0: Argentino já foi desarmado ali pelo Enzo. A bola vai para a linha de lado, tem lateral para cobrar o time do Vila Nova ali pelo setor de direita. 33, vamos para 34 minutos. Estamos no primeiro tempo e a Rádio Bandeirantes Goiânia vibrando com você. A Brasileirão da Série B, 26ª rodada. A bola tocada na intermediária do time do Vila. Recolhe o Tigrão pelo meio. William Formiga levantou pelo setor de ponta direita, mata no peito o Galdino. Olha o Galdino, olha o Galdino, cara. Apareceu e vem, levou por dentro, que chegou para a entrada da grande área, tocou para Maranhão. Escorou com o Natan Camargo. Maranhão outra vez pela meia esquerda, entrada da grande área, conta a bola o time do Vila. Janderson acionado na esquerda, mandou para Igor Cariuz em profundidade, recebeu, marcado, cercado, tá com ela pela linha de fundo. Cariuz chuta contra a marcação e o Diogo tomou dele, igual toma pirulito do dedo de criancinha. A bola vem de novo pro time do Vila, recupera pelo meio Natan Camargo, colando para Rainer, limpa o lance pelo setor de meia direita, tá tudo congestionado. Ele obrigado a retroceder com o Pac no Sante ali pelo círculo central. A 34 minutos e 40 do primeiro tempo, o Vila vai perdendo o jogo fora de casa por 1-0. 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Trabalha a bola o time do Vila na troca de passes. Recebeu o Thiago Pac no Sante. Rainer acionado em cima da linha que divide o gramado. Parou, prendeu, recolheu, tocou de novo para Pac no Sante. Arrumou para o pé direito o zagueirão do time do Vila. Levanta na direção do André Luiz, já perdeu na cabeçada. Rainer tentou um apoio. Galdino apanha a sobra pela meia direita. Olha o Galdino, empurrou mal na ponta esquerda. A bola passou pelo Janderson, nas costas do Janderson. Bola para a linha de lado, tem lateral para cobrar o Atlético. Direita, campo de defesa.
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0: Anunciando para amanhã, 16h, Goiás e Fortaleza. Estaremos lá para chacoalhar às 18h. É, e às 18h tem Dragão, Juventude Atlético. A narração aqui na Rádio Bandeirantes vai ser a melhor, vai ser dele o melhor da nova geração. 35:50, tenta o empate o time do Vila, vai perdendo por 1-0. Bola de novo para o Atlético, que trabalhou com Lindes aqui para o setor de esquerda, rolou para Enzo, bate a bola para frente, Carlinhos para dominar, partiu para cima da defesa, ataca o time do Atlético, prende Carlinhos, recolhe deixa a bola curta para Iago. Carlinhos outra vez pelo setor de meia direita, Negrute pede pelo meio, a bola tocada para Iago. Negrute de primeira, roda a bola, Jonathan Silva para o time do Atlético, a bola é atrasada. Recomeça o jogo, o time do Atlético vem para fazer o domínio. Lucas Beleza levanta a bola pelo setor de ponta esquerda, correu Enzo, desceu com liberdade no apoio, linha de fundo, bateu cruzado, espalma Elton Leite, afasta a zaga na sequência. Que perigo contra o time do Vila outra vez, Tandara.
3: Mais uma jogada pelo lado esquerdo de ataque do Atlético. O Enzo dominou a bola próximo ali à linha de fundo, fez o cruzamento, que foi mais uma finalização, porque o Elton Leite fez a defesa e salvou a equipe colorada. Segue 1-0 para o Atlético.
0: 37 minutos do primeiro tempo. Segue 1-0 para o Atlético em São João del Rei. 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Trabalha o time do Vila, vem para fazer o domínio pelo meio. Everton Galdino, Natan Camargo, recolheu William Maranhão, levantamento buscando o Janderson na ponta esquerda, matou no peito, desceu na grama, encostou o Igor Cariuso outra vez pelo meio, roda a bola o time do Vila, trabalhou William Maranhão, avançou pelo miolo, prendeu bola curta, Natan Camargo abriu para Igor Cariuso, pode até bater, tem espaço, chega o time do Vila, acionado o Janderson na ponta esquerda, preparou para cruzar na grande área, cabeçada, Cariuso para fora. Meteu pra fora, foi o William Maranhão quem chegou por lá. O levantamento foi perfeito. William Maranhão de cabeça, o goleiro é o Luan Poli. Ficou paradinho, igual cachorro em canoa. E a bola passou riscando a trave numa grande chance do Tigrão, Tandara.
3: Grande oportunidade da equipe colorada. Pelo lado esquerdo de ataque, Janderson fez o domínio e lançou a bola dentro da área. O William Maranhão faz o cabeceio, mas a bola passa à direita do gol defendido pelo Luan Poli. Segue 1-0 para o Atlético.
0: E vem o time do Vila pelo meio. Tomou uma finta ali o Natan Camargo e vai tomar o amarelo também. Ele foi fintado, né? E para não deixar descer o time do Atlético, né? Ali pelo meio. tomou cartão amarelo, é o segundo do jogo no time do Vila Nova. A Tandara aqui já havia informado o cartão para o André Luiz e agora então para o Natan Camargo. 38 minutos e meio, estamos no primeiro tempo. Vila vai perdendo o jogo pelo placar de 1-0. 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Mão na mesa, Nilton César. O que tem que corrigir o time do Vila? O que tem que fazer o Guto Ferreira para o Vila mandar essa bola para dentro, Nilton?
4: Olha, da forma que está, já já o Atlético vai marcar o segundo gol. Vila não consegue balançar a rede, cria oportunidade e não marca. Futebol não perdoa, Rona. Quem não faz, toma.
0: Pois é, futebol é aqui é trem esquisito, né, cara? Futebol é onde o menor ganha do maior. E vem o Carlinhos, passou pra sair na cara do gol. Olha o Atlético, que golaço! E que golaço! E que golaço do Carlinhos! Ele cavou pra cima do Elton Leite na saída! Gol do Atlético! Carlinhos, bola enfiada pelo meio, um buraco na defesa do Vila. O Carlinhos saiu na cara do gol e teve uma tranquilidade, uma frieza, mais uma frieza e uma categoria para meter uma cavada assim para chutear do Elton Leite, uma cavada assim, ó, uma cavada para encher de brilho a jogada, para pintar um quadro, para fazer um gol de placa no estádio Joaquim Portugal. Carlinhos, 39 minutos do primeiro tempo, aumenta para o Atlético. Agora Atlético 2, Vila Nova 0. Ô, Elton Leite, nessa você dançou. A bola passou e a rede chacoalhou.
3: Gol que começou num erro de William Maranhão. Ele perde a bola no meio-campo e o Carlinhos, que não tem nada a ver com isso, domina, faz o domínio, né? Avança em velocidade e de cavadinha chuta para o fundo da rede. Agora o Atlético tem 2 e o Vila Nova tem 0.
0: E a bola não para no sonzão da Rádio Bandeirantes Goiânia. Na virada dos ponteiros, a marca do tempo. Alô, galera, o que passou já era, na marca de 41, reta final de primeiro tempo no estádio Joaquim Portugal. É a Rádio Bandeirantes Goiânia vibrando com você na 26ª rodada do Brasileirão da Série B. É jogo do Tigrão, é jogo do Vila. 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Hora certa, 9:11 da noite.
5: E trazendo aqui como informação, Natan Camargo era um dos pendurados do Vila Nova, com cartão amarelo sofrido, não enfrenta o Goiás pela 27ª rodada da Série B do Campeonato Brasileiro.
6: O garotão que chacoalha a galera, Ronaíne.
0: Eu, você, o futebol e o rádio. O Vila vai perdendo por 2-0. Richard Oliveira, o trem tava ruim, piorou. E que golaço do Carlinhos, hein, Richard?
7: É, o meio-campo do Atlético engolindo o meio-campo do Vila Nova, com muita movimentação e intensidade. Carlinhos, centroavante, rouba essa bola e leva, vai fintando todo mundo e toca com muita categoria. É o Vila sucumbindo à alta intensidade e movimentação do Atlético, Rony.
0: Vem descendo o time do Vila, Ira Marião escapou pela meia, deixou com Igor Carius. Anderson tá aberto pela ponta esquerda, foi lançado, lançamento forte demais do Carius, bola pra linha de lado, é arremesso lateral para o Atlético e cobrar. A bola não para no sonzão da Rádio Bandeirantes. 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Ivana Mamede com um golaço do Carlinhos, o Atlético aumenta.
8: Pois é, que judiação, né? Porque, Ronair, no momento em que o Vila Nova estava melhor na partida, já tinha finalizado 8 vezes, né? Contra 3 do Atlético, e numa roubada de bola ali em cima do Maranhão, Carlinhos faz o segundo gol do Atlético e realmente um golaço. Agora, o Rainer e o Natan estão perdendo todas, não ganharam um aqui no lado direito do Vila Nova. Quando desce aqui pelo lado esquerdo do Atlético, é um perigo muito grande também, viu, Ranair?
0: 43 minutos do primeiro tempo, o Vila vai perdendo por 2-0. E como vai ter trabalho no intervalo, Guto Ferreira? A trabalha Pac no Sante pela meia direita, rodou a bola com o Galdino, tenta a tabela curta, rápida pela ponta direita, escapada do Rainer, rasgou a zaga, tirando o Enzo para a linha de lateral, ponta direita, lateral para o Vila Nova cobrar. A informação vem com ela, repórter Tandara Reis.
3: Há pouco tivemos mais um cartão amarelo para o Alex de Souza, técnico da equipe do Atlético, foi penalizado por reclamação.
0: E vem descendo o time do Vila, recebeu o Cariú, soltou para Janderson, tocou ela pela meia esquerda, tentou levantamento, a bola bate na marcação, a sobra de novo com Janderson, 43, vamos para 44 do primeiro tempo. Resultado desastroso e preocupante para o time do Vila, 2-0 para o Atlético. O Vila que vinha, aliás, o Atlético que vinha tomando couro atrás de couro, taca atrás de taca em casa, aí de repente o Vila vem e começa perdendo para o Atlético por 2-0. Vai recuperando o Atlético na sua casa, 44. Já vai terminar o primeiro tempo, 2-0 para o Atlético. Toca a bola o time do Vila ali pelo setor de meio campo. 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Já Gustavo Ramos, o Guga vai apresentar o intervalo inteligente. E olha o Atlético com o perigo na ponta esquerda. Carlinhos foi pra cima do Pagnosat, passou, rolou pelo meio, pintou mais um e

0: do Carlinhos, que fez o que quis com o PagnoSat, que levou pra cima do PagnoSat, que falou: PagnoSat, dá licença que eu vou ali pra gente fazer mais um gol. O PagnoSat olhou, o Carlinhos passou e rolou pro Dixon Veras na linha de pique na área, tocar no canto esquerdo, chute rasteiro de primeira, Dixon Veras, camisa número 21 aos 44 do primeiro tempo, marcando o terceiro. O Vila vai sendo goleado implacavelmente por um adversário improvável. É o Atlético marcando o terceiro gol, Dixon Veras agora. Atlético 3, Vila Nova 0. O Elton Leite, nessa você dançou. A bola passou e a rede chacoalhou.
1: Carlinhos, com muita liberdade no lado esquerdo do ataque do Atlético, avançou em velocidade, driblou o Thiago PagnoSat e fez o passe para Dixon Vera. Ele no meio da área, tocou para o gol e a bola ainda passou no meio das pernas de Igor Cariús antes de morrer no fundo da rede. Agora o Atlético tem 3 e o Vila Nova tem 0.
0: Ô Nilton, o trem tá feio com um buraco no meio.
2: É, cara, e o mapa da mina é aqui o lado direito do Vila. Misericórdia, assim, previsível. Carlinhos ganha todas aqui. E aí, mete lá na área, a zaga do Vila também, batendo cabeça. O Vila consegue ressuscitar um time que vinha de 3 derrotas consecutivas. O Guto vai ter que modificar. O Vila hoje voltou a ser o Vila do Humberto Lousa. Assim, decepcionante a equipe do Vila.
0: 3-0 pro Atlético. Ô Richard Oliveira, a questão também não é só a questão dos pontos, né? De perder um jogo. Tem a questão da imagem e o impacto psicológico numa derrota dessa, né, cara?
3: Não tenha dúvida, mano. 3-0 para um time que tão regular como o Vila vinha sendo, G2. Prestes a ganhar a liderança, você toma 3 gols no primeiro tempo, fica ruim. E aí, Cauã Rodrigues, número 17, Iago, número 14, e o Negrus, número 5, não sei se é Negrus ou Negrute, estão deitando e rolando no meio. Jogadores de muita intensidade que dominaram todo o meio-campo do Vila nesse primeiro tempo, Rona.
0: 47 minutos e o Bengal vai terminar o primeiro tempo. Oi, Edinaldo Maurício, coloca aquele torcedor do Vila mais calmo, mais calminho de todos, põe aí.
4: Acaba, pelo amor de Deus! Acaba, pelo amor de Deus, acaba!
0: 47 minutos e 50 do primeiro tempo, 3-0 para o Atlético. Ivana Mamed, vem aí, eu acho que o torcedor mais otimista do Atlético não esperava isso, e nem o mais pessimista do Vila, né, Ivana?
5: Não, de forma alguma, né? A expectativa era que o Vila Nova conseguisse, no mínimo, um ponto nesse jogo. Até nós falávamos isso, né, no Bandeirante Esporte Clube. Mas, infelizmente, hoje o Vila Nova está irreconhecível, está sentindo muita falta, né, dos seus jogadores de meio campo, né, principalmente o Dudu e o João Vieira, né, e esse lado direito do lado do Vila Nova que não está funcionando. Você vê mais um gol, né, feito ali em cima desses dois jogadores.
0: Eu tava lembrando, gente, vai terminar o primeiro tempo, tá 3-0 pro Atlético. E quando um time toma uma goleada dessa, sobra até pra nós. Sobra até pro nosso. Pra você ter uma ideia, Edinaldo Maurício. Uma vez eu narrei uma derrota do Vila, né? E foi uma derrota assim, acachapante. Cara, quando eu cheguei perto do Onésio Brasileiro Alvarenga, um velhinho já começou a me xingar. A culpa é sua! Você tava narrando, por isso que o Vila perdeu. A 48, vamos pra 49. Tentou o Atlético, bola cruzada, fechada, zaga. Tira, rebate pro time do Vila, 49 minutos, 49 do primeiro tempo, Atlético 3-0. O que tá acontecendo com você, Tigrão? O Vila atravessa a ponte do Paranaíba, se ele chegar em Araporã ou em Centralina, aí parece que o futebol do Vila já começa a cair de produção, coisa de maluco. 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Rapaz, aí, ó, tá vendo? 49 minutos e meio do primeiro tempo, Atlético 3, Vila Nova 0. 3-0 só no primeiro tempo. O árbitro vai impedir a bola pra terminar o primeiro tempo. Mas, ô Edinaldo, vamos ouvir aquele torcedor do Vila, aquele que faz meditação transcendental e que dá conselho pros outros, aquele assim, mais tranquilo, mais calminho. Solta aí.
4: Acaba, pelo amor de Deus! Acaba!
0: E o árbitro no apito, fim do primeiro tempo. O Guto Ferreira tem... Pois é, rapaz. Porque o Guto Ferreira tem muito trabalho para corrigir. O Vila para o segundo tempo. Apita Rafael Klein. Fim de primeiro tempo. Humilhante derrota do Vila até agora, 3 a 0 para o Atlético. E vem aí o nosso Gustavo Ramos, o Guga, para comandar o Intervalo Inteligente. 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Gustavo
3: Ramos. Sinceramente, não dá vontade nem de voltar. Que coisa feia, Vila Nova. 9 horas 21 minutos. Primeiro tempo terrível, desastre. Mas tem um segundo tempo e eu acredito em milagres. Atlético 3, Vila Nova 0. Primeiro tempo horroroso do Vila, mas foi um primeiro tempo também que a gente precisa tirar o chapéu e bater palmas para o Atlético. Porque o que o Carlinhos, o Dixon Vera e o Iago fizeram de estrago na defesa do Vila foi um absurdo. 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E chegou o Plano e Plano em Goiânia, construindo relações de valor. 9:22, Newton César. Intervalo aqui da Bandeirantes, intervalo de jogo aí em São João del Rei. E o seu, a sua análise desse primeiro tempo terrível do Vila Nova aí no interior de Minas, Newton.
2: Olha, o Vila começou muito mal o jogo, né? Jogando atrás, sendo pressionado. O Atlético era um jogo que precisava de mostrar que veio, então o Alex corria o risco de ser demitido e assim o Vila aceitou a pressão por parte da equipe mineira, principalmente as jogadas em cima aqui do Rainer, e realmente aqui o Dixon Vera, o Cauã Rodrigues, jogou na equipe do Goiás, o Cauã Lindes e o Carlinhos arrebentaram com o sistema defensivo. Depois do primeiro gol, o Vila acordou em campo. E olha que o Vila criou pelo menos 2 ou 3 boas oportunidades. Não faz. No futebol, quem não faz, leva. E aí, o time mineiro chegou novamente. Vacilo do William Maranhão. O Maranhão entregou o gol aqui, a bola estava dominada, ele deu de presente para o Carlinhos e mandou ele marcar o gol. E depois, de novo, ele aqui pelo lado esquerdo, dominou sozinho, ganhou do Pagno Sá, cruzou por baixo e saiu o terceiro gol. Desastroso o primeiro tempo do Vila Nova. Não pode, né, bicho? Até que perder, pode. Mas da forma que o Vila perdeu, o Vila está simplesmente ressuscitando um time que psicologicamente, moralmente estava muito abatido. Perdeu 2 jogos seguidos aqui. E o Vila acabou aí nesse primeiro tempo não conseguindo jogar, sendo engolido. A realidade é uma só. Taticamente, o Alex engoliu o Guto Ferreira nesse primeiro tempo. E olha que ele deu trabalho ao Atlético jogando em Goiânia. Vila ganhando de 1-0, o Atlético empatou lá e ficou no empate. E aqui bastou apenas 45 minutos para meter 3-0. Situação do Vila é muito complicada a essa altura do campeonato, nesse jogo aqui em São João del Rei. Guga.
3: É isto, 9 horas 24 minutos. 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Ivana Mamed, o que eu vou dizer lá em casa para o meu filho Arthur do que eu vi hoje, esta noite, em São João del Rei, hein, Vana?
5: É realmente que a gente não vai falar no próximo programa também, né, Guga? É. Fala sério, mas foi um jogo assim inesperado. O Atlético dominou o começo do jogo até os 18 minutos, foi quando o Atlético fez seu primeiro gol, né? Depois disso, o Vila Nova cresceu no jogo, teve a posse da bola, finalizou 8 vezes, os melhores momentos, né? O Atlético começou a jogar nos contra-ataques e veio a falha no meio do campo do William Maranhão, né? Que o Carlinhos aproveitou e fez o seu segundo gol aos 39 minutos. Aliás, um golaço de cobertura, gol de craque mesmo, de centroavante, né? O Vila Nova sentiu o segundo gol do Atlético, né? E não demorou, né, para o Atlético fazer o terceiro gol, explorando sempre o quê? O lado direito do Vila Nova, eu vinha falando, Rainer e Natan Camargo não estava dando conta de segurar os jogadores do Atlético, né? Vamos ver agora o que que o Guto Ferreira vai fazer nesse intervalo dentro, né, do vestiário, sacudir esses jogadores para eles acordarem, quem sabe Vila Nova não volta, né, no campo e surpreenda a gente aí, conquistando pelo menos um empate nesse jogo, Guga.
6: 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Ô Richard, me diga aqui uma coisa. O caminho do ouro do Atlético foi o lado direito, hein?
3: Mas também, principalmente no meio campo. A disparidade física e técnica entre o meio campo do Atlético com relação ao Vila foi muito grande, Guga. Esses três jogadores, Negrucci, Iago e Cauã, dominaram todo o primeiro tempo. O Vila teve lampejos de melhora, algumas jogadas pontuais ali, isoladas, que deu a falsa impressão que ele tinha melhorado no campo. Mas se você perde o meio, e perde o meio durante todo o primeiro tempo, cara, isso custa caro, e muito caro. Você vê o repertório ofensivo do time do Atlético, foi muito grande, jogadas os três gols de forma diferente. O primeiro gol, infiltração. Tamanha disparidade no meio, jogada do Cauã, número 17, que é meio campista, para infiltração do Iago, número 14, também meio campista. Isso dá sinais que o meio campo do Atlético tomou conta desse jogo. No segundo gol, roubada de bola, porque a intensidade de marcação do meio campo do Atlético, roubaram, bateram a carteira do Maranhão, serviram o Carlinhos fintou e com muita categoria cobriu o goleiro. O terceiro gol, jogadas pelo lado que você se referiu aí, do Rainer, jogada individual ali do Cauã Lindos, vai no fundo, cruza pra trás o Dixon Vera faz o gol. Então, um repertório ofensivo grande, três gols de formas diferentes e um time que só um time jogou nesse primeiro tempo, o Atlético. Por quê? Movimentação, intensidade de jogo, velocidade, o poder de um contra um, né? Individualidade. E aí ficou barato pro Vila, porque o Elton Leite ainda fez fez boas defesas, poderia estar mais elástico, seria aí um vexame maior ainda. Ou o Vila volta de forma diferente, com mais intensidade, o meio campo sofrendo bastante, sem posse de bola, e o ataque com pouca movimentação e aceitando a marcação dos defensores do Atlético. O Vila sofreu, e sofreu muito, pegou um time intenso, e eu falei no pré-jogo, não sei se você se lembra, era um clima hostil hoje, e não era hostil em termos de torcida, em termos de pressão de torcedor, estádio cheio, não é isso. Clima hostil porque vinha de uma sequência de derrotas, e é um time jovem, um time de velocidade, estão jogando a vida, tentando salvar o emprego do treinador. E aí o Vila pega esse time de muita velocidade e muita intensidade. Tem que saber jogar agora o segundo tempo, porque senão vai tomar mais gols, hein, Guga?
6: É, aí fica feio. 9:29, Crau Prime, mais potência e qualidade para o seu veículo. 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Atletique.com.br 9:30, rápida parada na volta. O segundo tempo de Atletique 3, Vila Nova 0.
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6: Minutos, 9:33, Newton César ao vivo de São João del Rei.
2: Deixa eu só antecipar a Tandara. Vila volta com 3 alterações. O zagueiro número 4, tô buscando aqui, o Rian e o Dodô. 3 alterações. O Natan Camargo saiu, viu? Vila voltando agora. Então, 3 alterações, a equipe do Vila, vamos lá, vão entrar aqui na equipe do Vila: o Jonathan Costa, o número 4, Dodô 31 e o Rian, número 11. Uma substituição, eu já vi aqui, que é o Natan Camargo, aguardando aqui

0: O que a gente espera é um Vila diferente agora, ele tem que jogar pra cima, né, ô Guga?
1: 9h35, estão confirmando as saídas, saíram Everton Galdino, Natan Camargo e Igor Carius. Entrando, Jonathan Costa, Rian e Dodô. 9h35, 9h35. Situação de momento aí em São João del Rei, Newton César.
0: O Vila voltou, a equipe do Atlético também. Está sendo processada a última alteração na equipe do Vila. Agora o que chama atenção é o seguinte, é que o Vila vai ficar com 3 zagueiros, né? E um lateral só.
1: Acredito que o Igor Formiga volta pra lateral. Né, Ivana?
2: É isso que ele vai fazer. Ele colocou o Jonathan Costa pra ser o zagueiro e coloca o Formiga pra fazer a lateral esquerda.
1: Exatamente. 9h36, vem aí o segundo tempo. E espero que um segundo tempo, ó, lutado, suado, guerreado pelo Vila Nova. O Atlético tá vencendo 3-0. É com você, Ronair Mendes, maior talento da narração esportiva do Brasil.
3: Valeu, Gustavo Ramos, nosso Guga, que vem daqui a pouco no apito final, aqui no Sonsão da Rádio Bandeirantes, 26ª rodada Brasileirão da Série B. Dá uma chacoalhada, o técnico Guto Ferreira faz 3 modificações, mas o Atlético também mexeu, hein, Tandara? Quem é esse camisa 15 aí que entrou?
4: Quem entrou foi o Jota, camisa 15, para a saída do Iago, camisa 14, Iago, que marcou o primeiro gol da equipe do Atlético.
3: É verdade. O Jota então entrando no lugar do Iago, que marcou o primeiro gol. Vai começar o segundo tempo nessa etapa final. O Vila vai atacar pro gol da esquerda do seu rádio. O Tigrão de camisa vermelha, calção branco e meia vermelha. E o torcedor fica perguntando, e agora? O Vila vai preservar a instituição, né, Luciano Seba? Abraço para você em umas. Segurar ali, tentar fazer um golzinho, ó, não vamos inventar muita moda. Ou vamos partir para cima, tentar resolver e, às vezes, correr risco de até tomar mais gols em São João del Rei e ficar um vexame histórico, né? O que será que o Vila vai fazer? Aguardem pelos próximos capítulos. Rol!

Aqui comigo que eu quero ver no Sozão da Rádio Bandeirantes Goiânia, onde a emoção acontece. Sai pro jogo da Interbet, área, o William Baranhão é pro time do Vila, bate recuado, o goleiro Elton Leite arruma para o pé direito, vem buscar jogo ali pelo setor de lateral direita, para sair jogando ali o Jonathan Costa na sua primeira participação como zagueiro do Vila Nova, veio do Guarani, foi empurrado, é falta nele, é falta favorecendo o time do Vila ali pelo setor de lateral direita. 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Jonathan Costa manda a bola pra frente, vai subir o André Luiz na dividida, perdeu pra Jonathan Silva, no bate, rebate, recupera Negrucci para o time do Atlético, rolando bola ali pelo setor de meia esquerda, troca passes, vem o Jota para recolher, para trabalhar na cabeça da roda gigante, trabalhou Jonathan Costa pro Jota, Jota tentou uma finta, apertou Dodô pra cima dele, bola recuada, bate pra frente a zaga do Atlético, levanta a bola pelo setor de ponta direita, Dixon Vera tenta jogo de cabeça, mandando a bola para a entrada da grande área. Apareceu o Thiago Pagnosanti na recuperação, tocando bola para Jonathan Costa. Está jogando o zagueiro que estreia com a camisa do Vila. E que fogueira que entrou o Jonathan Costa, hein, cara? O Vila fora de casa, perdendo de 3-0. O professor falou: vem cá, vamos lá para você fazer a sua estreia. Está jogando ali pela lateral direita, levanta a bola no meio, recolhe, trabalha essa. Fica aí, né, Edinaldo Maurício? Você está achando que é facinho o trem? Não é facinho, não. 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Daqui a pouco tem o timaço de comentaristas da Rádio Bandeirantes, a Ivana Mamede, o Richard Oliveira, o Newton César, mão na mesa, o Newton que está ao vivo do estádio Joaquim Portugal, em São João Del Rei, 2 minutos passados do segundo tempo, 3-0 para o Atlético, o placar foi do primeiro tempo, roda a bola, o time do Vila aqui pela canhota, Janderson Poder. Poderia ter partido com a bola dominada, estava sozinho, né, cara? Ele preferiu recomeçar com o Miro Formiga, Pagnosati, Jonathan Costa, trabalha o time do Vila, vem o zagueirão Jonathan Costa, avançou na ponta direita, tocou pro Rainer, o Rainer deixou a bola escapulir, cara, não teve domínio, é bola do time do Atlético que trabalha com Negrucci, atrasou para jogador Lucas Beleza, Beleza levanta a bola torcida para a linha de lado, tem lateral.

0: com Vila Nova para cobrar ali pelo setor de direita.
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3: É, uai.
0: É, rapaz, a Live Bandeirantes com o nosso diretor de imagens, Tiago Oliveira. 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O comando do futebol na Rádio Bandeirantes Goiânia é do João Batista, ou Joãozão, a direção geral, doutor Cid de Oliveira Reis. Atlético 3, Vila Nova 0. Deixa eu perguntar ao Newton César, mão na mesa, com essas três alterações, qual é a tendência então do Vila nesse segundo tempo? Parece que o Vila começa um pouco tímido ou não, hein, Nilton?
4: É, mas vai ter que atacar, né? Vai ter que atacar. O Rian é atacante, o Marquinhos Gabriel tem que aparecer mais, dar sustentabilidade na zaga, e com o Dodô ajudando ali no meio campo, que é um jogador de fôlego, que é um jogador que joga pra frente. A equipe do Atlético vai jogar no erro do Vila. Vai estar jogando recuado. 3-0 é um placar. E o Vila agora vai ter que ir pra cima, Ronald.
0: É, tem que ir pra cima, Tigrão. Tem que jogar, Tigrão. 4 minutos passados do segundo tempo, 3-0 para o Atlético. Dividiu ali o André Luiz, a bola foi pro chão, ele recuperou e na sequência da dividida foi pro chão novamente, pediu a falta, o árbitro mandou seguir. Trabalha pelo meio, Dodô, recolhe na intermediária colorada, toca a bola com o Rainer, é o time do Vila atacando pro gol da esquerda. Na verdade, o Vila tá defendendo o gol da direita, porque atacar mesmo não tá atacando não. A bola pra Formiga, armou ali pelo setor de esquerda, carrega, vem Janderson, desceu pela ponta, canhota, marcado, cercado, marcação dupla pra cima dele, tocou pelo meio, bola na friga, na fogueira ali pro William Maranhão, chegou pra salvar o Dodô. William Formiga fica com a sobra, recolhe, tocou pra Janderson, ponta esquerda ainda Janderson, a devolução pra William Formiga, quase 5 minutos do segundo tempo, 3-0 para o Atlético, esse é o placar do jogo. 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Jonathan Costa pro time do Vila, mandou Rainer na ponta direita, recolhe, toca bola pelo meio, Rian recolheu, vai para as possibilidades da grande área, meteu na frente, Janderson invadiu a área, tentou uma finta, foi desarmado e na sequência o time do Atlético sai para o jogo. Richard Oliveira, tendência do Vila nesse segundo tempo, você acha que o Vila vai arriscar, Richard?
5: Olha, tem que melhorar, o Rian já deu mostras que já deu sinal ali, já tocou essa bola pro Janderson, já é outro jogador, porque o Rian é diferente do diferentemente do Galdino, ele se apresenta muito bem fechando por dentro, sendo um homem a mais no ataque. Agora, o que me assusta é o meio campo do Vila. Vai lá, Rona. É, o que me assusta, Rona, é o meio campo do Vila, que no primeiro tempo com o Natan e Maranhão, já com dois volantes iniciando a criação de jogada, já não tinha uma saída qualificada, agora somente o Maranhão para iniciar essa jogada, é pouco. Dodô tem que abaixar na linha dele ali para que essa bola chegue com mais qualidade do ataque, Rony.
0: E vem descendo o time do Vila, Marquinhos, Gabriel, Janderson, rolou na entrada da grande área, Dodô tocou, André Luiz ajeitou, Dodô pode até bater, tá tudo cercado, tá todo mundo marcado, Dodô levantou mal na tentativa do Rian, mandou a bola no peito do Enzo, que manda a bola pra frente, deu combate, Thiago Pagnosati, escora curta demais, Carlinhos fica com a sombra, Carlinhos que já marcou um golaço, 3-0 para o Atlético, Carlinhos foi seguro ali pelo jogador, Jonathan Costa, estreante no time do Vila, bola para o time do Atlético cobrar falta. Vem Atlético, correu o Cauã Rodrigues aqui para o setor de meia direita, aproxima-se da grande área, mostra que não tem pressa o time do Atlético, vence por 3-0. Que placar maravilhoso para o time do Atlético, 3-0, né? Mas aquela história, né, cara? A gente já viu reação, time perdendo 3-0, já várias, né? Várias vezes já. Pode acontecer? Pode acontecer. Ivana Mamede, futebol é futebol, né, Ivana?
6: Ah, já aconteceu, né? O Vila Nova já estava perdendo, se não me engano, para o Ceará no primeiro turno e conseguiu um empate 3-3. Então tem que partir para cima, tem que buscar ou pelo menos empate nesse jogo. Agora vai ser muito difícil, porque a gente está vendo aí, o Atlético está fazendo um bloqueio muito bem postado defensivamente. O Vila Nova vai ter que jogar muito, Ronald.
0: Olha o Tigrão, ataca Janderson, ponta esquerda, levou para a linha de fundo, levou para cima da marcação. Combate do Diogo, que toca a bola para fora, linha de fundo, escanteio. Escanteio para o Vila cobrar pelo setor de esquerda.
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0: 7:40, Hidracom distribuidora marcando o tempo de jogo. 7:40, segundo tempo, Vila vai perdendo por 3-0. Precisa marcar aquele golzinho, né? Pra dar moral, pra chacoalhar, pra marcar aquele golzinho pra dar moral. 7:08 do segundo tempo. É escanteio pro time do Vila, nada, o árbitro mandou, deu não sei o que, não sei o que lá, e a bola ficou pro time do Atlético. Recupera o Vila aqui, vem pelo setor de meia direita, parte com a bola dominada, trabalha. Colou para Janderson nas proximidades da grande área, tocou outra vez para Kian, carregou de longo. Kian, você vai machucar o goleiro se você chutar desse jeito, aí. Luan, olha a bola, o chute do Kian, a bola custou chegar no goleiro Tandaraguês.
7: Fraco demais, faltou força pro Rian, ele tentou arriscar ali de fora da área, mas chutou muito fraco. O Luan Poli fez a defesa com toda a tranquilidade do mundo.
8: É, e nas peladinhas de criança, quando a gente chutava assim, o pessoal falava assim pra gente: você tem que comer mais feijão.
0: 8:40, a segundo tempo, 3-0 para o Atlético, que tenta a tabela, bola na entrada da grande área, a tocou na zaga, a bola tem jogador caído ali no bico da área, e quem tá caído é o Dixon Vera, o autor do terceiro gol do time do Atlético, e o jogo tá parado. Rafael Klein, árbitro do Rio Grande do Sul, tá marcando falta ali no bico da grande área, no ataque, favorecendo o time do Atlético. 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Frango é super frango, na marca de 9 minutos, etapa final de jogo. O Atlético vai vencendo por 3-0. É falta para o Atlético no bico da área, preocupação do goleiro Elton Leite. E a gente hoje estava fazendo aquela brincadeira, né? Tentar adivinhar quem será o craque do jogo, mas eu acho que nós estamos perdendo tudo de goleada hoje. Eu acho que nenhum de nós passou perto, né?
5: Ô, Rona.
8: Hoje o trem tá feio, né, Guga?
5: E eu que voltei no William Maranhão, bicho.
8: Nossa senhora. Ah, nem aí foi ruim. Eu voltei no Elton Leite, mas agora também, né? Já 3-0, não tem nem como também, não, hein? Você tá doido, velho.
0: A bola não para no sonzão da Rádio Bandeirantes Goiânia, na virada dos ponteiros, a marca do tempo. Alô, galera, o que passou já era, na marca de 10 minutos do segundo tempo em São João del Rei, estádio Joaquim Portugal. É jogo do Tigrão, é jogo do Vila, na 26ª rodada, Brasileirão da Série B. É a Rádio Bandeirantes Goiânia comandando as batidas do coração da galera. 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Atlético 3, Vila 0. Hora certa, 9:47 da noite.
5: 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No Rei Pelé em Maceió, é gol do CRB. 20 minutos, primeiro tempo, CRB 1, América 0. Com esse resultado, o CRB está chegando na quinta posição, 42 pontos no Brasileirão da Série B. A informação é para o Unitintas, pintando as cores da vida.
0: E vem o time do Vila, bola na linha de fundo, ponta direita, Kainer cruzou, a zaga cortou mal, rebote vem, pegou mal na bola o Maranhão, se safa a defesa do time do Atlético, recupera o Rian, tomou o Rian, pé canhoto na bola, bateu pro gol, bola toca na zaga, Janderson corre atrás, fica com a sobra aqui pelo setor de ponta esquerda, tenta crescer no jogo, tenta reagir o time do Vila. Janderson rola na meia, limpou o lance, Maranhão carregou pra entrada da grande área, derrubado, falta nele, a falta pro time do Vila.
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0: Tandara Reis, hoje não tem o Dudu para bater falta, né, Tandara?
7: É, hoje o Dudu tá suspenso, não tá ali para ajudar o Vila Nova nas cobranças de falta. O Vila Nova tem uma oportunidade agora, vamos aguardar quem vai bater, está ali na bola Marquinhos, Gabriel e Dudu.
0: 11:40 do segundo tempo, segue 3 para o Atlético e 0 para o Vila. E se o Vila marca um golzinho antes dos 15, Imagina só, aí dá moral, aí cresce no jogo, e aí tudo pode acontecer. A falta pro time do Vila, entrada da grande área, Marquinhos Gabriel, não vai cobrar direto, não levantou na boca do gol, subiu a zaga para tirar. Rian corre atrás da bola, alcança Rian, tá com ela pelo setor de ponta direita, pé canhoto, chuveirou, mandou no segundo pau para ninguém, a bola se perde, vai direto para a linha de fundo, tiro de meta para o Atlético.
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0: Mão na mesa, Nilton César, vem aí opinião, comentário do jogo, segundo tempo, Vila tenta reagir, mas não consegue, Nilton.
4: Melhor em campo, mesmo porque o time da casa joga com o placar na mão, Vila tenta, agora finaliza mal demais da conta, né? Rian entrou bem, tá participativo, Dodô também, agora Vila hoje peca nas finalizações, é aquilo que você falou, se pensa em buscar algo mais, uma reação, tem que marcar urgentemente aqui o primeiro jogo. O Atlético agora, o Ronald, só vai jogar no erro do Vila, time todo recuado e o Vila em cima, tentando ali marcar o seu primeiro gol. Problema é marcar esse primeiro gol, viu, Ronald?
8: É, o porteiro que passa um boi, né? Passa uma boiada, mas difícil é passar o primeiro, né, cara? Aí quem sabe o Vila reage.
0: Reage, Tigrão, 13 do segundo tempo, placar de 3-0 para o Atlético. Amanhã, 16h, tem Goiás e Fortaleza, 18h, Juventude Atlético. 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O que você acha que está acontecendo com o Vila? Por que que o Vila está tomando de 3-0 do Atlético, um time que vinha perdendo, vinha de sequência de derrotas, inclusive em casa? Trabalha o time do Vila pelo meio, formiga para o Vila, Maranhão, escapou pelo meio, avançou, corredor central, abriu lá na direita, escorregou, se levantou, Rainer toca a bola pelo meio, toca a bola o time do Vila, Dodô, deixa curta para o Vila, Maranhão, pé canhoto na bola, vai para a tabela com o Guian, apaga no sat, recebe, abriu pelo meio, bola pela esquerda, o Vila formiga, já pediu o Janderson, aberto pela ponta esquerda, o Janderson está sempre cercado aqui, pelo setor de ponta esquerda, o Vila formiga, roda a bola pelo meio, trabalha o time do Vila, carrega, apaga no sat, ajeitou para Jonathan Costa, meteu na frente Dodô, Dodô girou mal, girou pro lado errado, já foi desarmado, batido, Cauã Lindes tenta escapada pela esquerda, bate pra frente, Enzo tenta, o time do Atlético, levantamento no ataque buscando o Carlinhos, chega primeiro, pague no sete, recua a bola e que começa com o goleiro Elton Leite. 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Ivana Mamede, a nossa musa, quase 15 do segundo tempo, a 3-0 para o Atlético. O Vila joga e o Atlético vai vencendo. Por quê, hein, Ivana?
6: Porque o Vila está fazendo um jogo sem muita objetividade. O Vila Nova está sentindo muita falta do João Vieira e também do Dudu, né? O meio-campo do Vila Nova titular nesse jogo aí está fazendo falta demais. Então, assim, está tentando até chegar, mas está muito bem postada aí a defesa do Atlético. E o Vila Nova, né, tenta aí, mas a defesa está fechadinha, Ronair.
8: Você tá doido? Aí pensa num trem difícil de passar nessa defesa fechada.
0: 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Pensou em Irmão Soares? 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Richard Oliveira. Ivana destacou aí a falta do Dudu e do João Vieira. Infelizmente, né, o Richard? São volantes, né, cara? É, lugar do combate, jogadores sempre tomam muitos cartões, né?
5: É, são volantes que marcam muito forte, mas o principal característica desses volantes é que eles gostam do jogo. São jogadores que oferecem linha de passe a todo momento para quem tem a bola e fazem muita falta, porque também participa muito, mas muito mesmo, da fase ofensiva do Vila Nova. E no primeiro tempo a gente não viu hora nenhuma, foi o meio campo do Atlético que engoliu o meio campo do Vila, Rona, e aí construiu essa boa vantagem, o que indica aí que o Vila vai ter muitas dificuldades ainda nesse segundo tempo também.
0: Foi mesmo. 16 minutos do segundo tempo, 3-0 para o Atlético. Bola recuada para o goleiro Luan Poli. O Luan Poli que fez muito sucesso no Sport Clube do Recife. Aí depois ele teve no Dragão, né? Teve no futebol goiano jogando pelo Atlético, só que não foi titular, não. Brigou Jota, deu combate, William Maranhão. Pede lateral o time do Vila aqui pela esquerda. Rafael Klein, árbitro gaúcho. Vai marcar lateral e o time do Atlético vai mexer várias vezes. E a Tandara Reis vem aí para informar. 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Alô, Tandara Reis.
7: Bom, teremos duas alterações na equipe do Atlético. Sai o Cauã Lindes com a camisa 11 para a entrada do Assis com a camisa 18. Vamos para a segunda alteração, então, na equipe do Atlético. Vai entrar o camisa 20, que é o Willy Aponzá, para entrar para a saída. Daqui a pouco eu te confirmo quem saiu para a entrada do camisa 20. Isso, Carlinhos, então, camisa 9 da equipe do Atlético.
0: Obrigado, então, Tandara Reis. William Aponzá, com esse nome, claro que ele não é brasileiro. Fala aí, Nilton César.
4: É, e o detalhe aqui é o Assis, que era do Atlético, jogou na Jataiense, o número 18. Tá em campo aí, ele veio do Atlético Goianiense emprestado para o Atlético.
0: E é bom jogador, né, cara? Fez sucesso o Assis aqui no futebol goiano. Quase 18 minutos do segundo tempo. A bola vai rolando, o tempo vai passando. O Atlético vai ganhando do Vila. 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Cara do céu. Agora deixaram o braço ali no Jonathan Costa. Ele vai tomar cartão amarelo e eu vou dizer, o lance foi feio, hein, Tandara Reis?
7: Lance muito feio, né? O Jonathan Costa, inclusive, cai no gramado ali, se contorcendo, tá pedindo ali o cartão pro jogador da equipe do Atlético. Ele foi amarelado, mas, por enquanto, nada de cartão vermelho. Foi o camisa 21 da equipe do Atlético que fez essa falta, né? É o Dixon Vera.
0: É o autor do terceiro gol. E aí ele deixou o braço, né? Deu as costas, deixou o braço no rosto, o cotovelo no rosto do Jonathan Costa, a jogador que veio do Guarani e hoje está estreando no time do Vila, entrou nesse segundo tempo. A trabalha Pague no set, a falta já foi cobrada, Marquinhos, Gabriel, escapa o time do Vila, desce o Tigrão, acionado Guian, tá com ela pelo setor de ponta direita, é o Rainer. Rainer pro pé canhoto, tentou enfiada de bola, recuperação fácil de Negrucci para o time do Atlético. Olha o Assis, parte com a bola dominada aqui pela meia direita, avança o time do Atlético. Assis prendeu, recolheu no meio de quatro jogadores, levou pelo meio, passou, deixa a bola curta, a trabalhada pelo time do Atlético, bola rodada aqui pela direita com o Diogo. 19 minutos, estamos no segundo tempo. O Vila vai perdendo por 3-0. Ataca Jota na ponta direita para o time do Atlético, mandou para Aponzá, arrumou, Diogo cruzou no segundo pau, chegou o Atlético, a bola escora, derrada. Rian chegou para dividir, para dominar e sofreu uma falta direita. Campo de defesa, bola pro time do Vila.
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0: Na virada dos ponteiros, a marca do tempo. Alô, galera, o que passou já era, na marca de 20 minutos do segundo tempo em São João del Rei. É jogo do Vila Tigrão, Brasileirão da Série B, 26ª rodada. 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Hora certa, 9:58 da noite.
11: Classificação da Série B, as seis primeiras posições tem o Criciúma líder 47, Juventude vice-líder 46, Vila Nova terceiro colocado 44 pontos. Na quarta posição, o Novo Horizontino 43 pontos, CRB quinto colocado 42 pontos e o Fortaleza é o sexto colocado com 41 pontos somados.
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0: É isso aí, amigo, é aqui comigo que eu quero ver, desse o time do Vila. Dodô dividiu, a sobra de bola, André Luiz dividiu também, sobra de bola pro time do Atlético. Carregou o Assis pelo meio, recebeu do Jota, fez o break pelo círculo central. Informação. E agora, oi, informação vem aí, teve mexe-mexe no Atlético, né, Tandara?
7: Isso mesmo, né, saiu o Dixon Vera com a camisa 21 para a entrada do Bruninho com a camisa 7.
0: É, quando o Dixon Vera fez aquela falta e tomou amarelo, o Alex Souza já foi lá e já tirou ele. O Nilton César, mão na mesa, e o Assis entrou para cadenciar o jogo aí pro Atlético. Como é que tá o jogo pro Vila, hein? Mão na mesa,
4: olha,
0: Nilton César.
4: Assim, esperava uma reação do Vila, é, mas Vila não finaliza, e time que não finaliza não tem como marcar gols, né? É, o Atlético, ele cadencia, procura os contra-ataques, está satisfeito com o resultado, e o Vila, ele tenta, mas na hora do vamos ver, Janderson, que seria um jogador para ser o diferencial, não consegue finalizar. O André sumido, o Rainer mal no jogo, como está mal o Rainer.
8: O André, aliás, o André Luiz está no jogo também, Nilton?
4: Tá, ele é o centroavante. Ele só fica reclamando, caindo a todo instante, querendo falta, e o árbitro fala, meu irmão, levanta, levanta. É o Vila em campo.
8: É, o Nilton também enxerga bem, velho, porque ele conseguiu ver o André Luiz no jogo, eu não tinha visto ainda não. 22 minutos e meio, etapa final de jogo, 3-0 para o Atlético. E agora o jogo tá parado porque o Maranhão, né? Diz que tomou um tapa ali, né? Um braço do William Ponzac sobrou no rosto dele ali na entrada da grande área, já tá se levantando o William Maranhão. 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Quase 23 minutos do segundo tempo, levantamento de bola no ataque para o time do Vila, levantamento do Jonathan Costa, a bola é a parada ali pelo meio para o Assis, já deu combate, chegou o William Maranhão, cometeu a falta, o árbitro marcou e o Maranhão tá na bronca com o árbitro, que não marcou a falta do Aponzá para cima dele. Agora ele deu uma peitada nas costas ali do jogador Assis. 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Ivana Mamede, 23 do segundo tempo, qual é do jogo? Atlético 3, Vila Nova 0.
6: Ô Ronaí, o Vila Nova tá irreconhecível, né? A gente vê que o Vila Nova tem até a posse da bola, mas não consegue levar perigo pro gol do Lampoli. O time do Atlético toca a bola, fica tocando a bola de um lado pro outro, né? Esperando aí, né, o tempo acabar, porque nem ofender, eles estão ofendendo mais.
8: Por causa desse comentário seu aí, Ivana, o torcida do Tigrão tá cantando assim, ó, Ponte que partiu, cadê o Vila? Ninguém sabe, ninguém viu. 24 minutos do segundo tempo, 3-0 para o Atlético, e o placar é do primeiro tempo, tá? Porque no segundo tempo tá só no quais, o time do Atlético e o Vila também, 3-0 que o Atlético fez no primeiro tempo. Estamos com 24 da etapa final, escanteio para o Atlético, tomando posição, a Cauã Rodrigues para levantar na área, mandou fechando na boca do gol. A bola passou, sobrou na entrada da grande área, Assis, pé canhoto, bateu pro gol, espalma Elton Leite, rebate vem, Bruninho bateu cruzado, olha o Atlético, pode marcar mais um, bola ajeitada, batida pro gol, em cima da zaga, se safa o time do Vila, ali vem o perigo, rebate vem ali pelo círculo central pro time do Atlético, a Beleza levantou na ponta direita, Cauã Rodrigues cruzou na boca do gol, bola passou por todo mundo e saiu em lateral pro time do Vila cobrar lá pela direita.
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8: Richard de Oliveira, conta pra nós aqui, ó. Tá 3-0 para o Atlético. Tá mais fácil o Atlético fazer o quarto ou o Vila fazer o primeiro, hein, Richard?
5: Tá mais fácil o Atlético fazer o quarto. Você vê que o Atlético, mesmo tirando o pé do acelerador, administrando a vantagem, mano, ainda cria as melhores chances de gol. O Vila tem a posse de bola, mas você não vê uma infiltração por dentro, você não vê uma infiltração por fora do Jantos, nem de Rian, não vê uma tabela por dentro. É o Vila muito pobre de repertório ofensivo hoje. E aí não consegue render o suficiente. Daqui a pouco, tomara que não, mas daqui a pouco o Atlético se deu uma forçada, um pouquinho mais de intensidade, faz esse quarto gol aí.
8: Checagem de VAR, hein, Tandara Rei? De repente a gente pode ter um lance diferente, uma marcação diferente, ou uma penalidade, né? E eu acho que foi penalidade, né? Eu acho que do Fagner Sati no Aponzá.
4: O Vila pode ter um jogador expulso. Foi uma cotovelada do zagueiro do Vila no atacante, o Willi. Vai ser expulso, ó. Deu pênalti.
8: E deu pênalti pro time do Atlético. E ele faz o gatilho mesmo, né, Nilton?
4: Exatamente. Foi Nenê, o Pagno Sá. O árbitro foi chamado aqui pelo VAR, deu a cotovelada. Pênalti marcado, Rona.
8: Rapaz. Alguma dúvida, Richard de Oliveira?
5: Não.
8: Na No pênalti e na expulsão do Pagnussati?
5: Nenhuma dúvida, Rona. Ele deixa o braço, agiu até de forma covarde, porque se pega ali no nariz, na boca, ele, você quebra o dente do cara, quebra o nariz. Foi muito infantil o Pagnussati, um dos jogadores mais experientes no Vila. Já tomando de 3-0, comete uma falta dentro da área e ainda desfalca o Vila para o próximo jogo.
8: É, aí você falou tudo, né? Que é do próximo jogo, porque o campeonato não é uma corrida, não é uma corrida de velocidade, é uma corrida de resistência. Ou seja, o Vila ainda tem vários jogos aí pela frente, né, cara? Tipo assim, não deu no jogo de hoje, cara, tem o próximo ainda. Ivana Mamed, Pagnussati expulso e tem pênalti pro Atlético.
6: E o próximo jogo é o clássico, né, Ronaí? Tem
8: só isso, né, Ivana?
6: Só isso.
8: É só isso.
6: Lamentável, foi muito infantil. Né, você viu que ele, o tempo todo ele em cima do jogador, né, e por fim, né, comete um pênalti desse. Agora você vê, perder de 4, fala sério, viu, Rony?
8: Não, 4, só estamos com 27, e o Vila vai ficar com um jogador a menos agora, hein? Fora de casa com um jogador a menos, 27 minutos. Aí aquele torcedor do Vila que faz yoga, que faz meditação transcendental, que faz pilates, que é o mais calmo, que dá conselho pra todo mundo, ele vai ficar o tempo inteiro na cabeça da gente gritando, quer ver? Solta ele aí, Edinaldo.
13: Acaba, pelo amor de Deus! 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
8: Então, esse aí é aquele que faz meditação, faz yoga e faz pilates. 28 minutos do segundo tempo. É pênalti pro time do Atlético, que já venceu por 3-0 e pode fazer o quarto gol. William Aponzá, ele vai cobrar. O Elton Leite está no centro do gol. A situação pro Vila é complicada demais. O Tigrão irreconhecível nesta noite. Um drama vive o time do Vila nesta noite em São João del Rei. O futebol do Vila não foi. O Vila foi, o futebol não. Elton Leite leva a fé da torcida colorada, a Aponzá pro pé direito, busca o quarto gol do time do Atlético na marca de 28:40 do segundo tempo. Lá vai a Aponzá, partiu, atirou e chacoalhou. Gol do Atlético, a Aponzá. A bola pro canto rasteiro esquerdo. O goleiro Elton Leite foi pro canto direito. E o Vila vai caindo de 4 em São João del Rei. William Ponza, camisa número 20. Ele que entrou nesse segundo tempo. Agora Atlético 4, Vila Nova 0. Ô, Elton Leite, nessa você dançou. A bola passou e a rede chacoalhou.
7: William Ponzá saiu do banco de reservas para sofrer o pênalti e cobrar. Bola para um lado, goleiro para o outro. Vila Nova perdendo de 4-0 na Arena Sicredi.
8: Coisa de maluco. 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Na virada dos ponteiros, a marca do tempo. Alô, galera, o que passou já era. Vamos chegando a 30 minutos do segundo tempo em São João del Rei. A casa já caiu, a vaca já foi pro brejo, tá? A égua já fugiu com o cinto e o Vila em campo na 26ª rodada do Brasileirão da Série B. A Rádio Bandeirantes contando em grande estilo para você. Um desastre o Vila esta noite. 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Atlético 4, Vila Nova 0. Hora certa, 9:07 da noite.
11: E primeiro tempo no estádio Rei Pelé em Maceió. O CRB com gol de Christopher vai bater no América Mineiro pelo placar de 1-0. O garotão que chacoalha a galera,
8: Ronaí Mendes. 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Newton César, mão na mesa. O pior é que o torcedor do Vila sabe que o trem ainda pode ficar mais feio do que já tá, né, Newton?
4: Exatamente. O que dói é você tomar 4 do Atlético, que vinha de 3 derrotas seguidas, né? Não bate. Vamos ver o que é que o Guto vai falar, que a fatura tá liquidada, né, Rony?
7: Mudou.
8: Você tá doido aí. Oi, Tandara, quem chega pra cá?
7: Substituição no Vila Nova. Saiu Marquinhos Gabriel com a camisa 10 pra entrada do Rodrigo com a camisa 14. Rodrigo é um zagueiro de 18 anos que tá fazendo sua estreia com a camisa do Vila Nova.
8: Pois é, cara. Olha só, as estreias de dois zagueiros no Vila estão sendo assim,
0: a mais azeda, mais ácida possível, né? O Jonathan Costa que veio do Guarani e agora o garoto Rodrigo. Bola pra área, afasta a zaga, rebote, vem Assis, carrega o time do Atlético que pressiona, busca mais gols em São João del Rei, levantamento na entrada da grande área, acortou, William Formiga, rebote, vem pro Sanderson, o Vila fica sem saída de bola, tenta pressão o time do Atlético, na marca de 31 minutos e 50 do segundo tempo, o Vila tá perdendo por 4-0, Bruninho escapou, levou pra entrada da grande área, carregou, prendeu, escorregou, tocou com o braço na bola o Bruninho, o Janderson recupera, retenta a retomada ali o time do Atlético, só que o Bandeira já dedurou ali o Bruninho que tocou com o braço renda. Na bola. Vem aí a renda do jogo, oi, Nilton César, mão na mesa, 4-0 para o Atlético.
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0: R$25.040, 2.596 pagantes. Richard Oliveira, 4-0 para o Atlético. O que que eu vou explicar para o pessoal que perguntar para mim amanhã, hein, Richard?
5: Olha, Rony, agora é marcar em bloco baixo, porque senão fica mais feio ainda. Perde o Marquinhos. Marquinhos é aquele cara que também que entrou em campo hoje, mas pouco produziu. É o Vila ter paciência agora para não tomar mais, para não ficar mais vexatório. E aí, arrumar a casa para o próximo jogo, o próximo confronto, Rona.
0: É, e é contra o Goiás, simplesmente o clássico. 33 minutos passados, 33 do segundo tempo. O Vila vai tomando de 4-0 em São João del Rei. 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Sai para o jogo Rian, rodando bola para Rodrigo, marcando a sua estreia com a camisa do Vila. É o Tigrão tocando bola pelo meio. Rian sofreu a falta do Assis, a falta marcada favorecendo o time do Vila Nova ali pelo meio. 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Ivana Mamed, essa derrota pode abalar o moral do Vila no campeonato?
6: Eu acredito não, no campeonato não pode abalar não, mas ele, para o clássico, o Vila Nova, se tivesse conseguido pelo menos empate, ele ia maior junto com o Goiás. Agora, Goiás conquistando a vitória, fica ruim para o Vila Nova. Agora, essa aqui é uma noite para ser esquecida, viu, Ronaí? Ronaí, essa é a maior goleada do Atlético na temporada. Um time que até empatou com a Ponte Preta, né, na 20ª rodada e agora está batendo de 4 no Vila Nova.
0: Ou seja, não é só o Atlético que tá ganhando, o Vila que tá perdendo pros caras mesmo, né, cara? Aí como é que nós vamos fazer, né? Como é que vai explicar? Parece que o Vila tá mais perdendo do que o Atlético tá ganhando. Vê se dá para entender. 34 minutos e meio. Já dizia o velho filósofo pós-moderno contemporâneo, Ronair Mendes. 34 minutos e 40. Estamos no segundo tempo, 4-0 para o Atlético. Quando eu perguntei pro Richard o que é que eu vou explicar, achei que ele ia falar assim: problema seu, se vira para lá. Que tem uns amigos, a gente fala isso pra gente. Ah, se vira para lá. Eu não sei o que você vai explicar, não. Se vira. 35 minutos. Essa bomba é sua. A 35 minutos do segundo tempo, 4-0 para o Atlético. Toca a bola o time do Vila, faz o tempo passar, porque o Vila tem um jogador a menos, Thiago Pagnussat. Para piorar, o Pagnussat deu uma cotovelada no atacante William Ponzá na grande área, teve pênalti pro Atlético e o Pagnussat ainda foi expulso, não joga contra o Goiás na próxima rodada. 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Bruninho, descendo pelo setor de ponta direita, ataca o time do Atlético, encosta Jota, Bruninho rola a bola pelo meio, assim escorou, dominou, tocando pelo meio, Negrute abrindo para Jota aqui pelo setor de ponta direita. A Jota prende, tocando bola para Diogo. A tabela, o time do Atlético, o time do Vila não oferece nenhuma resistência, né? Ou seja, o Vila está nas cordas para traçar um paralelo com o boxe. O Vila está nas cordas, é bola para o time do Atlético. Olha, o Jota levou no fundo, bateu cruzado, bateu para fora, é tiro de meta pro Vila.
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0: 36 minutos e o Vila mexe de novo. 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
7: Mais uma alteração na equipe do Vila Nova. Sai o André Luiz com a camisa 7 para a entrada do Gustavo Puskas com a camisa 9.
8: Gustavo Puskas. De repente, né, Nilton? Pro Puskas pode ser uma oportunidade de mostrar algum serviço, né?
4: Ah, mas é que hoje ninguém vai conseguir, viu, Rona? A realidade, claro.
8: Só você, né, Nilton? Só você que está mostrando um grande trabalho, um grande serviço em São João.
4: A realidade, Rona, que assim, o Rodrigo está tendo oportunidade, o Puskas, banco de reservas do Vila hoje, ruim, né? Em termos assim, dos jogadores mais rodados, machucados. Enfim, Rona, resultado realmente péssimo. Agora pro Vila, ele vai ter que buscar a vitória contra o Goiás para pagar esse resultado ruim. Aí vamos ver o que é que o Guto vai falar, porque realmente hoje foi ruim demais o futebol do Vila Nova.
8: 37 minutos do segundo tempo. 37-4-0 para o Atlético. O Vila, uma decepção total nesta noite em São João del Rei. O Rian já está jogando de volante no time do Vila. Ele já está vindo buscar a bola ali na entrada da grande área. O William Formiga recebeu aqui pela lateral esquerda. Toca a bola para Anderson. E aí o time do Vila vai tocando bola, porque aí, o Richard, não tem outra coisa não. É fazer o tempo passar, né, cara?
5: Se com o time completo, não tinha infiltração, não tinha jogadas individuais, não tinha tabela por dentro, não envolvia o time do Atlético, um a menos fica pior. Agora, Rona, a gente debateu durante toda a semana sobre o Dudu e o João Vieira. Falávamos que iam fazer falta. Cara, mas eu não sabia que faziam tanta falta assim. O meio de campo do Vila hoje não existiu, Rona.
8: E agora o Bruninho invadiu a área pela esquerda, bateu cruzado em dois tempos, defendeu o Elton Leite. Elton Leite defendeu e quase o Atlético faz o quinto gol. 38 minutos passados do segundo tempo. É reta final de jogo. O próximo adversário do Vila é o Goiás. A bola tocada para Rodrigo, apertado, levanta a bola aqui pelo setor de esquerda. Janderson deu tapa, coloca na frente. Puskas pediu, lá vai Janderson. Arrancou, adiantou demais, né? E o retrato do ataque do Vila é esse aí. O Janderson correndo e adiantando, né? Colocando a bola mais para o zagueiro do que para ele, e o time do Vila vai fazendo o tempo passar do jeito que pode, perdendo por 4-0 com um jogador a menos. Lembrando que o Pagno Sarti foi expulso aos 26 minutos desse segundo tempo. Os nossos comentaristas depois lembraram no programa segunda-feira. Aos 26 do segundo tempo, o Thiago Pagnossati foi expulso. O Vila perdia por 3-0 e com o pênalti tomou o quarto gol. Toca a bola o time do Atlético, recuperação de Janderson, 39 minutos passados. Janderson esqueceu da bola, Jota tentava o domínio, sofreu uma pancada por baixo ali, o Negrute na chegada mais forte do Vila Maranhão. É falta favorecendo o time do Atlético.
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8: 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Ataca o Atlético, bola lá pela canhota. Recolhendo Cauã Rodrigues, ex-jogador do Goiás, ex-jogador do Atlético. Tocando bola para Assis, ex-jogador da Jataiense, jogador do Atlético que está emprestado para o time do Atlético. Na virada dos ponteiros, a marca do tempo. Alô, galera, o que passou já era, na marca de 40 minutos. Segundo tempo em São João del Rei, é o time do Vila lutando, brigando, fazendo o tempo passar numa noite altamente infeliz para a história colorada. 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Atlético 4, Vila Nova 0. Hora certa, 10:18 da noite.
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8: Valeu, galera!
0: galera, pela maior audiência do rádio. O Vila vai tomando de 4-0 amanhã. 4 da tarde tem Goiás e Fortaleza. 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Dodô Recoria, marcado, cercado pelo William Ponzá, foi chutado por trás, a falta marcada favorecendo o time do Vila no seu campo intermediário defensivo. 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
7: Mais uma alteração na equipe do Atlético, que saiu Negrucci com a camisa 5 para a entrada do Felipe Sampaio com a camisa 13.
0: Felipe Sampaio no time do Atlético. Felipe Sampaio. É. 42, faltando 3 minutos para terminar. E o time do Vila tá torcendo pro Rafael Rodrigo Klein não dar nenhum minuto de acréscimo. E tem torcedor do Vila. Torcedor do Vila hoje é geral, isso aí, ó. É isso aí, ó.
13: Acaba, pelo amor de Deus! Acaba, pelo amor de Deus! Acaba!
0: William Ponza errou. Formiga toma dele, toca a bola para Anderson e o árbitro vai dar cartão amarelo para o Aponzá, que cometeu falta ali para cima do jogador William Formiga do time do Vila Nova. 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Siga nosso Instagram, arroba Irmão Soares, quase 43. 4-0 para o Atlético. E agora o Richard Oliveira. Fica todo mundo curioso para saber o que vai falar o Guto Ferreira.
5: É. O assunto é o assunto do momento, ver como é que vai ser essa coletiva do Guto. Agora, o segundo tempo, Rona, que serviu para o Jonathan Costa fazer a apresentação dele, né, no time do Vila, já ganhar ritmo, ganhar mais entrosamento, que deve ser o titular no próximo jogo contra o Goiás, e serviu também para dar ritmo ao Rian, que a gente sabe que esse jogador faz muita falta no ataque do Vila. Quem sabe com esse segundo tempo dele aí já ganhando ritmo, ele entra como titular na próxima partida.
0: O sinal então, né, o Richard, que o Vila vai ter várias mudanças, né, porque com a volta do João Vieira e do Dudu também, quase meio time do Vila Nova vai ser diferente, né?
5: É claro, já volta os dois titulares no meio campo, já ganha o Rian como opção, começando o jogo pelo lado direito, você já começa a fortalecer e lembrando daquele Vila, antes das lesões que tiveram, né? E aí nós vamos ver quem que vai jogar, quem vai ser o parceiro de zaga do Jonathan Costa, se é o Formiga ou se aparece aí de repente o Anderson Jesus.
0: 44, reta final de jogo em São João del Rei. O Vila Nova vai perdendo por 4-0. Thiago Pagnossati foi expulso aos 26 minutos desse segundo tempo. O Vila perde por 4-0 e está com um jogador a menos. Trabalha a bola pelo setor de meio campo. Não tem pressa o time do Atlético. Vem Jonathan Costa tocando bola. Rodrigo. Jonathan Costa recebeu do Formiga, meteu na frente. Rian correu. Só que é muita gente do Atlético contra pouca gente do Vila Nova ali no setor defensivo do time mineiro. Luan Poli levanta a bola no ataque, tomou Jonathan Costa, trabalha o time do Vila no campo ofensivo, prendeu Jonathan Costa, 2 na marcação, ele toca a bola para o domínio do Rainer. Rainer balança o corpo para um lado, para o outro, foi tocado por trás, está marcando falta o árbitro Rafael Klein.
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0: 44 minutos e 50, 4-0 para o Atlético. Eu tô de olho no Rafael Klein para saber quanto de acréscimo que ele vai dar, se ele vai ser legal ou se ele vai ser lobo mau. 45, vai terminar o jogo esgotado, regulamentar. Olha o Bruninho, saiu na cara do gol, fintou pra chacoalhar e chacoalhou.

0: a frieza de fintar o goleiro Elton Leite com habilidade e com gol vazio, estufar, chacoalhar, sair para alegria, para o abraço, Bruninho, camisa 7, na marca de 45, no apagar das luzes, o Vila que perdia de 4, agora leva uma mão cheia em São João del Rei, Bruninho, camisa 7, Atlético 5, Vila Nova 0, oh, Elton Leite, nessa você dançou, a bola passou e a rede chacoalhou.
1: Jogada pelo lado esquerdo do ataque do Atlético, o Bruninho recebeu um lançamento, invadiu a área e com tranquilidade conseguiu finalizar. O jovem zagueiro Rodrigo ainda tentou atrapalhar a vida do Bruninho, mas ele conseguiu colocar a bola na rede. Agora o Atlético tem 5 e o Vila Nova tem 0.
2: Puxa, puxa,
0: e que problema que o Vila arrumou nessa noite de sexta-feira, né, cara? 4 de setembro de 2026.
2: A vida tua é caçando um problema, velho.
0: Tá doido, é. 46 minutos e meio, Rafael Klein deu quanto de acréscimo, hein, gente? Aliás, pra que acréscimo num jogo desse, né? 5-0 para o Atlético, o árbitro quer jogo, velho. A torcida do Vila tá desse jeito aí, ó.
3: Acaba, pelo amor de Deus!
0: 5-0 para o Atlético e vai terminar o jogo em São João del Rei. Toca a bola o time do Atlético e a galera começa a gritar olé. Nilton César, mão na mesa. Não faltam palavras para descrever a decepção com o Vila nessa noite, né, Nilton?
4: Ah, certamente. Você tomar de 5, até que você perder de 1-2-0, dentro da normalidade. Agora, tem que saber o que é que aconteceu, porque o Vila perde um jogo para um adversário que vinha de 3 derrotas seguidas, das quais 2 aqui dentro. Realmente, uma noite para se esquecer. Penso que foi o pior jogo do Vila na Série B, viu, Ronald?
0: Pois é, ah, com certeza, né? Isso aí, para falar a verdade, deve ser um dos, se não, deve ser o pior jogo do Vila nos últimos 10 anos, com certeza. Nos últimos 10 anos, eu acho que deve ser o pior jogo do Vila. E o Rafael Klein, do Rio Grande do Sul, malvado que é, deu 7 minutos de acréscimo, cara. Você tá doido? Um cara, um árbitro desse não tem coração, não. Estamos com 48 minutos do segundo tempo, o jogo vai até 52. 5-0 para o Atlético, Richard Oliveira. E a questão é o impacto psicológico de uma derrota dessa, né, cara?
5: Repercute muito, Ronaí. Repercute negativamente, porque é um placar elástico, chama atenção. Mas tem que ter tranquilidade nesse momento. Claro que o Guto, como bom gestor de grupo, vai ter a calma suficiente para botar aí um pano quente ali, dar uma acalmada nos jogadores e recomeçar a partir da chegada do Vila aqui em Goiânia, porque o próximo jogo é muito importante. O Vila precisa pontuar no próximo jogo para estar bem próximo. É uma tragédia? Repercute, sim, mas nada perdido, nada. Ter calma suficiente para preparar essa equipe para o grande clássico. O meio para frente já tem, Rony. Dudu, João Vieira, Marquinhos Gabriel, Rian, André Luiz e Janderson. É você ajeitar a cozinha ali, porque do meio para frente o Vila já tem para o grande clássico.
0: 49, faltando 3 minutos para terminar em São João del Rei. 3 minutos que parecem uma eternidade, porque o Vila está perdendo de 5-0. O Vila numa noite desastrosa, uma catástrofe. O Tigrão vai vivendo nessa noite em São João del Rei. 5-0 para o time do Atlético. 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Já vão chegando a 50. O time do Vila perdendo de 5-0, Pagnussat foi expulso aos 26 minutos do segundo tempo, uma cotovelada, ainda teve o pênalti no lance dele, o Vila tomou o quarto gol. E depois o Bruninho aos 45 fez 5-0 para o time do Atlético. E vem o Atlético, olha o Bruninho, alcançando a linha de fundo perto da bandeirinha de escanteio, rolou para Diogo, preparou o levantamento, mandou na marca Peral, subiu a zaga para cortar ali com o Rodrigo, a bola fica na entrada da grande área, tira de qualquer maneira o time do Atlético para efetuar o contra-ataque do time do Vila Nova. Se bem que o Vila não ia descer em contra-ataque, coisa nenhuma não. Tá todo mundo ligado no sonsão da Rádio Bandeirantes, não perca, daqui a pouco tem apito final. na apresentação do Gustavo Ramos, o Guga, a galera tá na bronca, tá mandando mensagem, tá cornetando. 5-0 para o Atlético. O Vila, um desastre nessa noite em São João del Rei. Então pode mandar sua mensagem, sua sugestão, sua crítica, seu comentário na live da Rádio Bandeirantes. 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Goleiro Elton Leite vai para a cobrança de falta na entrada da grande área, levanta no ataque, subiu a zaga do Atlético para tirar, aponzar ali pelo meio, dividiu, ganhou dele o Rodrigo. Janderson tentou aparar, tomou, Diogo meteu a bola para a linha de lado, arremesso lateral favorecendo o time do Vila. 51 minutos do segundo tempo, 5-0 para o Atlético. Chegou o Plano e Plano em Goiânia, construindo relações de valor. Lateral já cobrado, o time do Vila que recua a bola com o goleiro Elton Leite, que está fazendo o tempo passar, que pediu calma, que não quer jogo, né? O Vila não quer jogo mais. 5-0 para o Atlético, que bate para frente o Elton Leite. São 5 jogadores do Atlético contra 2 do Vila Nova. A bola vem para Janderson, mata no peito, prende Janderson, recolhe Janderson, carrega Janderson, setor de ponta esquerda, e levou um pau por baixo ali o Janderson na chegada mais forte do Diogo. E o árbitro, cara, e o árbitro não deu falta, tá ficando é doido o Rafael Klein, porque teve uma falta assim, uma chegada dura do Diogo para cima do Janderson, ele deu só arremesso lateral. Agora vai terminar o sofrimento do Vila Nova, o sofrimento da torcida colorada nessa noite de sexta-feira. O árbitro vai apitar. 5-0 para o Atlético, um desastre para o Vila. Uma catástrofe viveu o Tigrão nessa noite. Vai pedindo a bola, o árbitro manda a bola para frente, o time do Vila, apita o árbitro e terminou. Termina a decepção, termina o sofrimento. 5-0 para o Atlético. Vem aí o apito final no somzão da Rádio Bandeirantes, na apresentação do Gustavo Ramos.
6: Gustavo Ramos. Pois é, né? Eu tava pra...

0: na tela aqui e fala assim, juizão, pelo amor de Deus, não precisa disso tudo não, hein? Pra que isso tudo, pessoal? Tem dó do Vila não? 10 horas 30 minutos, terminou em São João del Rei, Atletique 5, Vila Nova 0. Uma sonora goleada. Sofre o Vila Nova jogando fora de casa. Pode perder aí duas posições ao final da rodada, cair para a quinta posição. Pode cair para a quinta posição, então não duas, e sim três posições. Pode perder o Vila nesta rodada de Série B do Campeonato Brasileiro. Ao vivo, estádio Joaquim Portugal, Nilton César, ao vivo, Bandeirantes Goiânia.
1: Beleza, é que eu vou descer para a gente poder acompanhar a coletiva e questionar o técnico Guto Ferreira, saber dele, né? O que aconteceu, por que o Vila tomou de 5. Daqui a pouco eu chamo lá de baixo, tá bom?
0: Tá bom, combinado. Então, Nilton César, que daqui a pouquinho chega ao vivo para falar conosco, direto de São João del Rei, aqui no apito final. Só trazendo aqui uma realidade, olhando para a tabela de classificação, Vila Nova perdeu a oportunidade de assumir a liderança, caiu para a terceira posição, 44 pontos. Ele pode ser ultrapassado pelo Novo Horizontino, quarto colocado, que com 43, conquistando uma vitória, ele passa pelo Vila, tira o Vila Nova e coloca na quarta posição, e ele pode ser também ultrapassado pela equipe do Fortaleza, caso vença o Goiás no estádio Alê Pinheiro. Fortaleza chegaria aos mesmos 44 pontos, empataria em número de vitórias, mas o Vila teria duas derrotas a mais. O Vila tem 8 derrotas e a equipe do Fortaleza apenas 6 derrotas no campeonato. Desastre, desastre a rodada do Vila Nova. 26ª rodada em São João del Rei, Atletique 5, Vila Nova 0. Faz a festa o torcedor, os jogadores, o Atletique, o treinador Alex de Souza. O Atletique estava ali na parte de baixo da tabela de classificação, agora sobe algumas posições, é o 11º colocado com 37 pontos somados. Vem aí a primeira atração do seu pós-jogo do futebol na Bandeirante.
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0: 10 horas 32 minutos, 10h32. Ivan Amamede. Difícil, mas precisamos escolher aqui um craque para este jogo terrível do Vila Nova.
3: Ô Guga, tem que trazer o destaque esse menino Cauã Rodrigues, né, que passou pelo Goiás e jogou demais hoje. Teve um Luanzi também, Cauã Lindes também, jogou muito. Os jogadores, né, do Atlético, teve muitos destaques, o Enzo. Eu vou votar no Carlinhos. É o Carlinhos que fez um gol e deu assistência para outro gol. Eu vou ficar com ele.
0: Para Ivan Amamed, o Carlinhos. E para você, Richard Oliveira.
4: Eu vou de Cauã Rodrigues. Pela entrega, pela belíssima produtividade no meio campo. Jogador que deu assistência para gol e manteve o ritmo do início ao fim. Ali com muita intensidade de marcação e também de criação de jogadas. Cauã Rodrigues, número 17 do Atlético.
0: 10 horas 33 minutos. Nilton César ainda comigo para a eleição do craque do jogo. Ronair Mendes. Então eu vou escolher então o Carlinhos pelo golaço. Golaço do Carlinhos, né? Um dos, né, 5 anotados na goleada do Atlético para cima do Vila. Carlinhos foi maravilhoso, magnífico, um atleta, um atacante que jogou pro Flamengo, Corinthians, passou pela equipe do Vitória, tá no Atlético e marcou um dos gols mais bonitos dessa Série B. Então, eu aqui volto no Carlinhos e o Carlinhos leva aí o craque do jogo da Bandeirantes. Vem aí a próxima atração do pós-jogo do seu rádio.
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0: Gustavo Ramos. Ótima noite, bem-vindo, bem-vinda ao apito final. Uma noite amarga para o torcedor do Vila. 5-0 foi o resultado desta noite no estádio Joaquim Portugal, pela Série B do Campeonato Brasileiro, rodada número 26, uma rodada que vai entrar aí, né, para a história de forma negativa para a equipe do Vila. Os gols foram anotados no primeiro tempo.

0: sai pro jogo, teve as melhores oportunidades, finalizou 8 vezes, mas errou as jogadas ofensivas, não conseguindo ser eficiente, principalmente no último terço. No segundo tempo, o Vila Nova não conseguiu reagir, muito pelo contrário, levou mais 2 gols. Esse vexame, eu pergunto para você, Guga, foi porque o Vila Nova estava desfalcado? Será? Porque o Atlético também estava com três desfalques de 3 jogadores titulares, que é o Max, um dos seus melhores jogadores, Douglas, Pelé e o João Miguel. Né? Esses eram os grandes desfalques. Veio com uma turma de meninos, com muita vontade, com muita garra, uma noite que tudo deu certo para esse time do Atlético, que vinha de uma sequência de derrota. E ó, de 3 derrotas, né? E essa, se não me engano, Guga, foi a segunda maior goleada do campeonato. A primeira foi do Vila Nova em cima da Ponte Preta, que estava na zona de rebaixamento. E a segunda foi do Atlético, que vindo essa sequência de derrotas, pega o vice-líder e bate de 5.
1: É, eu tô, assim, realmente muito curioso para ouvir o Guto Ferreira. E espero que o professor, treinador Guto Ferreira, ele, agora com o Nilton César e os demais presentes lá na entrevista coletiva, que ele não seja curto, né? Monossilábico, como ele foi em outras oportunidades. Que ele dê ao torcedor do Vila, que está aqui conosco aqui no Futebol da Bandeirantes, né? Justificativas e respostas para todos os questionamentos, porque essa torcida merece. Porque chegar num pré-clássico, tomando uma goleada de 5-0, com o jogador expulso e tudo mais, o mínimo que o torcedor merece agora é uma resposta convincente, né, Richard? Boa noite.
2: É, boa noite, Guga. Exatamente. É saber ouvir do treinador do Vila as explicações que possa acalmar o torcedor do Vila Novense num momento difícil desse. Uma semana tão importante como vai ser a próxima, diante do seu arquirrival, tendo que pontuar para ficar permanecer entre os primeiros colocados. Já vai faltando aí agora 12 rodadas para o Vila Nova, né? Aí já começam a fazer as contas. Então o Vila vai ter que pontuar dentro de casa. Terra arrasada? Jamais. É acalmar. É buscar explicações e corrigir erros. Porque a gente viu um Atlético bem melhor durante todo o jogo. Desde o início do jogo, o meio campo que sobressaiu sobre o meio campo do Vila. O meio campo com intensidade, com marcação alta, com infiltrações, com jogadas individuais pelos lados, parte do Atlético, levando vantagem sobre os marcadores. Foi um time que buscou com muita intensidade esse resultado. E o Vila sucumbiu na forte marcação desse Atlético. Então o Atlético foi superior durante todo o tempo. E aí o Vila sentiu muita falta. Para mim, na minha opinião, muita falta. Eu não sabia que Dudu e João Vieira iam fazer tanta falta. Mas fez. Jogadores que no meio campo do Vila dão outra cara, dão outro ritmo. Que se apresentam como defensores na hora que precisa, dando proteção à área, aos zagueiros do Vila. E que se apresentam também na fase ofensiva do meio para frente com muita qualidade. Principalmente João Vieira. Então, nesse momento agora, é refletir, é corrigir, é conversar, acalmar, e aí com o time principal, o time melhor formatado diante do Goiás, procurar pontuar. Vai perder um dos seus zagueiros, um jogador que vinha numa regularidade muito grande, que hoje também não jogou bem. E aí jogadores pontuais, como o Marquinhos Gabriel também não esteve bem, Janderson não esteve bem, o Caldino não consegue se firmar na ponta direita do Vila, para mim está escalado no local errado. Ou ele disputa uma posição com o André Luiz de falso 9, de falso centroavante, ou o Guto Ferreira tem que lançar outro jogador ali, que tudo indica que vai ser o Rian. Esse segundo tempo serviu para o Rian ganhar ritmo de jogo, Guga. E poder aí se tornar o titular, voltar à titularidade e poder ser aproveitado. Porque um ataque com o Rian, André Luiz e o Janderson já dá outra cara, já dá outra movimentação. É o ataque que do primeiro turno, que aí somou muitos pontos e deu muitas vitórias ao time vilanovense. Então vamos ver aí daqui a pouco a entrevista do nosso Guto Ferreira, mas ele, como bom treinador e um excelente gestor de grupo, eu acho que ele vai dar uma acalmada nesse grupo e ver que tem muita coisa pela frente ainda. Agora tem que corrigir erros, principalmente ali com o Galdino, e cobrar um pouquinho mais de intensidade também do Marquinhos Gabriel. entra com a tarja de capitão e com a número 10. Tem que estar rendendo mais como meio ofensivo.

0: recebo, Guga.
1: 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E a torcida do Vila está totalmente no direito de contestar, protestar e estar chateada. Mas eu quero te fazer aqui uma pergunta relacionada aos dois atletas que hoje foram opções para o meio de campo, Nathan Camargo e William Maranhão. Tem razão o torcedor do Vila criticar com muita força, principalmente William Maranhão e Nathan Camargo, pelo jogo e pelo resultado de hoje?
2: Eu acho que tem que criticar todo o time, não foi só os dois, não. O Rainer também não foi bem. Você vê todas as jogadas ali do lado esquerdo, era em cima do Rainer, ganhava todas em cima do Rainer. O Maranhão realmente perdeu aquela bola, não poderia ter perdido, né? Então, assim, mostrou que o Maranhão ainda não está bem, não está preparado. O Nathan Camargo também não deu conta, mas se for colocar, quem deu conta nesse time, Guga? Quem deu conta? O Galdino mesmo fez um jogo sumido, totalmente sumido. O Marquinhos Gabriel, a gente sabe que rende muito mais do que rendeu hoje. E o Janderson, que foi eleito o melhor jogador em campo no último jogo, né, contra o Ceará. E nesse jogo de hoje, Janderson, Fominha, teve um momento, no finalzinho ali, ele teve a oportunidade de tocar a bola pro Puskas. Ele tocou para quem? Pro zagueiro do time do Atlético. Então, assim, foi o conjunto. O Vila Nova hoje não estava numa noite, quer dizer, estava numa noite péssima, né? Todos os seus jogadores. Até falei com a Tandara aqui enquanto vocês comentaram, falei, Tandara, quem que destacou nesse time hoje do Vila Nova? Né, do time que começou jogando? Você não tem como destacar. Até o Pagnussá, que vinha jogando demais, né? Você vê, olha o que o Pagnussá fez, né? Então, assim, não vamos botar a culpa só no Maranhão, no Nathan Camargo. Não, foi o conjunto do Vila Nova hoje.
1: 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Ô Richard, a Ivana, ela distribuiu...
3: Ruga!
1: Sim, Newton.
3: Já estamos aqui. Por baixo, Matheus, assessor de imprensa do Vila, está organizando aqui o banner e vai ser ao lado do campo aqui, não vai ser na sala de imprensa, a coletiva do técnico da equipe do Vila Nova. Está arrumando aqui o banner, daqui a pouco o Guto fala conosco ao vivo na coletiva aqui, a Bandeirantes marcando presença nessa derrota de 5-0 do Vila para a equipe do Atlético. Viu, Guga?
1: Viu. Daqui a pouco, então, a qualquer momento, Nilton César ao vivo, direto do estádio Joaquim Portugal. Enquanto isso, pintou gol, pintou Unitintas no Rei Pelé, gol do CRB. Segundo tempo no Rei Pelé, agora CRB 2, América Mineiro 0. O gol foi dele, Mikael. Que jogador, Mikael, centroavante, artilheiro da Série B do Campeonato Brasileiro. 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Ô Richard, você que, né, foi da posição, daqui a pouquinho o Guto Ferreira, rapidinho. O Pagnussá, ele... Eu não vou trazer uma palavra... Sim, Newton.
3: Guga?
1: Sim, Newton.
3: Vamos lá?
1: Vamos lá.
3: Então, vou abrir aqui a coletiva. Técnico Guto Ferreira conosco ao vivo aqui na Bandeirantes e falando, claro, pro torcedor do Vila. O Guto, o que é que aconteceu? Como é que se explica essa derrota?
4: Acho que não explica, né? Acho que a gente tem que pedir desculpas. Tá tão doído pro torcedor, tá doendo pra gente tanto quanto pro torcedor, pra ter certeza disso. É um resultado que não estava no nosso projeto. Hoje nós não jogamos futebol devendo. E não tem que falar, eu tenho isso para reverter na próxima.
3: É, isso mostra que você ficou surpreso, né, com o desempenho da equipe do Vila.
4: É, eu acho que nós ficamos muito abaixo do que a gente vinha jogando, né? Acho que não é surpresa para ninguém.
0: 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Eu queria saber, finalizando uma invencibilidade de 4 jogos, poderia assumir a liderança no campeonato da Série B, infelizmente caindo agora pro Atlético. Eu queria que você avaliasse a partida de hoje e como é que vai reparar os erros pro clássico contra o Goiás na próxima rodada.
4: Parabéns pro Atlético, que fez uma boa partida, e o próximo jogo é outro jogo.
3: Guto, em relação, é claro, torcedor do Vila surpreso, assim como você, em relação a esse resultado. O que, que você acha que foi fundamental para que o Vila pudesse perder dessa forma como perdeu uma derrota doída?
4: Eu acho que faltou muita coisa, né? A gente enumerar aqui, acho que não é o caso. Nós temos que melhorar, retomar o que a gente vinha fazendo, que a gente não fez.
3: Para você foi num todo, assim, tanto sistema defensivo, meio campo e ataque?
4: Ah, foi. Foi geral.
3: Você acha que pode refletir uma derrota dessa forma, como foi pro clássico de quinta-feira, ou o clássico é um jogo completamente diferente?
4: Acho que cada jogo é um jogo, né? Eu acho que a gente não pode também ficar se jogando para baixo, né? Nós já tivemos em alta e acabamos perdendo. Já tivemos em baixo e revertemos. Então, cada jogo é uma história. Clássico é outro jogo, e trabalhar para que a gente possa retomar o que a gente vinha fazendo de bem.
3: O que você pode falar para o torcedor vilanovense que sempre apoiou a equipe ao longo dessa competição?
4: Que continue nos apoiando, que nós estamos juntos, e não é essa derrota aqui que vai nos jogar para baixo.
3: O sonho continua.
4: Com certeza, com certeza. Cair, todo mundo cai. Agora os fortes são os que levantam, os que sabem aonde erraram e tem a força de levantar. Que é na força de cair e levantar que você se fortalece, para que você possa dar passada firme ali na frente. Essa derrota aqui pode nos ajudar bastante ali na frente.
3: É a derrota mais doída do Vila em termos de brasileiro Série B?
4: Nesse campeonato aqui, com certeza. Inclusive, eu falei para eles que na minha carreira, a última vez que eu tinha perdido dessa maneira foi em 2007, no 15 Campo Bom.
3: Em termos dessa derrota, o Vila que não conseguiu apresentar um bom futebol, ou o Atlético que surpreendeu? Porque lá em Goiânia o Atlético empatou.
4: Eu acho que a gente não pode negar que é um bom time, né? Eles têm altos e baixos, que é um time jovem, né? E aqui eles jogam bem, já tiveram outros jogos que eles não foram tão bem. Eu não vou transferir responsabilidades, nós tivemos algumas perdas e a gente não conseguiu se encontrar, né? Mas não é questão dessas perdas. Assim como nós tivemos trocas em outros momentos que deram certo, né? E foram esses jogadores que resolveram. Então, sem transferir responsabilidade nenhuma.
3: Você acha que
4: a responsabilidade é toda minha.
3: Perfeito, como sempre, você é o treinador. Agora, o que a meta continua, o pensamento de poder conquistar o que todo vilanovense espera. Perdeu-se uma batalha, mas não perdeu a guerra, né?
4: Exatamente, não mudou uma vírgula do que nós pensamos e do que nós acreditamos.
3: Deixa um recado para a nação colorada que está acompanhando você nesse exato momento.
4: A mesma coisa que o ano passado, quando nós perdemos pro Avaí, lá em Florianópolis, todo mundo achava que dava pro perdido, né? E eu saí perguntando, falando que o campeonato não tinha terminado. E nós nos levantamos e conseguimos o acesso. E aqui não é diferente. Nós temos 12 rodadas para seguir firme e forte. Nós estamos na briga, né? Nós perdemos essa partida, perdemos a oportunidade de terminar hoje na frente, não digo a rodada, né? Hoje na frente, mas na briga, no G6 com certeza. E vamos ver como é que termina a competição dessa rodada aí, para ver o que nós temos que buscar na frente.
3: O que que um técnico do seu nível faz após uma derrota como essa?
4: Primeiro, nós temos que lamber as feridas, né? Nós temos que analisar tudo que foi errado, né? Mas principalmente se faltou alguma questão de ou passou do ponto a questão de confiança ou, né, empenho, Nós temos que refletir o que faltou e passar moral, passar confiança, principalmente mostrar qual é o caminho que deu certo e qual é o caminho que não deu tão certo, né? Para que a gente adote esse que deu certo.
3: Abraço, sucesso, Guto. Continuamos juntos aí, acreditando que o Vila lá na frente vai atingir o objetivo.
4: Com certeza. E como eu te falei, né? Pedindo desculpa para vocês, você hoje que veio até aqui nos prestigiar e nós não tivemos a possibilidade de estar oferecendo um resultado digno da tua equipe e da tua presença.
3: Valeu então, tá aí o técnico Guto Ferreira falando conosco aqui nessa noite, aqui direto do estádio da Arena Sicredi. Falando com absoluta exclusividade, ele vai agora conceder entrevista coletiva. Guga, é isso aí, clima realmente ruim, o próprio Guto sentiu, né? E em relação a essa derrota de 5-0, acredito que ninguém estava esperando um resultado tão acachapante quanto esse.
1: Tá certo, então, Nilton César, que ouviu com exclusividade para Goiânia o treinador Guto Ferreira, né? Ele até no final ele pediu desculpas ao Nilton, que representou a Crônica Goiana presente ao vivo lá em São João del Rei, no Joaquim, Portugal. Tentou explicar, né, Ivana, né? O inexplicável, né? Tentou explicar o inexplicável, a derrota por 5-0 diante do Atlético. Ivana Mamed.
2: E o Guto sendo o Guto, né? Quando tem um resultado assim adverso, ele dando as respostas, né, curtas, mas é o que tinha que fazer. Ia falar o quê? Pediu desculpas, né, pra torcida, doído pra torcida, como ele falou, mas doído pra nós também. E ele mesmo reconheceu que ficou muito abaixo no rendimento, né? Deu os parabéns para o Atlético pela bela vitória do Atlético, né? E que reconheceu que não foi só um setor, não foi só por causa da falta dos seus meio-campistas, né? Que foi um todo. Ele fala, foi um todo, foi geral, o time todo não foi bom. E quando foi perguntado se isso pode impactar no jogo contra o Goiás, ele fala que cada jogo é um jogo. Já tivemos em alta, né, e perdemos como hoje, né? E já estivemos em baixas e ganhamos, né, como foi com o jogo do Atlético, né? E pediu para a torcida continuar apoiando, né? Que continua o sonho, que nada mudou. Que essa derrota, até falou que essa derrota pode até nos ajudar, né, lá na frente. Então, eu acredito que ele continuou muito confiante, mas ele sentiu o baque. Você viu, você percebe na feição do Guto, até pelas respostas dele, né? Ele sentiu, mas ele fala que nada mudou, né, no que acreditamos.
1: 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E até de certa forma me surpreende, Richard, em que em nenhum momento, ou pelo menos, né, atentamente acompanhando aqui a entrevista, eu não percebi o Guto falar do mental dos jogadores. Eu percebi o Vila Nova muito nervoso em campo. O Natan, ele tomou um cartão amarelo desnecessário, que tira ele do próximo clássico. Desnecessário, ele apelou, puxou o jogador, depois ele cometeu a falta e tomou o cartão. O Pagnussa nem se fala, ele comete um pênalti, dá uma cotovelada no jogador, pede o próximo jogo, que é um clássico, e pode correr o risco de perder mais rodadas porque ele deve ser julgado por conta da conduta antidesportiva. Me pareceu não. Deu pra perceber que o Vila tava extremamente nervoso em campo nesta noite, e o Guto Ferreira, ele não tocou nesse assunto, pelo menos não dessa vez, ô Richard.
5: Nervoso porque viu um adversário bem superior, Guga. Então o jogador sente que está sendo amassado a todo momento, no coletivo e no individual. O Atlético, através dos seus 3 meio-campistas, que coordenaram muito bem esse time ali por dentro do corredor central e deram o ritmo de jogo em termos de marcação, em termos de posse de bola. E nos embates individuais também levou vantagem. O primeiro gol do Atlético sai do coletivo. Jogadas jogadas dos meios campistas do Cauã Rodrigues, servindo o Iago, número 14. Ele se infiltra e faz o gol. Jogada coletiva de um time bem entrosado nesse setor, que levou sua prioridade em todo momento sobre o Vila Nova. E aí o segundo e o terceiro gols, Guga, jogadas individuais. Individual do Carlinhos, que leva vantagem sobre os zagueiros do Vila Nova. E o terceiro gol, Cauã Lintz, que constrói essa jogada em cima do Rainer e toca para que o outro extremo, Dixon Vera, fizesse esse gol, chapando aquela bola dentro da área. Então, quando os jogadores dentro de campo percebem a superioridade a todo momento do adversário, cara, isso irrita o atleta. Isso traz intranquilidade. Traz desequilíbrio também emocional sobre os atletas. Por isso, essa série de cartões, por isso o Pagnussá, como um dos líderes do time, uma referência técnica e de liderança dentro do campo, toma aquele vermelho infantil, porque percebe que o outro time está bem melhor na parte coletiva e na parte individual e não vê reação dos seus companheiros para tentar reverter esse placar. Então o Vila foi muito aquém. Além de jogar... de não jogar uma boa partida, pegou um adversário que imprimiu intensidade em todo momento, um adversário que soube conduzir esse jogo no individual, no coletivo, com infiltrações, quer dizer, com um repertório ofensivo muito grande, e aí o Vila sucumbiu a muita velocidade e a juventude desse time, que soube ganhar e soube ganhar bem do time do Vila Nova. Guga,
6: 10 horas 57 minutos. 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Ivana, quando o Guto ele cita a seguinte frase. Luga. Sim, Newton.
3: Não, só tô por aqui, já voltei aqui pra cabine. É que depois da entrevista lá, ninguém do Vila vai falar, não ser o técnico. E aqui eu tenho que agradecer a diretoria do Vila pela recepção. E também ao Guto, cara. Assim que ele me viu, falou: pô, mas justo hoje que você veio aqui, nós perdemos. Cara, ele deu a entrevista exclusiva aqui para a Rádio Bandeirantes e depois a entrevista coletiva. Agradecendo também ao Alarcon, tratamento. Sei que o momento é ruim, mas realmente o que a gente vê é que a Rádio Bandeirantes, ela é muito respeitada por todos. Do Vila Nova aqui, realmente eu fiquei feliz pelo tamanho da recepção em se tratando de Vila Nova. Estou aqui à disposição também ao lado da Ivana, como também do Richard, pra gente seguir aqui no apito final.
6: Só uma pergunta a título de curiosidade, de informação pra Nação Colorada que tá conosco aqui: quem hoje chefiou a delegação do Vila aí em São João del Rei, em Newton? Hugo estava presente?
3: Não, eu não vi o Hugo, eu vi o presidente Fábio Brasil. Inclusive me cumprimentou ali após o término da entrevista. O Wagner, né, que faz parte da comissão, o Alarcon e o Fábio Brasil foram os dirigentes que eu vi aqui presente nesta noite à frente da delegação do Vila Nova aqui na Arena Sicredi.
6: Beleza, Newton, então bem-vindo de volta aqui aos comentários. Fez um trabalho de reportagem, pegou uma boa entrevista com o treinador Guto Ferreira e eu vou seguir aqui com as opiniões. 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Ivana Mamed, quando o Guto Ferreira diz que essa derrota ela pode vir a ser importante lá na frente, o que ele quis dizer do ponto de vista da psicologia, hein, Vana?
2: Olha, isso aí até que você trouxe agora, até complementa uma fala dele ali no final, quando ele diz o seguinte, né? Precisamos analisar o que estava errado, né? Se passou do ponto, né? Se a confiança passou do ponto. Por quê? Que pode ser, você pode tirar de algo ruim, né, um bem melhor, porque ele vai tirar toda, vai analisar todo o jogo e tirar proveito do que foi errado e consertar, porque ainda dá tempo, ainda bem que foi agora, nessa 26ª rodada, dá tempo ainda do Vila Nova ver onde que tá errou, por que que errou. A gente sabe que teve aí a questão dos desfalques, mas isso é coisa que pode acontecer, voltar a acontecer. Até ele diz, não vamos transferir responsabilidades. Então, por quê? Aprender com erro, por isso que ele quis dizer que essa derrota pode ser importante lá na frente para poder trazer aprendizado para que não volte a acontecer, Guga.
6: 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E lá no Rei Pelé, o terceiro gol do CRB com o lateral direito Kevin. Agora, segundo tempo no Rei Pelé, CRB 3, América Mineiro 0. 11 horas, 2 minutos. Nilton César, você que esteve lá no campo de jogo fazendo o trabalho de entrevista e de forma exclusiva para o Goiânia com o treinador Guto Ferreira. Agora, do ponto de vista dos comentários, de quem analisou, opinou durante os 90 minutos e depois ouviu da boca do treinador as justificativas. Ou pelo menos a tentativa delas, né, Nilton? Você sai um pouco mais conformado pelo resultado depois das explicações, das respostas do Guto Ferreira, ou ainda fica com muitas dúvidas, Nilton?
3: Não, eu entendo assim, é péssimo resultado. Ninguém imaginava que pudesse tomar de 5 aqui do Atlético. Agora, é juntar os cacos. Nada melhor do que um dia após o outro, foi um desastre. Eu acho que o Vila, mesmo naqueles momentos tão ruins, que em jogos fora de casa, acho que nem o mais pessimista acreditaria que o Vila pudesse tomar de 5. Nem o Guto. Você viu ele puxando para ele a responsabilidade, ele também não tirou a responsabilidade do time. Eu entendo assim, que vai ser doído. E essa derrota aí, meu irmão, ela vai continuar viva até o próximo jogo da equipe do Vila. Agora, o próximo jogo é dentro do estádio Onésio Brasileiro Alvarenga. É um clássico contra o seu principal rival. Vamos aguardar amanhã em relação a Goiás e Fortaleza, para a gente ver o resultado final, para a gente fazer uma avaliação do que vai ser o clássico. Mas assim, deu para a gente sentir que o Guto sentiu, e o ânimo aqui também, eu vi alguns jogadores aqui parecendo o velório, o vestiário aqui da equipe do Vila. Não deu para entrar lá dentro, mas deu para a gente ver o semblante de alguns jogadores, o Igor mesmo, que não veio para o jogo, sentado, cabisbaixo. Viu o Janderson aqui da mesma forma, o próprio presidente da equipe do Vila. Enfim, vamos aguardar, porque essa derrota aqui ela vai até quinta-feira, e aí se o Vila perder, você pode ter certeza que aí de repente algo pode acontecer da parte da torcida. Agora, se ele conseguir vencer, retoma. O que me chama a atenção, ô Guga, você sabe que eu sou franco, a Ivana, o Richard, é que o Vila, ele não passa segurança fora de Goiânia. E o último jogo do Vila em relação ao acesso vai ser contra o Fortaleza lá. O Vila foi bem, na minha visão, contra o Atlético. O Vila foi bem contra o Operário, mas hoje aqui foi um desastre total. Mas assim, foi realmente, confesso, que eu acho que nem o maior pessimista acreditava que o Vila pudesse perder de 5-0. Agora, o comandante, que é o Guto, ele conhece os caminhos que levam à primeira divisão. Vamos ver no jogo de volta contra a equipe do Goiás como é que vai ser a equipe do Vila. A noite vilanovense, ela vai ser longa e o final de semana muito doído. Disso eu tenho absoluta certeza, viu? O Guga.
6: 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Traga aí o seu destaque final, então, da informação, das notícias do Tigrão, que não são das melhores não, né, Tandara Reis? Vai ter que juntar os cacos e melhorar aí o desempenho para o próximo jogo na quinta-feira da semana que vem, Tandara.
7: Isso mesmo, Gustavo. As notícias não são nada boas, né? O Vila Nova acabou sendo goleado por 5-0, caiu na tabela de classificação, agora é o terceiro colocado. Criciúma venceu, reassumiu a liderança da competição, mas Juventude ainda entra em campo, Novo Horizontino ainda entra em campo nessa rodada, ou seja, o Vila Nova pode perder aí mais posições até o final da 26ª rodada da Série B do Campeonato Brasileiro. O próximo jogo já é na quinta-feira, clássico diante do Goiás, partida às 19h30 no estádio Onésio Brasileiro Alvarenga. E para o clássico, o técnico Guto Ferreira tem um ponto positivo. Ele conta com os retornos do Dudu e do João Vieira, jogadores que cumpriram suspensão automática hoje e voltam a ficar à disposição da comissão técnica colorada. No entanto, ele não vai contar com o Thiago Pagnussar, que foi expulso. Também não conta com o Natan Camargo, que vai cumprir suspensão automática. Delator e Rafa Silva seguem fora. Fica a expectativa para saber se o Douglas Mendes ou o Anderson Jesus podem ter condições de jogo e ajudar aí o Guto Ferreira a escalar o sistema defensivo do Vila Nova, visto que ele agora só conta com o Jonathan Costa, que estreou hoje, e também com o William Formiga nesse momento, além do jovem Rodrigo, que fez sua estreia hoje. E o Igor Luiz sentiu um desconforto muscular no treino de ontem, lá na Cidade do Galo, em Belo Horizonte, e também é uma dúvida para essa partida diante da equipe do Goiás. Lembrando que o Igor Cariuzzi entrou no lugar dele, mas não agradou no primeiro tempo, foi substituído já no intervalo, e o William Formiga voltou a jogar ali na lateral direita, né, saiu da zaga, deu espaço para a estreia do Jonathan Costa. Então, Vila Nova com problemas no sistema defensivo, dificilmente vai poder contar aí com o Douglas Mendes ou com o Anderson Jesus. Existe a expectativa de que pelo menos um deles possa voltar a ficar à disposição, mas ainda é uma dúvida, visto que o tempo de preparação também é curto, né? O Vila Nova deve se reapresentar na segunda-feira, faz três sessões de treino, né? Segunda, terça e quarta, e na quinta-feira já entra em campo pro clássico diante do Goiás. Deixo meu boa noite para você, Gustavo, para os companheiros de trabalho e também, é claro, para todos que nos acompanharam em mais uma jornada esportiva aqui na Bandeirantes Goiânia.
6: Uma boa noite para você, Tandara Reis, e até amanhã no Nossa Área. Amanhã você volta trazendo mais informações do Vila aqui na programação da Bandeirantes. 11:09, apito final, um oferecimento. 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Rápida parada, na volta tem mais apito final.
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2: Estamos de volta, 11:16. Este é o apito final. Tá ligando o rádio agora? Pois é. Lá em São João del Rei, onde estivemos com absoluta exclusividade o Rádio Goiano aqui para, né, Goiânia, região metropolitana e demais regiões do estado, transmitimos Atlético 5, Vila Nova 0. Gols de Iago, Carlinhos, Dixon Fera, Willy Aponzá e Bruninho. Este foi o resultado do jogo. Vila Nova ainda teve um jogador expulso, Thiago Pagnussá. Thiago Pagnussá expulso, Natan Camargo recebeu o terceiro amarelo. Jogadores que desfalcam o Vila e não jogam clássico da próxima quinta-feira, 19h30, no estádio Onésio Brasileiro Alvarenga. 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Newton César, você estava desfrutando, gozando de suas férias na cidade de Barbacena e talvez não tenha acompanhado aqui o Esporte em Debate. Mas tanto eu quanto o Iago, o Wesley, o João e o próprio Richard, a gente considerava que uma derrota, pelos resultados que o Vila vinha conquistando, pelos resultados que o Atlético vinha sofrendo nas últimas rodadas, aqui foi quase que um consenso na mesa que uma derrota do Vila já seria algo não esperada. E, mas da forma que foi hoje, 5-0, Newton César, me causou assim muito espanto, da forma que aconteceu aí em São João del Rei, Newton.
3: É, e também a mim. Eu, mesmo de férias aqui no território mineiro, sempre acompanho vocês aí. Agora sim, cara, eu assim, o Vila, ele não conseguiu bater o Operário. Você lembra que o Operário vinha de 4 derrotas. E hoje era o jogo X em relação ao Alex. Eu cheguei a uma conclusão. O Alex aprendeu, o Cabeção, a jogar com a equipe do Vila. Aí em Goiânia, ele quase ganhou o jogo. E aqui, sempre em cima do lado direito. Aí ele jogou em cima do lado direito do Vila. E aqui, da mesma forma, né? Ele jogou e decidiu o jogo pelo lado esquerdo. E assim, cara, realmente um resultado aí que vai ecoar daqui até o clássico. O Vila ganhando o clássico, a vida segue dentro da normalidade. Se o Vila perder, claro que a pressão, ela volta. Ainda vejo o Vila numa condição boa. O Campeonato Brasileiro está muito equilibrado. É claro que o que chama a atenção é 5, né? Um placar acachapante. Vila meteu 6 na Ponte, tomou 5 aqui hoje. Agora sim, que o Campeonato Brasileiro, ele é um campeonato que para mim vai ser definido e decidido na penúltima e na última rodada, eu não tenho dúvida, tamanho é o equilíbrio. Você vê, o Atlético perdeu 3 jogos seguidos, ganhou agora, meteu 5. O Criciúma vinha de 2 derrotas consecutivas, ganhou hoje. Você pega um Sport que não consegue chegar bem na competição. Enfim, tomara que o Guto, juntamente com os seus comandados, conseguem digerir e chegar a uma conclusão. Por que o Vila jogou tão mal? Por que o Vila foi engolido nesta noite aqui na Arena Sicredi, aqui em São João del Rei, em solo mineiro? Porque Vila tem Goiás, Vila tem Avaí, Vila tem jogos dificílimos aí pela frente. O que eu entendo é o seguinte, Guga, o Vila ele precisa de manter uma margem de vitórias em Goiânia, se ele pensa em conseguir o acesso, porque eu acho que nesse segundo turno vai ser difícil o Vila conseguir vencer fora de casa como venceu o Atlético.
2: 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Ivana e Richard, estava aqui atentamente acompanhando a fala do Newton e me lembrando de um momento do Bandeirantes Esporte Clube, quando a Ivana ela levanta a seguinte bandeira. Estamos falando de um Vila Nova que vai desfalcado, mas o Atlético também está desfalcado. E aí eu provoquei o Richard, falei assim, Richard, mas talvez esses desfalques não é o que precisa o Alex para mudar a postura desse time. Você lembra o que você respondeu, ô Richard?
1: Eu me lembro. Falei que os jogadores que entrariam no time era a chance deles provar pro treinador que eram capazes de ser titulares. E no pré-jogo eu falei que o ambiente hoje lá em São João del Rei ia ser hostil. Não pela torcida, pressão de torcida, que lá não tem isso. Mas pelo fato do Atlético vir de uma sequência de derrotas e o seu treinador ameaçado de perder o cargo. Por isso o jogo seria muito, muito difícil pro Vila. E outra coisa, era uma das últimas cartazes do Atlético, se ele pensa em alguma coisa em termos de G6, se sonha com alguma coisa. Então somou todos, você agrega todos esses esse conteúdo, essas coisas. Foi o que o Vila sofreu hoje, enfrentou um time de alta intensidade, um time de muita correria, que transpirou muito e inspirou muito. Na inspiração, Carlinhos, o Cauã Lindes e o Dixon Vera, através de jogadas individuais, e transpirou bastante com seus três meio-campistas, que dominou o tempo inteiro sobre o meio-campo do Vila Nova. Então foi um time quase que completo. Na transpiração e na inspiração, Google. Levou vantagem durante os 90 minutos, construiu uma vantagem no primeiro tempo e aí administrou no segundo tempo. Na hora que acelerou um pouquinho, fez mais dois gols. Então foi muito superior ao Vila. E o Vila, por sinal, de pouca inspiração e pouca transpiração. O meio-campo sofreu bastante. Natan e Maranhão não foram capazes de conectar essa ligação defesa-ataque em momento nenhum. E jogadores pontuais, como Marquinhos Gabriel, Janderson, o próprio Caldino, que a gente sabe que tecnicamente é um jogador muito bom. André Luiz, que vive um bom momento jogando centroavante, em nenhum momento levou perigo ali ao gol do Atlético. Não inspirou e também não transpirou. Por isso, um resultado de 5-0, Guga.
2: 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Dois jogadores que foram titulares na noite de hoje e que chegaram recentemente na janela de transferências, eles, com o decorrer do campeonato, eles ainda não mostraram e não justificaram o investimento e a aposta da diretoria do Vila, que são o Everton Galdino e o Igor Cariús. Igor Cariús, nesta oportunidade que ele teve hoje, inclusive, ele jogou na posição de origem dele, a lateral esquerda, e ainda assim ele ainda não apresentou o retorno que a torcida espera da contratação dele.
1: Como é que você enxergou e viu o desempenho desses dois jogadores na partida de hoje e nas demais em que a torcida do Vila sai na bronca com eles, hein, Ivana?
4: Mas com toda a razão, eles realmente não foram bem, né? Você vê o Galdino, ele não ganhou uma bola, né? Não conseguiu acertar um passe. O Igor Cariús, né, teve, não sei se foi o segundo ou terceiro gol, a bola passou no meio das pernas dele. Então, assim, e um jogador, assim, totalmente apático, né? Então, assim, lamentável o que os dois fizeram. Agora, o que me preocupa, Guga, eu tava vendo aqui, para o próximo jogo contra o time do Vila Nova, o Guto não vai poder contar, né, com os zagueiros, né, nem com o Anderson Jesus tá machucado, Douglas Mendes também. E o Pagno Sá foi expulso.
1: Bora machucado.
4: Oi?
1: O Bora também tá machucado.
4: O Bora tá machucado. E aí, como é que vai ser? Porque se ele pegar o Formiga, ele não vai poder pôr o Formiga, né? E o Igor também, que é o lateral esquerdo, tá machucado. Se ele não recuperar, como é que vai fazer com a zaga? Porque se aí o Formiga for pra zaga, vai pôr o Igor Cariús novamente na lateral esquerda, ele foi muito mal, né? Contra o Goiás, pode nem pensar, tomara que esse desconforto do Igor Luiz, ele se recupera logo, mas para mim muito abaixo essas duas contratações, tanto o Igor Cariús contra o Galdino.
2: 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Rápida parada, daqui a pouco tem mais. 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
16: Estamos de volta, apito final na Bandeirantes Goiânia. Atletique 5, Vila Nova 0 foi o resultado desta 26ª rodada da Série B do Campeonato Brasileiro. 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

0: nós vamos viver intensamente esse clássico. E eu penso que o Vila também vai ainda curtir essa noite. É claro que o jogador sente, o Guto sentiu, a diretoria também. É ver, né? Como é que vai ser o comportamento daqui para o clássico que vai ser no estádio Onésio Brasileiro Alvarenga. E eu estava observando aqui, Guga, Ivana e também o Richard. Cara, o Vila tem uma sequência nesse mês, que é uma sequência, ele pega o Goiás no seu estádio. Segunda da outra semana, ele vai jogar com o Avaí na Ressacada. Depois ele tem o América Mineiro e o Londrina. Então, Vila, dos quatro jogos agora, ele faz três jogos. E aí, meu irmão, o Vila tem que fazer a diferença jogando dentro de casa. Eu vislumbro desses 12 pontos, o Vila vai ter que ganhar no mínimo 9 pontos, viu, Guga?
1: Viu? 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
2: Guga.
1: Sim, Ivana.
2: Essa sequência aí que o Nilton trouxe agora, você lembra que nós analisamos? Nós fizemos uma análise dessa sequência no último programa que nós fizemos, no Bandeirantes Esporte Clube, eu, você, o Richard. Sim. Nós colocamos nessa sequência, né? Atlético, Goiás, Avaí, América e Londrina. E eu cheguei a falar que o Vila Nova faria 13 pontos, que empataria com o time do Atlético, até pelos desfalques. E agora só restam 12. 12 pontos. E o Vila Nova tem que pontuar. Vila Nova tem que aproveitar, porque essa é uma sequência, agora acho mais difícil dessa sequência aí para mim é o Goiás. Vamos ver como que o Goiás vai se comportar contra o Fortaleza, como que ele vai para esse clássico, né? E aí depois Avaí, América e Londrina, ele precisa pontuar, porque eu tô com a lista aqui, no final o Vila Nova tem que ir bem pontuado para o final desse campeonato. Porque aí ele pega em casa, na 34ª rodada, ele pega o Novo Horizontino em casa. Depois ele pega fora o São Bernardo. Aí novamente em casa, na 36ª rodada, ele pega o Juventude. Olha só, Novo Horizontino, Juventude. Depois em casa, novamente, ele pega o Criciúma. E depois fora, o Fortaleza. Então ele já tem que ir bem preparado para essa sequência final aí, Guga.
1: Tem que ir preparado, tem que sacudir a poeira. E aí, Richard, até te chamo aqui para esse mesmo tema, Guga, da discussão, sim, Nilton?
0: Não, é só um dado aí que eu vejo assim, a Ivana citou, o Richard vai comentar aqui no apito final. O bom é que o Vila vai jogar com esses times em casa. E o Vila, aí em casa, ele tem que fazer a diferença. Você pega um Criciúma, jogo 6 pontos. Você pega um Juventude, jogo 6 pontos. Você pega um Novo Horizontino, jogo 6 pontos. Como o Vila tem aí o América Mineiro em casa, como ele tem o Londrina. Então, assim, são jogos que se o Vila pensa em subir, ele tem que vencer. Para mim, o diferencial do Vila vai ser jogando em casa nesse retorno.
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0: 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Ô Richard, até nesse levantamento que eu, você e a Ivana fizemos no Bandeirantes Esporte Clube, de possibilidade de pontos, 12, 11, 10, até 15 pontos, a gente viu e analisou todos os cenários. Agora eu já fiquei pessimista. Esse 5-0 me deixou pessimista por quê? 3 pontos já foram, balbal. Não tem como mais voltar atrás.
1: 12 pontos em jogo agora.
0: 12 pontos em jogo agora. Vai para um clássico que tudo pode acontecer. Tudo. Inclusive empate em 0-0. Mas eu entendo que teremos um jogo movimentado. E o Vila não joga bem fora de casa. Não consegue emplacar assim, um jogo convincente. Não dá pra gente nem citar o clássico contra o Atlético, porque foi um clássico e um clássico em Goiânia. Mas fora de casa o Vila ainda não convence, o Vila não consegue desempenhar o bom futebol. E aí vai sair pra jogar com o Avaí, e é essa dúvida, né? Se o Vila vai ganhar, enfim, vai ganhar fora de casa ou não, Richard.
1: E pega o Avaí em circunstâncias parecidas com o Atlético. O Atlético vindo de 3 derrotas consecutivas, muito pressionado, tinha que ganhar. E pega o Avaí pertinho do Z4, né, Guga? Exatamente. Precisando ganhar também, jogando suas últimas fichas para estar ali longe do Z4. Vai sofrer também, mas é sempre na esperança, o torcedor, e a gente analisa o futebol, sempre na esperança que o Vila possa fazer boas apresentações, que hoje foi um desastre. Hoje ninguém se salva nesse time, a não ser o Elton Leite com algumas defesas pontuais ali, que salvou ainda de uma goleada maior, porque fez defesas interessantes. Agora, os dois laterais muito abaixo, Rainer, Carius, Pagnussá, voltou a patinar ali no mano a mano com o Carlinhos levando muitas vezes vantagem sobre ele. Maranhão e Natan nem se falam, porque não conseguiram substituir a altura. Os dois volantes que saíram, o Marquinhos fazendo um jogo abaixo, quer dizer, o Vila hoje foi um desastre total em termos de conjunto e em termos de individuais também. Mas, um dia após o outro, eu tenho certeza que o Guto Ferreira vai levantar o astral desse time, vai procurar escalar o melhor do Vila. O Vila, para esse clássico, Guga, ele tá pronto do meio pra frente, na minha opinião. Se tem uma coisa que esse jogo serviu hoje, principalmente no segundo tempo, foi pra dar ritmo de jogo a um atacante que faz muita falta e que é uma das peças principais, que é o Rian. E pro zagueiro que chegou agora, o João da Costa, ganhar conjunto, ganhar também entrosamento com seus companheiros, porque é ali agora, a linha de defesa sim que leva preocupação, que o Guto vai ter que trabalhar. Penso que vai ser o Formiga, o companheiro dele, porque Anderson Jesus vindo de muitos dias de inatividade, muitos jogos, e também o outro zagueiro que tá,
2: o Douglas Mendes,
1: que vem de inatividade também. O Guto Ferreira não vai lançar esses caras nesse clássico, tem certeza que não. Então a zaga deve ser Jonathan Costa e Formiga. Aí tem que ver o nível de gravidade dessa contusão do Igor, né? Que pegou todo mundo de surpresa. Jogador que vem mantendo uma boa regularidade. E se não jogar, aí sim faz falta, porque o Carius não consegue se firmar. Mais um jogo fraco. Veio como uma grande contratação dos dois lados ali, das duas laterais, mas não consegue jogar bem. E diante de um clássico, e aí ele pode sentir mais uma vez também e não jogar bem. Então fica nessa dúvida se Igor joga ou não. Agora do meio pra frente deve ser esse time: Rian, André Luiz e o Janderson. Ataque esse que fez muito sucesso no primeiro turno. Tem que mudar o astral, virar a página, esquecer isso aí, e a partir de segunda-feira, não sei se domingo eles já voltam a treinar, segunda-feira começa a respirar o clássico. E o clássico, eles jogando em casa com o Oba lotado, cara, o Vila tem jogado muito bem, e de repente ganhando esse clássico volta tudo ao normal. Tem muita gente chegando, pontuando e lutando pro G6. O Vila tem que pontuar, ainda não é terra arrasada, tem que somar pontos. De repente, vai contra o Avaí, consegue também bons resultados. E nesses dois últimos jogos, desses quatro, Londrina e América. Faz os 6 pontos, vai ter muita gente tropeçando, tem muita gente caindo aí também. Criciúma daqui a pouco estava perdendo aí, ganhou hoje. CRB sim, mantém a regularidade, mas Juventude tinha perdido alguns jogos também. Tem muita coisa para acontecer. Ainda acredito no Vila, na regularidade, no comando do Guto Ferreira e nas melhores opções que ele vai ter aí para construir esse time pro grande clássico.
0: 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Apta parada na volta, tem um destaque final do Nilton César, direto de São João del Rei, aqui na Bandeirantes Goiânia.
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5: Estamos de volta, 11:54, Newton César e o seu destaque final depois de um brilhante trabalho desde as primeiras horas da manhã de hoje na concentração do Vila, trabalho de bastidor, parte externa do estádio Joaquim Portugal, comentários, entrevista coletiva. Deu um show em meio às suas férias, hein, Newton César?
6: Opa, ô Guga, um prazeraço estar aqui com vocês, com a Ivana, contigo, com a Tandara, com o nosso Richard, com o Tiago Oliveira, com o Edinaldo, enfim, com todos aqui, né, um suporte do Joaquim Quirino, que é um gigante, o Edinaldo Maurício, enfim. Foi muito bom poder estar aqui acompanhando esse jogo pela Rádio Bandeirantes. Lamento, claro, que a derrota e principalmente da forma que foi. Mas eu entendo que o Vila perdeu uma batalha, não perdeu a guerra. Nada está acabado, tem muita coisa pela frente. O Vila já mostrou que tem poder de reação, está por enquanto a 3 pontos, já esteve a mais pontos de distância do primeiro colocado. Eu entendo que o Vila, ele tá focado aí. Claro que a noite vai ser longa, final de semana ruim, mas a vida segue normalmente. Agradecendo de coração a todos vocês aí, foi bom demais. Terça-feira nós estaremos de volta. Vou retornar para Barbacena, que fica 55 quilômetros aqui da cidade de São João. Aqui é baixo. Barbacena é mais ou menos como se fosse Anápolis, né? Aqui é mais quente, aqui é só descida. E agora nós temos mais subida para retornar. Curti amanhã sábado, curti domingo e aí segunda-feira de madrugada estaremos regressando à cidade de Goiânia para a gente seguir firme e forte trabalhando aqui na mais potente. Ô Guga, eu saio daqui feliz, cara. Eu tenho o prazer de trabalhar com grandes profissionais e trabalhar numa rádio que ela é gigantesca. Hoje eu pude ver mais uma vez como esse microfone, ele é respeitado e como as nossas opiniões são respeitadas. Cara, para envergar esse microfone e para trabalhar numa rádio com potencial, eu me realizo. Eu fico muito feliz em poder fazer parte de uma rádio tão grande e de profissionais tão competentes. Às vezes, a derrota é vitória. Tudo dentro do seu tempo, como o Guto falou, né? De repente foi bom perder dessa forma. Vamos dar tempo ao tempo para a gente saber lá na frente. Claro que ninguém gosta de derrota, ninguém gosta de perder, mas a vida, ela não é só vitória. Há momentos, ô Guga, a gente que é mais velho, mais vivido, tem hora que perder também faz parte para você conquistar os seus objetivos. Quem sabe essa derrota aí, ela veio numa hora oportuna para a equipe do Vila. Um abraço, fiquem todos com Deus. Terça-feira estaremos juntos aí a partir do meio-dia, querendo Deus. Deixa eu agradecer o João, que que nos deu aqui o suporte, está aqui conosco. Ele é lá de Barbacena. Eu presenteei ele já há algum tempo com a camisa do Vila Nova e ele é vilanovense. Ele acompanha tudo na Rádio Bandeirantes, tudo relacionado à equipe do Vila. Esteve comigo hoje lá na concentração, está comigo aqui. Vamos finalizar e regressar à cidade de Barbacena. Acredito que missão cumprida. Não deu a vitória, mas o trabalho foi realmente grandioso. Um abraço. Valeu, Guga.
5: Abraço, Nilton. Bom descanso, bom regresso para você, para Barbacena e também para Goiânia. Valeu demais e até uma próxima. 11:59. Volto já.
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5: Gustavo Ramos. De volta aqui no apito final, um oferecimento Tintas e Mangueiras Aliança, fabricação de mangueiras de polietileno para construção civil e irrigação, tintas para textura, piso, grafiato, fosca, semibrilha, acrílico, massa PVA e outras. 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Meia-noite em Goiânia, já é sábado. E eu vou aproveito para ir a Ivana Mamede trazer o destaque final da opinião da musa. Não deu para o Vila. Vida que segue, vem aí mais um novo dia e que seja um novo dia aí de mudanças na equipe do Vila, que hoje manchou um pouquinho aí da sua caminhada, mas que eu tenho certeza vai ser de sucesso no final da temporada, né, Ivana?
10: Com certeza, a gente ainda acredita, né, Guga? Guga, eu quero dar os parabéns aqui pro Nilton, pelo belo trabalho que ele fez. Infelizmente, né, a vitória não veio, mas ele abrilhantou demais a nossa transmissão. E também ao Richard, né? O Richard com seus comentários, sempre muito, muito preciso. Como eu aprendo com o Richard, meu Deus, está sendo uma aula todos os dias no Bandeirantes Esporte Clube. Richard, ó, meu eterno zagueiro, né? Parabéns. E, mas é uma noite para ser esquecida, né? Acredito que foi o pior resultado, né, do Vila dos últimos tempos. Eu, desde que eu trabalho em jogos do Vila Nova, não lembro de um resultado tão ruim, eu falo assim, tão elástico, porque aquele resultado contra o ABC foi terrível, né? Mas eu falo, questão de jogar mal, né? Assim, questão de perder de tanto, por tantos gols. Aí eu lembro que o Nilton perguntou, né, para o Guto, o que fazer agora, a princípio. Ele disse, né, lamber as feridas e buscar, né, o que deu errado. Só que não tem muito tempo para lamber as feridas, não. Agora, o mais certo a fazer agora é levantar, sacudir a poeira e dar a volta por cima, porque tem o Goiás já na próxima quinta-feira, viu, Guga? Olha, fique com Deus. Obrigada a todos os nossos ouvintes. Um beijo para você, Leonídio. Obrigada, tá até agora aqui com a gente, né? A todos vocês que estão acompanhando ainda a Rádio Bandeirantes, nos acompanham até agora. Que Deus nos abençoe, que possa nos levar de volta para casa. Guga, beijo.
5: Um beijo. Vai com Deus, Ivana Mamede. Obrigado. E até amanhã aqui na programação esportiva da Rádio Bandeirantes Goiânia. 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Mais uma rápida paradinha, na volta tem o destaque final do Richard Oliveira aqui no Apito Final.
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5: Gustavo Ramos. Meia-noite e quatro, ótimo sábado pra você, boa noite. E hoje segue a 26ª rodada da Série B do Campeonato Brasileiro. Daqui a pouquinho a gente volta aqui na programação a partir das 14h com futebol na Bandeirantes. Calma, Didi! É só 14h! Voltamos com jornada dupla. O Goiás em campo recebendo o Fortaleza. Inclusive esse trio aqui estará presente. Eu, Richard e o Didi. E um pouquinho mais tarde, às 18h, lá no Alfredo Jaconi, tem Juventude Atlético. E em falar em Richard, ô Richard, que privilégio mais uma vez. Já emenda o seu destaque final, Vila Nova hoje. O Vila Nova hoje foi uma mão aberta, hein, Richard? Que coisa desagradável.
14: É, eu que agradeço, Guga. Bela transmissão aí de todos nós, um belo trabalho da Bandeirantes. Agradecendo ao Thiago, ao Edinaldo, a Tandara, a Ivana, ao Nilton. Que belo trabalho que o Nilton fez lá em loco. Se dirigiu até o estádio e nos deu todos os detalhes ali, através de comentários e entrevistas também sobre esse jogo. Infelizmente ele impacta, né, pelo 5-0, pela essa goleada, mas vida que segue. O Vila tem sido um time regular, tem sido um time competitivo desde o início do campeonato, está entre os seis, muitas rodadas entre os dois, esteve há pouco tempo agora em quinto, se recuperou e até então estava em segundo colocado. Vai cair uma ou duas competições, mas a vida segue e a luta e o sonho do Vila segue também. É preparar o time para um próximo encontro que representa muito. Não é terra arrasada, e sim um recomeço, uma semana agora de trabalho para que o Guto Ferreira reconstrói esse time e se torna um time mais forte para o próximo confronto. Vai ganhar peças importantes aí na volta e eu tenho certeza que o Vila vai ser outra equipe, diferente do que foi hoje. E aí um belo agradecendo aí os nossos ouvintes até esse momento e uma boa noite, um bom final de semana para todos nós. E amanhã, firmes na jornada aí, Guga.
5: Exatamente, estaremos amanhã. Amanhã não, daqui a pouco, né? Daqui a pouquinho.
14: Até hoje, né?
5: Daqui 13 horinhas estaremos de volta aqui na programação da Bandeirantes Goiânia. 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Somente atualizando aqui as partidas de hoje, da rodada 26 da Série B do Campeonato Brasileiro, né? Tivemos ontem a abertura da rodada Náutico 1, Botafogo 0. Hoje no Heriberto Rios e Criciúma 2, Cuiabá 0. E em Maceió, no Rei Pelé, CRB 3, América Mineiro 1. Amanhã, Novo Horizontino e Avaí, Goiás e Fortaleza, Juventude e Atlético, Ceará e Sport. E na segunda-feira, o fechamento da rodada, no domingo, o fechamento da rodada, Londrina e Operário, Ponte Preta e São Bernardo. 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Vambora? Vambora então. Foi uma jornada, né? Que estivemos ao vivo desde as primeiras horas da manhã, lá da concentração do Vila, e estendemos durante todo o nosso Bandeirantes Esporte Clube e também na jornada esportiva do futebol na Bandeirantes, né? Infelizmente o resultado péssimo do Vila Nova, goleada pelo placar de 5-0, mas hoje já é um novo dia. Vamos sacudir a poeira e continuar acreditando que o Vila vai chegar longe nessa Série B, como Goiás e Atlético amanhã, ou hoje, melhor dizendo, na expectativa que temos também de vitórias nessa rodada. Agradeço pela companhia de todos até aqui. Agradeço também ao Edinaldo Maurício na mesa de áudio, Thiago Oliveira na central de vídeos, do nosso Toninho na produção, nos cortes de redes sociais, a produção do João Batista, o Joãozão, nosso coordenador aqui do futebol da Bandeirantes e da Rádio Bandeirantes Goiânia. Eu volto amanhã a partir das 14h com mais um futebol na Bandeirantes. Aqui e deu!
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15: Pra virar presidente da Legia, saiu se autoproclamando governador. Tava indo pro palácio, tava indo assinar o termo de posse, né? Não fosse a justiça eleitoral agir dizendo, olha, não foi contabilizada ainda a cassação, a não contagem dos votos do Rodrigo Bacelar pelo partido do Douglas Ruas em 2022, eles teriam sentado na cadeira. Para fazer o quê? Hoje, desculpe aqui só para lembrar, né? Eu quero permitir que vocês me façam perguntas, mas hoje teve mais um episódio, mais uma operação. E aí, normal, essa turma tá sempre roubando, todo dia a gente vê, governo Cláudio Castro, a corrupção estava em todos os cantos da administração pública. Mas aí o fato curioso, eu li numa notícia que dizia o seguinte, lá na acho que foi a coluna da Berenice, ela diz assim, o subsecretário que foi alvo hoje tinha sido preso em 2020 pelos mesmos motivos. Se ele tivesse o mínimo de dignidade nesse estado, como é que eu fiz em todos os meus governos? Problemas podem acontecer em qualquer governo, né? São muitos cargos de comando, é impossível você ter controle de tudo. Mas você monta um sistema profissional de integridade pública que faz uma análise, quanto mais alta for a função, quanto mais responsabilidade tiver, ela tem que ser mais criteriosa, do currículo, da folha corrida do sujeito. Então você bota para cuidar da quentinha ou da cantina do presídio um sujeito, subsecretário, que já tinha sido preso por roubar as cantinas, né? Essa é a diferença minha para essa gente. Nos quatro governos que eu tive como prefeito da cidade do Rio de Janeiro, Você tem lá uma Secretaria de Integridade Pública que teremos no estado, que faz essa análise. Ela não é um controle desses tradicionais. A Secretaria de Integridade Pública, ela analisa as redes sociais dos personagens, né, dos seus parentes, né, aquelas manifestações exteriores de uma riqueza incompatível com um padrão de vida incompatível com a remuneração. Se tivesse o mínimo de integridade no estado, e não é uma decisão do governador, não é uma decisão do prefeito, do chefe do executivo, tem que ser um sistema profissional, até para que o chefe do executivo esteja blindado, né? Não foram poucas as vezes de eu, como prefeito da cidade do Rio de Janeiro, em determinado momento, a integridade diz, ó, esse sujeito não será nomeado na secretaria tal porque ele tem tal história, há um risco reputacional pro seu governo. E aí o agente político que eventualmente estivesse indicando aquele sujeito me procurava, diz, olha, lamento, até queria aceitar a sua indicação, mas o sistema de integridade profissional impede que eu faça.
16: Eu vou perguntar adiante sobre política, alianças políticas, formação de secretaria. Sim.
17: Bom dia, candidato.
15: Bom dia, Pi.
17: Aproveitando que a gente está falando de governança, e tem vários ouvintes aqui no nosso chat no YouTube falando sobre esse governo interino que a gente tem hoje, Ricardo Couto. Vocês conversaram sobre isso. Queria saber qual é a avaliação do senhor da gestão do Ricardo Couto, e se o senhor já falou sobre a criação de uma secretaria de integridade, sobre os critérios para contratação, mas se vai manter a máquina enxugada, como a gente está vendo, ou se isso não é problema para o senhor, se poderia depois, porque a gente está falando num corte já, de se você for pegar o saldo ali de 6.000 exonerações, coloca as nomeações ali, talvez um corte de 2 a 3 mil pessoas de cargos comissionados.
15: Eu acho que está pouco ainda, né? Eu acho que está pouco. Eu acho que o governador Ricardo Couto está indo bem. Ele tem feito com muito zelo isso, né? Diga-se de passagem. Ele não saiu demitindo todos os secretários, né? Enfim, você tem lá personagens ainda com ligações com figuras da Assembleia Legislativa, por exemplo, né? Ele tem feito com muito critério, e o que nós estamos vendo, né? É um caso absurdo de uma rede de fantasmas, de personagens nomeados sem qualquer função. Eu diria o seguinte, né? Cargos comissionados no governo do estado, num eventual governo meu, né? Nós vamos seguir o padrão que o prefeito Cavalieri fez na prefeitura. No máximo extra quadros, 5%. Prefeitura do Rio, no meu governo, numa média de 3%, né? Dos cargos comissionados totais da prefeitura do Rio, 3,5% extra quadros. Isso não quer nem dizer que necessariamente são indicações políticas, né? Você tem extra quadros que tem lá a sua qualidade técnica, a sua expertise para gerenciar determinada área da administração. Então nós vamos radicalizar ainda mais essas mudanças, né? Eu acho que é um caminho muito importante. As auditorias estão sendo encaminhadas, né? Os cortes que têm sido feitos, os contratos têm sido suspensos. Isso tudo é muito importante. E a gente, eleito, tem até mais legitimidade para fazer isso com muita força. Eu acho que essa é uma demanda da sociedade. Eu quero, de novo, eu faço sempre a comparação com a prefeitura do Rio, que o fato de você ter governado muito tempo te traz, às vezes, uns ônus, né, de eventuais problemas que você não conseguiu resolver, mas tem que trazer bônus também. Então, estamos aqui falando de um sujeito que foi 4 vezes prefeito da cidade do Rio de Janeiro. A gente sempre teve muito controle nisso. Não estou dizendo que problemas não acontecem, que desvio de conduta não possa acontecer. Estamos falando de mais de 100.000 servidores, né? Imagina se o prefeito ou o governador vão saber todos os nomeados, né? Eu, em geral, conheço bem eu respondo pelos meus secretários. Esses sou eu que nomeio. Até porque eu sempre falo, talvez eu esteja entrando aqui numa pergunta que vocês já disseram que vão fazer, né? Eu sempre digo isso, a indicação política ela pode acontecer, mas o chefe do executivo, sempre foi assim comigo na prefeitura, tem direito a veto. Diz, ó, escolhe outro nome, esse nome não está preparado, não reúne as qualidades, o currículo adequado para o desempenho dessa ou daquela função.
16: O senhor falou, vou aproveitar a questão dos seus muitos mandatos à frente da prefeitura para apresentar aquilo que talvez seja, eu sempre entrevisto o senhor e sempre faço essa mesma questão, que talvez seja o principal problema ou aquilo que não foi resolvido mais gravemente nos seus anos como prefeito, que é a questão do Rio Aquari, das enchentes do Rio Aquari. Eu sei que é uma questão dramática, estrutural, que exige uma obra bilionária, mas é algo que 4 eleições e nós sempre tratamos disso aqui e nunca foi resolvido. Pensando na questão das enchentes no Rio de Janeiro, pensando na região serrana, por que que o eleitor do Rio de Janeiro deve acreditar, pensando no que não foi feito no Rio Aquari, que o senhor poderá enfrentar esse problema que ninguém consegue resolver no nosso estado, e aí especificamente pensando na região serrana?
15: Olha só, vamos lá, eu não resolvi todos os problemas da cidade do Rio de Janeiro nos meus 4 mandatos. Aliás, acho que se eu tivesse 6 mandatos, eu não tô dizendo que eu vá concorrer mais não, tá? Fique tranquilo. Se eu tivesse 6 mandatos, se tivesse 10 mandatos, eu não resolveria todos os problemas do Rio de Janeiro. O que a gente tem que ver é o seguinte: pega um registro com os investimentos que nós fizemos em contenção de encostas e uma comparação do meu período de governo com as décadas anteriores do Rio de Janeiro, a quantidade de pessoas vítimas fatais de deslizamentos de encostas da cidade do Rio de Janeiro. Nós fizemos volume imenso e felizmente, né, se perderam poucas vidas, mas era coisa sempre de 100 pessoas, 200 pessoas, né? A gente teve um grande acidente no meu primeiro ano de mandato, que por óbvio nós não tínhamos ainda feito os investimentos em contenção adequados. Resolvemos problemas históricos, a Praça da Bandeira. Aliás, eu acho que essa semana está completando 10 anos da inauguração do piscinão da Praça da Bandeira. Ali não é só a Praça da Bandeira, toda a região da Tijuca. Fizemos o sistema de macro drenagem todo da Baixada de Jacarepaguá, né? E outras coisas também, mas eu estou falando aqui dos maiores. E você tem duas questões ainda na cidade que, graças a Deus, eu consegui deixar com dinheiro garantido, endereçado, iniciado as obras, que é o Jardim Maravilha, ali em Guaratiba, e a bacia do Rio Acari, né? Que também não é uma solução simples. Agora, existem outros desafios de drenagem ainda importantes da cidade do Rio de Janeiro, que provavelmente o prefeito Cavalieri não vai conseguir resolver. Agora, quem fez investimento de macro drenagem, investimentos pesados em contenção de encostas na cidade do Rio de Janeiro, aconteceram nos meus governos, né? E é isso, olha, sistema todo de resiliência. O Rio foi a cidade que trouxe para o Brasil o conceito de centro de operações, de alarmes, de preparação da população, né? Essa cultura de dizer, olha, hoje nós não vamos ter aula, hoje nós vamos sair mais cedo do trabalho, atenção, não se desloquem pela cidade. Isso não era algo usual no Brasil até 2010, quando a gente introduz o centro de operação e toda essa cultura, ponto de base, de apoio, salvou muitas vidas. Então, o morador da região serrana pode ter a certeza de que eu sempre busco solução estrutural e completa para os problemas, né? Os recursos que eu viabilizei via PAC para a bacia do Rio Acari são recursos suficientes para resolver de verdade o problema, não é uma dragagemzinha. Isso a gente fez muito, limpeza, tenta melhorar aqui e acolá, não, mas é um volume de recurso imenso, vai demorar algum tempo, são obras complexas, até porque tem muita ocupação e margem de rios ali, mas nós vamos buscar os recursos para a solução completa da serra, não dá para ficar. E eu percebo isso, eu tenho andado muito pela região serrana, especialmente Petrópolis, e aí eu conheço bem essa história. Eu me lembro, em 1996, eu era subprefeito de Jacarepaguá, houve ali uma grande enchente, as pessoas estão muito traumatizadas, muito assustadas. Toda vez que cai uma chuva um pouco mais forte, é muita vida que se perdeu ali. Então nós vamos dar a solução. Aliás, hoje eu tô indo a Petrópolis, amanhã de manhã eu vou estar visitando algumas dessas intervenções necessárias. E eu garanto que a gente viabiliza o projeto, que é uma loucura isso também, Andreasa. Se você pedir na Prefeitura do Rio, olha, nos meus governos, tem problema tal, eu tenho projeto. Projeto com valor, com orçamento, que é uma loucura. Você vê no caso do estado, você fala assim, eu quero fazer a estrada do contorno em Friburgo, que é algo que eu ouço há milênios. Outro dia eu fui levantar, quanto é que custa? Mas não tem projeto. A linha 3 do metrô não tem projeto. Nem isso essa gente teve a capacidade de fazer. Aquilo que é necessário para contenção de encostas da região serrana não tem projeto, né? Portanto, e um outro detalhe, observe, né? Nos meus 4 governos, sempre os projetos entregues até o fim. Quando a gente inicia, a gente entrega. Toda a grande enchente que eu tenho dos meus governos, tive dos meus governos, foi em 2010, tinha ali um ano de administração. Todas as pessoas que ficaram desabrigadas receberam apartamentos do Minha Casa Minha Vida. Até hoje na região serrana não fizeram. Nós mapeamos os riscos geológicos de todas as encostas do maciço da Tijuca. Onde era possível, obra de contenção foi feita. Onde não era possível, as pessoas foram realocadas das suas residências. Portanto, é gestão, é um pouco, o que eu digo sempre? É umbigo no balcão, é olho do dono. Essa gente não quer trabalhar. Eu delego, nunca autoridade, delego, mas não tiro o olho de cima nunca. Tô sempre acompanhando. Perfeito. Os meus secretários e os dirigentes.
16: Cristiano Pinho tá louco para perguntar sobre segurança pública. Claro.
15: Desculpa.
16: Tá louco, mas eu preciso, você falou sobre trilhos e eu preciso falar sobre trem urbano, que é um compromisso que eu assumi aqui com a nossa audiência. Acabou Supervia, pós Supervia, tem um novo modelo de contrato pro trem urbano. O senhor aprova esse modelo, porque ele foi feito no final do governo Cláudio Castro, com muitas crises deflagradas. O senhor aprova esse modelo, é esse modelo, ou o senhor pretende rever isso assumindo o governo?
15: Vamos rever, eu acho que esse modelo foi fruto também de uma decisão judicial, né? Dada a incapacidade do governo Castro, de 8 anos de governo Witzel Castro, que agora querem continuar com Douglas Ruas, de resolver dar solução, né? Acabou com uma decisão judicial se costurando o entendimento. Então nós vamos rever, repensar como isso vai acontecer.
16: Você acha ruim esse modelo?
15: Olha só, de novo, tem certas informações que, por exemplo, quando eu voltei para a prefeitura depois da tragédia do governo Crivella, os BRTs destruídos, não necessariamente estava nos meus planos constituir a Mob Rio, né? Eu fui como gestor que sou, fui vivendo as circunstâncias, trabalhando e disse, vou resolver, tá resolvido, né? Fizemos uma intervenção primeiro e isso tudo dá um trabalho, porque essa turma, por exemplo, de ônibus é poderosa, né? Consegue liminares, contrata as maiores bancas de advocacia, né? Fazem uma confusão permanente. Então, para você quebrar essas estruturas, exige muita dedicação, muita capacidade de gestão. A minha impressão do governo do PL no Rio, do governo Witzel Castro, que agora quer seguir com Douglas Ruas, né, de uma turma que não se aprofunda, não vai no detalhe, não tem plano de voo. O governo precisa ter plano de voo. Então, o que eu posso te afirmar é o seguinte: nós faremos com a Supervia o mesmo que eu fiz com o BRT. Peguei o BRT com os ônibus todos estourados, os trens estão estourados. Vamos ter composições novas. Agora, você não encontra composição, trem novo, não encontra na concessionária. Então, leva tempo. Vamos recuperar as estações, né? E para recuperar as estações também leva algum tempo, menos do que comprar trem novo. Vamos criar, da mesma maneira que eu fiz o BRT seguro, vamos criar o trem seguro para que a população possa estar nas estações de forma adequada, né? Vamos implantar novos sistemas. Esse custo, até tem um estudo que diz algo em torno de R$1.200.000. Isso não é nada. É um pouquinho mais que o CEPERJ, né? E que essa gente não fez durante esses anos, né? E é um pouco aquela história, quem não fez, perdeu a vez.
16: Mas só para entender, tem um contrato novo, tem novos contratados tocando trem.
15: Sim.
16: Não há nenhum problema da parte do senhor de entrar e se achar ruim, mexer isso, romper.
15: Olha só, você não.
16: E é claro o seguinte, só mais uma coisa para fazer, é uma provocação importante. Esse contrato, esse encaminhamento foi feito na gestão do secretário de transportes, sobretudo Washington Reis, que é o seu apoiador, não, irmão da sua vice-candidata a governador.
15: Com uma decisão judicial, né? E portanto eu não tenho nenhum compromisso feito pelo governo passado, seja por quem for, né? O que eu vou é entender, me aprofundar. Agora, você sempre respeita contrato, né? Por exemplo, eu vou aqui antecipar. O que está acontecendo com as concessionárias de água e esgoto, especialmente no interior, na Baixada Fluminense, da região metropolitana, é uma cobrança de uma taxa abusiva. Então, vou agora reestatizar tudo. A gente sabe que não é assim. Há um contrato, há uma outorga que foi paga para que isso fosse feito. Agora, dá para entrar, ver se está recuperando, criar os desafios, mudar como essa coisa se opera Isso eu vou fazer, fiz com os ônibus, né? A gente não, eu não entrei estatizando empresa de ônibus, respeitei o prazo de concessão, né? Mas a gente foi mostrando juridicamente, fazendo as coisas com plano de voo, com planejamento, e hoje temos um sistema de BRTs e um processo de licitação de linhas de ônibus na cidade do Rio de Janeiro. A gente está vendo toda semana o prefeito Eduardo Cavalieri entregando ônibus novos na cidade, né? Isso deu um trabalho, teve acordo judicial, briga que foi ao Supremo, a mesma coisa em relação à bilhetagem, né? Tudo isso exige norte, saber onde quer chegar, que é tudo que essa turma do PL do Rio não sabe fazer.
16: Mas então tem um problema na relação com a SEDAI? O senhor projeta já um problema? O senhor falou, com a SEDAI não, com as concessionárias, com o processo de chamado, que não é isso, de privatização da SEDAI. O senhor identifica um problema, algo
15: só,
16: em que agir?
15: Não dá para se cobrar as tarifas, estão sendo cobradas do comércio de pequenas cidades, de médias cidades do interior do estado do Rio de Janeiro. Não dá. Isso é uma conta que, né? E aí vamos ver, foi bem feita essa conta? Há um excesso de ganho, né? Porque eu, como eu sou um cheio de experiente, eu digo o seguinte, né? Você faz ali a conta. E quando tem sempre desse contato, é o seguinte: se a taxa de retorno prevista na concessão não estiver sendo atingida, tem que haver um reequilíbrio em favor do concessionário. Agora, muitas vezes acontece o contrário, né? A taxa de retorno está sendo muito maior e, portanto, o Estado precisa dizer: não, peraí, então vamos agir aqui, não em favor do Estado, mas em favor do cidadão que está consumindo aquele determinado serviço, que está se utilizando daquele determinado serviço. Isso é possível fazer, né? Que foi, por exemplo, um pouco o embate com a linha amarela na discussão de tarifas, né? Ele estava ali com uma TIR, taxa de retorno, muito elevada. Então, são coisas, Andreasa, que eu fiz como prefeito do Rio de Janeiro, né? Os mais mafiosos era a turma dos ônibus. É, mas não é simples você pegar uma lança da vida e fazer um enfrentamento dentro das regras. Eu não sou de ficar criando ceninha para rede social, não fui para o pedágio da linha amarela com o trator quebrar pedágio, porque não adianta nada. Dá para mitar um dia, ganhar like, mas no final do dia não resolve nada. Então, dentro da lei, com solidez, com procuradores, né, que são carreiras de Estado, funções de Estado, defendendo o interesse público, com gente capaz de fazer conta do lado de cá, né, a gente consegue fazer essas transformações. Então, isso vale para os trens, vale para as concessões das RJs, vai valer muito para os ônibus. Né? Eu disse, outro dia eu denunciei, fiz uma denúncia formal à Polícia Federal. Tem muito prestador de serviço do Estado, muita gente do Estado. Né? Eu recebi de 3 blogs, perfis desse rede social, denúncias, foram procurados, 2 prestaram depoimento já na polícia, né? E eu sei que as coisas estão caminhando nas investigações, que tinha uma turma da FETRANSPOR pagando, oferecendo dinheiro para esses perfis trabalharem pela candidatura do Douglas Ruas e fazer campanha contra mim, né? Eu acho até que eles têm que trabalhar muito, porque de fato nós vamos acabar com as máfias do estado do Rio de Janeiro. Mesma forma que a gente acabou com máfias da prefeitura, nós vamos acabar com essas máfias do estado do Rio de Janeiro.
17: Cristiano Pinho. Antes da gente entrar em segurança pública, candidato, tem muito ouvinte aqui ainda na pergunta sobre mobilidade urbana, os trens, perguntando quais são os seus projetos para expansão também, seja malha metroviária, ferroviária, se vai ser integração com BRT, mas como aumentar a oferta para a Baixada Fluminense e chegar também a região ali leste, né, da região metropolitana, pegando Niterói, São Gonçalo e Itaburaí.
15: Vamos lá, prioridade 00. É sem dúvida nenhuma o trem, o metrô em direção a São Gonçalo, ou de São Gonçalo em direção à cidade do Rio de Janeiro. E para isso, o próprio estudo do BNDES recentemente divulgado mostra isso, você tem que completar a linha 2 até a Praça 15 e tem para você poder fazer a linha 3. Dá para fazer os dois em paralelos. Eu até dizia algo aqui, eu faria duas frentes, uma vindo, fazendo essa, completando em direção à Praça 15, a linha 2, e vindo de São Gonçalo em direção a Niterói. há uma parcela maior da população de São Gonçalo que trabalha em Niterói do que aquela que trabalha na cidade do Rio de Janeiro, né? E eu me lembro, eu já contei essa história publicamente, porque todo mundo olha para essa história e fala assim, bom, como é que vai passar debaixo da Baía de Guanabara? Isso é história. Eu quero lembrar que o túnel do metrô da linha 3 é um túnel de 3,5 quilômetros. Nós fizemos, eu fiz, no meu governo, como prefeito do Rio, 9 quilômetros de túneis ali na região portuária do Rio. Aquilo ali é água, é aterro, né? Exatamente o mesmo método construtivo, aliás, diria que é mais simples, que o túnel do trem é menor do que o túnel de veículos. É possível fazer. Eu já ouvi muito na minha vida, ah, o Eduardo Paes não vai conseguir derrubar a perimetral. Ah, não vai conseguir fazer o BRT, não vai conseguir fazer a Transolímpica, não vai conseguir fazer a Transbrasil, a Transoeste, não vai conseguir fazer isso, fazer aquilo. Entregamos, fizemos, é possível. Agora tem que ter, né, clareza, meta, missão e fazer gestão. E só para completar, nós vamos também no campo do metrô trabalhar para fazer a extensão do metrô ali, que é uma obra relativamente simples, inclusive tira a degradação de cidades como São João de Meriti e Belfor Roxo, aquele ramal de Belfor Roxo, fazer a extensão até Belfor Roxo. Tem que duplicar o ramal de Saracuruna, não é possível que a população de Caxias continue vivendo aquelas circunstâncias. O mais fácil é a supervia, tá, gente? Porque tá implantado, é possível fazer, claro, custa dinheiro, tem melhorias operacionais. Então, é possível com gestão, com capacidade de entrega, né, enfrentar esses desafios. E a nossa ideia é trabalhar também com o BRT. Né? O BRT, ele é uma solução quando você não tem os recursos. O ideal, o mundo ideal é tudo de trilho, com alta capacidade. Mas o BRT bem operado, ele atende bem. Né? Olha o nível de satisfação da população com o BRT na cidade do Rio de Janeiro. Voltamos aos índices que eu tinha em 2016, antes de entregar a prefeitura para o Crivella. Então, dá para fazer. Não tem milagre, não faz do dia para a noite. Essas obras você modela, né? Tem que, infelizmente, o Estado e esses governos não prepararam os projetos. Então, tudo isso demandará de todos nós, mas tem caminho. Tem que ter capacidade política de se articular com o governo federal, seja quem for o presidente da República, para captar esses recursos. Né? Isso tudo é possível ser feito. De novo, aí eu, né, vou fazer aqui referência. Olhe o volume de investimentos que eu fiz como prefeito do Rio de Janeiro. Obras estruturantes, que há muito tempo demandavam e que mudam a vida da população. Nós faremos o mesmo nos transportes do Estado.
17: E segurança, candidato? O senhor viveu, enquanto prefeito do Rio de Janeiro, também a instalação na época pelo Sérgio Cabral, o governo Cabral das UPPs. Hoje, a situação que a capital vivia lá atrás de ocupação territorial pelo crime organizado é uma situação que não é restrita ao município do Rio de Janeiro, né? Você pega a Baixada, a região metropolitana como um todo, o interior, é um desafio hoje a nível estadual. Queria saber, porque é a principal preocupação do cidadão hoje, está em discussão, sendo balizado pelo Supremo, inclusive, reocupação de territórios na prática. Como fazer?
15: Vamos lá, né? Eu acho que tem um comentário aqui que é importante. Qualquer candidato minimamente estudioso vai botar aqui um decálogo, né, daquilo que tem que ser feito na segurança pública. Eu, no começo dessa pré-campanha, eu tive uma curiosidade, procurei o Cláudio, a inteligência artificial, e coloquei lá o plano de governo do Cláudio Castro para segurança, plano de 22, o plano de governo do Marcelo Freixo de 22, o plano de governo do Rodrigo Neves. Peguei um trabalho que o Cláudio Freestack tinha coordenado sobre segurança, um livro recente tinha sido lançado sobre segurança, botei na inteligência artificial todos os documentos e perguntei, me diga

0: Thiago Rangel, da base do Cláudio Castro, ali de Campos Goytacazes, foi preso, está preso, porque trocava zap com o chefe do Comando Vermelho em Campos, e ainda arrumava os empreguinhos da Secretaria de Educação. O secretário de Esportes, do Cláudio Castro, secretário de Defesa do Consumidor, ele ocupou essas duas funções, ela foi secretário de Ordem Pública do Crivella, está preso por ligações com o crime organizado no Gardenia Azul, área mais complexa hoje na disputa do crime organizado na capital. Isso não é trivial, nós não chegamos a essa situação à toa. Então, algumas medidas, premissa, o crime não pode estar sentado. Como é que a gente faz isso? Despolitiza a segurança pública. É função de Estado. Esse é o caso que a política não pode chegar perto. O único agente político eleito pelo voto que pode tratar do tema é o governador do Estado. Eu tratarei pessoalmente do tema, mas todos os deputados de oposição, aqueles que me apoiam, sabem, não me procurem para tratar desse tema. Nós vamos agir com muito rigor nessa questão da segurança pública. Uma outra questão, nós vamos reunificar a Secretaria de Segurança Pública.
1: As quatro que existem hoje.
0: É uma vergonha. Gente, qualquer pessoa que administra alguma coisa, sabe, quando você tem quatro mandando, ninguém manda, né? Inventaram uma, dividiram. Aí eu me lembro que eu insistia com o governador Cláudio Castro, você cria a Secretaria de Segurança. Um belo dia ele me ligou e disse, vou criar. Só que eu achei que ele fosse criar, extinguindo as outras duas, e ele não, ele criou as três. O secretário de Segurança não manda na PM, não manda na Polícia Civil, ninguém conversa com ninguém. Então, o único caso que eu reflito aqui ainda se junta a administração penitenciária numa Secretaria de Segurança Pública. Ainda tenho minhas dúvidas se farei assim, mas nós vamos, com autonomia orçamentária para PM e para Civil, que é o temor deles, né? Vamos deixar a autonomia orçamentária das duas instituições, das duas corporações, mas vai ter um secretário de segurança.
2: Já tem nome esse, né, secretário?
0: Que vai, não, claro que não, claro que não. Não tem nome para função nenhuma. O único nome que eu tenho é do Eduardo Paes, que, historicamente, sabe escolher bons nomes, né? Que tem quadros qualificados para cumprir com as suas funções. Até porque isso eu não delego autoridade. Eu trabalho muito, eu acompanho tudo, né? Não é, eu delego, mas eu não tiro o olho. Né? Aliás, eu sou um bom auxiliar dos quadros que eu escolho para conduzir políticas públicas. Eu não entendo nada, eu não sou educador, mas olha o IDEB da prefeitura, compara com o do Estado. Eu não sou médico, olha os avanços da prefeitura do Rio na saúde.
1: Então, eu quero.
0: Né? Eu não sou engenheiro e olha a quantidade de intervenções nós fizemos na cidade. Eu não sou policial. Né? Mas eu sei fazer gestão, sei colocar as pessoas certas nos lugares certos e apoiá-las, sem pirotecnia, sem declarações bombásticas das redes sociais que colocam em risco esses policiais. Então, nós vamos criar a Secretaria de Segurança. Agora, tem um conjunto de medidas, que é o decálogo que eu digo aqui. É óbvio, não se combate crime sem asfixia financeira. Não se reocupa nenhum lugar sem pensar, ou não se faz nenhuma operação sem pensar, sem ficar lá no dia seguinte. Tem que ficar lá no dia seguinte. Não se faz hoje, polícia, segurança pública, sem juntar, ter uma força-tarefa permanente com o COAF, com Receita Federal, com o PF, com Polícia Rodoviária Federal. Tem que estar liberta das blindagens, as forças policiais. O que que aconteceu que a nossa Polícia Civil não investigou nos últimos anos essas relações dos agentes públicos com crime? Eu denunciei pessoalmente, com registro na delegacia feito pelo secretário de Ordem Pública à época, hoje comandante da Força Municipal, delegado Breno Calenvale, quando um vereador chegou e nos abordou em Brás de Pina, no tal Complexo de Israel, que não é uma favela, é uma área urbana, na cidade do Rio de Janeiro. Brás de Pina é um bairro incrível, e ele chegou lá com uma gravação do Peixão, tá registrado na delegacia. Eu liguei pessoalmente pros secretários, os vários secretários, quando o TH Joias, com aqueles famosos quiosques do Gardenia Azul, tava lá cobrando taxa dos comerciantes. Eu denunciei, eu liguei, fizemos registro na delegacia, porque não investigavam, porque precisou a Polícia Federal entrar, porque politizaram. Comandante de batalhão indicado por deputado, delegado indicado por deputado, né? Tem um monte de crime na hora que a polícia, que já começa a ter suas amarras libertas, né? A operação de hoje, salvo engano meu, foi

0: Polícia Civil do Rio com o Ministério Público. A gente começa, a gente não via mais isso, né? Contra agentes públicos. Agora nós voltamos a ver, por que será? Porque politizaram as forças policiais. Nós vamos tirar as patas dos políticos da segurança pública.
1: Em matéria de segurança pública, é possível resolver o problema, encaminhar a solução, que eu imagino que seja de muitas décadas, para o problema do Rio de Janeiro sem o governo federal? E nesse caso, independentemente de quem ganha, qual é o papel de uma parceria do governo federal com o governo do estado, pensando em fronteira e tudo que é?
0: Olha só, parceria é fundamental sempre em tudo. O prefeito tem que conversar com o governador e presidente, o governador tem que conversar com o presidente e prefeito, todo mundo tem que conversar, né? Eu 4 vezes prefeito do Rio, sempre tive relações institucionais com os governantes, sempre. Presidente da República, passei por vários, governadores, passei por vários, inclusive o Cláudio Castro, né? Enfim, o embate vem no momento político, né? Porque a minha obrigação é essa, né? Agora, anote uma coisa, gente, eu não vou terceirizar a responsabilidade, não vou ficar culpando o Supremo, o Lula, o presidente do Brasil, o prefeito, por aquilo que é de responsabilidade do governador. É óbvio que há uma responsabilidade complementar das forças federais no sentido de impedir a entrada de armas. É óbvio que os prefeitos podem iluminar melhor as ruas, desenvolver sistemas de vigilância. No caso, como nós fizemos na cidade do Rio de Janeiro, até fazer um policiamento ostensivo com a força municipal, que é um bom exemplo, eu vou criar o sistema único de segurança do estado, né? Em que nós vamos dar os limites para as guardas municipais, que agora podem andar armadas, né? Que papel elas vão cumprir. Agora, podem anotar, a responsabilidade vai ser do Eduardo Paes. Se estiver indo bem a segurança, podem dizer, olha, a responsabilidade é do Eduardo Paes. Se estiver indo mal, a culpa é do Eduardo Paes. O Supremo do Rio é o mesmo de Santa Catarina. Por que que o Jorginho, governador de Santa Catarina, vai bem na segurança e a gente aqui não vai? O presidente do Brasil é o mesmo de Santa Catarina. Por que lá ele consegue combater o crime e aqui a gente não consegue? Será que o Jorginho tem, como o Cláudio Castro tinha, agentes, colegas de secretariado do Douglas Ruas conectados com o crime organizado? O candidato deles é governador, gente. O Douglas Ruas é o reserva. É a cara nova que eles encontraram para enganar, né? Mas o titular era o Rodrigo Bacelar. Era o Rodrigo Bacelar. Se ele não tivesse sido preso pela Polícia Federal, ele estaria imune, estaria aqui dando entrevista pro Andreasa, contando história, contando mentira, provavelmente até se desvencilhando do Cláudio Castro, dizendo que não tem nada a ver com o Cláudio Castro, né? Então, a gente tem que entender o que é que nós estamos vivendo aqui no estado, né? E dar uma ruptura nesse processo, fazer uma mudança. Agora, mudança com previsibilidade, com alguém que as pessoas sabem, com segurança, que sabe governar, que sabe fazer as coisas. E vai dar muito trabalho. Eu não estou dizendo que nós vamos resolver isso do dia para noite. Não dá para dar, ah, tal, tantos dias vai resolver. Mas a gente avança. É possível devolver a tranquilidade, a paz, as famílias fluminenses, nós vamos fazer nessa direção.
2: Candidato, a gente está se encaminhando para os últimos 5 minutos de sabatina. Tem uma pergunta da Carla, nosso ouvinte. Fala aí.
3: Isso, a Carla é representando, inclusive, muitos outros ouvintes que mandam aqui com relação a acidentes envolvendo motos, e não só aqui na cidade, mas como todo o estado do Rio. E aí ela perguntou se tem algum projeto para tirar os jovens que usam as motos para serviço de entrega. Como eles não têm perspectiva nenhuma e acabam indo para esse serviço, tem muitas motos nas ruas.
1: E isso é matéria de saúde pública.
0: Sem dúvida. Sim, também. Virou um problemaço, né? Eu acho que eu tava vindo para cá, eu vi uma nota dizendo isso, que dobrou o número na rede pública da cidade do Rio de Janeiro de acidentados com motos. É um problemaço que a gente tá enfrentando. E aí é um pouco, é uma tarefa multissetorial, né? Porque é isso, você tem ali, virou meio de vida para uma parcela importante da população, especialmente para os mais jovens. Então, o que nós precisamos fazer é, primeiro, buscar alternativas para esses mais jovens, esse percentual de 600 mil jovens fluminenses que nem trabalham nem estudam, né? A gente precisa dar alternativa e ter políticas públicas para esses jovens. De outro lado, tem um papel de fiscalização, né? Eu tomei uma série de iniciativas aqui como prefeito em relação aos mototaxistas, motoboys, criamos base de apoio, né? Depois eu vi que o candidato estava propondo, fazendo uma média com essa turma. Não tem uma motofaixa em São Gonçalo, onde o papai dele é o prefeito. Não tem uma base de apoio. Aqui no Rio nós temos base de apoio, motofaixas. O prefeito Cavalieri continua nessa direção. Então é um papel de, olha, vamos colaborar para diminuir esses acidentes, mas ao mesmo tempo tem que se exigir cumprimento de regras, capacete, né? À medida que você vai andando por aí, você vai vendo uma quantidade enorme sem capacete. Habilitação tem que ter, nem que o poder público venha, e isso tem numa iniciativa da Prefeitura do Rio de Janeiro, auxilie na obtenção dessa habilitação, né? Para que o sujeito tenha noção de regras mínimas de trânsito, faixa da esquerda para ultrapassar, enfim, essas coisas que a gente tem visto. Os aplicativos são muito importantes para nos ajudar. Eu busquei essa parceria, tanto que alguns dos aplicativos nos ajudam nessas bases, mas eles têm com tecnologia, é como dizer, ó, tá, o sujeito está passando muito na contramão, está andando na calçada. É que eles resistem, né? Porque há uma competição entre eles. Então, hoje a Prefeitura do Rio de Janeiro dispõe de uma base de dados, né, que com o tempo ela vai conseguir ser trabalhada para punir eventuais infrações repetidas, exato, cometidas por esses entregadores.
1: Quero aproveitar esses nossos últimos dois minutos e quero perguntar sobre saúde pública no estado rapidamente. Aí você é muito objetivo na pergunta. Desde que, aliás, desde não, mas há muitos anos eu escuto a mesma coisa de que a saúde pública no estado tem dono. O doutor Luizinho vai continuar mandando na saúde pública do estado no seu governo?
0: De jeito nenhum. De jeito nenhum, né? Olha só. E meu governo, ô André Aza, vamos lá. Governo meu, quem manda sou eu. Não tem essa conversa. Eu acho que eu já provei isso 4 vezes. Eu sei mandar, né? Nunca teve em governo meu. Eu assumo as responsabilidades, inclusive dos erros dos meus secretários. Meu exemplo é o doutor Daniel Sorães, nosso deputado federal. Tá aí. Um quadro qualificado, quase 14 anos secretário de saúde do município, revolucionou a saúde pública no município do Rio de Janeiro. Agora, nunca teve, ele sempre deleguei. Ele é que entende de saúde pública. Agora, eu estou ali sempre, como chefe, acompanhando, as decisões finais são minhas. Então, anotem isso, gente. Né? Isso dá para eu dizer. Todo mundo conhece meu estilo de administrar. Eu não entrego autoridade. Eu não delego autoridade. Quem manda no meu governo sou eu. Para as boas coisas e para as coisas ruins. E principalmente para as ruins. É assim, meu histórico. Há um problema, eu não fujo das minhas responsabilidades. Quando erro, admito erro. Até quando erro no nome, numa eventual escolha. Então tenham essa tranquilidade, né, de um homem que governou a cidade do Rio de Janeiro 4 vezes. Né? Nós vamos ter quadros qualificados, funções de Estado, como controle, arrecadação, como segurança pública, como procuradoria. Os políticos vão ficar com as suas patinhas muito distantes e nós vamos implementar políticas públicas com metas, com acordos de resultado, com cobrança permanente e transparente, que é assim que eu sei governar. Eu gosto de ser executivo. Eu sou um executivo, eu acordo cedo, chego cedo no serviço, saio tarde do serviço, né? Eu não diria que eu sou um político tradicional, né? Eu deixo a minha política em geral pro final de semana, né, para andar por aí, conversar e tal, mas eu faço reunião, eu cobro as metas, eu tenho acordo de resultado, bonifico aqueles que cumprirem metas, né? Portanto, é assim que nós vamos fazer no estado, nós vamos fazer uma revolução nesse estado do Rio de Janeiro, exato, e botar essa reconstrução, botar o estado para voltar a prestar serviço à população.
1: Desculpa interromper a sua palavra, mas o claro, tempo acabou e tem que ser rigoroso com isso, porque fui ontem com o seu adversário. Quero agradecer muito a sua presença aqui na Band News FM, nessa entrevista. Boa sorte, boa campanha. Obrigado.
0: Grande abraço, 55.
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0: essa?
1: Aqui reunindo todas as informações, porque daqui a pouquinho eu vou entrar ao vivo para trazer tudo.

0: Presidente do Supremo diz que nenhuma autoridade está acima da Constituição e que resposta a fatos graves terá ação firme, numa referência a revelações do escândalo do Banco Master.
1: Edson Fachin também falou em acabar com o inquérito das fake news, que já dura 7 anos e tem como relator Alexandre de Moraes, e voltou a defender um código de conduta para ministros do Supremo.
0: Empresário que fez repasses de Daniel Forcaro para o filme sobre o ex-presidente Bolsonaro detalha esquema do banqueiro. Dono do Master não queria Pix e só usava dinheiro vivo que era entregue em malas.
1: Ibama autoriza a Petrobras a perfurar mais 3 poços de pesquisa no litoral do Amapá para saber o potencial de exploração de petróleo na região.
0: E veja também no Jornal da Band.
2: Com vista para o mar e para a mata, casa mais cara do país começa a ser demolida para virar um condomínio de alto padrão no Rio de Janeiro. Mais de 40 anos depois da Guerra das Malvinas, Argentina e Inglaterra voltam a discutir soberania das ilhas. O motivo agora é o petróleo. O governo americano divulga videogames que tem muro na fronteira e caçada aos imigrantes ilegais como objetivos para os jogadores.
1: Boa noite para você.
0: Boa noite. Uma resposta firme e sem omissão. Foi essa a promessa do presidente do Supremo numa nova manifestação pública sobre a crise inédita que se instalou no tribunal.
1: Bom, ao longo dessa edição, o Caia Messina, o Pedro Teixeira e o Alex Guzmão estarão ao vivo com a gente, trazendo todos os detalhes dessa crise. Mas já começo agora chamando o Caian com as primeiras informações. Por favor, Caian, boa noite.
3: Boa noite, Adriana. Boa noite a todos. Ministros definiram o clima no Supremo Tribunal Federal como irrespirável. Hoje, Edson Fachin tentou mais uma vez uma resposta sobre a situação, que vem escalando desde terça-feira. Aproveitou uma cerimônia no Palácio do Planalto para dizer que nenhuma autoridade está acima da Constituição. Fachin prometeu ainda uma resposta firme, proporcional e rigorosa. Ele também defendeu no evento o fim do inquérito das fake news, comandado por Alexandre de Moraes. Fachin mandou tirar desse inquérito o pedido de Moraes para investigar o ministro André Mendonça. Ao lado de Fachin, o presidente Lula cobrou o Supremo e a Procuradoria da República por soluções à crise e disse que ninguém, em nome da democracia, pode usar o cargo em benefício pessoal. Voltamos a São Paulo.
0: Agora a gente vai chamar o Alex Guzmão. Alex, tem prazo aí para os envolvidos apresentarem suas respostas ao presidente do Supremo, Edson Fachin, né? Boa noite.
4: Boa noite, exatamente. O ministro Edson Fachin deu prazo de 5 dias úteis para que a Procuradoria-Geral da República, a Polícia Federal e os ministros André Mendonça e Alexandre de Moraes se manifestem sobre as ações tomadas. A decisão veio depois da crise que se instalou no Supremo. Na terça, André Mendonça retirou o sigilo de um relatório da Polícia Federal que revelou proximidade entre Alexandre de Moraes e Daniel Forcaro, o banqueiro preso em fraude milionária. Ontem, Moraes citou o abuso de poder de Mendonça e pediu uma investigação contra o colega. Qualquer decisão só será tomada depois que Fachin receber todo o material. Voltamos a São Paulo.
1: Obrigada, Guzmão. E para aumentar ainda mais a crise, o homem apontado como operador financeiro do banqueiro Daniel Forcaro diz que movimentava malas de dinheiro para ele. Informação que está chegando com o Pedro Teixeira. Boa noite, Pedro.
5: Pois é, tudo bem, Adriana? Boa noite para você e a todos que nos acompanham no Jornal da Band. Conforme as investigações avançavam, o banqueiro Daniel Forcaro passou a preferir operar pagamentos por dinheiro em espécie para dificultar o rastreamento. Segundo as investigações, o empresário Antônio Carlos Freixo Júnior, o mineiro, era um dos operadores do esquema. Ele recebia valores de Forcaro, convertia em dinheiro vivo e distribuía em malas. Esse formato pode ter sido para pagar os recursos utilizados no filme Dark Horse sobre o ex-presidente Jair Bolsonaro. Agora, Mineiro fechou uma delação premiada com a Procuradoria-Geral da República e detalhou o caminho do dinheiro até o fundo administrado por um advogado ligado ao ex-deputado Eduardo Bolsonaro. O gabinete do ministro André Mendonça relatou promotor do caso vai ouvir o empresário na próxima terça-feira. Volto aos estúdios.
0: Obrigado, Pedro. E ao longo dessa edição do Jornal da Band, a gente vai trazer mais desdobramentos dessa crise inédita no Supremo Tribunal Federal.
1: A polícia desarticulou duas fábricas clandestinas de perfumes e cosméticos em São Paulo. Os clientes são atraídos pelos preços muito baixos, mas os problemas com os produtos falsos podem ser grandes.
6: No galpão em Itacoaquecetuba, na Grande São Paulo, a polícia encontrou milhares de frascos e produtos químicos armazenados em baldes. Eles seriam usados na fabricação de perfumes falsificados. Entre os presos, 5 já tinham sido detidos há 3 meses pelo mesmo crime.
7: Eles receberam o benefício processual, alvará de soltura, para responder o processo em liberdade. Só que tão logo receberam, voltaram a delinquir. Dias depois, semanas depois, eles voltam para outra fábrica da mesma marca, né? Com o mesmo modus operandi.
6: Em Campinas, no interior paulista, outra fábrica clandestina funcionava na cozinha de uma casa. Cosméticos e shampoos eram misturados em uma batedeira doméstica com matérias-primas sem identificação, bem ao lado da comida da família.
8: Os criminosos falsificam principalmente produtos de marcas conhecidas, desejadas pelos consumidores. Os itens eram vendidos tanto em pontos físicos quanto pela internet, onde alcançavam um enorme público. A isca é o preço. Muitos desses produtos eram vendidos pela metade do valor.
7: Então isso qualquer consumidor já poderia ficar atento. Como é que eu estou atrás de um produto de determinada marca que vale X, só que tem uma pessoa revendendo por metade do valor, né? Que lucro ele está tendo?
9: No caso dos produtos falsificados, a gente não tem a menor ideia do que você está aplicando. Mas você pode ter, principalmente no caso dos cosméticos, alergias, as dermatites de contato, tanto irritativas quanto alérgicas. Então, assim, a gente não sabe o que você está aplicando e se foi contestado ou não, e isso pode causar um dano à sua pele.
0: A polícia ouviu hoje a dona de um ateliê de vestidos de casamento, que é investigada por um calote em mais de 200 noivas, coitadas. Tiveram seus sonhos estragados. O repórter Rodrigo Hidalgo tem as informações sobre esse depoimento. Fala, Rodrigo, boa noite.
10: Boa noite, Rodolfo. Boa noite a todos. Exatamente. A dona do ateliê My Vintage Dress foi ouvida nesta delegacia. Camila Rossi foi intimada pela polícia depois que mais de 200 noivas relataram terem pago pelos vestidos, mas não terem recebido as peças, muitas às vésperas do casamento. O depoimento de hoje ele é importante para que a investigação tentar esclarecer o que exatamente aconteceu com o dinheiro e também com os vestidos das clientes. A defesa da empresária alega que ela também foi vítima de um golpe financeiro cometido por uma ex-funcionária que teria desviado cerca de R$1 milhão, o que teria comprometido a operação do ateliê. Mas, segundo a polícia, ela não registrou o boletim de ocorrência após esse suposto crime. A defesa garante que as vítimas serão ressarcidas. Os casos são investigados como um crime de estelionato. O ateliê também é alvo de uma ação de despejo por causa de uma dívida de IPTU e também de aluguel de cerca de R$60 mil. Eu volto com vocês no estúdio.
1: Obrigada. Novas mensagens descobertas pela polícia revelam a proximidade de jogadores de futebol com suspeitos de crimes no Espírito Santo. O envolvimento seria com investigados por tráfico de drogas e tentativa de assassinato.
11: David Correia, o DVD do Vasco, é considerado pela polícia o principal investigado na Operação A Tropa. O que motivou o inquérito foram as mensagens encontradas em um celular apreendido após uma tentativa de homicídio ordenada por Edson Vander da Silva Júnior, ex-empresário de David. Nas conversas, o ex-empresário fala sobre o crime com o David. Irmão, só atualizando aqui, aquele que falamos ontem, pegamos ele hoje no Porto Canoa. Ele tentou correr, mas foi baleado, tá no chão aqui agora. E David responde, mereceu tomar os tiros mesmo. Em uma outra conversa, o ex-agente envia uma foto de uma arma para o atacante. David responde, tem que matar um para ver qual é. Outro envolvido no sequestro é Juan de Freitas, que de acordo com os investigadores, era amigo de David e Rainer, jogador do Vila Nova de Goiás, também alvo da operação. Juan pede para Edson solicitar ajuda financeira de David para a venda de um carro. Juan também aparece nessas imagens. Ele é apontado pela polícia como um dos executores do chefe do tráfico de Serra Dourada, local de disputa entre facções rivais do estado. A polícia do Espírito Santo ainda tem outras conversas entre traficantes e os jogadores David Correia e Reiner, que seguem sob sigilo. Os investigadores afirmam que os atletas aparecem no inquérito, principalmente nas movimentações financeiras da quadrilha. Os jogadores já foram alvos de busca e apreensão e negam envolvimento com os atos criminosos.
12: Mais um capítulo na caçada aos imigrantes ilegais nos Estados Unidos. O governo Trump divulgou joguinhos em que um deles, o objetivo é prender os clandestinos.
13: A página com desafios simples baseados em videogames antigos é hospedada no site oficial da Casa Branca. Em um deles, o jogador precisa conduzir uma águia, o animal símbolo dos Estados Unidos, carregando um projeto de lei pelo National Mall, o parque que separa a Casa Branca do Congresso. Mas em outros dois jogos, o que mais chama a atenção foram os itens relacionados à política imigratória do governo Trump. O primeiro, intitulado Construa o Muro, é uma versão do Tetris. O jogador precisa erguer com blocos um muro na fronteira com o México e impedir a invasão de imigrantes, representados no jogo como zumbis. O segundo tem como inspiração o jogo da cobrinha, presente em celulares dos anos 2000. Mas ao invés de alimentar a cobra, nesse jogo o objetivo é prender imigrantes ilegais. Rapidamente, o lançamento da página de jogos levou a críticas, tanto de membros da oposição como de organizações que atuam pelo direito dos imigrantes. E tudo isso em meio a polêmicas envolvendo ICE, a Polícia da Imigração. Hoje, um agente do ICE foi acusado de mentir em uma investigação a respeito de uma abordagem que terminou com um imigrante venezuelano baleado no ano passado. O oficial Christian Castro está detido em uma penitenciária no Texas. Ele é o primeiro agente a ser acusado de um crime pelo Departamento de Justiça, desde que se deu início à operação de deportação em massa de Donald Trump.
1: Vamos falar de saúde agora e de um dos efeitos das canetas emagrecedoras, que é a perda de músculos, o que causa flacidez. Laboratórios já estão testando fórmulas para proteger a massa magra e tentar evitar esse problema.
14: Durante os 7 meses de tratamento com caneta emagrecedora, a Leila se esforçou para não perder músculos.
15: Especialmente na minha fase da vida, ela sempre orienta, tem que ser musculação. Pode fazer um cardio, pode fazer, né, uma queima de para queimar um pouco de caloria, mas a musculação é o que vai preservar a saúde até o resto da, para a longevidade saudável.
14: Acabou que dos 9 quilos emagrecidos, parte foi de massa magra. É que as canetas agem por meio de vários mecanismos. Um deles é a diminuição do apetite e, comendo menos proteínas, a perda de músculos.
16: Pelo menos 2 farmacêuticas estão com pesquisas avançadas de substâncias que prometem diminuir essa perda de massa magra durante o processo de emagrecimento. E até mesmo ir além, ajudar a ganhar músculos que são tão importantes para a saúde do nosso corpo.
14: 2 substâncias já são testadas em humanos, a apitogrumab e a bimagrumab. Os estudos apontam que elas têm capacidade de bloquear hormônios que o músculo produz naturalmente e freiam o crescimento dos tecidos. Com isso, o ganho de massa magra acontece. A ideia é que novos medicamentos cheguem ao mercado já com essa capacidade e que as canetas famosas ganhem versões aprimoradas.
15: Extremamente importante, a indústria, sim, está investindo nessas moléculas porque só vai realmente transformar vidas, né? Permitir que a gente envelheça mais jovem. Apitegrumab pode ser que esteja disponível no mercado mundial, né, a partir do ano que vem. Vai ser bem revolucionário.
12: A casa mais cara do Brasil começou a ser demolida para se tornar um condomínio de alto padrão. O imóvel, no Rio de Janeiro, é avaliado em mais de 200 milhões de reais.
17: Daqui é possível ver a Mata Atlântica, o mar, o Morro Dois Irmãos e até o Cristo Redentor. Mas a área externa da casa já começa a desaparecer. Por décadas, esta foi uma das mansões mais icônicas do Rio de Janeiro. Construída nos anos 70, no Jardim Pernambuco, no Leblon. O imóvel pertencia à família Amaral, fundadora do supermercado Disco, a maior rede do Rio até a década de 80. E não é só o tamanho que chama a atenção. Uma mansão que tem 3 andares, 6 suítes, 18 banheiros e 15 vagas na garagem. Um patrimônio que ainda guarda uma série de obras de arte e fica em uma das áreas mais exclusivas da cidade. Além da residência principal e da área externa, com cerca de 8 mil metros quadrados de mata nativa, o terreno ainda conta com piscina, sauna, heliponto, um espaço somente para funcionários e ainda uma pequena casa de boneca. Abandonada durante anos, a propriedade despertava o interesse de colecionadores e leiloeiros. Em 2024, o terreno foi comprado pela construtora Mosaic por R$ 220 milhões. Agora, no lugar da antiga mansão, será construído o Estância Pernambuco. O novo condomínio terá apenas 10 casas em terrenos a partir de 900 metros quadrados. Os imóveis vão custar entre R$ 23 e R$ 45 milhões. O projeto prevê ainda um bosque privativo de 8 mil metros quadrados de mata nativa, com trilhas e um mirante.
18: Vai ser um condomínio dentro de um outro condomínio, no ponto mais exclusivo do Rio de Janeiro, assim. A previsão é o segundo semestre de 2029.
17: O empreendimento tem valor geral de venda estimado em R$ 360 milhões.
2: Ainda hoje, os desdobramentos da crise no Supremo e os detalhes do discurso do presidente Edson Fachin. Em meio ao escândalo do Banco Master, ele diz que gravidade dos fatos não autoriza atalhos. Voltou a defender a urgência de um código de conduta na corte. E pela primeira vez, falou em acabar com o inquérito das fake news, que já dura 7 anos sob o comando de Alexandre de Moraes. A cobertura completa, daqui a pouco.
0: A seguir, Ministério Público denuncia 9 investigados na operação que descobriu o uso de fintechs da Faria Lima e postos de combustíveis para lavar dinheiro.
1: ONU aprova a adoção de um novo mapa mundi que representa a Terra com mais fidelidade. A África, por exemplo, vai ficar maior do que no mapa atual que foi criado no século XVI para facilitar a navegação. Até já.
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12: O presidente do Supremo prometeu uma resposta firme e rigorosa para a crise sem precedentes no tribunal.
3: Edson Fachin aproveitou um evento no Planalto sobre a criação de fundos para a justiça para, ao lado do presidente Lula, dizer que nenhuma autoridade está acima da lei.
4: Faremos o que é certo, no tempo e pela forma que a ordem jurídica exige. As instituições da República precisam ser preservadas, sobretudo nos momentos de maior tensão. Nenhuma autoridade está acima da Constituição. Nenhum poder está acima da lei e nenhum interesse circunstancial pode se sobrepor à integridade do Estado de Direito Democrático.
3: Fachin prometeu que a resposta à crise será firme e sem omissão.
4: A gravidade dos fatos não autoriza atalhos. Ao contrário, quanto maior o desafio, maior deve ser o compromisso com a legalidade, o devido processo e as garantias constitucionais. Não haverá precipitação, mas tampouco omissão. A resposta institucional será firme, proporcional e rigorosa.
3: O presidente Lula também falou sobre o assunto.
5: Ninguém, em nome da democracia, pode utilizar o cargo que tem em benefício pessoal. Ninguém. Isso vale para o presidente da República, vale para um catador de material reciclável, vale para uma parteira e vale para uma médica.
3: Lula comparou o papel do Supremo e da Procuradoria-Geral da República a de um pai que tem que arrumar a casa.
5: Quando os filhos dentro de casa estão em desordem, é quem manda na casa que resolve. Então, meu caro, está nas tuas costas, nas costas do Paulo Gonet, a responsabilidade de passar o mínimo de tranquilidade sem tentar esconder absolutamente nada.
3: O procurador-geral da República, Paulo Gonet, também participou da cerimônia, mas não falou sobre o assunto. A PGR defende a anulação da investigação da Polícia Federal, que aponta a relação entre Daniel Vorcaro e Alexandre de Moraes. O nome de Paulo Gonet aparece em mensagens que mostram intimidade dele com Daniel Vorcaro, inclusive custeando, segundo a denúncia, a ida do filho dele para Londres. O diretor-geral da PF, Andrei Rodrigues, também esteve no Planalto. Vorcaro diz ter relações de amizade com ele. Andrei Rodrigues nega. Fachin também defendeu o fim do inquérito das fake news, usado por Moraes para pedir que André Mendonça seja investigado. Esse inquérito está ativo desde 2019 e é comandado pelo próprio Moraes.
4: Os acontecimentos recentes demonstram o acerto e a urgência de três metas de nossa gestão: a adoção de um código de ética, o fim do inquérito das fake news e a modernização do sistema de justiça.
3: O clima aqui no Supremo é definido por ministros como insustentável. Mas as decisões tomadas pelo presidente da corte até agora foram consideradas pelos colegas como na direção certa. Uma crise que se instalou de vez na última terça-feira, quando André Mendonça retirou o sigilo de um relatório da PF que revelou a proximidade entre Vorcaro e Alexandre de Moraes. Na sequência, pediu para que a decisão sobre uma eventual investigação contra o colega fosse para o plenário. Ontem à noite, Moraes reagiu. Incluiu Mendonça no inquérito das fake news, sob as acusações de improbidade, abuso de autoridade e crime de responsabilidade. Fachin deu 5 dias para que os dois, além da PGR e da PF, se manifestem sobre as ações tomadas. Hoje, ele retirou Mendonça do inquérito das fake news. Fachin determinou também que o procurador-geral e o ministro André Mendonça se posicionem sobre relatórios da Polícia Federal enviados por Alexandre de Moraes à presidência do tribunal. Moraes enviou enviou a Fachin documentos da Polícia Federal que apontam suspeitas de irregularidades cometidas por Mendonça à frente dos casos Master e do INSS. Segundo a PF, o relatório usado por Moraes não tem valor probatório, ou seja, não pode ser usado para acusar alguém. Hoje, o ministro André Mendonça gravou um vídeo para agradecer o apoio dos fiéis da igreja onde é pastor auxiliar em São Paulo.
6: Tantas mensagens de oração e de carinho. Estejam certos que suas preces a Deus têm sido fundamentais para me sustentar e sustentar a minha família. Eu louvo a Deus por sua vida, grato pela generosidade e solidariedade que tenho recebido.
7: A segurança do Supremo bloqueou o acesso de fotógrafos à fachada de vidro depois do flagrante dos ministros rindo em meio a essa crise. Quem traz novas informações agora para a gente é o Kayan Messina, que explica essa história. Fala, Kayan.
3: Pois é, Adriana, desde ontem o acesso de fotógrafos e cinegrafistas à marquise do Supremo Tribunal Federal está limitado. Seguranças impedem a aproximação dos profissionais na entrada principal do prédio. Foi por uma fresta entre a cortina e a vidraça que foi tirada a foto que correu o Brasil. Dos ministros Alexandre de Moraes, Gilmar Mendes, Cristiano Zanin e o presidente Edson Fachin, presidente da corte Edson Fachin, de costas, todos gargalhando no dia em que foram reveladas as mensagens de Moraes com o banqueiro Daniel Vorcaro. O Supremo é o prédio com a maior segurança e a maior presença de seguranças também em Brasília. Está, por exemplo, totalmente cercado por grades. Há vigilância com drones e ninguém pode se aproximar, por exemplo, de um dos símbolos da justiça, a estátua da deusa grega Temis, que fica exatamente em frente ao prédio. Voltamos a São Paulo.
12: Agora está resolvido, né? Para isso é rapidinho. A crise no Supremo se agravou com os ministros Alexandre de Moraes e André Mendonça pedindo investigações um contra o outro ao presidente do tribunal. No Senado, pedidos de impeachment contra os dois se multiplicam.
8: Sobre a mesa do presidente do Supremo, Edson Fachin, dois pedidos de investigação. Um feito por André Mendonça contra Alexandre de Moraes e o outro de Moraes contra Mendonça. Com relação ao ministro Moraes, pesam revelações que constam de um relatório da Polícia Federal produzido a pedido de Mendonça. O documento traz diálogos que revelam uma proximidade do ministro com Daniel Vorcaro, o dono do Banco Master, que está preso e é investigado por fraude bilionária. Em uma das mensagens, o banqueiro demonstra preocupação com investigações contra o Master. É importante reforçar com Andrei e Paulo para não deixar ninguém de baixo fazer uma sacanagem, que aí vai tudo pro saco. Segundo as investigações, as referências seriam a Andrei Rodrigues, diretor-geral da PF, e o procurador-geral da República, Paulo Gonet. Em outra conversa, o banqueiro tenta saber quais medidas contra ele eram cogitadas. Médio a grave seria busca ou quebra de sigilo? E completa em tom de desespero. Pelo amor de Deus, veja se você consegue bloquear toda a maldade. Dois dias antes de ser preso, em novembro do ano passado, Vorcaro faz uma consulta sobre a possibilidade dele fugir do país. Conseguimos fazer algo? Acha que segunda já tem o que estar fora? E na véspera da prisão, o banqueiro pede. Se o Andrei conseguir atrasar para outra semana, pois tem feriado, o banco não quebra. Outras mensagens localizadas no celular de Vorcaro revelam que a proximidade com Alexandre de Moraes se estendia a encontros sociais. Vorcaro, inclusive, teria autorizado a emissão de dois cartões de crédito com limite de R$300 mil para os filhos do ministro e para a esposa, a advogada Viviane Barsi de Moraes. A reação de Alexandre de Moraes veio 48 horas depois. Também com base num relatório da PF, o ministro levou a Edson Fachin um pedido para que André Mendonça seja investigado pela prática dos delitos de abuso de autoridade, improbidade administrativa e crime de responsabilidade. As acusações se referem à postura do ministro em dois inquéritos, do escândalo do INSS e do Banco Master. Entre elas, extrapolar as funções de relator, assumindo o papel da Polícia Federal e do Ministério Público, interferir em tratativas para delações premiadas, direcionar investigações por razões políticas, definindo alvos e com tratamento mais leve a outros investigados. E cita como exemplo uma tentativa para atingir o presidente do Senado, Davi Alcolumbre. Na noite anterior à denúncia contra Mendonça, Moraes se reuniu com Alcolumbre por 3 horas. E numa fala no plenário, o presidente do Senado rebateu críticas ao fato de não pautar pedidos de impeachment de Moraes.
9: Todo mundo esqueceu que pediram 130 milhões para a mesma pessoa para fazer um filme. E agora o culpado só é o ministro Alexandre de Moraes.
8: No Senado, parlamentares se articulam para apresentar um pedido de impeachment de André Mendonça. Contra Moraes, já são mais de 50. Nesta semana, Mendonça deixou a sociedade do Instituto ITER, que oferece cursos de capacitação a órgãos públicos. O Instituto foi contratado por mais de 50 órgãos públicos em contratos sem licitação. Em nota, o ITER afirmou que o ministro já havia anunciado no início deste ano que qualquer lucro ou dividendo referente às suas cotas seriam destinados a obras sociais e educacionais.
10: Acuado pelas denúncias graves, como um leão ali encurralado no canto de uma jaula, o ministro Alexandre de Moraes reagiu e atacou André Mendonça, abrindo assim um capítulo inédito na história da Suprema Corte com a guerra declarada entre dois de seus integrantes. Moraes reagiu de uma maneira desesperada e irracional, utilizou um relatório da Polícia Federal apócrifo, sem elementos probatórios. E adivinha? Claro, escolheu colocar dentro do eterno inquérito das fake news, aquele Frankenstein, que há 7 anos serve, inclusive algumas vezes, como instrumento de vingança. O presidente do Supremo, Edson Fachin, como vocês viram aí, sinalizou hoje o fim dessa excrescência do inquérito das fake news, disse que vai avançar com o código de conduta e finalizou dizendo que a resposta será firme e rigorosa. É isso que a sociedade espera do senhor ministro, presidente do Supremo, Edson Fachin. Sabemos das resistências internas, são muitas no Supremo, mas não esmoreça. No Reino Unido, eles dizem, né? God save the Queen, né? Deus salve a rainha, ou King, dependendo do momento, rei. Aqui nesse momento é God save Fachin. Vamos lá.
11: O depoimento de Daniel Vorcaro a um juiz auxiliar de André Mendonça, sem a presença da Polícia Federal, revela contradições nas denúncias do banqueiro, que disse ter sido torturado por agentes da Polícia Federal. Ao vivo de Brasília, a Lana Canepa vai explicar essas contradições para a gente. Boa noite, Lana.
23: Ótima noite para vocês. Olha, a origem de um dos incômodos da Polícia Federal com o ministro André Mendonça é esse depoimento dado por Daniel Vorcaro ao gabinete do ministro sem a presença da PF. No início do depoimento, Vorcaro reclama ao juiz auxiliar de Mendonça que gostaria de ser ouvido pelo próprio ministro para externar a insatisfação dele com o tratamento recebido. Mas durante o depoimento, ele entrou em contradição. Vorcaro afirma que no transporte teve questões físicas de torturas de me deixarem em um caixote por 6 horas sem ar, suando. E aí, quando eu abro a porta, palavras dele, eu já recebo uma fala. Isso que dá, você vai querer falar do chefe, vai acontecer isso. Como se os agentes estivessem cobrando Vorcaro por falar do diretor-geral da corporação, Andrei Rodrigues. Mas segundo o próprio Vorcaro, esse transporte foi feito por agentes penais do estado de São Paulo, que não são chefiados por Andrei Rodrigues. O juiz o questiona sobre isso. O senhor estava sendo escoltado por quem nesse momento? E o banqueiro responde: esse transporte específico era da Polícia Penal Estadual. Vorcaro também falou sobre intimidações que teria sofrido no helicóptero e na sede da PF. É com vocês.
11: Obrigada, Alana. E ainda hoje a gente traz mais informações sobre toda essa crise em Brasília, no Supremo, e também outras informações do escândalo Master.
24: Daqui a pouco, equipes resgatam 2 sobreviventes presos em túnel 9 dias depois da avalanche, que deixou mais de 1.300 mortos no Nepal. Mais de 5 mil pessoas seguem desaparecidas. Os detalhes, já já.
10: O IBAMA autorizou a Petrobras a perfurar mais 3 novos poços de pesquisa na chamada Margem Equatorial, no litoral do Amapá.
24: Os pontos onde a sondagem foi autorizada ficam próximos ao poço em que a Petrobras encontrou petróleo no mês passado. O local fica na bacia da Foz do Amazonas, a 175 quilômetros de distância da costa brasileira. Os novos poços são fundamentais para determinar o volume de petróleo e avaliar se a exploração é comercialmente viável. Antes da autorização, o IBAMA exigiu a atualização do cronograma e da análise de riscos ambientais do projeto. A região é geologicamente semelhante à área da Guiana, onde campos de petróleo já são explorados.
11: A Assembleia Geral da ONU aprovou uma resolução que altera a forma como países são representados no mapa mundi. Você já vai entender aqui no nosso telão. O objetivo é reduzir distorções na dimensão dos continentes. A forma como a gente conhece o mapa mundi existe desde o século XVI, é chamada de projeção de Mercator, criada para facilitar a navegação. Só que ela amplia áreas próximas aos polos e diminui as regiões perto da linha do Equador. Essa representação é usada até hoje em materiais didáticos e também documentos oficiais, mas deve ser substituída aos poucos por outra, que reproduz os tamanhos com mais fidelidade. E um exemplo é a África, está aqui, que hoje aparece no mapa com a dimensão similar à da Groenlândia, só que a África tem uma área 14 vezes maior. A proposta foi aprovada por 164 votos, só os Estados Unidos votaram contra.
12: Já que você falou do mapa mundi, né, vamos falar de algo perto ali da Argentina. Mais de 40 anos depois da guerra, as Ilhas Malvinas voltaram a ser o centro de uma disputa entre a Argentina e a Inglaterra. A reportagem é do Felipe Killing.
13: É a briga por petróleo que reacendeu a disputa pelas Ilhas Malvinas. No discurso na TV, o presidente argentino, Javier Milei, anunciou sanções contra empresas que participarem de um projeto que prevê a retirada de petróleo na região. Milei se referia ao Sea Lion, um plano no qual duas empresas, uma britânica e outra israelense, pretendem retirar petróleo em águas ao norte das Malvinas a partir de 2028. O governo britânico autorizou os trabalhos e a estimativa é de uma reserva de 1 bilhão e 700 milhões de barris de petróleo. A Argentina considera a exploração ilegal. Além de futuras punições às empresas, Milei anunciou a construção de uma base naval na Terra do Fogo.
14: E será fundamental para a projeção geopolítica da Argentina.
13: O arquipélago fica no sul da Argentina e é a parte do país mais próxima das Malvinas. A disputa é antiga. Em 1982, sob a ditadura do general Leopoldo Galtieri, o exército argentino invadiu as Malvinas, que os ingleses chamam de Falklands. O país sempre defendeu que os primeiros moradores da região eram argentinos, que foram expulsos por ingleses em 1833. Foram 2 meses de combate, que levaram à morte de 649 soldados argentinos e 255 britânicos. No final, a Inglaterra, na época comandada por Margaret Thatcher, manteve o controle do arquipélago. O momento escolhido por Milei agora não é por acaso. Ele está com a popularidade baixa e ano que vem tem eleições presidenciais na Argentina. Além disso, no começo da semana, Donald Trump diz que está revendo a posição dos Estados Unidos sobre as Malvinas, o país historicamente sempre apoiou os britânicos. O Reino Unido respondeu que a soberania das Malvinas não está em discussão e que a segurança das ilhas está garantida. Os britânicos mantêm tropas, radares e aviões de combate permanentemente no arquipélago, que tem pouco mais de 3 mil habitantes. O governo afirma que as Malvinas são do Reino Unido por escolha dos próprios moradores. Num referendo, em 2013, 99% da população votou por permanecer como território britânico.
11: O Ministério Público denunciou 9 investigados na operação que descobriu o uso de fintechs da Faria Lima e postos de combustível para lavar dinheiro. E detalhou como 2 chefões do esquema conseguiram fugir do país.
15: A Operação Carbono Oculto é considerada uma das mais importantes da história do país no combate à lavagem de dinheiro. A nova denúncia do Ministério Público Paulista revela detalhes da fuga de 2 dos principais alvos da investigação. Segundo os promotores, o vazamento de informações sigilosas permitiu uma fuga coordenada. Mohamed Hussein Murad, o primo, deixou o Brasil pela fronteira com o Paraguai. De lá, foi para a Espanha e depois para o Líbano. Roberto Augusto Leme da Silva, o Beto Louco, também escapou e é considerado foragido. Pouco antes da polícia cumprir as ordens judiciais, computadores e servidores foram retirados de escritórios ligados aos investigados. Uma forma de tentar ocultar provas. Um ano depois do início da Operação Carbono Oculto, o Ministério Público agora denunciou 9 acusados e apontou Beto Louco e o primo como chefes da organização. A acusação é por lavagem de dinheiro e falsidade ideológica na compra de 2 terrenos em Catanduva, interior paulista, onde seria construída a nova sede de uma usina do grupo. No relatório da investigação, os promotores classificam o projeto como faraônico e afirmam que demonstra a tentativa de expansão da organização criminosa. O dinheiro de fraudes no setor de combustíveis teria sido ocultado por meio de empresas de fachada, fundos

0: 1º de outubro de 2025, quando o dono do Banco Master recebeu a confirmação que o repasse para o escritório de advocacia da esposa do ministro Alexandre de Moraes, com o qual mantinha um contrato, havia sido feito pelo sistema. Ao saber do pagamento, Vorcaro reclamou: não é bom. A reação do banqueiro aumentou a preocupação da Polícia Federal com o uso de dinheiro em espécie nas operações. Essa é uma prática que dificulta o rastreamento dos recursos pelas autoridades. Entre as pessoas que teriam movimentado quantias expressivas em dinheiro vivo para o dono do Master está o empresário Antônio Carlos Freixo Júnior, conhecido como Mineiro. Foi ele quem recebeu de Vorcaro os recursos para pagar a produção de Dark Horse, filme sobre o ex-presidente Jair Bolsonaro. Segundo as investigações, o esquema funcionava assim: Vorcaro repassava bens ou valores para Mineiro, em seguida o empresário procurava operadores que conseguissem disponibilizar o montante em dinheiro vivo. Esses operadores cobravam comissão e entregavam as cédulas. Com os recursos em mãos, Mineiro colocava o dinheiro em malas para que fossem entregues a pessoas indicadas por Vorcaro. Os investigadores querem saber se esse procedimento também foi usado para os repasses que financiaram o filme Dark Horse. Agora, o empresário Antônio Carlos, o Mineiro, firmou um acordo de delação premiada com a Procuradoria-Geral da República. No depoimento, ele detalhou o caminho do dinheiro até o fundo usado pela família do ex-presidente Jair Bolsonaro para custear o filme Dark Horse. Além disso, a Polícia Federal apura se houve um esquema de evasão de divisas, ou seja, a saída ilegal de dinheiro para o exterior. A delação de Mineiro ainda depende da avaliação do ministro André Mendonça, relator do caso no Supremo. O gabinete do ministro deve ouvir o empresário na próxima terça-feira, para confirmar se as informações foram prestadas de forma espontânea.
1: Investigações da Polícia Federal apontam que empresários bancavam luxos e regalias para o ex-governador do Rio de Janeiro, Cláudio Castro, em troca de vantagens. O esquema, que envolve imóveis e contas pagas por terceiros, repete o modelo que levou Sérgio Cabral à prisão há 10 anos.
2: Uma cobertura com piscina em um condomínio de luxo. Mas o aluguel da casa onde mora o ex-governador Cláudio Castro custa 10 mil reais, muito abaixo do valor de mercado. O motivo, segundo a PF, é que o imóvel pertence à J3 Real Estate, empresa criada em 2023 só para locação da cobertura. Esse é um dos exemplos do esquema, de acordo com a investigação. Castro concedia vantagens no governo à Refite, antiga refinaria de Manguinhos, e aliado do grupo. Em troca, eles bancavam os luxos do político em nome de terceiros para evitar suspeitas. O mesmo ocorria em uma mansão em Petrópolis, onde Castro passava férias e dava festas. O imóvel estava registrado em nome da Concrecasa, ligada a um empresário que obteve 355 milhões de reais em contratos com o Estado, parte deles sem licitação. Até uma compra de 10.500 reais em caviar foi paga por uma empresa do advogado Antônio Carlos da Conceição Santos, o Pipo, apontado pela PF como operador da lavagem de dinheiro.
3: Não é a primeira vez que a população do Rio vê esse tipo de esquema feito por políticos e empresários. Há 10 anos, o ex-governador Sérgio Cabral era preso durante uma operação da Polícia Federal, que o acusava de corrupção e lavagem de dinheiro.
2: Foi em 2016, durante a Operação Lava Jato. Bens de Cabral e da esposa, Adriana Anselmo, como joias e até uma lancha, foram apreendidos. Segundo a PF, assim como Castro, Cabral tinha uma casa de luxo usada para festas e reuniões com empresários investigados, entre eles Fernando Cavendish, seu amigo e parceiro de negócios. Além do caso Refite, Cláudio Castro também é alvo de investigações sobre o uso de fundos do Rio Previdência para investimentos de alto risco no Banco Master. A defesa de Castro nega as acusações.
4: O número de brasileiros que trabalham por aplicativos cresceu quase 500.000 em 3 anos. Um número impressionante, segundo o IBGE. E a Juliana Rosa está aqui para trazer para a gente um pouco do que tem de pró nisso, coisa positiva e ou preocupante, negativa nesse número.

0: Ana Ju, boa
1: noite.
0: Tudo
1: bem, Rodolfo, boa noite para você. Para Adriana, boa noite para você. Bom, entre os prós, certamente os aplicativos se tornaram uma oportunidade de trabalho e renda para muita gente que antes estaria desempregada. A gente tem hoje no Brasil quase 2 milhões de brasileiros trabalhando por aplicativos. Para 92%, a esmagadora maioria, é o trabalho principal, segundo a pesquisa do IBGE. Quase 59% trabalham com transporte, quase 30% ali com entrega e 11% em outras categorias. Esse boom dos aplicativos que aconteceu da pandemia para cá explica em grande parte a forte queda da taxa de desemprego no país, que está no menor patamar da história. Aplicativos são uma forma de conseguir trabalhar rapidamente, sem processos seletivos, tem flexibilidade de horário, uma questão que foi falada muito na pesquisa, e aproxima quem precisa trabalhar de quem precisa do serviço, que antes era um processo mais demorado. Agora, certamente tem muitos contras, né? Entre os contras, a renda média mensal é similar à dos trabalhadores com carteira assinada, mas eles têm que trabalhar mais horas para conseguir a mesma renda, ou seja, a hora do trabalho vale menos. Além disso, falta proteção, proteção trabalhista, proteção previdenciária, tem um projeto que não avançou. A gente então tem que celebrar os prós, a oportunidade de trabalho e renda, né? Melhor do que ficar desempregado, mas certamente temos muito a avançar aí nesses contras, né, Rodolfo, Adriana?
0: Até porque não vai cair esse número, né?
1: É só isso. Vai subir, né?
2: Tem a questão previdenciária lá na frente
1: pois
2: também.
1: Pois é.
2: Obrigada,
0: valeu,
2: obrigada.
0: Ju.
2: A seguir, a crise no Supremo com o duelo Alexandre de Moraes e André Mendonça. E a relação do procurador-geral com Daniel Vorcaro é alvo de procedimento do Conselho do Ministério Público.
3: No Grenal, deu tricolor na Copa do Brasil com uma cena inesperada no fim do jogo. Provocação ao Colorado com uma valsa. Para desespero da nossa apresentadora Renata Fan. Você vai ver daqui a pouco aqui no Jornal da Band.
2: Até já.
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0: quanto mais eu estudo, mais eu percebo como é difícil você analisar o mundo. Pensar dá trabalho, mas hoje em dia ter opinião virou um verdadeiro hobby. Todo mundo entende de tudo. E eu vou te dizer mais uma coisa. Quem tem muita convicção é porque leu pouco. E se você, de repente, não prestar atenção, você vai acabar repetindo alguma coisa que disseram para você e é bem pobre.
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2: O Conselho do Ministério Público Federal abriu um processo para analisar as citações ao Procurador-Geral da República, Paulo Gonet, em mensagem de Daniel Vorcaro. Ao vivo de Brasília, o Alex Guzmão tem os detalhes. Alex.
3: Pois é, o caso no Conselho Superior do Ministério Público Federal será conduzido pelo subprocurador Francisco de Assis Vieira Severino. Esse procedimento interno vai analisar as citações feitas a Paulo Gonet no relatório encaminhado pela Polícia Federal ao ministro André Mendonça. Situações que revelam uma relação de proximidade com Daniel Vorcaro, o banqueiro que é investigado numa fraude bilionária e ele está preso. Numa das mensagens, um advogado ligado a Vorcaro diz que embarcaria com Gonet para Londres e que o procurador teria comemorado: oba, tomara que tenha charuto e Macallan, um uísque escocês. Gonet defende que o relatório da PF seja anulado porque a apuração solicitada por Mendonça, segundo ele, seria ilegal. O Conselho do Ministério Público vai verificar se as menções a Gonet revelam algum tipo de relação, interferência ou conflito de interesses. O próximo passo deverá ser ouvir o procurador. Enquanto isso, advogados de outras pessoas citadas no escândalo do Banco Master já preparam pedidos de anulação e de suspeição do ministro André Mendonça, o relator do caso no Supremo. Voltamos a São Paulo.
4: Flávio Bolsonaro fez campanha no interior paulista ao lado do governador e candidato à reeleição Tarcísio de Freitas.
5: O candidato do PL visitou um centro tecnológico e fez comício em São Carlos. O governador de São Paulo e candidato à reeleição Tarcísio de Freitas acompanhou. Foi a primeira vez que os dois fizeram campanha de rua juntos. A jornalistas, Flávio acusou o presidente do Senado, Davi Alcolumbre, de proteger o ministro Alexandre de Moraes do Supremo, ao não colocar pedidos de impeachment em votação.
6: Ele sempre respeitei demais o presidente Davi Alcolumbre, mas há de se reconhecer que se a democracia chegou tão esculhambada a esse ponto, é porque o Senado não teve oportunidade de apreciar dos 54 impeachments que existem na mesa, especificamente sobre Alexandre de Moraes, porque ele não quis pautar. Então, eu acho que ele se equivocou, queria proteger um amigo, ao invés de proteger a instituição.
5: Flávio Bolsonaro se prepara para manifestações do 7 de setembro na Avenida Paulista, em São Paulo. A pressão pelo impeachment de Moraes será uma das pautas.
2: Já o presidente Lula se dividiu hoje entre as agendas de governo e de campanha.
4: Após a reunião com integrantes do Judiciário no Palácio do Planalto, Lula viajou para o interior do Ceará, onde visitou as obras do Cinturão das Águas no Crato. O projeto prevê o abastecimento e irrigação no Cariri, além de contribuir para o abastecimento da região metropolitana de Fortaleza.
7: E é o trabalho, sabe para quê? Para que o Nordeste tenha as mesmas condições que o estado mais rico do Brasil. O povo daqui merece estudar, merece trabalhar, merece ter acesso a todas as oportunidades.
4: O Ceará é estratégico para o PT. Lula, que tem vantagem no estado, de acordo com pesquisas de intenção de voto, tenta converter votos para alavancar a campanha do atual governador Eumano de Freitas. Pesquisa Quest, divulgada hoje, aponta Ciro Gomes com 45% das intenções de voto no primeiro turno. Eumano surge com 34%. Lula volta para Brasília ainda nesta sexta. Ele se prepara para os atos do 7 de setembro na Esplanada dos Ministérios. Veja agora como foi o dia dos outros candidatos à presidência. Augusto Cury fez campanha em São José do Rio Preto, no interior de São Paulo. O candidato do Avante almoçou com empresários, visitou uma faculdade e o mercado municipal. Em terceiro lugar nas pesquisas, Augusto Cury disse que vai crescer mais e chegar ao segundo turno.
7: É mais de pra nós. Eu já elegi meu adversário no segundo turno, Lula da Silva.
4: Ronaldo Caiado visitou uma empresa de tecnologia em São Paulo. Ao comentar a crise no Supremo, Caiado defendeu uma reforma no judiciário com novos critérios para indicação de ministros.
8: Que sejam pessoas que tenham uma vida ilibada, ou seja, uma postura ética, e que, sem dúvida nenhuma, saberá cumprir o decoro de um ministro do Supremo Tribunal Federal.
4: Renan Santos viajou para o Recife. Agora à noite, o candidato do Missão participa de um evento do partido no Teatro Guararapes. Vamos falar do tempo agora, no feriadão, que começa com mudança, viu? Com uma frente fria avançando pelo centro-sul do país. O maior risco de temporais se concentra nessa área, entre o Paraná, Mato Grosso do Sul, pega o interior de São Paulo, o litoral também, e o sul de Goiás. E atenção, porque é chuva com raios e ventania. Os gaúchos vão sentir frio. No Rio Grande do Sul, uma massa de ar polar pode trazer, inclusive, geada. Já choveu hoje em algumas áreas da Grande São Paulo, vai continuar assim o final de semana todo, com máxima de 22 no sábado, já bem mais frio do que hoje, e só 14 no domingo, então o frio dos gaúchos vai chegar. Olha a segunda-feira, se prepara para um feriado com frio. Temporal em Curitiba e máxima de 15, também chove em Brasília, 28 e no Recife, 30 graus. Já em Porto Alegre, a máxima é de 19 e sem chuva.
2: Vamos falar de futebol agora e de uma cena inesperada. Teve valsa no final do clássico gaúcho entre Grêmio e Internacional, que decidiu ali uma vaga nas semifinais da Copa do Brasil.
9: Fim de jogo da Arena do Grêmio! É festa do torcedor imortal! O Grêmio continua na Copa do Brasil!
10: É isso mesmo, tá tocando uma valsa na festa do Grêmio após eliminar o maior rival Internacional. Mas para entender esse baile de debutante, nós temos que voltar no tempo. Estamos em 2016, vendo um gol do Internacional. Eduardo Sacha marcou contra o Juventude e comemorou dançando uma valsa. A provocação era pro Grêmio, que em 2016 estava há 15 anos sem ganhar um título relevante. Mas a comemoração virou uma verdadeira maldição pro Inter. Desde a dança de Sacha, o Internacional foi rebaixado para a Série B e vive uma crise financeira gigante. Além disso, nesse período, o Inter viu o rival Grêmio ser campeão da Copa do Brasil e da Libertadores. Voltamos para 2026. Nas oitavas de final da Copa do Brasil, o Grêmio foi mais efetivo. Fez 3-1 e eliminou o Inter. E tome valsa no final. Agora foi o Inter que completou 15 anos sem um título relevante. E como em todo bom clássico gaúcho, teve confusão depois do jogo. Com os resultados, as semifinais ficaram assim. O Grêmio enfrenta o Atlético Mineiro e o Palmeiras pega o Vasco. Os jogos acontecem em novembro.
4: Gente, aquele menino de 8 anos que foi hostilizado depois de ganhar a camisa do Neymar em Itaquera, visitou hoje o CT do Corinthians. Pedro Melo foi recebido por jogadores, ganhou autógrafos e acompanhou o treino. O caso rendeu multa de 10 mil reais ao Corinthians, punição aplicada porque o clube não tomou providências para prevenir e reprimir desordens no estádio.
2: E a seguir, pescadores em barco à deriva são resgatados depois de uma semana desaparecidos em alto mar em operação da FAB e da Marinha.
4: Outro resgate foi no Nepal. Dois operários são salvos de túnel, 9 dias depois da avalanche que matou mais de 1000 pessoas. Todos os detalhes daqui a pouquinho, aqui no Jornal da Band.
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2: Bombeiros e voluntários conseguiram resgatar dois sobreviventes no túnel de uma usina hidrelétrica em construção no Nepal. Eles ficaram 9 dias presos depois daquela avalanche de lama na fronteira com o Tibete. Um dos homens de 30 anos foi carregado nas costas pelos socorristas. O segundo, de 45, foi retirado de maca. Mais de 1.300 pessoas morreram na tragédia e 3 mil ainda estão desaparecidas.
4: 6 pescadores desaparecidos há uma semana foram resgatados numa missão conjunta da FAB e da Marinha, a quase 500 quilômetros de Fortaleza. A operação mobilizou um avião com sensor térmico infravermelho e várias embarcações. Os pescadores perderam contato na semana passada depois de uma pane no motor. Todos passaram por atendimento médico e, felizmente, estão bem.
2: O influenciador de aviação Lito Souza recebeu uma resposta positiva de um laboratório americano para o uso de um medicamento ainda experimental. A notícia foi dada hoje pela mulher de Lito, a empresária Mila Seidel. Lito enfrenta uma doença neurodegenerativa, rara e ainda sem cura, e busca uma vaga em tratamentos experimentais no exterior. Ele também gravou um novo vídeo, hoje em tom de esperança, dizendo que tinha 0% de chance de escapar da doença e agora já tem 0,1%. A Anvisa autorizou a importação do novo remédio.
4: Tomara que dê certo. Obrigada pela sua companhia. O Jornal da Band está de volta amanhã.
2: Boa noite, ótimo fim de semana para você. Tchau, tchau.
4: Aproveite seu feriado. Tchau, tchau.

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0: Presidente do STF tenta conter a crise inédita que se instalou no tribunal. Edson Fachin assume a condução das investigações e aguarda a manifestação dos ministros Alexandre de Moraes e André Mendonça. E você vai ver também. Empresário apontado como operador financeiro de Daniel Vorcaro revela que movimentava malas de dinheiro para o ex-banqueiro, inclusive os recursos para Dark Horse, filme sobre o ex-presidente Jair Bolsonaro. Governo de Giorgia Meloni completa 1.413 dias e se torna o mais duradouro da Itália desde a Segunda Guerra. Exame toxicológico de brasileira morta na Espanha dá negativo e família suspeita de assassinato. Investigada por prejuízo a noivas, diz a polícia que foi vítima de golpe e desvios de ex-funcionária. Vaca Jasmine bate recorde da raça Braford e é avaliada em mais de R$500.000. Tecnologia no aeroporto. O robô inteligente entrega refeições e bebidas para passageiros em Minas Gerais. 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O presidente do Supremo Tribunal Federal, Edson Fachin, assumiu a condução das investigações e tenta conter a crise inédita que se instalou no STF. Ao vivo de Brasília, Agatha Gonzaga traz todas as informações. Boa noite, Agatha.
1: Boa noite, Felipe. As tentativas de contornar o abalo causado em Brasília começaram pela segurança do prédio. O acesso de fotógrafos e cinegrafistas à marquise do STF foi limitado depois que uma foto dos ministros Alexandre de Moraes, Gilmar Mendes, Cristiano Zanin e o presidente da corte, Edson Fachin, mostrou os ministros gargalhando no dia em que foram reveladas mensagens de Moraes com o banqueiro Daniel Vorcaro. Internamente, o presidente do STF assumiu as investigações dos escândalos e agora aguarda o prazo de 5 dias úteis para que o Procurador-Geral da República, a Polícia Federal e os ministros André Mendonça e Alexandre de Moraes se manifestem sobre as ações tomadas. A PGR respondeu agora há pouco, disse que vai abrir um procedimento de controle externo da atividade policial para avaliar se houve excesso ou irregularidade na investigação que alcançou Moraes e que aguarda a decisão da corte sobre a possibilidade de investigação de ministros. Edson Fachin também passou a reforçar o desejo de instalar um código de ética que defina os limites da atuação do magistrado, além de defender o fim do inquérito das fake news. A investigação comandada por Alexandre de Moraes está em aberto desde 2019 e também serviu para apresentar a denúncia contra André Mendonça. Fachin tomou o andamento do inquérito para a presidência do STF e até agora já recebeu de Moraes documentos da Polícia Federal que apontam suspeitas de irregularidades cometidas por Mendonça à frente dos casos Master e do INSS. Segundo a PF, o relatório usado por Moraes não pode ser usado para acusar alguém. Hoje, durante um evento no Palácio do Planalto, o presidente do STF prometeu uma resposta firme, proporcional e rigorosa para as investigações.
2: O clima aqui no Supremo é definido por ministros como insustentável, mas as decisões tomadas pelo presidente da corte até agora foram consideradas pelos colegas como na direção certa. Edson Fachin aproveitou um evento no Planalto sobre a criação de fundos para a justiça para, ao lado do presidente Lula, dizer que nenhuma autoridade está acima da lei.
3: Faremos o que é certo no tempo e pela forma que a ordem jurídica exige. As instituições da República precisam ser preservadas, sobretudo nos momentos de maior tensão. Nenhuma autoridade está acima da Constituição, nenhum poder está acima da lei e nenhum interesse circunstancial pode se sobrepor à integridade do Estado de Direito Democrático.
2: O presidente Lula também falou sobre o assunto.
4: Ninguém, em nome da democracia, pode utilizar o cargo que tem em benefício pessoal. Ninguém. Isso vale para o presidente da República, vale para um catador de material reciclável, vale para uma parteira e vale para uma médica.
2: Procurador-Geral da República, Paulo Gonet, também participou da cerimônia, mas não falou sobre o assunto. A PGR defende a anulação da investigação da Polícia Federal, que aponta a relação entre Daniel Vorcaro e Alexandre de Moraes. O nome de Paulo Gonet aparece em mensagens que mostram intimidade dele com Daniel Vorcaro, inclusive custeando, segundo a denúncia, a ida do filho dele para Londres. O diretor-geral da PF, Andrei Rodrigues, também esteve no Planalto. Vorcaro diz ter relações de amizade com ele. Andrei Rodrigues nega. Uma crise que se instalou de vez na última terça-feira, quando André Mendonça retirou o sigilo de um relatório da PF que revelou a proximidade entre Vorcaro e Alexandre de Moraes. Na sequência, pediu para que a decisão sobre uma eventual investigação contra o colega fosse para o plenário.
5: A reação de Alexandre de Moraes veio 48 horas depois. Também com base num relatório da PF, o ministro levou a Edson Fachin um pedido para que André Mendonça seja investigado pela prática dos delitos de abuso de autoridade, improbidade administrativa e crime de responsabilidade. As acusações se referem à postura do ministro em dois inquéritos, do escândalo do INSS e do Banco Master. Entre elas, extrapolar as funções de relator, assumindo o papel da Polícia Federal e do Ministério Público, interferir em tratativas para delações premiadas, direcionar investigações por razões políticas, definindo alvos e com tratamento mais leve a outros investigados. E cita como exemplo uma tentativa para atingir o presidente do Senado, Davi Alcolumbre. Na noite anterior à denúncia contra Mendonça, Moraes se reuniu com Alcolumbre por 3 horas. E numa fala no plenário, o presidente do Senado rebateu críticas ao fato de não pautar pedidos de impeachment de Moraes.
6: Todo mundo esqueceu que pediram 130 milhões para a mesma pessoa para fazer um filme. E agora o culpado só é o ministro Alexandre de Moraes.
5: No Senado, parlamentares se articulam para apresentar um pedido de impeachment de André Mendonça. Contra Moraes, já são mais de 50. Nesta semana, Mendonça deixou a sociedade do Instituto ITER, que oferece cursos de capacitação a órgãos públicos. O instituto foi contratado por mais de 50 órgãos públicos em contratos sem licitação. Em nota, o ITER afirmou que o ministro já havia anunciado no início deste ano que qualquer lucro ou dividendo referente às suas cotas seriam destinados a obras sociais e educacionais. E reforça ainda que cursos de programas de formação podem ser contratados diretamente por órgãos públicos, sem a necessidade de uma licitação. Isso acontece porque cada programa tem metodologia, conteúdo e profissionais próprios, o que dificulta uma comparação direta entre as propostas.
0: Até aqui falamos dos ministros do Supremo, vamos falar do Procurador-Geral da República, Paulo Gonet. O Conselho Superior do Ministério Público Federal irá analisar as citações a ele em mensagens de Daniel Vorcaro. Ágata, quais são as informações?
1: Pois é, além dos ministros, o Procurador-Geral da República, Paulo Gonet, também foi citado no relatório da Polícia Federal. O caso será investigado pelo Conselho Superior do Ministério Público Federal. Em uma das mensagens interceptadas pela PF, um advogado ligado ao banqueiro disse que embarcaria com Gonet para Londres e o procurador teria comemorado. Gonet defende que o relatório da PF seja anulado porque a apuração solicitada por Mendonça seria ilegal. O subprocurador Francisco de Assis Vieira da Severino será o responsável por verificar se as menções a Gonet revelam algum tipo de relação, interferência ou conflito de interesses. O próximo passo deverá ser ouvir o procurador. Já a PF, que forneceu o relatório, também passou a ser acusada de intimidação pela defesa de Daniel Vorcaro. O banqueiro depôs ao juiz auxiliar auxiliar de André Mendonça e reclamou que gostaria de ser ouvido pelo próprio ministro para externar a insatisfação dele com o tratamento recebido. Mas entrou em contradição. Chegou a mencionar torturas, como ser deixado em um caixote por 6 horas sem ar e que teria ouvido dos agentes que isso seria consequência por querer falar do chefe, em referência a Andrei Rodrigues, diretor da PF. Depois disse que o transporte, na verdade, foi feito por policiais penais de São Paulo, sem ligação com a Polícia Federal. É com você, Felipe.
0: Obrigado. O empresário que fez repasses para o filme Dark Horse sobre o ex-presidente Bolsonaro revelou o esquema pelo qual gerava dinheiro vivo para Daniel Vorcaro. Vamos a Brasília novamente. Pedro Teixeira tem os detalhes. Boa noite, Pedro.
7: Tudo bem, boa noite para você que nos acompanha aqui no Jornal da Noite. Conforme as investigações avançavam, o banqueiro Daniel Vorcaro passou a preferir operar pagamentos por dinheiro em espécie para dificultar o rastreamento. Segundo as investigações, o empresário Antônio Carlos Freixo Júnior, o mineiro, era um dos operadores do esquema. Ele recebia valores de Vorcaro, convertia em dinheiro vivo e distribuía em malas. Esse formato pode ter sido para pagar os recursos destinados ao filme Dark Horse, sobre a trajetória do ex-presidente Jair Bolsonaro. Agora, mineiro fechou delação premiada com a Procuradoria-Geral da República e detalhou o caminho do dinheiro até o fundo administrado por um advogado ligado ao ex-deputado Eduardo Bolsonaro. O gabinete do ministro André Mendonça, relator do caso, vai ouvir o empresário na próxima terça-feira. De Brasília, Pedro Teixeira.
0: Obrigado. A família de uma brasileira encontrada morta na Espanha há 5 meses aguarda a liberação do corpo e cobra respostas sobre o caso.
8: A mãe de Gisele Meira está com os advogados da família em Valência, na Espanha, onde aguardam a liberação do corpo da brasileira. Em março, a curitibana foi encontrada morta dentro do quarto, no apartamento onde morava com o namorado e outras 2 pessoas. O exame toxicológico não apontou o uso de drogas, medicamentos ou bebida alcoólica. A família suspeita que Gisele tenha sido assassinada. Um perito particular que foi contratado solicitou outros exames no corpo da brasileira antes dele ser liberado para repatriação. O pedido inclui tomografia e ressonância do cérebro. O namorado de Gisele voltou para o Brasil alguns dias depois de encontrá-la morta. O corpo ainda não tem data para ser trazido ao país. Neste sábado, uma vigília em homenagem a Gisele vai ser feita em Valência.
0: Um caminhão ficou preso entre 2 cancelas e foi atingido em cheio por um trem de passageiros na Polônia. O motorista vai para frente, para trás, abre a porta para tentar sair, mas não dá tempo. Apesar do susto, ainda bem, ninguém se feriu. A companhia ferroviária pediu que os motoristas redobrem a atenção e respeitem a sinalização. Um menino de 7 anos escapou por um triz de ser atropelado pelo metrô em Praga, na República Tcheca. O garoto caminhava distraído pela plataforma quando estava olhando o celular e caiu nos trilhos. Outro passageiro agiu rápido e pulou para resgatar a criança. O trem do metrô estava próximo, mas os 2 conseguiram se salvar. A polícia ouviu a proprietária da loja investigada por dar um calote em mais de 200 noivas. Ela diz ter sido vítima de um golpe financeiro de uma ex-funcionária que teria desviado cerca de R$1 milhão.
9: Camila Rossi chegou pouco depois das 11 horas da manhã nesta delegacia de Pinheiros, na zona oeste de São Paulo. Acompanhada de um advogado, ela não falou com a imprensa. A empresária é acusada de estelionato por centenas de noivas, mas a defesa afirma que ela também é uma vítima dessa confusão.
10: Uma ex-funcionária de confiança aplicou um golpe, elas sofreram uma fraude e isso prejudica muito financeiramente a empresa e por causa disso elas estão com a dificuldade em ter a negociação de todas as entregas.
9: O depoimento de Camila durou quase 2 horas. A dona da My Vintage Dress disse que descobriu recentemente o golpe de cerca de R$1 milhão. Entre os desvios, a funcionária acusada da fraude teria utilizado o cartão de crédito da empresa para uma viagem à Disney e compras de Monjaro. A empresária teria sido orientada a não comunicar à polícia, por isso continuou trabalhando. Porém, diante da confusão, perdeu o controle da situação.
11: Além do problema com os vestidos dessas noivas, saiu a petição inicial de uma ordem de despejo do local em que funcionava o ateliê da My Vintage Dress. Isso porque a responsável pela loja não paga o IPTU do local desde abril deste ano. Além disso, obras não foram concluídas no imóvel. Essa é uma ação que pode chegar a R$720 mil.
9: Cerca de 300 mulheres acusam a My Vintage Dress de sumiço e dizem que estão sem qualquer informação sobre os vestidos. Agora, a promessa é de que todas as noivas serão atendidas, inclusive as que casam neste fim de semana.
10: A loja já foi orientada, tanto a Camila como a sócia, a entrar em contato com todas as noivas, que o prazo é curto. Então a ideia é não deixar ninguém desamparado, porque a gente entende o grau de sofrimento dessas noivas que estão com o casamento próximo e precisam, de alguma forma, ter o seu vestido. E a loja vai se comprometer a atender uma a uma.
0: Um vazamento de gás provocou uma forte explosão dentro de uma loja na China. Câmeras de segurança registraram um momento em que um homem é arremessado para fora do estabelecimento. A força do impacto desintegrou as roupas sintéticas que ele vestia e ele fugiu correndo apenas de cueca. O acidente aconteceu quando o homem acendeu o interruptor de energia elétrica. Apesar da gravidade da explosão, ele sofreu apenas ferimentos leves. Na Itália, o governo da primeira-ministra Giorgia Meloni atingiu uma marca histórica. É o mais duradouro desde o fim da Segunda Guerra.
12: São 1.413 dias consecutivos no poder. O governo de Giorgia Meloni já é o mais longevo da história da República Italiana, superando o maior período de Silvio Berlusconi. Desde o fim da Segunda Guerra, a Itália teve 68 governos. Primeira mulher no cargo, Meloni foi eleita em outubro de 2022 por um partido de direita radical, com um discurso nacionalista e crítico à União Europeia. Ao longo do mandato, ela manteve a agenda conservadora, principalmente nas medidas contra a imigração. Mas, em vez de confrontar a União Europeia, tornou-se uma das vozes do bloco.
13: Do lado da esquerda, as críticas se amenizaram, principalmente porque as suas reformas não foram tão radicais quanto se imaginava no início.
12: Meloni chegou a ser vista como uma possível ponte entre a Europa e o americano Donald Trump, mas foi contra o envolvimento da Itália no conflito contra o Irã. As divergências acabaram se transformando em atritos públicos. Meloni negou ter implorado por uma foto com Trump após ele dizer que sentiu pena dela.
14: Donald Trump são declarações totalmente inventadas.
12: Na economia, o governo ganhou a confiança dos mercados com a maior disciplina fiscal e o desemprego caiu para 5%. Mas o crescimento baixo, o custo de vida alto para os italianos ainda pesam. A popularidade de Meloni tem se mantido estável, na casa dos 40% de aprovação. A duração do governo de Giorgia Meloni chama ainda mais atenção porque estabilidade política nunca foi exatamente uma especialidade italiana. A premier conseguiu manter unida uma coalizão de direita durante quase 4 anos, atravessando guerras, crises econômicas e mudanças políticas importantes na própria Europa. Agora o desafio é convencer os italianos nas próximas eleições, em 2027.
0: Flávio Bolsonaro fez campanha no interior de São Paulo, ao lado do governador e candidato à reeleição, Tarcísio de Freitas. O candidato do PL visitou um centro tecnológico e fez um comício em São Carlos, ao lado do governador paulista. Foi a primeira vez que os dois realizaram campanha de rua juntos. Flávio acusou o presidente do Senado, Davi Alcolumbre, de proteger um ministro do Supremo Tribunal Federal, Alexandre de Moraes ao não colocar pedidos de impeachment em votação.
15: Dele, sempre respeitei demais o presidente Davi Alcolumbre, mas há de se reconhecer que se a democracia chegou tão esculhambada a esse ponto, é porque o Senado não teve oportunidade de apreciar um dos 54 impeachments que existem na mesa, especificamente sobre Alexandre de Moraes, porque ele não quis pautar. Então, eu acho que ele se equivocou, queria proteger um amigo, ao invés de proteger a instituição.
0: Flávio Bolsonaro se prepara para manifestações do 7 de setembro na Avenida Paulista, em São Paulo, onde vai tentar pressionar pelo impeachment de Moraes. Essa será uma das pautas. Já o presidente Luiz Inácio Lula da Silva se dividiu entre as agendas de governo e de campanha. Após a reunião com integrantes do Judiciário no Palácio do Planalto, ele viajou para o interior do Ceará, onde visitou as obras no Cinturão das Águas, no Crato. O Ceará é estratégico para o PT. Lula tem vantagem no estado de acordo com pesquisas de intenção de votos e tenta converter votos para alavancar a campanha do atual governador, candidato dele no estado, Eumano de Freitas. A pesquisa Quest, divulgada hoje, aponta Ciro Gomes, do PSDB, com 45% das intenções de voto no primeiro turno. Eumano tem 34% das intenções de voto. Lula volta para Brasília e de lá se prepara para os atos de 7 de setembro na Esplanada dos Ministérios. Já o candidato que aparece em terceiro lugar nas pesquisas, Augusto Cury, fez campanha em São José do Rio Preto, no interior de São Paulo. O candidato do Avante almoçou com empresários, visitou uma faculdade e o mercado municipal. Em terceiro lugar nas pesquisas, Augusto Cury disse que vai crescer mais e chegar ao segundo turno.
16: É abaixo para mais. Eu já elegi meu adversário no segundo turno, Lula da Silva.
0: Ronaldo Caiado visitou uma empresa de tecnologia aqui em São Paulo. Ao comentar a crise no Supremo Tribunal Federal, o candidato do PSD defendeu uma reforma no judiciário, com novos critérios para a indicação de ministros.
17: Que sejam pessoas que tenham uma vida ilibada, uma postura ética, e que, sem dúvida nenhuma, saberá cumprir o decoro de um ministro do Supremo Tribunal Federal.
0: Já Renan Santos, do Missão, viajou para o Recife, onde participou de um evento do partido no Teatro Guararapes. Os candidatos à presidência estão intensificando a campanha há um mês das eleições do primeiro turno. Veja no comentário de Fernando Mitre.
18: Flávio Bolsonaro faz campanha em São Paulo pela primeira vez ao lado de Tarcísio de Freitas nas ruas. Tarcísio, que segundo todas as pesquisas até agora, ganha no primeiro turno de Fernando Haddad. Enquanto Lula visita o interior do Ceará com Eumano de Freitas, que segundo também as pesquisas, vem perdendo para Ciro Gomes. Vamos ver. Lula teve perdas no Nordeste, mas ainda ganha com grande e folgada diferença na região. No Sudeste ele teve algum ganho, mas a vantagem clara é de Flávio também folgado, que agora investe na crise do Supremo e hoje, nessa sexta-feira, defendeu o impeachment de Alexandre de Moraes. Lula defende a apuração de tudo nessa crise e procura ficar distante desta que é, de fato, a maior crise da história do Supremo Tribunal, com dois ministros em guerra aberta. O impacto disso na eleição já está aí crescendo e vai crescer mais. E o importante e necessário confronto de ideias, esse vai perdendo cada vez mais espaço. O déficit de conteúdo foi enorme na última eleição. Caminha agora para ser pior ainda nessa campanha. Felipe.
0: Obrigado, Mitri. A Justiça Eleitoral lançou uma campanha que oferece transporte de graça nos dias de votação para pessoas com deficiência.
19: Para quase 2 milhões de eleitores, votar exige mais do que vontade. O caminho até a urna é um obstáculo.
20: É absolutamente constrangedor e realmente incomoda, porque todos os espaços, eles devem garantir, eles devem perceber e garantir a presença e a permanência da pessoa com deficiência.
19: Na campanha Seu Voto Importa do Tribunal Superior Eleitoral, a ideia é oferecer transporte gratuito e individual para eleitores com deficiência ou mobilidade reduzida que não tenham meios próprios para chegar aos locais de votação. O pedido é feito presencialmente nos cartórios eleitorais ou nos sites dos tribunais regionais eleitorais. As inscrições vão até o dia 14 de setembro. Se aprovado, o eleitor é buscado no ponto de embarque acessível a carros mais próximo de casa. Depois de votar, trazido de volta.
3: São diversos critérios, dentre eles, qual a deficiência da pessoa, né? Qual o grau de dificuldade de deslocamento da pessoa, se existe transporte público para que possa levar essa pessoa ao seu local de votação.
19: A resposta da solicitação sai até o dia 2 de outubro. O programa também alcança quem tem limitação temporária, idosos, gestantes de risco e pessoas obesas. Na Bahia, o projeto vai funcionar de forma piloto em Salvador, onde há mais de 24 mil eleitores com deficiência.
21: Não é porque nós somos pessoas com PCD que não temos o direito de votar, de ter uma boa acessibilidade na nossa sessão. Então, assim, eu espero que esse projeto chegue para todas as pessoas com PCD.
0: A crise no Supremo Tribunal Federal e o futuro da economia após a eleição são alguns dos temas do Canal Livre deste domingo, que recebe o economista Samuel Pessoa.
22: A gente está passando por uma crise institucional que é meio única, né? Assim, o Supremo estilhaçado, eu não me lembro.
23: Como é que a economia está reagindo, ou como é que você enxerga que a economia, olhando para o lado institucional tão balançado, vai caminhar nessas próximas semanas e meses?
22: Eu não sei como que a economia vai responder a isso, né? Porque o Supremo é a nossa base máxima, é o poder que tem o poder de errar por último. A última palavra é do Supremo. Acho que a responsabilidade nos ombros do presidente Fachin é imensa. Ele vai ter que ser iluminado. A sociedade civil vai ter que apoiá-lo muito para que ele pegue os cacos lá do Supremo e, com a ajuda da sociedade civil, reconstrua.
24: E o senhor salientava a importância da aprovação da reforma tributária nesse último governo. Essa reforma pode provocar um aumento de preços inicialmente agora em 27?
22: Não vai ter aumento de alíquota. A alíquota é a maior do mundo. Você já paga a alíquota maior do mundo. A reforma tributária, para mim, é um risco desinflacionário. Ela vai melhorar a eficiência da economia.
25: Os autores da reforma garantem que ela também vai abrir caminho para o crescimento.
22: Muito, muito.
25: Um dos criadores do projeto afirmou aqui que ele calculava em 10% de crescimento a partir da reforma tributária. Aí também já é otimismo demais.
24: Em 15 anos,
25: não no mesmo ano, né?
24: Não,
25: não. Mas é produzir.
22: Eu acho esse número bem razoável, assim. É? Eu não vou ficar surpreso se for muito melhor do que isso. Uhum. Tá? Porque a estrutura tributária que a gente tem é a pior do mundo.
25: É.
22: Assim, não é um exagero.
26: A mudança da escala 6x1 para 5x2 como fatores junto com a reforma tributária que são riscos inflacionários. Como o senhor vê também, juntando aí a questão da escala 6x1?
22: 6x1 é um risco inflacionário.
26: É, né?
22: Não há a menor dúvida, é um choque negativo de oferta.
0: O Canal Livre vai ao ar domingo às 8 da noite na Band News TV e mais tarde, depois do Som dos Oceanos, aqui na Band, 11 da noite. Veja a seguir no Jornal da Noite. Mansão mais cara do Brasil começa a ser demolida em área nobre do Rio de Janeiro. E também, impasse em julgamento de mãe que matou filhos, reacende alerta sobre a saúde mental pós-parto. Em instantes, aqui no Jornal da Noite.
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0: Nos Estados Unidos, a falta de consenso entre os jurados levou um juiz a anular o julgamento de uma enfermeira acusada de matar os 3 filhos.
1: Após 7 dias de debate, os 12 jurados não conseguiram concluir se Lindsay Clancy deveria ou não ser condenada pelos homicídios cometidos em 2023. A promotoria diz que Lindsay premeditou a execução dos filhos e os matou quando o então marido estava fora de casa. Já a defesa alega que a enfermeira sofria de psicose pós-parto e quando matou as crianças, não reunia condições mentais de separar o certo do errado. O caso reacendeu debates nos Estados Unidos sobre o acesso a cuidados para mães que enfrentam problemas de saúde mental no período pós-parto. O futuro do julgamento é incerto. Uma audiência no fim do mês vai definir os próximos passos. A promotoria pode pedir um novo julgamento que começaria do zero, oferecer um acordo judicial ou derrubar as acusações, arquivando o processo. Enquanto isso, Lindsay Clancy continuará sob custódia num hospital psiquiátrico.
0: A casa mais cara do Brasil começou a ser demolida para se tornar um condomínio de alto padrão. Quem esteve lá foi a Clara Neri.
2: Olha só, a gente está mostrando aqui uma das mansões mais icônicas dos anos 70. Mansão mais cara do Leblon, zona sul do Rio de Janeiro. Essa mansão que fica aqui dentro do Jardim Pernambuco. Uma mansão com mais de 13 mil metros quadrados, 8 mil metros quadrados nesse terreno, só de mata nativa. E aí, para a gente ter uma ideia, essa mansão foi comprada há pouco tempo, então, pela incorporadora Mosaic, aquela construtora, e comprada num valor de mais de 200 milhões de reais. E agora vai estar fazendo uma obra aqui, vai iniciar uma demolição e nesse espaço todo vai ser construído um novo condomínio dentro do Jardim Pernambuco. E dentro desse condomínio, 10 casas que estão sendo construídas, só faltam ser vendidas agora 3, para você ter uma ideia, de cerca de 23 milhões de reais, a partir de 23 milhões de reais. Então imagina o tamanho dessas casas, né?
0: É, para se imaginar mesmo, né?
4: Só Mirelle, pelo valor, não é verdade, Felipe? Uma ótima noite para você, tudo bom?
0: Tudo ótimo. Bom, temos Brasileirão no final de semana.
4: Exatamente. Só lembrando, depois eu passo então para falar um pouquinho rapidamente da Copa do Brasil. Bora ver então, Brasileirão? Sabadão nós temos Bragantino e Bahia às 4 horas da tarde. O São Paulo vai encarar o Atlético Mineiro às 18h30 e vem depois às 9 horas da noite. Olha aí, ó. Fluminense e Vasco, um clássico carioca. Tem um palpite rapidíssimo daqui ou não?
0: Eu acho que o Fluminense ganha. O Vasco tá embalado na Copa do Brasil, mas deve tirar o pé para poupar um pouco o time dele.
4: Perfeito. Nossa, tá por dentro do futebol. Gostei de ver. Temos mais ainda jogos no domingo. Coritiba e Mirassol. Mirassol que empatou com o Palmeiras. O Cruzeiro vai encarar o Furacão. O Furacão tá vindo bem demais. São 5 jogos por enquanto e sem perder. Remo e Flamengo. Importante a gente falar desse jogo, hein? Porque o Flamengo só está a 1 pontinho do líder Palmeiras.
0: E o Remo lá embaixo desesperado.
4: E o Remo desesperado. Então, se o Flamengo vencer e o Palmeiras perder ou empatar...
0: É um jogo complicado.
4: É um jogo complicadíssimo, Botafogo, verdade. Botafogo e Palmeiras, mas antes aqui, Internacional e Santos.
0: 2 desesperados.
4: Duelo do salve-se quem puder. E lembrando, hein, Neymar está com uma lesão na coxa. Só volta provavelmente depois de 2 meses. E para fechar aqui no domingo, Corinthians e Chapecoense. Corinthians vem de 3 derrotas consecutivas. É, e segunda-feira a gente tem Vitória e Grêmio para fechar então a 26ª rodada do Brasileirão.
0: Rapidinho, tu ia falar de Copa do Brasil.
4: Rapidíssimo, gente. Palmeiras e Vasco, semifinal. E a outra semifinal nós temos Grêmio e Galo. Você é gremista?
0: Não, sou colorado.
4: Ah, você... Ih...
0: Eu sou cabeça inchada. Eu tô cabeça inchada.
4: Um dia nada bom pra conversar contigo.
0: Inchada, nada bom.
4: Tá bom, me confundi. Já eu tô chegando então com o Esporte Total.
0: Ah, eu, Renata, fã e uma galera.
4: É,
0: deixa
4: eu tô
0: assim.
4: Vendo. Mas eu espero vocês daqui a pouco.
0: Ela vem aí daqui a pouco. mais um capítulo na caçada aos imigrantes ilegais nos Estados Unidos. O governo Trump lançou videogames no próprio site oficial da Casa Branca, o primeiro intitulado Construa o Muro. É uma versão do Tetris. O jogador precisa erguer com blocos um muro na fronteira com o México e impedir a invasão de imigrantes representados no jogo como zumbis. O segundo tem como inspiração o jogo da cobrinha, presente em celulares dos anos 2000. Mas ao invés de alimentar a cobra, nesse jogo o objetivo é prender imigrantes ilegais. Veja a seguir no Jornal da Noite. Vaca bate recorde e é avaliada em mais de R$500 mil. O robô inteligente passeia pelos corredores e entrega refeições e bebidas para passageiros de aeroporto em Minas Gerais. Daqui a pouco aqui no Jornal da Noite.
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0: defendo uma reforma no sistema de prerrogativa de foro para diminuir o poder do Supremo Tribunal Federal para julgar muitas autoridades públicas, Felipe.
1: Schiller, sobre tudo isso, Schiller.
2: Ah, vamos lá, né? Eu acho que, bom, tem uma agenda de reforma institucional pela frente no Brasil muito grande, né? E sobre a qual eu acho que o Brasil... A pergunta é se o sistema político... Nós vamos ter agora uma renovação total da Câmara, uma renovação importante no Senado, uma nova presidência da República. Eu digo sempre que no sistema político brasileiro o presidente é o príncipe, né? Príncipe que significa, assim, a iniciativa estrutural de reformas, tanto do ponto de vista institucional quanto do ponto de vista econômico, cabe ao presidente da República. É assim que é desenhado o sistema político brasileiro. Vamos lá, as grandes reformas que o Brasil fez, desde a reforma política lá em 2017, não é? A cláusula de desempenho, a proibição das coligações de proporcionais e assim por diante, até reformas econômicas, a reforma da Previdência, trabalhista, foram iniciativas do Executivo. O Congresso tende a se moldar ao Executivo. Né? Agora o Congresso tem um enorme poder de varejo, então ele distribui lá 60 bilhões de emendas parlamentares, mas assim, o poder de agenda, em grande medida, do país, né, se dá a partir do poder executivo. E eu, alguns detalhes aqui, assim, sobre o tema da agenda, né, dos processos de impedimento, assim por diante, isto permanecer na mão da presidência do Senado, na presidência da Câmara, me parece um problema do sistema político brasileiro. Eu acho que deveria haver recurso ao plenário. Então, né, por exemplo, se o presidente do Senado, imagina o poder que ele concentra. Então, o senador Davi Alcolumbre, ele fica 2 anos lá, pode ficar 4. Se ele, por acaso, tiver uma aliança pessoal ou, eventualmente, até um temor de investigação, né, no Supremo Tribunal Federal, ou uma aliança com o ministro Alexandre de Moraes ou qualquer outro ministro, bom, então não encaminha. Ele tem 109 pedidos na sua gaveta, imensa gaveta, e não encaminha. Então, isso deveria ser uma decisão, na minha visão, da maioria da casa, em segunda instância, digamos assim. Né, a maioria da casa deveria tomar essa decisão. Bom, mas essa é apenas uma reforma, né? A minha impressão é que tudo agora passa pelas eleições. Vamos lembrar um detalhe aqui. O próximo presidente da República vai indicar 3 ou 4, dependendo se o caso Messias se resolver esse ano ou não, acho muito difícil, ministros do Supremo Tribunal Federal. Quer dizer, numa corte que tem 11, quer dizer, 4 ministros podem definir um perfil da Suprema Corte Brasileira pelos próximos 15, 20, 25 anos, dependendo das idades desses ministros. O próximo presidente da República vai indicar ao Senado Federal o Procurador-Geral da República, vai indicar um novo advogado-geral da União, um novo diretor-geral da Polícia Federal. Tem boa parte do sistema jurídico brasileiro depende destas eleições, né? Depende das eleições que nós vamos realizar daqui a 30 dias. Né? E vamos lá, e há uma agenda de reforma. Por exemplo, deve haver mandatos para ministros do Supremo Tribunal Federal ou não? Boa parte dos países europeus você tem mandatos, pode ser de 9 anos, de 10 anos, de 11 anos. Me parece que é uma forma de desconcentrar um pouco o poder. Se discute muito o tema de uma idade mínima. Recentemente nós tivemos aqui na Band mesmo o presidente do PSD, o Kassab, Caiada, etc., propondo 60 anos como idade mínima. Então ficaria 60 anos até 75 anos, 15 anos no Supremo Tribunal Federal. Será razoável isso? A OAB de São Paulo falou em 50 anos como idade mínima. E aí um mandato, sei lá, pode ser de 12 anos, pode ser de 11 anos, 10 anos, enfim. Assim, nenhum formulismo me parece que resolve, não há perfeição formal nisso. Agora, um conjunto de reformas acho que são necessárias. Tramita no Senado, por exemplo, aliás, no Congresso Nacional como um todo, a limitação das decisões monocráticas por parte do Supremo Tribunal Federal. Então, vamos lá, tem um conjunto de reformas, na minha opinião, muito importantes que precisam ir adiante para que se reforme o sistema político brasileiro, institucional brasileiro. Eu defendo, por exemplo, uma agenda aqui, a Verusca e o Felipe já me ouviram falar muito sobre isso. Eu acho que nós temos que partir para o voto distrital. Eu acho que o Brasil precisa eliminar o dinheiro público em campanhas. Eu acho que o dinheiro vem determinando muito do jogo político partidário brasileiro. A mim é muito estranho que alguns dos principais partidos políticos brasileiros não têm candidato à presidência. MDB não tem, Cidadania não tem, União Brasil não tem, PP, Republicanos, etc. Entre o PSDB, etc. Por quê? Não há incentivo, porque o incentivo é a informação de bancadas. Então você tem o próprio horário, cá entre nós, o próprio horário gratuito de rádio e televisão, isso perdeu inteiramente a sua função, é um show de marketing eleitoral. Sim. Completamente vazio. Muito mais interessantes são os debates, né? Até o da Band aqui acabou promovendo muito

0: Augusto Cury, com o mérito dele, porque ele veio, se expôs, né? O Zema fez o contrário. Então, assim, eu acho que tem uma agenda enorme de reformas institucionais, mas vai depender aí das eleições que nós vamos ter daqui a pouquinho aí.
1: Bom, quero saber a opinião de vocês dois, a gente já está encerrando, mas dá tempo aí de ouvi-los, sobre esse assunto que a gente vai trazer agora. A segurança do Supremo bloqueou o acesso de fotógrafos à fachada de vidro depois do flagrante dos ministros rindo em meio a essa crise.
2: Desde a quinta-feira, quinta-feira ontem, portanto, o acesso de fotógrafos e cinegrafistas à marquise do STF está limitada. É a ordem contra Breno Carvalho e outros. Breno Carvalho, o autor da foto, né? Seguranças impedem a aproximação dos profissionais na entrada principal do prédio.
1: Não, foi por uma fresta entre a cortina e a vidraça que a foto que você está vendo aí, correu o Brasil, foi tirada. Dos ministros Alexandre de Moraes, Gilmar Mendes, Cristiano Zanin e o presidente da corte, Edson Fachin, de costas, gargalhando no dia em que foram reveladas mensagens de Moraes com o banqueiro Daniel Vocaro.
2: O Supremo é o prédio com maior presença de seguranças em Brasília. Está totalmente cercado. Existe vigilância com drones. Ninguém pode se aproximar, por exemplo, de um dos símbolos da justiça, a estátua da deusa grega Temis, em frente à corte, para fazer uma foto. Está lá, é aquela foto clássica do Supremo. Quem que está lá, o clássico do Supremo? A deusa grega Temis. Não se aproxima dela para fazer uma foto. Se quiser fazer uma foto, faz de longe. Uma selfie com ela, não pode fazer, Verusca. Então, o Schiller e professor Gustavo Sampaio, deixa eu perguntar para vocês aqui. Eles não conhecem, eu sempre erro a pronúncia do nome do Louis Brandy, né? A luz do sol é o melhor detergente, e eu já digo que a luz do sol é o melhor detergente, como dizia o ministro da Suprema Corte Americana, né? Porque afinal de contas tem fotografia é luz também, jogou luz sobre o que estava acontecendo ali, professor Gustavo Sampaio.
3: Felipe, veja, o princípio maior na Constituição da República é o da máxima transparência. Isso é condizente com o Estado constitucional democrático de direito. Transparência pública. Sigilo é permitido? Segredo de justiça? Sim. Por quê? Porque há circunstâncias em que determinados direitos fundamentais se sobrepõem ao direito à transparência, à visibilidade, à informação lata. Eu dou um exemplo para você. Esses processos judiciais que envolvem divórcio litigioso, separação de casal nas varas de família. Como ali a intimidade está envolvida, então o segredo de justiça se põe. Certos processos criminais, investigações criminais, sobretudo com repercussão pública de grande jaez, adota-se o sigilo para quê? Para se garantir a autoridade das investigações. Mas o sigilo não há de ser regra, ele é a exceção. E numa pretensa república, se é que nós temos uma república, a transparência máxima faz parte da vida democrática. Então, torna-se assim ou se constitui uma postura muito antipática do Supremo Tribunal Federal adotar esse tipo de providência. Até mesmo ali, sabe, Felipe, na Praça dos Três Poderes, o tribunal costuma ser cercado por uma grade distante do prédio da corte. Às vezes até um advogado tem dificuldade, eu quando vou até o Supremo Tribunal, de me aproximar do prédio da corte, por conta do quê? De todas essas cautelas. Isso não é próprio da democracia, são riscos que o tribunal tem que correr. Eu concluo com uma anotação arquitetônica. Quando o velho Oscar Niemeyer projetou aqueles três palácios da Praça dos Três Poderes, e quem relatava isso, eu vou falar aqui de uma interpretação autêntica, era o próprio Oscar Niemeyer, ele explicava por que a esplanada dos ministérios fica metros acima da Praça dos Três Poderes. Dizia ele, porque na esplanada o povo faz o protesto e o povo está acima dos poderes constituídos que lhe servem. E demais disso, quando ele projetou o plenário do Senado com duas grandes janelas voltadas para o mundo exterior, é exatamente para que os magistrados estejam perto da realidade social. Claro, tudo isso com conteúdo simbólico, não é? Então, um jornalista que registra gargalhadas de juízes da Suprema Corte, que pese essas gargalhadas não terem nenhum significado grave, pode ter sido um momento de descontração dos juízes, numa conversa particular, Mas passar a impedir o registro fotográfico, quando não é por uma questão de segurança da vida dos magistrados, isso traduz uma postura antipática que coloca ainda mais o tribunal à distância dos reclamos sociais, sabe, Felipe? Uma pena que tenha sido assim.
2: Schiller, para fechar.
0: Olha, para fechar, eu concordo totalmente. Eu tenho uma visão muito clara sobre o sistema liberdade de imprensa, liberdade de expressão. Acho que a transparência pública faz parte da República. É um elemento da República, não é? Já quantas vezes eu falei aqui de uma palavra que eu gosto muito lá do James Madison, que é a animadversão, não é? Quer dizer, a República é feita disso. Então, muita gente vai interpretar a risada de um jeito, a risada de outro jeito. Eu também concordo com o Dr. Gustavo, a risada pode não significar nada, pode significar alguma piada ali, talvez o momento era impróprio, mas quem julga isso, né? Agora, vamos lá, a minha impressão, para finalizar aqui, é que tudo isso é um sintoma do momento que nós estamos vivendo. O fato mesmo a gente estar discutindo transparência, segurança, bloqueios, acesso a jornalistas, fotógrafos, enfim, é um constrangimento da República. Nós estamos num momento muito constrangedor da República Brasileira. Até mesmo o nosso debate aqui agora, eu percebo a cautela com que nós mesmos, eu mesmo coloco, o doutor Gustavo coloca, vocês colocam, porque, vamos lá, nós passamos os últimos anos no Brasil discutindo temas muito graves, mas temas sobre os quais há controvérsia no Brasil. Por exemplo, eu tenho defendido muito fortemente o tema da liberdade de expressão, mas eu entendo que é uma controvérsia no Brasil sobre os limites da liberdade de expressão. Eu entendo, por exemplo, que tem visões diferentes no Brasil e que são legítimas sobre este ponto. Agora, sobre a questão, por exemplo, o tema da imunidade parlamentar, há visões diferentes no Brasil sobre esta questão, inclusive sobre a leitura que deve caber à Constituição e assim por diante. Bom, há N questões em jogo em todos esses debates. Agora, no tema ético, a mim parece que não há e não pode haver controvérsia. Ou seja, é um tema que ultrapassa uma fronteira. Quer dizer, não é admissível que uma autoridade da República, seja ela qual for, seja do Executivo, seja do Legislativo, seja da Suprema Corte, ele transpõe uma barreira ética, onde você tem um claro conflito de interesse, onde você tem informações privilegiadas de dentro do aparelho de Estado, da Polícia Federal, sendo transmitidas a um fraudador, a um banqueiro fraudador, onde você tem todo este mar de questões que foram reveladas, ou pelo menos a partir de indícios, por essas mensagens, por esses documentos, por esse relatório da Polícia Federal. E a pergunta, no fundo, isto constrange, isto paralisa o país. O país está hoje paralisado, no fundo, não é? Nesta questão. Nós podemos continuar discutindo o tema de como é que vamos lidar com, bom, N questões institucionais, reformas institucionais, conceitos e assim por diante, ativismo judicial, equilíbrio entre os poderes, etc, etc, etc. Agora, não se pode transigir na questão ética. Só faltava, viu, Felipe, doutor Gustavo, Verusca, a gente começar a discutir se a ética vale ou não vale. Se pode ou não ter advocacia administrativa. Se pode o juiz passar informações privilegiadas da Polícia Federal para um bandido. Bom, só faltava isso. Isso não pode ser objeto de controvérsia numa república. Nós podemos ter controvérsia sobre os limites da liberdade de expressão. É admissível. Agora, controvérsia sobre temas éticos essenciais, a mim parece que não dá. E isso, na minha visão, constrange e hoje, na minha impressão, paralisa em grande medida as instituições.
2: Fernando Schiller, Gustavo Sampaio, muito obrigado por vocês abrirem esse espaço na agenda de vocês aí para a gente conversar sobre tantos assuntos importantes e as visões de vocês a respeito deles. A gente ficaria com vocês aqui por um bom tempo, mas vocês têm compromissos, nós temos compromissos. Então, obrigado e até a próxima, que seja em breve, viu?
1: Boa noite.
0: Valeu, pessoal. Obrigado.
1: Boa noite, até. Obrigada. 8h01 da noite, faz uma pausa. Daqui a pouquinho a gente volta com mais notícias.

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0: Voltamos com o Edição da Noite e as informações das últimas horas.
1: A gente te conta que o Ibama autoriza a Petrobras a perfurar mais 3 poços na Foz do Amazonas. A liberação ocorre após a estatal confirmar descoberta de petróleo em área de exploração.
0: Balança comercial brasileira registra superávit de 7 bilhões de dólares em agosto. O resultado supera projeções do mercado e impulsiona fechamento de indicadores oficiais.
1: Donald Trump publica mensagem cobrando a redução de preços de insumos agrícolas nos Estados Unidos. Republicano reclama que produtores do Brasil compram sementes a preços mais baixos.
0: Em instantes, todas as informações a respeito do debate para senadores a semana que vem aqui na Band News, hein? Mas antes tem mais assuntos aqui, Berusca.
1: É, a gente continua nessa questão aí do Supremo Tribunal Federal, agora falando da Procuradoria-Geral da República, que abriu um procedimento para apurar se a Polícia Federal investigou de forma irregular o ministro Alexandre de Moraes do STF.
0: Vamos a Brasília?
1: Vamos.
0: Ágata Gonzaga traz todas as atualizações pra gente. Boa noite, Ágata.
2: Oi, Felipe. Boa noite para você. Oi, Verusca. Quem que está com a gente aqui na Band News? Esse ofício da PGR saiu agora há pouco, no fim dessa sexta-feira, e responde a uma determinação do ministro Edson Fachin para que dê as respostas acerca, então, daquele relatório elaborado pela Polícia Federal em que se revelou a relação de Daniel Vorcaro com o ministro Alexandre de Moraes. O procedimento que a PGR deu abertura se chama Procedimento de Controle Externo da Atividade Policial. E ele serve justamente para avaliar se não houve excesso ou irregularidade naquele levantamento que entregou ali as mensagens trocadas através dos metadados levantados pela Polícia Federal também entre o banqueiro e Daniel Vorcaro e também Alexandre de Moraes. A gente lembra que Edson Fachin deu esse prazo de 5 dias não somente para a PGR, mas também para o próprio ministro Alexandre de Moraes, para o ministro André Mendonça, que chegou a ser denunciado por Alexandre de Moraes também dentro do inquérito das fake news e que foi retirado dali pelo ministro Edson Fachin. Então agora no gabinete de Edson Fachin, que é o presidente do STF, está em curso 2 investigações que busca entender também o relacionamento dos ministros com o banqueiro, além das várias fraudes do Banco Master que já estão sendo investigadas. Neste ofício de agora, a PGR faz um alerta também com relação a um outro pedido do ministro Edson Fachin, que é de investigação desses ministros. Mas, para isso, é necessário aguardar um parecer do que vai acontecer em plenário. Existe um pedido, tanto do ministro Alexandre de Moraes, quanto do ministro André Mendonça, para que essas investigações sejam avaliadas no plenário do STF. E aí, cabe ao ministro Edson Fachin marcar uma data para que o colegiado avalie se deve, sim, ser aberto um inquérito para investigar a participação dos ministros ou não. Então, é preciso vencer essa etapa para que a PGR possa avançar nesse sentido. Os prazos de 5 dias para dar respostas também se estendem à própria Polícia Federal, que elaborou esses relatórios de investigação com relação ao Banco Master, mas o que a gente observou ao longo dessa semana é que, no final das contas, todos acabaram sendo citados ou pelo outro, ou pelo banqueiro, ou pelo próprio relatório da Polícia Federal. E hoje mesmo, a gente falou mais cedo, teve um evento no Palácio do Planalto, em que Edson Fachin esteve presente e prometeu dar uma solução para toda essa salada mista, encontrar ali uma investigação que possa apurar todos os fatos relacionados e entregar à população um resultado de tudo que a gente acompanhou ao longo dessa semana. E assim a gente espera.
1: Ágata Gonzaga, muito obrigada. Uma boa noite.
2: Boa noite, até mais.
0: Vamos dar mais informações sobre esse grande debate, porque afinal de contas a gente tem que olhar muito para o voto, para todos os votos, deputado estadual, deputado federal, governador do estado, presidente da república, mas esse ano são 2 cadeiras para o Senado, Verusca.
1: Exatamente, a Band News faz um debate inédito na TV na próxima quarta-feira, dia 9, às 10h45 da noite.
0: Nós vamos receber os principais candidatos de São Paulo ao Senado.
1: André do Prado, Geraldo Rufino, Guilherme Derriti, Marina Silva, Ricardo Salles, Simone Tebet e Soninha Francini.
0: A mediação será do Marco Antônio Sabino e a cobertura especial começa às 9h30 da noite. Logo após a apresentação do Jornal da Band, Verusca Donato e eu estaremos aqui trazendo os bastidores, a análise, a opinião, já não esquenta para o debate.
1: E entrevista com os candidatos também, né? A gente vai recepcioná-los. Nós vamos recepcioná-los e conversar com eles um tiquinho antes do debate.
0: Muito bem. Então, quarta-feira que vem, esse debate...
1: 10h45 da noite.
0: Aqui na Band News TV. A crise no Banco Master e o inquérito das fake news no Supremo Tribunal Federal são temas do comentário do nosso colunista da Band News TV, Carlos Andreasa.
3: O movimento de Edson Fachin é muito importante, tem um fato novo aí. Não é só conversa, não é só discurso. E aí um discurso expresso, como ele fez hoje, contra o inquérito das fake news. Ele deu materialidade a isso. Ele deu um passo importante. Ele desfez o conjunto, ou parte do conjunto grave promovido por Alexandre de Moraes, ao desentranhar dessa matéria a questão que Alexandre de Moraes propõe, digamos assim, generosamente, contra André Mendonça. Porque a coisa estava numa espécie de bagunça em que Alexandre de Moraes se constituía no governante do Supremo Tribunal Federal, o verdadeiro imperador. Edson Fachin, com esses movimentos, traz o Supremo para sua presidência. E ele diz: eu crio uma petição em que reúno tudo. Tira André Mendonça do inquérito das fake news. A gravidade disso, você que está nos vendo, a gravidade de um ministro do Supremo incluir outro no inquérito das fake news. E isso com base num relatório, num conjunto de relatórios da Polícia Federal, conjunto apócrifo, sem data e sem base probatória. Ali tem especulação, tem análise política, tem um monte de coisa, menos o papel central da Polícia Federal. E para ser justo, no relatório da Polícia Federal, que embasou esse movimento autoritário, mais um de Alexandre de Moraes, ali a própria Polícia Federal diz, isso é para uso interno. Para fora do âmbito da Polícia Federal, tem que ser usado com precaução, admite os vieses todos ali possíveis. Ainda assim, o ministro Alexandre de Moraes usou o inquérito das fake news, que virou uma peça de intimidação. Virou uma peça de ataque. Não podendo Alexandre de Moraes se defender relativamente àquilo que agora nós sabemos, ele conversava com Daniel Vorcaro, parte para o ataque. Quero chamar atenção para o que claramente está propondo o Alexandre de Moraes. Propondo de modo a que não seja ele, Alexandre de Moraes, o investigado. Propondo de modo a que o Supremo não tenha de decidir se ele, Moraes, será investigado ou não. Por aquilo que está contido nas conversas com Daniel Vorcaro. E há hipóteses criminais ali, para começo de conversa, obstrução de justiça. Para que isso não avance, ele faz uma proposta a partir de uma criação de falsa equivalência, como se nesse caso ele e André Mendonça estivessem no mesmo lugar. Ele propõe para os ministros do Supremo, para os seus pares, que escolham entre ele e Mendonça. No final das contas, é isso que interessa a Alexandre de Moraes nesse caso. Ou eu ou André Mendonça. E aí, na hipótese em que escolham André Mendonça, é o mais fraco nessa história. Na hipótese em que escolham André Mendonça, essa escolha desbordaria para que André Mendonça caísse, deixasse de ser relator do caso Master e do caso do roubo aos aposentados em pensionistas, por razões que gerariam nulidade, problema na custódia das provas, nulidade, é o que todo mundo quer. Que não se investigue o caso Master, tampouco o caso do INSS.
1: Carlos Andreasa, todos os dias?
0: Todos os dias. Dá umas 2 da tarde, parei para pensar agora com a Patrícia Rocha e também depois com a Paula Valdez e o Vitor Brown, né, durante a tarde, Band News, né, porque ele entra no, ali 4 horas e tal. Né, sou fã.
1: Em entrevista exclusiva ao Jornal Gente, o senador Carlos Viana afirmou que protocolou um pedido de afastamento de Davi Alcolumbre por não pautar os pedidos de impeachment de Alexandre de Moraes. Vamos ver.
4: Eu vejo como um grande absurdo tentar equivaler o fato de que o ministro atendeu essa pessoa a pedido de um deputado e nunca mais teve contato com tudo que já foi revelado. O ministro Alexandre de Moraes precisa explicar por que ele fez mais de 50 contatos com Daniel Vorcaro, segundo a Polícia Federal, logo depois da assinatura do contrato com a mulher dele de mais de 130 milhões. ministro Alexandre de Moraes precisa explicar por que um telefone do Supremo Tribunal Federal foi usado para responder Daniel Vorcaro, inclusive no dia da prisão. Ministro Alexandre de Moraes precisa explicar por que essas mensagens do aparelho do Supremo Tribunal Federal foram apagadas. Ele mesmo já escreveu que quem apaga a mensagem quando está sendo investigado é indício de crime. Então nós temos a obrigação de levar essa investigação a público. Meu posicionamento aqui não é de pré-condenação a ninguém, mas nós não podemos permitir o que tem acontecido. Volto a dizer, o sistema político que está aí hoje, ele se organiza na tentativa de não ser revelado e não ter que responder. Essa reunião que aconteceu entre o presidente do Senado, o presidente Lula e Alexandre de Moraes, já pode, a meu ver, ter sido uma tentativa de se organizar um ataque a Mendonça para que ele deixe as investigações e o caso siga dentro de pessoas que possam acomodar os interesses dos envolvidos. Vamos analisar aqui rapidamente. O presidente da República, por obrigação, deveria afastar o diretor-geral da Polícia Federal, que está sob suspeita de tentar atrasar as investigações e tem ligações pessoais por outra pessoa com o Master. O procurador da República, ele não poderia estar nesse caso, porque o Código Penal diz que qualquer membro do Ministério Público não pode dar sequência se houver interesse na causa. Ele tem que se afastar do caso e outro procurador ser nomeado. O presidente do Senado foi citado várias vezes por Daniel Vorcaro como recebido lá em festas na casa da presidência do Senado. Isso não está sendo colocado pelos meus colegas e tem que ser investigado. O presidente do Senado tem que dar declarações sobre que tipo de encontro. Tem denúncias de recebimento de 150 milhões. Precisa dizer se é verdade ou não. Que tipo de recebimento foi esse? É preciso vir a público.
0: Carlos Viana em entrevista ao Jornal Gente na íntegra em @bandjornalismo nas redes sociais.
1: O empresário que fez repasses para o filme Dark Horse sobre o ex-presidente Jair Bolsonaro revelou o esquema pelo qual gerava dinheiro vivo para Daniel Vorcaro.
0: Eu estou impressionado, porque ninguém é ingênuo aqui, a gente sabe que eles precisam fazer esses rolos e aí botam dinheiro. Mas vem cá, gente, quanto tempo eu não tenho dinheiro na carteira? Porque senão eu não tenho mais nem carteira. Alguém vai dizer, sim, se tu perdeu o celular, tu tá ferrado. É verdade, se eu perder o celular, porque aqui tá a identidade, tá a CNH, tá, os bancos estão aqui. E aí eles conseguem malas e malas de dinheiro.
1: E sabe por que isso?
0: É?
1: Olha lá.
0: É, o dono do Banco Master, o seu Daniel Vorcaro, dizia que não gostava de usar o Pix, porque, claro, deixa rastro, né?
5: Um mês e meio antes de ser preso, Daniel Vorcaro orientou o ex-superintendente de tesouraria do Banco Master, Alberto Félix, a evitar pagamentos via Pix. A orientação ocorreu no dia 1 de outubro de 2025, quando o dono do Banco Master recebeu a confirmação que o repasse para o escritório de advocacia da esposa do ministro Alexandre de Moraes, com o qual mantinha um contrato, havia sido feito pelo sistema. Ao saber do pagamento, Vorcaro reclamou. Não é bom. A reação do banqueiro aumentou a preocupação da Polícia Federal com o uso de dinheiro em espécie nas operações. Essa é uma prática que dificulta o rastreamento dos recursos pelas autoridades. Entre as pessoas que teriam movimentado quantias expressivas em dinheiro vivo para o dono do Master está o empresário Antônio Carlos Freixo Júnior, conhecido como Mineiro. Foi ele quem recebeu de Vorcaro os recursos para pagar a produção de Dark Horse, filme sobre o ex-presidente Jair Bolsonaro. Segundo as investigações, o esquema funcionava assim. Vorcaro repassava bens ou valores para Mineiro. Em seguida, o empresário procurava operadores que conseguissem disponibilizar o montante em dinheiro vivo. Esses operadores cobravam comissão e entregavam as cédulas. Com os recursos em mãos, Mineiro colocava o dinheiro em malas para que fossem entregues a pessoas indicadas por Vorkar. Os investigadores querem saber se esse procedimento também foi usado para os repasses que financiaram o filme Dark Horse. Agora o empresário Antônio Carlos, o Mineiro, firmou um acordo de delação premiada com a Procuradoria-Geral da República. No depoimento, ele detalhou o caminho do dinheiro até o fundo usado pela família do ex-presidente Jair Bolsonaro para custear o filme Dark Horse. Além disso, a Polícia Federal apura se houve um esquema de evasão de divisas, ou seja, a saída ilegal de dinheiro para o exterior. A delação de Mineiro ainda depende da avaliação do ministro André Mendonça, relator do caso no Supremo. O gabinete do ministro deve ouvir o empresário na próxima terça-feira para confirmar se as informações foram prestadas de forma espontânea.
0: A gente vai ficar até terça-feira, né, aguardando todas essas declarações. O que vazar, né? A verdade é essa. O que vazar disso. Agora, eu fico imaginando a dificuldade de reunir essas malas todas. Ninguém vai ver dinheiro. Claro que vai lá, a tesouraria dos bancos deve ter. Mas andar com essas malas para cima e para baixo, meu Deus. Banqueiro que não acredita em Pix. O Ministério Público denunciou 9 investigados na operação que descobriu o uso de fintechs da Faria Lima e postos de combustível para lavar dinheiro.
1: E detalhou como 2 chefões do esquema conseguiram fugir do país.
6: A Operação Carbono Oculto é considerada uma das mais importantes da história do país no combate à lavagem de dinheiro. A nova denúncia do Ministério Público Paulista revela detalhes da fuga de 2 dos principais alvos da investigação. Segundo os promotores, o vazamento de informações sigilosas permitiu uma fuga coordenada. Mohamed Hussein Murad, o primo, deixou o Brasil pela fronteira com o Paraguai. De lá, foi para a Espanha e depois para o Líbano. Roberto Augusto Leme da Silva, o Beto Louco, também escapou e é considerado foragido. Pouco antes da polícia cumprir as ordens judiciais, computadores e servidores foram retirados de escritórios ligados aos investigados. Uma forma de tentar ocultar provas. Um ano depois do início da Operação Carbono Oculto, o Ministério Público agora denunciou 9 acusados e apontou Beto Louco e o primo como chefes da organização. A acusação é por lavagem de dinheiro e falsidade ideológica na compra de 2 terrenos em Catanduva, interior paulista, onde seria construída a nova sede de uma usina do grupo. No relatório da investigação, os promotores classificam o projeto como faraônico e afirmam que demonstra a tentativa de expansão da organização criminosa. O dinheiro de fraudes no setor de combustíveis teria sido ocultado por meio de empresas de fachada, fundos de investimento e fintechs da Faria Lima, principal centro financeiro do país.
1: A balança comercial brasileira registrou um superávit de 7 bilhões e 400 milhões de dólares em agosto.
0: Esse resultado representa uma alta de quase 24% em relação ao mesmo mês do ano passado.
1: Os dados foram divulgados pelo Ministério do Desenvolvimento, Indústria, Comércio e Serviços e as exportações totalizaram 33 bilhões de dólares no período, impulsionadas pelo desempenho de setores como a agropecuária e a indústria extrativa.
0: Com o resultado de agosto, esse saldo positivo acumulado no ano chegou a mais de 55 bilhões de dólares. As importações também registraram uma alta, somando 25 bilhões de dólares no mesmo mês.
1: O governo mantém a projeção de encerrar o ano com um superávit expressivo na balança comercial brasileira.
0: E o IBAMA autorizou a Petrobras a perfurar mais 3 novos postos de pesquisa na chamada margem equatorial no litoral do Amapá.
7: Os pontos onde a sondagem foi autorizada ficam próximos ao poço em que a Petrobras encontrou petróleo no mês passado. O local fica na bacia da Foz do Amazonas, a 175 quilômetros de distância da costa brasileira. Os novos poços são fundamentais para determinar o volume de petróleo e avaliar se a exploração é comercialmente viável. Antes da autorização, o IBAMA exigiu a atualização do cronograma e da análise de riscos ambientais do projeto. A região é geologicamente semelhante à área da Guiana, onde campos de petróleo já são explorados.
1: Flávio Bolsonaro fez campanha no interior paulista ao lado do governador e candidato à reeleição, Tarcísio de Freitas.
8: O candidato do PL visitou um centro tecnológico e fez comício em São Carlos. O governador de São Paulo e candidato à reeleição, Tarcísio de Freitas, acompanhou. Foi a primeira vez que os dois fizeram campanha de rua juntos. A jornalistas, Flávio acusou o presidente do Senado, Davi Alcolumbre, de proteger o ministro Alexandre de Moraes do Supremo, ao não colocar pedidos de impeachment em votação.
9: Ele sempre respeitei demais o presidente Davi Alcolumbre, mas há de se reconhecer que se a democracia chegou tão esculhambada a esse ponto, é porque o Senado não teve oportunidade de apreciar dos 54 impeachments que existem na mesa, especificamente sobre Alexandre de Moraes, porque ele não quis pautar. Então, eu acho que ele se equivocou, queria proteger um amigo, ao invés de proteger a instituição.
8: Flávio Bolsonaro se prepara para manifestações do 7 de setembro na Avenida Paulista, em São Paulo. A pressão pelo impeachment de Moraes será uma das pautas.
0: E o presidente Lula se dividiu nesta sexta-feira entre as agendas de governo e de campanha.
7: Após a reunião com integrantes do Judiciário no Palácio do Planalto, Lula viajou para o interior do Ceará, onde visitou as obras do Cinturão das Águas no Crato. O projeto prevê o abastecimento e irrigação no Cariri, além de contribuir para o abastecimento da região metropolitana de Fortaleza.
10: E eu trabalho, sabe para quê? Para que o Nordeste tenha as mesmas condições que o estado mais rico do Brasil. O povo daqui merece estudar, merece trabalhar, merece ter acesso a todas as oportunidades.
7: O Ceará é estratégico para o PT. Lula, que tem vantagem no estado, de acordo com pesquisas de intenção de voto, tenta converter votos para alavancar a campanha do atual governador Eumano de Freitas. Pesquisa Quest, divulgada, aponta Ciro Gomes com 45% das intenções de voto no primeiro turno. Eumano surge com 34%.
1: Veja agora como foi o dia dos outros candidatos à presidência.
7: Augusto Cury fez campanha em São José do Rio Preto, no interior de São Paulo. O candidato do Avante almoçou com empresários, visitou uma faculdade e o mercado municipal. Em terceiro lugar nas pesquisas, Augusto Cury disse que vai crescer mais e chegar ao segundo turno.
11: É mais de pra mais. Eu já elegi meu adversário no segundo turno, Lula da Silva.
7: Ronaldo Caiado visitou uma empresa de tecnologia em São Paulo. Ao comentar a crise no Supremo, Caiado defendeu uma reforma no judiciário com novos critérios para indicação de ministros.
12: É que sejam pessoas que tenham uma vida ilibada, ou seja, uma postura ética, e que, sem dúvida nenhuma, saberá cumprir o decoro de um ministro do Supremo Tribunal Federal.
7: Renan Santos viajou para o Recife. O candidato do Missão participa de um evento do partido no Teatro Guararapes.
0: Há um mês das eleições, o Tribunal Superior Eleitoral concluiu hoje a cerimônia de assinatura digital e da lacração dos sistemas que serão usados nas votações de 4 de outubro.
1: O procedimento reforça os mecanismos de segurança do sistema eletrônico de votação. A assinatura gera uma espécie de impressão digital para cada programa.
0: Segundo o TSE, o código permite verificar se o sistema utilizado no dia da eleição corresponde à versão testada e aprovada sem nenhuma alteração posterior.
1: Após a lacração, os programas seguem para a etapa de preparação das urnas. Faltam 30 dias, Felipe, para as eleições. Primeiro turno, né?
0: É impressionante o que a gente vai falar agora. Não sei se você já viu as imagens.
1: Não.
0: a casa mais cara do Brasil começou a ser demolida para se transformar num condomínio de alto, mas estou falando alto padrão.
1: É o imóvel no Rio de Janeiro? Pois é, esse imóvel está avaliado em mais de 200 milhões de reais.
13: Daqui é possível ver a Mata Atlântica, o mar, o Morro Dois Irmãos e até o Cristo Redentor. Mas a área externa da casa já começa a desaparecer. Por décadas, esta foi uma das mansões mais icônicas do Rio de Janeiro. Construída nos anos 70, no Jardim Pernambuco, no Leblon. O imóvel pertencia à família Amaral, fundadora do supermercado Disco, a maior rede do Rio até a década de 80. E não é só o tamanho que chama a atenção. Uma mansão que tem 3 andares, 6 suítes, 18 banheiros e 15 vagas na garagem. Um patrimônio que ainda guarda uma série de obras de arte e fica em uma das áreas mais exclusivas da cidade. Além da residência principal e da área externa, com cerca de 8 mil metros quadrados de mata nativa, o terreno ainda conta com piscina, sauna, heliponto, um espaço somente para funcionários e ainda uma pequena casa de boneca. Abandonada durante anos, a propriedade despertava o interesse de colecionadores e leiloeiros. Em 2024, o terreno foi comprado pela construtora Mosaic por 220 milhões de reais. Agora, no lugar da antiga mansão, será construído o Estância Pernambuco. O novo condomínio terá apenas 10 casas em terrenos a partir de 900 metros quadrados. Os imóveis vão custar entre 23 e 45 milhões de reais. O projeto prevê ainda um bosque privativo de 8 mil metros quadrados de mata nativa, com trilhas e um mirante.
14: Vai ser um condomínio dentro de um outro condomínio, no ponto mais exclusivo do Rio de Janeiro, assim. A previsão é o segundo semestre de 2029.
13: O empreendimento tem valor geral de venda estimado em 360 milhões de reais.
0: Eu tava pensando em comprar duas, mas parece que não tem mais duas para vender. Eu queria saber escolher o vizinho.
1: Se fosse par.
0: É, exatamente. Não é dessa vez, eu vou guardar outra.
1: Mas agora conta para nossa audiência qual foi o seu raciocínio quando você olhou essa casa.
0: Eu fiquei pensando o seguinte, quantos funcionários tinham que ter para manter essa casa toda, entendeu?
1: Você
0: manter...
1: acha que quem tem uma casa de 200 milhões vai estar preocupado em manter funcionário? Tem um exército de funcionários.
0: É, eu acho bom nós ir para outro assunto, porque esse assunto me deixou assim, fiquei impressionado mesmo. Os valores...
1: Porque a gente não pode comprar
0: não consigo nem sonhar com uma casa de 200 milhões de reais ou os preços que serão essas casas a partir de agora, mas tem gente no Brasil que vai comprar e vai ter essa vista maravilhosa.
1: Vai fazer o condomínio, né?
0: Não, e agora as casas de condomínio, né? Para ter essa vista maravilhosa, maravilha mesmo. E as canetas emagrecedoras, hein?
1: Um dos efeitos das canetas é a perda de músculos, o que causa flacidez.
0: Laboratórios já testam fórmulas para proteger a massa magra e evitar esse problema.
15: Durante os 7 meses de tratamento com caneta emagrecedora, a Leila se esforçou para não perder músculos.
16: Especialmente na minha fase da vida, ela sempre orienta. Tem que ser musculação. Pode fazer um cardio, pode fazer, né, uma queima de para queimar um pouco de caloria, mas a musculação é o que vai preservar a saúde até o resto da... para a longevidade saudável.
15: Acabou que dos 9 quilos emagrecidos, parte foi de massa magra. É que as canetas agem por meio de vários mecanismos. Um deles é a diminuição do apetite e, comendo menos proteínas, a perda de músculos. Pelo menos 2 farmacêuticas estão com pesquisas avançadas de substâncias que prometem diminuir essa perda de massa magra durante o processo de emagrecimento. E até mesmo ir além, ajudar a ganhar músculos que são tão importantes para a saúde do nosso corpo. 2 substâncias já são testadas em humanos, a aptogrumab e a bimagrumab. Os estudos apontam que elas têm capacidade de bloquear hormônios que o músculo produz naturalmente e freiam o crescimento dos tecidos. Com isso, o ganho de massa magra acontece. A ideia é que novos medicamentos cheguem ao mercado já com essa capacidade e que as canetas famosas ganhem versões aprimoradas.
16: Extremamente importante, a indústria, sim, está investindo nessas moléculas, porque só vai realmente transformar vidas, né? Permitir que a gente envelheça mais jovem. Aptegrumab pode ser que esteja disponível no mercado nacional, mundial, né, a partir do ano que vem. Vai ser bem revolucionário.
0: Então tá, né? É a evolução da ciência para melhorar a qualidade de vida das pessoas que precisam de, agora não vou saber o nome da droga, mas semaglutida, que é a mais popular, né? E os efeitos dela.
1: Bom, vamos fazer um breve intervalo, daqui a pouquinho a gente volta com mais informações para vocês.
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0: Estamos de volta com o Edição da Noite.
1: Bom, e a gente fala sobre, né, continua o assunto dos últimos dias, o STF. O presidente do Supremo, Edson Fachin, retirou do inquérito das fake news o pedido do ministro Alexandre de Moraes para investigar o colega André Mendonça e submeteu o caso à presidência comandada por Fachin.
0: Esse foi o tema da análise do colunista Cláudio Humberto.
2: O próprio documento, esse relatório interno, diz inclusive que a credibilidade daquelas informações era de nível baixo, ou seja, não é para levar em conta nenhuma. Quer dizer, é por isso que muita gente acha que em Brasília, eu ouvi essa conversa inclusive agora há pouco, de pessoas que entendem, advogados que são familiarizados com esse tipo de alegação, né, que isso pode inclusive se transformar em prova contra Alexandre de Moraes, a utilização não apenas da estrutura da Polícia Federal para produzir provas que, na verdade, não são, né, contra o ministro André Mendonça, como também, de uma maneira geral, a própria iniciativa. Né. Aqui, a gente tem visto também, né, essa atuação do Paulo Gonês, que acaba de ser notificado pelo ministro André Mendonça, né, a se explicar, etc. e tal. Mas o fato é que o ministro Alexandre de Moraes, por exemplo, não se explica também. Né? Ele, antes de tomar a iniciativa que tomou, devia se explicar. Afinal de contas, não foi o ministro André Mendonça que fez qualquer acusação contra Alexandre de Moraes. Foi um relatório, aliás, contundente, da Polícia Federal, muito bem feito. Eu tenho dito aqui, até uma leitura que eu recomendo. É muito bem feito, não tem nada de chato. Muita gente pode pensar que com essa denominação de relatório é algo chato de ser visto e tal. Não, é muito instrutivo. Quem gosta do assunto, quem tem interesse no assunto, deveria ler. Esse arquivo aí viralizou, tá no meio do mundo, né? Todo mundo tem, ou pelo menos tem acesso, né? Mas hoje teve até uma avaliação interessante da jurista Eliana Calmon. Lembra dela, né, Paula? Ela foi a primeira mulher a ocupar um cargo de ministra do Superior Tribunal de Justiça. Ela também foi a primeira corregedora nacional de justiça. Olha, ela foi corregedora daquelas, osso duro de roer, viu? E hoje se dedica, é claro, como sempre, ao direito. Ela é jurista e disse, inclusive, de maneira absolutamente contundente, que é nulo, completamente nulo, o parecer do Procurador-Geral da República, Paulo Gonet, pedindo a anulação ou arquivamento do relatório da Polícia Federal. Eliana Calmon disse que a manifestação do procurador Paulo Gonet não tem nenhum valor jurídico, porque ele está envolvido nos fatos relatados pela Polícia Federal. Exatamente isso, né? E por essa razão, segundo a ex-ministra, a ministra aposentada do STJ, hoje advogada militante, ela disse que Paulo Gonet jamais poderia agir como um procurador-geral da República. Ela disse, inclusive, que o Gonet deveria ter encaminhado esse assunto a um substituto legal, por estar absolutamente impedido, por ser suspeito. É algo tão de uma obviedade ululante, né, como diria o Nelson Rodrigues. Só que não vê isso, é claro, é o próprio Gonet e os seus parças, né? Inclusive no Supremo Tribunal Federal.
0: Cláudio Humberto, todos os dias com a Paula Valdez e o Vitor Brown, e depois com a Verusca Donato, 3 dias no Panorama. Aí no Jornal Gente também, das 8 às 9h30 da manhã.
1: Investigações da Polícia Federal apontam que empresários bancavam luxos e regalias para o ex-governador do Rio de Janeiro, Cláudio Castro, em troca de vantagens.
0: O que tem de esquema, esquemão, esqueminha, vou te dizer. Ê, Brasil! Dessa vez envolve imóveis e contas pagas por terceiros. E repete o modelo que levou Sérgio Cabral à prisão há 10 anos.
3: Uma cobertura com piscina em um condomínio de luxo. Mas o aluguel da casa onde mora o ex-governador Cláudio Castro custa R$10 mil, muito abaixo do valor de mercado. O motivo, segundo a PF, é que o imóvel pertence à J3 Real Estate, empresa criada em 2023 só para locação da cobertura. Esse é um dos exemplos do esquema, de acordo com a investigação. Castro concedia vantagens no governo à Refite, antiga refinaria de Manguinhos, e aliados do grupo. Em troca, eles bancavam os luxos do político em nome de terceiros para evitar suspeitas. O mesmo ocorria em uma mansão em Petrópolis, onde Castro passava férias e dava festas. O imóvel estava registrado em nome da Concrecasa, ligada a um empresário que obteve 355 milhões de reais em contratos com o Estado, parte deles sem licitação. Até uma compra de R$ 10.500 em caviar foi paga por uma empresa do advogado Antônio Carlos da Conceição Santos, o Pipo, apontado pela PF como operador da lavagem de dinheiro. Não é a primeira vez que a população do Rio vê esse tipo de esquema feito por políticos e empresários. Há 10 anos, o ex-governador Sérgio Cabral era preso durante uma operação da Polícia Federal, que o acusava de corrupção e lavagem de dinheiro. Foi em 2016, durante a Operação Lava Jato. Bens de Cabral e da esposa, Adriana Anselmo, como joias e até uma lancha, foram apreendidos. Segundo a PF, assim como Castro, Cabral tinha uma casa de luxo usada para festas e reuniões com empresários investigados, entre eles Fernando Cavendish, seu amigo e parceiro de negócios. Além do caso Refit, Cláudio Castro também é alvo de investigações sobre o uso de fundos do Rio Previdência para investimentos de alto risco no Banco Master. A defesa de Castro nega as acusações.
0: Deixa eu só voltar ao assunto anterior, me permita isso.
1: Claro.
0: Há um absurdo na questão do Cláudio Castro e há outro absurdo quando cita o Sérgio Cabral. O Sérgio Cabral já está livre, leve e solto. Numa cobertura no Rio de Janeiro, foi condenado a centenas de anos de prisão e já está solto e fazendo posts, comentando assuntos. Mas que isso, sabe? Por isso que a gente não, o país não ganha uma credibilidade. Mas vamos falar da vaca, que é um assunto melhor.
1: Vamos sim. A vaca da raça Braford.
0: É uma mistura de Brahms com Hereford. Duas, é uma mistura sintética, não é o Antônio Cabreira, mas eu tô aqui, né? Eu vou te dizer, é uma mistura de duas raças,
1: Brahms,
0: a Hereford, é uma raça inglesa, e a Brahms, né? A Brahms é uma raça de zebuínos.
1: Por isso que eu gosto de sentar do seu lado, que você me explica.
0: Anos de cobertura de Expo Inter.
1: Uma vaca da raça Braford virou um dos destaques da Expo Inter ao atingir uma avaliação recorde de quase R$500 mil de reais.
0: Quem traz os detalhes é o Eduardo Carvalho.
4: Falamos mais uma vez aqui direto da Expo Inter no Parque de Exposições Assis Brasil. Essa aqui é a principal feira do agronegócio a céu aberto da América Latina. Feira que já recebeu mais de 500 mil visitantes desde o último sábado e agora tem uma grande expectativa de público também para os próximos dois dias, sábado e domingo. São muitas atrações aqui na feira. Hoje mesmo a nossa equipe de reportagem circulou em busca dos animais mais valiosos. Encontramos uma vaca de mais de 500 mil reais, R$500 mil ela custa. Ela tem 2 anos, é da raça Braford, a Jasmine. Ela tem essa avaliação total porque aqui na Expo Inter ela passou por um leilão onde 33% foi vendido por cerca de R$ 189 mil. Reais. Mas além dela, a gente encontrou também outros animais muito valiosos, inclusive uma fêmea da mesma raça, mais jovem, de 9 meses, pesa 400 quilos e já é avaliada em quase 300 mil. São animais muito valiosos, frutos de anos de uma genética aprimorada, né, de muito trabalho dos produtores, principalmente para desenvolver essas raças. E isso tudo é mostrado aqui na Expo Inter, que tem esse foco, né, de trazer o principal que se tem no agronegócio, na pecuária, aqui do Rio Grande do Sul e também de outras partes do país. É importante destacar que hoje foi a abertura oficial da feira com a presença de autoridades e ao longo do final de semana ainda tem muita coisa para fazer aqui na Expo Inter, muitas atrações, muitas atividades. É uma feira extremamente importante para o agro no país inteiro e que continua aqui na expectativa por mais visitantes no sábado e também no domingo. Volto com vocês.
0: Morro de saudade da Expo Inter.
1: Bom, a gente continua nesse assunto agro, porque a Bolívia enfrenta um desabastecimento de combustíveis que afeta o transporte e as atividades no campo.
0: Agora sim, aquele que sabe tudo de agro vai falar pra gente. Esse foi o destaque do colunista da Band News TV, Antônio Cabreira.
5: E vou fazer um comentário sobre o agronegócio da cidade, mostrando isso daqui, ó. O que nós estamos vendo aqui é uma fila de caminhões, de veículos movidos a diesel. Aqui à minha esquerda você tem um posto de gasolina e essa é uma das cenas mais comuns aqui hoje.

0: indenização de um preço muito baixo. Mas e o que aconteceu com tudo isso? Naquela época, a Bolívia ela era autossuficiente em combustível. A produção de gás natural, por exemplo, era de 60 milhões de metros cúbicos por dia. Hoje não chega a 20 milhões de metros cúbicos. E hoje, para ter um retrato da situação que o produtor rural vive aqui, de cada 100 litros de óleo diesel que eles usam, 95 tem que ser importados. E como o Estado, o governo, não tem dólares suficientes, você tem essa crise, essas finas imensas. Isso tem atrasado colheita, isso tem atrasado embarques de bois para os frigoríficos. Então, é uma situação realmente muito difícil que o novo governo aqui da Bolívia, infelizmente, ainda não conseguiu responder. E aqui fica, inclusive, uma provocação para o Brasil. A gente tem que entender que política energética, ela está associada muito à política agrícola. No Brasil, nós estamos fazendo aí também uma intervenção no setor de combustíveis. A gente já comentou aqui, por exemplo, esse subsídio que o governo está colocando sobre o diesel, e quando ele faz isso, ele compete com o biodiesel, e também o subsídio na gasolina. Segurando o preço da gasolina, ele está prejudicando tremendamente o setor de etanol. Então essas coisas daqui da Bolívia, elas trazem uma lição muito grande, porque sem combustível, sem a possibilidade de você encher o tanque, o trator, ele não vai arar a terra, a colhedeira não vai colher, e principalmente o caminhão não vai transportar a safra da fazenda ao supermercado.
1: Antônio Cabreira, no início da manhã da Band News com o Leandro Solhar e a Thalita Almeida.
2: Vamos agora para assunto internacional, porque mais de 40 anos depois da guerra, as Ilhas Malvinas voltaram a ser o centro de uma disputa entre a Argentina e a Inglaterra.
1: A reportagem é do Felipe Killing.
3: É a briga por petróleo que reacendeu a disputa pelas Ilhas Malvinas. No discurso na TV, o presidente argentino, Javier Milei, anunciou sanções contra empresas que participarem de um projeto que prevê a retirada de petróleo na região. Milei se referia ao Sea Lion, um plano no qual duas empresas, uma britânica e outra israelense, pretendem retirar petróleo em águas ao norte das Malvinas a partir de 2028. O governo britânico autorizou os trabalhos e a estimativa é de uma reserva de 1,7 bilhão de barris de petróleo. A Argentina considera a exploração ilegal. Além de futuras punições às empresas, Milei anunciou a construção de uma base naval na Terra do Fogo.
4: E será fundamental para a projeção geopolítica da Argentina.
3: O arquipélago fica no sul da Argentina e é a parte do país mais próxima das Malvinas. A disputa é antiga. Em 1982, sob a ditadura do general Leopoldo Galtieri, o exército argentino invadiu as Malvinas, que os ingleses chamam de Falklands. O país sempre defendeu que os primeiros moradores da região eram argentinos, que foram expulsos por ingleses em 1833. Foram 2 meses de combate, que levaram à morte de 649 soldados argentinos e 255 britânicos. No final, a Inglaterra, na época comandada por Margaret Thatcher, manteve o controle do arquipélago. O momento escolhido por Milei agora não é por acaso. Ele está com a popularidade baixa e ano que vem tem eleições presidenciais na Argentina. Além disso, no começo da semana, Donald Trump diz que está revendo a posição dos Estados Unidos sobre as Malvinas. O país historicamente sempre apoiou os britânicos. O Reino Unido respondeu que a soberania das Malvinas não está em discussão e que a segurança das ilhas está garantida. Os britânicos mantêm tropas, radares e aviões de combate permanentemente no arquipélago, que tem pouco mais de 3 mil habitantes. O governo afirma que as Malvinas são do Reino Unido por escolha dos próprios moradores. Num referendo, em 2013, 99% da população votou por permanecer como território britânico.
1: Essa situação já foi resolvida com uma guerra entre argentinos e ingleses. Vamos parar de pensar em beligerância. O mundo já está muito beligerante. Vamos acompanhar o assunto para ver como é que vai ter esses desdobramentos. Mas chega de guerra. O presidente dos Estados Unidos, Donald Trump, compartilhou a mensagem de um senador americano que pede insumos agrícolas mais baratos por lá.
2: Na publicação, o parlamentar afirma que os produtores do Brasil pagam

0: menos pelas sementes. A declaração foi feita nas redes sociais e repercutiu entre representantes do agronegócio nos Estados Unidos.
1: Os agricultores americanos pressionam o governo Trump para reduzir os custos de produção no campo. O setor alega que a diferença nos valores dos insumos prejudica a competitividade das exportações no mercado internacional.
0: Os gastos com diesel, fertilizantes, sementes e máquinas dispararam em um cenário agravado pela guerra do Irã e por problemas logísticos.
1: Ao mesmo tempo, os preços do milho e da soja continuam baixos, enquanto os tarifaços de Trump reduziram as vendas para outros países.
0: A equipe do presidente americano não divulgou se pretende ou não criar novos subsídios para a compra de sementes e fertilizantes no mercado interno.
1: Eu quero dizer para os norte-americanos que competem com os brasileiros o seguinte: venham para cá competir aqui com os brasileiros, com todos os impostos, com toda a situação do custo Brasil para os nossos agricultores, para os nossos pecuaristas. Isso eles não querem.
0: Todos os países fazem, em alguma medida, protecionismo, né? Principalmente no agro, que depende de situações muito voláteis, como, por exemplo, que clima, e a gente tem as mudanças climáticas, aí tem El Niño, Laninha, enfim, todos os países têm uma certa medida protecionismo, inclusive os americanos.
1: Agora, tem uma situação hoje dos Estados Unidos que é assustadora. Dá para dizer que é mais um capítulo na caçada aos imigrantes ilegais, são imigrantes ilegais, mas a forma como está se dando isso é que assustou muita gente. O governo Trump divulgou videogames e em um deles o objetivo é prender os ilegais de uma forma, olha, confira aí.
2: A página com desafios simples baseados em videogames antigos é hospedada no site oficial da Casa Branca. Em um deles, o jogador precisa conduzir uma águia, o animal símbolo dos Estados Unidos, carregando um projeto de lei pelo National Mall, o parque que separa a Casa Branca do Congresso. Mas em outros dois jogos, o que mais chama a atenção foram os itens relacionados à política imigratória do governo Trump. O primeiro, intitulado Construa o Muro, é uma versão do Tetris. O jogador precisa erguer com blocos um muro na fronteira com o México e impedir a invasão de imigrantes, representados no jogo como zumbis. O segundo tem como inspiração o jogo da cobrinha, presente em celulares dos anos 2000. Mas ao invés de alimentar a cobra, nesse jogo o objetivo é prender imigrantes ilegais. Rapidamente, o lançamento da página de jogos levou a críticas, tanto de membros da oposição como de organizações que atuam pelo direito dos imigrantes. E tudo isso em meio a polêmicas envolvendo ICE, a Polícia da Imigração. Hoje, um agente do ICE foi acusado de mentir em uma investigação a respeito de uma abordagem que terminou com um imigrante venezuelano baleado no ano passado. O oficial Christian Castro está detido em uma penitenciária no Texas. Ele é o primeiro agente a ser acusado de um crime pelo Departamento de Justiça, desde que se deu início à operação de deportação em massa de Donald Trump.
0: Bom, antes de encerrar, uma notícia de esperança, né? Depois dessa reportagem aí desse game.
1: Esperança de esperançar, de acreditar que pode dar certo, Verusca. E a gente tem que fazer isso.
0: O influenciador de aviação Lito Souza recebeu uma resposta positiva de um laboratório americano para o uso de um medicamento ainda experimental.
1: A notícia foi dada hoje pela mulher de Lito, a empresária Mila Seidel, que falou sobre o processo ainda ter de passar por etapas burocráticas no Brasil e nos Estados Unidos.
0: Lito enfrenta uma doença neurodegenerativa rara e ainda sem cura e busca uma vaga em tratamentos experimentais no exterior.
1: Ele também gravou um novo vídeo hoje em tom de esperança, dizendo que tinha 0% de chance de escapar da doença e agora já tem 0,1%.
0: E a gente traz a informação de que a Anvisa autorizou a importação do novo remédio.
1: Que bom. Que bom, e que o Lito e todas as pessoas com doenças raras que precisam de tratamento alcancem algum tipo de medicamento, algum tipo de tratamento, para que tenham esperança. Esperança de esperançar, não esperança de ficar esperando simplesmente, né, a situação. Temos que ter esperança por dias melhores.
0: Muito obrigada pela sua audiência. A gente volta.
1: Bom trabalho.
0: Com a edição da noite na segunda-feira.
1: Bom trabalho, bom final de semana de trabalho, né?
0: Obrigada.
1: Tá bem. A Verusca volta na segunda. Eu só volto na terça, porque segunda é feriado de 7 de setembro. Mas não pensa, não. Dia 12 de outubro eu vou estar aqui e ela vai estar de folga. Tá tudo certo.
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0: E não se teve até aqui, foi um posicionamento de Alexandre de Moraes sobre tudo que foi revelado a respeito dele nas ligações com Daniel Vorcaro. E isso está faltando também, não só junto à população, à opinião pública, mas junto ao próprio Supremo e seus pares, não?
1: Nunca haverá, nunca vai se manifestar, nunca vai dar satisfação. Não acredita ser necessário. É o nosso salvador, não é? É o salvador da democracia. Nós dependemos dele. Eles quase dizem isso, que nós estamos aqui com a liberdade de expressão em função deles, ou graças a eles. Então, Paty, o que eu quero dizer aqui, o nome desse programa é Papo Reto, e o papo vai ser retíssimo agora. Alexandre de Moraes investe em falsas equivalências. Ainda que haja, e todo mundo tem de responder pelo que faz, e ainda que haja problemas eventuais na condução de André Mendonça, e se houver, ele terá se comportado exatamente como Alexandre de Moraes sempre, ainda que haja problemas nas gestões de André Mendonça, e nós apontamos aqui, quando houver, nós apontamos quando há, não se pode comparar, não há equivalência ao que existe sobre Alexandre de Moraes. Mas ele está investindo, e conta com o debate público para isso, com o período eleitoral, como se houvesse equivalência, como se estivesse no mesmo patamar de irresponsabilidade, estou sendo generoso no uso da palavra irresponsabilidade, ele e André Mendonça. Veja, não vou nem entrar agora no mérito dos diálogos que nós sabemos ser entre Daniel Vorcaro e Alexandre de Moraes. Eu quero falar exclusivamente sobre o inquérito das fake news. Esse inquérito surgiu em 2019... e gera uma farsa, porque com vícios de origem, completamente corrompido na origem, eu estou à vontade porque apontei isso na época, em março de 2019, em abril esse inquérito já vai produzir censura, naquela ocasião ele surge para defender a honra dos ministros do Supremo. Contra a verdade. Defender a honra dos ministros do Supremo contra a verdade, porque logo depois eu fiz referência à censura à revista Cruzoé, ao amigo do meu pai, que era Dias Toffoli, com base em documento, na delação de Marcelo Odebrecht. Surge para proteger a honra de ministro do Supremo. Com o tempo, o inquérito das fake news se desenvolve como uma verdadeira arma de defesa por meio de ataque e de intimidação à disposição dos ministros do Supremo. Vide Flávio Dino, tema desse programa, usando o inquérito das fake news para resolver os seus problemas políticos no Maranhão. Não é nenhuma surpresa que a gente chegue agora com um ministro do Supremo objeto do inquérito das fake news, pelo menos até que hoje Edson Fachin agisse. Mas aqui eu tenho uma pergunta: se a questão do Paulo Gonet, se a questão de Gonet, nesse caso, em que ele não poderia se manifestar, lembremos, ele é parte, ele é citado, ele tinha relação com Daniel Vorcaro, ele jamais poderia se manifestar sobre o caso Master. Dito isso, se a tese dele é de que, ao pedir à Polícia Federal que identificasse quem era o interlocutor de Daniel Vorcaro naquelas conversas, se Gonet considera que ali houve uma investigação, o que terá feito, o que terá ordenado Alexandre de Moraes no caso de André Mendonça? Será que o ministro Alexandre de Moraes mandou a Polícia Federal monitorar o ministro André Mendonça? Produzindo a sua inclusão no inquérito das fake news?
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1: Cinco horas e um minuto. Alô, São Paulo. Bom dia, Brasil. Folhinha virando na alvorada do inverno deste sábado, 5 de setembro de 2026. Final de semana prolongado. Segunda-feira é feriado de 7 de setembro, dia da independência. Em algumas localidades já vão emendar com o feriado na terça também, como lá em Santos, né? Vários ouvintes de Santos falaram sobre isso durante a semana inteira, que é feriado de Montserrat na terça-feira. Então, o povo vai ter um feriado aí de 4 dias. Bom para aproveitar. Agora, o tempo não está ajudando muito, não. Virou, essa madrugada já choveu até mais ou menos forte aqui na capital. Nesse momento, não chove, pelo menos aqui no Morumbi. Mas a temperatura caiu, está na marca dos 16 graus. E vem muito frio por aí. Durante toda a semana, o Instituto Climatempo nos alertou sobre as temperaturas mais baixas na região sudeste durante os próximos dias. Amanhã, por exemplo, devemos ter entre 10 e 16 graus. Na segunda, ainda pior, entre 10 e 12, 10 e 14 de máxima. Muito frio, né? Na terça, entre 12 e 20, aí já sobe um pouquinho, vai subindo de novo mais um pouco, mas depois cai de novo. No próximo final de semana, tá longe, né? É, mas já vai se preparando, porque a temperatura mínima vai ser de 11 graus no outro domingo, não amanhã, no outro domingo. São os últimos momentos do inverno, daqui a pouquinho já começa a primavera. Então, nessa madrugada, 16 graus em São Paulo, de acordo com o CGE da Prefeitura da cidade, a média de temperatura é de 16 graus e imagens do radar não indicam áreas de instabilidade. E o tempo segue assim, sem alterações importantes nas próximas horas. A propagação de uma frente fria pelo litoral paulista muda o tempo nesse final de semana, com chuvas generalizadas, rajadas de vento, declínio das temperaturas. Hoje, o sol ainda pode aparecer entre muitas nuvens no início do dia, mas as primeiras pancadas isoladas, como já disse, já ocorreram durante a madrugada, em algumas localidades ainda também, e no início da manhã. Os termômetros devem variar entre mínimas de 15 e máximas que não devem superar os 21 graus. Umidade acima de 75%, isso é bom, né? No decorrer do dia, a propagação da frente fria provoca chuvas variando de moderada a forte intensidade e rajadas de vento que podem superar os 40 km por hora, elevando o potencial para a formação de alagamentos e também quedas de árvores. A previsão para domingo em São Paulo, tempo chuvoso e fechado. As precipitações variam de moderada a forte intensidade, com raios, rajadas de vento, que podem superar também os 50 km por hora, o que mantém também elevado risco para a formação de alagamentos e queda de árvores. A chegada de uma massa de ar frio, diz o CGE, causa acentuado declínio das temperaturas ao longo do dia, máximas que não devem superar os 17 graus e mínimas de 11 previstas para o final da noite deste domingo. De acordo com o Climatempo, no Rio de Janeiro teremos hoje temperaturas entre 20 e 27 graus, também com possibilidade de chuva. Em Belo Horizonte, entre 17 e 32, lá vai fazer calor. Em Vitória, no Espírito Santo, entre 19 e 32, também quente. Vitória, capital do Espírito Santo. No sul do país, a expectativa é de chuva em Curitiba, temperaturas oscilando entre 11 e 15 graus. Em Florianópolis, entre 15 e 16. Em Porto Alegre, entre 12 e 19 graus. Vamos para o Nordeste, Fortaleza, máxima de 30 e mínima de 26, uma pequena amplitude. Em Aracaju, 24 e 28, em Maceió, 23 e 28, Salvador, entre 23 e 30, Natal, entre 25 e 29 graus. Também vamos dar uma passada por algumas capitais do Nordeste, em Manaus, entre 28 e 36, Rio Branco, entre 24 e 36 graus. Mesma temperatura de Porto Velho. Boa Vista, entre 27 e mais calor ainda, 37 graus. É a expectativa de máxima em Boa Vista. São 5 horas e 5 minutos. Você participa do Pulo do Gato pelo WhatsApp. Qual é o número, Ailton Dias?
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1: Hoje estou sozinha aqui, o Pedro Campos só entra mais tarde, mas o Ailton Dias está aqui comigo. Hoje também a Beatriz Beirute no nosso plantão, na folga de Diogo Braga. O Marcelo Mamoni também está aqui. Pelo WhatsApp, se você mandar por escrito, eu consigo ler mais rapidamente, tá bom? Sabia cantando em Campinas. Quem é o nosso ouvinte? Vamos ver se tem o nome dele aqui. Neto. Mas coloca o nome inteiro, tá, Neto? E os outros ouvintes também. Gosto de colocar os nomes inteiros. Olha o Sabiá, hein? Esse é o nosso Sabiá. Ele tá escrevendo, o Neto, aqui. Vamos ver se ele tá escrevendo o nome dele. 18 graus em Campinas, Sabiá cantando. É o Hermínio. Hermínio Neto, vai. Tá bom. Também quem mais já mandando mensagem? Vamos ver se tem um nome aqui. Tem gente que não bota o nome, aí fica complicado, né? Americana, 18 graus também. É, o Thay Lebrão. Thay Lebrão sempre coloca, né? No Guarujá, bastante calor. Ariovaldo Lourenço. Esse também não tem o nome. Ah, o Roberto Bernal, do Santo André. Ele faz um elogio ao Poupa Tempo de Santo André. Em 45 minutos ele renovou a habilitação. Atendimento top, diz ele. Que bom, né? É isso aí, facilitando a vida da gente. O senhor Aristides Ferreira também sempre na escuta. Daqui a pouquinho a gente registra outras mensagens. Hoje é aniversário dos municípios de Porto União, que tem Santa Catarina. Tem 32.970 habitantes. E a Lagoa Nova, na Paraíba, com 21.013. É ainda o Dia da Amazônia, região que compreende os estados do Amazonas, Pará, Acre, Rondônia, Amapá, Roraima e Tocantins. Hoje nós lembramos a morte há 29 anos, em 1997, de Madre Teresa de Calcutá. Ela estava com 87 anos, foi vítima de parada cardíaca, Nobel da Paz pelo trabalho com os pobres da Índia. Religiosa católica de etnia albanesa, naturalizada indiana. Foi fundadora da Congregação das Missionárias da Caridade, um serviço aos mais pobres dos pobres. Em 2015, a congregação fundada por ela contava com mais de 5 mil membros em 139 países. Madre Teresa teve seu trabalho reconhecido ao longo da vida por instituições dentro e fora da Índia, recebendo o Nobel da Paz em 1979. É considerada por alguns como a missionária do século XX. Foi beatificada em 2003 pelo Papa João Paulo II e canonizada em 2016 pelo Papa Francisco na Praça de São Pedro, no Vaticano. Portanto, hoje é dia de Santa Madre Teresa de Calcutá. São 5 horas e 8 minutos, o programa está só começando, tem muita notícia para você, muito entretenimento também nessa nossa revista eletrônica. A lua minguante vai mudar para nova aos 27 minutos da próxima sexta, o sol vai nascer às 6 horas e 13 minutos e vai se pôr às 17 horas e 57 minutos. 5 e 9 agora.
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8: 5:11, vamos gerar nossa reportagem. Feriado de 7 de setembro movimenta as principais estradas e aeroportos de São Paulo. Mais informações com a Letícia de Souza.
9: Quase 2,5 milhões de veículos são esperados nas estradas que cortam o estado de São Paulo durante o fim de semana prolongado pelo feriado de 7 de setembro. As rodovias que ligam a capital ao interior são as mais procuradas pelos motoristas neste período, segundo a Agência de Transporte do Estado de São Paulo. A movimentação também deve ser intensa nos aeroportos. No Terminal Internacional de Guarulhos, na Grande São Paulo, mais de 800 mil passageiros são aguardados, 290 mil apenas nos voos internacionais. Os principais destinos são Buenos Aires, Santiago, Lima, Bogotá e Cidade do Panamá. Já em Congonhas, a estimativa é receber cerca de 300 mil passageiros, com o maior número de voos para o Rio de Janeiro, Belo Horizonte, Porto Alegre, Curitiba e Salvador.
8: Daqui a pouquinho que abre e fecha aqui em São Paulo, hein? Agora são 5:12, avançam as investigações sobre o caso do tenente-coronel da PM acusado de feminicídio. Humberto Ferretti.
10: Um novo laudo da perícia descarta a possibilidade de suicídio no caso da policial militar Gisele Alves Santana, morta com um tiro na cabeça no apartamento em que morava, no centro de São Paulo. O documento foi elaborado após questionamentos feitos pela defesa do marido dela, o tenente-coronel da PM Geraldo Leite Rosa Neto, acusado de matar a esposa. O novo laudo leva em conta, por exemplo, o padrão das manchas de sangue no local e, além de descartar a possibilidade de suicídio, mantém a hipótese de participação de uma segunda pessoa na cena do crime. O tenente-coronel Geraldo Leite Rosa Neto está preso desde março.
8: 5:13, uma associação aciona o Supremo Tribunal Federal para suspender um decreto do governo de Minas que proíbe a publicidade de bets em espaços públicos. Gabriela Oliveira é a repórter.
11: A Associação Nacional de Jogos e Loterias entra com uma ação no STF para suspender o decreto do governo de Minas que proíbe a publicidade de bets em espaços públicos do estado. O pedido foi apresentado nesta quinta-feira e será analisado pelo ministro Flávio Dino. A regra, anunciada em agosto pelo governador Matheus Simões, proíbe anúncios de casas de apostas em locais como Mineirão, rodoviárias e rodovias estaduais. O decreto também prevê a rescisão de contratos com empresas de apostas nesse espaços.
8: 5:14, a associação aciona o Supremo Federal para suspender as publicidades de bets, foi o assunto da Gabriela Oliveira, e agora quem está chegando é o Cleverson Bravo, com outro destaque: uma enfermeira segue em coma induzido com uma perna amputada após ser atropelada por um homem em um carro de luxo em Curitiba. Conta, Cleverson.
12: A polícia deve ouvir nos próximos dias testemunhas do atropelamento de uma enfermeira, terça-feira em Curitiba. Roseli Aparecida Gratão da Silva, de 59 anos, segue internada em coma induzido na UTI e não tem previsão de alta. Ela teve uma das pernas amputadas. A enfermeira foi atingida por um homem de 22 anos que estava em um carro de luxo. O delegado Ivonei Oscar da Silva diz que, depois da ocorrência, o motorista foi internado pela família em uma clínica psiquiátrica.
13: Internamento aí por justificativas médicas. Segundo os familiares, ele está com trauma, a situação, inclusive parece que já estava passando por tratamento. E essa situação só ajudou a piorar ainda a situação dele.
8: Uma operação prende 9 pessoas ligadas a uma quadrilha de tráfico que operava na Bahia e em São Paulo. David Cardoso.
14: Um esquema de tráfico de drogas que funcionava como um serviço de delivery foi alvo de uma operação da Polícia Civil. 9 pessoas foram presas na Bahia e em São Paulo, sendo 7 em Feira de Santana, no centro-norte da Bahia. Também foram cumpridos 29 mandados de busca e apreensão. Segundo as investigações, o grupo tinha uma central para receber e distribuir os pedidos.
8: São 5:16. Alguns jogos ontem pela Série B do Campeonato Brasileiro. O Criciúma derrotou o Cuiabá por 2-0 e o Atlético venceu o Vila Nova por 5-0. Também tivemos o jogo entre CRB e América Mineiro com a vitória do CRB por 3-1. Pela Série B do Campeonato Brasileiro, os destaques de hoje: Novo Horizontino pega o Avaí às 16h, o Goiás no mesmo horário enfrenta o Fortaleza, às 18h, Juventude e Atlético de Goiás, e às 18h30, o Ceará enfrenta o Sport. No domingo, também temos jogos pela Série B, Londrina e Operário vão jogar às 11h da manhã, e Ponte Preta e São Bernardo às 18h30. São jogos da Série B do Campeonato Brasileiro, que tem como líder neste momento. Vamos ver aqui quem tá. Mudou aqui a minha placa. Vamos ver aqui a minha página. Vamos ver a liderança. Estava o Criciúma. Ainda é? É o Criciúma ainda, Elton Dias? É. Então vamos ver aqui, tá entrando aqui. É, o Criciúma tá com 47 pontos ganhos, o Juventude tem 46, mas tem um jogo a menos. Vila Nova está com 44 pontos, é o terceiro colocado. E na quarta colocação está o Novo Horizontino com 43. Depois vem CRB, Fortaleza, Atlético Goiás, Sport. O Sport é o oitavo colocado, hein? Tem 38 pontos. Náutico e Operário e Atlético tem 37, Goiás 36, Cuiabá 36. São Bernardo 32, Botafogo 31, Avaí 29. Aí começa a zona de rebaixamento. Ceará está com 28 pontos, Londrina tem 22, América Mineiro 14 e a Ponte Preta 10. É a última colocada, o time de Campinas, a Ponte Preta. E os jogos, alguns já foram realizados ontem, dessa 26ª rodada. Então, nós temos times com 26 jogos e outros com 25 partidas disputadas. Hoje também tem jogo pela Série A do Campeonato Brasileiro, começando com a partida entre Bragantino e Bahia, que será disputada às 16h. Às 18h30, o São Paulo recebe o Atlético Mineiro. E às 21h jogam Fluminense e Vasco. Amanhã, às 11h, no Couto Pereira, tem Coritiba e Mirassol. Às 16h, Cruzeiro e Atlético Paranaense. No mesmo horário, o Internacional recebe o Santos. Também às 16h, Remo e Flamengo. Às 18h30 deste domingo, Botafogo e Palmeiras. Às 19h, Corinthians e Chapecoense. E na segunda-feira, a rodada se encerra com Vitória e Grêmio, partida marcada para as 20h. Palmeiras é líder com 52 pontos e o Flamengo é o segundo colocado com 51. Agora está tudo igual, os dois times têm 25 jogos disputados. O Flamengo venceu nesse meio de semana o time do Mirassol em partida atrasada. Então, quando o Palmeiras entrar hoje, para enfrentar o Botafogo, já vai saber o resultado de Flamengo e Remo e se ainda continua na liderança ou não. Se o Flamengo vencer, passa o Palmeiras. Eles estão com um ponto de diferença. Então, para manter a liderança, o Palmeiras precisa ganhar. O Atlético Paranaense é o terceiro colocado. Está com 45 pontos, numa arrancada aí nos últimos jogos. O Fluminense é o quarto, tem 42 pontos. Bahia é o quinto com 40. O Cruzeiro tem 39. Coritiba, 37 pontos, é o sétimo colocado. O Atlético Mineiro está na oitava posição, tem 36 pontos. O Bragantino, 35. O Corinthians é o décimo com 32. O São Paulo está logo atrás com 30, na 11ª posição. O Botafogo é o 12º com 30 pontos também. O Vitória é o 13º com 29, mesmo número de pontos do Santos. O Grêmio é o 15º com 28 e o Mirassol tem 25 pontos, está na 16ª posição. Na zona de rebaixamento nesse momento, o Vasco tem 25 pontos, mesmo número de pontos do Mirassol. Está atrás pelo critério desempate. O Inter tem 25 pontos também. Mas o Vasco tem um jogo a menos, tá? Está com 24 partidas. O Internacional, então, é o 18º com 25. Remo é o 19º com 23 pontos. E a Chapecoense, com 24 jogos, está na última colocação, só com 14 pontos. Então, alguns times já estão com 25 partidas, outros estão com 24. Vamos ver quem está com 24 aqui. O Atlético Mineiro, o Bragantino, o São Paulo, o Botafogo, o Santos, o Grêmio, o Vasco e a Chapecoense, todos com um jogo a menos disputado até aqui. São 5 horas e 21 minutos. Vamos ver se já tem algumas mensagens. São muitas mensagens chegando. Vamos ver se a gente consegue registrar várias delas. O Almir Melo, Praia Grande 18 graus, máxima só de 19. Garoa fina e chuva durante o dia e a noite. Vamos ver quem mais. Amarilo Rezende na escuta também. O Aloísio Aguiar está em Ibicaraí, na Bahia. Olha que legal. Há muitos anos ele acompanha o Pulo do Gato, desde o José Paulo de Andrade, em ondas curtas, 25 metros. Acho que mereço um miado, claro, um miado pro Aloísio Aguiar. Muito obrigada pela companhia há tanto tempo. Cafezinho também, Ailton? Ah, é, o Ailton tá pegando um café aqui. Aliás, o Mamone trouxe o café pra ele. Quem mais aqui? Vamos ver. Anderson Luiz Meneghini, de Santo André, pede um miado pro tio Marco Antônio Coco, ouvinte também de Salto. Vamos lá. O Wanderson Clayton de Uberaba, passando aqui para São Paulo. Ivaldo Santos Filho de Timon, também falando de longe, hein? Maranhão. Luciano Agostini está em Maceió. Que legal, muita gente de longe acompanhando. O Hamilton Fernando de Tatuí, manda um miado para o meu filho Caio e meus amigos, Camilo Pérez e Marcelo, da Rádio Notícias de Tatuí. Ele chega do trabalho e já sintoniza no Pulo do Gato. Obrigada. Elis Freitas de Guarulhos. Faz tempo que Elis não manda mensagem, hein, Elis? Tá tudo bem contigo? Abraço. Paulo Guimarães. Manda um miado pra mim e pra minha Silvia. Silvia Pitanga. Hoje eles comemoram 39 anos de casamento. Olha que beleza. Parabéns. Falo de Extrema Minas Gerais. Frio aqui. É o Jorge Roa. Também... O Antônio pede um miado para a esposa Tainá Gabriele, fazendo aniversário. Parabéns, Tainá. Sandor Kovacs está em Itanhaém, 19 graus. Em Taboão da Serra, 16. É o Walker Oliveira. Mais duas só, hein? Augusto Zaparoli. Frio e chuvisco no Manda Aqui. É o Helder Augusto Zaparoli. E também o Celso Tela de Mauá. Por lá, temperatura agradável em 18 graus. 5 e 23.
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8: 5:26. O presidente do Supremo promete uma resposta firme e rigorosa para a crise sem precedentes na corte, após a revelação de detalhes sobre relações no esquema Master. Edson Fachin aproveitou ontem um evento no Planalto sobre a criação de fundos para a justiça e tentou mais uma vez dar uma resposta para a situação que tem escalado desde a última terça-feira. No dia, vieram à tona diálogos que mostraram um relacionamento próximo entre o ministro Alexandre de Moraes e o banqueiro Daniel Vorcaro. Ao lado de Lula, o presidente do STF destacou que nenhuma autoridade do país está acima da lei.
18: Faremos o que é certo no tempo e pela forma que a ordem jurídica exige. As instituições da República precisam ser preservadas, sobretudo nos momentos de maior tensão. Nenhuma autoridade está acima da Constituição, nenhum poder está acima da lei, e nenhum interesse circunstancial pode se sobrepor à integridade do Estado de Direito Democrático.
8: O ministro Edson Fachin prometeu que a resposta à crise será firme e sem omissão.
18: A gravidade dos fatos não autoriza atalhos. Ao contrário, quanto maior o desafio, maior deve ser o compromisso com a legalidade, o devido processo e as garantias constitucionais. Não haverá precipitação, mas tampouco omissão. A resposta institucional será firme, proporcional e rigorosa.
8: O presidente Lula aproveitou a cerimônia e também voltou a falar sobre a crise no Supremo.
19: Ninguém, em nome da democracia, pode utilizar o cargo que tem em benefício pessoal. Ninguém. Isso vale para o presidente da República, vale para um catador de material reciclável, vale para uma parteira e vale para uma médica.
8: Lula comparou ainda o papel do Supremo e da Procuradoria-Geral da República de um pai que tem que arrumar a casa.
19: Quando os filhos dentro de casa estão em desordem, é quem manda na casa que resolve. Então, meu caro, está nas tuas costas e nas costas do Paulo Gonet a responsabilidade de passar o mínimo de tranquilidade sem tentar esconder absolutamente nada.
8: O Procurador-Geral da República, Paulo Gonet, também participou da cerimônia, mas não falou sobre o assunto. A PGR defende a anulação da investigação da Polícia Federal, que aponta uma relação entre Daniel Vorcaro e Alexandre de Moraes. O nome de Paulo Gonet aparece em mensagens que mostram intimidade entre ele e Daniel Vorcaro. O banqueiro teria inclusive custeado, de acordo com a denúncia, a ida do filho do procurador-geral para Londres. O diretor-geral da Polícia Federal também esteve no Planalto. O dono do Master diz ter relações de amizade com Andrei Rodrigues, que nega. Fachin também defendeu o fim do inquérito das fake news usado por Alexandre de Moraes para pedir que o relator do caso Master, André Mendonça, seja investigado. Esse inquérito está ativo desde 2019 e é comandado pelo próprio Moraes.
18: Os acontecimentos recentes demonstram o acerto e a urgência de três metas de nossa gestão: a adoção de um código de ética, o fim do inquérito das fake news e a modernização do sistema de justiça.
8: A crise se instalou de vez nesta semana, quando André Mendonça retirou o sigilo de um relatório da PF que revelou a proximidade entre Vorcaro e Alexandre de Moraes. Na sequência, o relator do caso Master pediu para que a decisão sobre uma eventual investigação contra o colega fosse para o plenário. Moraes reagiu e incluiu Mendonça num inquérito da fake news sobre acusações de improbidade, abuso de autoridade e crime de responsabilidade. Edson Fachin deu 5 dias para que os dois, além da PGR e da Polícia Federal, se manifestem sobre as ações tomadas. A Procuradoria-Geral da República já respondeu: vai abrir um procedimento de controle externo da atividade policial. O objetivo será avaliar se houve excesso ou irregularidade na investigação que alcançou Alexandre de Moraes. E vai aguardar uma decisão da corte sobre a possibilidade de investigar ministros. Ontem, o presidente do Supremo retirou André Mendonça do inquérito das fake news. Fachin determinou também que o procurador-geral Paulo Gonet e o ministro André Mendonça se posicionem sobre relatórios enviados por Moraes à presidência do STF. Alexandre de Moraes encaminhou a Edson Fachin documentos da PF que apontam suspeitas de irregularidades cometidas por Mendonça nos casos Master e do INSS. Segundo a Polícia Federal, o relatório usado por Moraes não tem valor probatório, ou seja, não pode ser usado para acusar alguém. Nesta sexta-feira, o ministro André Mendonça gravou um vídeo para agradecer o apoio recebido dos fiéis da igreja, onde é pastor auxiliar em São Paulo.
20: Tantas mensagens de oração e de carinho. Estejam certos que suas preces a Deus têm sido fundamentais para me sustentar e sustentar a minha família. Eu louvo a Deus por sua vida, grato pela generosidade e solidariedade que tenho recebido.
8: Nos bastidores, o clima no Supremo é definido como insustentável, mas as decisões de Edson Fachin foram consideradas pelos colegas como na direção correta. Uma decisão da segurança da corte chamou, porém, a atenção de quem acompanha a rotina diária do STF. O acesso de fotógrafos e cinegrafistas à fachada do prédio foi limitado após a divulgação de uma foto em que os ministros aparecem rindo em meio à crise. Foi por uma fresta entre a cortina e a vidraça que o repórter fotográfico Breno Carvalho, do jornal O Globo, registrou a imagem. Nela, Alexandre de Moraes, Gilmar Mendes, Cristiano Zanin e Edson Fachin, de costas, aparecem gargalhando. O registro foi feito no dia em que foram reveladas mensagens atribuídas pela Polícia Federal a Moraes e ao banqueiro Daniel Vorcaro. Claro que, né? 5h32.
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8: Você usa esse número para mandar mensagens pro Pulo do Gato, como o Forlan Luiz, que nos acompanha do interior de São Paulo, na cidade de Igaraçu do Tietê. Bom final de semana, ali pertinho, coladinho com Barra Bonita, né, Forlan? Vamos ver quem tá mandando mensagem também. Tem mensagem gravada, nós vamos ouvir e ver se é pro para o programa, tá bom? Daqui a pouquinho nós vamos registrar. Vamos ao INSS, é a participação da Priscila Bernardes, da Assessoria de Comunicação aqui em São Paulo. Toda quinta-feira participa do Pulo do Gato com reprise aos sábados. Priscila, o INSS está fazendo um novo alerta de tentativas de golpe, pela prática conhecida como phishing. Você pode dar esse alerta aos ouvintes? Bom dia.
0: Bom dia, Silvânia. Claro, dou sim. É isso mesmo. A prática de phishing remete à ideia de pescaria. Por ela, os golpistas tentam, entre aspas, pescar dados dos cidadãos. O nome do golpe vem da expressão phishing, em inglês, que significa pescaria. A isca é um link falso e o peixe que os golpistas tentam capturar são senhas e dados pessoais. E como eles fazem isso? Eles enviam mensagens de texto aos segurados e beneficiários do INSS com links falsos, que parecem confiáveis, pedindo a atualização de cadastro ou a regularização de algum benefício. Quando a vítima informa os dados pessoais, as informações dela são roubadas. Para se proteger, jamais clique em links supostamente enviados pelo INSS, nem informe senhas ou dados pessoais. O INSS não solicita transações bancárias, informações sensíveis ou senhas por mensagem ou ligação telefônica. Em caso de dúvida, entre em contato pelo telefone 135 ou pelo portal Meu INSS.
8: 5:36, Priscila, uma dúvida que é recorrente. O benefício da prestação continuada, mais conhecido como BCP Loas, é pago durante toda a vida?
0: Não necessariamente. Diferente da aposentadoria, esse tipo de benefício não é vitalício. Ou seja, a pessoa pode deixar de receber se o INSS identificar que ela não se enquadra mais nos critérios de concessão. Para manter os pagamentos, é preciso atualizar os dados no Cadastro Único do Governo Federal, o CadÚnico, pelo menos a cada 2 anos. Isso a pessoa faz no CRAS, que é o Centro de Referência de Assistência Social da Prefeitura. Para continuar a ter direito ao BPC, é necessário que a renda mensal por pessoa da família seja igual ou menor que 1/4 do salário mínimo, não tendo condições de se manter ou ser mantida pelos familiares. No caso da pessoa com deficiência, ela pode também precisar passar por reavaliação da condição que a impede de ter participação plena e efetiva na sociedade. Outra característica desses benefícios que os diferenciam das aposentadorias é que eles não se convertem em pensão por morte aos dependentes, em caso de falecimento do titular. Ou seja, além de não necessariamente serem pagos pela vida toda da pessoa, após a morte eles são encerrados e não deixam benefício previdenciário aos familiares.
8: E para terminar...
0: Para concluir, quero alertar que as agências do INSS estarão fechadas em todo o país na próxima segunda-feira por conta do feriado da Independência. A central telefônica 135 não terá atendimento humano, apenas eletrônico. Na terça-feira, dia 8, tanto as agências quanto a central 135 já voltam a atender normalmente. Já o principal canal de atendimento do Instituto, que é o portal Meu INSS, funciona 24 horas por dia, como sempre. Por lá, é possível consultar informações, atualizar dados de contato, emitir extratos e cumprir exigências, além de solicitar serviços e benefícios. É isso por hoje, Silvânia. Muito obrigada e até a semana que vem.
8: Priscila Benatti, da Assessoria de Comunicação do INSS em São Paulo, toda semana no Pulo do Gato. 5:38, mais repórteres chegando agora. A Jéssica Aquino, estado de Pernambuco, retoma após 11 anos o monitoramento de tubarões no litoral. Conta, Jéssica.
1: O governo de Pernambuco retoma o monitoramento de tubarões no litoral do estado. O rastreamento estava suspenso desde 2015 por falta de recursos e era realizado apenas em Fernando de Noronha. Com a retomada, após 11 anos, o projeto será executado durante 24 meses e prevê a marcação de até 50 tubarões com microchips. As pesquisas terão como foco principal o monitoramento do tubarão tigre e do tubarão cabeça chata, espécies mais associadas aos ataques registrados no litoral pernambucano e que neste ano atacaram 3 pessoas, sendo 2 crianças e 1 adolescente.
8: São 5 horas e 39 minutos. Uma vaca avaliada em mais de R$500 mil vira destaque em uma das maiores feiras agropecuárias da América Latina, no Rio Grande do Sul. Juan Romero.
2: Uma vaca da raça Brafor, chamada Jasmine, virou destaque na Expo Inter após ser avaliada em R$567 mil. Segundo os criadores da vaca, foi um longo tempo de preparação envolvendo diversos fatores para chegar a este resultado. Um terço da participação de Jasmine foi comercializada, com um total de R$189 mil. Jasmine não é o único destaque entre as crianças, as principais admiradoras da vaca. Há pouco mais de 40 dias, ela deu luz a uma filhote que foi batizada pela filha do criador da Jasmine como Luísa.
8: 5h40, foragido da justiça há quase 2 anos, o prefeito cassado de uma cidade do interior cearense é expulso do partido. Leonice Ascioli.
4: O prefeito cassado de Choró, no interior do Ceará, Carlos Alberto Queiroz Pereira, conhecido como Bebeto do Choró, foi expulso do PSB após permanecer foragido da justiça desde dezembro de 2024. Ele é apontado como um chefe de um esquema de fraudes em licitações e desvios de emendas parlamentares. Bebeto teve a chapa cassada pela Justiça Eleitoral e não chegou a tomar posse como prefeito. Apesar da expulsão, o nome dele ainda consta na relação pública de filiados do partido no sistema da justiça eleitoral.
8: 5 horas e 41 minutos, incêndio aí nessa madrugada aqui em São Paulo. Onde é? Beatriz Beruti, bom dia.
5: Bom dia, Silvânia, a todos os ouvintes aqui do Pulo do Gato. É isso mesmo, tem um incêndio na Avenida Capitão Francisco César, em Barueri, na Rua das Ostras. Segundo o Corpo de Bombeiros, o incêndio aconteceu em uma edificação comercial e 7 viaturas já foram empenhadas.
8: Obrigada, Beatriz. Então é em Barueri, não é na cidade de São Paulo, mas é aqui nas proximidades. 5h41, daqui a pouco mais detalhes. Empresas de saneamento alertam para o risco de desabastecimento de flúor que é adicionado na água tratada.

0: O pedido foi negado, mas o setor vai recorrer.
1: São 5 horas e 42 minutos. A FIFA abre inscrições para voluntários da Copa do Mundo Feminina de 2027. Os detalhes com Milena Dias.
2: Estão abertas as inscrições para vagas de voluntários na Copa do Mundo de Futebol Feminino no Brasil, que começa em 24 de junho de 2027. Há 6 mil postos nas áreas de mídia, gestão de competições, cerimônias, tecnologia, transporte e operação de mão de obra. Os selecionados vão ser distribuídos entre as cidades sede da Copa do Mundo, que são Belo Horizonte, Brasília, Fortaleza, Porto Alegre, Recife, Rio de Janeiro, Salvador e São Paulo. Eles vão atuar em diferentes locais, como estádios, hotéis, centros de treinamento e aeroportos. Para se candidatar, é necessário ter pelo menos 18 anos, ser cidadão brasileiro ou estar legalmente autorizado a entrar no Brasil durante a competição, estar disponível para se comprometer com o número mínimo de turnos de voluntários durante o período operacional do torneio, em junho e em julho de 2027, e ter domínio de português ou inglês. Os interessados devem se inscrever no site da FIFA na parte de voluntários.
1: São 5 horas e 44 minutos. O mercado financeiro está atento a estudos promissores da indústria farmacêutica. Depois do sucesso das canetas emagrecedoras, a bola da vez agora dos investidores são os medicamentos para tratar calvície. É isso mesmo. A repórter Olivia Freitas fez uma matéria a respeito.
3: Nas mãos de milhões e milhões de pessoas, uma pequena fração de uma mina de ouro. E não foi à toa. O medicamento Mounjaro fez a fabricante Lilly ultrapassar a marca de US$ 1 trilhão em valor de mercado. Antes, com o Ozempic e o Wegovy, a Novo Nordisk alcançou o pódio no mercado europeu por um período. Encontrar uma solução ou uma resposta melhor para um problema que afeta pessoas ao redor do planeta. Já imaginou quanto isso vale? O mercado de capitais já. E tem investido pesado em promessas da indústria farmacêutica e de saúde. Depois das canetas emagrecedoras, a bola da vez são os medicamentos para calvície. Empresas de biotecnologia têm investido no desenvolvimento de novas moléculas, com a promessa de melhores resultados com menos efeitos colaterais. Assim, as ações da Veradermics com uma versão em comprimido do medicamento minoxidil subiram quase 500% desde que houve abertura de capitais em fevereiro deste ano. Já os estudos de uma injeção para tratar queda de cabelo hereditária fez os papéis da Absicorp dobrarem de valor. Para o professor e especialista em investimentos, Marcos Bassani, é resultado de um movimento natural do mercado, de olho nas especulações.
4: O investidor, ele sempre busca uma oportunidade onde ninguém está vendo. Comprando baratinho tem, obviamente, um potencial de valorização muito grande, né?
3: Os investidores querem repetir os lucros estrondosos gerados pelas canetas. As novas moléculas, no entanto, ainda estão em fase de testes. Como explica a economista do Conselho Regional de Economia de São Paulo, Patrícia Taylor.
5: Só que é importante dizer que essas biotechs que estão aí estudando os produtos, né, os remédios da calvície, eles ainda não passaram por todas as fases de testes, né? E não tem a aprovação do FDA, tem um risco. Mas é um mercado muito promissor.
3: De acordo com a Sociedade Brasileira de Dermatologia, só no país, a estimativa é de que o problema afete, em algum grau, 42 milhões de pessoas.
1: São 5 horas e 46 minutos. Tem pedido de alô, Ailton Dias.
6: Bom dia, pessoal do Pulo do Gato, aqui é Duval, do Prado, do Pradinho de Açúcar. Olha, dia 7 de setembro é o dia da República, tá? E é feriado. E no dia 8 também é feriado lá em Salto, a minha querida Salto. É dia da Nossa Senhora, é do Monte Serrado, que é a padroeira lá de nossa cidade. Então, quem quiser pode ir lá conhecer a nossa querida Salto. Eu convido a todos para ir lá conhecer a nossa terrinha. Obrigado, um grande miado para 7 de setembro e um grande miado para Nossa Senhora do Monte Serrado, lá de Salto. Obrigado, miau.
1: Miau.
7: Bom dia, Giovanni, bom dia, Pedro, bom dia a todos. Ouvinte do Pulo do Gato, aqui é o Kiko Motorista, motorista do transporte coletivo da nossa querida cidade de Botucatu. Eu gostaria que você mandasse um miado do gato para minha filha que mora em São Paulo. E para todos os ouvintes, especialmente para todos os botucatuenses. Aqui é o Pico Motorista, fiquem

0: Com Deus, um ótimo programa e um feliz e abençoado final de semana para todos nós. Um abraço.
1: Amém. Abraço para o senhor também. Também para o João José, de Itamonte, Minas Gerais. Por aqui choveu na madrugada também, diz o João José. O Vinícius Ribas nos acompanha de Cajamar. Também Giovanni Bueno mora em Socorro, 19 graus por lá. Mais mensagens, a Maria Neliane Dias pede um miado para a sobrinha Bianca, que está fazendo aniversário. Parabéns, Bianca. Mailson Jesus da Silva, esse inverno foi um dos mais tranquilos durante esses anos, manda ele. Também o Luiz Carlos Caminhoneiro, pedindo um miado para ele, miado para o Luiz Carlos. José de Santo André, aqui friozinho, 16 graus. Acompanha o Pulo do Gato desde 1992, saudades do José Paulo de Andrade. Obrigada, José. Bom trabalho aqui em São Vicente, 21 graus. Já choveu na madrugada. É o João Albino Gonçalves. Também na escuta, o Rodolfo, da cidade de Cunha, ouvindo pela Band Vale FM 102.9. Pede um meado a todos que estão na escuta no Vale do Paraíba. O Danilo Henrique Pinzeta completa hoje 74 anos. Parabéns, senhor Danilo. O Benedito está ouvindo de Aracaju. Também o Paulo Roberto Coivo, de Capela do Alto, por lá, 15 graus. Em Bragança Paulista, está 18, diz o Robson Rodrigues. Agora 5h49.
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3: 5h52, a defesa da dona de um ateliê de vestidos de casamento acusada de estelionato por mais de 200 noivas aqui em São Paulo, alega que ela também foi vítima de um golpe. A proprietária da My Vintage Dress, Camila Rossi, prestou ontem depoimento à polícia numa delegacia de Pinheiros, na zona oeste da cidade. A empresária está sendo investigada após centenas de noivas relatarem ter pago pelos vestidos, mas não terem recebido as peças, muitas às vésperas do casamento. Segundo o advogado da suspeita, Luiz Augusto Durso, a mulher sofreu um golpe financeiro por uma ex-funcionária, que teria desviado cerca de R$1 milhão.
4: Uma ex-funcionária de confiança aplicou um golpe, elas sofreram uma fraude, e isso prejudica muito financeiramente a empresa, e por causa disso elas estão com a dificuldade em ter a negociação de todas as entregas, etc.
3: De acordo com Camila Rossi, a funcionária acusada da fraude teria utilizado o cartão de crédito da empresa para uma viagem à Disney e para compras de Monjaro. Mas a polícia afirma que ela não registrou o boletim de ocorrência após o suposto crime. A dona da My Vintage Dress diz ter sido orientada a não comunicar às autoridades. Por isso continuou trabalhando, mas perdeu o controle da situação. Cerca de 300 mulheres acusam a loja de sumiço. Elas contam que estão sem qualquer informação sobre os vestidos. O advogado Luiz Augusto Dulce garante que todas as noivas serão atendidas, inclusive as que se casam neste fim de semana.
4: A loja já foi orientada, tanto a Camila como a sócia, a entrar em contato com todas as noivas, que o prazo é curto. Então a ideia é não deixar ninguém desamparado, porque a gente entende o grau de sofrimento dessas noivas que estão com o casamento próximo e precisam, de alguma forma, ter o seu vestido. E a loja vai se comprometer a atender uma a uma.
3: A investigação tenta esclarecer o que aconteceu com o dinheiro e com os vestidos das clientes. O ateliê também é alvo de uma ação de despejo por causa de uma dívida de IPTU e aluguel de cerca de R$60 mil. 5h54. A Via Mobilidade está informando para uma atividade programada na linha 8 Diamante hoje. Será das 20 horas, das 8 da noite até meia-noite. Atividade de troca de trilhos, com circulação em via única no trecho entre as estações Jardim Belval e Jandira. Os intervalos serão de aproximadamente 10 minutos entre Júlio Prestes e Barueri e de 20 minutos entre Barueri e Itapevi. Então você deve se programar. 5h54. Vamos ao CEDOM, Centro de Documentação e Memória da Rádio Bandeirantes. É o trabalho do jornalista Milton Parron e equipe, com o texto do Parron. Em 1948, foi realizada a 8ª edição do Campeonato Paulista de Futebol, com a participação de 11 clubes. Sagrou-se campeão o São Paulo, com uma campanha arrasadora, 20 jogos, 16 vitórias, 2 empates e somente 2 derrotas. O time base do Tricolor tinha Mário no gol, Savera e Mauro Ramos na zaga, Bauer, Rui e Noronha, China, Ponce de Leon, Remo, Leônidas da Silva e Teixeirinha. Técnico, Vicente Feola. O único clássico que São Paulo perdeu em 48 foi para o Santos, no segundo turno, depois de ter vencido o Peixe no turno anterior. Leônidas da Silva, diamante negro, foi o artilheiro do São Paulo com 11 gols, a maioria de rara beleza. Um deles foi contra o Palmeiras, no dia 15 de agosto de 48. A narração é de Pedro Luiz.
5: Tira na esquerda, desce Noronha, então, pela zona esquerda, apoiando o setor ofensivo. Vai correndo Lula sobre Noronha para não deixá-lo descer livre. Noronha longa para Postilhão. Postilhão cobre Filme. Vai entrar Leônidas.
3: São Paulo, campeão paulista em 1948, vice-campeão foi o Santos. Ipiranga, o terceiro colocado. Corinthians em quarto e Portuguesa de Esportes ficou em quinto lugar. 5h56, vamos colocar a música aqui no Pulo do Gato, Ailton Dias? É, porque tem show da Zélia Duncan aqui em São Paulo. O deserto.

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1: Zélia Duncan está celebrando 45 anos de carreira. Olha só, lançando um álbum, o seu 21º disco, chamado Agudo Grave. E a estreia nacional está acontecendo no Sesc Pinheiros, aqui em São Paulo. Já teve apresentação ontem e hoje, amanhã e também na segunda-feira, 7 de setembro, com participações especiais de Alberto Continentino, João Camareiro, Lenine, Maria Beraldo e Tô Brandileone.
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1: A direção está. Da própria Zélia Duncan e de Simone Mina.
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1: Anote aí, hoje a apresentação começa às 8 da noite, amanhã e também na segunda-feira, às 6 da tarde. O Sesc Pinheiros fica na rua Paz Leme, ali em Pinheiros, ingressos e vendas R$80 inteira, R$40 e para usuários do MIS.
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1: Bom programa pro final de semana, hein?

Deixa aí a Zélia Dunca aí, o Tom. Falou pro Gebara, tá em Bauru, interior de São Paulo, friozinho por lá. Mali Gomes também, friozinho aonde aqui? Onde é que a Mali mora mesmo? Garuinha, é, na casa dela eu sei, Ailton Dias. Ai, mas você é um debochado, né? Manda um miado pra minha gata, é a Júlia. Mandou a foto da Júlia aqui. Eu esqueci de onde ela é, nosso ouvinte. Vamos ver se tem mais mensagem por escrito. Robson Rodrigues, já mandei, né? Ele tá em Bragança Paulista. Beto Cordeiro está em Mauá. Tem mensagens gravadas também. Tem que dar uma olhadinha antes, tá bom? Quem se

0: Quer mudar de ritmo? Tem música italiana aí? E Jundiaí, no interior de São Paulo, tem nesse final de semana a Mangiare Italia Fest. Hoje, amanhã e também na segunda-feira no Espaço Expresso, a menos 60 quilômetros de São Paulo. É um festival com entrada gratuita, com massas, pizzas, vinhos, sobremesas, apresentações musicais e atrações culturais italianas. A programação está disponível no Simpla. E no dia 7, a cidade também terá o desfile físico pela manhã e a maior roda de samba de São Paulo em Jundiaí a partir das 14 horas no Grêmio CP. Os ingressos para o samba e para a roda de samba custam a partir de R$25. Quinto sinal marcando 6 horas. Esse é o Pulo do Gato.
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0: Pulo do Gato, hoje é sábado, 5 de setembro de 2026. Vamos até às 7 da manhã trazendo para você o que é notícia no Brasil e no mundo. O agravamento da crise entre Alexandre de Moraes e André Mendonça se estende ao Senado, onde pedidos de impeachment contra os dois se multiplicam. Vamos a Brasília, repórter Alex Guzmão.
1: Sobre a mesa do presidente do Supremo, Edson Fachin, dois pedidos de investigação. Um feito por André Mendonça contra Alexandre de Moraes e o outro de Moraes contra Mendonça. Com relação ao ministro Moraes, pesam revelações que constam de um relatório da Polícia Federal produzido a pedido de Mendonça. O documento traz diálogos que revelam uma proximidade do ministro com Daniel Vorcaro, o dono do Banco Master, que está preso e é investigado por fraude bilionária. Em uma das mensagens, o banqueiro demonstra preocupação com investigações contra o Master. É importante reforçar com André e Paulo para não deixar ninguém de baixo fazer uma sacanagem, que aí vai tudo pro saco. Segundo as investigações, as referências seriam a André Rodrigues, diretor-geral da PF, e o procurador-geral da República, Paulo Gonet. Em outra conversa, o banqueiro tenta saber quais medidas contra ele eram cogitadas. Médio a grave seria a busca ou quebra de sigilo? E completa em tom de desespero. Pelo amor de Deus, veja se você consegue bloquear toda a maldade. Dois dias antes de ser preso, em novembro do ano passado, Vorcaro faz uma consulta sobre a possibilidade dele fugir do país. Conseguimos fazer algo? Acha que segunda já tem o que estar fora? E na véspera da prisão, o banqueiro pede: se o Andrei conseguir atrasar para outra semana, pois tem feriado, o banco não quebra. Outras mensagens localizadas no celular de Vorcaro revelam que a proximidade com Alexandre de Moraes se estendia a encontros sociais. Vorcaro, inclusive, teria autorizado a emissão de dois cartões de crédito com limite de 300 mil reais para os filhos do ministro e para a esposa, a advogada Viviane Barsi de Moraes. A reação de Alexandre de Moraes veio 48 horas depois. Também com base num relatório da PF, o ministro levou a Edson Fachin um pedido para que André Mendonça seja investigado pela prática dos delitos de abuso de autoridade, improbidade administrativa e crime de responsabilidade. As acusações se referem à postura do ministro em dois inquéritos, do escândalo do INSS e do Banco Master. Entre elas, extrapolar as funções de relator, assumindo o papel da Polícia Federal e do Ministério Público, interferir em tratativas para delações premiadas, direcionar investigações por razões políticas, definindo alvos e com tratamento mais leve a outros investigados. E cita como exemplo uma tentativa para atingir o presidente do Senado, Davi Alcolumbre. Na noite anterior à denúncia contra Mendonça, Moraes se reuniu com Alcolumbre por 3 horas. E numa fala no plenário, o presidente do Senado rebateu críticas ao fato de não pautar pedidos de impeachment de Moraes.
2: Todo mundo esqueceu que pediram 130 milhões para a mesma pessoa para fazer um filme. E agora o culpado só é o ministro Alexandre de Moraes.
1: No Senado, parlamentares se articulam para apresentar um pedido de impeachment de André Mendonça. Contra Moraes, já são mais de 50. Nesta semana, Mendonça deixou a sociedade do Instituto ITER, que oferece cursos de capacitação a órgãos públicos. O Instituto foi contratado por mais de 50 órgãos públicos em contratos sem licitação. Em nota, o ITER afirmou que o ministro já havia anunciado no início deste ano que qualquer lucro ou dividendo referente às suas cotas seriam destinados a obras sociais e educacionais.
0: 6 horas e 4 minutos, o senador Carlos Viana do PSD defende o afastamento do presidente do Senado, Davi Alcolumbre. Para o parlamentar, o chefe do Congresso precisa dar explicações sobre os motivos de não pautar o impeachment de Alexandre de Moraes. Já são mais de 40 solicitações de afastamento protocolados contra o ministro do Supremo. Em entrevista ao jornal Gente na Bandeirantes e na Band News TV, Carlos Viana afirmou que a República está diante do maior desafio desde 1988.
3: A República está no momento de maior desafio desde a Constituição de 88. Muita gente fala em democracia, mas democracia, antes de tudo, justiça igual para todos. Um país onde independe da autoridade para ser investigada. Vamos aos três poderes. O Congresso Nacional, presidente do Congresso Nacional, está sob suspeita. Recebeu várias vezes banqueiro corrupto na casa da presidência do Senado, decretou sigilo de 100 anos sobre imagens de pessoas que participaram de esquemas no INSS da Previdência Social, no roubo. O Congresso Nacional precisa fazer a sua parte. Nós temos que abrir uma investigação para que o povo saiba com clareza qual foi a participação ou não. Eu volto a dizer, eu não estou condenando ninguém, mas nós não podemos nos calar.
0: 6:06, o senador Carlos Viana também defendeu o afastamento do Procurador-Geral da República e do chefe da Polícia Federal. Na avaliação dele, Paulo Goni e Andrei Rodrigues não podem mais participar das investigações do escândalo do Banco Master.
3: O presidente da República, por obrigação, deveria afastar o diretor-geral da Polícia Federal, que está sob suspeita de tentar atrasar as investigações e tem ligações pessoais por outra pessoa com o Master. O Procurador da República, ele não poderia estar nesse caso, porque o Código Penal diz que qualquer membro do Ministério Público não pode dar sequência se houver interesse na causa. Ele tem que se afastar do caso e outro procurador ser nomeado. O presidente do Senado foi citado várias vezes por Daniel Vorcaro como recebido lá em festas na casa da presidência do Senado. Isso não está sendo colocado pelos meus colegas e tem que ser investigado. O presidente do Senado tem que dar declarações sobre que tipo de encontro. Tem denúncias de recebimento de 150 milhões. Precisa dizer se é verdade ou não. Que tipo de recebimento foi esse? É preciso vir a público dar esclarecimento.
0: Carlos Viana avalia que o sistema tenta se reorganizar para proteger os citados por Vorcaro.
3: Eu entendo que o presidente do Senado tem de abrir a investigação, tem de convocar o ministro e o Senado também tem de investigar as denúncias envolvendo o nome do presidente da casa. Nós temos que seguir o mesmo caminho que o ministro Edson Fachin abriu uma investigação onde todos têm de dar respostas. Esse é o caminho que o país tem que seguir e que as instituições precisam. Transparência. O que nós não podemos permitir é que pessoas que ocupam postos chaves decisórios se blindem, não permitam a investigação dos seus atos ou as respostas que têm que dar e façam acordos de bastidores envolvendo os poderes da República para se proteger. Eu entendo que esse é o caminho que o país tem que exigir de nós. Por isso estou indo de volta para Brasília. Espero que outros parlamentares também estejam lá acompanhando tudo isso. E o momento é grave e exige de nós muita responsabilidade.
0: A Constituição Federal diz que compete ao Senado processar e julgar ministros do STF por crimes de responsabilidade. As punições previstas são a perda do cargo, a inabilitação por até 5 anos para o exercício de qualquer função pública. O presidente do Senado, que tem a competência de despachar as proposições legislativas, encaminha o pedido à advocacia da Casa. O órgão faz uma avaliação técnica da proposta antes de ser analisada pela comissão diretora para que a solicitação seja levada para a deliberação dos parlamentares. Em 135 anos de existência do Supremo, nenhum ministro sofreu impeachment. 6:09. A Agência Nacional de Vigilância Sanitária autoriza a importação e uso de um medicamento experimental para o tratamento do influenciador Lito Souza. A decisão da Anvisa, anunciada nesta sexta-feira, tem caráter excepcional. Lito foi diagnosticado com a doença de Creutzfeldt-Jakob, uma condição neurodegenerativa rara e progressiva. O medicamento ALN-6457 é desenvolvido por um laboratório americano que deu uma sinalização positiva para o caso do influenciador. Segundo a mulher de Lito, a empresária Mila Seidel, será a primeira vez que o remédio será usado em um humano.
4: É uma medicação que tem mostrado bons resultados com o interrompimento do avanço da doença, e isso pra gente é uma grande conquista se a gente conseguir isso. O Lito de fato vai ser o primeiro humano a testar, é um estudo já bem maduro com animais, é uma farmacêutica muito grande.
0: O caso de Lito Souza levou a uma mobilização na internet em busca de uma vaga para ele em tratamentos experimentais no exterior. Ontem, o influenciador gravou um novo vídeo em tom de esperança.
5: Eu tinha 0% de chance de escapar dessa doença. E hoje, eu já tenho 0,1% de chance.
0: Ao liberar o medicamento para Lito Souza, a Anvisa considerou que a doença dele tem evolução rápida, letal e irreversível. Agora, a importação do remédio deverá ser realizada pela equipe que atende o influenciador. O Hospital Israelita Albert Einstein, em São Paulo, será o responsável pela administração da droga. O IBAMA autoriza a Petrobras a perfurar mais 3 novos poços de pesquisa na chamada margem equatorial no litoral do Amapá. Os pontos onde a sondagem foi autorizada ficam próximos à área em que a estatal encontrou petróleo no mês passado. O local fica na bacia da Foz do Amazonas, a 175 quilômetros de distância da costa brasileira. Os novos poços são fundamentais para determinar o volume de petróleo e avaliar se a exploração é comercialmente viável. Antes da autorização, o IBAMA exigiu a atualização do cronograma e da análise de riscos ambientais do projeto. A região é geologicamente semelhante à área da Guiana, onde campos de petróleo já são explorados. 6 horas e 11 minutos.
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0: 6h20, mais ocorrências em São Paulo, de Beatriz Beruti.
1: Isso, mais duas ocorrências por aqui, Silvânia. O que acontece? Um incêndio na Estrada dos Romeiros, em Barueri. Uma viatura foi desempenhada para o local e outro na Rua Jacina, número 55, em Cambaíba. Em Cangaíba, desculpa. O local é uma residência e teve fogo no telhado. Três viaturas estão a caminho.
0: Obrigada, 6h20.
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0: 6h22, a oposição no Congresso quer uma reunião na terça-feira para debater a crise do Supremo Tribunal Federal. Márcio Rocha.
1: A oposição ao presidente Luiz Inácio Lula da Silva no Congresso Nacional quer que o presidente do Senado, Davi Alcolumbre, convoque os parlamentares para debater a crise que envolve os ministros do Supremo Tribunal Federal já na próxima terça-feira. Para os oposicionistas, a crise é tão grande que nem as eleições devem interromper os trabalhos e Alcolumbre precisa ouvir os líderes para decidir como lidar com essa situação. Para eles, é necessário até que o presidente do Senado dê declarações e os demais senadores devem exigir que a casa cumpra as regras, além de ser transparente. A oposição voltou a defender o pedido de impeachment do ministro do Supremo Tribunal Federal, Alexandre de Moraes, além da aprovação de um requerimento para que ele e o Procurador-Geral da República, Paulo Gonet, compareçam ao Senado para prestar esclarecimentos.
0: O deputado Nicolas Ferreira publica um documento falso atribuído à Polícia Federal que afirmava não haver indícios de crime nas conversas dele com o banqueiro Daniel Vorcaro. Quem conta é Pedro Jelinek.
2: O candidato a deputado federal Nicolas Ferreira, do PL, publica nesta sexta-feira um suposto relatório da Polícia Federal que afirmava não haver indícios de crime nas conversas dele com Daniel Vorcaro, dono do Banco Master. O documento, porém, é falso. A publicação ocorreu após o vazamento de áudios em que Nicolas chama Vorcaro de Dani. A assessoria do candidato confirmou que o conteúdo foi publicado a partir de um portal de notícias na rede social X. Segundo a equipe, Nicolas apagou a publicação assim que soube que o documento era falso. O suposto relatório dizia que as mensagens tratavam de críticas públicas feitas pelo deputado ao Banco Master e de um pedido de intermediação junto a um ex-assessor. O documento também afirmava não haver elementos que indicassem crime.
0: 6h24, presidente do Supremo Tribunal Federal Edson Fachin promete uma resposta firme e rigorosa à crise na corte. Afonso Marangoni.
3: O presidente do Supremo Tribunal Federal, Edson Fachin, comenta a crise na corte e afirma que a resposta institucional vai ser firme e rigorosa. Citando o momento vivenciado pelo tribunal, Fachin ainda disse que nenhuma autoridade está acima da Constituição.
4: A gravidade dos fatos não autoriza atalhos. A resposta institucional será firme, proporcional e rigorosa.
3: Fachin aproveitou para defender três metas da gestão dele à frente do Supremo: a adoção de um código de ética, o fim do inquérito das fake news e a modernização do sistema de justiça. A declaração foi dada nesta sexta-feira durante evento no Palácio do Planalto, ao lado do presidente Lula e do Procurador-Geral da República, Paulo Gonet.
0: O governador do Rio Grande do Sul, Eduardo Leite, comenta as últimas revelações envolvendo o dono do Banco Master, Daniel Vorcaro. Henrique Tanger.
5: Um dia após a divulgação da informação de que o presidente do PSD, Gilberto Kassab, teria sido citado por Daniel Vorcaro em uma proposta de delação premiada, o governador do Rio Grande do Sul, Eduardo Leite, também filiado ao partido, afirmou que é preciso seguir os ritos legais nos processos de investigação. Eduardo Leite defendeu a apuração das ligações de Daniel Vorcaro, mas ressaltou que um simples encontro com o banqueiro não significaria o cometimento de um crime.
0: Mega Sena acumulada, estimativa da Caixa Econômica Federal para quem acertar as 6 dezenas amanhã, 48 milhões de reais. 6h26.
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2: 3 horas e 29 minutos, vamos falar de saúde no Pulo do Gato?
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4: Espaço ampliado aqui na Bandeirantes para falarmos de assuntos que foram destaque ao longo da semana. Vira e mexe a gente fala sobre atividade física aqui nessa coluna, né? E hoje a gente começa falando exatamente sobre isso, mas com um foco nos idosos.
5: Atividade física reduz a mortalidade geral, mesmo nas pessoas mais velhas. Porém, uma coisa é o que dizemos fazer, outra é o que efetivamente fazemos. Por isso, é importante monitorar se realmente as pessoas se exercitam e confirmar o benefício esperado. A fim de demonstrar o benefício, mais de 13 mil idosos com 65 anos ou mais tiveram sua atividade física acompanhada por mais de 15 meses entre 2015 e 2016 e seus registros clínicos por 4 anos entre 2022 e 2026. Acompanharam-se atividade cardiorrespiratória, de força muscular, flexibilidade, equilíbrio e agilidade, montando-se um score que combinava as habilidades. A idade média dos acompanhados foi de 72 anos e o tempo de seguimento médio de 7 anos evidenciou que os mais ativos, de forma objetiva, tiveram menor mortalidade por todas as causas. Equilíbrio, agilidade, força nos membros inferiores e condicionamento cardiorrespiratório foram os mais associados a maior benefício, menor mortalidade, e indicam para onde devemos apontar o treinamento das pessoas mais velhas.
4: Bom, atividade física é um dos pilares da imunidade, inclusive das crianças, não é, Evaldo?
5: Doutor, o que eu faço para aumentar a imunidade do meu filho? Se para cada vez que um pediatra ouvisse essa pergunta ele ganhasse um real, todos seriam milionários, não é verdade, mamães e papais? Sobretudo nos dias de hoje, em que somos cercados por redes sociais e influenciadores com suplementos e fórmulas mágicas, alimentos especiais e por aí vai, e diante das infecções recorrentes das crianças quando começam a frequentar os ambientes coletivos, como escolas e creches. A pergunta e a vontade de usar uma fórmula mágica é tentadora. Então respondo: nada disso vai aumentar a imunidade do seu filho. Quem demonstra é uma recente revisão feita para a revista da Sociedade Europeia de Pediatria. Dietas equilibradas que evitem a má nutrição são suficientes. Da mesma forma, exercícios físicos são bons, mas faltam evidências de que aumentem a imunidade. Então, dieta saudável e exercícios regulares são essenciais, recomendáveis, mas não aumentam a imunidade. O que fazer então? Primeiro, vacinação em dia. Comprovadamente a única maneira de proteger as crianças contra infecções. Depois, compreender que é completamente normal que as crianças apresentem infecções próprias da infância. Isso é inevitável e faz parte do desenvolvimento, inclusive, da imunidade do seu filho. Espero que tenha sido útil a você.
4: E por fim, vamos falar sobre inteligência artificial e o uso dela na saúde.
5: Quem nunca consultou uma IA para perguntar algo sobre um comportamento ou um sentimento? Problema é, será que isso tem valor? Ajuda? Além disso, um problema ainda maior são os riscos. Mas esse mundo digital e a inteligência artificial vieram para ficar e a cada dia estão mais intimamente ligados a nós, em nosso cotidiano. Quando vemos que programas e redes sociais têm causado danos severos em adolescentes, incluindo mutilações e mortes, é essencial olharmos para além dos mecanismos de regulação e controle. Como poderíamos usar a IA a favor da saúde mental? Um experimento recém-publicado no New England Journal of Medicine abordou o tema. Adolescentes e jovens adultos deixam de buscar ajuda por várias razões, inclusive o estigma associado a consultas psiquiátricas. Para eles, foi desenvolvido um app com uma IA generativa preparada para orientá-los. Por 6 semanas em 2024, a metade de um grupo de 486 estudantes colegiais de 3 escolas diferentes foi orientado a utilizá-la 2 vezes por semana. E outro seguiu da forma tradicional. A escolha foi aleatória. Ao final, quem usou a IA apresentava mais resiliência e bem-estar social, com sensação de pertencimento, mais próximos de sua comunidade e menos solitários. Além disso, apresentavam menos tendência a pensamentos e comportamentos negativos. Ou seja, com propósito e controle ético, uma tecnologia pode ser uma aliada importante nas intervenções de bem-estar e saúde mental, onde antes haveria o avesso à assistência e prevenção. Fique bem e até a próxima.
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2: 6h34, tem pedido de alô.
6: Silvana, um bom dia para todos da bancada. É o Agnaldo daqui de Diadema, eu moro aqui próximo sempre. Virou um breu aqui e a chuva tá forte e vento. Bom dia para todos aí, tá bom?
7: Silvânia, bom dia. É o Antônio Marmo. Tudo bem? Veja se há condições. Manda um miado para minha netinha, Catarina. Hoje está fazendo 9 aninhos. Um abraço, Catarina. Um abraço a todos da Band.
2: Beijo, Catarina. Parabéns. 6h35.
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3: A ideia é que novos medicamentos cheguem ao mercado já com essa capacidade e que as canetas famosas ganhem novas versões aprimoradas. A endocrinologista e metabologista Elaine Dias JK explica.
4: Extremamente importante, a indústria sim está investindo nessas moléculas, porque só vai realmente transformar vidas, né? Permitir que a gente envelheça mais jovem. Apitegrumab pode ser que esteja disponível no mercado nacional, mundial, né? A partir do ano que vem, vai ser bem revolucionário.
5: 6h39, um alô pro Antônio da Paz, ele nos acompanha de Ubatã, na Bahia. Também o Dário Alves de Lima, pedindo meada para Gabriele Alves de Lima, hoje é aniversário dela. Parabéns, Gabriele. Quem tá na escuta? O Camilo de Sorocaba também pede um miau pro bebê de um ano que ele tem. Ouve todos os dias o miado do gato. É o Marcos Paulo. Também tem o Severino da Pai Cananeia, né? 18 graus por lá, chuva fina. A cidade estará lotada nesse feriado prolongado, sempre na escuta. Um abração pro Severino da Pai Cananeia, né? Ouvinte antigo do Pulo do Gato, nosso colaborador com tantas informações lá da Baixada. 6h40.
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5: Agora as dicas culturais de Danilo Gobato.
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6: Musical inédito sobre a infância de João Guimarães Rosa chega ao palco do Teatro do SESI São Paulo, no Centro Cultural Fiesp. Inspirado no livro João, Joãozinho, Joãozito, O Menino Encantado, de Cláudio Fragata, com direção e dramaturgia de Márcio Araújo, o espetáculo acompanha os primeiros anos de vida do escritor mineiro e transforma sua infância em uma celebração da imaginação, da leitura e da cultura popular brasileira. A trilha sonora original de Tato Fischer e Márcio Araújo reúne 9 canções inspiradas na Folia de Reis, no Cururu, na Catira, com violas caipiras e sanfonas. Antes de se tornar um dos maiores escritores brasileiros, João Guimarães Rosa foi um menino curioso, apaixonado pelos livros, pelas línguas, pelos animais e pela descoberta do mundo. Essa infância vivida em Codesburgo, interior de Minas Gerais, é que inspira João, Joãozinho, Joãozito, espetáculo musical inédito. A narrativa acompanha João desde o nascimento até a sua mudança para Belo Horizonte. O espetáculo musical fica em cartaz até 13 de dezembro, de quinta a domingo, às quintas e sextas às 11 horas, aos sábados e domingos às 15. O Teatro Popular do SESI fica na Avenida Paulista 1313 e a entrada é gratuita. Quem conta a história do Brasil? Em Brasil, em revista, novo espetáculo do CPC Umes, com direção geral de Alexandre Cavange, a resposta passa longe dos personagens tradicionalmente celebrados nos livros didáticos. Em vez de reis, imperadores e presidentes, a montagem coloca no centro da cena aqueles que resistiram aos processos de exploração, dominação e exclusão na narrativa oficial ao longo da formação do país. Apresentado no Cine Teatro Denoy de Oliveira, na Bela Vista, o espetáculo reúne 16 atores e atrizes e uma banda ao vivo formada por 4 músicos para contar, cantar e dançar mais de 5 séculos de história brasileira. Entre cenas, músicas, humor e crítica política, a obra percorre episódios históricos sob o ponto de vista de personagens frequentemente ausentes da narrativa.

0: Parada até 12 de setembro, hein? Sessões às quintas e sextas às 19 horas e aos sábados às 20. O endereço Rua Rui Barbosa 323. A entrada é gratuita, mas os ingressos serão distribuídos uma hora antes do início do espetáculo. Nova exposição no Itaú Cultural apresenta desenhos inéditos, filmes e instalação de Solange Pessoa. A mostra reúne cerca de 150 desenhos, 10 filmes experimentais pela primeira vez exibidos em conjunto e uma instalação desenvolvida a partir da obra que a artista apresentou na Escócia no ano passado. No conjunto, a exposição traça um panorama de aspectos centrais da produção de Solange. Em um dos vídeos apresentados na exposição, Solange Pessoa, outras escalas, desenhos, filmes e instalação, a artista observa que a paisagem influencia a obra daqueles que habitam. Solange nasceu em Ferros, Minas Gerais, em 1961 e desenvolve há mais de 4 décadas uma obra que articula desenho, escultura, instalação, fotografia e vídeo. Ela é reconhecida por pesquisas que incorporam materiais naturais e procedimentos ligados à observação da paisagem e dos processos de transformação da matéria. Visitação até 1º de novembro, de terça a sábado, das 11 às 20. Domingos e feriados, das 11 às 19. O Itaú Cultural fica na Avenida Paulista 149 e a entrada é gratuita.
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2: 6h45, Danilo Gobato falou do Itaú Cultural. E tem um outro espetáculo bacana que vai até amanhã. É o Rio Rugas, um espetáculo de marionete contemporânea para adultos da artista e marionetista Juliana Notari, que une teatro visual, dança e música para falar sobre tempo, envelhecimento, memória e transformação. A montagem acompanha uma marionete de linho que envelhece diante do público e usa o fluxo de um rio como metáfora às transformações do corpo, seguindo seus movimentos da nascente à foz. Repetindo o endereço da Itaú Cultural, Avenida Paulista 149. 6h46, olha, começou a chover forte, viu? Em Santo André, nos conta a Aldélia Vido. Também voltou a chover em São Vicente, João Albino Gonçalves falando. Temporal também na Praia Grande, mais um ouvinte. Não sei o nome dele aqui, mas ele mandou mensagem, não colocou o nome. 6h46.
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9: Uma passada rápida por outras competições, por exemplo, a Série B. Tem Novo Horizontino e Avaí jogando, também Goiás. Pegando Fortaleza, o Juventude recebe o Atlético Goianiense e o Ceará duela contra o Sport, os quatro jogos nesse sábado. Que tem também, é claro, futebol europeu. A temporada europeia já está pegando fogo, começou há pouco tempo e os times ainda mostrando suas principais armas. Nesse sábado, às 11 horas da manhã, tem Manchester City e Coventry pela Premier League, um jogo interessante, além de Fulham e Crystal Palace no mesmo horário. Na Itália, à 1 da tarde, jogaço em Inter de Milão e Napoli. Depois, às 15:15, tem Roma e Atalanta. Na Espanha, La Liga, tem duelo de Athletic Bilbao e Atlético de Madrid às 11:15. Depois, o Villarreal pega La Coruña às 16:00. Na Alemanha, dia de Bundesliga, com um jogo interessante. Tem Schalke 04, que voltou há pouco para a elite do futebol alemão e pega o Bayern de Munique, time poderoso, jogo a 13:30. Destaque interessante aí deste final de semana. Agora sim, falando de campeonato brasileiro, porque no domingo, complemento dos jogos, tem Coritiba contra Mirassol às 11 horas da manhã. Depois, às 16:00, tem Cruzeiro e Atlético Paranaense. O Santos vai ao estádio do Beira-Rio pegar o Internacional e tem também Flamengo e Remo, ou melhor, Remo e Flamengo, o jogo que envolve aí a liderança, já que o Flamengo nesse meio de semana diminuiu. A diferença para o Palmeiras é de apenas 1 ponto, então olho atento em Remo e Flamengo e também, é claro, em Botafogo e Palmeiras. O líder vai ao Rio de Janeiro enfrentar o Botafogo, duelo às 18:30. Para fechar, tem Corinthians e Chapecoense, jogo às 19:30. O último jogo da rodada é só na segunda, como já é tradição, às 20:00, tem Vitória e Grêmio. Esses, portanto, os destaques deste final de semana de Campeonato Brasileiro, futebol europeu e, claro, que os principais destaques, as informações de todos esses jogos, você acompanha e fica sabendo ao longo da programação da Bandeirantes.
10: Obrigada, Bruno. E ontem pela Série B, o Criciúma derrotou o Cuiabá por 2-0, o Atlético venceu o Vila Nova por 5-0, o CRB derrotou o América Mineiro por 3-1. Agora 6:53.
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0: 8h55, atraídos por preços muito baixos, clientes levam para casa muitas vezes perfumes e cosméticos falsificados. E as consequências para a saúde desse tipo de produto podem ser grandes. Ontem a polícia de São Paulo desarticulou duas fábricas clandestinas. A Olivia Freitas nos conta.
1: No galpão em Itacoaquecetuba, na Grande São Paulo, a polícia encontrou milhares de frascos vazios, além de produtos químicos armazenados em pelo menos 30 baldes. Eles seriam usados, segundo a investigação, na fabricação de perfumes falsificados. Entre os presos, 5 já tinham sido detidos há 3 meses pelo mesmo crime, como explica o delegado Ronald Kenny.
2: Eles receberam o benefício processual, alvorada de soltura, para responder o processo em liberdade. Só que tão logo receberam, voltaram a delinquir. Dias depois, semanas depois, eles voltam para outra fábrica da mesma marca, né? Com o mesmo modus operandi.
1: Em Campinas, no interior paulista, outra fábrica clandestina funcionava na cozinha de uma casa. Cosméticos e shampoos eram misturados em uma batedeira doméstica, com matérias-primas sem identificação, bem ao lado da comida que era preparada para a família. Para atrair as vítimas, os criminosos falsificavam produtos de marcas conhecidas, desejadas pelos consumidores. Os itens eram negociados em pontos de venda fixos, mas principalmente pela internet. A isca eram os preços. Alguns produtos eram vendidos até pela metade do valor.
2: Então isso qualquer consumidor já poderia ficar atento. Como é que eu estou atrás de um produto de determinada marca que vale X, só que tem uma pessoa revendendo por metade do valor, né? Que lucro ele está tendo?
1: O consumo desses produtos pode representar um risco para a saúde, como explica a dermatologista Jade Cury, presidente da Sociedade Brasileira de Dermatologia Regional Sudeste.
3: No caso dos produtos falsificados, a gente não tem a menor ideia do que você está aplicando. Mas você pode ter, principalmente no caso dos cosméticos, alergias, as dermatites de contato, tanto irritativas quanto alérgicas. Então, assim, a gente não sabe o que você está aplicando e se foi contestado ou não, e isso pode causar um dano à sua pele.
0: 6h57, o professor e jornalista José Nascimento está pedindo miado, Ailton Dias. Ele está casado desde 94 com a Rô. Então, hoje é aniversário de casamento. Parabéns ao casal, aos filhos, Mariana e Daniel. Tem comemoração hoje com toda a família. Um alô também para Otávio de Santos, chovendo forte. Mais uma mensagem falando sobre chuva. O Newton Aires está em São Vicente. Também muita chuva por lá. Imigrantes sentido litoral, tudo parado no Planalto. É o Guga, que também falou que está chovendo no sistema cheio de imigrantes. O Valdir Martins, em Itaquera e Arthur Alvim, o céu escureceu e começa a chover também. Olha, muito cuidado você que está saindo para passear, para trabalhar, para o seu compromisso hoje, viu? Porque a chuva tá vindo e forte. Manda um miado para minha mãe, a Fonsina, fazendo 81 anos. É o Edilson Schiavi. Então, um beijo para a senhora também. Edinaldo Tenório, litoral de São Paulo, Praia Grande, muita chuva, ruas ilhadas, olha só. Puxa vida, atrapalhar o final de semana aí para quem foi querer aproveitar, né? É mais, vamos ver se tem mais alguma mensagem falando de chuva. A Júlia da Enseada, também muita chuva no Guarujá. Mas você que quer arriscar aí uma viagenzinha, pode conhecer Olambra. Fica a 135 quilômetros de São Paulo, está recebendo a 43ª Expo Flora. É a maior exposição de flores e plantas ornamentais da América Latina. O evento terá arranjos florais, paisagismo, danças folclóricas holandesas, comidas típicas e a tradicional chuva de pétalas. Vai até o dia 27 de setembro, sempre das 9 às 19 horas. Ingressos disponíveis a partir de R$ 58,90, com valores que variam de acordo com a data escolhida. Para 7 de setembro, os ingressos antecipados partem de R$ 62,90 na meia entrada. R$ 64,90 no solidário, no ingresso solidário, e R$ 125,80 na inteira. E a compra pode ser feita pelo site oficial de Olambra. O Robson Ramos já está aqui. Robson, para fazermos juntos a primeira hora, conta pra gente se você pegou chuva. Bom dia.
4: Bom dia. Eu peguei chuva no caminho, na Avenida dos Bandeirantes, muito forte, quando estava chegando ali, mais ou menos na altura do viaduto de Santo Amaro, dali até entrar na Marginal. Quando entrou na Marginal para vir aqui para Ponte Cidade Jardim, foi diminuindo e aqui no Morumbi não tinha chuva. Mas eu acho que essa chuva está circulando por aí. Está indo para algumas regiões.
0: Em Marcos de Mongaguá. Caiu o mundo aqui, mas agora já parou. Bertioga, muita chuva. Bom, ponto final no Pulo do Gato. Na sequência tem o Primeira Hora nas redes sociais. Até já. Fiquem com Deus.

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6: 7:30. O presidente do Supremo promete uma resposta firme e rigorosa para a crise sem precedentes na corte após a revelação de detalhes sobre relações do esquema Master.
7: Edson Fachin aproveitou ontem o evento no Planalto sobre a criação de fundos para a justiça.
6: Tentou mais uma vez dar uma resposta para a situação que tem escalado desde a última terça-feira.
7: Ao lado de Lula, o presidente do STF destacou que nenhuma autoridade do país está acima da lei.
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7: O procurador-geral da República, Paulo Gournet, também participou da cerimônia, mas não falou sobre o assunto.
6: A PGR defende a anulação da investigação da Polícia Federal, que aponta uma relação entre Daniel Vorcaro e Alexandre de Moraes.
7: O nome de Paulo Gournet aparece em mensagens que mostram intimidade entre ele e Daniel Vorcaro.
6: O diretor-geral da Polícia Federal também esteve no Planalto. O dono do Master diz ter relações de amizade com Andrei Rodrigues, que nega.
7: Fachin defendeu o fim do inquérito das fake news usado por Alexandre de Moraes para pedir que o relator do caso Master, André Mendonça, seja investigado.
6: Esse inquérito está ativo desde 2019 e é comandado pelo próprio Moraes.
8: Os acontecimentos recentes demonstram o acerto e a urgência de três metas de nossa gestão: a adoção de um código de ética, o fim do inquérito das fake news e a modernização do sistema de justiça.
7: A crise se instalou de vez nesta semana quando André Mendonça retirou o sigilo de um relatório da PF que revelou a proximidade entre Vorcaro e Alexandre de Moraes.
6: Na sequência, o relator do caso Master pediu para que a decisão sobre uma eventual investigação contra o colega fosse para o plenário.
7: Moraes reagiu e incluiu Mendonça no inquérito das fake news sobre acusações de improbidade, abuso de autoridade e crime de responsabilidade.
6: Edson Fachin deu 5 dias para que os dois, além da PGR e da Polícia Federal, se manifestem sobre as ações tomadas.
7: A Procuradoria-Geral da República já respondeu. Vai abrir um procedimento de controle externo da atividade policial.
6: O objetivo será avaliar se houve excesso ou irregularidade na investigação que alcançou Alexandre de Moraes.
7: Ontem, o presidente do Supremo retirou André Mendonça do inquérito das fake news.
6: Fachin determinou também que o procurador-geral Paulo Gonet e o ministro André Mendonça se posicionem sobre relatórios enviados por Moraes à presidência do STF.
7: Alexandre de Moraes encaminhou a Edson Fachin documentos da Polícia Federal que apontam suspeitas de irregularidades cometidas por Mendonça nos casos Master e do INSS.
6: Segundo a Polícia Federal, o relatório usado por Moraes não tem valor probatório, ou seja, não pode ser usado para acusar alguém.
7: Bandeirantes 7:35.
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6: Bandeirantes, 7:36.
7: O depoimento de Daniel Vorcaro, concedido a um juiz auxiliar de André Mendonça, sem a presença da Polícia Federal, revela contradições nas denúncias do banqueiro.
6: Essa oitiva é um dos incômodos da PF com o ministro do Supremo Tribunal Federal.
7: No início da fala, o dono do Master reclama ao juiz auxiliar, que gostaria de ser ouvido pelo próprio André Mendonça.
6: O objetivo seria externar a insatisfação dele com o tratamento recebido dos agentes da Polícia Federal.
7: Mas durante o depoimento, alguns pontos não se conectaram.
6: Vorcaro disse que num dos deslocamentos feitos por ele, teve, abre aspas, questões físicas de torturas que me deixaram em um caixote por 6 horas sem ar, suando, fecha aspas.
7: O banqueiro continua, abre aspas, e aí, quando eu abro a porta, eu já recebo uma fala. Isso que dá, você vai querer falar disso do chefe? Vai acontecer isso, fecha aspas.
6: Daniel Vorcaro citou o episódio como se os agentes o estivessem cobrando por falar do diretor-geral da PF, Andrei Rodrigues.
7: Ah, segundo o próprio banqueiro, esse transporte foi feito por agentes penais do estado de São Paulo, que não são chefiados por Andrei Rodrigues.
6: O juiz o questiona sobre isso, abre aspas, o senhor estava sendo escutado por quem nesse momento, fecha aspas.
7: E o banqueiro responde, abre aspas, esse transporte específico era da Polícia Penal Estadual, fecha aspas.
6: Daniel Vorcaro também revelou intimidações no helicóptero e na sede da PF.
7: Bandeirantes 7:38.
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8: O mineiro firmou um acordo de delação premiada com a Procuradoria-Geral da República. No depoimento, ele detalhou o caminho do dinheiro até o fundo usado pela família do ex-presidente Jair Bolsonaro para custear o filme Dark Horse. Além disso, a Polícia Federal apura se houve um esquema de evasão de

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6: O Conselho do Ministério Público Federal abre um processo sobre as citações ao Procurador-Geral da República em mensagens de Daniel Vorkar.
5: O trabalho será conduzido pelo subprocurador Francisco de Assis Vieira da Severino.
6: O procedimento interno vai analisar as menções a Paulo Gonet presentes no relatório encaminhado pela Polícia Federal ao ministro André Mendonça.
5: As situações revelam uma relação de proximidade com o dono do Banco Master, que está preso e é investigado por fraude bilionária.
6: Numa das mensagens, um advogado ligado a Vorkaro diz que embarcaria com Gonet para Londres.
5: PGR teria então comemorado. Abre aspas. Oba, tomara que tenha charuto e Macallan. Fecha aspas. Macallan é um whisky escocês.
6: Paulo Gonet defende que o relatório da PF seja anulado, porque a apuração solicitada por Mendonça seria ilegal.
5: O conselho do MP vai verificar se as menções ao procurador-geral revelam algum tipo de relação, interferência ou conflito de interesses.
6: O próximo passo deverá ser ouvir o PGR.
5: Enquanto isso, advogados de outros citados no escândalo do Master já preparam pedidos de anulação e de suspeição de André Mendonça, relator do inquérito no STF.
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7: Os acontecimentos da semana levam a uma espécie de encruzilhada brasileira. A estratégia do ministro Alexandre de Moraes já é conhecida há muito tempo. A cada vez que surge uma denúncia, uma ameaça, uma proposta de investigação, venha ela de onde vier, há um bloqueio, quer dizer, e a estratégia é sempre a mesma, a melhor defesa é o ataque. Então você tem 52 mensagens do banqueiro fraudador Daniel Vorkaro dirigidas a uma conta chamada Alexandre de Moraes Brasília, né? Entre elas revelando eventualmente que o ministro, ou pelo menos esta conta em nome do ministro, passava informações sigilosas sobre uma operação da Polícia Federal contra o próprio banqueiro fraudador, que de fato aconteceu em 1, 2, 3 dias depois, que eventualmente orientava ou era orientado ou pedindo informações sobre uma eventual fuga para o exterior por parte do banqueiro. Tudo isso, quer dizer, de uma gravidade muito difícil de exagerar, eu diria constrangedora para a República Brasileira. E é isso que está em questão. Qual é o resultado no final desta semana? Quem acaba tendo um pedido de investigação no Supremo, utilizando o inquérito de fake news, é o próprio relator do processo, nesse caso, André Mendonça. Quer dizer, então, quem está tentando investigar, quem busca, eventualmente, que o tema vá a plenário do Supremo, que busca um parecer da PGR, que não vem porque pede anulação de qualquer prova, de qualquer mensagem, de qualquer informação, é o próprio ministro André Mendonça. É uma inversão completa de valores na República. Isso aconteceu lá atrás com Eduardo Tagliaferro, que era um perito criminal, que era um peixe pequeno, na verdade, que fez denúncias graves, acabou ele como réu. Não vai se terminar esse processo como um todo, e o próprio ministro André Mendonça, que tenta investigar, que tenta dar transparência para esse processo, que tenta levar ao plenário um pedido de autorização para investigação, termine ele como Eduardo Tagliaferro, virando ele em réu, que seria uma brutal e mais uma inversão de valores na República Brasileira.
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3: Musical inédito sobre a infância de João Guimarães Rosa chega ao palco do Teatro do SESI São Paulo, no Centro Cultural Fiesp. Inspirado no livro João, Joãozinho, Joãozito, O Menino Encantado, de Cláudio Fragata, com direção e dramaturgia de Márcio Araújo, o espetáculo acompanha os primeiros anos de vida do escritor mineiro e transforma sua infância em uma celebração da imaginação, da leitura e da cultura popular brasileira. A trilha sonora original de Tato Fischer e Márcio Araújo reúne 9 canções inspiradas na Folia de Reis, no Cururu, na Catira, com violas caipiras e sanfonas. Antes de se tornar um dos maiores escritores brasileiros, João Guimarães Rosa foi um menino curioso, apaixonado pelos livros, pelas línguas, pelos animais e pela descoberta do mundo. Essa infância vivida em Codesburgo, interior de Minas Gerais, é que inspira João, Joãozinho, Joãozito, espetáculo musical inédito. A narrativa acompanha João desde o nascimento até a sua mudança para Belo Horizonte. O espetáculo musical fica em cartaz até 13 de dezembro, de quinta a domingo, às quintas e sextas às 11 horas, aos sábados e domingos às 15. O Teatro Popular do SESI fica na Avenida Paulista 1313 e a entrada é gratuita. Quem conta a história do Brasil? Em Brasil, em revista, novo espetáculo do CPC Umes, com direção geral de Alexandre Cavange, a resposta passa longe dos personagens tradicionalmente celebrados nos livros didáticos. Em vez de reis, imperadores e presidentes, a montagem coloca no centro da cena aqueles que resistiram aos processos de exploração, dominação e exclusão na narrativa oficial ao longo da formação do país. Apresentado no Cine Teatro Denoide Oliveira, na Bela Vista, o espetáculo reúne 16 atores e atrizes e uma banda ao vivo formada por 4 músicos para contar, cantar e dançar mais de 5 séculos de história brasileira. Entre cenas, músicas, humor e crítica política, a obra percorre episódios históricos sob o ponto de vista de personagens frequentemente ausentes da narrativa oficial. Ao longo de 8 quadros, o espetáculo passa por momentos históricos de versos. Em vez de Pedro Álvares Cabral e Pero Vaz de Caminha como heróis do chamado descobrimento, a cena enfatiza a invasão colonial e seus desdobramentos. Na resistência à ocupação holandesa ganham destaque as mulheres de Tejucopapo, povoado pernambucano, que segundo registros históricos, expulsaram invasores holandeses no século 17. Na abolição, a voz principal é a do escritor e ativista José do Patrocínio e não a da princesa Isabel. A encenação utiliza referências do teatro de revista brasileiro, da comédia popular e da comédia de l'arte. O resultado é uma montagem que dialoga diretamente com o público, alternando sátira, narração, música e cenas históricas. Temporada até 12 de setembro, hein? Sessões às quintas e sextas às 19 horas e aos sábados às 20. O endereço, Rua Rui Barbosa, 323. A entrada é gratuita, mas os ingressos serão distribuídos uma hora antes do início do espetáculo. Nova exposição no Itaú Cultural apresenta desenhos inéditos, filmes e instalação de Solange Pessoa. A mostra reúne cerca de 150 desenhos, 10 filmes experimentais, pela primeira vez exibidos em conjunto, e uma instalação desenvolvida a partir da obra que a artista apresentou na Escócia no ano passado. No conjunto, a exposição traça um panorama de aspectos centrais da produção de Solange. Em um dos vídeos apresentados na exposição, Solange Pessoa, Outras Escalas, artistas, desenhos, filmes e instalação, a artista observa que a paisagem influencia a obra daqueles que habitam. Solange nasceu em Ferros, Minas Gerais, em 1961 e desenvolve há mais de 4 décadas uma obra que articula desenho, escultura, instalação, fotografia e vídeo. Ela é reconhecida por pesquisas que incorporam materiais naturais e procedimentos ligados à observação da paisagem e dos processos de transformação da matéria. Visitação até 1º de novembro, de terça a sábado, das 11 às 20, domingos e feriados, das 11 às 19. O Itaú Cultural fica na Avenida Paulista 149 e a entrada é gratuita.
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5: As informações do esporte deste final de semana você confere agora no Primeira Hora da Bandeirantes. Vamos lá com os principais destaques, o calendário de jogos desse sabadão.
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5: Que tem, é claro, o Campeonato Brasileiro. Temos bola rolando para 3 jogos importantes do Brasileirão. O primeiro deles envolve mais a parte de cima da tabela. Bragantino e Bahia jogam às 16h, jogo em Bragança Paulista. Depois, às 18h30, a vez do São Paulo, que tá tentando aí se recuperar no Brasileirão, deixar pra lá essa história de zona de rebaixamento. O tricolor paulista pega o Galo, que vem de um grande momento, um dos melhores times depois da Copa do Mundo, conseguiu inclusive nesse meio de semana passado ultrapassar o Cruzeiro na Copa do Brasil e avançar às semifinais. Então, São Paulo e Galo, um jogo importante às 18h30 no estádio do Morumbi. Depois, às 21h da noite, ainda tem clássico. Na noite desse sábado, tem Fluminense e Vasco da Gama no estádio do Maracanã. Antes de passar o complemento da rodada, os jogos de domingo e também o que acontece na segunda-feira, uma passada rápida por outras competições. Por exemplo, a Série B. Tem Novo Horizontino e Avaí jogando, também Goiás pegando Fortaleza, o Juventude recebe o Atlético Goianiense e o Ceará duela contra o Sport, os 4 jogos nesse sábado. Que tem também, é claro, futebol europeu. A temporada europeia já tá pegando fogo, começou há pouco tempo e os times ainda mostrando suas principais armas. Nesse sábado, às 11h da manhã, tem Manchester City e Coventry pela Premier League, um jogo interessante, além de Fulham e Crystal Palace no mesmo horário. Na Itália, à 13h, jogaço em Inter de Milão e Nápoles. Depois, às 15h, tem Roma e Atalanta. Na Espanha, La Liga, tem duelo de Atlético Bilbao e Atlético de Madrid às 11h15. Depois, o Villarreal pega La Coruña às 16h. Na Alemanha, dia de Bundesliga, com um jogo interessante. Tem Schalke 04, que voltou há pouco para a elite do futebol alemão e pega o Bayern de Munique, time poderoso, jogo à 13h30. Destaque interessante aí deste final de semana. Agora sim, falando de Campeonato Brasileiro, porque no domingo, complemento dos jogos, tem Coritiba contra Mirassol às 11h da manhã. Depois, às 16h, tem Cruzeiro e Atlético Paranaense. O Santos vai ao estádio do Beira-Rio pegar o Internacional e tem também Flamengo e Remo, ou melhor, Remo e Flamengo, o jogo que envolve aí a liderança, já que o Flamengo nesse meio de semana diminuiu a diferença para o Palmeiras, é de apenas 1 ponto, então olho atento em Remo e Flamengo e também, é claro, em Botafogo e Palmeiras. O líder vai ao Rio de Janeiro enfrentar o Botafogo, duelo às 18h30. Para fechar, tem Corinthians e Chapecoense, jogo às 19h30. O último jogo da rodada é só na segunda, como já é tradição, às 20h, tem Vitória e Grêmio. Esses, portanto, os destaques deste final de semana de Campeonato Brasileiro, futebol europeu e, claro, que os principais destaques, as informações de todos esses jogos, você acompanha e fica sabendo ao longo da programação da Bandeirantes.
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3: Oito e quatro. Voltamos com, não, começando mais uma edição do nosso Do Bom e do Melhor aqui pela Bandeirantes 98.7 FM e também pelas plataformas digitais. Além de você ouvir a programação, pode assistir também ao programa nas plataformas, por exemplo, no YouTube. Aproveito e peço para você se inscrever no nosso canal, compartilhar a nossa live, curtir, espalhar nos grupos da família, dos amigos, para a gente bater um papo nesse sábado muito bacana sobre o cenário, sobretudo do cenário político aqui no nosso estado, no país, muita coisa acontecendo. E conto com a tua participação, por exemplo, no WhatsApp 98476110, você manda a sua mensagem, a sua pergunta, a sua reflexão. Quero colocar o teu áudio aqui no ar, a tua mensagem, porque você é prioridade na Bandeirantes. Combinado? Hoje é sábado, dia 5 de setembro, vamos juntos até às 10, com a bancada muito qualificada, como sempre, Rafael Costa, analista político. Como vai? Bom dia.
23: Bom dia, Tiago. Bom dia aos nobres colegas de bancada,
0: ao pessoal que está trabalhando aí na operação da rádio, fazendo esse programa com vozes tão seletas, inclusive a minha, chegar a tantas pessoas. Bom dia a todos.
2: Rodrigo Zani, analista político também com a gente. Como vai, Zani? Bom dia.
4: Um bom dia, Thiago Humberto. Bom dia aos nossos ouvintes, a Rádio Bandeirantes, trabalhadores que estão aqui nesse sábado, dia 5, de campanha eleitoral efervescente. O cidadão precisa e deve ficar de olho. Um bom dia.
2: E completando a bancada, o Davi Maia, advogado, vai bater um papo com a gente também. Doutor Davi, como vai? Bom dia, bem-vindo.
23: Bom dia, Thiago, vou muito bem. Bom dia, ouvintes, bom dia, bancada, extremamente qualificada, é uma honra estar aqui. Eu tenho certeza que esse momento nós vamos repassar para todos esses ouvintes informações extremamente enriquecidas de boas energias e principalmente de bom conteúdo.
2: É isso aí, então vamos lá começar. Já sobre essa pesquisa que surpreendeu muita gente, Atlas Intel, vou trazer os números daqui a pouquinho, mas o Ilder Moraes do PL já aparece em segundo. Rafael Costa, é uma surpresa ou era esperado esse crescimento na reta final? Menos de um mês para o pleito em 4 de outubro.
0: Existe um ditado que diz que a verdade é filha do tempo, e eu tenho prazer, e eu vou buscar no histórico, nos anais da casa, refazer o vídeo, a fala em que eu fiz em uma outra oportunidade neste programa, onde eu disse exatamente isso. Naquela oportunidade, inclusive, eu relembrei a campanha do Wilder para senador, que ele era considerado inicialmente o terceiro colocado, e na iminência ali já das eleições, chegando bem próximo ali, ele despontou, disparou igual está fazendo agora e terminou em primeiro lugar com mais de 200 mil votos para o segundo. A partir daquela data, eu entendi o que representava o Wilder na urna e passei a ter muito mais cautela, no bom sentido, em avaliá-lo, porque ele tem essa característica. Ele faz aquele trabalhinho de mineiro ali, ninguém repara. Quando o pessoal percebe, o cara está em primeiro, disparado. Já fez isso uma vez, tem chance de fazer de novo.
2: Surpreendente também o Luiz César Bueno, do PT, batendo já os dois dígitos, 10%, 10,7% para ser mais preciso.
0: Que é um nome que corria por fora, nas pessoas, não, ninguém falava, inclusive nos meios de comunicação não é o nome mais falado, só que mostra a reserva de votos que o PT tem no estado de Goiás, né, que não é de hoje. E mais uma vez tem feito o dever de casa, né? O petista ele segue a cartilha, isso a gente não pode falar que eles não fazem, né?
2: E o Marconi foi pro terceiro lugar, bem até um pouquinho distante, o Ilder com 20,1, o Marconi 16,1.
0: O Marconi, nós temos um colega aqui que vai ter condições de falar melhor sobre ele do que eu, mas eu quero só de antemão, não poderia deixar passar, né, uma vez que eu tô com a oportunidade da fala, da notícia que foi veiculada ao Marconi, onde ele recebeu 14 milhões do Daniel Vorcaro. Thiago, eu queria saber quem foi que não conversou com Daniel Vorcaro, rapaz, porque todo mundo parece que teve uma palavrinha com ele, recebeu um dinheiro, é só a gente aqui dessa bancada que não conversou com ele, pelo jeito.
2: Viu? Impressionante esse caso, a gente vai deixar uma parte muito especial para falar sobre esse assunto Vorcaro. Mas impressionante, a cada dia surge uma pessoa que teve algum contato com o Vorcaro. É muito sério isso. É muito sério. Até o final do ano, eu acho que não vai ter nenhum brasileiro, nenhuma brasileira que não teve contato. Exceto nós, exceto essa bancada. Os demais parece que participaram mesmo, tiveram algum contato com o tal do Daniel Vorcaro Lindão, Zani. O Zani também é lindão. Bom dia, e esse Wilder aparecendo agora, hein?
4: Um bom dia, Thiago, e obrigado pelo lindão. Até que enfim um elogio seu, amigo. Obrigado. Você também tá muito bonito hoje, Thiago.
2: Obrigado.
4: Aliás, uma bancada muito bonita, diga-se de propósito. Thiago, a respeito da pesquisa eleitoral Atlas Intel, ela é um retrato do momento eleitoral que a gente está vivendo. Outras pesquisas apresentaram outros números, né? Depende muito da dinâmica, da didática, da estratégia que a pesquisa adota. Agora, um fato muito importante, é um fato. O Daniel Vilela já se consolida como líder no primeiro turno. Até o momento, sim, né? O que está em disputa nesse momento é o segundo lugar, que numa eleição de dois turnos é fundamental, é importantíssimo. Tanto o Wilder quanto o próprio Marconi Perillo, o Luiz César, que pontuou muito bem, eles precisam garantir um segundo turno para que haja uma eleição mais paritária, né? Porque nesse momento o governador Daniel Vilela, por mérito dele, né, Inclusive, ele tem me surpreendido muito pela liderança. Ele assumiu, de fato, a liderança do governo. Havia essa perspectiva. Então, ele tem uma base muito robusta, ele tem uma estrutura muito grande, ele tem presença em todos os municípios. E os outros adversários, nem tanto. Num segundo turno, eventual segundo turno, se der segundo turno, aí o jogo fica mais empatado. Quem passar para o segundo turno vai ter uma condição de concorrência, digamos assim, mais igualitária. O que está em disputa, na minha percepção, é o segundo lugar, que o Wilder e Marconi acredito que vão se revezar pelos próximos 30 dias da campanha em busca desse segundo lugar, em consequência, garantir o segundo turno.
2: 8:11, e o Luiz Eduardo também acabou surpreendendo nesses dados.
4: O Luiz César, né?
2: Luiz Eduardo. Luiz Eduardo Magalhães foi o filho do Antônio Carlos Magalhães, que acabou falecendo.
4: Lá do seu estado?
2: Ah, não, da Bahia.
4: Da Bahia.
2: É, o Luiz César Bueno, o Zani, acabou também surpreendendo.
4: O Thiago, eu posso falar sobre o Luiz César? Claro. Eu fiquei impressionado com a capacidade
2: que
4: técnica dele.
2: Todo mundo falava, desculpa te interromper, a falta de educação, mas todos os analistas falavam isso, que o Luiz César Bueno é cachorro, como é que fala? Cachorro morto, né? Cachorro morto, que não vai, é somente para fazer um palanque, o Lula nem vai querer visitar Goiás por causa da situação muito inexpressiva da campanha do Luiz César Bueno. De repente ele aparece acima de 10 pontos, se você considerar a margem de erro, vai para 13, por exemplo. E aí todo mundo ignorou. Assim, a gente tem que fazer o meia culpa, tem que ter humildade. Como todo mundo errou quando disse que o Marconi Perillo ia engolir o Daniel nos debates. Todo mundo falou isso. Não lembro de ninguém não ter falado. Todos os tais analistas políticos, estou falando aqui com todo respeito, é claro, erraram. Esqueceram que o cara foi vereador, deputado estadual, federal, presidente da CCJ, irmão. Você sabe o que é ser presidente da CCJ? Vice-governador por 4 anos com Ronaldo Caiado, filho de Maguito Vilela. Tem um Jean Carvalho, que é um sujeito de uma capacidade na área da publicidade sensacional. E aí todo mundo, ainda assim, a despeito de todas essas informações, disseram que o Marconi ia engolir. Deu no que deu no debate. Daniel conseguiu desestabilizar o Marconi a ponto de virar piada em redes sociais e por aí vai, Zani. Vai lá agora nessa surpresa do Luiz César Bueno.
4: Luiz César Bueno, Thiago, eu também era cético em relação à candidatura dele quando colocaram, mas o Luiz César também, assim como o Daniel, ele tem uma trajetória expressiva, né, de vereador, deputado e tal, mas eu gostei muito do Luiz César discutir com dados técnicos, porque ele é da área, assuntos que são espinhosos ao Partido dos Trabalhadores, que é justamente a questão fiscal, né? E o agronegócio. Ele levou o assunto com propriedade, discutindo de maneira técnica, não ideológica. E eu gostei muito das considerações que ele fez nos dois temas que são espinhosos ao Partido dos Trabalhadores.
2: 8:14 agora, o MM está participando. Um abraço aqui na nossa live no WhatsApp. Daqui a pouco a gente coloca as primeiras participações pelo 98476110. Manda você também, quer falar de outro assunto, fique à vontade, liberdade total para você falar de outros temas também aqui no nosso programa. Doutor Davi, surpreendeu essa pesquisa?
23: Surpreendeu, mas era algo que não estava muito na falta dessa expectativa, né? Era de se esperar. Mas o que eu preciso, assim, pautar? Algo que foi colocado aqui na mesa em relação à questão de porcentagem e probabilidade. Olha só, muitos ouvintes, né, candidato, ele se propõe a votar em alguém com base nas porcentagens. Ou seja, a pessoa viu que fulano alcançou já em segundo grau, o candidato X alcançou já a probabilidade de ganhar. Tem já uma certa verificação de que aquele candidato pode ganhar aquela eleição. E aí vai aquele efeito manada, né? Ah, fulano tá, eu vou deixar esse meu candidato de lado aqui, eu vou votar nesse aqui que a probabilidade de ele ganhar é maior. Meu ponto de vista, até um pitaco, é que eu acho que nós devemos considerar que não somente essa questão da porcentagem, mas principalmente se você tem afinidade, se os projetos daquele candidato a governo, eles de fato têm compatibilidade com o que você acredita e afins. Eu acho que isso deve ser levado muito em conta. E além do mais, eu acho que o Vorcaro foi algo que também foi mencionado aqui, foi 41 bilhões de reais, né, afinal das contas. Mas eu, pelo menos, Thiago, eu não gostaria de ter tido contato com ele, não. Acho que a minha integridade ali, é moral, vale muito mais do que esse tipo de amizade, né?
2: É impressionante. E já entrando nessa situação do Vorcaro, Rafael, teve esse episódio nessa semana com o Alexandre de Moraes, as mensagens vazadas, Alexandre de Moraes, André Mendonça também, aí virou um embate entre os dois, um querendo investigar o outro, uma situação bastante complicada, muito delicada, talvez a maior guerra entre ministros do Supremo Tribunal Federal. Dá para esperar o que disso? Um acordão geral, depois alguém vai, para usar uma expressão bem trivial, alguém vai rodar nessa briga desses ministros. Tem um Toffoli também, mas ficou um pouquinho esquecido, em evidência mesmo os dois ministros André Mendonça e Alexandre de Moraes.
0: Eu gostaria de começar respondendo, enaltecendo a tua pergunta no aspecto de trazer ao âmbito do que está acontecendo no STF, principalmente em relação às personalidades, aquele que começou tudo, que foi o Toffoli, porque ninguém está falando do Toffoli. E o Toffoli, lá do Tayaya Resort, tudo começa ali, na verdade. E parece que o Toffoli agora é um santinho, ninguém comenta mais dele, né? Mas eu não vou entrar profundamente nisso, porque a mídia já está falando bastante, os meus colegas vão falar também, então vou pegar alguns outros aspectos que imagino talvez não sejam falados nas mídias. Mas eu pergunto aos ouvintes, principalmente aqueles que ouvem ou criticam muito a direita, se agora eles acreditam quando a gente falava que existia uma ditadura da toga. Porque nós falávamos, a ditadura da toga. E o que todo mundo faz, principalmente o pessoal da esquerda, que é a oposição da direita, é desmoralizar, é desmerecer, é criticar quem tem coragem de ir num programa de rádio, num programa de TV, e criticar de peito aberto o STF. Ninguém aparece que tem essa coragem, as pessoas... A coisa tá de um nível, que a primeira vez que eu fiz isso abertamente, as pessoas chegaram e falavam, Rafael, você... Cara, o que você tá falando? Eu falei, meu amigo, mas até onde eu sei, o país é democrático, né? A gente sabe que existe uma linha que não pode ser passada, porém você pode ter uma opinião sobre uma instituição que, antes de mais nada, é uma instituição pública. E as pessoas criticavam muito. Será que agora, quando você percebe que existe um ministro que deu literalmente 2 cartões de crédito pros filhos, pegava ingresso do Atlético Mineiro, dava pros filhos, recebeu cotas de helicóptero, ele pessoalmente no computador lá dentro do STF... editou um contrato no valor de 131 milhões, que era o contrato onde a esposa dele iria receber um valor de um investigado daquela própria corte. Será que agora está nítido que nós vivemos uma ditadura da toga, ou terá que acontecer mais e mais escândalos para que as pessoas percebam a gravidade do que nós estamos vivendo? E o meu maior medo, Thiago, é que o constituinte originário, quando ele escreveu a Constituição, com a ideia de fazer a divisão dos poderes, né, os pesos e contrapesos, check and balance, eu acho que ele não imaginou que a coisa chegaria nesse nível. Porque o que nós temos hoje, isso eu, como uma pessoa formada em direito, tenho dificuldade de explicar. Porque como é que você vai hoje, na prática, entender que uma ação que está no STF, nas mãos do Mendonça, tem aquele que é o propositor da ação penal, aquele que é o fiscal da lei, como sendo uma das partes, que é o Gonê. Porque, de fato, para você iniciar uma ação, em tese, uma investigação, isso parte do MP, naquele caso, do procurador, né, do PGR. E, nesse caso, o próprio PGR é envolvido. Aí você fala, mas peraí, mas nós temos um ministro que pode votar? Tá, mas o próprio ministro que vai votar é aquele que estava dando orientações. Olha, não, acho que não é interessante você sair do Brasil agora, não. Ah, não, peraí que eu vou conversar com o presidente, agora me falhou o nome técnico do cargo, mas aquele que está ali comandando a Polícia Federal, o Andrei.
2: Diretor-geral.
0: Andrei. Diretor-geral, o Andrei. Não, eu vou conversar com o Andrei para ver se segura um pouco a investigação. A coisa está em um nível, pegou uma proporção que eu realmente não sei qual que é a forma para você lidar com isso, porque o sistema está literalmente corrompido por dentro, o negócio está feio.
2: muito feio, a gente está falando de uma suposta, não tem ainda confirmação, é claro, e é preciso esperar as investigações, nós estamos tratando de um ministro do Supremo Tribunal Federal, do diretor-geral da Polícia Federal, do chefe do MP do país, procurador Paulo Gunet, e aí? Aí se você fizer uma conexão com o caso do INSS, filho do presidente da República citado também, e são três apurações, três inquéritos investigando o Lulinha, a coisa é... tá feia. A coisa tá feia, Zani. Como resolver isso? Fecha o STF e começa tudo de novo? Quando você traz à luz uma medida dessa tão rigorosa, eu acho até desnecessário falar... mas você acaba recorrendo a isso. Fecha o Supremo e começa de novo, porque o que fazer? E fechar o Congresso também, parte do Congresso, para começar de novo? É por isso que as pessoas acabam recorrendo a ditaduras. Uhum. Ali. Quando você uhum. tem uma política tão bagunçada, uhum. em que você não confia em ninguém, e tem os casos do Flávio também, para serem resolvidos, esclarecidos, e tantos outros, o cara que era ministro, que é esposo da filha lá do Silvio Santos, que ele esteja em paz nesse momento, o cara foi ministro também no outro governo, no governo passado, é que fazia conexão com os ministros, com festa das Suíças. Cara, se você contar isso, essa história para alguém daqui a alguns anos, ninguém vai acreditar que isso aconteceu no Brasil. E nós, isso que tá vindo à luz. Imagina o que tá escondido. Tá embaixo do tapete, Zane, que situação?
4: Ah, aquela canção sertaneja, né? A coisa tá feia, quem não for filho de Deus. Tiago, a gente precisa, assim, primeiro preciso, tá tudo muito incipiente, não é? Né? O senhor é do direito, ainda são vazamentos, são especulações, mas são. E não tá vindo do Benedito Fiofio, nem do Zé da Pamonha, é de um ministro do Supremo, que jogou isso no plenário do Supremo, ou seja, é algo já institucional, né? Primeiro, a gente precisa separar uma coisa da outra. Eu acho que as pessoas querem fazer uma revisão histórica em relação ao julgamento dos atentados do 8 de janeiro. Esse revisionismo é péssimo para a democracia, para o judiciário, para as instituições e para o país. Na minha percepção, sim. Algo que me chama muito a atenção, o Vorkaro é de direita, ele é de esquerda, qual que é a posição ideológica dele? É o dinheiro. O Vorkaro é devoto, muito crente do dinheiro, o Deus dele é o dinheiro. E quando se trata de negociação, nesse caso é negociata mesmo, me parece, tem cheiro, tem gosto, tem forma de corrupção. Não existe lado ideológico. Vamos pegar as pessoas que já foram citadas. Nicolas Ferreira, o Lindão. É extrema direita, é o ídolo deles, né? O próprio Flávio Bolsonaro, né, que é candidato da direita, herdeiro do trono do bolsonarismo. Salvo engano, se eu tiver errado, me desculpe, mas Jacques Wagner também foi citado.
2: Citado?
4: Líder do governo do PT.
2: O Mantega, ex-ministro.
4: Mantega, que foi ministro, né? Então, ou seja, e outra coisa, Tiago, você me falou uma coisa aqui, me permita discordar de uma maneira muito triste. Não é novidade Vorkaro no Brasil. Aliás, o Brasil é feito de Vorkaros. É feito de Vorkaros. Ele é só mais um, né? No passado teve aquele carequinha, enfim, aquele publicitário, como é que chamava?
2: Marcos Valério.
4: Marcos
2: Valério? Ele tá vivo, não tá?
4: Vamos
2: pesquisar.
4: Ele é só mais um diante de milhares de escândalos desde que isso daqui chama Brasil. Eu me recordo lá da corte. São vários. Assim, que esse não seja só mais um. Assim, o que a gente tem que fazer é do limão uma limonada. Que esse não seja apenas só mais um escândalo a ser ajeitado no famoso jeitinho brasileiro, como diz a literatura. Não, que esse chegue no nível de a gente parar com o que está acontecendo. O Supremo deve sim satisfação
5: as pessoas, Alexandre de Moraes, André Mendonça, todos eles devem, são obrigados, porque juiz não é herói, ministro do Supremo não é herói, eles são servidores públicos e devem agir por dever de ofício, com transparência, dar uma satisfação à altura do que merece o povo desse país.
2: Tem que fechar o Supremo?
5: Em hipótese alguma, Thiago. O Supremo é fundamental à manutenção da democracia, o exercício da democracia. Agora, que tem que ser tudo passado a limpo, tem.
2: Eu acho que
5: E aí, Thiagão, só um adendo, que a gente fala isso, o Thiago já tem encampado essa causa também, todos os democratas têm. A nossa Constituição de 1988 é boa. É uma das melhores do planeta Terra. Ela é cidadã, ela é democrática. Mas ela é recente, ela vem de um sistema autoritário e ela tem problemas. Então a gente tem que aproveitar, se isso virar um clamor social, não é para poder fechar o Supremo, não é para poder, você mencionou muito bem, Thiago, vir um autoritário maluco qualquer, seja com arma ou seja com livro de autoajuda, me desculpe, um outsider desses que não entendem da política, mas a gente propôs uma reforma política, institucional. A gente tem que revisar o nosso modelo de governança em todas as suas esferas, executivo, legislativo e judiciário, e aperfeiçoá-los, para a gente poder manter a nossa Constituição cidadã de 1988 e avançar democraticamente com desenvolvimento econômico e justiça social. Que esse caso de escândalo não seja só mais um, em nome do Senhor Jesus Cristo.
2: É, porque a gente está acostumado a esse breve histórico que o Zani fez, realmente mostra que o Brasil está assim há muito tempo. Isso que a gente só chegou no Marcos Valério, publicitário famoso que saía com maletas para cima e para baixo. Não está fácil.
23: Não está.
2: Fecha o Supremo? Então vou continuar insistindo.
23: Não, ó, primeiro eu acho que é interessante eu pegar um gancho relacionado a nós fazemos comentários políticos, se for um pouco de direita ou correlacionado às políticas de direita, você é bolsonarista. Ou se for um pouco correlacionado ao Lula, você é esquerdista. Eu acho interessante esse tipo de programa aqui, por isso que você ouvinte vai ficar muito enriquecido, porque nós nem sequer mencionamos de qual lado político nós somos, né? Então, é interessante colocar isso em voga, em decorrência de que nós temos que considerar que não é só a esquerda ou só a direita que tem envolvimento, não é, histórico com corrupção. Isso é algo que vem desencadeando há séculos, não é? Que independente da esquerda ou direita, tem envolvimento tanto de corrupção ativa quanto de corrupção passiva. Agora, respondendo ao seu questionamento, eu vejo muitas pessoas comentarem sobre essa questão de subdividir o país em dois. Ah, põe o... acho que isso foi, por sinal, comentado aqui em uma das participações que eu estive, sim. É, subdivide o país, o norte, esquerda, o resto do Brasil, o sul do Brasil, centro-oeste.
2: Direita.
23: É, de direita. Vamos lá. Constituição Federal não permite isso, tá? Por sinal, é cláusula pétrea, essa subdivisão. É... da federação, dos 27 estados. Então, é algo inviável. Segundo, questão do STF, por uma questão constitucional, tá? Não há essa eficácia jurídica que possa, mesmo com uma emenda constitucional, desencadear o fechamento do Supremo, tá? Então, eu acho que nós temos que trabalhar com a realidade. Caso contrário, nós teríamos que promulgar outra Constituição. Enquanto isso não acontece, nós vamos ter que levar assiduamente o que nós temos, a nossa Constituição de 1988. Agora, nada de fechar é o STF, essa é a minha opinião.
2: Claro.
23: Muito menos subdividir o país em dois, tá?
2: É o que tem pra hoje, é esse Supremo. Vou ouvir o Rafael, mas antes tem participação do nosso ouvinte pelo 98476110. Ouvinte é prioridade aqui na Bandeirantes.
6: Bom dia, galera. Bom dia, Thiago Humberto. A verdade é que o povo tem que ver isso aí e mudar esse Congresso. Ou pessoas novas, estudar bem as pessoas. Você já virou um ninho de cobras, um engolindo o outro. Tinha que acabar com esse povo. Isso tem muitos e muitos anos e décadas que estão aí acabando com o país e acabando com o povo brasileiro. Entendeu? Citamar, Residencial Fidel.
2: Valeu, a Citamar. É esse mesmo nome, né? A Citamar. Nome... hã? Tele a Citamar. Ah, grande abraço, obrigado pela tua participação. Falou algo muito, muito importante. Mudar o Congresso, Rafael. Precisamos mudar, não é possível. É aquela frase eminente de Einstein: você quer resultado diferente, fazendo a mesma coisa. A culpa é nossa, cara. Somos nós que colocamos essa turma aí. Você quer um exemplo? Alagoas? Olha os candidatos que têm chances. Renan, nossa. É um tal de Renan Calheiros.
0: E descumpriu tá. Uma ordem de um ministro da STF.
2: Falou, né? Aquela decisão lá, falou, ó...
0: Não vou cumprir, não.
2: Não vou cumprir e pronto, e não cumpriu, e não deu em nada.
5: O JHC tá aqui, em primeiro lá, né, Thiago?
2: Hã?
5: O JHC tá em primeiro lá.
2: Vou chegar lá. Renan Calheiros, Arthur Lira, são os dois líderes para o Senado. E em terceiro, correndo por fora, a esposa do prefeito, JHC. E o JHC tá pau a pau para o governo do estado com Renan Filho.
5: Thiago, e quem é o suplente do Renan Pai? Você sabe?
2: Não.
5: É o motorista dele.
2: O motorista dele. Olha aí. Aí você vai pro Maranhão, vocês não, acho que nem sei se vocês estão acompanhando quem tá liderando a corrida pro Senado no Maranhão. Com a tal de Rosiane Sarney. Então, gente, eu tô citando aqui dois nomes, dois Sarney, estados.
5: Seu Ribamar, né?
2: Mas Brasil afora a gente tá nessa situação também. São as mesmas pessoas. Por que que o brasileiro tem medo de votar no cara diferente? Novo. No novo, não partido.
0: É, quem quiser. Eu gostei da fala, viu, doutor?
2: Quem quiser votar. Quem quiser votar no novo, que vote.
5: Mas aí tem que ser progressista ou pra partido.
7: Isso aí não foi uma indireta, não, tá?
2: Daqui a pouco a justiça eleitoral vem caçar.
5: Precisa de união. Ou pra partido.
7: O novo político, não partido.
5: Mas precisa de união, ou pra partido.
2: Por que tem esse medo?
5: Brincadeira, né?
2: Às vezes é um professor, um médico, um jornalista, um cabeleireiro, um motorista, o cara se apresenta lá. Aí o brasileiro tem esse preconceito. Olha o erro, tá, que tá aí. A gente não admite isso. Ah, esse cara aí, não sei nem quem que é. Vou votar nesse cara, não. Aí vota no cara que foi pego com 1 milhão pra lá, mala pra cá, mala pra lá. Rapidamente pra gente ir pro intervalo. Depois eu escuto o Zane e o doutor Davi. Por que esse problema? A gente não vota no político novo.
0: Porque o brasileiro vê política como futebol. Você quer torcer pro que ganha. Já reparou que a pessoa fala assim, ah, vou votar no fulano, não vou votar nele não, porque ele não tem chance.
2: Ah, verdade.
0: Ué, mas e daí que ele não tem chance? Você não tá lá votando pra ganhar. Até porque se você ganhar, quem tá ganhando não é você, é ele, né? Você não tá ganhando nada. Você vai ganhar se entrar uma pessoa que seja honesta e faça a coisa certa lá dentro. Acho que o grande mal da política é isso, as pessoas querem votar no que vai ganhar pra depois falar que votou no que ganhou, só pode.
2: Foi. Boa, mandou bem. Deixa eu ir pro intervalo, doutor, eu volto contigo e com o Zane também. 8:32, manda sua mensagem, 9847-6110.
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6: 8:36. 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De volta com o nosso Do Bom e do Melhor neste sábado, dia 5 de setembro, já, hein? Menos de 30 dias para as eleições. E aí, já escolheu? Pesquisa da semana passada, Quest, 91% dos goianos não escolheram ainda os senadores. Que coisa, hein? Que coisa. Um mês para a eleição. Deixa eu voltar pro Rafael, depois passo pro Zani e pro doutor Davi. A pergunta que eu fiz no bloco anterior, uma pergunta até um pouco complexa que não dá para resumir em alguns segundos, né, Rafael? Por favor, e vai lá e complementa o que você disse. Não,
7: rapidamente, né? Até porque o programa ainda tem muita coisa boa para ser falada. Por isso que é bom sábado aqui, né? Ferve o assunto, né? Mas os meus colegas de bancada disseram coisas muito importantes aqui, que eu acho que realmente explicam muito do que nós estamos vivendo. Alguns de vocês disseram agora há pouco que o grande problema do Brasil é a corrupção que vem desde a época da corte. Eu quero lembrar a todos que a nossa democracia, ela é forjada em cima de um golpe militar. Golpe militar, todo mundo fica falando, é golpe, não é golpe. Pois é, nós tínhamos uma monarquia.
8: Fala república, né?
7: A República, sim. República. Né? A República, ela surgiu de um golpe em 1889.
6: Fala do meu coterrâneo, Marechal Deodoro, não, que eu vou ficar bravo.
7: Você é de lá, rapaz? Não é possível. Você é daquela região. É Alagoas lá, né? Ele é alagoano, né? Alagoas. Olha só. Quando nós falamos, alguém aqui também citou sobre a Constituição, que a melhor Constituição é de 88. Eu discordo. A melhor Constituição brasileira é de 1824, na época da monarquia, que vigiou por 65 anos. Hoje, de 30 em 30, você tem que reformar, fazer um recal, né? Porque a coisa não funciona. E hoje, eu falo que o grande problema é que o STF, que foi fundado em 1891, já era uma república, tem se mostrado falho, totalmente falho. Por quê? Hoje, se vocês observarem com atenção, o que o STF faz na prática é a função da monarquia, é a função que o rei tinha. Tanto que extinguiram a monarquia, derrubaram, e hoje o STF tem uma função que não tem como se falar que não tem como ser político, porque é da natureza da fundação do STF. Quem faz o poder moderador no Brasil hoje, queira ou não, é o STF. Presidente que chega no poder e não tem o STF ao lado, não governa. E o presidente que tem o STF ao lado, faz o que quer, que é o que o Lula tem feito.
6: Monarquista, O Rafael, viu, Zani?
8: Monarquista olavista.
6: Também.
8: Estamos diante de uma joia rara aqui
6: Olavo
8: na rádio.
6: Olavo de Carvalho, professor Olavo, que deixou importantes pensamentos para a turma e é muito criticado, de maneira até desrespeitosa, o grande professor Olavo de Carvalho. Vai lá, Zani.
8: É, Olavo de Carvalho formou uma geração, isso é um fato, né? Tá aqui, ó, a cria do homem aí. Tiago, gostei muito da fala do ouvinte quando lança a descrença no parlamento do Brasil. Isso é um fato. E gostaria de fazer uma provocação aos nossos ouvintes, aos debatedores, se de fato nós estamos, de fato, de direito sim, de fato, nós estamos vivendo em uma democracia popular representativa. Quando você olha o retrato do Congresso Nacional, você vê o povo do Brasil representado lá? Então, onde é que está o erro? E aqui eu não estou atacando a democracia, eu estou tentando propor uma discussão que corrija eventuais falhas da democracia. Os partidos políticos, de fato, são democráticos? A democracia interna, um sujeito do povo, um sujeito comum, como dizia a música, eu sou do povo, eu sou um Zé Ninguém. Esse tem condições de se candidatar e vencer as eleições? Em campanhas cada vez mais profissionais, caras, estruturadas. Para encerrar, Tiagão, eu acho que os vorcaros e o poder financeiro estão, de certa maneira, sendo o poder moderador da República do Brasil.
6: É impressionante. E aí vem uma pergunta que é inevitável. Este escândalo do vorcaro chegou a conhecimento dos brasileiros. E os vorcaros que estão por aí?
8: Deve ter. Não dá pra saber deles tudo aí.
6: É que nem aquelas apreensões de droga, por exemplo, nas rodovias. Aliás, um trabalho sempre muito excelente dos agentes da Polícia Rodoviária Federal, da própria Polícia Rodoviária Estadual também, aqui do estado e outros estados também, apreende uma carga. Quantas outras não passaram? Então, quantos vorcaros não estão por aí?
8: Lindão, né? Brilhando. Lindão.
6: É. Tem muito... Para de pegar no pé do Nicolas. Não teve nada de errado no vídeo.
8: Não, mas ele é lindão mesmo.
6: Teve alguma coisa de errado naquele vídeo?
8: Ah, teve, Tiago. Um deputado que manda um áudio pedindo uma intervenção em um banco de um cara que, se veio à luz isso tudo, no submundo já corria notícia.
6: Ah, e o Lulinha?
8: Também.
7: Existe uma coisa chamada
8: direita
7: senso
8: e esquerda
7: das
8: também.
7: Proporções.
8: Também.
7: O que aconteceu ali no caso do Nicolas, eu tive acesso e realmente é estranho. O maior problema nessa história do Nicolas, Thiago, é que ele fala que nunca tinha conversado, depois conversou. Aí. Que nunca tinha tido contato, depois teve. Mas para aí. Senso das proporções. Tá errado? Tá. Tá errado porque ele demonstrou uma contradição. Agora, você consegue provar que teve algum ato criminoso?
8: Não, vai não. Ter a pesquisa. Não, vai tudo, ter, não, vai ter, então vai ter o processo.
7: Então esperemos que apareça pra gente poder condenar. Porque
8: mas só
7: senão
8: que
7: nós vamos pegar os petistas aqui tudo, sem crucificam todos.
8: Olha, não vamos colocar ideologia nisso. Só mais um adendo, Thiago. Sim. Não vamos colocar ideologia nisso porque não tem ideologia. Esses caras estão atrás de dinheiro. Ponto final. Uma outra questão. Não vamos atropelar o processo jurídico, o devido processo legal. Contudo, existem dois times. O processo jurídico tem um tempo e é demorado. Sim. Tem recurso, leva anos. E tem o processo político. O caso Vorcaro vai repercutir nessas campanhas de pessoas que foram envolvidas? Então a resposta, o time político tem que ser mais rápido. E o Nicolas, por ser um agente político em eleição, tem que dar uma resposta à sociedade política, sim.
6: Doutor Davi, e aproveita, já faz um comentário também sobre o que foi divulgado até agora do Alexandre de Moraes e do André Mendonça também, teve o tal encontro na alfaiataria e por aí vai.
9: Sim, sim. Olha só, o último bloco nós comentamos sobre essa questão da porcentagem, foi a minha fala, começou nesse ponto, não é? E aí que eu te coloco um questionamento, ouvinte, e também para a bancada. Exatamente esse quesito que eu vou bater de novo nessa tecla. Nós temos que colocar pessoas novas na política, né? E para fazer isso, nós não podemos utilizar esse efeito manada. Olha, eu vou votar em fulano porque fulano tá com uma porcentagem de ganhar e eu vou deixar meu candidato de lado, né? Na próxima eleição, ele pode reutilizar esses votos até como alcance de mais pessoas. Não vai conseguir porque você simplesmente abriu mão de ter votado num candidato que compartilha com as mesmas ideias e aí acatou em votar naquele que está com a maior probabilidade. Então, eu bato essa tecla que eu comecei, que nós devemos levar em conta, é que precisamos de novos políticos, mas para isso nós também temos que mudar a nossa mentalidade, né? É. E sobre essa questão dos dois terem envolvido no alfaiate, né? Isso só demonstra aquele quesito que eu também comentei aqui. Tanto direita quanto esquerda têm seus podres, não é?

0: Rafael. Não tô aqui,
1: não tinha
0: para
1: nem
0: isso.
1: Condição de te pagar se fosse.
0: Não tô aqui para isso. Mas é uma pessoa muito coerente, jovem. Ah, ele gostava do Olavo de Carvalho. Aí vem aquela carga de preconceito de um sujeito que nunca leu Olavo de Carvalho. Não tô aqui fazendo também média com Olavo. Mas tem gente que nunca leu um texto do professor Olavo, nunca assistiu a um vídeo, ele utilizava muito no YouTube, no Orkut, Facebook, gravava muito vídeo. Nunca leu nada e quer fazer observações acerca do trabalho, da biografia do Olavo. O Rafael, praticamente, acho que um especialista em Olavo de Carvalho em Goiás, não conheço outro. Acho que não tem ninguém aqui que tenha tanto conhecimento da obra de Olavo de Carvalho. Então, antes de falar, criticar, vai dar uma pesquisada, estudar quem foi o professor Olavo. Depois você cria seu pensamento em relação a isso, a sua reflexão. Se não gostou da obra dele, se é uma patranha, se é deselegante, por aí vai. Mas leia primeiro para depois formar a tua opinião. E o Rafael foi contundente agora. Se não fosse coerente, ele estaria no PL até hoje. Então ele tem as convicções, é um cara que se identifica de direita, extrema direita, direita, conservador. Qual que é a definição mesmo, hein? Que a gente ouve muito, Rafael. Ah, o cara é extremista da direita, extrema da esquerda, é PCO, é PT. Qual que é a tua identificação, a definição do teu espectro político?
1: Eu sou um conservador. Eu sou um conservador.
2: Eu sou um progressista.
1: E quero só lembrar a todos, gente, que é isso que o Thiago falou, vou tentar ser rápido aqui, é valioso, porque ele pegou todo o cerne do problema. A questão é essa, leia, gente. Você não precisa gostar do Olavo, não precisa gostar da direita, mas leia, faz uma crítica construtiva. Pega, terraplanista, será que é isso? Vai ler o que ele queria dizer, o que ele quis dizer rapidamente ali, que você tem que questionar tudo, absolutamente tudo, até que você seja convencido que aquilo que você está questionando não se sustenta, o que é algo básico, né? Só que as pessoas conseguem fazer chacota até com o básico, né? Mas a história do Brasil, eu disse aqui isso até pouco tempo atrás, há não muitos anos atrás, a política brasileira, que hoje é direita e esquerda, ela era dividida entre conservadores e liberais. Se você era o monarquista, que dizia, hoje você era um conservador. Se você era uma oposição a isso, você era liberal. Hoje em dia, dentro da direita, você tem o liberal, que era opositor do conservador, hoje está tudo no mesmo lado, e do outro lado, a esquerda progressista, aí você tem progressista, comunista, né? Aí vai pros istas da vida aí, né? Mas basicamente é isso.
0: Me deu até uma ideia, eu queria fazer um debate com o Rafael, que entende tudo do professor Olavo, e com alguém que é contrário.
1: Opa!
0: Tem alguém crítico ao Olavo
1: ao
0: aqui?
1: Ao Olavo, eu não sei. Cara, um cara bom pra você chamar é o... Ah, eu esqueci o nome dele, cara. Um sociólogo. O professor, qual que é o nome dele?
2: Sei lá, tem muito sociólogo.
1: Eu vou te passar.
0: Depois você vai lembrar. Vamos fazer esse debate. Vamos fazer esse debate, porque muitos falam, enfim, até um debate sobre esquerda, direita. O que é de ser de esquerda mesmo? O que é ser de direita?
2: Sei lá.
0: Poxa, a gente vem com a origem lá, 1700 de bolinha, França. A turma sentando ao lado do esquerdo e direito do rei. E o que realidade que tem essa,
1: Thiago,
0: hoje?
1: E rapidamente,
0: Brasil?
1: Nós sabemos que a esquerda, como a gente vê ela, assim, infelizmente não dá tempo, eu também não quero tomar tempo aqui, mas eu vou resumir muito, tá, gente? Vocês me perdoem se ficar mal falado. Mas a França teve uma influência muito grande na esquerda. Uma influência muito grande. O nosso exército, a doutrina do nosso exército, ela é profundamente ligada à França. O que trouxe, de fato, a esquerda para o Brasil foi quando o Brasil estava rompido com a Inglaterra, que era quem fornecia os armamentos para o Brasil. Isso, Brasil Império, tá? E aí, o Brasil foi forçado a comprar equipamentos da França. E quando você compra equipamentos da França, você tem que trazer a doutrina também. Não é só você ter equipamentos, você tem que ter a doutrina. E aí começaram a vir franceses que tinham esse pensamento já daquela coisa ali do liberté, fraternité, égalité, e a partir dali nós começamos a receber influência pela força militar. Por isso que muita gente hoje fala, forças armadas, e aqui tá com... Gente, a essência das nossas forças armadas tá maculada. Por isso que o Olavo batia tanto nos milicos. Você vê que ele descia o cacete. E tá certo. Tanto que todas as vezes que o Brasil efetivamente precisou, igual agora, hoje o Brasil precisa das suas armadas, não vai acontecer nada, porque os caras só fazem limpar meio fio, só isso. Essa é a realidade, gente.
3: Olha, você ouvinte, não precisa nem ler Olavo, mas só colocar no 98.7, você já vai conhecendo um pouquinho. Eu vou fazer esse jabá, porque eu acho necessário, né, Thiago, do seu programa.
0: O Erlei, que é costureiro lá do Parque

0: Tremendão tá falando, ó, o professor Zé Elias vai colocar esse Rafael.
1: É o Zé Elias, é o Zé Elias, é esse aí mesmo.
0: Doutor em sociologia, o professor Zé Elias é um sujeito muito inteligente. Coloca a fala, eu queria que vocês comentassem um pouquinho rapidamente, faltando 10 minutos pro programa, do prefeito lá de Anápolis, do PL, do PL. Olha a situação que tá o PL. O Rafael falou, olha, eu sou de direita, conservador, mas se eu fosse outra coisa, eu estaria no PL. Agora vê o Márcio e responde a fala do Wilder Moraes, candidato ao governo. Coloca um trecho aí, por favor. Vamos lá.
2: Equatorial. E recebi um tanto de mensagens aqui de um vídeo do candidato Wilder Moraes, presidente do PL, me atacando. Semana passada eu fiz um vídeo, pensei que não precisava entrar mais novamente nesse assunto. Achei que isso aí seria uma discussão mais adiante. Mas primeiro eu queria falar pro seu Wilder de Moraes. Não sou candidato não, sou adversário do senhor. Gaste esse tempo precioso no maior portal do estádio, maior engajamento. O senhor tinha que gastar esse tempo para apresentar propostas e projetos consistentes que resolvam a vida do cidadão. Sua equipe de marketing aí deve ter ficado feliz, né? Sabor direita. Podia ter citado aí, olha que benção, haja luz. Podia ter citado aí, sabor cachoeira, sabor Moraes, sabor Messias, sabor rabo preso, sabor preguiça. Mas o seu sabor, senador, sabor amargo da derrota, por essas atitudes. Faz uma pesquisa aqui em Anápolis e avalia sua campanha aqui depois que o senhor começou a me atacar. Enquanto o senhor fica gastando dinheiro público, igual eu ouvi recentemente, através da imprensa, o senhor estava gastando fundo eleitoral, dinheiro do cidadão, dinheiro público para me atacar, ao invés de gastar esse recurso que é do cidadão para apresentar projetos e propostas consistentes, o senhor vem me atacar. Que nem candidato sou, nem adversário sou, gastando dinheiro público. Com isso, só vim dizer que preferia ter apoiado, ficado com o meu adversário Roberto Naves. Eu também acho que vocês são irmãos siameses. Vocês nunca saíram na rua, nunca conversaram com o povo, nunca dialogaram com a população. O senhor não conseguiu num debate, a não ser ficar sorrindo e elogiando os adversários, apresentar uma proposta consistente. Vamos melhorar a saúde, vamos melhorar. O senhor não teve capacidade. Estudar o Estado. Isso é bom pro cidadão, pro eleitor compreender.
0: Muito bem, já é o suficiente. O vídeo é bem extenso, mas pegou, não tinha visto ainda. Rádio é isso, programa ao vivo, Rafael. É assim, eu não tinha visto essa fala contundente. Eu achei que ele tinha chamado o Wilder de preguiçoso, alguma coisa nesse sentido, mas fez referência com o Cachoeira, todo mundo sabe de quem ele está se referindo, Carlinhos Cachoeira, falou que o Wilder estava usando dinheiro público para atacar o Márcio Correia. Falou mais o quê? Além do Cachoeira? E chamou de preguiçoso, né? Bem diretamente chamou de preguiçoso o Wilder Moraes. Que situação do PL? Isso é o PL, hein? Ambos do PL.
1: Tiago, vou ser muito honesto na minha fala aqui. O que acontece? Quem me conhece sabe que eu sou de direita. Por ser de direita, eu apoio o Wilder, que é do PL, né? Não tenho paixão, como vocês viram agora há pouco, por pessoas. Não é porque tá no PL que eu vou votar no PL, né? Tem que ter um critério. E eu vou votar no Wilder por conhecê-lo ali, ainda que de vista, parece uma boa pessoa. Agora, eu vou ser muito honesto na minha fala e eu tô sendo honesto mesmo, cara. Não tem nenhum outro fator em volta disso aqui, não. Quem me conhece sabe que eu não sou ligado ao Daniel, não tenho contato com ele, acho ele uma pessoa muito jovem, 42 anos, mas ele tem dois fatores a favor dele. É um cara jovem, tem condição de aprender, e o Marconi, e eu já fiz isso outras vezes em programas de TV, apesar de eu não ter, não ser do grupo do Marconi, não sou amigo de ninguém ali da turma ali, só que ninguém pode falar que Goiás hoje, Goiânia ou qualquer cidade do nosso estado, não seja uma cidade segura. Eu tô com o celular aqui que eu saio na rua, gente, como eu tenho um carro, eu ando com o vidro aberto. Eu não tô preocupado se vai parar um motoqueiro do meu lado e me assaltar. Isso é real. Eu acho que todo mundo que mora em Goiânia tem esse sentimento. Então, o Daniel, ele tem essas qualidades, ele tem condição de absorver isso com o antecessor dele. Se fizer, vai crescer muito. Agora, o PL tem que aprender uma coisa com a turma do Caiado e do Daniel, que isso eles tomam uma surra feia, que é aprender a fazer o jogo da política com as lideranças do executivo. Eu falei da última vez que eu estive aqui, que a prefeita da minha cidade natal, a Simone Ribeiro, foi eleita pelo PL, em 3 meses ela saiu e foi para a base do governo. E agora, de novo, nós vemos isso acontecer. O que demonstra aí não é o Wilder, não é a pessoa do Wilder, mas existe dentro do PL uma ineficiência em você compor com os executivos, que é gigantesca. Uma coisa que me incomoda muito, e vocês, quem ouviu o programa desde cedo sabe que eu sou de direita, é que dentro do PL tem gente que fala quem que é e quem que não é de direita. Ou seja, você é de direita, você pensa uma pessoa de direita, ele vira pra você e fala, não, você não é de direita. Ué, mas que moral, quem que eles pensam que são pra poder definir quem é de direita ou não? Até porque se olhar com um pouquinho mais de cuidado, acha até coisa que você acha que é trem de esquerdista e não de direitista.
0: Tá certo. 856 resumiu bem, lembrou do Messias, ainda falando da fala do Márcio Corrêa, falou do Messias e falou que o Wilder tem rabo preso. Já acaba tendo um impacto, Zani, na campanha, porque estamos tratando de Anápolis, entre as 3 cidades maiores do estado.
3: Tiago, primeiro eu gostaria de questionar esse conceito engessado de direita e esquerda, porque você bem disse que isso, a origem dela é de um movimento político lá da Revolução Francesa, séculos atrás, e de lá para cá isso foi muito distorcido até chegar nesse assombração aqui no Brasil. Então eu prefiro ser essa metamorfose ambulante do que ter aquela velha opinião formada sobre tudo. Eu não me encaixo em nenhum dos conceitos que estão postos aí. Eu acho que a sociedade brasileira é muito mais complexa, muito mais dinâmica para caber em 2 torcidas polarizadas para a gente poder.
1: Centrão.
3: Não, é outra questão. Agora, sobre o caso em tela, que é o do Wilder.
0: Tem 2 minutos.
3: Com o prefeito Márcio Corrêa. Era tudo que o Wilder não precisava agora, né? Uma confusão com o prefeito de Anápolis, uma das maiores cidades do estado, economicamente muito relevante para o nosso estado, e é preciso considerar que, do ponto de vista das redes sociais, do engajamento, o Márcio Corrêa é maior do que o Wilder nas redes sociais, e evidentemente que se é uma crise que foi criada, se eu pudesse dar uma opinião para o Wilder, deixa aí. Como é que você vai ter um aliado amarrado, obrigado? Não vai, ainda mais um prefeito de Anápolis. Deseja sorte para ele, estamos juntos no mesmo espectro político, que eu acho um absurdo a pessoa levar a campanha para uma torcida eleitoral, mas deixava aí. Agora está uma crise aí formada, o Márcio Corrêa, que tem uma rede social com quase 1 milhão de seguidores, fazendo acusações gravíssimas.
0: Gravíssima, rabo preso. Caso do Messias, porque teve aquela polêmica e ninguém sabe em quem, se o por que o Wilder não foi votar contra o Messias, né? Então ele trouxe isso à baila. Rabo preso é uma expressão muito pesada, e dizer que estava usando dinheiro público. E do Cachoeira, né? Pra quem é...
3: Não, dinheiro público do fundo eleitoral.
0: Tem
3: contato com o Cachoeira.
0: Usando dinheiro público para atacar o prefeito. Além do caso Cachoeira. Cachoeira, de quando em vez, aparece no cenário político.
3: É um personagem folclórico de Goiás.
0: E aí, já tem muito tempo, tem gente que não sabe quem é Carlos Cachoeira. Dê um Google, como diz o Bolsonaro e o Lula. Dê um Google. O
1: Vorkar 1.0, né?
0: É.
3: Mais um Vorkar.
0: É. Não, para de falar que ele processa. Ele gosta de processar o Cachoeira. Pois é, então, situação complicada. Ó, 1 minuto para acabar. Eu quero ouvir sim ou não de vocês para a gente finalizar aqui. Reeleição, consegue ou não? Começar com o Rafael. Silvier, consegue reeleição?
1: Sim.
3: Sim.
4: Não.
0: Gayer não é candidato, é o Senado. Flávia Moraes.
1: Não.
3: Sim.
4: Não.
0: Glaucinda Fox.
1: Não.
3: Sim.
4: Sim.
0: Zé Nelto.
3: Sim.
1: Eu espero que não.
4: É, eu também espero que não.
3: Não é o que eu quero, é o que vai acontecer.
0: Delegada Adriana, consegue reeleição?
3: Sim.
0: Rapidinho.
1: Eu acho que consegue pela base do PT, né?
4: É, consegue.
0: Vamos fazer outra pergunta que o ouvinte trouxe, que queria muito ouvir vocês, porque senão vai demorar aqui e já estouramos o tempo. Dos candidatos do PL para esse estadual, dá pra fazer quantos, Rafael? Você que entende bem, ó, temos lá o Veloso, o Jamie.
1: Não, o Veloso não vai, o Jamie não vai. O Fred vai.
0: Não, é estadual.
1: Estadual.
0: O Zeda.
1: Não, não, ó. O Zeda tem condição de ir. O Major. William não vai. O Major, eu acredito que vai. Ah, quem mais que a gente tem ali? O delegado, eu acho que vai. O Eduardo
0: Prado.
1: Acho que vai.
3: Muito bom candidato.
1: Sim, sim. Ele faz esse trabalho que pessoa, falta, né, no PL, de fazer o trabalho com o interior. Ele faz isso muito Urzeda. Bem. Urzeda, eu acho que vai. Urzeda estourou em voto pra Câmara e tem sido um trabalho irretocável.
0: Por que o Jamie não vai ser eleito?
1: Porque falta DNA, né, cara? Assim, as pessoas precisam entender ali dentro do PL que pra você fazer campanha não é só você pregar a fotinha do Bolsonaro na cara e sair falando Bolsonaro pra cima e pra baixo. Porque quem que é o Jamie além disso? O cara é um verdadeiro parasita, porque ele parasita o Fred desde sempre. Parasita o Geyer, a camisa dele é Geyer, Fred e Jamie. Uma pessoa que não tem a capacidade de fazer uma campanha própria, ele precisa colar no outro, ele tá demonstrando que ele tem capacidade de usar a própria imagem para conseguir voto. Ou seja, se não existe Geyer e se não existisse Fred, o que seria do Jamie, né? É o famoso sanguessuga, ele gruda ali ó, e fica ali puxando sanguinho ali para poder viver.
0: Vamos embora então com essa. 9-1, agradeço ao Rafael Costa, analista político, bacharel em direito, o Zane também bacharel em direito, analista político, e o Davi Maia, doutor Davi Maia, um dos brilhantes juristas do nosso, despeito de ser um jovem, 20 anos parece.
4: Ai, que ideia.
0: Vamos embora. 9-1, obrigado meninos, a gente volta daqui a pouquinho. 9-1.
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12: 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Essa segunda rodada, a gente está com outra bancada muito qualificada. O Andrezinho avisando aqui, junto com a Vitória Farias. Nós estamos hoje com a bancada mais qualificada da história desse programa. Recebendo o Denício Trindade. Que não é de Trindade, mas é o Denício, vereador.
13: Mas é devoto de Divino Pai Eterno.
12: Também, né? Já teve a festa desse ano?
13: Já, ué.
12: Acabou? E o sino chegou não, lá?
13: Chegou o ano
12: e
13: passado.
12: E a casa foi construída, a igreja nova?
13: Está em construção.
12: Toda vez que eu pergunto, nunca está pronta do vereador.
13: Não,
12: cês,
13: mas
12: o que vocês estão fazendo?
13: A obra,
12: cês,
13: a obra é muito grande. Ela acho que só vai ficar menor que só a Basílica de Aparecida do Norte. Vai ficar muito bonito. O sino foi um espetáculo. É, a inauguração dele um ano passado, um momento importante, divino, muitas pessoas, o que é mais impressionante da festa de Trindade, assim, a fé das pessoas, né? Acho que indiferente do credo religioso, né, Elmos, é importante, né? Mas queria aqui também cumprimentar aqui os amigos, né? Da bancada aqui, doutor Rafael, né? O advogado muito competente, né? Que já tá aí algum tempo aí como operador jurídico, que faz um trabalho muito bom. Mas aqui em Goiânia, na região metropolitana, para onde precisar, né, doutor Rafael? Só chamar. Doutor Elmos também, muito competente também, que já trabalhou muito tempo aí na AMA lá, fez um excelente trabalho. E a você, né, Tiago, esse âncora aí que está sempre à frente, levando as notícias para toda a população, aquilo que é importante para a sociedade ficar sabendo.
12: Maravilha. Esse é o Denício Trindade, vereador por Goiânia. Está no União Brasil ainda, né?
13: União Brasil.
12: União Brasil. Vamos falar muito de União Brasil, de política, ao longo do nosso programa. Com a gente também o Elmis Marques, advogado eleitoralista, foi secretário também na Prefeitura de Goiânia. Como vai, doutor Elmis? Bom dia.
14: Bom dia, Tiago Humberto. Essa grande satisfação estar frente aos microfones da Rádio Bandeirantes. Bom dia ao Denício, ao doutor Rafael, ao Andrezinho da técnica.
13: Esqueci de cumprimentar o Andrezinho.
12: Tá triste, cingão. Tomou 5 ontem o Vila Nova.
14: E um bom dia especial. Sério? E um bom dia especial a todos os ouvintes que nos acompanham nas suas casas, no seu carro, no seu dia a dia, no trabalho. Um excelente final de semana a todos e vamos debater, porque o debate enriquece, o debate nos acrescenta e o debate nos esclarece muita coisa.
12: Não, quem enriquece é o Vorcaro, tá?
14: Nos enriquece intelectualmente.
13: E os amigos dele, né? Ele sozinho não. Engraçado, né? Como ele tá contaminando todo mundo.
12: Esse cara vai derrubar todo mundo.
13: Nossa Senhora.
12: Completando a bancada, doutor Rafael Gonzaga, advogado eleitoralista, foi secretário e senador Canedo. Muitos querem querem no prefeito de Senador Canedo, mas ele tá correndo mais que tudo. Tá igual o Nicolas correndo do Vorcaro, ele tá correndo de política. O negócio dele é a advocacia. Doutor, bom dia.
15: Fala, Tiagão, bom dia. Bom dia, André. André, vai dar certo. São João Del Rey já ficou para trás. E aí, agradecer também aqui ao meu amigo Elmes, grande advogado eleitoralista, o Denis. Denis, o Tiago, é a prova que político pode ser bom, longínquo, sem ser demagogo, sem ficar atacando as pessoas, mostrando que o legislativo é isso aí, que é o que o Denis faz. Eu sempre falo, pessoal, pega o exemplo do Denis em Goiânia, né?
13: É, obrigado.
15: Denis de tantos mandatos, sempre apresenta soluções. Esses dias, Denis, eu tava passando indo embora pro Canedo, e na Minas José do 20, onde está fazendo um recapeamento, tudo, eu vi o Denis na beira da rodovia. Eu parei mais para frente, perguntei para a pessoa, o Denis lá atrás do governador, para poder resolver aquela rotatória ali perto do cemitério memorial. Falei, aí,
13: que dá acesso ao Portal do Sol, Golf, Green, Garden.
15: Aos cemitérios ali, que é um caos aquilo ali, né, Denis?
13: Espero que o governador atenda o nosso pedido, a presidente da Goinfa atenda, o Flávio, que é diretor lá, enfim, é mais do que necessário.
15: Então. Esse é o papel do legislativo, né, Wilson? Bom dia aos nossos ouvintes aqui da Rádio Bandeirantes.
12: Maravilha. É o que a gente ouve muito do vereador, agora falando muito, muito sério mesmo, ouve muito a história do Denilson em todas as áreas, tentando ajudar a população. Para isso que foi vereador, está aí entre os 37 vereadores da nossa capital e tentando resolver até problemas que não cabem ao vereador. Por exemplo, uma rodovia. Embora dentro de Goiânia, mas em tese é algo de um deputado, por exemplo, que poderia estar lá buscando uma solução para atender a esses moradores, ou para quem passa, não apenas moradores daquela região, mas para quem passa, precisa fazer um retorno, é uma confusão muito grande.
13: Para todos, né? Porque claro. Quem passa, às vezes quem está saindo para entrar, ter acesso a 020, ele está correndo um risco, se não entrar com ter segurança viária, acaba quem está indo, minha filha mesmo, já bateu ali na 020, naquele cruzamento onde foi semaforizado, eu que sugeri ao prefeito. No passado, nós sugerimos a Goinfra para que fizesse aquela semaforização, que o ideal é a trincheira. Mas.
12: É o que depois do Oscar Niemeyer, né? O semáforo novo, né?
13: Uhum. E a Goinfra sempre negando tecnicamente e tal, porque problema que criaria uma cauda enorme chegando dos veículos, né? E o prefeito Sandro Mabel deitou a Goinfa, colocou a semaforização ali e deu segurança para todos. Minha filha bateu naquele ponto.
12: Foi a prefeitura que colocou?
13: Foi a prefeitura que colocou. Contra a vontade da Goinfa, hoje eles enxergam que é importante. A Goinfa tem vários técnicos importantes lá, competentes, mas às vezes a gente erra também. Mas insistiu e colocou.
15: E resolveu.
13: Resolveu
15: muito.
12: Todo problema. Eu também, todo dia, para ir pro Canedo, é uma luta. E aí os carros maiores, eu também defendo os caminhões, que eu sou motorista de caminhão também, de ônibus, A dificuldade é maior, porque você não tem um arranque de um carro pequeno. Então, quando o cara tá subindo a G020 sentido Goiânia, o cara que quer fazer um retorno não consegue um carro grande. Carro pequeno, todo mundo, é a confusão toda. E aí é aquelas coisas, doutor Gonzaga, a gente respeita o técnico, enfim, mas o engenheiro, mas não tem como não entender que aquilo era necessário, um semáforo, pelo amor de Deus. E aí o argumento de que poderia causar um mal maior, porque ia ter engarrafamento lá em Goiânia, cara, isso é absurdo. Olha como uma simples ação e um semáforo, você resolve o problema.
13: Deu segurança e para todas as pessoas que saem do Parque das Laranjeiras, e outros bairros lá, o Privé dos Girassóis, facilitou. Inclusive a saída até do próprio prefeito, que ele mora próximo ali. Então, até pro prefeito sair, melhorou.
12: Facilitou a vida de todo mundo, que era ridículo aquele.
14: Tinha só um quebra-mola desse que ele pôs nas ruas aí, perto da casa dele, pra ele passar todos os dias.
12: Quebra-mola?
14: Que aquele quebra-mola que ele colocou aí. Todos que estão nos acompanhando aí, mó de raiva desse quebra-mola. Pois um quebra-mola que você passa, realmente é quebra-mola, ele quebra o carro. Então eu acho assim, já que tô falando de técnico, o prefeito tinha que fazer um estudo técnico para demonstrar que aqueles quebra-mola que ele colocou aí de borracha aí na cidade, que lá simplesmente é uma vergonha. Que aqui lá você tem que parar o carro 100%, passar de primeira marcha no quebra-mola e estraga caminhão, estraga carro. Então ele tem que fazer uma viabilidade desses quebra-mola, não é simplesmente chegar e colocar, não. Eu sei que tem que melhorar o trânsito, melhorar o fluxo de veículo ali para poder reduzir velocidade em determinados lugares, mas tem que ter o bom senso. Colocar esses quebra-mola que ele colocou de borracha na cidade aí, simplesmente quebra carro. Não existe um quebra-mola dessa magnitude em lugar nenhum do mundo. Você pode olhar.
13: Toremos, se me permite, só tenho que fazer uma defesa, porque é o seguinte. Aqui no Jardim América, na C249, né, Polinário? Quase todos os dias estava acontecendo acidentes. Tem uma oficina lá nessa esquina lá que já, carro já tinha entrado umas 5 vezes quebrado o muro. Então, assim, são situações que o ideal seria um redutor de velocidade, né, um quebra-mola de asfalto, né? Só que demora demais. Então, esse, assim, ele resolveu 100%. Você pode ir lá e perguntar para os moradores. É aquele negócio, tem algumas situações as pessoas não respeitam, aí ele, é a mesma coisa de multa, é até ruim eu como parlamentar que depende de voto falar isso aqui, multa foi feita, não foi
14: para arrecadar,
13: foi para educar, mas as pessoas só mudam a hora que sentam no bolso, infelizmente.
14: Não, essa mas eu situação, não sou contra o quebra-mola de borracha não, Denis, só sou contra a forma do quebra-mola. O quebra-mola tem que ser melhor estudado, que aquilo ali é um quebra-mola.
12: O engenheiro criou aquilo lá.
14: Pois é, não, mas é um absurdo. É um absurdo. Você não vê aquele quebra-mola que está instalado aqui em Goiânia em nenhuma capital do Brasil. Você pode pesquisar.
12: É por causa de valores, não, será?
14: Eu não sei. O valor daqui, inclusive, foi até questionado aí nas mídias aí, que ele foi 4 vezes mais caro que a cidade do interior aqui.
12: É, não sei exatamente, eu já ouvi algumas críticas sobre esse quebra-mola. Mas essa é uma crítica
14: construtiva que eu faço. Eu entendo que tem que ter o quebra-mola sim, claro, nos locais onde foram instalados, que tem um engenharia de trânsito que estuda para isso. Só que a forma daquele quebra-mola de borracha ali, você pode perguntar para qualquer ouvinte que está nos acompanhando que passa nesse quebra-mola o que ele acha do quebra-mola.
12: Faz o tradicional, ver, né? O normal, que o carro
14: pode ser até de borracha, mas tem que ser um formato que não vai estragar o carro da pessoa.
12: Eu acho que foi por causa do valor, mas acabou não dando certo. Então a Secretaria de Engenharia de Trânsito, Tarciso, deveria recuar, né, doutor Gonzaga? Se não deu certo com uma coisa, com a estratégia para facilitar, como o caso de tantos acidentes aqui no Jardim América,
13: nossa,
12: faz o quebra-mola tradicional, vamos tentar inventar a roda, não? Ainda que queira estar economizando o erário, né, doutor?
15: Eu estudo muito urbanismo, até pela área que a gente atua, e tem um urbanista que até que projetou Palmas, que é aqui de Goiânia, que é o Luiz Fernando Chibiu, e ele sempre mostra, fala que cidades são feitas para pessoas, não para veículos. Então, a gente tem essa percepção de querer que veículos andem mais rápido dentro de cidade, ao contrário, veículos dentro de cidade,
14: devagar.
15: Por segurança, ele tem que andar mais devagar. O que tem que andar mais rápido dentro de cidade? Transporte público urbano. Porque você incentiva as pessoas, tira mais carros das ruas, e aí você vem para o outro lado também. Essa questão da segurança. É claro que as pessoas não gostam de multas, tudo, mas a gente tem que ter esse zelo dentro de cidades, até para os acidentes, essas questões de mobilidade. E aí vem por outro lado, que é a questão de trafegabilidade e das pessoas terem transporte coletivo de qualidade. E melhoria do ambiente urbano. Como que é isso, por exemplo? Essa arborização de Goiânia, você precisa melhorar a arborização para quê? Você muda a sensação de clima dentro da cidade, você diminui temperatura. Então é preciso pensar nisso. Não apenas cidade para veículos, mas cidade para as pessoas. E cidade para pessoas, você tem que estar ali, às vezes a pessoa disputando lugar com veículos, porque nosso sistema de calçadas é ruim, os próprios moradores às vezes não auxiliam, a calçada é feita de forma irregular, é colocado veículo em cima de calçada, é colocado entulho em cima de calçada, então é um problema maior que eu creio que o prefeito Sandro Mabel, ele está tentando adequar a cidade, às vezes ele fala de uma forma não tão
14: popular.
15: Popular, mas são atos que realmente precisam ser feitos, como é agora eu vi essa iniciativa de vídeo monitoramento de locais de descarte de lixo. A população, infelizmente, só aprende aquele cidadão que não tem dever com a coletividade, quando ali for apreendido o veículo que está jogando descarte irregular, a pessoa leva uma multa. Então, assim, nesse geral, a gente precisa entender que cidades são feitas para pessoas. Carros têm que ter mobilidade, tem, mas cidades a gente tem que pensar mais no coletivo e menos no individual.
12: É impressionante. E o doutor Rafael trouxe uma coisa também importante. Lamentavelmente, a gente só aprende quando a famosa frase, quando dói no bolso. Não tem jeito. Se você faz lá uma propaganda bonita, explica, gente, não joga porcaria do lixo em qualquer lugar, porque viu um lote lá, tá abandonado em tese e você vai jogar o lixo. Tem um catatreque que é só ligar.
14: Sim.
12: O cara vai buscar o negócio na tua porta. Não é na hora também, que é impossível, óbvio. Mas pode demorar um dia, 2 dias, vai buscar um negócio na tua porta. Então para de fazer isso. Aí as pessoas não fazem. Então, necessário o quê? Multar, não tem jeito. É igual a tal da indústria da multa. Ah, indústria da multa. Não, se você não cometer a infração, não será multado. Simples assim.
13: Eu nunca levei uma multa que eu estava certo. Que eu, assim, levei ela, que eu estava
14: todos
13: sempre
14: cometido alguma infração.
13: Sempre.
12: Não tem
13: como levei poucas, viu? Deixando bem claro que
14: os ecopontos mesmo são excelentes. Só porque se você der uma olhadinha de perto do Guanabara, vou dar um exemplo perto do Guanabara, que eu frequento lá, para jogar alguns lixos da minha empresa lá. Todas as vezes que eu vou lá no ecoponto do Guanabara, lá não tá recebendo porque tá lotado. Aí, é, você,
13: tem que fazer mais.
14: Aí você vai lá perto do Guanabara, eu levo o lixo, compro saco de lixo e põe dentro. Mas você vai lá próximo do ecoponto do Guanabara, ali próximo. Você vai ver o tanto de lixo jogado lá, porque a pessoa leva a carga lá, lá tá lotado, ele joga lá próximo. Então tem que fazer mais coisas boas para nossa
12: cobrar
14: cidade.
12: Cobrar do vereador agora, então. Mais ecopontos.
14: Coisas boas para nossa cidade tem que servir de exemplo e ter mais. Ecoponto é uma coisa excelente, mas tem que ter uma estrutura que comporte o tamanho da nossa cidade.
12: Denis, aproveitar agora, sabatinar. É. O pessoal tá correndo as sabatinas e tudo. Não vou sabatinar quem tá vindo. Cobrar, doutor Gonzaga.
15: Mas eu acho que esse de ecoponto, você tá ensinando o Candido, a gente fez o único ecoponto lá na época com a iniciativa privada, eu consegui fazer um. Mas a principal questão do ecoponto é o horário de funcionamento, como bem disse o Elmes.
13: Sim.
15: Você tem que...
13: Funcionamento e capacidade.
15: Funcionamento,
13: né?
15: E capacidade. Ele tem que ser aos finais de semana, tem que estar aberto, porque é quando as pessoas vão fazer...
14: Obra,
15: vai tirar sofá velho, tirar entulho. Então, aos finais de semana e principalmente no período ali até 7 ou 8 horas da noite. Então, funcionar como escala. E assim, para a prefeitura, enquanto no ecoponto você precisa de um funcionário para ficar ali monitorando, na rua, para fazer a limpeza, com pá mecânica, caminhões, vai 20, 30 funcionários ali por equipe.
13: Um custo muito mais alto.
15: Então, eu creio que esses ecopontos, se ele tiver um horário diferenciado de funcionamento, e aí você tem vídeo monitoramento, tudo, mas principalmente aos sábados e domingos, que é quando? Porque o cara trabalha a semana inteira. Você foi em qualquer bairro aí, da periferia, tudo. Quando a gente, né, Thiago? A gente que fica aí, é dia de domingo que você vai fazer faxina em casa, vai limpar quintal.
13: As pequenas obras, que o cara vai alocar uma caçamba, R$600.
14: Aí não é todo mundo que consegue.
13: E às vezes é caro. Às vezes um descarte dele de uma pequena reforma de um banheiro, alguma coisa. Então,
15: já vai ficar aqui pro Denis apresentar.
13: Sei.
15: Na Câmara já.
12: O senhor que é muito ligado às cooperativas, olha a ideia que eu trouxe agora.
13: Por que você está me chamando de senhor?
12: Respeito à liturgia do cargo.
13: Não,
12: mas vamos lá. Você que gosta muito de vereador, prezado vereador, gosta muito da área da cooperativa, olha aí a ideia. A gente acabou de criar um projeto. Botar as cooperativas, vai lá na OCB, botar cooperativas para ter esses espaços. Está faltando espaço, que tá, o doutor Hermes está reclamando que o ecoponto lá do Jardim Guanabara está sempre lotado.
13: Do Faz Ovelha,
12: tem mais de 9 mil também. Áreas que o prefeito agora disse que tem 9 mil áreas.
14: Desafeta a área e põe
12: olha conforto. O fundo imobiliário aí. Olha aí a ideia. Vamos fazer isso que está precisando. Aí,
13: nós temos.
12: E os horários já flexíveis para atender essa turma. O cara não, às vezes o cara entra 8 horas no serviço. Que horas que ele vai levar esse negócio? Porque se for antes das 8 para chegar no tempo do serviço, vai estar fechado.
15: Vai depois das 6 ou é o sábado.
12: Vai estar fechado
13: tem
12: também.
13: Que ficar aberto 24 horas.
12: Exato, olha aí que coisa linda para não ter esse problema. E aí, tendo tudo isso, as pessoas que jogam em qualquer lugar, multa rigorosa. É só assim que a gente aprende.
14: Eu trabalhei na AMA, se você jogar um lixo aí, conforme for a quantidade do lixo e o que ele pode afetar no meio ambiente, você dá até a perca do seu veículo, viu?
12: É?
14: Até a perca do veículo.
13: Mas
14: nós já tomamos caminhões.
13: Tem.
14: A legislação traz. Nós já tomamos um caminhão na AMA lá na época.
13: Efetivamente tinha uma acontecer.
14: Jogando um caminhão de entulho no leito do rio, aqui dentro de Goiânia, nós pegamos, ele teve a perca do caminhão dele. Por mais que seja, parece esdrúxula e muito
12: rigoroso. Mas que tipo de
14: rigoroso,
12: lixo? É dependendo do lugar que ele joga.
14: A legislação fala da perca do caminhão, né?
12: Já, mas é
14: a perca do veículo.
15: Do objeto ilícito.
14: Só porque aí, geralmente lá na AMA, pega de acordo com a capacidade de deteriorar o meio ambiente. Então a gente usa muito bom senso. Nesse caso lá, era costumeiro desse caminhão. Já tinha jogado uma vez, levado uma multa.
12: Estumado.
14: Na reincidência, ele teve a perca do caminhão dele.
13: Eu já abordei várias vezes próximo de onde eu moro. O pessoal fazendo descarte.
14: Ainda responde um crime ambiental ainda.
13: De lixo, principalmente de construção civil. Muitas, e gravei e tal. Aí uma última, falei com os caras, tinha 3, aí eu tava sozinho, falei assim, eu tenho 2 filhos, uma mulher bonita, acho que é melhor voltar, continuei. Só deixei pra lá e parei de abordar, que uma hora você não sabe com quem que você tá mexendo.
14: É perigoso.
13: Tiro.
12: Ainda mais hoje, as pessoas estão brigando no semáforo por qualquer coisa. O pessoal ainda quer dar arma pra essa turma, é o bang bang que ia virar. 9:25, O Moacir Moreno tá falando, ó, tem o quebra-mola de 3 tamanhos usado em shopping. Só falou isso, não sei o que, que ele quis dizer exatamente. Tem um quebra-mola do shopping, eles colocam uma tartaruga, né?
14: Não, não, tem um quebra-mola de borracha no shopping, ele, é mais tranquilo do que o que tá na rua aí. Ele é mais.
12: Ah, tá.
14: Ele não é tão esse... íngreme ele.
12: É.
14: Ele
12: ah, tem um de borracha, mas é.
14: Não é tão íngreme, não é tão.
13: Não é tão seco.
14: Tão seco. Tão
12: isso é, esse apertado. É um, parece um tocão mesmo.
13: Sugerir isso aí tem, lá né? pro secretário pra analisar.
12: E o Tarcísio é um sujeito que.
14: Cara,
12: entende,
14: gente boa, capaz... inclusive. Um abraço pra ele. O Tarcísio é um cara excelente, capacitado e muito trabalhador.
12: O Tarcísio só melhora a questão da comunicação. Pra mandar e-mail pra conseguir uma entrevista. Quem tem e-mail mais hoje em dia? O Polinário tá aqui, jornalista como eu. Quem é que usa e-mail pra pedir entrevista? Que coisa mais esdrúxula. Aí ah, vou mandar um e-mail pra pedir uma entrevista com o secretário Tarcísio. Que confusão,
13: se
12: não.
13: Tem gente. Uma área que o prefeito Sandro Mabel quer dar os parabéns pra ele, pra toda a equipe da sede, juntamente com o Tarcísio, que melhorou muito a questão da mobilidade. Nós sabemos que tem que muito melhorar essa questão da metronização dos ônibus.
12: Os portugueses estavam aqui para aprender
13: vieram
12: com a gente.
13: Pra conhecer os caras
12: vieram para cá.
13: Aprender.
12: Olha, Maria José.
13: As conversões aprender. À direita.
12: Isso.
13: Extrema importância. Em, aquilo que o doutor Rafael falou. É, a questão, o Chibiu, conheço ele, um dos maiores, mais respeitados do Brasil. É, que a cidade tem que ser feita para as pessoas, mas muitas das vezes tinha resistência dessa conversão à direita, né? Em função do pedestre, né? Mas só que se fizeram uma coisa, nos Estados Unidos a conversão à direita lá. É permitida, é. Vários outros países. Então é pegar, fazer sinalização adequada para que, de fato, e um processo educativo. Quem for fazer a conversão à direita, ele tem que respeitar o pedestre.
12: Que bom, e não teve acidente nenhum, né? O terrorismo que as pessoas fizeram sobre isso, a questão da faixa da direita para motoqueiro também.
13: Teve um lá na Praça do Avião.
12: Cruzamento à direita, livre?
13: Uma fatalidade lá. Estive com o Tarcísio essa semana e nós solicitamos melhorar a sinalização, inclusive nos pontos quando vai cruzar, de fazer uma sinalização para o próprio pedestre. Você tem preferência, mas cuidado com os veículos, né? Porque às vezes o cara, eu acho que todos nós já passamos em algumas situações de você estar parando e tem hora que às vezes você não vê o pedestre e simplesmente o cara, porque ele chegou na faixa de pedestre, ele entra. O certo é ele esperar o veículo parar para ele, mas já teve situações de eu meter o pé no freio que eu não vi.
12: Esse pessoa. Caso eu não sabia. Tem na direita livre teve um caso de óbito.
13: Teve um caso.
12: O motorista foi
13: na
12: passar.
13: Na Praça do Avião, então nós pedimos, solicitamos para melhorar a sinalização. Não só para quem está no veículo, mas para quem.
12: Colocar a placa maior. Acho que é uma placa até maior, porque
13: vai colocar a placa maior.
12: É, porque o lance da tinta, não sei se existe uma tinta em outro país com a qualidade no asfalto que tenha uma durabilidade boa.
13: Não, está mudando.
12: Então acho que eu já questionei
13: uma vez. O problema é que no passado eles dissolviam a tinta, né?
12: Mas tem tinta boa para durar muito tempo no asfalto?
13: Tem.
14: É porque eles põem solvente na tinta para render mais.
12: Ah,
14: render
12: mais. Eita, meu Deus.
14: Só o poder público.
12: Não é fácil não, o doutor Gonzaga ia falar.
15: É, mas e aí tem outra coisa também.
12: Vocês estão
15: né?
12: só falando de negócio de trânsito e o Vorcaro tem que entrar na bancada não, também. Mendonça.
15: Mas só para terminar. Uma questão que em Goiânia também virou febre é o pedestre também com celular. Já não bastasse o motorista, gente.
13: Justamente. O
15: pedestre, a hora que você for atravessar, sai do celular. O pessoal fica atravessando, baixa no celular. Vamos ter que.
13: Olha, foi pros aí.
15: Então, ambos. É motorista com celular, é motociclista com celular e agora o pedestre também com celular.
12: Eu acho que a gente vai ter um problema muito sério no futuro não muito distante. Das pessoas estão ficando abiloladas, cara, com um celular. É no carro.
13: Não, já tem.
12: Na rua.
13: É realidade hoje.
14: E o trânsito hoje não é só carro, não. Vai em Campinas, você vai ver o trânsito que tá tendo agora dos patinete elétrico.
12: É, tá uma virou.
14: Você vai em Campinas, você vai ver aquelas empilhadeiras que é proibido na legislação de trânsito, transitando o tempo inteiro na rua, é proibido. Transitar na rua.
13: Na questão do
14: transitar na rua, eu sei que gera emprego. Você vai em Campinas, você vê aqueles pessoal com aqueles carrinhos que não respeita hora nenhuma o carro que tá na rua. Aqueles carrinhos cheios de mercadoria. Que aqueles funcionários das atacadistas. O tempo inteiro, não respeita o carro, passa, acerta seu carro, nem olha. É, então, assim, nós temos que mudar de acordo com a realidade da cidade. É, por exemplo, patinete elétrico. O que é que tem aqui em Goiânia que fala sobre patinete elétrico? Não tem nada. E os caras usam na calçada.
12: Na calçada.
14: Passando no meio das pessoas.
12: Não
14: a pessoa tem que parar,
12: semáforo.
14: Bate nas pessoas. Já vi gente trombando em pessoas.
12: Não respeita
14: então,
12: semáforo.
14: Tem muitas coisas que a gente tem que adequar na nossa capital, porque Goiânia cresceu muito. Foi uma cidade projetada para uma quantidade de habitantes e hoje tem mais de 10 vezes a quantidade que foi projetada.
16: 50 mil, Pedro Ludovico.
14: Então, hoje tem 20 vezes, né? Tem mais de 1 milhão, mais de 20 vezes, 1,5 milhão de habitantes. Então, Goiânia, a gente tem que olhar com os olhos de uma metrópole, uma cidade que está em pujança, cada vez mais crescendo, e temos que melhorar as legislações e adequar a realidade do nosso local, né?
13: Sem dúvida.
16: E senador Canedo chegou a 180, doutor Rafael?
15: 180, e aí vem aquela questão da população flutuante, né?
14: Com 37 anos de vida só.
15: 37.
13: 180 mil habitantes.
14: Com 37 anos.
15: Eu creio que com a população flutuante, todo dia vem gente, sai, mas eu acho que ela está com 200 mil habitantes.
16: Sem dúvida.
14: É uma das cidades que mais cresceram no Brasil, né?
15: Proporcionalmente.
13: Se é bom, a renda per capita lá... É muito bom, que isso aí facilita também.
16: Tem que tomar cuidado por causa da reforma tributária, né, doutor Gonzaga? Com as mudanças e o lance também da sustentabilidade, para não ficar dependente, a cidade precisa pensar a longo prazo. Aí com essa história de sustentabilidade, abandonar o petróleo, e aí vai viver de que a cidade? Tem que girar para outros pontos também.
15: É, lembrando que o senador Canedo não tem um refino, né? Ele só tem a distribuição. Questão da reforma tributária, que aí tem que se pensar muito, porque vai passar a tributar no consumo, né? Não na origem. Então, creio que quem for administrar, quem está administrando o senador Canedo, já tem que começar a pensar nisso urgentemente, para gerar consumo dentro da cidade, que essas cidades aqui próximas a Goiânia tem essa dificuldade, porque às vezes pela proximidade, que ajuda muito, às vezes atrapalha com a capital, porque a pessoa às vezes não consome na cidade, vem consumir em Goiânia. E aí o imposto aí com a nova reforma tributária vai ficar onde é emitida a nota fiscal, né?
16: Então, então só explica rapidinho pra gente pro intervalo. Chega lá lá não faz o petróleo, lá chega lá o centro distribuição. Aí vai ser tributado o dinheiro arrecadado do município, vai ser no município onde
15: vende o petróleo.
16: Onde vende? Está distribuindo de lá, da Petrobras lá. Vai vir para Goiânia, por exemplo. O imposto vai ficar em Goiânia.
15: Fica em Goiânia.
16: Quem comprar, no caso, quem comprar
15: E assim, como toda lei no Brasil, e aí a reforma tributária era muito complexa, tem as fases de transição, os anos, eu creio, e aí ela própria fala isso, porque vai ter um comitê gestor sobre isso, um órgão que vai ser montado, devem fazer compensações, porque vai terminar muita coisa dessa questão, e eu não sou tributarista não, viu? Eu estou falando muito por alto aqui daquilo que a gente tem lido, que essa tributação ela passa a ser no consumo. Então, você vai priorizar grandes populações e aí tira também um pouco dessa guerra fiscal e desses incentivos, né? Então, os estados, por exemplo, Goiás vai precisar se reinventar, porque a nossa população aqui não é tão grande. Então, você tem aí São Paulo, que tem um consumo imenso, estados do Nordeste. Então, os municípios precisam se reinventar. E aí, uma das questões que eu sempre fui muito favorável, tanto do Paulo Guedes quanto de outros, é que precisa ter um pacto federativo e diminuir o número de municípios no Brasil. É um absurdo a gente ter essa quantidade de municípios. Por exemplo, Goiás, você pegar dos 246 municípios, você vai ter aí 40, 50 que são sustentáveis, que conseguem gerir a própria folha. A folha de pagamento, a maioria de FPM, repasse, emendas, ele não produz para isso. Aí você pega um município pequeno aí que vai ter um prefeito, 9 vereadores, 12 a 15 secretários. Olha isso daí para municípios que tem mil e poucos habitantes. Então, vai ser preciso reinventar urgentemente esse pacto federativo. E aí, o que eu acho difícil, porque é o seguinte, que passa pelo Congresso, né? Congresso, aí os deputados e senadores vão ter que se indispor com prefeitos.
14: Eles não vão querer.
15: Mas é preciso urgentemente isso, diminuir o tamanho do Brasil.
16: Muito mesmo. Vou precisar de por intervalo em Anguera, que não tem 1.000 habitantes. 9 vereadores, o prefeito, o vice, o secretário, o superintendente,
13: diretor.
16: E que agora
13: funciona, diretor. Saiu uma matéria... Funcionando 4 horas por dia.
14: Tiago, não pode ir em duas cidades em Goiás, Anhanguera e Caldazinha. Tá?
16: Caldazinha é outro município também. Por que não vira um bairro da nossa linda cidade, senador Canedo? E pronto. Gente, aí vem os intelectuais. Olha, mas tem aquela idiosincrasia com o município, a história. Que história que nada. Todo mundo é brasileiro, cara. Todo mundo é cidadão do mundo, filho de Deus. E pronto. Quer dizer, se a partir de hoje... Goiânia não se chamar mais Goiânia, virar um bairro de Anápolis ou de Aparecida, ou o contrário, você vai morrer por causa disso?
14: Não vai.
16: Segue a sua vida, facilitar as coisas pra tua família, pra tua casa e pronto. Isso é bobeira, negócio de RG, isso é uma coisa tão idiota. Era Goiás, senador Canedo, Tocantins e Goiás, era no mesmo estado. Dividiu. E aí, alguém morreu do Tocantins? porque não é mais goiano. Não. Goiano morreu porque não tem mais um pedaço, uma parte do seu estado. Coisa boba mesmo. Aí como é que se sustenta? Ainda tem um prefeito lá de onde que queria fazer um showzão, não sei quantos mil do RUF, professor Jamil.
14: Um milhão.
16: Um milhão pra fazer o show. E aí? Como é que fala isso? Aí é rir da galera. Por isso que o Vorcaro vem e compra todo mundo e vira essa bagunça toda. Intervalo 9h35 agora.
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16: 9h40, de volta com o nosso do bom e do melhor neste sábado, dia 5 de setembro, tá chegando a eleição. Menos de um mês, hein? Menos de um mês. Você vota para duas vagas para o Senado esse ano, governador ou governadora, presidente ou presidente mulher ou presidenta, para quem prefere, deputado federal, deputado estadual. E nessa bancada de hoje, muito qualificada, nós estamos recebendo o Denício Trindade, vereador em Goiânia, que é quase um japonês, só vive na comunidade japonesa, todos que, os e eventos.
13: Tem a associação italiana também. Que eu
16: aí os italianos também. Os portugueses agora vieram para ver como é que funciona a metronização.
14: Vereador multinacional.
16: O Denício estava lá com os portugueses também, já querendo, olha só, foi um cara ligado também às cooperativas, estava cobrindo o evento esses dias do governador com a OCB, estava lá o Denício Trindade. E um negócio
13: trabalhar, muito, né? Bom.
16: Naquele evento não, lá.
13: O projeto lá é excelente.
16: O CopGo, que é o motorista por aplicativo da cooperativa.
13: Um abraço pro Marcelo Conrado lá.
16: Marcelo Conrado está fazendo um trabalho muito bom. Excelente. E eu abro aqui, eu não tenho medo de plataforma, coisa nenhuma. Até porque o doutor Gonzaga aqui é um advogado.
15: Pode arrumar
16: confusão. Se a plataforma vem aqui encher meu saco. Mas assim, agora falando sério, você que trabalha com essas plataformas e reclama muito, aí todo mundo tem um direito, né? A plataforma não está obrigando ninguém a trabalhar lá. Mas se você reclama muito que tem o seu rendimento está sendo muito pouco, enfim, tem as cooperativas. O cara estava dando um exemplo lá, dá mais da metade, você ganha mais da metade do que você ganharia nessas tradicionais plataformas.
14: É 50% a mais.
16: E tem a questão do carro elétrico, financiamento do Estado, carro elétrico com juros do Sicredi, Sicoob, Sicredi, também muito
13: Daniel
16: baixo.
13: Daniel Vilela aí, que acreditou nesse projeto.
16: E tem que divulgar isso muito, tem poucas pessoas não sabem. Eu estava lá, fiquei atônito com a explicação do juro muito baixo, você vai comprar o carro, então tem muita gente que aluga carro nessas locadoras problemáticas também. Tem outro caso da locadora que eu vou falar, não, o doutor Gonzaga reclama comigo. Tem que tomar cuidado, que essas locadoras são bilionárias. Tem que tomar cuidado com o que fala. Mas um projeto muito bom, o vereador.
13: Excelente, eu queria dar os parabéns a não só ao governador, mas a todos os envolvidos que acreditaram nesse projeto do Marcelo Conrado, da CopGo, que é o aplicativo é o daqui. E o que é mais importante, esses outros aplicativos aí, vem aqui, paga mal os profissionais do aplicativo e leva imposto, não deixa nada aqui. Então, acho que a CopGo, o dinheiro vai ficar aqui, os impostos vão ficar aqui, isso vai ser de extrema importância.
16: Maravilha. Aproveitar que o vereador está aqui, o Robledo está dizendo o seguinte, vereador Denício, precisamos de um redutor de velocidade na avenida C-104, esquina com a C-134, aqui no Jardim América. Muitos acidentes acontecendo lá por causa de alta velocidade, depois que virou mão única.
13: Robledo, anota meu número, então vai no Instagram, contato lá, é o meu telefone particular lá, você pode acessar e me ligar que eu vou aí e ver a situação e vamos buscar a solução para vocês aí.
16: Então liga lá, Robledo, se ele não resolver, liga aqui que a gente reclama do vereador no ar, se ele não resolver esse problema. E o Danilo Rodrigues está parabenizando o trabalho do vereador Denício Trindade, que está muito bem na região. Aqui não falou o nome da região, mas está parabenizando.
13: Obrigado.
16: Danilo Rodrigues, careca.
13: Obrigado, Danilo.
16: Aqui, ó. Bota a foto do Danilo aí no WhatsApp.
13: Danilo
16: carequinha.
13: É lá no Rio Formoso.
16: Rio Formoso? É. Ah, região boa.
13: Tem um trabalho muito bonito lá, social, com a escolinha de futebol lá. Importante
16: isso é
13: demais.
16: Bom. Isso é bom. Fala em futebol, um grande não, abraço, porque Danilo. Eu já lembro do Vila Nova de ontem, 5-0, doutor Gonzaga. Um time que quer... Ô Hugo! É Hugo, o presidente, né? O da Rotan. Agora é da Rotan. Ô Hugo! Como é que pode?
14: Da Rotan agora.
16: Como é que pode, comandante da Rotan? Se eu sou comandante da Rotan e o meu time leva uma taca dessa, eu levava todo mundo pro vestiário, apagava a luz e o pau quebrava. Só pra ficar esperto. Um time que toma 5-0 de um
14: time. Seu Vila Nova.
16: Poxa, aí é pra perder a esperança mesmo, esquecer Série A.
13: Só tem Vila Novense aqui, eu sou esmeraldino.
16: Goiás acabou já. Palmeiras. O doutor Gonzaga é Canedense Futebol Clube. Cadê a Canedense, doutor Gonzaga?
15: Rapaz, sumiu. Boa pergunta. Quando é história.
16: Pois é, Canedense. Nós tínhamos um time bom lá, Canedense.
15: É igual que o Pô, tinha, mas acabou.
16: Né? Mas acabou. Ó, 15 minutos para acabar o programa. E o lance do STF, hein, doutor Gonzaga? Começo contigo, tá? A coisa tá esquisita lá, hein?
15: Tiago, eu sempre falo que quem estuda direito no Brasil, a cada dia que passa, você tem que ter cuidado o que fala, porque aqui tudo depende.
16: Doutor, me perdoe, deixa eu mandar um abraço antes que eu esqueça, até para uma pessoa muito especial, que é o meu xará, o Tiago Furtado, um dos diretores da Goiânia Cal, que faz um trabalho muito bacana nas feiras que acontecem, os previs que acontecem da Goiânia

0: não seria candidato hoje, ele e Dallagnol, porque o que eles fizeram é uma atrocidade que deveriam pagar na história e nem deveriam ser candidato, e muito menos o cara concorrendo lá governador. E aí você pega hoje no STF. O STF hoje virou briga pessoal entre dois ministros. E o ministro André Mendonça, eu acompanhei a trajetória do ministro André Mendonça, já tive em alguns eventos com ele. O ministro André Mendonça foi, você tem uma ideia, ele era advogado da União, da AGU, era advogado de carreira, que implantou dentro da AGU, no governo Lula ainda, um departamento que recuperava dinheiro desviado. Ele, entre 2007 até 2010, que ele ficou lá nesse departamento, ele recuperou à época 900 milhões de reais. Foi onde ele começou. Nossa. Esse trabalho. Então, o ministro André Mendonça não caiu de paraquedas. Era um cara bem preparado, um cara estudioso do direito. E no processo, ele usou o sistema contra o sistema. Ele tornou o processo público. E realmente, o que houve a investigação, o ministro investiga. O ministro apura fatos, como qualquer magistrado, e vai ali mensurar e colocar a legalidade, se esses fatos foram legais ou não. E aí, dentro do processo, realmente, o Alexandre de Moraes não era investigado. Quem era investigado eram os outros do processo do Banco Master, e ele caiu dentro da investigação. Então, ao ter ali o nome dele citado, ele passou também a ser colocado dentro da investigação, como aconteceu em outros casos, como foram os casos daquela Operação Lesa Pátria, como que são o inquérito interminável das fake news. E aí o ministro Alexandre de Moraes caiu naquilo, ele e o Gonê. O que que, se os poderes quisessem realmente ter tranquilidade no país, quando você pega, vamos pegar aqui um juiz de primeiro grau aqui em Goiânia, ele está em determinado assunto ali que ele é parte interessada, ele vai se declarar suspeito. Então ele vai ter que sair ou pedir um afastamento. Se o cara é um promotor de justiça e tem alguma uma questão, ele vai ter que pedir um afastamento. O Gonê, para a gente entender, quando fala Procurador-Geral da República, é um cara que é um promotor federal, que é do Ministério Público Federal, chega no ápice da carreira, vira o chefe, vira o Procurador-Geral da República, que é indicado pelo Presidente da República. Então, ele também estava envolvido nisso. O que que nesse momento, para proteção dos poderes, porque os poderes são maiores que pessoas, tanto Alexandre de Moraes quanto o Procurador-Geral da República, se tinham que declarar suspeito, falar, não, peraí, eu vou me afastar, você tem um vice-procurador, tudo. Por quê? Corre um sério risco de todos esses casos serem anulados. Até esse do Banco Master, onde o ministro André Mendonça é. Por quê? Estão alegando, e o André Mendonça, ele seguiu certo até um certo ponto, mas tem alguns pontos lá que realmente pode ter, podem ser anulados, mas ele tinha somente essa questão para vir à tona isso. Então, eu creio que o STF aí, que já não está bem publicamente, até o presidente Fachin foi sábio, ele está sendo muito sábio ao falar que é aquele da fake news para segurar, ele tem que terminar. Essa outra questão vai dar andamento e aí vamos ver se vai levar isso a plenário, o que vai acontecer nos próximos dias. Mas a imagem arranhada, e o Alexandre de Moraes nesse caso, ele nem poderia estar mais nesse caso, ele é suspeito mesmo, teve a questão dos filhos dele, e assim, a gente não pode também, o STF, somente o plenário poderia investigar, tá, mas a partir do momento que você tem alguém usando o cargo em benefício próprio, qualquer um dos seus pares ali, mesmo o regimento não permitindo isso, tem que se tornar público mesmo, não pode se proteger um membro para poder sacrificar o corpo, né? Aquela velha questão, né? Você vai matar a vaca para poder o carrapato ir junto. Não, só mata o carrapato, né? Então, sim. Acho que é o momento ideal, né, doutor Elmes? É de passar limpo aí o STF e realmente não permitir que membros tenham esse poder absoluto. O cara tá envolvido em tudo. Fala, não, mas não poderia. Mas você fez errado. Não, mas eu fiz errado, mas você não poderia mostrar, porque tem toda uma liturgia, tem todo um processo legal. Mas não houve em outros casos, então eu creio que é o momento certo de passar isso aí a limpo. E aí você tem dois grandes nomes, com muito poder, que é o Procurador-Geral da República, o Gonê, e principalmente o ministro Alexandre de Moraes envolvido, e também todos os outros. Tem que apurar sobre Flávio Bolsonaro, tem que apurar sobre Nicolas. Eu creio que vai ser aí realmente agora uma depuração imensa, se fizerem mesmo investigação. E quem tiver no meio tem que ser punido.
1: E o problema todo é que com quem a gente conversa em Brasília, por exemplo, todo mundo fala que vai ser tudo anulado e vai terminar em pizza em decorrência de alguns abusos por parte de alguns ministros. Então há essa possibilidade, lamentavelmente.

0: maior escândalo bilionário do sistema bancário do Brasil acabar em pizza por causa de erros propositais ou não de juízes, de ministros, de procurador-geral. A gente está falando de... Olha que absurdo. A gente fala com essa naturalidade porque virou Brasil. Nós estamos falando de ministros da Suprema Corte, ministros, que tem o Toffoli, não podemos esquecer do Toffoli, que saiu à francesa e ninguém mais comenta sobre ele. Os ministros do Supremo, procurador-geral da República, diretor-geral da PF, e aí apaga a luz.
1: Maiores cargos do nosso país.
0: Apaga a luz e vamos embora, o vereador Denício.
2: Me preocupa muito isso, que essa situação, eles não estão preservando a imagem dos poderes, né? E protegendo, como diz o doutor Rafael, né? Tá protegendo o carrapato ali, tá protegendo, tá matando ele, não. Tá protegendo o carrapato ali e deixando o principal, que é a instituição. É muito ruim. Nós chegamos o povo brasileiro tá desacreditado, não acredita mais, porque você falou que o ministro não tem o poder de investigação, né? Mas ele, na prática, ele tá investigando, denunciando, condenando e prendendo. Então, assim, é muito ruim essa imagem do Supremo, que deveria ser muito diferente, independente e ser imparcial, principalmente. E aí, quando, para gravar mais ainda, aí você vê batom na cueca do envolvimento de determinados ministros. Aqui não julgou, mas tá claro que tudo, né, tem envolvimento, né? E não sei até que ponto que a gente vai chegar aí. Acho que tem que ser penalizado para mostrar que o Brasil, ele tem como mudar a cara dele. Então, nós temos que... O Senado, que tem o poder de colocar em pauta, né? Mas isso aí você vê um alcolumbre lá fazendo só rolo também, não acata uma vontade da população, da grande maioria dos senadores.
0: E foi citado também no esquema do estado dele, do Amapá.
2: Não sei o que faz, é difícil. Um país que descondenam uma pessoa para ser presidente da República. E o povo vota.
0: É complicado. E aí, vou passar
2: para
0: o doutor
2: Elmas. Não vou falar urna, não. Eu acredito na transparência das urnas. É o povo acreditar, colocar...
1: Um ex-presidiário.
2: Um ex-presidiário.
0: Ele não foi condenado, doutor. Como é que o senhor fala que ele foi descondenado? O senhor ofereceu 100 mil para quem 50 provasse.
1: Mil. Se provasse uma sentença onde fala que o Lula estava inocente.
0: Mas ele não foi condenado. Se não é condenado, não é inocente.
1: Tá certo. O princípio legal fala que a presunção de inocência prevalece. Mas o Lula ficou preso. Saiu da cadeia porque, bem disse o doutor Gonzaga. Porque o Sérgio Moro fez tudo errado. Né? Dallagnol, Sérgio Moro, porque se faz tudo certo, ele não
0: preso,
1: poderia estar preso até hoje, porque nossa legislação penal é falha. Mas ele pelo menos no aspecto político, ele estaria inelegível por 8 anos.
0: Então, erro do Moro fez errado pro Lula estar aí solto e candidato.
1: Mandar um abraço aqui pra um ouvinte que é um cara assíduo aqui da Rádio Bandeirantes, doutor Rick, bom de bola, um dos melhores advogados trabalhistas e bom de tênis.
0: De
1: abraço,
0: tênis doutor também? Rick. Tênis?
1: Campeão aí dos torneios de tênis aí. Oh. Parabéns, doutor Rick. Você é o fera.
0: Tá certo. Gustavo Kirten do Cerrado.
1: Doutor Rick é fera. No futebol,
2: campeão aí, né? Goiano.
0: É verdade.
2: Que é o
1: colega nosso profissional.
2: Aquele tenista que tá.
0: Aquele rapaz.
2: No...
0: É o rapaz daqui de Goiás,
2: Guto,
0: verdade.
2: Guto.
0: Acho que é de Niquelândia, se não tiver muito equivocado. Eu esqueci o nome agora.
2: Tá destacando internacionalmente.
0: O cara é bom.
2: Tem mundial aí.
0: Que tem muita coisa. Até tênis aqui tem no nosso estado. Eu ia falar aqui
1: sobre
0: sobre o STF, e aí tá estourando o tempo, mas é muito preocupante isso, vereador, se eu que é político, porque as pessoas acabam ficando tão indignadas com essa situação que começa a apelar para ditaduras, esses caras que querem salvar a pátria. Eu vou resolver. Veja que o quanto que o Bukele, presidente El Salvador, é citado aqui, por exemplo. Então, quando a gente tem essa imagem maculada de todas as instituições, você fala o quê? Aí tem um deputado mais bem votado do país, que é o Nicolas, chamando o outro de lindão. Ele nega que tenha sido lindão, mas
2: e
0: parece...
2: Dani, né?
0: E Dani.
2: Dani, ninguém chama de Dani.
0: E aí tem os políticos do PT, tem o caso do Lulinha, com 3 inquéritos abertos, apurando tudo isso. Aí as pessoas, quando começam a apelar para a ditadura... Os políticos acham errado, mas vocês não fazem nada para resolver o problema, mudar a legislação. muda a legislação, os caras estão matando as mulheres todo dia.
2: Não mudar, não, é fazer
1: só
2: cumprir.
1: Só aplicar o que tem.
2: Só aplicar o que
0: Poxa,
2: tem.
0: Poxa,
1: você sabe qual é o problema?
0: Cara matando, só aplicar o que cara tem. O cara enche a cara matando o povo bêbado aí, não acontece nada. Aquele médico matou dois meninos aqui na T63, no elevado. O cara testando o carro no centro de Goiânia, praticamente, testando o carro, matou dois meninos, trabalhando os dois. O cara não ficou preso um dia. Como é que você acredita num país desse?
1: É, o problema, cara, hoje, voltando ao assunto aí, é o seguinte, não tem espectro político. Você percebe-se no Vorkar que o nosso país, ele não tem direita, esquerda, centro, ele tá cada dia que mexe no Vorkar, tem uma novidade, independente da denominação política. Você pode ver que tem gente da esquerda envolvida, gente da direita envolvida, gente do centro envolvido. Isso é muito ruim, não só no caso do Vorkar, mas pior ainda. As instituições que era para dar o exemplo, que é o STF, que é o guardião da Constituição Federal, que era para ser pessoas ali, pelo menos pelo princípio constitucional de imparcialidade, impessoalidade, são pessoas envolvidas na corrupção. Aí vem quem que poderia estar fazendo a condução do inquérito aí e estar organizando aí para poder propor a denúncia. Estão envolvidos, o diretor da polícia, o próprio procurador-geral. Então, assim, até onde vai o nosso país com essas instituições que cada vez mais vem perdendo a sua credibilidade junto à população? Porque, vou repetir, o STF é o guardião da Constituição Federal. Era para ser a corte mais respeitada do nosso país. E a gente vê ministro brigando, em pleno plenário, brigando, um jogando para a mídia, conversa de outro. O outro falando, jogando podre de um outro ministro. Então, assim, virou uma discussão pessoal. Eles estão levando para o lado pessoal e esquecendo o lado institucional. Então isso é muito ruim para o nosso país, porque a nossa Constituição é boa, só tem que ser aplicada. Cadê o peso e contrapeso? Onde que está o Senado nesse momento para colocar impeachment? Então, vamos acreditar nas nossas instituições, mas desde que eles dêem essa condição de nós acreditarmos. Porque hoje, infelizmente, tá, não tem como acreditar no STF e nas nossas instituições, estão todos envolvidos em falcatruas.
0: Por outro lado, as próprias instituições estão funcionando no sentido que eles estão investigando. E só chegaram a essas informações por uma investigação da Polícia Federal, que chegou ao nome do Moraes, e por aí vai. E o esquema do Banco Márcia por causa de investigação também. Então vamos deixar.
1: Aí tudo isso chega claro. Lá na frente e anula o processo.
0: Chega lá. Não...
2: Esse é o problema.
1: Poxa. Aí o país continua do jeito como se nada houvesse acontecido.
0: Tem que fechar o Supremo, doutor Gonzaga. Fecha esse Supremo aí. Faça um concurso público.
3: A gente tem aquela história, né? Quem vai vigiar os vigilantes, né?
0: George Orwell falou lá atrás, né? Olha, quem fiscaliza o fiscal.
3: O que precisa é de gente séria. Essas indicações do STF, elas são muito complexas e realmente tirar o corporativismo, né? A partir do momento que eu acho que o Brasil, e isso está muito breve de acontecer, como aconteceu agora a questão do ministro, do então pretenso ministro Messias, que foi rejeitado pelo Senado, em breve a gente deve ter um impeachment do ministro, alguma coisa assim. E isso vai ser um divisor de águas. Porque
2: foi a primeira vez que um homem foi rejeitado na história. Né?
3: Isso. E essa questão do STF e principalmente do Ministério Público Federal, a gente já teve agora um grande avanço, que foi o fim das aposentadorias compulsórias para juízes, membros do Ministério Público.
0: Já é um avanço.
3: Excelente. Pô, isso daí foi algo assim fantástico. Então eu creio que em breve a gente deve ter algo aí no STF também.
1: Novidade.
0: Vamos lá. Então vamos lá. 10 em ponto, final do nosso Do Bom e do Melhor. A gente volta no próximo sábado agradecendo o vereador Denis Trindade, o Elmes Marques,
1: obrigado,
0: advogado,
1: gente.
0: Doutor Gonzaga, nosso colega jornalista Polinário também marcando presença. Bom dia para todo mundo. O Vila, não sei, né? Se dá tempo, não. Não sei se dá tempo. Agora o Galo de Campina, o CRB, onde eu joguei ponta esquerda nos anos 90, ganhou. Rumo à Série A. Bom dia para todo
2: Queria
0: mundo.
2: Queria só deixar um obrigado. Abraço para minha esposa que tá me acompanhando hoje, né? Tá ali, que eu não sei se você conheceu, daqui a pouco eu apresentar pra vocês.
0: Presença também da primeira dama lá do
2: Dina.
0: Lá de Jardim América, né? Até mais, bom dia. Até mais.

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0: Em Goiânia, 10 horas e 6 minutos.
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0: Prazer comunicar com você, melhor ouvinte do Brasil. Bom dia! Excelente manhã de sábado a vocês ligados no Nossa Área, aqui na Bandeirantes. Chega pra cá, vem comigo que eu vou contigo. Vamos juntos até o meio-dia com muita informação aqui no Nossa Área, na maior, na melhor, na Rádio Grande do Centro-Oeste do Brasil, na Bandeirantes 98.7. Muito obrigado pelo seu carinho, pela sua audiência. Hoje é sábado, hoje é dia de futebol, hoje é dia de Série B. Aqui na Bandeirantes, o Verdão entra em campo, também tem o Dragão fora de casa e você confere tudo aqui na nossa programação que começa agora. E olha, não tem hora para acabar, vamos até a noite com muito futebol, muita informação para você que se liga mais e mais aqui na Bandeirantes. Obrigado, obrigado a você que está na nossa live no YouTube, já participando aqui, deixando seu like, seu comentário, sua inscrição no nosso canal, participe da maior comunidade esportiva do Centro-Oeste do Brasil. E um obrigado especial também a você que nos dá uma carona pelas belíssimas ruas de Goiânia, através do Dial 98.7 FM. Um grande abraço pra você e o meu muito bom dia, desejando um excelente final de semana. O Nossa Área está no ar e eu tenho comigo o Andrezinho Villanova na mesa de áudio e na live da Bandeirantes, a Vitória Farias, fazendo o Nossa Área junto comigo. 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
0: O Verdão da Serra é informação nessa manhã de sábado aqui na Bandeirantes. Quem traz todas as informações do Verdão que entra em campo hoje, logo mais às 4 horas da tarde, é ele, o repórter Divino Lucena. Chega pra cá. Bom dia, Divino.
4: Um abraço, Igor, um abraço para um amigo ligado aqui no Nossa Área deste sábado. Hoje tem decisão no estádio Alê Pinheiro, na Serrinha, e com as rodadas já realizadas nesta 26ª rodada, alguns jogos já foram realizados, Goiás e Fortaleza desceram mais posições na tabela de classificação. O Goiás caiu para a 12ª colocação neste momento e a equipe do Fortaleza caiu da 5ª para a 6ª colocação. Mais do que nunca, uma decisão hoje à tarde aqui no estádio Alê Pinheiro, na Serrinha. Mais de 7.000 ingressos já foram emitidos para o torcedor a comparecer esta tarde aqui às 4 horas da tarde no estádio Alê Pinheiro, na Serrinha. Técnico Moser fala daqui a pouco em relação a uma importância deste jogo, uma importância de uma vitória hoje contra a equipe do Fortaleza. Ele que deve fazer apenas uma modificação no time esmeraldino para este confronto de logo mais. Daqui a pouco aqui no Nossa Área.
0: 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Clube de glória e tradição, é o Leão do Pici, o Fortaleza, tradicional equipe do Nordeste do Brasil. Hoje, adversário do Goiás, vai visitar o Verdão na Serrinha. Quem traz mais informações do Tricolor de Aço é ele, de volta, Divino Lucena.
4: Time do Fortaleza que está dentro do G6 nesse momento. Caiu mais uma posição na tabela, está abrindo a zona do G6 com os mesmos 41 pontos, porém perdeu mais uma posição logo no início desta rodada, desta 26ª rodada. O time que até então, até o primeiro turno, era comandado por Thiago Carpini e agora há 5 rodadas comandadas pelo técnico Paulo Autuori, treinador dos mais experientes dentro do Brasileiro da Série B, ao lado aí também de Hélio dos Anjos. Paulo Autuori hoje com 70 anos de idade, vem em 5 jogos comandando a equipe do Fortaleza, 4 empates e 1 vitória, vem de empate e 1 vitória na rodada anterior. Time que é aí um dos favoritos para subir a primeira divisão da próxima temporada, porém ainda oscilando também em jogos dentro do Brasileiro, muito embora esteja ali bem posicionado dentro dos 6 primeiros colocados na tabela de classificação. Alguns jogadores conhecidos do futebol goiano, o Lucas Gazal, zagueiro, 27 anos de idade, 1,87 m de altura, é titular absoluto neste time do Fortaleza, ele que passou pela Aparecidense, passou também pelo time do Atlético Clube Goianiense. Outros também, o próprio volante Ronald, que pertence ao Grêmio de Futebol Porto Alegrense, jogador que hoje está na equipe do Fortaleza e passou também no time atleticano. Paulo Baia passou aqui no time esmeraldino na temporada de 2024. Outro conhecido, Luiz Fernando, atacante, que passou pelo Atlético Goianiense, revelado pelo Atlético Goianiense, que deve ser o desfalque de Paulo Autuori para logo mais, contra a equipe do Goiás, aqui no estádio Alê Pinheiro, na Serrinha.
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0: E hoje tem Dragão em campo, hoje tem Atlético, hoje é dia de rubro-negrar, logo mais no sul do país contra a Juventude, o Dragão entra em campo em busca do G6, somente a vitória interessa para o Atlético, que pode entrar pela primeira vez no grupo dos primeiros classificados da competição. Para isso, Roger Silva deve repetir o mesmo time que entrou em campo tanto nas vitórias contra o Botafogo e também contra o Avaí. O Atlético já vem de uma sequência de 2 vitórias e busca pela primeira vez ganhar 3 seguidas na competição e manter um bom retrospecto também fora de casa. Já aqui na nossa área, vamos ouvir o atacante Bruno José e também o goleirão Paulo Vitor, que falaram conosco diretamente do CT Dragão do Brasil, e falar tudo também sobre a provável escalação e informações sobre Atlético Juventude. Tudo sobre o Dragão a partir de agora, ao vivo aqui na nossa área. 10h13, tá com vontade de comer bem? 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

real tradição, juventude tradicional no Rio Grande do Sul, na cidade de Caxias do Sul. O Juventude, atual líder do Campeonato Brasileiro da Série B, a pedreira do campeonato. Hoje adversário do Atlético na fria cidade de Caxias do Sul. Estádio Alfredo Jaconi, gramado impecável, um dos melhores tapetes do Brasil, recebe hoje o Dragão. E o Juventude, que na última partida ficou no 0-0 contra o Londrina e desperdiçou uma chance de abrir vantagem na liderança. Ontem, com a vitória do Criciúma, o time gaúcho agora precisa pontuar para retornar ao topo da competição. Já o Juventude segue invicto, no segundo turno e contra os goianos. E olha, pode alcançar uma marca importantíssima. 19 jogos sem sofrer gol na Série B, ou seja, metade de uma competição sem sofrer gols. Marca importante do Juventude, que vem comandado pelo Maurício Barbieri, jovem treinador, expoente do futebol brasileiro, que hoje está à frente do Jaconeiro. Já já, aqui na nossa área, traremos também as informações e a provável escalação do Juventude, adversário do Dragão, na noite desse sábado. 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

0: do Vila. O Tigrão da Vila Famosa é informação no Nossa Área. O Vila que jogou ontem e que goleada, hein, meus amigos? Quem vai contar mais sobre as histórias de Vila e Atlético é ela, a repórter Tandara Reis. Chega pra cá. Bom dia, Tandara.
1: Bom dia, grande abraço para você, para os companheiros de trabalho aí no estúdio e, é claro, um abraço especial também para todos que nos acompanham aqui na Bandeirantes Goiânia. O Vila Nova entrou em campo ontem diante do Atlético e foi surpreendido em São João del Rei. A equipe colorada foi goleada por 5-0 e voltou a perder depois de 4 jogos de invencibilidade na Série B do Campeonato Brasileiro. Com resultado, o Vila Nova segue com 44 pontos e agora é o terceiro colocado na competição, já que o Criciúma venceu o Cuiabá e reassumiu a liderança da Série B. No entanto, a equipe colorada pode perder mais posições até o final da 26ª rodada da competição nacional. Daqui a pouco, aqui na Nossa Área, a gente traz mais detalhes dessa derrota colorada e vamos ouvir também o técnico Guto Ferreira, que tentou explicar o que aconteceu na Arena Sicredi.
0: 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Você ouviu as primeiras informações com o Divino Lucena, comigo e com a Tandara Reis sobre o seu time do coração. Quero cumprimentar essa galera aqui ligada no nosso chat. Aqui o Everton Paulo Rodrigues, o Sebastião Borges, o Marivaldo, todo mundo ligado aqui na audiência da nossa live do YouTube. Leonardo Vinícius, tem a torcida do Vila, tem torcida do Verdão também, torcida do Dragão, todo mundo ligado aqui no Nossa Área. E eu quero continuar girando o microfone da Bandeirantes. Vou com o primeiro destaque, com o primeiro bom dia, hoje com ela, que me dá a honra de compartilhar esse Nossa Área comigo. Que bom, hein? Sabe quem que é ela, Andrezinho?
2: Ivana Mamede.
0: Ivana Mamede, que vozeirão. Meu sonho ter um vozeirão. Fala, faz de novo, Andrezinho. Quem é ela, Andrezinho?
2: Ivana Mamede.
0: Rapaz, bom dia, Ivana Mamede. Tudo bem, Ivana?
3: Ótimo dia, Igor, mas cheguei com força aí.
0: Nossa, viu? Impactante.
3: Poderosa, você tá doido. Ótimo dia pra você, pro Andrezinho Vila Nova, pra Vitória Farias e pro nosso ouvinte aqui da Rádio Bandeirantes. Acho que hoje você falar bom dia para o Vila Novense, para a torcida colorada, eles falam assim, bom dia para quem?
0: Bom para quem, né?
3: Bom dia para quem, gente. Verdade. Que noite trágica, realmente uma noite assim para ser esquecida, ninguém esperava, poderia até ter tido sim uma derrota, era aceitável, 1-0, 2-0, até porque o Vila Nova veio muito desfalcado para esse jogo, mas nada justifica uma derrota de 5-0. Você sabe quando foi a última vez, Igor, que o Vila Nova perdeu assim com um placar tão elástico?
0: Não, quando?
3: Em 2024.
0: Nossa.
3: Contra o Paysandu, levou de 6
0: naquela final da Copa Verde.
3: Verdade, justamente.
0: Verdade.
3: De lá pra cá, né, o Vila Nova não teve um resultado tão elástico dessa forma. Não lembro do Vila Nova levar de 3.
0: Sim.
3: Então, assim, principalmente nesse campeonato, Vila Nova com jogos equilibrados, de Vila Nova sendo um dos melhores, né, times aí da temporada, e nada justifica. Aí você me perguntou em off aqui, foi o Vila Nova que jogou mal, né, ou foi o Atlético que jogou bem? Foi as duas coisas. O Atlético, numa noite muito inspirada, né, com, olha, o seu técnico Alex Cabeção engoliu o Guto Ferreira, mas assim, totalmente. Aí fala assim, a gente vai falar disso daqui a pouco, né? Tava desfalcado o Vila? Tava, sim, desfalcado, mas o Atlético também estava. Mais uma turma de garotos, né? Não tomou conhecimento do vice-líder da competição. Vila Nova se ganha, tinha assumido a liderança até hoje.
0: Uhum.
3: Né? Caso o Atlético ganhasse do Juventude, ele permaneceria na liderança, mas infelizmente não foi isso que aconteceu. Foi uma derrota, assim, acachapante.
0: É, meus amigos, torcedor do Tigrão acordou com dor de cabeça hoje, hein? Rapaz, como a Ivana disse, né? Que resultado inesperado. Uma derrota ali dentro é compreensível, é até um resultado normal, digamos assim, né? O Atlético é um time muito forte dentro de casa, né? E merece seu respeito, tem o seu valor. Mas da forma como foi, né? Exatamente com esse placar elástico e a maneira, né? A postura dos jogadores do Vila Nova também chamou atenção, né, Ivana?
3: E mais, né? Assim, o time do Atlético vinha de 3 derrotas consecutivas, 2 delas dentro da sua casa. E falo mais, olha, hoje o time do Vila Nova ontem envergonhou seu torcedor.
0: Tem um comentário aqui do Everton Paulo, olha só o que ele fala, Ivana. Ele fala o seguinte, ó: vocês hoje deveriam fazer o programa apenas pra torcida do Vila, falar sobre ontem, porque o que aconteceu foi sacanagem. Deve ter colocado a faca no pescoço dos dirigentes por premiação. Será, Ivana, que pode ser algo desse tipo? Eu acredito que não.
3: Eu não acredito. Esse não é esse clima que tá lá no Vila Nova.
0: Também penso que não.
3: É, a gente viu uma entrevista aqui na hora do Esporte em Debates, né, do Alarcon. Uhum. O clima tá muito bom, né, entre os torcedores, entre a diretoria, entre os próprios membros da comissão técnica, assim como os jogadores. Você viu o Marquinhos Gabriel dando entrevista e falando em acesso, falando até em título. Então, o ambiente lá no Vila Nova, né, estava muito bom. O que acontece? O Vila Nova precisa realmente aprender a jogar fora de casa. Isso aí, mas ganhou do Atlético, mas foi aqui em Goiânia.
0: Em Goiânia, né?
3: Poderia ter ganhado o Operário, conseguiu um empate. Ontem, um empate era aceitável, mas o que o Vila Nova fez ontem com o seu torcedor, eu não falo que fizeram de propósito, não. Ele foi engolido pelo time do Atlético. O Atlético jogou bem. O meio campo do Atlético engoliu o meio campo do Vila Nova. Gente, o Natan Camargo, que partida horrorosa. O lado direito do time do Vila, a gente vai falar nisso daqui a pouco, não existiu. Rainer, gente, todas as jogadas eram construídas ali, ó, naquele lado. Do lado direito do Vila Nova. O lado esquerdo ontem do time do Atlético engoliu o time do Vila Nova. Né? Então, assim, Carlinhos, gente, ex-jogador do Flamengo, ontem fez um golaço. Tomou a bola, assim, do William Maranhão, eles tomaram, né? A bola do William Maranhão sobrou pro Carlinhos, assim, como toma doce de menino. É. Né? E ele não foi só, porque às vezes você ganha uma bola naquela situação, você chega lá, joga, toca no goleiro, toca pra fora. Ele não, ele teve a frieza. Ele fez um gol, assim, de cobertura com o Noelton Leite. Foi um golaço.
0: Foi bonito mesmo.
3: Boa noite. Bonita, né, pro pessoal lá de
0: São João del Rei, né?
3: De São João del Rei, mas esquecida, tem que ser esquecida aqui pela torcida do Vila.
0: 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Ivana, hoje temos o Goiás também em campo, Verdão e Fortaleza às 4 horas.
3: É uma decisão realmente, né? Assim,
0: importante como... jogo, né?
3: Muito importante, Igor, o torcedor tem que estar lá, estar junto, aliás, vai estar, afinal de contas é um clássico, é Goiás e Fortaleza, né? Um jogão, é jogo de Série A.
0: Claro.
3: É um time de Série A, um jogo, e sem falar na importância desse jogo para o Goiás. Goiás precisa ganhar do time de Fortaleza, só a vitória interessa, e é possível sim. O time do Fortaleza é aquele time que joga e deixa jogar. Então, com certeza, o Mozart vai dar a posse de bola para o time do Fortaleza e vai jogar como jogou com o time do São Bernardo. Você vê, o São Bernardo teve a posse de bola, mas os melhores momentos, os ataques, quando sobrava a bola para o Goiás, o que o Goiás fazia? Ofendia e bem. Então, eu falo para você, o Goiás, com a bola, ele é forte. Ele consegue chegar até o seu ataque. Sem a bola, ele se defende muito bem.
0: 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O Juventude, sensação do campeonato até aqui, vai receber... Eu digo até aqui porque essa Série B, né, Ivana? É a mesma coisa, que o mesmo dia que uma coisa já não é, mas o Atlético vai ter uma parada dura, Ivana.
3: Muito dura. Olha só, né, o time do Juventude vinha de 5 vitórias, né?
0: Sim.
3: Empatou com o time do Londrina. Eu assisti esse time, esse jogo, né, contra o Londrina, e não vi nada demais nesse time do Juventude.
0: Comum.
3: Contra o time do Londrina, foi como, aliás, foi pressionado pelo time do Londrina. Agora, uma coisa a gente tem que ressaltar é o sistema defensivo do time do Juventude. Eles, sem a bola também, eles fazem uma linha de 5 ali, ó, que é quase que impossível você passar por aquela defesa. Uma defesa muito bem postada, muito compacta. Mas o Atlético vai ter que vencer, vai ter que passar. Você vê, acho que é Olha só, é tão interessante que esse time, ele tem seis, olha só, a melhor defesa, tem 6 gols a menos que a segunda melhor defesa.
0: Olha só.
3: Que é a do Criciúma e do Cuiabá com 19, eles só tem, só levaram até agora, se não me engano, 13 gols.
0: Sim.
3: O Atlético vai ter que se reinventar. O Atlético tem aquele problema, né, Igor, a gente sabe, faz um jogo sensacional. Depois não faz um jogo tão bom. Se o Atlético jogar contra o time do Juventude, o que jogou contra o Botafogo, ele ganha esse jogo. Ele consegue, porque é aquele time, é o mesmo time que vai entrar em campo hoje. São os mesmos jogadores. O que eles precisam é ter aquela vontade, aquela garra, aquela determinação. Porque você estava lá, eu vou falar que você pode até discordar de mim, mas foi um time que atacou os 90 minutos.
0: Sim, concordo.
3: Já estava ganhando de 3-0 e até o final, até o juiz empatar. Estava em cima do time, né, do time do Avaí.
0: O Atlético então jogou bem no estilo que o Adson Batista gosta, né?
3: Do jeito, até foi muito elogiado, perdão, contra o time do Botafogo. Foi muito elogiado.
0: Sim.
3: Né? Foi muito elogiado. Ele discordou um pouquinho do Henrique Freitas, como ele sempre tem que discordar de alguma coisa, mas já contra o Avaí ele não falou nada.
0: É.
3: Né? Muito pelo contrário, ele já não reclamou. Mas assim, o Atlético jogando com aquela pegada, com aquela determinação, e a gente sabe que o Atlético tem jogadores para isso, para poder fazer um excelente jogo e ganhar desse time de Juventude. É outro jogo também que um empate seria interessante, mas a vitória seria sensacional.
0: E tudo sobre Atlético e Juventude e também sobre Goiás e Fortaleza, você confere aqui na Bandeirantes. A partir das 14h já estaremos ao vivo. E aí, meus amigos, não tem hora pra acabar, não tem mesmo. Vamos invadir a noite, a madrugada, falando muito de futebol e você vai continuar ligado conosco, beleza? 10h27, eu preciso fazer uma primeira parada rápida na nossa área. Na volta tem muito mais do seu time do coração, 10h28.
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7: 10 horas 33 minutos, 10h33 de volta aqui no Nossa Área na manhã de sábado, agradecendo o carinho da sua audiência, essa galera toda ligada. Grande audiência aqui do Nossa Área, o Marco Robert tá aqui com a gente. O Marco Robert tá falando: essa derrota foi bom pro Vila baixar a bola, sem garra fora de casa não vai ganhar nenhuma. Valeu, Marco Robert, pela sua participação. O Emerson tá aqui falando também sobre o Elton Leite. O Ângelo tá falando: bom dia, Igor e Ivana, forte abraço pra vocês. Estou muito feliz com a vitória do meu Criciúma, sou de Cachoeirinha, Rio Grande do Sul, defensor dos animais. Valeu, o Ângelo Indalêncio, nosso ouvinte lá do Sul. Sabia, Ivana, que ele ouve a gente sempre lá do Sul?
8: Olha só, sensacional.
7: É,
8: o Criciúma tá longe, né? Aí fala nisso, com essa vitória do Criciúma por 2-0 em cima do Cuiabá. O Cuiabá, ele não tem só 19 gols, não tomou só 19, agora foram para 21. Então, a segunda melhor defesa é do Criciúma, continua sendo
7: o Criciúma, que fica sendo líder momentâneo, né?
8: Líder momentâneo.
7: Na Série B, passou o Juventude, claro que o Juventude joga hoje, e o Criciúma tem 47 pontos, passou à frente aí da equipe de Caxias do Sul. Um abraço pro Ângelo. Quem tá mais com a gente aqui é o Cleuis Henrique, tá aqui deixando o seu comentário, participando aqui também. É, o Sebastião Borges falando: o Vila foi trapaceado em São João del Rei, muito salito na comida, se não tivesse trapaceado algum jogador não tinha passado mal. Foi isso que aconteceu, ô Sebastião. Ó, eu estive em São João del Rei ano passado, e eu vou falar uma coisa pra você, Ivana. Eu já fui em muitos lugares do Brasil, mas eu não me lembro de uma comida tão gostosa, tão bem feita, como a de São João del Rei. Que lugar maravilhoso,
8: Ivana. Eu lembro uma foto que vocês postaram do sanduíche.
7: Oi, você viu? Você lembra?
8: Não, eu lembro.
7: Cara,
8: eu lembro.
7: Essa cidade, ela é perfeita, gente. Eu adoro São João del Rei. Adoro o povo mineiro, um povo receptivo demais. E a comida é boa e barata, Ivana.
8: E vai ser, vocês fizeram história lá, né? Sem falar a história da viagem toda, como
7: é,
8: foi,
7: verdade,
8: né? Vocês postando a cada momento foi muito interessante. Eu tenho certeza que foi uma experiência tanto.
7: Foi incrível, uma baita viagem. E saudade de São João del Rei. O Nilton vai chegar e dar o testemunho dele também, porque Eu acho que não foi salito na comida não, meu querido Sebastião.
8: Mas vocês foram mais felizes lá, né? Vamos. Porque no caso o Goiás empatou por 1-1, não foi?
7: Foi, exatamente.
8: E no caso o Nilton, né, você vê, foi pra São João del Rei, fez um baita trabalho, parabéns para
7: excelente
8: o Nilton.
7: Excelente trabalho
8: César.
7: Do Nilton.
8: Gente, entrevistou na hora do almoço o Alarcon, depois entrevistou um repórter lá da rádio, um comentarista da rádio vizinha lá. Então, assim, ele fez um trabalho, assim, sensacional. Ele que fez a coletiva com o Guto. E o Guto deu uma entrevista, deu uma coletiva exclusiva pra ele.
7: Isso.
8: Então, assim, foi um trabalho que comenta demais o Nilton.
7: A verdade é que o Nilton é um fenômeno, né? Ele comenta, ele reporta, ele narra, ele apresenta. O Nilton, rapaz, ele é completo. E ele é da Bandeirantes. Grande Nilton César, é um prazer pra mim. E eu tenho certeza pra Ivana também trabalhar com
8: mas
7: ele.
8: Mas não deu muito, não deu não. Muito bom, não.
7: E aí, né? O pessoal do vídeo tá pegando o pé dele aqui, ó, chamando de Nilton pé de freezer agora. Nilton!
8: Agora o Nilton zicou, Vila Nova.
7: O povo tá chamando o Nilton de... Eu tenho um comentário que eu perdi aqui, ó. Mas tava falando, Nilton pé de freezer. Não foi culpa do Nilton, não, gente. Para com isso, pelo amor de Deus.
8: O melhor do Vila Nova ontem...
7: Foi o Nilton.
8: Foi o Nilton.
7: O melhor. Ele foi o craque do jogo, sabia?
8: Eu deveria ter votado no craque de jogo
7: foi.
8: Para o Nilton César.
7: Claro, aí. Só teve um craque do jogo ontem foi o Nilton César.
8: Do Vila Nova, o craque de jogo foi o Nilton. Porque ele fez um trabalho extraordinário.
7: O canal da Luísa comenta, parabéns, Igor e Ivana, vocês são top, o programa está maravilhoso. É a Tida Pereira, grande Tida, nossa amiga.
8: Querida, ó, beijão no seu coração.
7: Um abraço pra você, Tida. Deixa eu pegar mais comentários dos nossos amigos aqui. O Benjamin Teodoro falando, bom dia, a torcida está malhando... A torcida do Vila que estava malhando todos estão bem caladinhos. O Nilton quase deu um treco ontem. Valeu, meu querido Benjamin Teodoro, pela sua participação. O Rony Miranda tá aqui também. Muita gente ligada aqui no nosso chat do Nossa Área. 10 horas e 37 minutos. 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
7: 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E quem vai narrar, contar para você as histórias desse jogo, ele é simplesmente o melhor da nova geração. 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A partir das 2 horas você estará ligado. Aliás, a partir das 10 horas, né? Eu sei que você que se ligou comigo aqui com a Ivana vai continuar conosco. E a Bandeirantes realmente dá simplesmente um show de cobertura dos nossos três times goianos. 10 horas e 39 minutos. 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O Sebastião falou o seguinte, ô Igorador, você não foi trapaceado porque você não é jogador, mas times que está desesperado para subir, trapacei. O Sebastião continua na ideia aqui que a comida foi, tinha a tal da água batizada, né, ô Ivana? Comida batizada.
8: Pra mim, o que atrapalhou demais o Vila Nova ontem, não teve nada disso.
7: Não teve.
8: Teve até eu vi ontem um depoimento de um cronista aí, até meio famoso, ele falando que teve mala, né, pro Vila Nova perder esse jogo. Então, assim, pra mim não teve nada disso. Foi uma noite infeliz do Vila Nova. com muitos desfalques. Os que estavam em campo não jogaram. Gente, Janderson ontem, quem viu o Janderson jogar contra o Ceará e ver o Janderson jogando ontem, no finalzinho tinha possibilidade de fazer um gol de honra ali, ele saiu driblando todo mundo. O Puskas, tadinho, entrou sozinho, era só ele tocado pro Puskas, ele tocou pro zagueiro do time do Atlético. Então, assim, até o Janderson ontem não jogou, Marquinhos, Gabriel, gente, próprio Pagnussá, que é aquilo? Como é que me leva um cartão vermelho? Como é que dá uma cotovelada aquela dentro da área?
7: Pois é, né?
8: Sabe, se não justifica. E outra, sem falar, né, que ele não conseguiu também segurar o ataque do time do Atlético, teve uma hora lá que o Carlos passou por ele como passa por menino. Então, assim, realmente, não teve nada de extra-campo. O problema do Vila Nova foi ontem dentro de campo.
7: Foi totalmente dentro das quatro linhas, né?
8: Totalmente dentro das
7: quatro linhas. Eu também penso isso. Ivana, né? E ontem pela Série B nós tivemos quatro jogos, além de Atlético 5, Vila Nova 0. Entraram em campo Náutico e Botafogo lá no Recife. O Náutico venceu por 1-0. O Criciúma também venceu o Cuiabá por 2-0 lá no estádio Heriberto Rios. Se assumiu a ponta da competição. O CRB, jogando em Maceió, venceu o América Mineiro pelo placar de 3-1. Resultado que não foi tão interessante para o Atlético, já que o CRB estava colado ali no Dragão. Não é interessante para o Vila também, né? Já que o CRB agora diminuiu a distância para o Vila Nova para 2 pontos. O Dragão ainda joga hoje. Vamos aos jogos que completam a rodada da Série B. Ivana, Novo Horizontino e Avaí hoje às 4 horas. Goiás e Fortaleza às 4 horas, jogo da Bandeirantes Goiânia. Juventude e Atlético no Alfredo Jaconi às 18 horas, também aqui na Bandeirantes Goiânia. Ceará e Sport Recife às 18h30. E amanhã, encerrando a rodada lá em Londrina, o Londrina pega o Operário no Clássico Paranaense às 11 da manhã. E a Ponte Preta recebe o São Bernardo às 18h30. Desses resultados de ontem, além, é claro, do jogo do Vila, algum outro te surpreendeu, Ivana?
8: Olha, o Criciúma dentro de casa jogando contra o Cuiabá, né? A gente sabe como é que é, né, o time do Criciúma. Deixa eu só voltar aqui nos resultados. Eu tava compartilhando a nossa live aqui, Igor. Uhum. Você pode trazer aí novamente?
7: Falo,
8: pra mim, por
7: favor. Náutico 1, Botafogo 0, Criciúma 2, Cuiabá 0, Vila Nova e Atlético 5-0 para o Atlético. E CRB 3, América Mineiro 1.
8: Olha, o único que foi fora da curva aí foi do Vila Nova.
7: É, verdade.
8: Foi do Vila Nova.
7: O resto era o esperado,
8: não,
7: né?
8: O CRB, no momento que tá, pegou um América que tá abaixo na tabela.
7: É, isso aqui tava escrito, né?
8: Tá todo mundo batendo na América. O único que não bateu na América foi o Goiás. Foi um ataque do América.
7: Todo mundo bate na América. O América vai lá e bate no Goiás.
8: A gente sabe que o Criciúma jogando em casa, né? Ele é um time quase que imbatível. Só perdeu, acho que, se não me engano, um jogo dentro de sua casa. E você vê, e o CRB é isso mesmo. E o Náutico ganhando o Botafogo, tudo dentro da normalidade.
7: E aí a tabela da Série B momentaneamente fica assim, com o Criciúma em primeiro com 47, o Juventude caiu para segundo com 46, o Tigrão ficou na terceira colocação com 44, pode ser ultrapassado pelo Novo Horizontino, que ainda joga na rodada, tem 43, o Vila Nova, nesse caso, cairia para a quarta colocação. Já o Fortaleza, vencendo o jogo, chegaria, Ivana, aos 44 pontos do Vila, mas não passa o Vila Nova, porque o Vila tem 13 vitórias, o Fortaleza tem 11. Então, num caso de uma vitória, de uma eventual vitória do Fortaleza hoje contra o Goiás, o Fortaleza não consegue passar o Vila. O Vila, na pior das hipóteses, termina a rodada na quarta colocação. O CRB é o atual quinto colocado com 42, Fortaleza é o sexto com 41. E o Dragão do Brasil é o sétimo colocado com 39 pontos. O Goiás é o 12º, está lá embaixo com 36. Pode dar um salto, eu estou analisando aqui, Ivana, dependendo de uma combinação, o Goiás pode dar o maior salto da rodada, sabia? Ele pode sair de 12º e, num cenário ideal, ele pode chegar até sétimo colocado, sabia?
8: Sétimo colocado, né?
7: É, seria num cenário ideal, né? Assim, ele vai depender de uma série de resultados, né? Ele depende do Atlético, do Sport, do Náutico, do Operário. O Atlético já jogou, mas é possível o Goiás sair da 12ª para a 7ª colocação, pular 5 posições na tabela.
8: Olha, esse jogo de hoje, para mim, é o jogo chave para o time do Goiás.
7: Tem que ser a virada de chave oficial,
8: tem,
7: né?
8: Tem que ser. O Goiás vai jogar contra um Fortaleza, que é um também que tá no G6 e que tem a pretensão também de acesso. É, como eu trouxe aqui no início, né? Vai ser um clássico, um jogo de Série A. Então, o Goiás, por jogar em casa, diante da sua torcida, que vai lotar, eu tenho certeza que a torcida do Goiás vai lotar a Serrinha.
7: Será que teremos mais de 9 mil pessoas?
8: Acredito que sim. É um jogaço. E o time do Goiás precisa da sua torcida hoje, que seja mais um jogador em campo. A gente sabe que a torcida, ela tem a capacidade disso, de empurrar o seu time. o Goiás não vem passando por uma, tipo uma depressão técnica, e para mim o torcedor não gosta muito do jogo do Mozart, mas o torcedor do Coritiba também não gostava da forma dele jogar, aquela forma reativa que dá a posse de bola pro adversário, uhum, e joga de forma reativa. Se o torcedor do Goiás quer ver um time para cima, quer ver um time dentro da sua casa propondo o jogo, mas esse não é o jogo do Mozart. Uhum. Mas o torcedor do Coritiba agradece mais porque foi, além de ter o título, o acesso.
7: Claro, quem não faz esse negócio, né?
8: Quem sabe ele não pode, jogando feio, não tá jogando bonito, jogando feio, ele não consegue levar o Goiás, né, pro acesso, mais um acesso sequencial na sua carreira.
7: O Mozart seria aquele treinador, Ivana, que a gente chama de resultadista?
8: Resultadista, né, que mata o seu torcedor do coração.
7: Do coração. tem alguns, né? Tem alguns por aí, né, que a gente conhece.
8: Você tá dentro da serrinha, você assistiu o jogo ali, né, no comando do Mozart, é sofrido assim.

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1: Deixa eu só, Igor, nós estamos com a audiência aqui muito qualificada.
0: É mesmo?
1: Rangel, ele tá ouvindo o nosso programa aqui, ele e, ele e o filho dele, o Francérgio, né? Estão aqui na audiência. Rangel, um beijo para você, muita saúde, muita paz. Francérgio, obrigado aí também, junto com seu pai, pela audiência. É uma honra tê-los aqui com a gente.
0: Um abraço, então, do Andrezinho. Aí o Andrezinho tá mandando um abraço também pro Rangel e pro Francérgio,
1: muito
0: amigos
1: querido,
0: nossos,
1: né,
0: aqui.
1: Né?
0: Então tá aí, tá abraçado nossos ouvintes maravilhosos. Obrigado aí sempre pelo carinho, por estar conosco. Um abraço também do Andrezinho Vila Nova. Andrezinho, vamos lá no break, então? 10 horas e 48, preciso chamar mais um comercial. Na volta tem o Giro dos Clubes com tudo do seu time do coração.
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3: Estamos de volta aqui no Nossa Área, 10 horas e 53 minutos. 10 e 53, agradecendo sempre o seu carinho e a sua audiência. Agradecendo ao Paulo Fernandes, o José Cláudio, o Valdeci Cândido, o Fernando Martins, o Sebastião Borges, o Lucas Martins e a Leonídia Lemes. Muita gente.
4: Leonídia tá aí?
3: Tá. Sabe o que ela tá perguntando aqui, Ivana? Ah. Tá perguntando se já pode seguir o líder. Ela tá querendo tirar uma casquinha, Leonídia.
4: Ô, Leonídia, meu irmão, o Brás, uma médica, é Vila Nova. Doente, o ano passado eu fiz um vídeo, né, quando o Goiás estava na liderança e chamei ele para vir, falei, Braz, vem cá, eu tava fazendo vídeo, na hora que ele chegou, falei, Braz, sabe o que você tá fazendo? Eu tava com o boné do Goiás, falei, você tá seguindo o líder com a camisa do Vila, bateu mais de 100 mil visualizações desse vídeo. Aí ontem, o Braz, não deu, se Deus quiser, o Joãozão vai me debarar, eu vou passar meu aniversário lá, e falou assim, ó, você traz sua camisa do Goiás, que eu quero fazer aquele vídeo que você viu. O Braz, não vai dar não, deu não.
3: Rapaz, isso é bom no futebol, né, zoeira saudável, né, claro, com respeito.
4: Pra você ter ideia, eu já tô sabendo, eles estão querendo fazer uma surpresa, mas já tô sabendo.
3: Era pra ser surpresa,
4: mas eu já sei. Minha mãe, Vila Novense doente, meus irmãos, minhas cunhadas, todos Vila Novense. Eu tô indo passar meu aniversário lá. E eu tô sabendo, até o bolo vai ser do Goiás.
3: Olha só.
4: Toda a decoração vai ser verde e branca.
3: Rapaz,
4: tudo
3: que legal,
4: eles
3: hein?
4: Estão fazendo pra mim.
3: Que legal.
4: Isso é sensacional.
3: Não, né? maravilhoso. Isso é uma demonstração de carinho e de consideração muito grande da família Mamed.
4: É, mas sempre que eu vou lá, eu levo meus irmãos presente, eu levo camisa do Vila.
3: Olha só.
4: Alguma coisa do Vila Nova.
3: Tá vendo? É assim que tem que ser.
4: É claro.
3: 10 horas e 54 minutos. Luiz Carlos tá participando aqui com a gente também. Olha só, deixa eu te dar uma dica importante pra você agora. 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Não passe um calorão. 10 horas e 55 minutos. Vamos de informação? Vamos girar a melhor equipe de reportagem do Brasil com o Giro dos Clubes.
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6: Campeonato vai se afunilando e toda semana aquela mesma história. Tempo curto de trabalhar de um jogo para o outro. O técnico Moser comandou 4 trabalhos no CT Edmo Pinheiro esta semana, visando o confronto de hoje contra a equipe do Fortaleza. E ele não poderá contar com 3 jogadores importantes que vinham sendo titulares, inclusive pelo menos 2 deles absolutos nas últimas rodadas. O lateral direito Rodrigo Soares se contundiu ainda antes, na casa dos 20 minutos, contra a equipe do São Bernardo. Bernardo Nicolas se contundiu na semana passada no treinamento antes do jogo para o confronto contra a equipe do São Bernardo, e o próprio Anselmo Ramon já havia se contundido no jogo contra a equipe do Cuiabá. 3 jogadores então estão desfalcando o Goiás, pelo menos nestas próximas rodadas. A expectativa é de que Anselmo Ramon já fique à disposição para o confronto contra a equipe do Vila Nova, e o Nicolas e o Rodrigo Soares, jogadores ainda vão desfalcar o Verdão aí de 3 a 4 rodadas ainda. se recuperando das lesões. É uma situação em que o técnico já está acostumado em saber trabalhar nesses 10 jogos que ele comandou até aqui dentro do brasileiro. De um jogo para o outro, sempre perdendo um jogador ou outro em relação ao departamento médico ou também jogadores com suspensão.
3: 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Meu Atlético, meu Brasil entra em campo hoje às 6 horas da noite, lá no sul do país, Alfredo Jaconi contra o Juventude. E a provável equipe escalada pelo treinador Roger Silva deve ser a mesma que entrou em campo nos últimos 2 jogos do Atlético, com Paulo Vitor no gol, Varley na lateral direita, a dupla de zaga Adriano Martins e Júnior Barreto, na esquerda o Guilherme Lopes. No meio de campo, Leandro Vilela, Daniel Peixoto e Marrone. No ataque, Henrique Freitas. Pelo lado direito, Giovani Soares, na esquerda, Gustavo Coutinho centralizado como camisa 9. É o provável dragão para enfrentar o Juventude no Alfredo Jaconi. 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
7: Vila Nova volta a campo na quinta-feira em um clássico diante do Goiás às 19h30 no estádio Onésio Brasileiro Alvarenga. A partida, válida pela 27ª rodada da Série B do Campeonato Brasileiro, vai servir para o Vila Nova buscar uma reabilitação depois da goleada diante do Atlético. E para esse jogo, Guto Ferreira tem 2 novos desfalques. Ou seja, mais jogadores que vão ficar fora de um jogo da Série B por conta de suspensão. O Thiago Pagnussar, zagueiro que foi expulso na partida contra a equipe do Atlético, e o Nathan Camargo, que recebeu o 3º cartão amarelo. Os 2 atletas vão cumprir suspensão automática. Por outro lado, Dudu e João Vieira voltam de suspensão e devem reassumir a titularidade no meio-campo colorado.
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6: Goiás Esporte Clube, eu sou Goiás. Em relação então a uma provável escalação diante dessas situações de ausência de jogadores entregues ao departamento médico, mas também tem algumas novidades no time. Luizão cumpriu suspensão automática contra o São Bernardo, já fica à disposição, deve ser relacionado no banco de reservas. Pedrinho também já liberado pelo departamento médico, essa semana voltou a trabalhar normalmente com bola, já está integrado efetivamente ao grupo de jogadores, pode aparecer como uma das opções ali no banco de reservas do técnico Moza também para esse confronto contra a equipe do Fortaleza. Uma provável escalação esmeraldina: Tadeu no gol, Marcos Vinícius na lateral direita, dupla de zaga, Luiz Felipe e Lucas Ribeiro, com Djalma na lateral esquerda. O meio campo com Felipe Machado, Lucas Rodrigues e Lourenço, Jean Carlos, Felipe Clemente e Cadu Souza, que é o artilheiro do Goiás na competição, com 7 gols marcados até aqui. É vencer ou vencer hoje à tarde contra a equipe do Fortaleza.
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3: De olho na arbitragem de Atlético e Juventude, logo mais às 6 horas da noite no estádio Alfredo Jaconi. Arbitragem FIFA e com experiência em Copa do Mundo, hein? Ramon Abate Abel é o dono do apito para Juventude e Atlético da Federação Catarinense de Futebol. Assistentes Gisele Casaril e Gustavo Aníbal Silva, da Santa Catarina e do Mato Grosso, respectivamente. E no VAR teremos Elizabeth Esmeralda, da Federação Cearense de Futebol. 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
7: Não poder contar com Thiago Pagnussá e Natan Camargo, que vão cumprir suspensão automática, o técnico Guto Ferreira segue sem poder contar com outros jogadores que estão entregues ao departamento médico. São os casos de Breno Bora, Rafa Silva e Della Torre. Esses atletas seguem fora. Existe a expectativa pelo retorno de jogadores que já estão em fase de transição. Com os casos aí de Anderson Jesus e Douglas Mendes, seria importante, até porque o Vila Nova tem poucos zagueiros agora para escalar o time nesse jogo contra o Goiás. Vale ressaltar que o lateral esquerdo Igor Luiz sentiu um desconforto muscular na última sessão de treinamento antes do jogo contra o Atlético, e ele também é dúvida para o clássico diante da equipe esmeraldina.
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6: Goiás Esporte Clube. Apenas uma alteração, o técnico Moser deve mover no time esmeraldino para o confronto de logo mais contra a equipe do Fortaleza. Na lateral direita, com a contusão de Rodrigo Soares, que vai ficar fora aí cerca de 30 dias sem vestir a camisa esmeraldina no Brasileiro da Série B, o Marcos Vinícius, jogador que foi recém-contratado, já fez a sua estreia com a camisa esmeraldina, porém deverá iniciar o jogo, e aí seria a sua estreia iniciando uma partida com a camisa do Goiás dentro do Campeonato Brasileiro da Série B. Muito questionado em relação a ter um bom apoio, correr bastante, apoiar bastante ali pelo lado direito, porém a deixa a desejar em relação à parte de marcação ali atrás. Alguém tem que recompor ali para ajudar aquele setor na marcação, e o próprio técnico Moza chamou atenção em relação a isso. Aos atacantes também estarem ajudando para recompor o corredor do lado direito para que possa aproveitar bem aí os ataques também do lateral direito Marcos Vinícius, portanto que deve ser então o escolhido do técnico Moser hoje ali na lateral direita.
3: 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De olho na escalação do Juventude, adversário do Dragão, logo mais às 6 horas da noite no estádio Alfredo Jaconi. O jaconeiro deve ir a campo hoje com o provável time de Jandrei no gol. Rodrigo San, Tite, Marcos Paulo e Aderlan. Lucas Mineiro, Gabriel Pires, Raí Silva e Diogo Barbosa, MP e Alisson Safira. Equipe comandada por Maurício Barbieri, atual líder da competição, foi ultrapassado pelo Criciúma, mas pode voltar para a ponta da competição em caso de vitória. O Juventude, adversário do Atlético, às 6 horas da noite. 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
7: Depois de ser goleado pelo Atlético, o Vila Nova se reapresenta amanhã no CT Vila do Tigre para dar início à preparação para o próximo jogo da Série B do Campeonato Brasileiro, que não é nada mais, nada menos que um clássico contra o Goiás, jogo na quinta-feira, às 19h30, no estádio Onésio Brasileiro Alvarenga, em partida válida pela 27ª rodada da competição nacional. O Vila Nova perdeu uma posição na tabela, nesse momento ao terceiro colocado, com 44 pontos, já que o Criciúma venceu e reassumiu a liderança da competição. Mas Juventude, Novo Horizontino, Fortaleza, são times que ainda jogam nessa rodada e, dependendo dos resultados dos adversários diretos, o Vila Nova pode perder mais posições até o fim da 26ª rodada da Série B do Campeonato Brasileiro.
3: 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Você ouviu o Giro dos Clubes aqui na Bandeirantes, a melhor equipe de reportagem do Brasil, trazendo todas as novidades de Goiás, Atlético e Vila Nova. E eu vou girar também com a Ivana Mamede com o Giro dos Clubes. Ivana,
4: vamos lá, né? O Goiás, que tem a provável escalação, que vai ser com Tadeu, Marcos Vinícius vai começar jogando porque o Rodrigo Soares se lesionou, Luiz Felipe, Lucas Ribeiro e Djalma, meio campo com Felipe Machado, Lucas Rodrigues e Lourenço, ali na frente Jean Carlos, Felipe Clemente e Cadu Souza. Esse seria o provável time do Goiás, mas a gente sabe que o Mozart nunca vem, né? Ele sempre faz alguma modificação, ele nunca veio com o time que a gente considera como provável. Pode aparecer, pode. Eu iria com esse time, mas ele pode vir no 4-4-2. Ele pode acrescentar nesse time aqui, né, o Wellington Rato. Uhum. E aí eu tiraria o Jean Carlos, ficaria com o Felipe Clemente e o Cadu Souza. Agora, o Felipe Clemente tem que estrear, porque ainda não estreou.
3: Sim.
4: Deixou muito a desejar.
3: Quem
4: a gente
3: sabe esperava. Hoje não é o dia dele, né, Ivana?
4: Justamente. Pensou ali brilhando aí, mais contra um Fortaleza. Agora, e ele vai ter que se esforçar para isso, porque o Anselmo Ramon, né, como o Lucena trouxe aí, que provavelmente ele vai estar pro próximo jogo, a informação que eu tive aqui, até aqui agora, uma pessoa me mandou, assim, o Mamão vai ficar fora aí por uns dois jogos. Ele
3: ah, é?
4: Não consegue voltar por agora. Essa lesão vai tirar ele de mais dois jogos aí do Goiás. Então, que ele desencante, que o Felipe Clemente, que ele possa desencantar para esse jogo contra o Fortaleza. É um jogo importantíssimo, o Goiás ganhando, ele vai grande, né, contra o clássico, vai gigante, vai com moral, vai com confiança. Agora, né, esse time, como a gente tem aí, né, o time do Fortaleza. O time Fortaleza perdeu o vai pegar o Goiás, tem o desfalque do Luiz Fernando, né, é um desfalque importante, se bem que o Luiz Fernando, depois saiu da Atlética, ele não tem apresentado o mesmo futebol não, né?
3: Ele não é aquele Luiz Fernando que a gente aprendeu a gostar aqui, né?
4: Não mesmo. E o provável substituto pra ele, sabe quem é?
3: Quem?
4: Paulo Baia.
3: Ô, rapaz.
4: Já pensou a lei do ex?
3: É, esses, né? esses dois são conhecidos nossos, né?
4: É muito conhecido.
3: Paulo Baia e o Luiz Fernando.
4: Agora, o Fortaleza, né? O último jogo do Fortaleza contra o Operário. O Fortaleza, ele atacou demais o time do Operário. Pra você ter ideia, Igor, ele teve 31 finalizações pra fazer um gol.
3: Olha só.
4: Pra fazer um gol. Atacou demais, amassou o time, né, do time do Operário. Outro destaque aqui, teve, parece, 11 escanteios para o Fortaleza contra um escanteio pro time do Operário.
3: Foi um amasso, hein?
4: Foi um amasso. Né, o Maílton foi quem fez o gol, tem que tomar muito cuidado com esse Maílton, que você vê, é um lateral direito que tem 7 gols e 6 assistências. E esse Meritelo. É ele que tem 33 jogos, 10 gols e 2 assistências. Então, são jogadores que, né, e a gente sabe que o Mozart sabe como marcar esses jogadores. Então, é um time que joga e deixa jogar. Ele dá espaço para o seu adversário. Então, assim, eu acredito que será um grande jogo. Goiás tem toda a possibilidade, sim, de ganhar desse time de Fortaleza, porque vai jogar em casa, vai jogar diante da sua torcida e vai ser um jogo sofrido, mas que o Goiás ganhe. 1-0 já tá bom.
3: Claro. Ô, Ivana, vai chegando essa reta final do campeonato, esse último quarto aí da competição, a gente vai começar a falar muito do tal dos bastidores, né? Isso. Os bastidores da competição, as federações mais fortes, as mais fracas. E aí, lá no jogo Atlético e Juventude, a gente vai ter um árbitro do Sul. E é um baita de um árbitro, né? É o Ramon Abate Abel, né? Ele é da Federação Catarinense, é um árbitro FIFA, árbitro de Copa do Mundo, apitando lá no Alfredo Jaconi, Ivana.
4: Um baita árbitro. Agora, ontem levantou-se a questão da arbitragem do jogo de
3: do
4: ontem.
3: Do Vila, né?
4: Vila Nova é todo o trio de arbitragem do Sul.
3: Uhum.
4: É, o árbitro era o Rafael Rodrigo Klein.
3: É.
4: Então, aí, eu, na hora que foi me perguntar se tinha que preocupar, falei, de forma alguma, gente.
3: Eu também penso que não.
4: É, um cara FIFA. E ultimamente, se você observar, a gente já viu tantos erros de arbitragem acontecendo. Ultimamente não está acontecendo, principalmente na Série B.
3: Melhorou um pouco, né, o nível da arbitragem, né?
4: Melhorou bastante, a gente não vê aqueles erros absurdos, pênaltis marcados, pênaltis não marcados. Você vê, parece que dos tempos pra cá, né, deu uma regularidade. E ontem, o Rodrigo Klein, ele foi, assim, preciso, né? Você não tem nada pra falar da arbitragem dele ontem. E acredito que da mesma forma, nesse jogo Juventude Atlético, o Ramon Abate Abel vai fazer uma belíssima arbitragem, ótima escolha.
3: É, eu acho que ontem a gente pode falar de tudo, né? Menos
4: da arbitragem.
3: Menos da arbitragem. Tem muitas coisas para serem faladas sobre ontem. Nenhuma delas é a atuação do árbitro, né, Ivana?
4: É verdade. Teve até um lance do Natan Camargo lá, que Natan Camargo poderia ter levado um cartão vermelho também.
3: Uhum.
4: Mas, né, muito bem aplicado, cartão vermelho em cima do Pagnussá. Como é que um jogador Vila Nova já perdendo de 3, ele, né, tem uma atitude daquela,
3: não
4: sabendo
3: pode, né,
4: tanto de câmera dentro da grande área, né? Então, assim, é lamentável, mas ele estava muito nervoso, estava perdendo todas as bolas. Aliás, ninguém ontem no Vila Nova estava normal.
3: É isso, 11 horas e 12 minutos, eu preciso fazer mais uma parada rápida aqui no Nossa Área. Na volta, tem os noticiários de Vila Nova, Goiás e Atlético aqui na Bandeirantes, 11 e 12.
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6: Estamos de volta aqui no Nossa Área, 11 horas e 16 minutos, ao vivo nessa manhã de sábado, cumprimentando a todos vocês que se ligam conosco, agradecendo o carinho dessa grande audiência ligada aqui no Nossa Área. Lembrando que hoje tem futebol, hein? Hoje, a partir das 2 horas da tarde, tem a Jornada Esportiva Bandeirantes para Goiás e Fortaleza e também para Atlético e Juventude. 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Quem vai te contar as histórias desse jogo, quem vai te falar tudo o que acontece na Serrinha é o maior talento da narração esportiva do Brasil.
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6: E em Atlético e Juventude, diretamente de Caxias do Sul, quem estará na voz, no comando da nave da Bandeirantes, é o melhor da nova geração. Futebol é na Bandeirantes. Hoje tem hora para começar, mas não tem hora para acabar. Muita bola é aqui para Goiás, para Atlético, para você, torcedor goiano que se liga aqui na maior do Centro-Oeste. 11 horas e 18 minutos. Andrezinho Villanova, solta para mim o hino do Goiás. Solta o hino do Verdão.
7: O Goiás Esporte Clube
6: joga hoje. O Verdão movimenta a cidade, estádio da Serrinha, expectativa de um ótimo público. Jogo importantíssimo, é jogo grande, hein? É jogo grande demais, Goiás e Fortaleza. Aqui na Bandeirantes, quem traz as informações, tudo sobre o Esmeraldino, é ele de volta, o repórter Divino Lucena.
8: Igor, vamos trazer aqui agora a presença do técnico Moser, que concedeu entrevista coletiva antes do último treinamento da semana lá no CT ontem pela manhã, onde a situação acabou piorando, né, de ontem para hoje, uma vez que o Goiás desceu mais uma posição na tabela. Hoje é o 12º colocado com 36 pontos. O próprio Fortaleza também desceu uma posição na tabela de classificação, está abrindo ali o G6 na tabela com seus 41 pontos. Verdão tem que vencer hoje para continuar respirando a possibilidade de estar chegando ali bem próximo no GC, na tabela de classificação. Esse é o objetivo. E o Moser fala justamente em relação a uma importância desse jogo, uma importância de uma vitória nesse jogo hoje contra a equipe do Fortaleza. Vamos ouvi-lo.
9: Ele é decisivo porque é um concorrente direto, é um confronto direto. Esse é o Fortaleza tem 5 pontos a mais do que nós. Nós queremos encurtar essa distância para eles, né? É um jogo que nos aproxima do G6, né? Porque nós, enfim, e nós precisamos dar uma resposta também contra adversários que estão à nossa frente, que ainda nós não conseguimos vencer, apesar de em alguns momentos estarmos próximos de vencer. O jogo do Criciúma nós tivemos chances importantes, o jogo de Juventude foi no detalhe, né? Mas por esses ingredientes se torna um jogo muito importante. É óbvio que ele não é decisivo, mas ele é muito importante para nós. E eu estou bem confiante, assim, com a forma que nós vencemos o último jogo, com a forma que nós nos preparamos essa semana, né? Nós vamos enfrentar um adversário que mudou a forma de jogar, né? No último mês, né? Eu enfrentei 5 vezes o Fortaleza esse ano com me ajudem, por favor, o Carpini, que jogava com 3 zagueiros, jogava com os alas, com mais liberdade com os alas, né? Enfim, e o Paulo Atuori mudou, seja a parte defensiva, seja a parte ofensiva do Fortaleza. Então nós vamos enfrentar um Fortaleza bem distinto daquilo que inclusive o Goiás enfrentou no primeiro turno. É um jogo bem diferente em termos de estrutura do adversário. É, então, vai exigir da gente defensivamente, porque eles fazem um 4-3-3 bem definido, assim, que tem uma variação que é difícil de marcar. Individualmente, o Fortaleza tem jogadores que são bem decisivos, né? Vou citar um deles que vocês conhecem bem, que é o Luiz Fernando, né? Que inclusive foi meu atleta aqui em 23, que é um jogador que a gente tem que estar muito atento. Maílton é um cara que chega muito bem na frente, enfim, é um time bem qualificado, que nós temos que ter humildade para defender e neutralizar as jogadas deles. E aí, dentro da nossa casa, com o apoio do nosso torcedor, tem posição que um jogo decisivo como esse pede. E normalmente nós em casa somos muito fortes. Então amanhã, né, realmente nós temos que fazer valer essa força que nós temos dentro da nossa casa.
8: Tá aí a presença do técnico Moser falando aqui no microfone da Bandeirantes. Estamos aqui na porta do CT. Mais de 7 mil bilhetes já foram emitidos para este compromisso de Goiás e Fortaleza hoje à tarde aqui no estádio Alê Pinheiro, na Serrinha. Certamente, ali próximo à Casa das 2 horas, isso com certeza terá aumentado, porque o torcedor está atendendo o convite do goleiro Tadeus, que fez um convite aqui no microfone da Bandeirantes. O próprio técnico Moser também colocou a importância do torcedor hoje à tarde para ajudar o Verdão a se firmar efetivamente com uma vitória hoje contra a equipe do Fortaleza. Repetindo mais uma vez uma provável escalação esmeraldina: Tadeu no gol, na lateral direita Marcos Vinícius, Luiz Felipe e Lucas Ribeiro, a dupla de zaga com Djalma na lateral esquerda. O meio campo com Felipe Machado, o Lucas Rodrigues e o Lourenço, e no ataque Jean Carlos, Felipe Clemente e Cadu Souza, o provável Verdão para o jogo de logo mais contra o Fortaleza.
6: 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Ivana Mamed, ouvimos aí o treinador Moser.
0: Pois é, o Moser, né, que na sua escalação ele não tem preterido, né, o Wesley Garcia, tanto o Braya, nem tem sido relacionados para esse jogo. O Braya, sempre que foi exigido, né, ele correspondeu. O Wesley realmente era um jogador decisivo, entrava e sempre resolvia as questões para o time do Goiás, e não está sendo, né, nem relacionado. Como ele disse, é um jogo decisivo, um confronto direto, né? Para mim, eu repito, é um clássico, né? E o objetivo é encurtar a distância, principalmente, né, com o Fortaleza, e aproximar do time do G6. Esse é o objetivo do time do Moser, né? E ele tá bem confiante. Aí uma coisa que me chamou a atenção da fala dele foi quando ele disse assim, vou até repetir: vamos enfrentar o Fortaleza, que mudou sua forma de jogar. Um time diferente que enfrentamos no primeiro turno. Ainda bem, né?
6: Ainda bem, porque se fosse repetir, né? Esperamos que seja uma história diferente, né?
0: Com certeza, porque levamos de 4, né, no primeiro jogo. Ainda bem que eles mudaram, né? E o time do Goiás tem mais chance para poder vencer esse jogo. Então, tem jogadores decisivos. O time do Fortaleza, como eu já trouxe aqui, o Maílton, né? O Maílton, que você vê, é um lateral direito, tem 7 gols e 6 assistências. Ele citou o Luiz Fernando, mas o Luiz Fernando provavelmente não vai estar, né? Perdeu o irmão e não treinou. Deve ser. Tem 3 opções para a vaga do Luiz Fernando, que é o Paulo Baia, o Wellington e tem o Vitinho também. Mas eu acredito que vai ser o Paulo Baia. Então, assim, é convocar a torcida. A torcida tem que estar junto, tem que ser mais um jogador em campo, né? O Mozart, que cuide desse time, né? Que faça o melhor, não invente, como diz o Joãozão sempre fala, faz o simples.
6: Faz o básico, né?
0: Faz o simples, faz o básico, né? Tenta, gente, tá jogando diante da sua torcida, tenta fazer, né, propor o jogo, fazer pressão alta, mas isso ele não vai fazer. Ele não vai fazer, com certeza vai dar a bola pro Fortaleza e tentar jogar no erro do Fortaleza. É um jogo que o Goiás, vencendo, eu repito, ele vai grande para o jogo, para o confronto contra o Vila Nova.
6: Ivana, deixa eu te fazer uma pergunta bem direta aqui, bem curta e grossa. O Mozart é medroso?
0: Demais.
6: Ele é medroso?
0: Ele é medroso, e tem aquele ditado, né? Quem tem medo de ganhar, perde a chance de ganhar.
6: É verdade.
0: Né? Então, a prova disso foi o jogo contra o Londrina. Goiás fez um gol com 23 minutos em cima, Goiás jogando bem pra cima, fez seu gol.
6: Ele escolheu abdicar do jogo,
0: gente,
6: né?
0: Recuou o time totalmente. Então, assim, e contra o Juventude, ele foi modificando o jogo, foi modificando o time, ele atrapalhou todo o time do Goiás. Então, ele precisa de peças de reposição, principalmente no ataque. Falo uma coisa pra você aqui, Igor. Ah. O ponto fraco hoje do Goiás Esporte Clube é um ataque. Ainda bem que tem um Cadu Souza ali que está resolvendo. É o jogador que mais trouxe pontos nessa temporada no campeonato para o Goiás. É o jogador que está resolvendo. Sem ele, como é que a gente faz? Jean Carlos, agora com a volta do Lucas Ribeiro, o Jean Carlos, ele tem uma sintonia muito boa com o Lucas Ribeiro. Ele pode até jogar melhor. E agora o Lucas Ribeiro entrou como titular no último jogo, deu conta, provavelmente é titular para esse jogo. Essa dupla, né, Lucas Ribeiro e Jean Carlos, é muito boa, né? Eles têm uma sintonia, pode ser que o futebol do Jean Carlos cresça. O Cadu Souza, a gente sabe que é um jogador decisivo. Agora, volta a falar, Felipe Clemente, né, que você esteja na noite inspirada, que você possa fazer no time do Goiás o que você fez no Gama, principalmente no jogo contra o Goiás na Copa do Brasil. Ele destruiu naquele jogo. Que ele possa, né, jogar tudo que ele sabe, né, não, assim, não sentir a pressão, vai jogar em casa, diante da sua torcida, que possa brilhar a estrela aí do Felipe Clemente, que o Goiás precisa, principalmente no setor tão deficiente que é o setor ofensivo do time do Goiás.
6: Assim esperamos. 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
0: Deixa eu só mandar um abraço aqui, né? Sim. Tem um ouvinte nosso que tá aqui na audiência também, uma audiência qualificada, que é a Adailto Fernando, já foi comentarista de arbitragem aqui na Rádio Bandeirantes e é árbitro, e ele tá com dengue, tá
6: é
0: de
6: mesmo?
0: Molho, tá dengoso lá, ouvindo a Rádio Bandeirantes. Eu tive dengue recentemente e
6: você
0: falo pra
6: ruim,
0: você.
6: Né, Ivana?
0: Foi a pior doença que eu já tive até hoje.
6: Você
0: ela arrebenta
6: ruim, né?
0: Com o nosso
6: o todo, corpo,
0: todo,
6: né?
0: Todo o corpo. Eu tinha uma dor na minha panturrilha que eu não conseguia ficar em pé.
6: Meu Deus.
0: E assim, uma coceira no corpo, pelo amor de Deus. Adailto, muita força aí. Só tenho uma notícia boa pra te dar. Isso passa, viu, minha querida?
6: Passa sim. Melhoras pra você, grande Adailto, um amigo nosso. Se Deus quiser, daqui a alguns dias você já tá 100% aí, estará conosco. Valeu pela sua audiência, meu querido Adailton. 11 horas e 28, vou fazer mais uma parada rapidinho aqui na nossa área. Na volta, vamos no Dragão, hein? Tem o Atlético em campo hoje e vamos ouvir o Bruno José aqui na nossa área. 11:28.
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6: 11:32, de volta aqui no Nossa Área na Bandeirantes, nessa manhã de sábado, desejando a você um excelente final de semana e agradecendo o carinho da sua audiência. Deixa eu abraçar aqui o Juvenal Rodrigues, está ligado aqui no nosso chat do YouTube. O Manuel Aires também está falando aqui que o Nilton é um pé de pinguim e o Vila Nova não vai aceitar o Nilton acompanhar jogo dele fora de Goiânia. Mentira, Manuel. O Nilton, ele é muito bem-vindo lá no Vila Nova e ele fez um excelente trabalho. A torcida vai arrumar os piadas, os memes agora, né, Ivana?
32: O Nilton não entrou em campo ontem.
6: O Nilton não joga, é. Gente. O Nilton não joga, pelo amor de Deus, gente.
32: O que coube ele fazer, ele fez com maestria.
6: O Nilton foi o único que fez bem o que tinha que ser feito,
32: justamente,
6: inclusive. Foi o único que cumpriu o papel dele, ontem foi o Nilton. Mas tá aí, obrigado pela sua participação, Manuel. Carlos, quando o time levou de 3 de goleada, já pode pedir música no Fantástico. O Júnior Ferreira tá aqui participando com a gente, tá falando que ele espera que o Mozart não mate os torcedores do Goiás do coração hoje. E ele está ali em Vigo, na Espanha. Valeu, Júnior Ferreira.
32: É esperar muito.
6: Ele tá com a esperança, né?
32: Vai preparar. Eu vou falar uma coisa pra você. Toma um Rivotril antes do jogo pra se acompanhar, porque o negócio é ser tenso.
6: A Sirlene Costa tá falando aqui, ó. Tem que deixar o Clemente flutuar, jogar solto. Ele é centroavante e não é volante. Pedro Aleixo tá participando, o Juvenal, o Everton Paulo, muita gente ligada aqui na Bandeirantes. 11:33, Mundial Borracha, de tudo em Mangueiras, da linha automotiva nacional importado. 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Andrezinho Vila Nova, vamos comigo lá pra Campinas. Vamos lá no Dragão do Brasil.
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6: O Atlético é informação na manhã de sábado na nossa área. Hoje tem Dragão em campo. Hoje tem o Rubro Negro no sul do país, Atlético e Juventude. E no CT Dragão do Brasil, antes da saída da equipe, nós conversamos com o Bruno José. Ele que, olha, foi decisivo demais para o Dragão no último jogo. No finalzinho, marcou de cabeça. Gol que deu a vitória para o Atlético fora de casa contra o Avaí. E ele fala desse bom momento ofensivo e também o que esperar do Juventude. Vamos ouvir.
34: Com gol seu, sendo decisivo no final. E agora vocês vão pegar o Juventude, que é o líder do campeonato e que é muito forte jogando no Alfredo Jaconi, né? O que você projeta e espera de dificuldades que vocês vão encarar lá em Caxias?
35: Boa tarde. A sequência que a gente, né, busca... Uma sequência positiva dentro do campeonato, né? Isso é muito importante, isso nos dá confiança no que está sendo feito, no bom trabalho, né, do professor Roger. E os atletas têm se doado muito, né, trabalhado muito para que isso possa acontecer. E Sim, vai ser um jogo muito difícil, né? Juventude é uma grande equipe, já foi um jogo muito difícil contra eles no primeiro turno, e acredito que também vai ser um jogo muito difícil diante da sua torcida, né? Na sua casa. Mas a gente também vem de um grande momento, a gente vem trabalhando forte, né? E é isso, é seguir trabalhando forte, com os pés no chão. É mais uma decisão, né? E viver sempre o próximo jogo, né? Então, é ir para Caxias com pensamento positivo, com mostrar o nosso jogo, a nossa força, que a gente vem mostrando nos últimos jogos, e buscar uma vitória lá.
0: Boa tarde, Bruno. Sou o Caio Muniz do Globo Esporte. Queria que você falasse da importância do confronto direto. Juventude está dentro do G6 e o objetivo do Atlético é justamente estar dentro do G6 da Série B.
35: Sim, acredito que o nosso principal objetivo agora é estar nesse G6, né? E esse confronto pode nos permitir entrar nesse G6, né, com uma vitória lá. Então, é muito importante agora, né, essa reta de final de campeonato, muitos confrontos diretos, então temos que estar o máximo possível concentrado, decisão, né, para fazer bons jogos e buscar as vitórias.
1: Fala, Bruno, boa tarde. Você tem se tornado um talismã, digamos assim, quando o assunto é jogo fora de casa pelo Atlético, né? No último jogo, um gol no último minuto. Eu me lembro contra o Ceará, pênalti sofrido, outros jogos com gols, assistências, enfim, nas quatro vitórias do Atlético fora de casa, você tem participação direta. Como que é pra você esse número? Como que é pra você jogar fora de casa? E ali nas partidas que você entra no segundo tempo, como que é o papo agora com o Roger? Tipo assim, chega lá e você vai decidir o jogo.
35: Cara, eu fico muito feliz, né, de poder estar ajudando o Atlético, meus companheiros dentro de campo, né? Eu sempre, ou começando jogando ou entrando nas partidas, sempre procuro dar o meu melhor e fazer o máximo que eu posso, né, dentro do jogo, para poder ajudar meus companheiros e o Atlético. E eu não sabia disso, né, mas até apostaram, né, que das últimas quatro vitórias eu participei. Então fico feliz, isso me motiva ainda mais de poder ajudar, não só fora de casa, mas também em casa, né? Eu trabalho muito e me cobro muito para que isso aconteça, então eu fico muito feliz. E durante os jogos, quando estou entrando, o Roger pede para entrar bem, como ele sempre pede para todos, né? Porque quem está começando jogando, tá jogando bem, quem entra também vem entrando bem nos jogos. Então isso mostra a força do nosso grupo, né? De entrar bem, de cuidar da bola, de ser participativo, e isso mostra a força do nosso grupo.
2: Ô, Bruno, quando a gente vê nos jogos a função dos extremos, que é um pouco o que você faz, a gente vê algumas características diferentes. O Giovanni é mais um cara do drible, né? A gente vê que você usa muita velocidade, tem presença e ajuda muito na marcação. Mas, assim, muitas vezes pro torcedor isso aí passa em branco, né? Ele quer ver gols, quer ver jogadas. Como é que é para você lidar com isso? Assim, entrar nos jogos, de repente ter que marcar, bater com o lateral adversário, né? E depois ir para cima, tentar as jogadas. Como é que você lida com essa, vamos dizer, essa função tática, e como é que você vê isso nos olhos do torcedor?
35: Cara, eu vim de uma escola que eu desde cedo tinha que fazer isso, né? Então acho que eu já tô acostumado, né? E eu sempre vou fazer o máximo, sendo no ataque ou ajudando meus companheiros lá atrás. Eu não me importo muito, não. Eu gosto de tá jogando, de ajudar, né? E eu vou fazer sempre que tiver o meu alcance para poder ajudar dentro de campo, né? Não importa se é no ataque ou se ajudando a defender. E aos olhos do torcedor, eu acho que, né, eles claro, querem ver sempre o melhor do time fazendo os gols. E eles estão certos, né? A gente tem que sempre demonstrar um bom futebol, né? E acho que é isso.
6: Tá aí, então, o Bruno José falando aqui na Bandeirantes. Ele que foi autor
3: do gol da vitória contra o Avaí no último jogo. Vitória essa que deu 3 pontos valiosos para o Atlético. 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Ivan Amamed, o Bruno José não tá pedindo passagem na titularidade, não, Ivana?
32: Tá, mas não vai.
3: Não vai.
32: Não vai.
3: Não vai. Vai o Henrique Freitas.
32: eu pela experiência que eu tenho, assim, acompanhando futebol há muito tempo, sempre que um jogador vai pra coletiva, ele entra como titular.
3: É, mas caso dessa vez Bruno não vai, não.
32: José, não vai.
3: Eu acho que colocaram, assim, mais até pra valorizar o momento dele, o gol dele,
32: com
3: né?
32: Com certeza.
3: Mesmo porque, Ivana, o Bruno José é um jogador que foi muito desgastado com a torcida, né? Principalmente no início
32: Principalmente quando ele entra como titular.
3: Isso.
32: Quando ele entra como titular, ele já não produz tanto.
3: Não produz, sim, concordo. E outra coisa que eu concordo também é que o Bruno José, ele vem sendo melhor, tendo um rendimento melhor fora de casa.
32: Fora de
3: Parece casa. Que ele tá sentindo, não sei se é isso, né? Mas a sensação que passa pra gente é que ele tá sentindo um pouco. A torcida do Atlético, ela pega no pé, né?
32: O torcedor chato é o torcedor.
3: Ela pega no pé. Então, assim, eu acho que o cara já entra com aquela coisa, pô, se eu errar uma bola aqui, já era. Se eu errar um domínio, já acabou o jogo pra mim.
32: É verdade, né? Perdeu uma bola aí, então,
3: acabou o jogo dele.
32: Acabou o jogo. E olha, você vê nas 4 vitórias, porque o Atlético fora de casa tem 4 vitórias, 3 empates e só 3 derrotas.
3: É uma campanha boa, né?
32: Boa. É o melhor, dos nossos times, Goiânia é o melhor visitante, uhum. É o time do Atlético.
3: E é o, se eu não me engano, acho que é o 5º melhor visitante da competição, no geral.
32: Olha só, o Bruno José contra o Ceará, ele sofreu o pênalti, uhum. Né, que deu a vitória para o time do Atlético, mas ele foi expulso naquele jogo.
3: Verdade.
32: E mesmo com jogador a menos, né, o time do Atlético venceu o time do Ceará. O segundo jogo foi América, né, deu passe, deu assistência, depois foi contra o Cuiabá na vitória, ele também foi uma peça muito importante, e sem falar nesse do Avaí. Você vê, nas 4 vitórias fora de casa, o Bruno José, ele tem tido participações importantíssimas, muito, sim, muito, né, dessa pontuação do Atlético fora de casa, veio do Bruno José. Mas ele, com certeza, ele não vai entrar como titular. E quando ele entra no segundo tempo, ele dá um gás novo para a equipe. Você vê, ele entra numa disposição, né? Ele é assim, brilhante, principalmente. Às vezes até foi brilhante, né? O entrevistador lá falou que às vezes ele não é muito valorizado, porque ele é muito bom na marcação e tem uma velocidade muito grande. Uhum. Ele não é muito bom no drible.
3: Ele não é muito daquele lance genial, né? Não é justo. A dele. Mas ele entrega um serviço tático muito importante para a equipe.
32: Muito importante, sempre que é exigido. No segundo tempo, ele entra e ele consegue resolver, principalmente fora de casa. Então,
3: agora, Ivana, já que a gente falou do Bruno e que não deve ser titular, vamos falar de quem deve ser titular no lugar dele, que é o Henrique. Henrique Freitas. Aí, Ivana, é o seguinte, tem aquele velho ditado do futebol, né? Time que está ganhando não se mexe. O time com o Henrique Freitas está ganhando há 2 jogos. Mas falando individualmente das atuações do Henrique Freitas como ponta direita, te agradou nesses últimos 2 jogos?
32: Olha, na estreia dele, você lembra qual jogo foi que ele
3: entrou? Contra o Náutico, fora de casa. Ele entrou no segundo tempo.
32: E ele entrou fazendo essa função.
3: Fazendo a direita.
32: E deu assistência pro gol.
3: Ele foi bem.
32: Foi bem, ele foi muito bem. Acho que por isso depois ele foi colocado nessa função. Mas ele não tem desenvolvido, não tem feito essa função, né, na ponta direita. Então, assim, eu particularmente não colocaria. Sabe, tem um jogador lá que pra mim que seria o ideal, mas eu não
3: Maia.
32: Sei. Não, pra mim, o Gustavo Maia
3: Gustavo
32: também.
3: Maia.
32: Pode ser o Gustavo Maia. O Mateuzinho, mas não tá sendo nem relacionado.
3: Não está relacionado.
32: Também era um cara que poderia estar fazendo essa função.
3: Por que não até o próprio João Pedro, né?
32: Justamente. Aí teria que mudar o esquema tático, uhum. Né? Pra colocar o João Pedro junto com o Gustavo Coutinho.
3: Ele já jogou em algumas ocasiões, Ivana, nessa função de ponta
32: já?
3: Mesmo. Já. Apesar de que ele se especializou mesmo, foi como 9, né? Ali no Remo. Mas em outras oportunidades, ele já jogou aberto também. São opções, né? Porque, na minha forma de ver, né? Se o Henrique Freitas, que é um volante, pode jogar aberto, por que o João Pedro, que é um atacante, também não pode, né?
32: Justamente. Agora, o que eu espero é que o Atlético hoje ele faça um jogo, né? Assim, um jogo vibrante. um jogo que a gente sabe da capacidade desse time do Atlético, a gente sabe principalmente o sistema defensivo do Atlético é muito bom. Gente, esse Varley entrou, né? Como é, o cara é bom nas bolas paradas,
3: sim,
32: né?
3: Com tem certeza. Sido, boa, né? Batida, né? De
32: justamente,
3: escanteio.
32: Né? Ele insiste aí com o Daniel Peixoto no meio campo, eu pra mim entraria com o Netinho, né? E o Cristiano no banco também, pra mim o meio campo seria Cristiano, Netinho e Marrone, mas é como você mesmo falou, o time que tá ganhando se mexe, mas vamos ver como que ele vai desenvolver esse time no segundo tempo. Agora, esse time do Juventude tem um jogador que ele sempre entra no segundo tempo que tem feito a diferença, que é o Fábio Lima. É o que fez o gol no Goiás, ele fez um gol também, né, no time do Londrina, só que da mesma forma, foi igual, uma bola lançada pelo goleiro, ele ganha na velocidade e mata e faz o gol, só que ele tava um pouquinho impedido, assim, uma peninha de ovo, assim, aí tiraram o gol do Juventude, ainda bem, senão ele teria disparado. Então, o que o Atlético, né, precisa muito, né, do seu sistema ofensivo hoje para poder vencer esse bloqueio desse time do Juventude. E é muito grande. Agora, o Atlético precisava fazer um gol rapidão. Bem rápido. Você sabe por quê?
3: Porque
32: o time do Juventude só virou o jogo em uma partida.
3: É
32: só
3: mesmo?
32: Em uma foi contra o CRB na 24ª rodada. Só. Nos outros times, todos eles, quem trouxe essa informação foi o Emerson. E o cara que conhece. Todos eles, né? Toda vez que tomou um gol, ele perdeu. Então, assim, o Atlético precisava entrar em campo que esteja numa noite iluminada e logo fazer seu gol.
3: 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Vou fazer a última parada aqui na nossa área, rapidinho, na volta tem o Vila Nova e tem o Guto Ferreira, que falou conosco, falou com o Nilton César, lá diretamente de São João del Rei, aqui no nossa área, 11h47.
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3: 11 horas e 50 minutos de volta aqui no Nossa Área, agradecendo pelo seu carinho, pela sua audiência. Obrigado a você que está conosco no final de semana aqui da Bandeirantes. E vamos diretamente com informações do Vila Nova. Solta o hino do Tigrão, Andrezinho. Vila Nova entrou em campo ontem, São João del Rey. Olha que jogo, hein? Que jogo para se esquecer, torcedor vilanovense, 5-0 para o Atlético. Quem vai contar mais sobre a história dessa partida é a Tandara Reis. Chega para cá novamente, Tandara.
4: Beleza, de volta aqui no Nossa Área com mais informações do Vila Nova. A equipe colorada foi surpreendida em São João del Rey e foi goleada por 5-0. Atlético voltando a vencer na Série B do Campeonato Brasileiro e acabando com a série de invencibilidade do Vila Nova. A equipe colorada não perdia 4 rodadas e também não sabia o que era sofrer gols a 4 jogos na competição nacional. Depois da partida, o técnico Guto Ferreira concedeu entrevista exclusiva ao Nilton César, ele que estava representando a Rádio Bandeirantes em loco lá na Arena Sicredi em São João del Rey. Vamos conferir um trecho da entrevista então do técnico Guto Ferreira.
5: Eu acho que nós ficamos muito abaixo do que a gente vinha jogando, né? Acho que não é surpresa para ninguém.
6: Em relação, é claro, torcedor do Vila, surpreso assim como você em relação a esse resultado. O que, que você acha que foi fundamental para que o Vila pudesse perder dessa forma como perdeu uma derrota do ídolo?
5: Eu acho que faltou muita coisa, né? A gente enumerar aqui, acho que não é o caso, nós temos que melhorar, retomar o que a gente vinha fazendo, que a gente não fez.
6: Para você foi num todo, assim, tanto sistema defensivo, meio campo e ataque?
5: Ah, foi. Foi geral.
6: Você acha que pode refletir uma derrota dessa forma, como foi pro clássico de quinta-feira, ou o clássico é um jogo completamente diferente?
5: Acho que cada jogo é um jogo, né? Eu acho que a gente não pode também ficar se jogando para baixo, né? Nós já tivemos em alta e acabamos perdendo. Já tivemos em baixo e revertemos. Então, cada jogo é uma história. O clássico é outro jogo e trabalhar para que a gente possa retomar o que a gente vinha fazendo de bem.
6: O que você pode falar pro torcedor vilanovense que sempre apoiou a equipe ao longo dessa competição?
5: Que continue nos apoiando, que nós estamos juntos. E não é essa derrota aqui que vai nos jogar para baixo.
6: O sonho continua.
5: Com certeza, com certeza. Cair, todo mundo cai. Agora os fortes são os que levantam, os que sabem aonde erraram e têm a força de levantar. Que é na força de cair e levantar que você se fortalece, para que você possa dar passada firme ali na frente. Essa derrota aqui pode nos ajudar bastante ali na frente.
6: É a derrota mais doída do Vila em termos de brasileiro Série B?
5: Nesse campeonato aqui, com certeza.

0: jogadores. Inclusive, eu falei para eles que na minha carreira, a última vez que eu tinha perdido dessa maneira foi em 2007, no 15 Campo Bom.
1: Em termos dessa derrota, o Vila que não conseguiu apresentar um bom futebol ou o Atlético que surpreendeu? Porque lá em Goiânia o Atlético empatou.
0: Eu acho que a gente não pode negar que é um bom time, né? Eles têm altos e baixos, que é um time jovem, né? E aqui eles jogam bem, já tiveram outros jogos que eles não foram tão bem. Eu não vou transferir responsabilidades, nós tivemos algumas perdas e a gente não conseguiu se encontrar, né? Mas não é questão dessas perdas. Assim como nós tivemos trocas em outros momentos que deram certo, né? E foram esses jogadores que resolveram. Então, sem transferir responsabilidade nenhuma. Você acha que a responsabilidade é toda minha.
2: Tá aí o técnico Guto Ferreira tentando explicar o inexplicável, né? O Vila Nova acabou sofrendo uma derrota acachapante lá em São João del Rei e agora vai ter que lamber as próprias feridas, juntar os cacos e tentar se reorganizar para a próxima partida. Equipe colorada volta a campo na quinta-feira às 19h30 diante do seu maior rival, clássico contra o Goiás, em partida válida pela 27ª rodada da Série B do Campeonato Brasileiro.
3: Obrigado, Tandara Reis, com as informações do Vila Nova. Obrigado também ao Newton César, que mais uma vez deu show ontem em São João del Rei. Grande trabalho do Newton César, entrevista exclusiva com o treinador Guto Ferreira. Econômico, né, Ivana? Nas palavras, o Guto.
4: Demais, a entrevista dele durou acho que um minuto e pouco.
3: Econômico.
4: Né? Demais da conta. Mas não, ele pediu desculpas, né, para o torcedor, foi doído, né, para o torcedor, mas foi doído para nós também. Agora, uma coisa que me chamou atenção é quando fala, continuamos sonhando, essa derrota pode nos levar para frente. Por quê? Ainda bem que foi agora esse erro, porque tem que corrigir. O que deu errado nesse jogo, né, contra o Atlético, porque logo em seguida vem Goiás, né, em casa, depois vem Avaí fora, depois dois jogos dentro de casa, América e Londrina. Ele precisa ganhar esses jogos para ele chegar, né, vivo no final desse campeonato.
3: Na reta final,
4: porque,
3: né,
4: depois tem jogos duros demais. Depois, olha só, o final do Vila Nova é Novo Horizontino, São Bernardo, Juventude, Criciúma e Fortaleza. Então ele já tem que adquirir gorduras para jogar nesse time, que são confrontos direto ponto a ponto. E esse tipo de erro não pode voltar a acontecer. E ele já vem, né, desfalcado para esse jogo contra o Goiás. Você vê, o Pagno Sá, né, foi expulso. E agora, né, quem que ele vai colocar de zagueiro?
3: Não tem o Breno Bora.
4: Não tem o Breno Bora. Vai pôr o Formiga, tem o Jonathan Costa. Mas quem que vai ser o parceiro do Jonathan Costa?
3: Uhum.
4: Não tem. É o Formiga. E quem vai jogar na lateral esquerda? Uhum. Porque o Igor Cariús não dá conta. Ficou claro que ele não dá conta. Se jogar contra o Vila Nova com o Igor Cariús, você pode ter certeza que mais uma vez, né, as jogadas vão ser ali pelo lado esquerdo. Você pode ter certeza.
3: E, Ivana, mediante um resultado tão ruim como esse de ontem, qual aprendizado o Vila deve levar desse jogo de ontem?
4: Olha, é aquilo, aprender com os erros, né? É a forma de jogar do Vila Nova. Ontem deu tudo errado. Ontem foi uma coisa que deu tudo errado. O que aconteceu? Tem que buscar o que aconteceu. Tá certo, tava com desfalque? Tinha desfalques. Mas o time do Atlético também tinha desfalque. O time do Atlético tava com três desfalques.
3: E o Vila já jogou com desfalques vários outros jogos.
4: Vários
3: também,
4: outros,
3: né,
4: jogos. Agora, o Vila perdeu no seu meio campo.
3: Uhum.
4: A força do Vila Nova, seu meio campo ali com o Dudu, né, o próprio João Vieira. Então, ficou notório, perdeu o seu meio campo. Maranhão não deu conta. Natan Camargo, então, gente do céu. Ó, ele tá, é desfalque. Para mim é reforço.
3: É.
4: Para mim é reforço. Pro jogo do Vila Nova.
3: Vai ajudar?
4: Vai ajudar. Então, assim, é ver. Porque não, nada justifica. Porque não foi só esses jogadores que entraram que jogaram mal. Janderson jogou muito mal. Gente, o Galdino, né, o Rian tem que ser titular. O Galdino, por mais que o Rian ainda não tenha 100%, mas o Galdino não dá.
3: Uhum.
4: Não, ontem provou, não dá. O próprio André Luiz, né, não conseguiu. O Igor Cariú, gente, então assim, eu até falei aqui que as jogadas foi pro lado esquerdo, não, foi pelo lado direito do time do Vila Nova. O lado esquerdo ontem do Atlético foi uma perfeição.
3: Exato, e olha aqui comentários do Goiano do Pé Rachado. Ele falou, ó, tava até pensando em entrar no grupo dos R$1.000, mas não vou mais. Vou dar meu dinheiro suado pra esses jogadores, não. R$1.000 eu faço churrasco pra minha família. Goiano do Pé Rachado falando que não vai mais participar. O Rogério Miranda também tá aqui falando, enquanto esse André Luiz for titular, o time do Vila não vou mais,
4: mas
3: não vou mais jogar.
4: Mas foi atípico, isso foi atípico, isso não vai mais acontecer, pode ter certeza.
3: Com
4: aprenderam
3: certeza.
4: Com o erro, pode ter certeza disso.

0: abraço para todos, fiquem todos com Deus, tchau!
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11: Se eu vi alguma diferença em relação ao que conquistou o Palô esse ano das últimas temporadas, eu acho, e vocês podem até dar risada aqui no que eu vou dizer, mas eu acho que o Palô deu mais oportunidades para os seus adversários nesse ano. Eu acho que ele foi mais implacável ali na temporada de 2025. Nesse ano ele acabou oscilando bastante, chegou a não estar na liderança do campeonato, né? O Caio Kirkwood chegou a liderar o campeonato e os adversários aqui não se sustentaram, não tiveram regularidade suficiente para poder brigar até o final. Mas eu acho que foi um Alex Palou menos implacável do que nos últimos anos e isso é boa notícia. Boa notícia porque a gente sabe que a turma está chegando. Quem sabe em 2027 a gente não tenha um campeonato um pouco mais disputado e com alguém fazendo frente ao Alex Palou.
12: Com a conquista do Alex Palou, Thiago, a Chip Ganassi chegou ao 18º título da Indy, simplesmente ultrapassando nada mais, nada menos do que a poderosa Penske. Rapaz, você imaginava que um dia isso poderia acontecer? A Penske não vai reagir, não?
11: De fato é surpreendente, né, Fred? Quando se fala em Penske, a gente está falando de uma equipe com 60 anos de história no automobilismo, vitória na Fórmula 1, vitórias incontáveis e títulos na NASCAR, a recordista de vitórias também na Indy, e de repente tem a Chip Ganassi, uma equipe bem mais jovem, fundada aí nos anos 90, conseguindo superar a Penske em número de títulos. Não surpreende pelo trabalho que a Chip Ganassi vem fazendo nesses anos todos, né? Ela construiu um esquema de excelência, tanto no trabalho que ela tem na sede dela, como também o próprio corpo técnico que ela conseguiu juntar nesse período, né? Profissionais da mais alta qualidade, enquanto a Penske, neste momento, ainda tenta se recuperar, né? A Penske ainda tenta voltar ao que ela sempre foi. Ela teve um ano de 2025 que foi muito, muito ruim, especialmente depois da polêmica lá do atenuador, né? Que ela acabou desclassificada em Indianápolis na classificação, precisou largar lá de trás, viu o McLaughlin bater na primeira volta, na verdade antes até da largada. Então, isso chamou muita atenção. A Penske vivia um momento complexo, complicado, que também tem a ver com a questão do Roger Penske ser o dono da categoria, né? Então, passou a dividir a atenção aí entre a gestão da categoria e a gestão da equipe. e o que se viu foi uma Penske caindo de rendimento nos últimos anos. Parece que ela tem se esforçado para voltar, né? Ela trouxe de volta o Tim Cindric, que foi um dos profissionais afastados durante aquela polêmica do atenuador de impacto em Indianápolis em 2025. Então ela se reforçou novamente e espera voltar aos grandes dias, né? Aos grandes momentos de trajetória da Penske. Mas de fato o momento é da Chip Ganassi. Ela pode comemorar do fato de ter esses resultados. E acho que na Penske também, cá entre nós, né, Fred? Tá faltando piloto. O Neil Garden é um cara que guia muito em circuito oval, mas em circuito misto não aparece tem um tempão. O David Malucas é a grande aposta de futuro da equipe, mas precisa começar a ganhar a corrida, né? Precisa vencer pela primeira vez. E o Scott McLaughlin, para mim, já deu. O Scott McLaughlin tá aí há 2 anos sem vencer corrida e, de fato, é um cara que não contribui mais. Acho que um Felipe Nasser nessa vaga seria muito mais eficaz e muito mais útil para a Penske. Mas no momento nada muda, né? A Penske vai com seus 3 pilotos já confirmados para a próxima temporada.
12: Ô Thiago, uma boa surpresa dessa temporada foi a equipe Andretti, né? Principalmente com o Kyle Kirkwood. Embora o Marcus Ericsson tenha vencido corrida, o Will Power tenha alcançado pódios e tal. Mas o que falta para Andretti realmente desbancar a Penske e a Chip Ganassi?
11: Foi mesmo uma excelente surpresa, Andretti, né? A gente já esperava que ela pudesse brigar por vitórias, é o que ela sempre faz, mas a ponto de colocar ali um piloto na disputa direta pelo título, inclusive tendo liderado o campeonato, como foi o caso do Kyle Kirkwood, que venceu em Arlington, venceu também em Washington, 2 provas muito importantes, né? Então, de fato, a Andretti parece ter subido um degrau. O Will Power fez uma temporada meio claudicante, né? Acertava em algumas etapas, errava em outras, mas fez lá os seus 5 pódios até aqui, que é um resultado também interessante para um cara que era tido como terminado, como acabado, assim como acontece hoje com o Scott Dixon. O Will Power passou por isso o ano passado e dá a sua resposta dentro da pista. E o Marcus Ericsson é aquele cara que de vez em quando aparece, né? Parece que fez bem para ele no começo do ano aquele rumor de que ele seria substituído pelo Dennis Hauger, porque a partir daí ele fez uma temporada irretocável, conseguiu fazer pole position, conseguiu vencer e de fato voltou a ser aquele Marcus Ericsson que a gente se acostumou a ver na Ganassi, que era um cara com melhores resultados. É claro, ele nunca vai ser o Ayrton Senna, nunca vai ser o Alex Palou, mas ele vai ser um cara que consegue resultados suficientes para manter essa vaga na Andretti. Não é bobo, já venceu 500 milhas de Indianápolis e a gente sabe da qualidade dele. O que falta para brigar lá na frente? Talvez melhorar um pouquinho a questão de pit stop. Eu acho que pit stop a Andretti ainda perde muito para as demais. Ela tem um diferencial gigantesco, que é estratégia. A equipe de estratégia da equipe Andretti é fantástica, né? Com o Zach Porter, que ganhou a corrida praticamente junto com o Marcus Ericsson lá em Markham, o Brian Hert, ex-piloto, que é o estrategista do Kyle Kirkwood, o Ron Rudzewski, ex-Penske, que trabalha com o Will Power no carro de número 26. Então é uma equipe de estratégia maravilhosa, mas quando se trata ali de pit stops, nem sempre a coisa dá certo. Então acho que se ela pode trabalhar algum aspecto para o próximo ano para entrar melhor na briga, é a questão dos pit stops.
12: Outra equipe que vem crescendo muito na Indy é a McLaren, que conquistou 5 vitórias, 2 com o Christian Lundgaard e 3 com o Pato Howard, inclusive 2 só em Milwaukee no último fim de semana. É o trabalho do Tony Canaan dando resultado?
11: Com certeza, o trabalho do Tony fazendo toda a diferença aí na equipe McLaren. O Tony é um piloto absolutamente experiente, trabalhou com equipes grandes, né? Trabalhou com a Chip Ganassi, trabalhou com a própria Andretti, então é um cara que conhece muito o ambiente da Indy e que sabe trabalhar também com os seus pilotos, né? A forma como o Pato Ward se recuperou esse ano foi uma coisa fantástica e eu coloco na conta do Tony Canaan também. De apoiar o cara e dizer, ó, você não é isso que estamos vendo, você é muito maior do que isso, você ainda pode conquistar grandes resultados. E aí a gente vê uma virada na segunda metade do campeonato em que ele ganha em Mid-Ohio, inclusive vencendo o Lundgaard, e ganha essas 2 provas de Milwaukee, voltando a ser aquele Pato Ward que brigou por campeonato, que brigou por vitória nas 500 milhas. Então, de fato, eu acho que tem muito do Tony aí nesse trabalho com o Pato Ward. O Pato Ward vive essa pressão por ainda não ter vencido as 500 milhas de Indianápolis. É um incômodo muito grande e é um incômodo semelhante ao que vivia o Tony Canaan. E ele diz, eu estou novamente, né? Ele, Tony, diz, eu estou novamente vivendo isso, a questão de ganhar a prova das 500 milhas, dessa vez agora com o Pato, e eu vou fazer de tudo para também quebrar esse tabu, também vencer com o Pato Ward as 500 milhas de Indianápolis. Então é um ótimo trabalho, fico curioso para ver como é que vai ser a chegada do Scott Dixon, como é que vai ser a chegada aí também do Rosenqvist, que é um piloto que já trabalhou na McLaren, está voltando para lá, e o Dixon trazendo toda a experiência de quem já esteve durante muitos e muitos anos aí na Ganassi e conhece todo o repertório de uma equipe desse nível e pode contribuir bastante. Então, com certeza, muito do trabalho do Tony aí, inclusive na reestruturação da sede da McLaren lá em Indianápolis, né, totalmente reformada, usa hoje a sede que era a sede da Andretti, mas absolutamente melhorada. Então, eu acho que tem um pouquinho de Brasil aí, sim, nessas conquistas da McLaren. A gente pode comemorar, porque o Tony Canaan tem feito um excelente trabalho contra tudo e, às vezes, contra todos, né? Porque quando decidiu tirar o Lundgaard para trazer aí o Scott Dixon e também o Rosenqvist, apanhou pra caramba na internet, mas também não deixou quieto, foi lá, respondeu, e a melhor resposta ainda tá por vir. A resposta pode ser, no ano que vem, melhores resultados para a McLaren.
12: Ô Thiago, você apontaria alguma outra surpresa positiva nessa temporada? Ou teria também alguma surpresa negativa?
11: Ah, em termos de surpresa, eu acho que eu preciso ir um pouco mais lá para trás no grid, né? Porque a gente pode falar do Malucas, claro, que andou bem, do Lundgaard, caras que mostraram bons resultados, mas de certa forma não dá para classificar como surpresa, né? Surpresa para mim, eu acho que o Rinus VK, piloto holandês, grande temporada, 3 quartos lugares, um pódio agora em Milwaukee, depois de liderar a prova, e vamos lembrar, ele está na equipe menos competitiva da Indy. Claro que o peso de você estar numa equipe pouco competitiva na Indy não é o mesmo peso de você estar numa equipe pequena da Fórmula 1, né? As equipes menores da Indy conseguem, até pela igualdade de equipamento, brigar uma prova ou outra ali na frente. Agora, o que o Rinus VK fez com a equipe Runcos certamente foi de chamar a atenção, tá aí ocupando um lugar no top 10 no campeonato, à frente de pilotos muito, com muito mais bagagem e também com muito mais estrutura, como é o caso do Will Power, que está atrás dele no campeonato, como é o caso do Scott Dixon, que nem se fala. Os próprios pilotos da equipe ECR, do Ed Carpenter, estão lá para trás, né? O Alexander Rossi e também o Rasmussen. Então, acho que eu colocaria aí o VK como a grande surpresa, e acho que é uma pena que as grandes equipes não tenham olhado ainda para o talento dele. É um cara que certamente pode entregar ainda mais quando estiver num carro competitivo.
12: Ô Thiago, agora falando do Caio Collet, infelizmente a situação dele parece um pouco mais complicada, com muitos problemas na equipe Foyt e um mercado muito difícil, com muita gente querendo entrar. Como avaliar essa temporada do Caio Collet?
11: Não é a situação ideal, né, Fred? Mas infelizmente não se escolhe a porta que você vai entrar na IndyCar, né? A Indy é uma categoria top do automobilismo mundial. Apareceu a chance na equipe AJ Foyt, o Caio Collet teve de abraçar. Mas em nenhum momento esperou-se que a equipe AJ Foyt se tornasse um fenômeno, né? Se tornasse uma equipe de ponta. O que eu acho que faltou foi ela repetir o desempenho do ano passado. O ano passado, ela tinha uma parceria muito mais eficaz com a Penske em termos de troca de dados. A gente soube que durante esse ano essa parceria se enfraqueceu muito. A Penske tirou da equipe AJ Foyt o engenheiro que trabalhava com o Malucas e o levou para trabalhar na Penske com o Malucas, né? Ou seja, foi uma perda muito grande. A AJ Foyt deu ao Caio Collet a equipe de pitstop do Ferruti do ano passado e passou a equipe do Malucas para o Ferruti. Então, várias mudanças que foram feitas que você entende, né? Por se tratar de um novato, de um piloto que ainda não tem a vida garantida na Indy, mas coisas que atrapalham, né? No fim das contas, e o Caio teve esse ano difícil e agora fica numa posição complicada, porque a Indy, com o sistema de charter, né, das vagas garantidas, não permite mais grandes aventureiros entrando na categoria, colocando carro para correr. As equipes têm que ter um compromisso muito mais forte, muito mais sério, como é no caso da Fórmula 1. E aí você trava essas vagas e você começa a ter gente com muito dinheiro no mercado, né? Fala assim, alguns pilotos chegando a oferecer 15 milhões de dólares por temporada para cada equipe. E até bem recentemente, 2-3 anos atrás, você fazia uma temporada levando um patrocínio de cerca de 5 milhões numa equipe média. Então, olha só o quanto inflacionou, né? A gente está falando de 3 vezes mais. Então, de fato, é uma situação nova. E o Caio, apesar de levar patrocínio, também vai sofrendo, né, para conseguir essas vagas. Em relação à temporada, uma boa temporada. Conseguiu mostrar desempenho em Indianápolis, conseguiu liderar a corrida em Indianápolis, liderou também lá em Madison, onde ele poderia ter conquistado um pódio. Os resultados em si não vieram, né? Um nono lugar lá em Washington foi o melhor dele na temporada, mas também por culpa da AJ Foyt. Acho que a gente poderia estar falando aqui de 3-4 top 10s aí do Caio nessa temporada, não fossem os erros da AJ Foyt, ele poderia estar sem dúvida alguma como o melhor novato. Então, uma pena, mas tomara que o Caio consiga se encaixar, que ele tenha um futuro na Indy, porque esse ano definitivamente os resultados não mostraram a qualidade que ele tem e o desempenho que ele teve ao longo do ano.
12: Tá certo, Thiago, muito obrigado pela sua participação aqui no Bandeirada mais uma vez e nos vemos amanhã na despedida da Fórmula Indy 2027. Abraço.
11: Bom, Fredi, valeu, meu amigo, um abraço para vocês.
12: Tá aí, esse foi o Thiago Mendonça aqui no Bandeirada.
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13: A Stock Car Pro Series está no Circuito dos Cristais em Curvelo para a 8ª etapa das 12 da temporada. Enquanto isso, a corrida de Endurance de Brasília já teve duplas confirmadas. Enzo Elias, da equipe TMG, vai disputar a prova em parceria com Gianluca Petekoff, que estava no grid da Stock até o ano passado. Quem também volta a Stock Car para esta prova é Diego Nunes, que vai formar dupla com Alan Kodair. Também na equipe Blau, o campeão de 2015, Marcos Gomes, será o parceiro de Daniel Serra. A primeira prova de longa duração da história da Stock Car será disputada daqui a 3 semanas.

0: A Vicar já preparou o carro para o Rubinho e ele vai correr pela equipe, a equipe tradicional que ele defendeu por muitos anos, que é a Full Time.
1: É, Regi, vamos torcer realmente para o Rubinho voltar e a gente espera realmente um grande fim de temporada. É, parece que começou ontem a temporada, mas já estamos na reta final, né, Regi? Vamos aguardar.
0: Tudo, né? O ano parece que começou ontem, mas já daqui a pouquinho está terminando.

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1: O assunto é Stock Car aqui no Bandeirada. Está sendo realizada neste fim de semana a rodada dupla no Circuito dos Cristais em Curvelo, Minas Gerais. E a gente conversa com Rafa Suzuki, piloto da equipe Full Time novamente. Está firme e forte no grid da Stock Car em 2026. Rafa, boa tarde. E eu queria que você falasse sobre o teu retorno para a equipe Full Time depois de várias temporadas. Como é que está sendo esse processo de readaptação à equipe? Uma boa tarde.
2: Boa tarde, Fred. Boa tarde. Sempre um prazer estar aqui no Bandeirada. É um retorno inesperado, mas por outro lado também é um retorno para uma casa que eu conheço bem. É literalmente uma casa, cidade de Vinhedo. Eu gosto do ambiente da equipe, trabalhei 3 anos e sempre tive uma boa relação, né? Às vezes as pessoas podem achar que, porque saiu da equipe brigado, ou porque mudou de equipe, porque a relação não era boa, e justamente não é o caso com a Full Time, né? A gente sempre teve boa relação, eu com o Maurício Ferreira. A gente continuou trabalhando juntos na Porsche Cup alguns anos depois que eu saí da equipe, né? Então a gente sempre sai para almoçar e a amizade continuou. E foi justamente quando veio a janela de oportunidade aí, devido à questão com a Escuderia Bandeiras, uma equipe que também fui feliz, apesar do pouco tempo. Não tenho nenhum A para falar da escuderia como um todo, né? Não tenho A para falar do Átila e de todos os integrantes da equipe, do Christian, que foi a pessoa que me ligou para estar na escuderia Bandeiras esse ano. Mas agora a minha casa é a Full Time, de verdade. O Maurício trabalhou, se mexeu muito rápido para que as coisas acontecessem. Então eu sou grato a ele, porque sem esforço da parte dele também, eu talvez teria perdido uma corrida, talvez estaria numa situação mais delicada. Então é nessas horas que a gente vê que é importante a gente ter boa relação com todo mundo, ter um ambiente legal, e hoje estou feliz com o trabalho que está sendo feito. Que ele, né, é difícil no meio do ano, é uma desvantagem técnica, claro. Mas pelo menos o entrosamento já existe do passado.
1: Ô Rafa, você falou algo muito importante, que foi o esforço do Maurício Ferreira para que você retornasse para Full Time e continuasse no grid da Stock Car em 2026. E eu queria que você falasse um pouco mais sobre esses bastidores, né? Desse teu retorno para a equipe, né? Que, como você falou, é a tua casa, né? Foi a sua casa por 3 temporadas, depois você voltou agora e tá firme de novo no grid. Como foi isso?
2: Foi assim, o Maurício, ele já tem 2 carros na Stock Car, no passado tinha 3, teve anos que teve mais que isso. Assim, precisava realmente de mexer, sabe? Ele tem uma equipe que é patrocinada pela Toyota, eu sou um piloto Chevrolet, então obviamente tinha algumas questões a serem conversadas, né? Mas eu digo assim, o Maurício levantou a mão, sabe? Ou esticou o braço, talvez o termo, né? Pro momento ali. E eu sei que algumas pessoas talvez não compreendam tudo como aconteceu. Mas assim, no meu entender, foi algo bem natural dentro das 4 linhas e muito difícil de acontecer, principalmente porque não é só pegar as coisas e mudar de equipe, né? Tem toda uma relação burocrática com patrocinadores,

0: com investimentos, né, que na Stock Car não é baixo, e a gente conseguiu a quatro mãos aí também ajustar tudo isso para que as coisas dessem certo, e houve também uma colaboração da Escuderia Bandeiras para que eu continuasse no grid.
1: Ô, Rafa, eu queria que você falasse também da importância dos teus parceiros, dos teus patrocinadores em todo esse processo, porque obviamente diante de tudo que aconteceu fica aquela dúvida, aquela preocupação, mas você conseguiu fazer um movimento rápido, né, e continuou no grid. Eu queria que você falasse realmente dos seus parceiros que te acompanham há muito tempo.
0: É, eu sou muito grato, né? É, como você usou o termo, Fred, eu gosto dessa palavra parceiros, né? Porque ele literalmente é uma parceria nesses momentos difíceis, né? E não só uma relação de patrocinador e patrocinado, né? Então, realmente, as empresas que estão comigo foram parceiras, entenderam os motivos, o momento, e todos continuaram comigo, acreditando. Então, eu diria que foi uma fase mais turbulenta, mas que agora já voltou aos trilhos, né? E assim, nós vivemos dessas empresas, né? Alguns de uma só, alguns de duas, alguns de dez, mas a gente só tá na nossa profissão e só pratica o que a gente pratica devido ao investimento das empresas, né? Então, eles são os principais aí protagonistas, vamos dizer, para que as coisas realmente aconteçam, né? Então, eu tenho parceiros aí de 8, quase 10 anos, né? Alguns de, mesmo aquele de 1 ano, 2 anos, também compreendeu, né? Então, eu fiquei muito feliz com esse reconhecimento deles e de estar, que as coisas, tudo tinha que dar certo para eu continuar no grid, e graças a Deus deu.
1: Evidentemente, Rafa, existe um lado técnico também nessa história, né? Como você mencionou, você era um piloto Chevrolet, e a equipe que você tá agora full time tem uma associação com a Toyota. E eu queria que você explicasse tecnicamente como foi essa questão da adaptação ou readaptação a full time, tanto na questão do carro como na questão dos processos dentro da equipe.
0: Eu continuei sendo Chevrolet, mas porque realmente o Maurício Ferreira conseguiu essa liberação, vamos dizer assim, né, num box separado, num terceiro carro. Mas os dados da equipe são dados dos carros Toyota, né? De fato, no meio da temporada já existiam algumas diferenças de regulamento devido ao balance of performance, né? Então, essa equalização que vai mudando durante a temporada devido à diferença de pontos entre pilotos de uma mesma montadora faz com que o setup dos carros fiquem diferentes. Então, o Toyota já estava em outro momento, já está em outro momento, e o Chevrolet ainda estava num patamar mais inicial. Isso, obviamente, fez com que a Full Time olhasse o meu carro com particularidades, né? Então, foi tudo muito corrido, a montagem, as corridas de Velocità em fim de julho e Santa Cruz do Sul foram o período mais curto que a gente teve no calendário, que a gente tem no calendário. Agora, para Curvelo, já teve mais tempo, então eu acredito que a gente vai ter um salto de desenvolvimento por ter tido mais tranquilidade para trabalhar, para entender, para poder saber um pouco mais sobre o carro que a gente tem pilotado, né? Então, mas assim, mesmo vindo numa boa fase, né, como eu estava na Escuderia Bandeiras, brigando pelas primeiras posições do campeonato, cheguei a estar na vice-liderança, nada é garantido na Stock Car, né? Então, mesmo o setup pode não funcionar para todas as pistas, então é natural que haja sempre um trabalho contínuo, e ninguém, vamos dizer assim, senta e fica confortável em cima do resultado.
1: O Rafa, agora falando de campeonato, você estava ali entre os 5 primeiros antes da tua mudança de equipe, né? Agora você perdeu posições na última rodada dupla, agora tenta se recuperar nessa etapa de Curvelo. É óbvio que tem todo um processo de mudança de equipe, de readaptação e tudo mais. Fazendo uma projeção realista, você agora também tá sem o lastro, né, do sucesso que a gente fala, né? Aquele lastro para os pilotos, né, nas primeiras posições do campeonato. O que você acredita que seja possível alcançar nessa segunda metade? Qual o seu objetivo?
0: Fred, eu tô bem realista mesmo sobre resultado final do campeonato. É claro que a gente também tem que ter algum tipo de meta, e a minha meta é me estabilizar entre os cinco primeiros e voltar para os cinco primeiros do campeonato, né? Eu acho que isso seria uma meta já ambiciosa, por respeito aos meus concorrentes, aos meus adversários. A gente sabe o quanto é difícil estar entre os primeiros num campeonato de Stock Car, né? Com 30 pilotos, onde desses 30 pilotos, talvez ali 90% deles estão aptos a brigar por vitórias frequentemente, né? Então, ficar entre os cinco seria muito bom. Para isso acontecer, a gente vai ter que ir pro pódio algumas corridas, vai ter que eventualmente ganhar corridas. Então, com certeza vou ficar contente e mantendo uma sequência aí de 4 temporadas que eu já venho entre os 10 primeiros. Então, quero manter essa boa fase aí. E aí trabalhar, né? A gente já tá em setembro, 2027 começa muito antes do dia 1º de janeiro. Então a gente já começa a olhar para o futuro aí com algumas perspectivas e quem sabe na full time, onde é a minha prioridade hoje.
1: Agora, Rafa, nós estamos nesse fim de semana de Curvelo, uma pista que vocês já visitaram no começo da temporada, condições completamente diferentes, evidentemente, né? Lá em março, outra em setembro, mas o que você espera desse fim de semana?
0: Olha, é uma pista que eu gosto, é uma pista que tem uma mistura de circuito de rua com circuito permanente, né? Tem um trecho ali no setor 1 que fizeram uma adaptação para a pista ficar menor, onde os muros são literalmente de um circuito de rua, né? Que são utilizados numa pista de rua. Então tem um ingrediente a mais ali no setor 1, onde só passa um carro, não pode escapar da pista, não dá para disputar muito. E tem um mix ali de curvas de raio longo. É uma pista que eu tive bons resultados na primeira temporada, na primeira corrida da temporada, com a Escuderia Bandeiras. Eu somei mais de 100 pontos com 2 resultados, se eu não me engano, foi um quarto e um sexto. É uma pista que gasta poucos pneus, pouco desgaste é baixo, né? Diferente um pouco da maioria dos autódromos no Brasil. Então tem algumas particularidades, sim. Uma pista difícil de ultrapassar, mesmo com push to pass, as retas não são grandes. Então é importantíssimo classificar ali na zona da inversão, né? Dos 12 primeiros, para poder estar entre os maiores pontuadores, né? Então eu acho que o fim de semana começa muito, muito antes das corridas, preparando para poder ter um bom quali.
1: Tá certo, Rafa. Muito obrigado pela sua participação mais uma vez aqui no Bandeirada. A gente deseja sorte aí no teu retorno para full time e quem sabe aí a gente converse mais para frente nesse ano, para falando de mais alguma vitória sua ou você brigando pelos primeiros lugares, tá certo?
0: Combinado. Obrigado. Sempre um prazer estar aqui no Bandeirada. Um grande abraço a todos.
1: Tá certo. Esse foi o Rafa Suzuki aqui no Bandeirada.
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3: Pra gente encerrar o Bandeirada, vamos falar sobre Fórmula 1. E terminou agora há pouco a classificação para o Grande Prêmio da Itália. Olha, e a pole position ficou com Pierre Gasly. Uma enorme surpresa. Na etapa final da classificação em Monza, o francês da Alpine conseguiu o tempo de 1 minuto, 22 segundos e 612 milésimos, superando o segundo colocado George Russell da Mercedes em apenas 60 milésimos de segundo. Completaram 5 primeiros no grid de largada, Oscar Piastri da McLaren e Charles Leclerc e Lewis Hamilton da Ferrari. O líder do campeonato, André Kimentonelli da Mercedes, foi o sétimo colocado na pista, mas ele vai largar apenas em 20º. Por troca de componentes do motor, ele levou uma punição. Já o brasileiro Gabriel Bortoleto da Audi fez o 11º tempo, 2 posições à frente do companheiro de equipe Nico Hülkenberg e apenas 1 milésimo de avançar ao Q3. De qualquer forma, o Gabriel larga em 10º pela punição ao Kimi Antonelli. A 13ª etapa do Campeonato Mundial de Fórmula 1, GP da Itália, começa às 10 da manhã deste domingo.
4: Muito bem, assim termina mais um Bandeirada pela Bandeirantes. Gostaria de agradecer a todos que acompanharam a gente pelo rádio, pelo aplicativo Bandplay e pelo YouTube. E o nosso programa estará disponível daqui a pouco em várias plataformas. No Spotify, em outros aplicativos e no nosso site, que é radiobandeirantes.com.br. Na sequência da programação da Bandeirantes, você fica com Fernando Fernandes e o Mundo dos Esportes. Um ótimo final de semana a todos e até o próximo sábado. Tchau, tchau.

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1: O mundo dos esportes está chegando nesse sabadão. Que sabadão maravilhoso. Vou confessar para vocês, viu? Com essa chuva aqui em São Paulo, esse friozinho, sabe qual é a melhor coisa do Da Bag e Vitória Vermelha? É ficar ligado na gente aqui, porque hoje preparamos um programa. Isso, aplausos, por favor, aplausos, né? Preparamos um programa super especial para vocês, hein? Agora até às 18h, porque depois tem bola rolando. E mais tarde, ainda durante o Mundo dos Esportes, o esquenta do jogo do São Paulo contra o Clube Atlético Mineiro, tá? É a nossa jornada esportiva que chega um pouco mais tarde. Depois a gente vai falar aqui dos jogos que a gente vai apresentar neste final de semana pelo Campeonato Brasileiro. Eu falei de chuvinha, né? Porque hoje tá chovendo aqui em São Paulo. A Vitória, eu sei que mora no ABC. Eu moro aqui no Morumbi. Dudinha, você mora onde, Duda Beg?
2: Eu moro em Interlagos.
1: Interlagos. Então, nós estamos pertinho ali, meio que um triângulo ali, né? ABC, Morumbi, né? Interlagos, choveu lá em Interlagos hoje?
2: Bastante, de muito. Madrugada principalmente.
1: É, deu aquele torozão, né? E lá em Santo André, nossa San Andrés, hein, Vitorinha Vermelho?
2: Boa tarde, Quesada, Duda, os ouvintes bandeirantes. Choveu bastante, viu? Choveu bastante durante a madrugada.
1: É.
2: De manhã também. Vindo pra cá também já tava chovendo.
1: A gente tá na cama, a gente fala, ah, tem que levantar pra sair nessa chuva.
2: Um quentinho debaixo das cobertas, dá uma preguiça.
1: Ai, que delícia. Bom, eu tô aqui com a Vitória Vermelho na mesa do ar, a Duda Beg na produção, também com o apoio de Lucas Bueno, o nosso Pedro Coen e o Everton Ramos. Hoje a gente tem muita coisa, tem um material super especial da despedida do Lionel Messi, um trabalho produzido pelo Lucas Bueno, que a gente vai apresentar já na volta da nossa primeira parada aqui, tá? A gente tem horário político obrigatório e temos os nossos parceiros comerciais também. Mas hoje nós temos entrevista marcada para falar da possível SAF do Santos. É um tema muito legal, principalmente para você santista, porque eu acho que o futuro do Santos tem a ver com uma SAF profissional que possa ajudar o Santos, né, a ter uma gestão também profissional. Esse vai ser um dos temas importantes aqui do nosso mundo dos esportes. Vamos falar também e tentar desvendar esse contrato da Arena Corinthians com a Caixa Econômica Federal, tá? Já a gente tem uma entrevista especial abordando também esse tema. E a reprise do papo de ontem no Esporte em Debate, comandado pelo Capriotti, comigo, com o Capelanes, com o Pretzel, com o Armando Mendonça, vice do Corinthians, falando sobre vários temas, tá? Inclusive o tema Arena Corinthians, Caixa Econômica Federal. E temos muita coisa ainda, mercado da bola, outros esportes e, repito, o esquenta do jogo do São Paulo contra a equipe do Atlético Mineiro. Tudo isso e muito mais a partir de agora aqui no nosso mundo dos esportes. 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No YouTube da Bandeirantes, aí você pode ouvir no computador ou na tela do seu celular ou na sua TV. E no WhatsApp, 11 São Paulo 999-048756. 999-048756. E aí é o seguinte, nós bolamos aqui, tá? Nós bolamos aqui uma pergunta pra hoje. Vai estar no YouTube já já, a Duda vai preparar isso pra gente. Só que eu quero que você mande aqui pra gente a sua opinião sobre o tema, até mantendo a tradição com o Fernandinho Fernandes, né, que dá todo esse espaço para que você também opine, para que você ouça a nossa opinião, mas dê a sua também. E esse tema tem a ver com o Neymar, que sofreu mais uma contusão. O Neymar tá mais uma vez machucado. Uma pena, né? Uma tristeza isso. Ontem o Santos anunciou que o Neymar passou por novos exames e os resultados indicaram uma lesão muscular no reto anterior da coxa direita durante a última partida do Santos contra o Palmeiras. Isso significa o quê? Que o Neymar, gente, pode ficar afastado até 2 meses do futebol. Nós estamos no início de setembro, então seria setembro inteiro. E se demorar um pouco mais tempo, outubro inteiro. Então o Neymar, gente, que loucura, hein? Só voltaria a jogar em novembro, praticamente numa reta final. Eu não sei se o Santos vai seguir na Sul-Americana ou não, já tá fora da Copa do Brasil, mas numa reta final para tentar ajudar o Santos a tirar o pé das últimas posições do Campeonato Brasileiro. Então, diante dessa informação, eu vou lançar aqui uma pergunta para você, tá? Para você analisar. Diante de mais uma contusão, o Neymar deve fazer o quê a partir de agora? Primeira, se recuperar com calma, respeitando as etapas dos preparadores físicos e médicos. Voltar apenas em 2027. Jogar numa liga mais tranquila, sem tantas cobranças, mais suave. Ou, por fim, se aposentar definitivamente, parar com o futebol, tá? Então, ó, se recuperar com calma, respeitando as etapas dos preparadores físicos e médicos, voltar apenas em 2027, jogar numa liga mais tranquila, sem tantas cobranças, ou se aposentar e parar com o futebol. Maldade essa daqui, vocês não acham não, hein, Vitorinha, hein, Duda, falar de aposentadoria, mas é o que muita gente defende, ouvindo principalmente algumas das últimas declarações do Neymar, né? Talvez não siga no futebol, dependendo do que acontecer. Tá aí, manda pra gente sua mensagem, tá no YouTube também, uma rápida parada e a gente volta já já, e daqui a pouco um destaque especial para Lionel Messi, esse monstro que anunciou nesta semana a aposentadoria da seleção da Argentina. Eu não tô acreditando muito nessa história, mas depois eu vou comentar por quê, tá bom? Mundo dos Esportes tá no ar, fique com a gente aqui.
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1: Eu tava vendo aqui a previsão do tempo, pode chegar a 11, 10 graus.
2: Vai esfriar mais, então.
1: Vai esfriar mais ainda. Senhora. Então, cobertor, tá? Pode colocar dois cobertores. Quem tem aquele cobertor curto, o que que faz, né? Porque se coloca em cima da cabeça, o pé fica pra fora.
2: Não dá, né? Tem que ter dois, um
1: tem
2: pra metade.
1: Tem que ter dois, tem que
2: um
1: ter
2: um. Um só pro pé, depois.
1: Ô, Vitória, a Duda aqui, olha, é no WhatsApp 999-04-8756, 999-04-8756, pra você mandar mensagens pra gente hoje. A questão é o Neymar, né? Vocês estão sabendo, o Neymar tem mais uma contusão. Pode demorar até 2 meses para ele voltar a defender as cores do Santos. E quando acontecer, ele vai voltar provavelmente numa situação ou do Santos. Tá já numa condição de tranquilidade no Campeonato Brasileiro, né? Sem precisar se preocupar com rebaixamento, ou num cenário ruim, precisando ajudar muito o Santos a fugir do rebaixamento. A gente não sabe. Eu vou passar já aqui a classificação. Então a pergunta de hoje é: diante de mais uma contusão, Neymar deve fazer o quê? Se recuperar com calma, respeitando as etapas dos preparadores físicos e médicos, né? Voltar apenas em 2027. Escrevi errado, coloquei 2007, Neymar não estava nem imaginando que ele ia ser esse cara, esse grande jogador que ele foi, né? 3, jogar numa liga mais tranquila, sem tantas cobranças. Certa vez o Neymar, só para pontuar, né, falou que gostaria de jogar lá nos Estados Unidos, porque tem um período maior de férias. E a quarta aqui, que muita gente não gosta de ouvir, eu não gosto, mas é a pergunta que tá, né? A opção aqui dessas questões, né, referentes ao Neymar, se ele deve se aposentar e parar com o futebol definitivamente, tá? Então já a gente vai ouvir. Já tem aí, Vitorinha, então vamos ver o que as pessoas falam a respeito desse tema tão legal aqui no nosso WhatsApp da Bandeirantes. Vamos lá.
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21: Boa tarde, Rádio Bandeirantes, meu nome é Jailson, sou seu fã. Fã de vocês todos aí do esporte, pesada, sou seu fã. Fernandinho faz falta, mas tá em boas mãos, que tu manja muito de futebol também, você é um gênio. E Neymar tinha que se aposentar, já tá um burro na sombra, dinheiro não é o problema, não aguenta mais jogar, tá todo estourado. Meu nome é Jair, tô mandando mensagem eleitoral, mas joguei em São Sebastião. Tá de parabéns, Abad. Sai um bom, entra outro melhor. Aqui Que Deus abençoe sua vida e Deus guarde a vida de cada um de nós.
1: Valeu, Jair. São Sebastião, será que tá chovendo lá em São Sebastião, no litoral também? Pô, a rapaziada, que é um final de semana com sol, né? E essa chuva pegou todo mundo aí de surpresa. A gente aqui tem um período de... Fernandinho hoje tá fora. Obviamente que esse programa tem a cara do Fernandinho, gente, né? O Fernandinho é um monstro do jornalismo esportivo. Mas a gente vai seguir aqui, né? Essa interação que o Fernandinho tem. Acho que é o cara que tem mais interação aqui, né? No esporte com os nossos ouvintes, os nossos fãs, aqueles que acompanham o nosso trabalho, Jair, né? Ouvindo também a opinião de vocês, que é muito importante, sempre em altíssimo nível, né? E a gente vai colocando aqui aos poucos todas essas opiniões. Esse assunto é o Neymar primeiro, mas depois a gente vai perguntar também do Messi. Ô Vitorinha, tem mais alguma coisa aí? Então vamos lá, mais um.
0: Alô, Leandro Quesada. Olha só, Leandro, pra mim já deu que tinha que dar o Neymar. Já deu que tinha que dar o Neymar. Ele deveria parar pro bem dele e pro bem do Santos. Porque o Santos, com ele, é uma coisa. O Santos sem ele é outra. Então eu acho que já deu que tinha que dar. Ele já poderia ter parado já. Aqui é o Flávio, da cidade de Santo André. E como chove aqui em Santo André, hein? Leandro Quesada.
1: É o Flávio Silvério. Silvério, muito bom, Flávio, que legal, que espírito bacana. E eu senti aí na fala do Flávio, um abração a todos de Santo André, terra da nossa Vitória Vermelha.
2: ABC
1: é muito legal. BC e São Paulo, a gente já confundiu tudo também, porque tá tudo interligado, né?
2: É verdade.
1: A gente já tudo não sabe mais misturado. O que é São Paulo e ABC Sim. Paulista, né? Já não tem um espaço para ninguém. Flávio, muito obrigado pela mensagem. Eu sinto aí na tua resposta, e como também do Jair, né? A gente é um amante do futebol, né? A gente se deliciou vendo, né, uns jogos de futebol com o Neymar, né? Como era maravilhoso ver aquele Neymar no Santos, no Barcelona, boa parte desse Neymar também no Paris Saint-Germain, em alguns jogos da seleção brasileira. Mas infelizmente, às vezes, o tempo vai passando, né? E vai passando para todo mundo em todas as áreas, né? E no futebol não é diferente. Aquele Neymar que a gente viu não existe mais, eu nem comparo mais, eu nem vou perder meu tempo. E até respeitando o Neymar, porque depois de tantas contusões, lesões sérias, graves que ele teve, não dá nem pra gente exigir que ele volte a ser aquele, né, aquele jogador do início da carreira. Isso não vai acontecer, não vai, né? O que a gente espera só é que ele, na hora que voltar, se voltar, que ele, né, consiga jogar mais algumas partidas até encerrar a carreira. Agora, por enquanto, tá 2-0 aí pra aposentar, né? Mesmo aqueles que adoram o Neymar, vem dessa forma. Mais uma, Vitória, pra gente fechar e depois a gente vai pra mais uma parada. Vamos lá.
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0: Boa tarde, mundo dos esportes. Olha, o Neymar já está na hora de aposentar mesmo. Vai jogar seu pôquer, vai curtir os parça, as parça, e tudo bem. Neymar, chega, né? Já deu. Carlos Lelis, Santana.
1: Valeu, Lelis. Um abraço a toda Santana. Tá aí, hein? Ouvimos aí três opiniões, todas favoráveis à aposentadoria do Neymar. Ô, gente, é isso mesmo? Que coisa, hein? É legal, esse termômetro é muito legal. Uma rápida parada, voltamos já já, hein? E já já tem mais do Neymar e tem muito de um cara chamado Lionel, sabe, né? Aquele lá, aquele baixinho lá, como que é o sobrenome dele mesmo? Lionel o quê mesmo? Lionel...
2: Messi.
1: É isso aí.
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14: Mundo dos Esportes está no ar aqui. A nossa enquete de hoje tem a ver com o Neymar, né? Então eu vou repetir aqui, você vai mandando mensagem pra gente, porque já já a gente vai falar de um grande parça do Neymar no futebol, que é Lionel Messi. Eles fizeram uma dupla incrível, increíble, como se diz em espanhol. Na realidade, um trio incrível, né? Porque contava também com Luisito Suárez, ele... Pistoleiro, matador uruguaio, né? Que trio, hein? Uruguai, Brasil, Argentina. Diante de mais uma contusão, Neymar deve fazer o que a partir de agora? Se recuperar com calma, respeitando as etapas dos preparadores físicos e médicos. Voltar a jogar apenas em 2027. Jogar numa liga mais tranquila, sem tantas cobranças. Ou se aposentar. Parar com o futebol definitivamente. Mande mensagem pra gente aqui, tá bom? A partir de agora, Vitória Vermelho, vamos para esse super especial assinado por Lucas Bueno, tratando de um tema que dominou o noticiário esportivo no mundo: a aposentadoria da seleção da Argentina. Lionel Messi não jogará mais pela seleção da Argentina. Que pena, hein? Mas depois eu vou comentar sobre isso, tá? Será que não vai jogar mesmo? É, será que não vai ter depois aquele apelo popular? Volta Messi, hashtag volta Messi, joga mais uma Copa América. Se ele estiver andando em 2030, se bobear, dá o pontapé inicial lá na Copa também, porque a Argentina vai ser uma das sedes. Olha, eu não duvido de nada quando o assunto é Messi e seleção da Argentina, porque o cara manda na seleção da Argentina, e não é por menos, né? O que ele fez na seleção da Argentina, só o Maradona conseguiu fazer, e o Kemp, só. Matéria especial agora, assinada pelo Lucas Bueno e Lionel Messi. O adiós do grande jogador do futebol argentino.
15: Lionel Messi encerrou na última segunda-feira, dia 31 de agosto, um dos maiores ciclos individuais da história do futebol. Aos 39 anos, o Camisa 10 anunciou por meio de uma carta publicada em suas redes sociais a aposentadoria da seleção argentina. Foram mais de 2 décadas vestindo a camisa da seleção que trouxe tantas glórias para o povo argentino. Um caminho marcado por momentos completamente diferentes. A expectativa de um jovem talento que surgia no Barcelona, uma estreia traumática, derrotas dolorosas, críticas constantes, finais perdidas, uma aposentadoria anunciada aos 29 anos e, posteriormente, uma das maiores histórias de redenção que o futebol mundial já acompanhou. No fim, Lionel Messi deixa a seleção da Argentina como o maior artilheiro da história do país, com 125 gols marcados, e como o principal símbolo de uma geração que recolocou a Argentina no topo do futebol mundial. Messi deixa também uma coleção de títulos que parecia impossível em determinados momentos de sua trajetória. Conquistou a Copa América, levantou a finalíssima e realizou o sonho que perseguiu durante praticamente toda a carreira: erguer a Copa do Mundo.
16: Se posiciona para a cobrança, Lionel Messi vem para bater pênalti para a seleção da Argentina. Você ligado no microfone da Bandeirantes, decisão da Copa do Mundo. Messi, mãos na cintura, ele não sai de dentro da grande área. Vem para a cobrança, Giroud, amarelo, Messi na bola, perna esquerda, bateu!

0: busca do tricampeonato de atleta, como é todo seu design.
1: A despedida encerra uma história que não foi construída apenas com vitórias. Pelo contrário, talvez o maior significado da trajetória de Messi pela Argentina esteja justamente nas derrotas que vieram antes dos títulos. Durante muitos anos, o maior jogador da sua geração foi questionado em seu próprio país. Muitos argentinos se perguntavam por que o jogador que encantava o mundo com a camisa do Barcelona não conseguia repetir o mesmo desempenho pela seleção. Messi carregou comparações, cobranças e uma responsabilidade que poucos jogadores na história tiveram de enfrentar. A comparação era inevitável. Diego Maradona havia levado a Argentina ao título mundial em 1986 e transformado em um símbolo nacional. Para muitos torcedores, qualquer jogador que vestisse a camisa 10 da Argentina estaria automaticamente sujeito a ser comparado com o maior ídolo da história do país. Messi viveu essa pressão durante praticamente toda a sua carreira, mas depois de anos de frustrações, derrotas e questionamentos, conseguiu construir uma história própria. Uma história que começou em 2005 e terminou mais de 20 anos depois.

Agora a gente vai repercutir e vamos reconstruir toda a trajetória de Lionel Messi com a camisa da seleção da Argentina. Da estreia precoce e traumática até a consagração como campeão mundial. Das críticas e das finais perdidas, a reconstrução de uma seleção que voltou a conquistar títulos. Do momento em que pensou em abandonar o seu povo, até a despedida definitiva, agora aos 39 anos. Essa é a trajetória de Lionel Messi pela seleção da Argentina.

antes de se tornar um dos maiores jogadores da história do futebol, o Lionel Messi era um jovem argentino que deixava o país ainda criança para construir sua carreira na Espanha. Nascido em Rosário, Messi chamou atenção muito cedo pelo talento. Ainda nas categorias de base, apresentava características que rapidamente o diferenciavam dos outros jogadores. Controle de bola, velocidade, visão de jogo e uma capacidade rara de driblar adversários em espaços reduzidos. O talento fez com que o Barcelona apostasse no garoto argentino. Messi deixou a Argentina ainda muito jovem e passou a ser desenvolvido nas categorias de base do clube espanhol. O crescimento rápido no futebol europeu, no entanto, criou uma situação curiosa em relação à seleção. Por ter vivido grande parte da adolescência na Espanha, Messi chegou a ser observado pelo futebol espanhol. A Argentina se movimentou rápido para garantir que aquele jovem talento representasse o país onde nasceu. Messi começou sua trajetória pelas seleções de base argentinas e rapidamente mostrou que poderia ser uma das grandes referências do futebol mundial. O primeiro grande título internacional com a camisa da Argentina veio ainda nas categorias inferiores. Em 2005, Messi foi campeão mundial sub-20. A competição ajudou a apresentar o jogador para o mundo de uma maneira ainda mais ampla. Messi terminou o torneio como um dos grandes destaques e confirmou que o futebol argentino tinha encontrado um jogador diferente. Pouco tempo depois, veio a convocação para a seleção principal. A expectativa era enorme. Messi já começava a ganhar espaço no Barcelona e era apontado como uma das maiores promessas do futebol mundial. A estreia pela equipe principal aconteceu em 2005, em um amistoso contra a Hungria. Mas o primeiro capítulo da história de Messi na seleção argentina foi completamente diferente do que muitos imaginavam. O jogador entrou em campo e permaneceu poucos minutos na partida. Em um lance dentro da área, Messi se envolveu em um contato com o adversário e acabou recebendo um cartão vermelho direto. A expulsão aconteceu praticamente logo depois da sua entrada. Assim, um dos maiores jogadores da história do futebol começou sua trajetória pela seleção argentina, deixando o campo expulso. Era apenas o primeiro capítulo de uma história que teria momentos muito mais dramáticos. Apesar da estreia conturbada, Messi continuou sendo convocado e rapidamente passou a fazer parte do grupo principal da seleção. No ano seguinte, em 2006, disputou sua primeira Copa do Mundo. A competição aconteceu na Alemanha e representou o primeiro contato de Messi com o maior torneio do futebol mundial. Ainda muito jovem, ele não era o principal jogador da equipe, mas já mostrava que tinha condições de se tornar uma referência. Messi marcou seu primeiro gol em Copas do Mundo naquele torneio e participou da campanha da Argentina, que terminou nas quartas de final. A Argentina foi eliminada pela Alemanha nos pênaltis. A derrota iniciava um período de frustrações que se repetia diversas vezes ao longo da carreira de Messi. Apesar disso, os primeiros anos também trouxeram conquistas importantes. Em 2008, Messi representou a Argentina nos Jogos Olímpicos de Pequim. A competição reuniu uma geração extremamente talentosa do futebol argentino. Messi foi um dos protagonistas da campanha e ajudou a seleção a conquistar a tão sonhada medalha de ouro. Era um título de extrema importância, mas naquele momento ainda existia uma diferença entre conquistar uma competição olímpica e vencer os principais torneios da seleção principal. A grande expectativa era outra: a Argentina queria voltar a vencer a Copa América e, principalmente, queria conquistar novamente uma Copa do Mundo. Messi seria, a partir daquele momento, o principal rosto dessa busca. À medida que Messi crescia no Barcelona, aumentava também a pressão sobre ele na seleção da Argentina. O jogador se transformava em um fenômeno no futebol europeu. Temporada após temporada, acumulava gols, títulos e recordes. No Barcelona, construiu uma das maiores carreiras individuais da história do esporte. Ao lado de jogadores como Xavi e Iniesta, comandou uma geração que conquistou praticamente tudo.
A diferença, porém, era que os títulos no clube não eram suficientes para parte da torcida argentina. Messi carregava uma responsabilidade muito maior quando vestia a camisa da sua seleção. A Argentina não via um título mundial desde 1986. E o maior símbolo daquela conquista era Diego Maradona. Messi passou a ser comparado com Maradona desde muito jovem. A comparação tinha como principal motivo não apenas o talento, mas também algumas características técnicas. Os dois eram canhotos. Os dois vestiam a camisa 10. Os dois tinham baixa estatura e uma enorme capacidade de conduzir a bola em velocidade. Os dois carregavam uma ligação profunda com o futebol argentino. Mas existia uma diferença importante. Maradona já havia conquistado a sua Copa do Mundo. E Messi ainda não. E durante anos, essa ausência seria utilizada como argumento por aqueles que questionavam o lugar de Messi na história do futebol argentino. Cada derrota da seleção aumentava a cobrança. Cada eliminação em um torneio importante criava uma nova discussão. Messi era cobrado não apenas por jogar bem, era cobrado para vencer, era cobrado para liderar, era cobrado para repetir com a seleção tudo aquilo que ele fazia no Barcelona. E essa pressão acompanharia o jogador durante praticamente toda a década seguinte. Até então, chegamos agora na Copa do Mundo de 2010. E nesse ano, Messi chegou à Copa do Mundo da África do Sul como uma das principais estrelas do futebol mundial. Give me freedom, give me fire. Ele já era considerado um dos melhores jogadores do planeta. A expectativa sobre a Argentina era enorme. E havia um ingrediente especial naquela Copa. O técnico da seleção argentina era Diego Maradona. O maior ídolo da história do país comandava justamente o jogador que muitos acreditavam ser o seu grande sucessor. A relação entre os dois se tornou um dos principais assuntos da preparação argentina. Maradona tinha uma admiração enorme por Messi e depositava no camisa 10 grande parte das esperanças da equipe. Dentro de campo, a Argentina teve bons momentos na competição. Messi foi participativo, criou jogadas e teve boas atuações. Mas o torneio terminou de maneira dolorosa. Nas quartas de final, a Argentina encontrou novamente a vilã de 2006, a Alemanha. O confronto terminou com uma derrota pesada. A seleção da Argentina foi eliminada e voltou para casa sem disputar as fases decisivas da competição. Para Messi, mais uma vez ficava a sensação de que o talento individual não era o suficiente para levar a sua seleção ao título. A derrota também ampliou as críticas. Parte da imprensa argentina passou a questionar a liderança de Messi. Outros que ele parecia mais confortável no Barcelona do que com a camisa da seleção. Era o início de um discurso que acompanharia o jogador durante vários anos. Porém, Messi continuava sendo o extraordinário Messi. Mas a Argentina continuava sem títulos. 4 anos depois, Messi chegou ao Brasil para disputar a Copa do Mundo de 2014. Let's go! Desta vez, o cenário era diferente. Messi estava mais experiente. Era o grande líder técnico da Argentina.

equipe chegava ao Mundial com um elenco competitivo. A Copa do Mundo também tinha um significado especial por ser disputada no Brasil, o maior rival da Argentina. Desde o início da competição, Messi assumiu o papel de protagonismo. Foi decisivo na fase de grupos e marcou gols importantes. A Argentina avançou até a final. Pela primeira vez em duas décadas, a seleção da Argentina voltava a disputar o título mundial. O país inteiro passou a acreditar que aquele poderia ser o momento de Messi. A possibilidade de conquistar a Copa do Mundo colocaria o camisa 10 em um novo patamar dentro da história do futebol argentino. Mas... mais uma vez, o caminho terminaria em frustração. E a final foi disputada contra a grande geração alemã. O jogo foi equilibrado. A Argentina até teve oportunidades. Messi também teve a chance de marcar durante a decisão, mas a partida terminou sem gols no tempo regulamentar. Na prorrogação, a Alemanha encontrou o seu gol da vitória. O sonho argentino terminava a poucos minutos dos pênaltis. Messi recebeu o prêmio de melhor jogador da Copa do Mundo, mas a imagem do camisa 10 deixando o estádio após a derrota se tornou um símbolo da frustração. Individualmente, ele havia sido reconhecido como o principal jogador do torneio. Coletivamente, no entanto, a Argentina voltava para casa sem a sua taça. Era uma das derrotas mais dolorosas da carreira de Messi. E não seria a última.

Depois da Copa do Mundo de 2014, a Argentina teve uma nova oportunidade de conquistar um título importante. A Copa América de 2015 foi disputada no Chile. A Argentina chegou novamente na final. Messi estava mais uma vez poucos passos de conquistar o seu primeiro grande título pela seleção principal. O adversário em questão eram os mandantes da casa, o Chile. Depois de uma decisão sem gols, o título foi decidido nos pênaltis. E mais uma vez, a Argentina perdeu. Messi terminou mais uma competição com a medalha de vice-campeão no peito. A derrota foi dolorosa, mas o pior ainda estava por vir. Em 2016, foi disputada a Copa América Centenário nos Estados Unidos. A competição tinha um peso especial. Era uma edição comemorativa dos 100 anos do torneio. A Argentina chegou novamente na final e o adversário foi novamente o Chile. E a história parecia não sair da cabeça de Messi, a história parecia se repetir. Mais uma vez, a decisão terminou empatada. Mais uma vez, a disputa foi para os pênaltis. E mais uma vez, o Chile saiu vencedor. A derrota de 2016 representou o momento emocional mais difícil da trajetória de Messi com a seleção da Argentina. Poucas horas depois da final, o camisa 10 anunciou que estava deixando a sua seleção. A declaração surpreendeu o futebol mundial. Messi tinha apenas 29 anos, ainda estava em plena condição física e técnica para continuar jogando. Mas o desgaste era evidente. Ele havia disputado diversas finais e perdido todas. A pressão acumulada ao longo dos anos parecia ter chegado ao limite. Messi afirmou que a seleção não era mais para ele. A aposentadoria gerou uma reação imediata na Argentina. Torcedores foram às ruas, jogadores e ex-jogadores fizeram campanhas para que Messi reconsiderasse a sua decisão. A imprensa argentina discutiu durante dias a possibilidade do maior talento do país deixar a seleção de maneira tão precoce. A Federação Argentina de Futebol também se movimentou. A pressão popular foi enorme.

0: Argentina acabou sendo eliminada. Mais uma vez, a Copa do Mundo terminava antes do esperado. A derrota representou o fim de uma geração e a necessidade de uma profunda reconstrução. A seleção argentina precisava encontrar um novo caminho. E Messi, naquele momento, já tinha vivido praticamente todas as frustrações possíveis com a camisa do país. Era necessário mudar, e a mudança começaria no comando técnico. Depois da Copa do Mundo de 2018, a Argentina iniciou um processo de reformulação. Lionel Scaloni assumiu inicialmente como treinador interino. A escolha gerou desconfiança. Scaloni não tinha no currículo o que outros grandes treinadores argentinos tinham. Era visto como uma aposta, mas aos poucos começou a construir uma equipe diferente. A principal mudança foi a maneira como a Argentina passou a se relacionar com Messi. Durante muitos anos, o time parecia depender exclusivamente do camisa 10. A responsabilidade ofensiva e criativa recaía sobre ele. Com Scaloni, a seleção começou a funcionar de maneira mais coletiva. Messi continuava sendo o principal jogador, mas deixou de ser o único responsável para resolver todos os problemas. Novos nomes ganharam espaço. Rodrigo De Paul se transformou em uma das principais referências do meio-campo. Emiliano Martínez assumiu a posição de goleiro. Cristian Romero fortaleceu a defesa. Lautaro Martínez se consolidou como uma das opções ofensivas. Outros jogadores passaram a assumir responsabilidades importantes. A seleção começou a desenvolver uma identidade. Era um time competitivo, organizado e intenso. Mas, principalmente, era uma equipe que parecia acreditar novamente na possibilidade de vencer. Messi também parecia diferente, mais experiente. Passou a exercer um papel de liderança ainda maior. Não era apenas o camisa 10, era o capitão. Era a principal referência do elenco. E ao lado de uma geração mais jovem, encontrou um ambiente diferente daquele que ele havia vivido nos anos anteriores. A reconstrução começou a apresentar resultados. A Argentina passou a acumular bons resultados e construiu uma longa sequência de invencibilidade. O principal objetivo, no entanto, continuava sendo conquistar um título. E a oportunidade chegaria em 2021. La Copa América lo confirmó. Agora voamos para a Copa América de 2021. Representou uma transformação definitiva na história de Messi pela seleção da Argentina. O torneio aconteceu no Brasil. A Argentina chegou à competição com uma geração mais madura e com a confiança construída durante os anos anteriores. Messi era novamente o principal nome. Mas havia uma diferença importante. Desta vez, a seleção não parecia depender exclusivamente do camisa 10. A equipe tinha uma estrutura coletiva sólida, e isso permitiu que Messi jogasse de maneira mais leve. A Argentina avançou até a final. O adversário era o Brasil. A decisão seria disputada no Maracanã. Argentina contra Brasil. Messi contra uma seleção brasileira que jogava em casa. Era uma das maiores oportunidades da carreira do camisa 10. E a Argentina venceu por 1-0.
1: Dúvida do campo de defesa, a jogada da seleção da Argentina tem companhia de zaga, a jogada continua em curtinha, na intermediária, vem com o Otamendi, ele prende o lance, volta no campo de defesa com o Depol. Depol tenta o lançamento à frente, chegou no toque de bola e falhou o Brasil, vem pro jogo da Argentina, vai pintar uma bola tocada de Maria.

0: Alisson tocou pro cobertura, a bola morreu no fundo da rede. Di Maria, Di Maria.
1: Com gol de Ângel Di Maria, que decidiu a final. Quando o árbitro encerrou a partida, Messi finalmente conquistava seu primeiro grande título pela seleção principal. O jejum havia terminado. Para a Argentina, eram 28 anos sem uma grande conquista pela seleção principal. Para Messi, eram anos de derrotas e finais perdidas, que finalmente ficavam para trás. A imagem da comemoração correu pelo mundo. Messi chorou, abraçou os companheiros

ergueu a taça e viveu um momento que parecia impossível apenas alguns anos antes. A Copa América de 2021 mudou a maneira como Messi era visto por parte da torcida argentina.

0: As críticas deram lugar à celebração. A relação entre o jogador e o país se tornou ainda mais forte. Messi finalmente tinha um grande título com a sua seleção. Mas a história ainda não estava completa. Ainda faltava a Copa do Mundo. Depois da conquista da Copa América, a Argentina continuou evoluindo. O time manteve uma sequência positiva e chegou a 2022 como uma das seleções mais competitivas do futebol mundial. Antes da Copa do Mundo, Messi e a Argentina tiveram mais uma oportunidade de conquistar um título. A finalíssima colocou à frente o campeão da Copa América e o campeão da Eurocopa. A Argentina enfrentou então a Itália em Wembley. A seleção italiana era campeã europeia e chegava como uma adversária de enorme tradição. Mas a Argentina venceu com autoridade. O resultado reforçou a confiança do grupo. A equipe chegava ao Catar acreditando que poderia competir pelo título mundial. Messi, aos 35 anos, sabia que aquela poderia ser a sua última grande oportunidade de conquistar a Copa do Mundo. A pressão existia, mas desta vez parecia diferente. Messi já tinha conquistado a Copa América, já não carregava mais a mesma cobrança de antes. Agora, ele podia disputar um Mundial com a sensação que não havia experimentado durante grande parte da carreira, a de já ser campeão pela sua seleção. A Copa de 2022 começou de maneira inesperada para a Argentina. Na estreia, a seleção enfrentou a Arábia Saudita. Era considerada uma das grandes favoritas ao título, mas sofreu uma derrota surpreendente. O resultado colocou a Argentina sob pressão imediatamente. Uma nova derrota poderia significar uma eliminação precoce. Messi e seus companheiros precisavam reagir, e reagiram. A Argentina venceu seus jogos seguintes e avançou na competição. A partir daquele momento, a equipe cresceu. Messi assumiu ainda mais o protagonismo. Foi decisivo em partidas importantes. Marcou gols, deu assistências, liderou o time. Nas fases eliminatórias, a Argentina enfrentou jogos de enorme tensão. Superou uma Austrália, enfrentou uma Holanda em um confronto dramático, decisivo dos pênaltis. Na semifinal, derrotou a Croácia e chegou novamente à tão sonhada final da Copa. Desta vez, o adversário era a França, a atual campeã mundial, uma seleção liderada por Kylian Mbappé. A final se transformou em um dos maiores jogos da história das Copas do Mundo. A Argentina abriu a vantagem, Messi marcou, a seleção parecia encaminhar o título. Mas então, a França reagiu. O jogo ganhou contornos dramáticos. A decisão terminou empatada. Na prorrogação, Messi voltou a marcar. Mais uma vez, parecia que a Argentina conquistaria o título. Mas a França empatou novamente. O jogo terminou em 3-3. A Copa do Mundo seria decidida, então, nos pênaltis. Foi neste momento que Emiliano Martínez se transformou em um dos grandes heróis da história da Argentina. O goleiro fez defesas decisivas. A Argentina conquistou o título mundial. Messi finalmente levantava a taça que perseguiu durante toda a sua carreira. A imagem do camisa 10 erguendo a Copa do Mundo se tornou um dos registros mais marcantes da história recente do esporte. A discussão sobre a carreira de Messi ganhou uma nova dimensão. Para muitos, a conquista do mundial encerrou qualquer dúvida sobre o lugar entre os maiores jogadores da história. Messi não era apenas um dos maiores talentos, era campeão mundial. Tinha conquistado o título que lhe faltava e havia feito isso como protagonista da campanha. Aos 35 anos, Messi alcançava o ponto mais alto de sua carreira. Depois da Copa do Mundo, muitos imaginavam que Messi poderia encerrar sua trajetória pela seleção argentina. O jogador, no entanto, decidiu continuar. A relação com a sua seleção havia mudado completamente. Messi estava feliz, o grupo estava unido. A Argentina vivia um dos melhores momentos da sua história. E havia mais um objetivo pela frente. A Copa América de 2024. A Argentina voltou ao torneio continental como atual campeã. A equipe também carregava o título mundial. A pressão era grande, mas o grupo conseguiu novamente chegar à decisão e conquistar mais um título. Messi aumentava ainda mais sua coleção de troféus com a seleção. A geração liderada por Scaloni entrava definitivamente para a história do futebol argentino. Messi, que durante anos havia criticado por não vencer títulos pela sua seleção, agora acumulava conquistas e se transformava no maior símbolo da era mais vitoriosa da seleção argentina em décadas. Depois da Copa América de 24, a grande pergunta passou a ser sobre o futuro de Messi na seleção. Ele já tinha 37 anos. A Copa do Mundo de 2026 aconteceu quando o jogador estivesse ainda mais próximo dos 40. Messi nunca escondeu que precisava avaliar sua condição física antes de tomar uma decisão. O futebol de alto rendimento exige cada vez mais dos jogadores. Manter-se competitivo em nível internacional aos 39 anos representa um desafio para qualquer atleta. Mesmo assim, Messi continuou sendo convocado, participou das eliminatórias, ajudou a Argentina a garantir a classificação para a Copa do Mundo e decidiu disputar mais uma edição do torneio. A Copa...
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0: Em Goiânia, 2:08.
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Seguimos com a programação esportiva da Bandeirantes Goiânia. Série B do Campeonato Brasileiro, 26ª rodada, continuação. Dobradinha na Bandeirantes Goiânia, 16h, estádio Ailê Pinheiro, lá no estádio da Serrinha. Em campo, o Goiás, o Verdão, o maior do Centro-Oeste, que recebe um grande do futebol do Brasil, o Fortaleza. E um pouco mais tarde, 18h, em Caxias do Sul, Alfredo Jaconi. Tem Juventude e Atlético Goianiense. E você acompanha tudo, você fica ligado, muito bem informado, aqui na Bandeirantes Goiânia, maior do Centro-Oeste. Então vem, vem, vem, chega mais!

26ª rodada, Série B do Campeonato Brasileiro, a continuação. Ontem tivemos 4 jogos, ou melhor, 3 jogos, porque na quinta teve um jogo isolado que foi o Náutico batendo o Botafogo pelo placar de 1-0. Ontem, 3 jogos no Heriberto Hilse, Criciúma 2, Cuiabá 0. Na Arena Sicredi em São João del Rei, Atlético 5, Vila Nova 0. E no Rei Pelé em Maceió, o CRB bateu o América Mineiro pelo placar de 3-1. A continuação hoje com 4 jogos. Novo Horizontino e Avaí, 16h. Goiás e Fortaleza, 17h. Juventude e Atlético, 18h. E 18h30 em Fortaleza tem Ceará e Sport. Amanhã, 11h tem Londrina e Operário. E 18h30 em Campinas tem Ponte Preta e São Bernardo. Esta é a Série B do Campeonato Brasileiro que tem como líder, pelo menos,

momentaneamente. O Criciúma, 47 pontos. O Juventude é o vice-líder, 46 pontos. Na terceira posição, Vila Nova, 44 pontos. O Novo Horizontino é o quarto colocado, 43 pontos. O CRB é o quinto colocado, 42 pontos. E o Fortaleza é o sexto colocado, com 41 pontos. Fora da zona de classificação.

Atleti, que tem 37 pontos. O Goiás é o 12º com 36 pontos. O Cuiabá é o 13º com 36 pontos. O São Bernardo é o 14º colocado, 32 pontos. O Botafogo é o 15º colocado, 31 pontos. E o Avaí é o 16º na posição com 29 pontos. Na zona de rebaixamento, o Ceará abre a zona vermelha, é o 17º colocado, 28 pontos. O Londrina é o 18º colocado, 22 pontos. O América Mineiro é o 19º colocado, 14 pontos. E a Ponte Preta é a última colocada com apenas 10 pontos somados.

o Ailê Pinheiro em Goiânia. E quando a bola rolar, a emoção fica por conta dele. Ele não narra, ele chacoalha, ele é o maior talento da narração esportiva do Brasil. 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

Fenômeno Richard Oliveira. E na reportagem, atento a tudo e a todos, acompanhando o dia a dia do Goiás, ele é o Divino Lucena. A produção do futebol da Bandeirantes é com o Fernando Rosa e também com o João Batista, o Joãozão. Na área técnica, operando, colocando o somzão da Bandeirantes digital em todo o estado de Goiás, ele é o Joaquim Quirino. Esse é e bom. Auxiliado pelo Anfrísio Rodrigues, Esquila! Na mesa de áudio, o maestro Dedinhos Mágicos é do Edinaldo Maurício. Na central de vídeos, colocando a Bandeirantes na sua Smart TV, ele é o Thiago Oliveira. A apresentação, a condução de Goiás e Fortaleza é minha!

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apresentação de Juventude e Atlético Também é Minha, 2:17, 2:17. 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

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Alô, nação esmeraldina, alô, torcedor do Goiás, chega mais, é hora de entrar com o Verdão.

gigante é apenas um. E esse gigante, ele veste verde e branco, porque o Goiás não nasceu para assistir a história dos outros. Ele nasceu para escrever a própria história. E o tempo pode até ter colocado o Verdão longe do lugar que sempre foi o seu. Mas o protagonista não perde a majestade. O protagonista, ele retoma o seu posto. E o posto é esse. O topo do futebol goiano é do Goiás. E é hora de olhar para esse escudo, olhar para essa camisa e entender o tamanho da responsabilidade, o tamanho desse clube, o tamanho de uma história que foi escrita, ó, com suor, com garra, com raça e com grandes jogos que marcaram a história deste clube, que é o grande amor que muitos apaixonados, que muitos goianos, que muitas pessoas que sentem orgulho de dizer que é Goiás, que é esmeraldino. O Goiás é tradição, o Goiás é história, o Goiás é torcida, o Goiás é peso, o Goiás tem uma camisa que ela não enverga, ela derruba varal. E agora a cada rodada é uma batalha pelo retorno ao lugar onde esse gigante precisa estar, onde esse gigante passou mais de 40 anos, onde esse gigante, ele já foi temido no eixo Rio-São Paulo, esse gigante, ele já foi temido no sul do país, esse gigante já foi temido aqui no vizinho, no estado de Minas Gerais, esse gigante é o Goiás. Então, o acesso para o esmeraldino, ele não é sonho, como é para outras torcidas. Este acesso, ele é uma missão dada e que será cumprida em 2026. Chegou a hora de recuperar o protagonismo, recuperar o respeito e mostrar dentro de campo quem é o maior. Quem manda no estádio da Serrinha? O Goiás tá vivo. Você que acha que o Goiás tá quebrado, que o Goiás tá falido, engano seu, pois você precisa ter respeito pela história esmeraldina, porque esse Goiás, o Verdão, a partir de hoje, 5 de setembro, ele acordou. O gigante acordou. O estado inteiro vai sentir. A terra vai tremer. A cidade vai ficar mais verde do que nunca. Hoje é dia de Goiás. Hoje é dia do gigante. Hoje é o dia da retomada da busca pelo acesso. E é o dia de mostrar para o Brasil. Por

torcedor esmeraldino, que eu quero ver a história de hoje ser escrita com Ronan Hermindes chacoalhando a roseira, narrando 3, 4, quem sabe 5 gols do Goiás, trazendo uma bela vitória do esmeraldino e a retomada desse caminho do acesso à Série A, que tá logo ali. Vem comigo, torcedor esmeraldino, vem comigo, torcedor do Goiás. Hoje é dia de ver o gigante acordar, hoje é dia de ver o Goiás brilhar como ele sempre brilhou, ganhar como ele sempre ganhou. Hoje é dia do maior do Centro-Oeste em campo. Então vem, vem, vem, aumenta o volume do seu rádio, aumenta a tela aí do seu YouTube. 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

minutos, 2h24. 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

0: noite, Divino Lucena!
1: Opa, Gustavo, um grande abraço para você também, Gustavo. Uma ótima transmissão para todos aqui nesta jornada esportiva da Bandeirantes. Olha, time esmeraldino com tendência de apenas uma alteração para esse confronto contra a equipe do Fortaleza na escalação inicial do técnico Moser. Marcos Vinícius certamente estará e será grande novidade fazendo a sua estreia com a camisa esmeraldina pela primeira vez como titular. Já atuou em duas outras oportunidades desde que chegou por aqui. E a expectativa é da manutenção do esquema tático também, no 4-3-3. Esta é a possibilidade que o técnico Mose deixou a entender nos treinamentos desta semana e até na própria fala dele em relação à coletiva que ele concedeu na última sexta-feira pela manhã lá no CT. O Goiás, que tem 7 jogos em casa ainda no Brasileiro da Série B aqui na Serrinha. Hoje e depois restando mais 6 jogos, e hoje o pensamento é só esse a partir de agora: não perder pontos aqui no estádio Alê Pinheiro na Serrinha, a começar de hoje, faturando uma vitória contra a equipe do Fortaleza. Verdão, que já desceu mais 2 posições na tabela de classificação já no início dessa rodada, é o 12º colocado nesse momento, ainda com seus 36 pontos ganhos. Por isso que uma vitória de hoje se torna de fundamental importância para o Verdão, para a sequência, no primeiro objetivo, chegar dentro do G6 na tabela de classificação.
0: Valeu, Divino Lucena. 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Fortaleza, o leão do PC é destaque, e o destaque é na voz de Divino Lucena.
1: Time que é comandado pelo técnico Paulo Altuori, 70 anos de idade, já passou aqui também no time esmeraldino recentemente. Ele que vai para o seu 7º jogo, aliás, o seu 6º jogo à frente da equipe do Fortaleza. Até agora foram 4 empates e apenas 1 vitória sob o seu comando. Só que no segundo turno o Fortaleza não sabe o que é derrota, hein? Foram 2 vitórias e 4 empates até agora. Vem aí tentando também uma outra vitória no Brasileiro da Série B. Ele que perdeu também mais 1 posição na tabela de classificação até o início desta rodada. Era o 5º colocado, agora desceu para a 6ª colocação com 41 pontos. O Goiás está a 5 pontos atrás da equipe do Fortaleza, que vem para o estádio da Serrinha esta tarde trazendo algumas novidades. Luiz Fernando não viajou com a delegação para Goiânia, problemas particulares, falecimento do seu irmão na última quarta-feira, foi liberado pela diretoria e não viajou para Goiânia. Paulo Baier, outro que passou aqui também no futebol goiano com a camisa esmeraldina em 2024, 52 jogos, marcou 19 gols com a camisa esmeraldina, deve ser, está sendo cotado para substituir o Luiz Fernando no comando de ataque. Outros conhecidos também do futebol goiano: zagueiro Lucas Gasal, 1,87m de altura, 27 anos, passou pela Aparecidense, pelo Atlético Goianiense e é titular absoluto na zaga do time do Fortaleza. Mas outro também que passou por aqui recente, Ronald, 23 anos de idade, esteve na equipe do Atlético e hoje defende a camisa do Leão do PC. E por último, claro, já falei dele, Luiz Fernando, jogador que passou no time atleticano, foi revelado no time do Atlético e agora também defendendo a equipe do Fortaleza, porém não vai para o jogo. A tendência é apenas essa uma alteração: Paulo Baia no lugar de Luiz Fernando no time do técnico Paulo Altuori para pegar o Goiás.
0: 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E quem chega agora para trazer a opinião, o comentário do jogo é simplesmente ele, o maior craque da opinião. Ótima tarde, bom trabalho, ótimo jogo para você. Fala comigo aí, Cláudio Rabelo de Castro Cacau.
2: Falo sim, grande Guga, um abraço neste sabadão de um calor infernal. Abriram a porta do forno, tá muito quente, rapaz, e ainda não chegamos perto das 4 horas da tarde, mas certamente vai ter muito calor, e esse é um dos motivos que o Fortaleza tem que se preocupar. Além do calor, também tá muito seco. O clima pode favorecer um time que está mais ambientado, está mais acostumado, como é o caso do Goiás hoje contra a equipe do Fortaleza. Mas antes, abraçando você, abraço a todos os companheiros de trabalho, a todos os homens e mulheres de bem, eu desejo muita luz e muito sucesso. Mas espero que o sucesso venha depois do jogo para o time do Goiás, que espera o apoio da sua torcida para enfrentar esse time que vem neste segundo turno com invencibilidade. São duas vitórias e 4 empates, o último dentro de casa contra a equipe do Operário, mas tem que ser respeitado, tá no G6, né? Tem um bom time, tem boa estrutura, mas pelo visto não é um bicho papão. Bicho papão hoje tem que ser o Goiás, tem que ter aquela marcação forte, não se precipitar, tem 90 minutos para ganhar um jogo de 6 pontos, viu, Guga?
0: Duelo de 6 pontos assim, e o Cláudio Rabelo de Castro Cacau, ele determina, ele define o jogo Goiás e Fortaleza. 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Opinião do jogo, opinião na voz dele que também esteve em campo. E hoje aqui na Bandeirantes Goiânia já é respeitado, pois a opinião, a credibilidade, o conhecimento dele vai além. Ótima tarde, uma boa jornada, bom jogo pra você. Fala aí, Richard Oliveira.
3: Boa tarde, Guga. Boa tarde ao Thiago Oliveira, ao Edinaldo Maurício, com a gente aqui no estúdio. Lá na Serrinha, um boa tarde pro Divino Lucena, pro Cacau, o maior craque da opinião, pro Ronaí, que daqui a pouco estará por lá também. E pra você, ouvinte Bandeirantes. Olha, Guga, briga de gigantes hoje na Serrinha. Duas camisas pesadíssimas, camisas de tradição no futebol brasileiro, principalmente em Série A. É Goiás e Fortaleza. Times que entram não só para participar ali e buscar G6, mas sobretudo para conquistar CG2, títulos. Mas esses dois não tiveram o gostinho ainda de estar ali visitando o G2. Não se instalaram ainda no G2, não passearam no G2. Mas busco aí o Fortaleza um pouquinho mais próximo, não sei se colocação, e o Goiás sonhando para entrar nesse G6 e talvez aí buscar algo mais nesse campeonato. É a briga de gigantes. O Goiás, pelo fato de jogar em casa, tem obrigação de partir para cima e procurar vencer esse jogo. O Moza parece que agora abriu esse time. Parece que vem com tudo para cima do Fortaleza. E a gente espera. E o torcedor esmeraldino espera um grande jogo hoje. Forte calor, sim. Mas o Goiás mais acostumado com esse clima. É hoje. É buscar os 3 pontos. Só a vitória interessa para o Goiás, Guga.
0: Só a vitória interessa. 2 dos vices campeões da Sul-Americana em campo, Goiás e Fortaleza. É na sequência aqui do Futebol da Bandeirantes, para um oferecimento Termosul ar-condicionado. 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

0: 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Divino Lucena e as informações, o factual que acontece nesse momento no estádio Elê Pinheiro, Lucena.
1: Olha, Gustavo, os staffs das duas equipes já começam a preparar o gramado ali com aqueles cones para daqui a pouquinho os jogadores entrarem num clima de 33 graus nesse momento aqui no gramado do estádio Alê Pinheiro na Serrinha, viu, Gustavo? 37% a umidade relativa do ar. Muito quente realmente, mas tem que ir para a luta, e daqui a pouquinho os jogadores vêm aqui para o trabalho de aquecimento. Normalmente começa, é claro, com os goleiros. E nas arquibancadas, Guga, muito pouco a presença ainda de torcedores, porém, mais de 9 mil bilhetes foram já vendidos antecipadamente. Promessa de um bom público esta tarde aqui no estádio Alê Pinheiro, Guga.
0: Promessa de, então, quase, né, ali a totalidade do estádio Elê Pinheiro ocupado por torcedores de Goiás e também a torcida do Fortaleza, que é grande, principalmente em Brasília. Teremos aí um bom público na tarde e noite deste sabadão de futebol no estádio Elê Pinheiro. 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E aproveitando, você comigo, Divino Lucena, já traga o seu primeiro convidado aqui no Futebol da Bandeirantes, Lucena.
1: Beleza, Gustavo, vamos trazer então a presença do técnico Moser, que na manhã desta última sexta-feira concedeu entrevista coletiva pré-jogo. E ele foi questionado em relação à importância desse jogo de hoje contra a equipe do Fortaleza. O porquê dessa importância? Fala aí, Moza.
2: Ele é decisivo porque é um concorrente direto, é um confronto direto. O Fortaleza tem 5 pontos a mais do que nós. Nós queremos encurtar essa distância para eles, né? É um jogo que nos aproxima do G6, né? Porque nós... Enfim, e nós precisamos dar uma resposta também contra adversários que estão à nossa frente, que ainda nós não conseguimos vencer, apesar de em alguns momentos estarmos próximos de vencer. O jogo do Criciúma nós tivemos chances importantes, o jogo de Juventude foi no detalhe, mas por esses ingredientes se torna um jogo muito importante. É óbvio que ele não é decisivo, mas ele é muito importante para nós. E eu estou bem confiante, assim, com a forma que nós vencemos o último jogo, com a forma que nós nos preparamos essa semana, né? Nós vamos enfrentar um adversário que mudou a forma de jogar, né? No último mês, né? Eu enfrentei 5 vezes o Fortaleza esse ano com me ajudem, por favor, o Carpini, que jogava com 3 zagueiros, jogava com os alas, com mais liberdade com os alas, né? Enfim, o Paulo Atuori mudou, seja a parte defensiva, seja a parte ofensiva do Fortaleza. Então nós vamos enfrentar um Fortaleza bem distinto daquilo que inclusive o Goiás enfrentou no primeiro turno. É um jogo bem diferente em termos de estrutura do adversário. Então vai exigir da gente defensivamente, porque eles fazem um 4-3-3 bem definido, assim, que tem uma variação que é difícil de marcar. Individualmente, o Fortaleza tem jogadores que são bem decisivos, né? Vou citar um deles que vocês conhecem bem, que é o Luiz Fernando, né? Que inclusive foi meu atleta aqui em 23, que é um jogador que a gente tem que estar muito atento. O Maílton é um cara que chega muito bem na frente, enfim, é um time bem qualificado, que nós temos que ter humildade para defender e neutralizar as jogadas deles. E aí, dentro da nossa casa, com o apoio do nosso torcedor, tem posição que um jogo decisivo como esse pede. E normalmente nós em casa somos muito fortes. Então amanhã, né, realmente nós temos que fazer valer essa força que nós temos dentro da nossa casa.
1: Tá aí o técnico Moser valorizando a presença do torcedor esmeraldino nesta tarde aqui na Serrinha, e será com certeza o 12º jogador para apoiar o time numa vitória em cima da equipe do Fortaleza. Ele falou do Luiz Fernando, não sabia ainda em relação à situação do Luiz Fernando, se viajaria ou não para Goiânia. Informação que tivemos ao chegar aqui no estádio Ele Pinheiro da Serrinha é de que Luiz Fernando realmente não viajou com a delegação do Fortaleza, não vai enfrentar a equipe esmeraldina esta tarde aqui no estádio Alê Pinheiro. E ele mostrou bastante conhecimento da forma que o técnico Paulo Altuori trabalha, destacou alguns jogadores do time do Fortaleza, e aí a gente espera agora que ele possa, em cima desse conhecimento, fazer aí o bloqueio desses jogadores e dessa toda essa qualidade da equipe do Fortaleza, viu, Guga?
0: E o Divino Lucena trazendo aqui no futebol da Bandeirantes o técnico do Goiás, o Moza, para a CETEG, a maior e melhor escola de formação de corretores de imóveis de Goiás. 3952-95 Mundial Borracha Mangueira da linha automotiva nacional importado. 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Cláudio Rabelo de Castro Cacau, me chamou a atenção no início da fala do Moser um dado que ele trouxe, e é um dado negativo, que o Goiás ainda não venceu ninguém que está acima dele na tabela de classificação, e que uma vitória hoje contra o Fortaleza seria importante para dar o recado de que o Goiás voltou, né, Cacau?
3: Ah, seria bom demais, né? Uma vitória contra a equipe do Fortaleza, um adversário, um confronto direto, uma briga que o Goiás precisa do começo ao fim, impor ao adversário uma dificuldade muito grande, porque não dá para ficar adiando mais, sob pena de daqui a pouco não poder mais negociar resultados. Ele disse que não é decisivo, mas é muito decisivo. Se o Goiás não vence a equipe do Fortaleza hoje, ele, além de não subir na tabela, o próprio Fortaleza já se distancia ainda mais, e ele fica numa situação de pressão pro próximo jogo contra a equipe do Vila Nova, que perdeu de 5-0, um verdadeiro absurdo ontem, que ninguém esperava, e que vai vir babando no clássico no Onésio Brasileiro Alvarenga. Então hoje se faz necessário não só uma vitória, mas uma exibição convincente de um time que já está começando a ter soluções financeiras. Segundo o presidente Paulo Rogério Pinheiro, presidente do conselho, esteve reunido com os atletas, comissão técnica, tranquilizando-os que os vencimentos serão sanados, né? Que de uma forma ou de outra os jogadores receberão seus vencimentos que estão atrasados, e isso pode ter trazido algumas situações complicadas ao longo dessas últimas semanas, mas que agora o Goiás tem uma chance de provar o contrário, de provar que é um time que está concentrado, que está com vontade, que está unido, em busca de uma vitória hoje que pode levar o time a melhores momentos no campeonato. Agora uma derrota, então nem se fala o quanto poderia trazer de problemas e dificuldade para as próximas rodadas. Eu até diria que o Goiás daria adeus aí à Série A do Campeonato Brasileiro. O campeonato ainda dá chance, ainda matematicamente, mas uma derrota aqui hoje para o Fortaleza seria encerrar o ciclo na Série B. Aliás, o ciclo em busca da Série A e confirmando para a Série B, o que seria vexatório para o Goiás perder tantos pontos aqui no Ele Pinheiro. Mas estou aqui do lado do meu amigo Ranaí Mendes, já fazendo as suas preparações, seus alfarrábios, está animado. tá vendo a torcida chegando, tá sorridente e ainda mais ao seu lado, o Guga é ao lado também deste grande companheiro, né? Que agora tá brilhantando a nossa jornada de trabalho, o Richard, né? Que eu tenho o prazer de trabalhar mais uma vez, e ao lado do nosso Piscuila e ao nosso Buda, Joaquim Quirino. Aliás, eu tô comendo um torresminho aqui e com esse calor deve fazer um bem danado, né, Guga?
0: Que inveja, hein?
3: Você já imaginou um calor desse com o torresminho, então?
0: É o torresminho do Piscuila?
3: É.
0: Que saudade.
3: Ei, Piscuilinha.
0: Aguei aqui, Cacau.

0: com a zona de rebaixamento até duas, três rodadas atrás. E hoje já passou o Goiás. Ali, ó, querendo sentir o cheirinho da zona de classificação. Você vê assim também, Richard, uma série B de oportunidades, mas que em caso de derrota hoje pode vir a se tornar ainda mais difícil um acesso do Goiás no ano que vem?
1: Com certeza. Cacau foi muito pontual quando ele fala que esse jogo é decisivo e não pode ser diferente. Por que que é decisivo? Porque o Goiás mira o G6. O sexto colocado. E quem é o sexto colocado hoje, Gu? O Fortaleza. O seu adversário desta tarde. Tá aí uma oportunidade única pro Goiás buscar essa vitória e se aproximar, ficar 2 pontos do Fortaleza, um concorrente direto. Goiás que ainda não venceu os grandes, os concorrentes diretos. Tá aí a oportunidade. E aí o Mozart pode ser que repita, e a gente espera que ele repita essa escalação do último jogo, botando o time mais solto, o time mais pra frente, um time do meio campo pra frente, com corredores laterais de força ofensiva, e por dentro ali, aqueles 3 jogadores que tem força na marcação e também sabe jogar ali no último terço do campo, Lourenço e Lucas Rodrigues. É uma oportunidade única pro Goiás vencer, um adversário grande, um adversário de camisa forte, ganhar moral, ganhar confiança e seguir nessa batalha. É hoje, Guga, é essa tarde quente, mas jogando diante do seu torcedor aí, com mais de 9 mil ingressos já vendidos, quer dizer, a Serrinha vai estar lotada. Torcedor acredita agora que o Goiás possa jogar um futebol mais vistoso, como o Cacau falou, um futebol mais alegre, um futebol mais solto, mais ofensivo, porque essa camisa cobra, o torcedor cobra isso, porque foi acostumado a ver grandes times lá no passado. Tá aí a grande chance, Guga, é vencer o jogo hoje e caminhar aí para uma semana decisiva também, diante de um grande clássico na quinta-feira.
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0: e a Bandeirantes definido. Traz pra você o Goiás definido e escalado. Como vem o Verdão, o maior do Centro-Oeste, Lucena?
1: Marcos Vinícius, que nada, vai ficar ali no banco de reservas. No esquema de três zagueiros, Luizão foi o escolhido pelo técnico Moser, novamente na formação ali de três zagueiros. Tadeu no gol, Luizão, Luiz Felipe e Lucas Ribeiro. Djalma Silva na esquerda. O meio-campo com Felipe Machado, Lucas Rodrigues, Lourenço. No ataque, Jean Carlos, Felipe Clemente e Cadu Souza.
0: É um 4-3-3 e um zagueiro improvisado como lateral direito. 3 horas, 1 minuto, o Goiás está definido e escalado. Repeteco da escalação do Verdão, Lucena.
1: Tadeu no gol, Luizão, Luiz Felipe e Lucas Ribeiro. Djalma Silva na esquerda, 5 para Felipe Machado, Lucas Rodrigues, Lourenço, Jean Carlos, Felipe Clemente e Cadu Souza.
0: 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Antes do comentário, para saber do Cacau e do Richard, se o Goiás está bem escalado, eu quero a informação, a escalação oficial do Fortaleza. O Divino Lucena está chegando com o Leão do Pici, o tricolor cearense. Como joga o Fortaleza, hein, Divino?
1: Também definido pelo Paulo Altuori, Luiz Fernando não vem para o jogo. A tendência seria Paulo Baier, porém, ele acabou optando por Vitinho. Aí a formação fica assim, só com essa alteração. Saída de Luiz Fernando e a entrada de Vitinho. Hoje, João Ricardo é o goleiro, Maílton, um dos artilheiros com 5 gols da competição, Lucas Gasal, Cardona e Maurício Mucuri na lateral esquerda. O meio campo com Pierre, Lucas Sacha, Rodriguinho e Pedro Henrique, Militello e Vitinho, o 11 do técnico Paulo Altuori.
0: Cacau, o Goiás está bem escalado para enfrentar o Fortaleza com um zagueiro improvisado na direita, Cacau.
2: Eu vou parafrasear meu amigo Ronaí Mendes. Você tá doido. Vai inventar agora num jogo importante, colocando mais uma vez o Luizão do lateral direito. Quer dizer, ele não quer atacar pelo lado direito. Ele vai tentar ali anular o time do Fortaleza pelo setor de defesa ali, da sua defesa pelo lado direito. Ele não está jogando como três zagueiros ele teria o Marcos Vinícius também, aí ele faria uma linha de 5 jogadores, mas ele está com 3 zagueiros, sendo que um deles, o Luizão, vai jogar fechando o lado direito, é como o lateral direito, só que ele não tem cacuete nenhum de atacante. Como é que ele vai fazer para apoiar ali junto do Giancarlo? Só se ele surpreender a gente, o que no futebol, às vezes, quando você faz apostas, você faz no amistoso, você faz no coletivo, né? Aquela situação em que você vai ajustar o time para um confronto. Mas em cima da hora, em cima do jogo, sem treinar, sem ter utilizado essa formação, a não ser em um jogo, e eu nem me recordo qual foi o jogo que ele utilizou o Luizão. Quem souber aí pode buzinar Cuiabá. Na orelha da gente. Aquele jogo em que ele colocou o Luizão de lateral direito. E que levou uma surra, né, de todos os comentaristas de futebol, inclusive da própria torcida. Mas, de qualquer forma, o restante do time é o mesmo, né? O Djalma na lateral esquerda, o meio campo é esse mesmo, não tem outro. É Felipe Machado, né, Luquinha e Lourenço. Eu colocaria o Rato, não iniciaria com o Giancarlo, iniciaria com os dois lá na frente, o Clemente e o Cadu Souza. E botava a bola neles para correr, para saber se esse Clemente é bom de bola mesmo, ou se vai ficar jogando como o Anselmo Ramon, o Cadu Mineiro, dois jogadores que ficam correndo para o time, ficam correndo para o técnico, mas não tem que, não fazem aquilo que tem que fazer dentro de campo, que é bater o adversário na velocidade, puxar na frente, abrir espaço para que os próprios companheiros possam chegar e finalizar. Mas se ficar correndo para trás do jeito que correu o último jogo, o Clemente vai passar em branco. Ele tem que ser atacante nato, como o Cadu Souza tem sido. que por muitas vezes desce muito, marca muito atrás, mas ele está numa fase tão boa e tem tanta força que está resolvendo também às vezes no contra-ataque. Então eu faria isso, mas de qualquer forma, hoje não é dia nem da gente pensar em desastre. Nós temos que pensar que tudo vai funcionar, tudo vai dar certo, porque uma vitória hoje pode dar ao Goiás fôlego para jogar na próxima quinta-feira contra a equipe do Vila já em alto astral e não em baixo astral, como se vier um resultado negativo. E certamente nós vamos tocar nesse ponto da escalação, mas agora em princípio, vamos dar um crédito aí pro Moser, vamos fazer essa união de pensamento positivo e que vai dar certo, mas que causa uma certa estranheza no início. A gente não pode esconder que traz uma certa estranheza assim, viu, Guga?
0: 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Ô Luciana, antes do comentário do Richard, parece ter novidade no banco de reservas, não pela presença e sim por ausência, né, Lucena?
1: Exatamente, Gustavo. Eu ia te chamar aí, esperar um momento oportuno. Lucas Lima não foi relacionado no banco de reservas e agora está compondo ali o trio ao lado de Esli Garcia e também do Brian, jogadores que já não vêm sendo relacionados nas últimas 3 rodadas do brasileiro, e agora Lucas Lima também compondo esse trio aí. Não foi relacionado, a novidade no banco ali, alguns garotos da base, o Murilo Câmara, zagueiro, o próprio Baldoria, mais uma vez ali o Danilo, lateral esquerdo, o Alejandro novamente sendo relacionado, e a novidade é o Pedrinho. Que ainda não atuou sob o comando do técnico Moser, figurou apenas em um jogo, até que nesses 10 que o Moser trabalhou, mas ainda não entrou no jogo. E hoje retorna novamente, mas ficando ali como figurante no banco de reservas, Guga.
0: Juninho tá no banco também, ou Lucena?
1: Juninho está, Juninho foi pro banco.
0: Juninho do banco. 3:08, a Kaizen Distribuidora não para de trazer novidades para o mercado de esquadrias de alumínio e agora um dos maiores players do mercado está com a gente. 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Ô Richard, me parece o Moser um treinador, ele muito, desculpa o peso da palavra, tá, Moser? Não, nada contra você, mas ele parece medroso. Porque o Goiás, ele abre mão de atacar com um zagueiro improvisado na lateral direita, Richard.
3: A gente tem que saber qual a função tática do Luizão ali. Se for como um lateral direito, o Moza tá muito mal nessa escalação. Porque Luizão tem dificuldade em construção de jogo como zagueiro. Quando você joga ele pro corredor lateral, você limita mais ainda esse jogador, porque você restringe muito linha de passe quando você joga na beirada do campo e ele vai ter mais dificuldade. Agora, a gente não viu os treinamentos da semana, a gente não sei a intenção do Moza ali. Se ele vir como terceiro zagueiro e aí o Goiás no 3-5-2, três zagueiros, o Jean Carlos dando amplitude, largura pelo lado direito e o Djalma pelo lado esquerdo, você faz o meio ali com Felipe Machado, Lucas Rodrigues e Lourenço e dois atacantes por dentro lá, Cadu e Clemente, dois centroavantes. Se for essa a intenção do Moza, é até aceitável, porque aí você fica com a construção de jogo com os três zagueiros, e com três zagueiros você muda os corredores aí, com dois passes você já muda o corredor. Jean Carlos aberto na direita, Djalma na esquerda, os três meio campistas com muita qualidade de passe, que ora se comportam como meias armadores e ora como meias ofensivos, principalmente na condição do Lucas Rodrigues. Vamos ver o início do jogo. Com 3, 4 minutos, dá pra gente perceber se o Luizão vai ser um terceiro zagueiro. E essa construção de três, o Jean Carlos de um lado e Djalma de outro, concordo com a escalação dele, não fica de todo ruim, não. Agora, se o Luizão se comportar como no primeiro tempo, diante do Cuiabá, como um lateral direito, aí o Mozer está de novo redondamente enganado, está se complicando de novo. Agora só a partir do início do jogo. Se for no 3-5-2, com dois caras lá por dentro, Cadu e Clemente fazendo muitas velocidades, aqueles atacantes por dentro ali buscando infiltração, aí a gente espera algo mais do Goiás hoje. É só o início do jogo para dizer alguma coisa, viu, Guga?
0: Cacau, se o plano e o esquema de jogo forem esse, essa segunda opção dada aí pelo Richard, talvez, né, mude um pouco a forma que a gente está enxergando do Goiás de atuar hoje contra o Fortaleza, né, Cacau?
2: Guga. Qual que é a fórmula que o segundo plano?
0: O segundo plano seria uma linha de três zagueiros e o Jean Carlos sendo esse jogador do lado direito e o Djalma do lado esquerdo, né, Richard?
3: É, sim. Mas para defender uma linha de quatro normal. Djalma, Lucas Ribeiro, Luiz Felipe e Luizão. O Jean Carlos, a gente sabe que o ponto forte do Jean Carlos é ali, em cima da linha, é o jogador do um contra um. No outra ponta seria o Djalma, com os três zagueiros ali fazendo a construção de jogo. Com três homens no meio, Felipe Machado, Lucas Rodrigues e Lourenço, e Cadu e Clemente, dois atacantes no corredor central, dois centroavantes ali, botando peso na última linha de pressão do Fortaleza.
2: Então, o segundo plano é botar o Jean Carlos para tomar conta da lateral inteira, não, da defesa e do ataque.
3: Não, Cacau, não. A linha de quatro normal na fase defensiva. O Jean Carlos seria o ala, o ponta, com o Goiás na organização ofensiva. O Luizão seria o lateral direito para defender, mas sairia com três zagueiros. O Djalma seria, espetava o Djalma como ala esquerdo, e aí fica o Djalma como ala ali do lado esquerdo, o Jean Carlos como ponta do lado direito, três homens no meio, Felipe Machado, Lucas Rodrigues e Lourenço, e dois centroavantes, Cadu e Clemente, na fase ofensiva, quando o Goiás se instalar ali dentro do campo defensivo do Fortaleza.
2: Aí seriam 3-4-3.
3: 3-5-2. Com Clemente e Cadu.
2: 3-5-2, mas não muda nada. O Jean Carlos teria que tomar cuidado na parte ofensiva e defensiva do lado direito. Ele mal dá conta na frente, ainda mais botando ele atrás. Com 1,5 m, com 50 kg. Pelo amor de Deus. Olha, eu fico preocupado, mas acho que pode funcionar desde que, né, os jogadores de meio do Goiás façam um grande jogo. Que o Luquinha possa sair um pouco mais à frente, surpreender o adversário numa jogada em profundidade, o Lourenço no chute de longa distância, né? Que hoje o Cadu Souza esteja inspirado, que possa num drible desequilibrar, de repente colocar o Clemente para jogar, porque do lado direito, esperar que o Giancarlo vá fazer esse corredor inteiro aqui, ó, eu acho que é pedir e exigir demais do garoto.
0: 3:14, 3:14, este é o Futebol na Bandeirantes, um oferecimento Tintas e Mangueiras Aliança, essas são de confiança, 3558-4965, Planes Quadrias, abrindo portas e janelas para o seu sucesso e tranquilidade, e Hyundai Serra na Nisa Goiânia e Aparecida, acesse nisahyundai.com.br. Eu ouvi um chamado do Divino Lucena.
1: Sim, Guga, apenas para trazer a situação do Lucas Lima, procurei saber aqui uma situação aí de um provável situação de vestiário, né? Alguns jogadores se contundem ali numa situação de vestiário. Não foi. Foi situação mesmo de opção do técnico Mozer.
0: Beleza, opção técnica então do treinador Mozer, ausência do Lucas Lima. Ô Luciano, aproveita que tá comigo e traga o seu próximo convidado aqui no Futebol da Bandeirantes.
1: Beleza, Gustavo, vamos aproveitar e trazer aí a presença do técnico Paulo Autuori, da equipe do Fortaleza. Ele que foi questionado na coletiva dessa semana por um companheiro de rádio lá da cidade de Fortaleza. Vamos ouvir a colocação do companheiro e também, na sequência, a resposta do técnico Moser, falando em relação aí ao time do Fortaleza em ser batido na competição, um dos fortes. Vamos ouvi-lo.
4: Doutor, eu queria fazer uma pergunta mais do macro, pensando na competição Série B, né? Porque, assim, o seu antecessor, o Thiago Carpini, falava muito que o Fortaleza é o time a ser batido na Série B. E você, pela sua experiência, né, chegou aqui também com essa responsabilidade. Queria entender se você também identifica isso. Fortaleza é o time a ser batido na competição?
5: Se for a ser batido, nós temos que fazer mais do que os adversários. Não existe isso. Todo mundo que joga com objetivo tem que saber entender as exigências para isso, certo? Então não dá. Se os dois times da Série A, por exemplo, que estão na frente de Série, pô, nós somos o time a ser batido. Eu não tenho esse sentimento, nunca tive. Né? Pô, se eu estou trabalhando em uma equipe que diz que é o equipe a ser batida, eu entendo que no subliminar está ali de que a equipe é boa e é aquela que tem condições de atingir os objetivos que se propõe. Coisa que eu sou terrivelmente contra são contra os clichês. E não digo de vocês, não, digo de nós, treinadores. Pô, é sempre, pô, batrave, não fomos infelizes. Para mim não há infelicidade. O placar final, ele transmite, significa alguma coisa. O adversário foi extremamente eficaz, porque criou nada, praticamente, e fez um gol. E nós não fomos eficazes, tanto na finalização quanto fora. É isso, cara. Então não tem essa, pô, criamos. Chegar, eu não vou ficar sentando aqui apresentando número, fizemos tantas finalizações. Não interessa, eu tenho que analisar que a equipe está me agradando na maneira como joga, na maneira como se entrega ao jogo, ou seja, solidariedade, espírito de luta, mas não posso ficar satisfeito quando deixamos de ser eficazes em situações muito claras de gol que nós criamos. E criamos justamente por ter sido eficiente em preparar e criar essa jogada.
1: Técnico Paulo Altuori, 70 anos de idade, está aí há 5 jogos à frente da equipe do Fortaleza. 4 empates e 1 vitória. Fortaleza que ainda não perdeu neste retorno, foi comandado inclusive na vigésima rodada do Brasileiro da Série B pelo Renan Santos, treinador que estava aqui inclusive nas categorias de base do time esmeraldino, foi embora lá para o Fortaleza, é auxiliar técnico hoje e começou com o pé direito, sendo a primeira vez aí sobre o comando da equipe do Fortaleza, e na sequência a diretoria trouxe então Paulo Altuori para comandar o Fortaleza na sequência do Brasileiro.
0: Beleza, Divino Lucena, 3:18, trazendo Paulo Altuori, treinador da equipe do Fortaleza, para Tintas e Mangueiras Aliança, fabricação de mangueiras de polietileno para construção civil e irrigação, tintas para textura, piso, grafiato, fosca, semibrilho, acrílico, massa PVA e outras. 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
2: O Paulo Altuori sabe muito de futebol, tem muita experiência e vai ser cobrado aqui por esse jogo. O time do Fortaleza passou por alguns momentos difíceis em relação à parte financeira também, né? Caiu, teve bons momentos na Série A, mas precisa voltar urgentemente, assim como o Goiás. Ele está dizendo que joga num time que vai ser cobrado. Então ele já está sentindo o peso de empatar dentro de casa e vai tentar de toda forma neutralizar o time do Goiás hoje e quem sabe sair com um bom resultado. Eu espero que ele continue tendo essa firmeza de propósito, essa voz grossa que impõe, sabe responder com veemência, mas que volte com o rabinho entre as pernas. Com uma bela derrota hoje para a equipe do Goiás, viu, Guga?
3: Viu, e que não, hoje não tem a lei do ex, né? Porque lá no Fortaleza tem o próprio Paulo, que trabalhou aqui na equipe esmeraldina, e o Paulo Baia e o Wellington Matheus no banco de reservas, ô Richard.
6: É verdade. Tem jogadores aí que passaram por aqui, que estão no banco ali como reforço e que devem entrar no segundo tempo, porque esse forte calor que faz em Goiânia nessa época do ano com essa baixa umidade, não tem como você entrar com os 11 e acabar com os 11. Depois dos 15 minutos vão vir com certeza as modificações, tanto do lado do Goiás quanto do lado do Fortaleza. Só espero que quando chegar esse horário de 60 minutos de jogo, por aí, o Goiás possa estar em vantagem para poder administrar. Então, o primeiro tempo desse jogo, Guga, vai nos mostrar muita coisa. Quem tivesse controle de jogo, a maior posse de bola para balançar o sistema defensivo do adversário, a tendência é que esse time leve vantagem, principalmente no segundo tempo. Por quê? Você tendo posse, você controlando seu adversário, você cansa esse adversário. E isso é um efeito dominó. Lá no segundo tempo, o seu adversário vai estar cansado. Que esse controle seja do Goiás, principalmente quando jogam Felipe Machado, Lucas Rodrigues e Lourenço juntos ali. Jogadores que sabem, que tratam bem a bola, que controlam esse jogo, tem muito passe, aproveitamento de passe, tanto passes curtos e médios, também como viradas de jogo, que o Lourenço faz com muita maestria. E aí a gente fica na esperança, então, do Goiás controlar esse jogo no primeiro tempo e, quem sabe, virar, descer pro vestiário já em vantagem, virar pro segundo tempo em vantagem, que aí sim ele possa administrar melhor o segundo tempo, Guga.
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2: Ô, Guga.
0: 3:22, Cláudio Rabelo de Castro Cacau.
2: Tem razão, Richard, quem ficar com a bola corre menos e neste calor e nessa secura do ar, pode trazer consequências aí pro time que precisar correr mais. No caso, a gente tava analisando três zagueiros com 3-5-2, com Giancarlo de um lado, com Djalma do outro. Aí, olha, eu queria saber como é que é o time do Fortaleza do lado esquerdo do seu ataque. Será que o Moser também não está preocupado em iniciar o jogo segurando o lado esquerdo do ataque da equipe do Fortaleza? Pode ser também um dos argumentos que ele teve para escalar o Luizão no lugar do Marcos Vinícius, que é da posição, que já tem já... Quantos jogos já o Marcos Vinícius já está participando? Os três jogos, né? Ele já vem entrando, já vem participando. Seria uma oportunidade para ele começar jogando. Ele que tem uma boa posição, pelo menos ofensiva. E uma das observações que fiz a respeito do futebol dele é que ele precisaria encaixar melhor a parte defensiva. Cobertura, apertar a marcação, né? Então ele precisaria se adaptar melhor na parte defensiva. Porque ofensivamente ele mostrou ser muito melhor do que o Rodrigo Soares. Então, vamos aguardar para ver o início do jogo, para ver como é que vai ser essa situação desse posicionamento defensivo e também a hora que o Goiás tiver com a posse de bola. Se ele realmente vai jogar com os três zagueiros e o Giancarlo fazendo ali a proteção também junto do Luquinha, que deve ficar pelo lado direito, e com o Djalma Santos com o Lourenço do outro lado, para liberar pelo menos os dois atacantes para ir para cima desse time do Fortaleza. Porque o que não dá pra... Assim, eu acho que incomoda o torcedor é ver os atacantes do Goiás participando do sistema defensivo excessivamente. Veja bem, a palavra é essa. Em excesso, desperdiçando muito tempo do jogo em ficar apenas do meio de campo para trás ou até da intermediária defensiva para trás. Atrás até dos volantes. Então é preciso ter uma postura também para preocupar o time do Fortaleza e deixar pelo menos 3-4 jogadores do Fortaleza preocupados com dois jogadores. E para isso eles têm que ter um posicionamento com mais liberdade para jogar ofensivamente. Então é isso que eu quero ver do Goiás hoje também, viu, Guga?
0: 3:24, agora eu quero ir na parte de fora do estádio Ele Pinheiro, parte externa, quero saber como é que tá a movimentação, a chegada do torcedor do Goiás, a chegada do Esmeraldino, e o nosso Fernando Rosa está na parte externa, colhendo os depoimentos, pegando a chegada do torcedor do Goiás. Fala aí, Fernando, boa tarde.
7: Boa tarde, Guga, boa tarde para você, ouvinte ligado na Rádio Bandeirantes. Clima quente aqui na Serrinha, o clima que a torcida do Goiás gosta. E eu tô aqui com meu amigo Adriano, que vai falar um pouco da expectativa dele pra partida de hoje contra o Fortaleza.
8: A expectativa aqui hoje é de 2-0 pro Goiás, né? Retomar aí a briga pelo acesso. E deixar bem claro que aqui na Serrinha nós tem energia, tá, galera? Vamos bora pagar a energia aí pra não acabar, né? Que nós tem gerador. Chupa, Vila!
7: Beleza, Adriano, e ó, jogo de hoje, claro, é a principal esperança da torcida e é o principal momento, né? A torcida tem que pensar hoje. Mas quinta-feira já tem o clássico. Já tem pensado no clássico? Como é que tá a preparação?
8: Jogo chave, né? Jogo de chegar com moral pro clássico, né? Quem ganha, quem vencer aqui chega com favorito, né? O Vila Nova também vem numa baleada, né? Que baleada, hein? Mas aí é isso, né? É ganhar aqui pra chegar com moral de igual pra igual dentro da casa do adversário, né? Sabendo que o Vila Nova vem numa boa fase dentro da do Oba, né? E é jogo chave, né? Vamos que vamos pra cima, que é Goiás.
7: Certinho, então. Guga, é isso aí. Expectativa da torcida lá no alto, já pensando também pro próximo clássico. Então, muito obrigado, Adriano. Bom jogo pra gente, bom jogo pra vocês.
8: Verdão!
7: Valeu, irmão. Obrigado, viu?
0: Beleza, Fernando Rosa, trazendo aí o torcedor do Goiás, dando aquela provocada lá no torcedor do Vila. Falando de gerador de energia, gente, calma. 3:26, vou faturar, vou ali e volto. Muita coisa ainda antes da bola rolar. 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
19: Estamos de volta, 3:31, 3:31, este é o futebol na Bandeirantes e eu vou ao estádio Elê Pinheiro ao vivo com o Divino Lucena, pois vem aí mais um convidado no Verdão, mais um convidado no Goiás, fala aí Lucena.
20: Beleza, Gustavo, quando que nesse momento os jogadores aí já há um bom tempo fazendo aqui o aquecimento, aquele treinamento ali de bolas alçadas na área, os goleiros também se posicionando ali da mesma forma. Vamos trazer agora o nosso convidado, Felipe Machado, volante do time esmeraldino, que vem sendo titular aí já há um bom tempo com a camisa esmeraldina na competição e que concedeu coletiva também logo no início da semana, na última terça-feira. E ele foi questionado em relação a uma sequência do Goiás agora dentro do Brasileiro da Série B, o quanto passa por uma vitória hoje contra a equipe do Fortaleza. Ele respondeu assim:
21: eu acho que passa muito pelo próximo jogo, né? Como eu, né, a gente tem conversado, né, entre nós no vestiário e né, o que a gente fala, esse jogo é de sábado vai ser crucial, né? Porque é uma competição muito equilibrada. Né, acho que esse ano, um dos anos mais equilibrados aí dos, né, da Série B. Até a rodada passada a gente estava a 5 pontos do sexto e a 5 pontos do primeiro da zona de rebaixamento. Né? Então, tu vê que é uma competição equilibrada, né, mas, né, a gente está com um foco total para esse jogo, porque, né, a gente vencendo esse jogo agora, né, contra o Fortaleza, né, a gente volta de vez para a briga, né, e depois, né, na sequência, né, tem um clássico. Então, mas é pensar 100% nesse jogo do Fortaleza, encarar como uma final, né, porque sem dúvida nenhuma o nosso objetivo principal, que é voltar à Série A, passa muito por esse jogo.
20: Felipe Machado, volante do time esmeraldino. Goiás que tem hoje o Fortaleza pela frente aqui na Serrinha, depois fará ainda 6 jogos aqui mesmo no estádio Alê Pinheiro. Só que tem uma sequência agora fora de casa contra a equipe do Vila Nova e outra sequência fora de casa contra a equipe do Botafogo de Ribeirão Preto. Verdão que tem que vencer hoje para continuar sonhando aí com a possibilidade de estar entre os G6 ao final da competição.
19: Felipe Machado, volante do Goiás, falando aqui no Futebol da Bandeirantes para Instituto Pan-Americano da Visão. 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Seu olhar, nosso cuidado. 3:34, Cacau, tá aí o Felipe Machado, que teve recentemente o seu contrato com o Goiás renovado, não por mais temporadas, mas sim em definitivo até o final da temporada, Cacau.
22: O Felipe Machado é ótimo jogador, mas ele não tem sombra, né? O Baldoria não é sombra para ninguém. Hoje ele tá ali nadando de braçada, absoluto. Ele é bom jogador, ele tem boa técnica, mas ele, por diversas vezes, ele marca a distância. O volante tem que fazer, a primeira coisa que um volante tem que fazer, ele tem que tirar o espaço, principalmente dos meias adversários. Ele não pode jogar na lei do mínimo esforço, né? E vira uma bola para cá, vira uma bola para lá, né? Às vezes pega uma bola do zagueiro, transfere a responsabilidade para quem está do lado. Aí fica muito simples, muito fácil fazer esse papel. E ele é um jogador importante. Ele não pode deixar a principal função dele de lado, que é tomar a bola. Ele tem que recuperar a bola. Ele tem que tirar a bola do adversário. Essa é a primeira função do volante. Então, ele tem à sua frente um garoto que é ótimo jogador também, que é o Luquinha, que tem demonstrado que tem capacidade para chegar à frente. Então o Luquinha tem que ter segurança para sair. A mesma coisa com o Lourenço. O Lourenço não pode ficar preocupado olhando para trás, sendo que o Felipe Machado não dá conta de pegar, não dá conta de fazer a cobertura. Não é que não dê conta, é que ele não está fazendo, que fica jogando apenas naquela passada lenta. Então não dá. Ele não tem sombra, está acomodado e precisa jogar mais. Então eu vou substituir a frase dele. Ele disse que o caminho para a Série A depende do resultado daqui contra o Fortaleza. E eu digo para ele, o caminho da Série A passa pela melhora no seu futebol, melhora na sua pegada. Porque você é um dos jogadores que hoje não tem sombra e é praticamente insubstituível. Você vai colocar quem no lugar do Felipe Machado para jogar? Então tá muito tranquilo, tá muito absoluto. E por diversas vezes isso não é bom, viu, Guga?
19: 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Richard, ouvimos o Felipe Machado, primeiro volante da equipe do Goiás.
0: Jogador fundamental aí no desenho tático do Moza, né? É aquele primeiro volante, o cara que começa a criação das jogadas por dentro ali, que começa a distribuição de bola, que chega essa bola até Lucas Rodrigues, chega também pro Lourenço e lá pros atacantes. Um bom jogador que na ausência, quando esteve lesionado, fez muita falta, porque a gente percebe que o Baldoria, mesmo seja um jogador ainda novo, mas não teve a mesma dinâmica quando esteve jogando ali como primeiro volante. Por isso é o titular absoluto, como o Cacau falou, não tem um substituto à altura. E aí ele precisa sim jogar muito bem hoje para ajudar o Goiás nessa jornada. No jogo passado contra o São Bernardo, Guga, saiu durante o jogo. Por quê? São Bernardo teve o controle do jogo, é aquilo que nós falávamos. Quem tem a posse, quem distribui essa jogada e quem controla o jogo, cansa o adversário. Naquela circunstância, São Bernardo teve o controle do jogo no primeiro tempo. Segundo tempo, Lourenço e Felipe Machado sentiram muito e teve que sair do jogo. Por isso a preocupação que eu falei, tem o Goiás através desses três jogadores por dentro, principalmente Felipe Machado, aumentar o índice de acerto de passe, controlar esse jogo pelo meio, dominar seu adversário para que esse cansaço não venha para o Felipe Machado e nem para Lourenço, mas sim para os meus campistas do Fortaleza, Guga.
19: 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Situação de momento, o que acontece no estádio Aile Pinheiro agora em Goiânia, 3h39, 34 graus, Lucena.
20: Gustavo, e a umidade relativa do ar 37% nesse momento. Termina agora, Guga, o aquecimento aqui dos jogadores do time esmeraldino. Jogadores desceram rapidamente ali para o vestiário. E ainda a equipe do Fortaleza, ou tá querendo se aclimatar, ou sei lá o quê, ainda estão no campo de jogo fazendo ali o seu trabalho de aquecimento, chutes a gols, continua no gramado ainda, viu, Guga?
19: E a presença de torcedores aí nas arquibancadas, melhorou, Lucena?
20: Melhorou consideravelmente, Gustavo, e aí uma situação a se entender. Aqui as cadeiras, ela fica bem de frente ao sol nesse momento, é frontal. Então certamente o torcedor dá uma segurada lá do lado de fora, naquele posicionamento ali, porque o sol tá dando uma boa sombra ali naquelas barraquinhas do churrasquinho, né? A cerveja também gelada nesse momento é bastante agradável, o torcedor dá uma segurada, mas já tem um bom público já presente que tomando um solzinho ali nas cadeiras, no tobogã também já se faz presente um bom número, no espaço família também, nos torcedor visitante que cerca de 100 torcedores da equipe do Fortaleza, nesse momento eu imagino que já temos aqui na casa de 4 a 5 mil torcedores presentes no estádio Alê Pinheiro na Serrinha, viu, Guga?
19: E na imagem do Fernando Rosa acompanhamos, né, ali o som automotivo, alguns carros ali fazendo aquele esquenta da galera esmeraldina embaixo das arquibancadas do tobogã, né, os carros ali da empresa de equipamentos The Bosch, e aí
1: tem muita gente, rapaz, mas tem torcedor do Goiás ele acumulado naquela arquibancada, hein? Aproveitando a sombra, tomando aquela cerveja gelada e esperando pela bola rolar às 16h para a partida entre Goiás e Fortaleza. Em falar em imagens do Fernando, eu quero voltar com o Fernando Rosa para pegar mais torcedores do Goiás, ver como é que tá a chegada do Esmeraldino no Ailê Pinheiro. Fala aí, Fernando!
2: Guga, aqui mais um torcedor Jayce Ferjon, esquerdinha lá de Bela Vista, torcedor símbolo aqui do Verdão, vai falar um pouco pra gente da expectativa dele pra partida de hoje.
4: Olha, vamos vir com o time, se Deus quiser, vamos buscar a vitória e esperar o clássico. O próximo jogo é contra o Vila. E aí é o seguinte, o Vila é freguês. 1, 2, 3, 4, 5. Ah, é. 1, 2, 3. O Vila é freguês. 1, 2, 3.
2: E pro clássico, vai buscar a vitória lá fora de casa?
4: Com certeza, assim, eles são o maior freguês do Brasil, né? Vamos andar aquela hegemonia, assim, a gente sempre tá ganhando deles, dentro ou fora de casa.
2: Então é isso, Guguinha, a torcida tá animada por aqui, viu? Valeu, meu irmão.
4: Muito obrigado, tudo de bom, sucesso, tá?
2: Obrigado.
19: Tá aí o Fernando, então, pegando mais uma passagem de torcedor do Goiás na parte externa do estádio Ailê Pinheiro. Torcedor do Goiás tá rindo à toa. Ontem aconteceu um trem chato lá em São João del Rei. 3h42, a última parada no futebol da Bandeirantes. Na volta, em definitivo, tem Goiás e Fortaleza, Série B do Campeonato Brasileiro.
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0: 3:46, 3:46. Sebo nas canelas, Thiago Oliveira, 3:46. Movimentação, estádio Aile Pinheiro. Na parte interna, tá cheio, rapaz, mas tá cheio de torcedor ali, tomando aquele chope, curtindo um som, esperando a bola rolar para Goiás e Fortaleza. E quando a bola rolar no seu rádio, no seu YouTube, a emoção fica por conta dele, o maior talento da narração esportiva do Brasil. 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Divino Lucena, as equipes já nos vestiários, né, Lucena?
1: Já estão aqui à beira dos túnel aqui se organizando. Ô Gustavo, para daqui a pouquinho entrarem no campo. Não, na verdade está organizando aqui aquela garotada que entra ali dando a mão para os jogadores da sua preferência, aquela organização que a Jéssica faz com muita presteza. É, e os garotos estão ali se posicionando. As equipes não chegaram por aqui ainda não, mas já vão se posicionarem para adentrarem ao gramado. Guga.
0: Beleza então, Lucena. 3:47, é hora da gente trazer aqui um dos maiores comunicadores de Goiás, do Brasil. Ele que já, né, é nome conhecido no rádio esportivo do Brasil e que é da Bandeirantes, é nosso, e vai trazer, né, o seu primeiro boa tarde, o seu destaque para esse jogão de hoje, jogo grande de Série B de Campeonato Brasileiro. O cumprimento, desejando uma ótima tarde, um bom trabalho. E aí, Rona Show, aquele abraço. Fala aí, Ronair Mendes.
2: Boa tarde, abraço pra você, Gustavo Ramos. Show a sua apresentação, sim, naquele astral lá em cima no futebol da Rádio Bandeirantes. Aqui é estádio da Serrinha, e daqui a pouco nós vamos abrir em definitivo o microfone da Rádio Bandeirantes, maior audiência de Goiás para o Brasil. Aqui da Serrinha para Goiás e Fortaleza na 26ª rodada Brasileirão da Série B. Jogo grande, como você falou, né? Jogo grande é para uma rádio grande como a Bandeirantes, para uma equipe grande como a da Rádio Bandeirantes, e por isso que a gente vai trazer todas as emoções, e estamos trazendo tudo que cerca esse grande jogo na reportagem, na informação, no comentário, na opinião, trazendo tudo pra galera. Daqui a pouco a narração do jogo e a gente vai pra cima, né? Naquele Dali Verdão para uma grande vitória, e uma vitória contra o Fortaleza, contra um adversário dessa envergadura, sempre dá muita moral, né? E se você for analisar Goiás e Fortaleza, o Goiás tem muito mais camisa, tem muito mais tradição, tem muito mais história, vive uma instabilidade que, né, a gente já vê a porta de saída. O Goiás tem tudo para trilhar uma boa campanha, né? Seguir vencendo, brigando pela elite do futebol do Brasil no ano que vem. E daqui a pouco a gente vai chacoalhar a galera esmeraldina, a torcida do Verdão, vindo um calor daqueles. E você imagina que o que é paixão, o que é o amor do torcedor do Goiás pelo seu time, porque o sol é forte, né? O calor é muito forte, mas a galera não quer saber não, cara. O pessoal tá aí, ó, na arquibancada descoberta, ali no tobogã também, com aquele astral, coração batendo forte para empurrar o Goiás para cima do Fortaleza. Daqui a pouco, em grande estilo, estamos no ar para chacoalhar a galera, pedindo like do nosso povão no YouTube. Pessoal, deixa o recado, se inscreve no nosso canal, like pra gente, galera, torcida chegando, e o clima é gostoso demais. Daqui a pouco vai ser um jogão, Goiás e Fortaleza, aqui na Serrinha, aqui na Rádio Bandeirantes, Gustavo Ramos.
0: Rony, eu que não pude deixar de perceber, mas a nossa equipe de transmissão tá muito bem protegida. Olha o tamanho do segurança atrás de você.
2: Esse aí é o seguinte, ele tá com aquele óculos de piloto de teco-teco,
0: uhum,
2: aquele óculos de motorista da aviação transbrasiliana, que faz a rota lá para Paraíso do Tocantins, Xinguara, no Pará, ele tá daquele jeito lá. E é para meter medo mesmo, que não tem esse negócio não, ué.
0: Você tá doido, hein?
2: É, porque se fosse para não dar segurança pra gente, para não dar uma proteção aqui, para não mostrar. mostrar uma cara feia? Não, isso aqui é. E daqui a pouco tem um mais feiteiro, o Piscuila. Deixa o Piscuila botar esse óculos pra você ver. Grande. Todo mundo sai correndo aqui.
3: É o Joaquim Quirino. Sai de problema,
2: Joaquim
3: rapaz,
2: Quirino é o mago da técnica, né? É. O cara que faz a gente falar aqui com grande estilo. Quinzão tá ali, né? Astral total, né? Positividade geral, né, Kim? Tamo aqui. É isso aí, Igor, que você viu, né? Quem faz assim pra eles, assim, mostra o muque aí, ó. Aí, rapaz. Isso, respeita, rapaz. A polícia, rapaz. Aí, tá vendo?
0: E tá solteira, viu, moça? Solteira.
2: Nós é cuiudo.
0: Vixe. 3:51, grande jogo.

0: melhor em campo.
1: Lucas Rodrigues. E aí, Richard Oliveira, e o seu voto, hein?
2: Clemente hoje vai desencantar. Vou de Clemente, Felipe Clemente.
1: Clemente. O meu voto é do Lourenço. 3:52. E em nome das maiores e melhores marcas do Brasil, Ronair Mendes chamou, falou.
0: Pede o Didi, o Divino Lucena, pra apostar num também.
1: Ô, Lucena, solta então, Lucena. De quem que é o seu voto?
3: Cadu Souza.
1: Já votaram no Cadu Souza, tem que ser outro.
3: Vai. Felipe Clemente
1: já então, foi, né, também. Já foi. O Lucas Rodrigues e o Lourenço Tadeu, também já foram. Tadeu, então beleza. Votou no Tadeu, vai que o Tadeu entra em campo, tem ali um pênalti, faz o gol da vitória do Goiás.
4: O Guga.
1: Cacau.
4: Não teve nenhum voto pro Luizão?
1: Não.
4: Ah, pelo amor de Deus.
0: E se eu falar pra você,
4: é arma secreta.
0: Cacau, se eu falar pra você que eu pensei em apostar no Luizão, porque vai que esse cara no finzinho vai lá, mete um gol de cabeça e ganha o jogo.
5: É muito difícil.
0: Mas não é impossível.
1: Vai que cola, né? Lembrei ontem eu votando no William Maranhão. 3:53.
0: Eu votei no goleiro, no Elton Leite ontem, velho.
1: Nossa.
0: Tomou 5 gols, mas nenhum foi falha dele.
1: É, né?
0: E não foi mesmo.
1: A gente precisa ressaltar. As equipes estão entrando em campo. Antes das escalações, o Fortaleza leva uma faixa, né, com ali a escrita Força Luiz Fernando. Luiz Fernando, que é nosso... cria da base do Atlético Goianiense, acabou nesta semana perdendo o seu irmão, o Jailson Moraes dos Santos, de 30 anos, e nesse momento Fortaleza em campo carregando a faixa, fazendo aí uma homenagem póstuma em memória ao Jailson e dando aquela força ao Luiz Fernando. Passou aqui pelo Dragão em duas oportunidades. Nós que trabalhamos na Crônica Esportiva em Goiás, conhecemos o Luiz Fernando, conhecemos pessoas da família do Luiz Fernando. Eu particularmente conheci o Jailson em um treinamento do CT, lá no CT Dragão do Brasil. Então fica também as minhas condolências, né? O meu pesar pelo passamento do Jailson. Justa homenagem da equipe do Fortaleza. A bola precisa continuar rolando. O Luiz Fernando hoje é desfalque da equipe do Leão, mas deve voltar na próxima rodada, com certeza aí mais restabelecido. 3:55, em nome das melhores e maiores marcas do Brasil, Tintas e Mangueiras Aliança, essas são de confiança. 3558-4965. 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Vem aí o Goiás escalado e definido. Divino Lucena, como joga o Verdão!
3: 1 para Tadeu, 25 Luizão, 3 Luiz Felipe, 14 Lucas Ribeiro, 54 Djalma Silva, 5 Felipe Machado, 35 Lucas Rodrigues, 97 Lourenço, 21 Jean Carlos, 11 Felipe Clemente e 40 Cadu Souza.
1: 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Banco de reservas, suplentes do Goiás.
3: Thiago Rodrigues, camisa 1 para o gol. Ramon Menezes, Marcos Vinícius, Danilo Baldoria, GG, Alejandro, Juninho, Murilo Câmara, Wellington Rato, Pedrinho e Cadu Mineiro.
1: Fortaleza, o Leão do Pici, o tricolor cearense, tá escalado e definido. Como jogar?
3: Goleiro João Ricardo, camisa número 1, 22 para Maílton, 3 para Lucas Gasal, meia dúzia, Cardona, 13, Maurício Mucuri, 5 para Pierre, 88, Lucas Sacha, 75, Rodriguinho, 16, Pedro Henrique, 9 para Meritelo e 11 para Vitinho.
1: Banco de reservas de Paulo Altuori, treinador do Fortaleza, os reservas do Leão.
3: Para o gol, Vinícius Silvestre, camisa 25. Luan Freitas, Ronald, Rian, Paulinho, Neres, novidade hoje no banco, Natan Fogaça, Caio Henrique, Rodrigo Santos, Lucas Crispim, Wellington e Paulo Baia.
1: Vem aí a turma do apito nas bandeiras, cabine de VAR, arbitragem de Copa do Mundo.

0: Goiás e Fortaleza, em Lucena.
1: FIFA, da Federação Paulista de Futebol, Rafael Claus, segundo jogo dele no Brasileiro da Série B. Assistente número 1, Henrique Pirinelli Oliveira, da Federação Paulista. Assistente número 2, Fernanda Kruger, do Mato Grosso. E no VAR, Adele Nara Monteiro, da Federação Paulista de Futebol.
0: Definidos, Goiás e Fortaleza, ficha técnica, o time de arbitragem, vem aí no seu rádio. 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Vem aí a emoção do jogo, a descrição, a narração dos lances de um dos maiores comunicadores da história do futebol goiano. Ele tá chegando, ele é nosso, ele é da Bandeirantes, ele vem aí. Uma

0: Torcedor, não me esqueço nunca de você. E onde você estiver, não se esqueça de mim. Aquele abraço. Comunidade Esportiva Goiana, em especial a Massa Esmeraldina, a galera Alviverde, ao meu povão verde e branco, a torcida do Goiás que se liga mais e mais no somzão da Rádio Bandeirantes, maior emissora do centro-oeste brasileiro, maior audiência de Goiás para o Brasil. A partir de agora é coração batendo forte. Vai Verdão, vai Verdão, vai Verdão, que eu vou com você nessa emoção. É Goiás e Fortaleza, as emoções da 26ª rodada Brasileirão da Série B. Microfone aberto em definitivo do estádio Aile Pinheiro, estádio da Serrinha. Até aqui Gustavo Ramos não apresentou, até aqui o Guga não apresentou, ele deu show, show, show, show, comandando o nosso futebol Bandeirantes. Ele volta, volta sim, daqui a pouco no intervalo inteligente. É Goiás e Fortaleza, vamos chacoalhar o coração da galera, e a galera do Verdão vem, vem e vem em grande estilo ao estádio da Serrinha nesse sábado 5 de setembro de 2026. A partir de agora, em nome dos grandes anunciantes do rádio esportivo em Goiás e no Brasil, a bola vai rolar, o Verdão vai jogar, a galera vai vibrar, a rede vai chacoalhar, e a Rádio Bandeirantes Goiânia vai dominar no seu rádio, no seu smartphone, em todas as plataformas digitais. 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Rafael Claus, árbitro FIFA, árbitro de Copa do Mundo, está no centro do gramado. Goiás de camisa verde, calção branco, meia verde no primeiro tempo. Verdão da Serrinha ataca pro gol da direita do seu rádio. O Fortaleza, o leão do PC, camisa branca, calção azul, meia branca. O Fortaleza ataca no primeiro tempo para o gol da sua esquerda, para o gol do placar eletrônico dos vestiários aqui na Serrinha. Atenção, torcedor do Brasil, a bola rolou e é nela! Que o alô, galera do Verdão, larga tudo e vem comigo! Só não pode mulher largar do marido. É isso aí, amigo. É aqui comigo que eu quero ver Goiás e Fortaleza. Trabalha pelo meio. O time do Fortaleza vem Mucuri aqui pelo setor de lateral esquerda. Deixa a bola curta. Trabalha Pedro Henrique. Pé direito da bola. Bate recuado com Cardona. Movimenta soltando a bola pela direita de defesa. Lucas Gazambi, jogador do Atlético. Volta a bola para Cardona. De um lado para o outro. Toca a bola. O time do Fortaleza. Pierre vem buscar. Distribui pelo meio. A bola com Sacha. Recolhe o capitão. Estica lá pelo setor de direita. Mailton recebe, marcando, cercado ali pelo Cadu Souza, recomeça no seu sistema defensivo ali na retaguarda, tocando bola no time do Fortaleza. Faz muito calor em Goiânia e umidade do ar nessa época do ano, cê tá doido. É bola tocada ali na defesa do time do Fortaleza. Cardona recebendo de Lucas Casal. Mucuri já pediu, recolhe pela lateral esquerda, cercando, observando a meia distância pelo Jean Carlos, recomeça ali na entrada da sua grande área o time do Fortaleza. Bola é atrasada para o goleiro João Ricardo. Experiente João Ricardo sai jogando outra vez aqui pela esquerda com Cardona. O Goiás adianta a sua marcação. Pierre que recolhe no eixo da intermediária. Se arranca o time do Fortaleza. É Mucuri. Vai para cima da marcação. Meteu para Pedro Henrique de primeira. Tentou a ligação no comando para o Meritelo. E vacilou a defesa do Goiás. Parece que correu para não chegar o Luiz Felipe. Ficou esperando. O Tadeu saiu. Tadeu não saiu. Na indecisão, você que no Esmeraldino afasta e mete a bola para a linha de lado. Lá na ponta direita, lateral para o time do Fortaleza.
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0: É bola pro time do Fortaleza. O Goiás tem que tirar essa bola daí. Felipe Machado cortou. A lateral cobrado, mandou de cabeça, afastou, tirou de qualquer maneira. Todo o time do Goiás ali no campo de defesa. Cardona dominando, recomeçando com o goleiro João Ricardo. Não tem pressa. O time do Fortaleza 0-0. É um placar comecinho de jogo aqui no estádio da Serrinha. Lucas Gazão vai pro lançamento. Levanta forte em diagonal para Pedro Henrique na ponta esquerda, matou no peito. Experiente aí, jogador do Internacional, pedalou, levou por dentro, passou, escorregou na hora de fazer o levantamento, virou mal e o Cadu Souza recuperou, perdeu na sequência, acabou cometendo falta em cima do Vitinho nas proximidades da grande área. Olha o perigo aí, o Cadu Souza escorregou e me parece que o campo tá muito escorregadinho mesmo, porque o Pedro Henrique também escorregou, o Cadu Souza escorregou e acabou cometendo falta em cima do Vitinho num setor perigoso contra o time do Goiás na entrada da grande área. Alô, Divino Lucena, abração pra você, boa tarde.
2: Boa tarde, Rono, um abraço pra você também. Foi isso mesmo, você descreveu bem aí a situação. Antes o jogador da equipe do Fortaleza já havia escorregado e na sequência, e aí na cobertura o Cadu voltando pra ajudar na marcação acabou fazendo falta que leva perigo ali ao gol do goleiro Tadeu, que pede ali três homens na barreira, hein?
0: 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É pela meia direita e a direita da meia lua, barreira cobre o canto esquerdo do Tadeu, é o primeiro momento de perigo do jogo, é para o time do Fortaleza, tomando posição para levantar, para bater, Maílton pé direito na bola, tirou para fora, a bola subiu, é tiro de meta para o Goiás cobrar.
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0: Goiás 0, Fortaleza 0, melhor do futebol pelo rádio, é pra você na Rádio Bandeirantes Goiânia. Deixa o seu like, estamos no YouTube também. Assiste a gente lá no YouTube, você vai ver eu e o Cacau, tá bom? Então deixa o seu like, dá aquela força pra gente, pra que mais pessoas conheçam a tradição do seu time. É bola colocada na entrada da grande área, na saída de jogo, o time do Goiás, Tadeu, que joga todo de amarelo, sai jogando com o Lucas Ribeiro. É o time do Goiás nos toques de bola na saída de jogo, lentamente desalme pela esquerda, Lucas Rodrigues passou, fugiu pela meia, desceu, avançou, meteu pra Cadu Souza, toque bonito de letra, Machado armou, tocando bola de primeira, desalme outra vez, Felipe Machado, bateu pra direita, virando o jogo, lançamento é bom pra Luizão, escorou, escorregou também o Jean Carlos, tá todo mundo escorregando, véi, é o terceiro escorregão no jogo e até agora, né, é 0-0 é o placar. Nos lances de perigo, o pessoal tem escorregado. 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Placar de 0-0, 4:40 aqui no estádio da Serrinha. Daqui a pouco, 6:06 tem Dragão, tem muito mais futebol. É a programação dupla no seu sábado pela Rádio Bandeirantes. 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Danilo Santos. 5 minutos, Goiás 0, Fortaleza 0. Tá pressionado o time do Goiás. Lucas Ribeiro levou pro pé direito, saiu jogando curto ali pro Lucas Rodrigues, se atrapalhou na fogueira, bola pro Lucas Rodrigues, meteu de três dedos, tocou pro Cadu Souza, vai pro chão, pediu uma falta, o Lucas Gazão chegou empurrando o jogador do Goiás, Rafael Claus, árbitro do jogo, determina falta pro time esmeraldino ali pelo setor de meia esquerda. 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Alô, meu amigo Aledino Montes. Que saudade de você, Aledino. Esmeraldino de quatro costados, né? Tem uma folha de serviço prestada muito grande ao Goiás. Torcedor apaixonado e só ouve a gente, né? Aledino Montes, aquele abraço. 5:50 do primeiro tempo. Goiás 0, Fortaleza 0. Lucas Rodrigues recebeu pela meia canhota. Vira o jogo lá na esquerda. A bola desviou no Pierre. Lateral de Djalma, cobra rapidamente. Toma a bola no fundo. Olha o Cadu Souza, cruzou fechado. Entrou pra fazer o corte. Lucas Gazal meteu pra linha de fundo. Escanteio. Olha o Verdão chegando, olha o Verdão crescendo e aí a galera vem junto, escanteio pro Goiás lá na esquerda. Avante, verde gigante! 6 minutos do primeiro tempo, 0-0 é o placar, se fecha como parte o time do Fortaleza, tomando posição Lourenço, pelo alto emoção pode acontecer, chacoalha, chacoalha, Verdão, escanteio pro Goiás, bola curta, entrada da grande área, Jean Carlos levantou na marca penal, afasta a zaga, chegou cortando Cardona, sobra de bola, vem pro time do Goiás, corre Luizão aqui na meiuca, atrasando para Felipe Machado, arrumou pro pé direito, levantou lá na esquerda, bola alta demais, não alcançou o Dijão, uma bola pra linha de lado, tem lateral para cobrar o time do Fortaleza, direita campo de defesa. 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Goiás 0, Fortaleza 0, na Rádio Bandeirantes. Daqui a pouco, os craques da opinião, da análise, do comentário. Cláudio Cabelo de Castro, Cacau, maior craque da opinião. Richard Oliveira, ele que brilhou com a camisa do Verdão. Foi um zagueiraço. Richard conhece muito de futebol. futebol, é nosso comentarista também, daqui a pouco ele vem. 7:30, 0-0, primeiro tempo, Goiás e Fortaleza. Felipe Machado lançou na ponta direita, esticada para Jean Carlos, forte demais o lançamento, linha de fundo, é tiro de meta para cobrar o Leão do PC.
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0: Caminhamos para 8 minutos do primeiro tempo, Goiás 0, Fortaleza 0. Ontem, jogando em São João del Rei, o Vila foi goleado pelo Atlético pelo placar de 5-0. Mucuri tenta sair pro jogo aqui pela lateral esquerda, girou para cima do Jean Carlos, duro na marcação, Jean Carlos para cima dele. Mucuri atrasou na fogueira, a bola é boa, ganhou Cadu Souza, tabelou, recebeu Felipe Machado, a zaga tirou, se safa o time do Fortaleza, a bola volta ainda pro Verdão, pressiona o time do Goiás, Jean Carlos para Felipe Machado, encosta para fazer a jogada ali, o Lourenço, a bola tocada para Lucas Ribeiro, outra vez Felipe Machado, Luizão tá aberto aqui pela direita, recebeu do Lucas Rodrigues, a galera vem junto, tá pressionando o time do Fortaleza, Lucas Rodrigues tenta escapada, tentou de calcanhar, foi desarmado ali pelo jogador Rodriguinho, sai pro jogo, escapa aqui pelo setor de esquerda, em velocidade Pedro Henrique, com perigo, avança na ponta esquerda do Fortaleza, Pedro Henrique cruzou fechado demais, encaixa firme o Tadeu.
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0: Goiás 0, Fortaleza 0, e o Mucuri, hein, velho? Ele recuou a bola na fria ali na fogueira, o Cadu Souza chegou a tomar ali na meia lua da grande área e por pouco o Goiás não abre o placar aqui no estádio da Serrinha. Lourenço distribui o jogo lá pelo setor de esquerda, bola colocada com Djalma, pediu, recebeu bem colocado outra vez Lourenço, é ali pelo setor de meio campo, trabalha o time do Goiás no trono, no toque, a bola colocada pro jogador Felipe Machado, trabalha pelo setor de esquerda, aparece Lucas Ribeiro na movimentação, mandando lá pelo setor de esquerda, onde está colocando quente a linha direta de Djalma, levantou para Lucas Rodrigues, foi desarmado, perdeu, a bola vem para Sacha, levantou Militello, escorou Rodriguinho, parte com a bola dominada pelo meio, resposta do time do Fortaleza, invade o campo de ataque, Rodriguinho, Pedro Henrique aberto pela esquerda, escorou para o apoio do Mucuri, desce no apoio lateral, toca a bola pelo meio, a Pierre distribui jogo para Sacha, enviou lá pela direita, onde está colocado o Mailton, já no campo de ataque, tocou para Vitinho, e vem o time do Fortaleza, Vitinho pra Pierre, entrada da grande área, meteu pra Vitinho, saiu Tadeu na hora H. E o Rafael Claus tá marcando uma falta na entrada da área pro time do Fortaleza e subiu o primeiro cartão amarelo do jogo e foi pro time esmeraldino em Divino Lucena.
2: Pro camisa número 3, o Luiz Felipe, que na criação da jogada ali do time do Fortaleza, o jogador acabou recebendo ali na frente o Vitinho, né? Mas antes o Luiz Felipe acabou chegando por baixo ali, tocando no tornozelo esquerdo do jogador da equipe do Fortaleza, está sendo atendido nesse momento aqui pelo departamento médico e aí ele valeu o primeiro cartão amarelo do jogo, camisa 3, Luiz Felipe do Goiás.
0: Pois aí o jogador do Fortaleza tá caído, o jogo está parando aqui no estádio da Serrinha em Goiânia. 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Aperte o joinha pra nós, Rona. E galera verde, a informação vem aí.
6: Olha, Rona, a gente tá vendo um replay aqui, a entrada forte do Luiz Felipe. Eu não sei se isso vai chama não, hein? Pegou no tornozelo ali, quase na canela. E a gente sabe que essas entradas isso. Mais fortes, o VAR costuma chamar para um possível cartão vermelho. Pegou perigoso. Forte. É, ele deu um carrinho, ele procurou ir na bola, mas foi com o pé um pouquinho mais levantado. Vamos torcer para que o VAR não chama aí.
0: É verdade. Obrigado, Richard Oliveira. Na virada dos ponteiros, a marca do tempo. É, e parece que o VAR já chamou, cara. O Richard destacou e o VAR já chamou e o perigo. 99% que o Luiz Felipe, zagueiro do Goiás, vai ser expulso. Porque o VAR já chamou o Rafael Claus. É. Alô, galera, o que passou já era. 11:40 do primeiro tempo em Goiânia, estádio da Serrinha, jogo do Verdão, Brasileirão Série B, 26ª rodada. A Rádio Bandeirantes vai dando as cartas do jogo e no placar. 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Goiás 0, Fortaleza 0. Hora certa. Agora 4:12 da tarde em Goiânia.
7: Do Jorge Ismael de Biasi, o Novo Horizonte não abre o placar. Pintou gol, pintou Unitintas. 11 minutos, primeiro tempo, Novo Horizonte no 1 a Bahia 0. 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
0: galera, Ronaíne. Eu, você, o futebol e o rádio, Rafael Claus veio no VAR. perigo de expulsão de jogador do Goiás, do Luiz Felipe. Ele olhou, ele vai procurar o Luiz Felipe, a tendência é que seja expulso o jogador do Goiás. Imagine o Goiás com 13 minutos de jogo em casa contra um adversário fortíssimo que é o Fortaleza, ficar com um jogador a menos. O Klaus vai lá procurar o Luiz Felipe, vai anular o cartão amarelo e vai dar cartão vermelho. Olha lá, tá expulso o Luiz Felipe, zagueiro do Goiás. Cláudio Cabelo de Castro, Cacau. E o Goiás começa mal por causa disso, hein, Cacau?
8: Péssimo. No início do jogo, 11 minutos. Aí o zagueiro imprudente chegou por cima, passível mesmo de cartão vermelho. O Richard já havia chamado antes da revisão do VAR. Com a revisão do VAR, então, o Goiás fica totalmente prejudicado. É, tem muito tempo pela frente, o clima está muito quente. Aqui na cabine nós estamos suando. É, eu tô igual um pimentão aqui, tá quente, você imagina lá dentro do campo. Então o desgaste dos jogadores vai ser muito maior e parece que tem substituições aí no time do Goiás.
0: É,
8: aliás,
0: porque...
8: uma substituição, né?
0: É, o Ramon Menezes vai entrar e aí um jogador, o Moser vai sacrificar um jogador de outra posição, né? É,
8: ele poderia colocar o Max Vinícius lateral, já estava arrumada a defesa, né? E tirava o Jean Carlos aqui, seria a substituição simples, sem mexer muito no time. Agora ele vai tirar um atacante e vai botar o zagueiro Ramon Menezes.
0: 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E o Goiás já perde um jogador por expulsão no começo de jogo.
2: Felipe Clemente.
0: É, Felipe Clemente vai sair para entrar do Ramon Menezes. Está sacrificado o atacante esmeraldino. Goiás com uma a menos no comecinho do jogo aqui na Serrinha. Que drama. Pintou o gol, pintou o Unitinta.
7: E é gol pela Série A do Campeonato Brasileiro. Gol do Bragantino, Lucas Barbosa. 14 minutos, primeiro tempo. Red Bull Bragantino 1, Bahia 0. E no jogo da Série B, em Novo Horizonte, o gol marcado pelo Novo Horizontino foi por Madson. 9 minutos, primeiro tempo, Jorge Ismael de Biase, Novo Horizontino 1, Avaí 0. 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
0: Richard Oliveira, você cantou a pedra antes do VAR chamar o Rafael Klaus. Você vem já, porque o time do Fortaleza vai cobrar a falta que é perigosa demais. Bola a 1,71 m da entrada da grande área, a barreira cobre o canto esquerdo do Tadeu. A toma da posição, Mailton atirou, passa a bola por cima da barreira, tiro de meta para o Goiás.
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0: O Richard, o Goiás agora vai ter que virar no giro para se virar com esse jogo aqui, com uma a menos contra um adversário forte, hein, cara?
6: Vai ter que se virar nesse forte calor, mas mexeu errado. Era para sair o Jean Carlos. Clemente é um jogador de velocidade, é um jogo de transição agora, Rona. E esse Clemente ia ajudar bastante. Era o Goiás se defendendo ali, ó, com um losango no meio e fazer uma linha de cinco. Você mexe um pouco na estrutura do time, mas você mantém ali o mesmo trio por dentro, com Felipe Machado, Lucas Rodrigues e Lourenço, e lá na ponta desse losango era o Clemente, o Cadu fazendo o corredor ali, e aí sai o Jean Carlos. Para mim mexeu errado. Agora é torcer para que esses 10 guerreiros aí consigam superar essa pressão, e quem sabe, e um milagre, mano, o Goiás fazer um gol aí e levar essa vitória.
0: É, como a torcida do Goiás costuma cantar, né? Pra vencer tem que ser guerreiro, e o Goiás vai ter que ser guerreiro demais, ó. E o Paulo Autori já tá fazendo também a leitura dele do jogo, em Divino Lucena, ele já tirou um volante.
2: Exatão, deu ali para o Pierre, camisa número 5. Rian, também volante, camisa número 37, no campo de jogo para o Fortaleza.
0: É, também foi o Pierre que tomou a entrada do Luiz Felipe, né?
2: Sim.
0: Foi o Pierre, então tá, eu achei que foi tática a mudança dele, porque o Goiás ficou com uma menos. Diz aí, Cacau, 0-0.
8: Ele agora tá num 3-5-1. Ele tava num 3-5-2 e ele quer mostrar para todo mundo que a filosofia dele é que vai funcionar. É que ele que tá certo. É, ele concebeu isso antes do jogo, teve uma expulsão e ele continua com a mesma opção dele do início da partida. Quer dizer, ele poderia ter dois atacantes na frente, agora ele só tem um, que é o Cadu Souza. Vai sobrecarregar o Giancarlo, né? E também sobrecarregar o seu sistema defensivo. Olha lá o Fortaleza.
0: Com perigo ataca o Fortaleza, ponta direita, bola cruzada, entrou pra fazer o corte o Camu Menezes, o Tadeu também chegou na intervenção, volta a bola pra Mailton na ponta direita, pressiona o time do Fortaleza, buscou a finta, Djalma chegou, fechou a porta, protegeu para o Tadeu ficar com a bola. 17 minutos do primeiro tempo, Goiás 0, Fortaleza 0. 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Goiás com jogador a menos, Luiz Felipe foi expulso aos 12 minutos. Estamos no primeiro tempo, chegamos a 17-0-0, é o placar. Daqui a pouco tem Atlético, tem jogo do Dragão. Às 6 horas a bola vai rolar e quando a bola rolar você vai ouvir a narração dele, que é o melhor da nova geração. Sai jogando o time do Goiás, vem Luizão aqui pelo setor de lateral direito, a bola na meia. Lucas Rodrigues tentou o lançamento longo, errou o lançamento que seria para o Cadu Souza. A bola fica fácil para o goleiro João Ricardo. 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Porque os jogadores que estão adaptados aqui a jogar aqui no coração verde da pátria, aqui em Goiás, umidade do ar baixa, né? Aquele calor doido, de repente Fortaleza, mesmo com um jogador a menos, de repente pode sentir, né? Talvez o calorão joga pra nós. Trabalha o time do Fortaleza na sua intermediária, o Goiás agora todo no campo de defesa, 0-0, Verdão com uma menos, avança Cardona aqui pelo setor de esquerda, recolhe, pé canhoto na bola, encostou pra fazer a jogada, Pedro Henrique girou pelo setor de ponta esquerda, Mucuri, nas costas dele, bola colocada, Rodriguinho, abriu no vazio, ponta esquerda, Mucuri, vai passar, Rodriguinho, Mucuri, pé direito, proteção, ficou sem ação, botou pra trás, a bola pra Cardona, o zagueirão se aventura, manda a bola pelo setor de meia direita, Lucas Gasal domina a frente do círculo central, abriu pra Sacha, preparou, pé direito, pode cruzar, desceu pra Mailton, prepara o levantamento, entrada da grande área, o time de Goiás tá todo fechado, tá fechadinho, Verdão 19-0-0, é Rodriguinho, entrada da grande área, rolou, Macia queimando a grama, na ponta esquerda, a bola pra Mucuri, passou, pedindo, Guian, linha de fundo, ainda Guian, outra vez pra Mucuri, troca passe, sem evolução, o time do Fortaleza com o time do Goiás, recuado na entrada da grande área. Rodriguinho toca a bola para Cardona, o zagueirão se aproxima, meteu lá na meia direita, Vitinho, entrada da grande área, Lucas Rodrigues fecha na marcação, bola quadrada na direita, Mailton já fechou, de chama Mailton, cruzou, fecha, Tadeu falhou, rasga, tirando Lourenço para salvar. A bola descaiu bem quando chegou perto do Tadeu, realmente uma defesa difícil demais, hein, Divino Lucena?
2: E aí ele teve que ir praticamente no reflexo, né, Rona? Não deu pra ele segurar o lance de perigo agora, mas o Lourenço estava por ali e colocou pra lateral.
0: É, ele teve que defender ali de manchete, né? E a bola vem de novo pro time do Fortaleza. A bola com o Pedro Henrique, arrumou ponta esquerda, cruzou na boca do gol, tentou com o Militello, entra a zaga Esmeraldina pra tirar. Na virada dos ponteiros, a marca do tempo. Alô, galera, o que passou já era. Na marca de 20 minutos de futebol em Goiânia, estádio da Serrinha, Brasileirão da Série B, 26ª rodada, é jogo do Verdão e a galera esmeraldina toda ligada na maior, na mais gostosa, na Rádio Bandeirantes Goiânia. 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Hora certa, 4:21 da tarde em Goiânia.
7: Pela Série A do Campeonato Brasileiro, em Bragança Paulista, o Red Bull Bragantino tá vencendo o Bahia pelo placar de 1-0. Já no interior de São Paulo, em Novo Horizonte, o Novo Horizontino pela Série B do Campeonato Brasileiro vai batendo o Avaí também por 1-0.
0: Em paz com a vida, de bem com você. 21 do primeiro tempo, 0-0. Está jogando o time de Goiás. Lourenço tentou a escapada, foi empurrado pelo Rodriguinho. Rafael Claus em cima do lance, marcou falta, favorecendo o time esmeraldino. Richard Oliveira analisa o jogo. 21 do primeiro tempo, Goiás com 1-0. Goiás 0, Fortaleza 0. Qual é a do jogo pro Goiás nesse momento, hein, Richard?
6: É, situação difícil, Ronald. Goiás está à mercê da posse de bola do Fortaleza. Perdeu um jogador logo no início, tirou para mim um jogador errado, e aí a gente fica na torcida para que esses

0: guerreiros agora, principalmente os três do meio, possam se redobrar e tentar alguma coisa. E na fase boa do Cadu, o Cadu sozinho agora no ataque, tentar fazer a diferença. Situação muito difícil, Ana, muito difícil pro Goiás nesse momento.
1: É aquela situação, né, cara? É, são 11 jogadores, aí um sai. Aí para cobrir esse um, cada um tem que jogar 10% a mais, né, Cacau?
2: É, mas tem que jogar com inteligência. O Cadu tem que desafiar o Moser. Ele tem que ficar da linha do meio de campo para frente. Se ele quer ajudar o time, ele tem que preocupar a defesa do Fortaleza. Ele tem que dar opção para a hora que o Lourenço, o Luquinha tiverem a posse de bola, ele dá opção na frente, porque senão o Goiás vai ficar somente atrás, levando sufoco o tempo inteiro.
1: É, e a galera agora aplaude. Aplaude o Cadu Souza, que voltou, deu combate, tomou a bola, abriu ali pela direita. Jean Carlos tenta escapar, teve Verdão, quem sabe uma boa jogada, desceu pelo meio, acelerou, toca a bola pelo círculo central. Lucas Rodrigues vira totalmente o jogo, levantamento é bom, mata na coxa, desce na grama de chão, vai lá pela canhota, pediu, recebeu bem, colocado pelo meio. Lucas Ribeiro, Lucas Rodrigues vem, avançou, fintou, carregou, desceu, abriu para Jean Carlos aqui pela direita, se fecha agora o time do Fortaleza, 0-0, 22 minutos e 50 do primeiro tempo, trabalha Lourenço. Lucas Ribeiro na movimentação, mandou para Felipe Machado, um bolão na esquerda, desceu, Djalma no apoio, pode cruzar, pode levantar na área, prefere o toque para Lucas Ribeiro, meteu no vazio, ponta esquerda, Cadu Souza fintou, pode cruzar, mas para quem? Não tem ninguém, levantou pro Lucas Rodrigues, escorou, Cadu Souza preparou, chutou em cima da zaga, que rebate Lourenço na dividida, ganhou, foi pro chão, pediu uma falta, o árbitro deu falta do Lourenço. Deu falta não, mandou seguir, cara. É que a galera queria também uma chegada. A cobrança com a arbitragem que já expulsou um jogador do Goiás. Jean Carlos acionando aqui pela direita. Vem Goiás, vem Verdão, partiu pro bico da grande área. Tabelou com Lourenço. Jean Carlos cortou mal a zaga. Lourenço vai pra área, caiu, preparou, levantou, ajeitou, tocou pra Lucas Rodrigues. Felipe Machado vai bater, atirou! Defendeu! João Ricardo! Defesaça do goleiro, levantando a galera verde aqui nessa linha, escanteio pro Goiás na direita. Pra emoção, me leva Verdão, me leva Verdão, me leva Verdão. 24 do primeiro tempo, 0-0, Goiás com um jogador a menos, tomando posição Lourenço para fazer a cobrança de escanteio. Alô galera verde, vamos lá, tá na hora de chacoalhar. Lourenço, pé direito, mandou na boca do gol, desvio de cabeça do Djalma para fora, a bola subiu. Divino Luciano, e o Goiás chegou chegando, mostrou pro Fortaleza quem é que manda aqui, hein, Divino?
3: E tem que fazer assim, né, Ronan? Teve coragem ali agora o garoto Lucas Rodrigues, que na entrada na grande área, viu o posicionamento, limpou a jogada e bateu forte. Uma bela defesa do goleiro João Ricardo da equipe do Fortaleza. E na sequência, o escanteio de Djalma acabou desviando, a bola saiu ali de fundo. O Verdão tá chegando, Ronan.
1: E tá chegando e tá crescendo no jogo. O time de Goiás tem um jogador a menos, 25 do primeiro tempo. Placar de 0-0 aqui no estádio da Serrinha. É Mailton recolhendo para o time do Fortaleza, que ataca pro gol da esquerda do seu rádio. 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Desce com todo o time do Fortaleza, cruzamento de Mucuri, escorou no peito com estilo ali o Lucas Ribeiro para a defesa do goleiro Tadeu. 25 minutos e meio aqui no estádio da Serrinha em Goiânia, a bola vai rolando, o tempo vai passando, o Goiás vai empatando, a Rádio Bandeirantes Goiânia vai liderando em todos os veículos de comunicação, em todas as plataformas digitais e até em Tuconté. Em Tuconté, a Rádio Bandeirantes está liderando. Em Tuconté, lugar. 25 minutos e 50. Goiás 0, Fortaleza 0. Vem Verdão, Djalma acionado lá pelo setor de esquerda. Amaciona o terreno, toca para Lucas Ribeiro. Vem pelo setor de meia esquerda. O Goiás adianta sua posse de bola. Joga pelo meio com o Lourenço. E ficou na ponta direita. Dominou bonito. Recolheu Jean Carlos. Tá fechada a marcação pra cima dele. Tem três ali na marcação do Jean Carlos. Ele toca a bola pra trás. Luizão, Ramon Menezes, Felipe Machado. Ajeitou pra Lucas Ribeiro. Lucas Ribeiro pra Lucas Rodrigues. Preparou, meteu na direita. Tá livre, Jean Carlos. Que pena, cara. Que pena. A bola passou por um beicinho de pulga. Porque se ele consegue alcançar, tinha uma avenida pra ele descer aqui, hein, Divino Lucena?
3: É, e o Luquinha gesticula ali com os braços. tipo assim, ô Jean, presta atenção, toquei essa bola pra você conseguir pegar e fazer uma jogada. Ele não deu conta de alcançar, o Luquinha deu uma bronca nele agora.
1: Oi, rapaz, ó, fica ligado na Rádio Bandeirantes, 26 minutos e 50 do primeiro tempo, Goiás 0, Fortaleza 0. Cláudio Cabelo de Castro, Cacau analisa o jogo, até agora o Goiás tá resistindo bem, não tá dando assim a impressão que o Fortaleza tem um jogador a mais, né, Cacau?
2: Exatamente, é, o sufoco, logo depois da expulsão, parece que passou. O Goiás está começando a sair um pouquinho mais pro jogo, está tendo um pouco mais de confiança, os jogadores estão se arrumando mais dentro de campo. Mas está faltando ainda aquele ataque para ocupar o time do Fortaleza, segurar um pouco mais essa bola na frente. Eu não gosto quando o time do Goiás fica só na intermediária para trás. Ficam todos os jogadores ali tentando fazer o bloqueio, o que dá muita folga para o time do Fortaleza atacar e ficar com a posse de bola no campo de ataque. Então é preciso que o Cadu, e eu usei uma expressão, que ele tem que desafiar o Moser. Ele tem que dizer pro Moser, então, olha, hoje eu vou atacar. Hoje eu vou ser o homem de contra-ataque. Eu vou dar opção pro Lourenço, eu vou dar opção pro Luquinha, eu vou dar opção pro Felipe Machado. Todas as bolas que eles pegarem lá, eu tenho que estar na frente. Porque senão o Goiás fica o tempo todo pressionado. E você já viu esse filme quantas e quantas vezes. Até o Goiás levar o gol, Ronaldo.
1: Eu assisti esse filme mais do que eu assisti o pé, meu pé de laranja lima, do que eu assisti Rambo 1, Rambo 2, Sete Homens e um Destino, Jornada nas Estrelas. Eu assisti esse filme muito mais vezes. 28 minutos, jogo parado, parada para hidratação, Goiás 0, Fortaleza 0. 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Teve um outro filme que eu assisti também, que foi Daniel San e seu Miyagi, o cara tem que ir.
2: Miyagi.
1: Assistir,
4: Pintou gol.
1: Pintou bonitintas.
4: Gol na Série B do Campeonato Brasileiro, gol do Avaí. Alisson empata o jogo em Novo Horizonte. Jorge Ismael de Biasi, primeiro tempo, 27 minutos. Novo Horizontino 1, Avaí também 1. E para efeitos de classificação, esse resultado ele é bom para o Vila, pois impede que o Novo Horizontino ultrapasse o time colorado na tabela de classificação. Com o empate, o Novo Horizontino volta a 44 pontos e uma vitória a menos. Antes da bola entrar nas redes lá do Jorgão, o Novo Horizontino era mais uma equipe que estava ultrapassando o Vila Nova na tabela de classificação. 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
1: Valeu, Gustavo Ramos. 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A bola vai voltar a colar aqui no estádio da Serrinha. Goiás 0, Fortaleza 0. O Richard de Oliveira, o Goiás está sendo inteligente com um jogador a menos e conseguindo pressionar o Fortaleza?
0: É, até certo ponto sim, mas essa nesse momento que o Goiás não toma toda essa pressão, é devido ao forte calor também que o time do Fortaleza tá sentindo, Rona. Daqui a pouco esse sol vai dando aquela, né? Aquele tempinho.
1: Aquela baixada, né?
0: Aquela baixada. E aí a tendência é que o Fortaleza pressione mais. Mas ele tinha, Cacau foi pontual quando ele falou do Marcos Vinícius. Tinha que ter entrado o Marcos Vinícius, segurava o Djalma como terceiro zagueiro. Você ficava com o ala do lado esquerdo, o Cadu e o Marcos Vinícius. Aí você não mudava ainda no meio campo. Ficaria Felipe Machado, Lourenço e Lucas Rodrigues para encaixar essa marcação por dentro dos três homens do Fortaleza, Rony.
1: E a bola já volta a rolar, tem falta para o Goiás ali pelo setor de meia esquerda. 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Trabalha com o Menezes, solta a bola aqui pela direita, Luizão. Recolhe pelo setor de lateral direita, aperta Rodriguinho na marcação. Fortaleza adianta a sua marcação, bola que quadra. É pro goleiro Tadeu, pé direito na bola. Manda aqui pela direita, Ramon Menezes, Luizão. Outra vez, Ramon Menezes na linha de fundo. É o Goiás na defensiva, virando o jogo lá pela esquerda. Vai subir ali o Djalma de cabeça, escorou. Cadu Souza brigou. Ganhou, pois na frente a bola vai ficar mais para o Cardona. Não, e quem ganhou foi o Cadu. Entrada da grande área, pode até bater, limpou para chacoalhar, atirou, defendeu. João Ricardo pegou o goleiro do Fortaleza. Foi gigante o Cadu Souza. Ganhou, pois na frente limpou, bateu em cima do goleiro. E que chance o Goiás teve, Divino Lucena.
3: Uma boa chance, né, Rony? Teve tranquilidade, procurou limpar ao máximo ali para tentar bater cruzado, como assim ele fez. Só que acabou não saindo tão forte assim, nem tirando tanto do João Ricardo, que acabou fazendo a defesa.
2: Ô, Rony, e a mina tá ali, é em cima do Gasol.
1: É?
2: Não velocidade, se for no mano a mano, vai levar todas e vai levar lá dentro. Então é preciso explorar o Cadu nisso aí. Cadê o Moza pra falar? Cadê o Moza pra orientar? O time tem que observar exatamente a fragilidade do adversário.
1: É, e o Gasal, a gente conhece ele bem. Na virada dos ponteiros, a marca do tempo. Alô, galera, o que passou já era. 32 do primeiro tempo na Serrinha, jogo do Verdão, Brasileirão da Série B, 26ª rodada. A Rádio Bandeirantes vai chacoalhando o coração da galera. 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Goiás 0, Fortaleza 0. Hora certa, 4:33 da tarde em Goiânia.
4: Pela Série A do Campeonato Brasileiro, o jogo de Bragança Paulista também está empatado. 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Luciano Juba de pênalti empata para o Bahia. 35 minutos, primeiro tempo, Bragantino 1, Bahia também 1. 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
1: Tem falta para o Goiás. Pode soltar a vinheta, Didi.
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1: Com fogo no rádio, com fogo no rádio, com fogo no rádio. E no coração da galera também. Tem falta para o Goiás na ponta esquerda. Lourenço vai levantar na grande área. Pode pintar, pode acontecer o gol do Verdão. Lourenço levantou, fechado na boca do gol. Tentou encobrir o goleiro João Ricardo. 33 passados do primeiro tempo. Goiás 0, Fortaleza 0. Luiz Felipe, zagueiro do Goiás, foi expulso com 12 minutos. Portanto, o Verdão com um jogador a menos. 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Trabalha pela meia canhota, Rodriguinho. Armou já no campo de ataque. Ele pede a progressão dos companheiros. Toca a bola pelo meio. Armando, trabalhando. Sacha recebeu do Guian. Já estica com o Maílton lá na ponta direita. Maílton põe no som. Toca de novo para Sacha. Roda a bola pelo meio. É um time do Fortaleza fazendo seu balanço por ali. Cardona desce no apoio aqui pela meia esquerda. Goiás se concentra na marcação. Fechando tudo na entrada da grande área. Acionado o Mucuri. Desce no apoio lateral. Canhoto rolou. É pra Guian. Bico da grande área. O time do Fortaleza tenta o espaço. Rodriguinho levou pro pé direito. Descolou o cruzamento fechado. Subiu Tadeu pra fazer a defesa.
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1: Goiás 0, Fortaleza 0. 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Trabalha o time do Fortaleza. Tem a posse de bola. Fortaleza tem um jogador a mais no jogo. Luiz Felipe foi expulso. É o time do Fortaleza chegando. Mucuri, acionado lateral canhoto. Levou pra frente, tocou pelo meio. Rodriguinho pode fazer o levantamento na grande área. Trabalhou à frente do círculo central. A zagueiro Lucas Gasal, muito conhecido dos goianos, tocando bola para Cardona. Recolhe na meia esquerda, rolou na ponta esquerda, Pedro Henrique. A bola deu uma mordidinha na ponta do dedão dele e foi para a linha de lado do Goiás. Tem lateral para cobrar direita, campo de defesa.
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1: Bola chega para Lucas Rodrigues, subiu, desceu. Lucas Rodrigues foi desarmado, caiu, recuperou. Ainda Lucas Rodrigues chega na marcação, na cobertura. Guian tocando bola para o Fortaleza, que quem recupera do campo ofensivo é Pedro Henrique, tocando bola para Mucuri. Rolou lá pelo círculo central. Lucas Gasal carrega, invade o campo de ataque. O zagueiro do time do Fortaleza, o Leão do PC, camisa branca, calção azul, meia branca, ataca para o gol da esquerda. Guian trabalhou, meteu na ponta esquerda para Mucuri. Passou o pedido Pedro Henrique, recolheu Pedro Henrique, está cercado, está marcado. É Mucuri, o Goiás todo recuado com jogador a menos. 0-0. Zagueiro Cardona com liberdade pelo meio, ajeitou para Lucas Gasal, pode até bater pro gol de longa distância. Preferiu tocar para Guian, vem pela meia esquerda, rolou para Mucuri, fica rodando a bola de um lado para o outro. Time do Fortaleza, Mucuri para Rodriguinho, ainda Rodriguinho cercando ali pelo jogador Jean Carlos. Rola a bola pelo meio, é Cardona, pode até bater para a entrada da grande área. Ele prefere o toque ali para Vitinho. Vitinho carrega, deixa a bola escapulir, recuperou, rolou, trabalhou. É Maílton, prepara o levantamento, recolheu pela ponta direita, balança o corpo, vai para a finta, carrega, entregou para Guian com espaço. O pé canhoto vai bater, salvou. Cadu Souza mergulha na frente da bola para evitar o chute. A bola vem para Lucas. Lucas Gasal, tenta a pressão o time do Fortaleza, levantamento do Gasal pelo setor de ponta esquerda, Jean Carlos escora de cabeça para a linha de lado na ponta, canhota lateral favorecendo o time do Fortaleza.
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1: Insiste no ataque o time do Fortaleza com Lucas Gasal. Vitinho pediu, recebeu bem colocado pelo setor de meia esquerda, canhotinho na bola, tabelando com Sacha, ainda Vitinho, rolou para Rian, pressiona o time do Fortaleza, tá todo fechado o time esmeraldino, e vem Sacha outra vez, ataca com perigo lá pela direita, acionado Maílton pro time do Fortaleza, tentou cruzamento, a bola desviou-se, perdeu pra linha de fundo, é escanteio pela ponta direita para a cobrança do time do Fortaleza, para Flu, o líquido de radiador número 1 do Brasil, tomando posição Maílton para cobrar o escanteio para o Fortaleza, placar de 0-0 na zaguinha, tem que tirar essa bola daí, Verdão. Maílton pro levantamento, preferiu o toque curto para Vitinho, agora sim, pode levantar na área para Maílton, outra vez, buscou a linha de fundo, perdeu na sequência da jogada, tomou Lourenço e puxou o contra-ataque, o time do Goiás, Lourenço levantou para Jean Carlos, apostou corrida, ganhou, tomou, ainda Jean Carlos, recolhe, dá um tempo na jogada, espera o time do Goiás se recompactar no campo pelo setor de meio ali, é para tocar a bola, para fazer a bola rolar, para fazer o tempo passar e pro Goiás respirar, porque passou um tempão ali sufocado. Olha o Cadu Souza, acionado pela esquerda, tocou a bola para Djalma, escora com Felipe Machado, agora é o time do Goiás que tem a posse de bola no campo de ataque, o Fortaleza se defende, placar de 0-0. 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Lançamento aqui pela ponta direita, pintou. Jean Carlos estava impedido. Goiás 0, Fortaleza 0, Guga me chamou, pintou bonitinta.
4: Gol na Série A do Campeonato Brasileiro, gol do Bahia, é o gol da virada. Alejo Vélez, 40 minutos, primeiro tempo, Bragantino 1, Bahia 2. 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
1: E eu percebo, Richard de Oliveira, que quando o Goiás põe a bola no chão e estica a bola para tentar o contra-ataque, ele leva vantagem nas divididas, né? Já ganhou com Cadu Souza. Já ganhou com o Jean Carlos. Como é que é, hein, Richard Oliveira?
0: É, não só nas divididas, como tentar individual. Principalmente com o talento que tem o Jean Carlos e também o Cadu. São os jogadores que ficaram agora no ataque, serão os responsáveis tanto pela transição ofensiva, Rona, como jogadas individuais. Tá nos pés do Cadu e também do Jean Carlos a esperança de gols do Goiás.
1: Ô Richard, o Jean Carlos estava impedido mesmo aqui agora na ponta direita?
0: Tava sim, Rony. Ah,
1: então beleza, valeu. E vem Pedro Henrique, ataca o time do Fortaleza, cortou Lucas Rodrigues, dividiu pelo meio ali, Jean Carlos, opa, foi pisado o Jean Carlos, hein, cara, e vai ter cartão amarelo pro Mucuri. É, cartão amarelo pro Mucuri, lateral esquerdo do time do Fortaleza. O Goiás tá doidinho para ter uma expulsão no Fortaleza para ficar, né? Para ficar igual o número de jogadores, porque o Goiás tá com um a menos desde os 12 minutos desse primeiro tempo. 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Tá parado o jogo, tá caído Jean Carlos, jogador do Goiás. O Mucuri tomou cartão amarelo. Na virada dos ponteiros, a marca do tempo. Alô, galera, o que passou já era. 40 minutos de jogo, 5 para terminar o primeiro tempo do estádio Aile Pinheiro. É o Verdão em campo, é jogo do Goiás na Rádio Bandeirantes Goiânia, Brasileirão Série B, 26ª rodada. 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Goiás 0, Fortaleza 0. Hora certa, 4:41 da tarde em Goiânia.
4: E com o empate em 0-0, Goiás vai recuperando a 11ª posição, chegando a 37 pontos, os mesmos 37 pontos do Atlético, que ontem bateu o Vila Nova pelo placar de 5-0.
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1: Para transmitir alegria, emoção e muita felicidade. Que prazer em estar com você aqui na Rádio Bandeirantes. Goiás 0, Fortaleza 0. Para vencer tem que ser guerreiro. O Goiás está sendo guerreiro para empatar, porque está com um jogador a menos no jogo. Luiz Felipe foi expulso aos 12 minutos. Sai para o jogo o time esmeraldino. Cabo Menezes bateu para frente. Cadu Souza vai correr aqui pela direita. Alcançou, pois na frente. Lá vai Cadu. Opa! Querem expulsar. posição, só que tinha cobertura do Lucas Gasol no meio. Então o Cardona vai tomar só cartão amarelo. É revoltante, torcedor do Goiás, porque a chance do Cadu botar a bola pra área e meter o gol era grande demais, hein, Divino Lucena?
3: E coloca grande nisso, viu, Rona? Porque ele já havia ganhado, tocou a bola na frente e na velocidade com certeza chegaria primeiro. E aí ele segurou o zagueirão da equipe do Fortaleza, o Cardona, o argentino, e recebeu só o cartão amarelo. A Garela ficou à loucura por ali, o próprio banco do time do Goiás. Estão pressionando ali o assistente número 1, o Henrique Perinelli de Oliveira, da Federação Paulista. E nada mais aconteceu além do amarelo.
1: E não era pra expulsão, assim, infelizmente não era pra expulsão mesmo, né, Cacau?
2: É, tava muito longe ainda do gol, né, ainda tinha cobertura. Ele pode usar esse argumento facilmente pra manter o cartão amarelo. Agora, aquilo que eu venho dizendo, se o Cadu puxar na frente, ele vai levar perigo, ele vai trazer problema pra defesa do Fortaleza, ele tá numa boa fase, tem velocidade. E é isso que tem que fazer. De repente, consegue até um cartão vermelho na defesa do adversário, mas tem que usar isso, a velocidade e a individualidade para cima da defesa do Fortaleza.
1: E tem aquela questão, né, Richard? Pintou gol. É ir pra cima dos amarelados agora, que daqui a pouquinho alguém toma vermelho. Pintou o gol, pintou o Bonitinta.
4: E é gol do Novo Horizontino, gol de Robson. Primeiro tempo no interior de São Paulo, Novo Horizontino 2, Avaí 1. 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
1: Volta pro Goiás daqui a pouco, Richard Oliveira comenta. 42 minutos e 50 do primeiro tempo, Goiás cresce no jogo. O Verdão cresce no jogo nessa reta final de primeiro tempo. Chacoalha Verdão, o gol tá amadurecendo, a galera quer gritar gol, a galera quer chacoalhar o coração. É o Lourenço aceitando para levantar na grande área, pelo alto emoção pode acontecer, força aérea, Esmeraldina na área. Chacoalha Verdão, lá vai Lourenço pro levantamento, disputa de espaço na grande área, é para chacoalhar. Lourenço mandou na boca do gol, desvio no Lucas Rodrigues, a bola sobrou pro goleiro João Ricardo. Richard Oliveira, dois defensores do Fortaleza já estão amarelados, cara.
0: É explorar esse lado agora, né? É explorar esses jogadores que estão amarelados. E também explorar a boa fase do Cadu, jogador de velocidade, tá com confiança e tem habilidade. E aí tentar igualar é através de uma expulsão. Expulsando do Fortaleza, o Goiás cresce muito no jogo, Rony, com toda certeza.
1: Com certeza. Rodriguinho acomodou na entrada da grande área. O time do Fortaleza chega, a bola batida pro gol, desviou na zaga, foi por cima, escanteio. 44. Serrinha. Primeiro tempo, Goiás 0, Fortaleza 0. Luiz Felipe, zagueiro do Goiás, foi expulso aos 12 minutos. Escanteio pro Fortaleza. Olha o perigo, bola cruzada. Passou por todo mundo. Recolheu o Mucuri. Entrada da grande área. Ajeitou. Vitinho vai bater, atirou e chacoalhou. Gol! Fortaleza, Vitinho ficou livre na entrada da área, pegou a sobra, tinha muita gente na frente do Tadeu, ele escolheu o canto, chutou no canto baixo direito, a bola ainda beijou a trave, foi pra dentro e foi pra rede. O Fortaleza abre o placar. Vitinho, camisa número 11, 44 do primeiro tempo na Zaguinha. Goiás 0, Fortaleza 1. Tadeu, nessa você dançou, a bola passou e a rede chacoalhou.
3: Gol saiu numa hora em que o Goiás tentava alguma coisa ainda lá no comando de ataque, no cruzamento aqui da direita, agora virou o jogo. E aí na sequência o Vitinho acabou recebendo na entrada da grande área, olhou sem nenhuma marcação, o Lucas Rodrigues tentou chegar a tempo, mas ainda não deu. E ele bateu rasteiro, a bola tocou na trave direita do goleiro Tadeu, que apenas observou, e ela morreu lá dentro. Agora Vitinho, o terceiro gol, aliás, o quinto gol dele, o sexto gol dele na competição, o primeiro do Fortaleza no jogo, 1 para o Fortaleza, 0 para o Goiás.
1: 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Mas deixaram o Vitinho livrinho na meia-lua da área, Cacá.
2: É, não encurtaram a marcação, deram espaço, o cara foi feliz. É, a bola indefensável, rasteira, bateu no pau ali do lado do Tadeu, no pau da trave, não tem jeito. Né? O Goiás estava melhor no jogo nesse momento. Mas deu mole. A verdade é essa, deu mole, está tomando de 1-0. Agora vai ter que correr 3 vezes mais. Se já estava difícil, agora tem que correr 3 vezes mais.
1: E vem Verdão, lançamento bonito do Djalma para Jean Carlos, foi para cima, forçou a passagem desarmada pelo Mucuri. A bola de novo que é tomada para o time do Fortaleza na entrada da sua grande área. Lucas Gasol movimenta, tocando bola para a saída de jogo com Rian. 46 minutos e meio do primeiro tempo. 1-0 para o Fortaleza. 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Richard Oliveira, o que estava difícil ficou mais difícil ainda. 1-0 para o Fortaleza.
0: Mais uma vez nos pés do Vitinho. Esse jogador foi o grande responsável pela virada do Fortaleza lá no primeiro turno. Fez 2 gols dessas mesmas condições, chutes da entrada da área. É um exímio finalizador de média distância. Deu mole, não encurtou. 1-0 Fortaleza. Agora a situação fica mais crítica, Rona. É forçar os jogadores, tem cartão amarelo. Tentar igualar o número de jogadores, caiu, o Goiás volta pro jogo.
1: Com certeza. 47. Subiu a placa de 7 minutos, então vamos até 52 nesse primeiro tempo. Aqui
4: pintou gol.
1: Serginho, Goiás vai perdendo para 1-0. Pintou o gol, pintou o Uritinta.
4: E o Bragantino volta a empatar o jogo com o Ramos Mingo fazendo contra. Jogador do Bahia acabou colocando contra as próprias redes no Cícero de Souza Marques, interior de São Paulo. Bragantino 2, Bahia também 2. 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
1: E vem Goiás, bola na entrada da grande área. Lourenço foi desarmado, dividiu, perdeu pro Rian, caiu e sofreu uma falta. O jogador do Fortaleza aqui pelo setor de meia esquerda na saída de jogo. 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Goiás 0, Fortaleza 1. E esse Vitinho também, o carrasco do Goiás nesta Série B, né, cara? Foi bem lembrado ali pelo Richard no primeiro turno. Ele fez 2 gols contra o Goiás na reação, né? Que o Goiás estava ganhando o jogo lá. Lá em Fortaleza fez 2 gols e agora mais um gol do Vitinho aqui no estádio da Serrinha. 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Ontem o Vila tomou de 5-0 do Atlético lá em São João del Rei. 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E vem Goiás trabalhando na saída de jogo. 49 do primeiro tempo, 1-0 para o Fortaleza. Goiás com um jogador a menos. Luiz Felipe foi expulso aos 12 minutos. Lourenço dá o tapa, trazendo para Lucas Ribeiro. Recolhe do meio da intermediária, pressionado pela marcação do Vitinho. Obrigado a retroceder com Tadeu. Abertura com Felipe Machado. Trabalha na lateral da grande área. Felipe Machado, Luizão. Pediu, devolveu para Felipe Machado. De primeira, levanta na metade do gramado. Mucuri cortou na cabeçada. Aparou Lourenço. Lá vai Lourenço. Abriu lá na esquerda com Djalma. Já domina. Carrega, pôs no chão. Pediu Lourenço. Bem colocado. Pé direito na bola. Lourenço escorou para Lucas Ribeiro. Trabalha o time de Goiás. Ligação de jogada para Djalma. Djalma tocou. A bola é boa para o Cadu Souza. Girou Cadu. Lá vai Cadu. E desce Cadu. E finta Cadu. Toca a bola para Lucas Rodrigues. Armou aqui para o setor de meia direita. Carregou. Luizão acionado aqui pela direita. Dominou. Tocando outra vez para Lucas Rodrigues. Rodriguinho aperta na marcação. Vem Felipe Machado. Balança o corpo. Toca a bola pelo meio. Armou Lourenço. Soltou para Lucas Ribeiro. Pede bola de Djalma. Acionado lá na esquerda. E vem Djalma. Ataca na ponta, canhota. Djalma desceu, cortou pra lá, pra cá. Vem com Djalma. Ô Djalma. Djalma, eu enchi o peito de ar com uma vontade, com uma alegria tão grande, achando que você ia soltar um canudo no rumo do gol ou fazer um cruzamento na área. Você mandou lá na lua, velho. Mas tá bom, vamos pra próxima. 50 minutos. A primeiro tempo, Goiás 0, Fortaleza 1, aqui no estádio da Serrinha. 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Lucas Rodrigues é guerreiro do time de Goiás. Foi desarmado Lucas Rodrigues. É muita gente do Fortaleza para marcar. Pouca gente do Goiás. Pedro Henrique saiu com bola e tudo. aqui pelo setor de ponta esquerda. Luizão já cobra cabeça lateral, 1-0 para o Fortaleza. Lucas Rodrigues, manobra para o time do Goiás, faz o domínio, rola a bola para o trabalho de Lucas Ribeiro do eixo da intermediária, levantamento buscando Djalma lá para o setor de esquerda, mata no peito, desce na grama. Lourenço toca a bola para Felipe Machado, é o time do Goiás trocando passes pelo setor de meio campo. O Fortaleza espera no campo de defesa, vence por 1-0. Luizão acionado aqui para o setor de direita, ainda Luizão toca pelo meio, armou Lourenço, meteu lá na esquerda, Djalma, vai Djalma, recebe Djalma, vai conduzindo Djalma, a galera tá perdendo a paciência com Djalma, a bola colocada do Lourenço para Lucas Ribeiro, tocou Cadu Souza, recolheu Lucas Rodrigues, olha o Lucas Rodrigues, desceu pela esquerda, tentou uma enfiada de bola, foi desarmado pelo Sacha, Vitinho apanha a sobra, carrega pro time do Fortaleza, abertura aqui para Mucuri, Pedro Henrique recebe aqui pelo setor de lateral esquerda, passou pelo Jean Carlos, toca outra vez para o Mucuri, Rian pede pelo meio, bate a bola buscando o Lucas Gasol na direita.

0: está sendo a reação da torcida esmeraldina e também a reação dos jogadores descendo para os vestiários do Ailê Pinheiro. Fala aí, Lucena.
1: Bom, jogadores do Goiás descendo ali cabisbaixo nesse momento para o vestiário, Gustavo. E deu para ouvir agora aqui da galera que está sentada aqui nas cadeiras a situação de burro, burro, burro, burro, chamando o técnico Moser de burro nesse momento. Observa ali também o Pierre, jogador do time do Fortaleza, saindo ali com aquela bola, bota ortopédica no seu pé esquerdo, realmente, em relação àquela jogada com a expulsão do Luiz Felipe nesse momento. Jogadores todos agora ali descendo para o vestiário. Gustavo.
0: 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O Goiás sai derrotado neste primeiro tempo para o Fortaleza, 1-0, Cacau.
2: É, há 11 minutos, né, o Luiz Felipe cometeu uma falta, talvez. Eu não vou dizer, ele foi infeliz, ele foi imprudente, talvez um outro adjetivo que você queira usar, mas a verdade é que prejudicou demais o início do jogo do Goiás, que levou pelo menos uns 15, 20 minutos para absorver o impacto da expulsão. Depois equilibrou o jogo no primeiro tempo, ele foi expulso por volta dos 11 minutos, aí lá para os 35 mais ou menos é que o Goiás conseguiu chegar com muito perigo, equilibrou o jogo e teve uns 10 minutos de vantagem sobre o time do Fortaleza. Inclusive, mais uma vez, o Cadu Souza sendo o destaque do time com as suas jogadas individuais. Uma delas, uma belíssima jogada, poderia ter saído com o gol, mas ela foi em direção ao goleiro do Fortaleza, que fez uma boa defesa. Mas o Goiás, no finalzinho, acabou cometendo mais uma vez o mesmo erro de alguns jogos. Não encurta a marcação na cabeça de área, o adversário tem sempre a segunda bola e mais uma vez sofreu um gol quase no apagar das luzes desse primeiro tempo. Quase não deu tempo realmente para reagir, tinha mais 7 minutos, 8 minutos de acréscimo, mas o Goiás se abateu, sentiu, né? Os jogadores saíram cabisbaixos, todos eles balançando a cabeça, lamentando profundamente ter tomado o gol. Onde, naquele momento, o Goiás era melhor no jogo. Mas agora ficou bem mais complicado. Ficou mais difícil. E o Moser vai ter que tirar algum coelho da cartola, se é que ele tem. Porque de mágico parece que ele tem um pouco, né? Botou mais uma vez um zagueiro para jogar de lateral. Aliás, se ele não jogou de lateral, jogou com 3 zagueiros. Colocou o menino Jean Carlos para tomar conta do corredor inteiro do lado direito. E olha que ele não fez um mau primeiro tempo, fez um bom primeiro tempo, Giancarlo, mas ninguém dá conta de correr o tempo todo desse jeito. Do lado de lá, o Djalma pouco atacou, ficou mais no sistema defensivo, por isso que a torcida estava pegando no pé dele. O Goiás precisa atacar o Fortaleza, e ele tira o Clemente, faz a opção pela entrada do Ramon Menezes, e permanece com o mesmo esquema que ele havia planejado o jogo, mas ficou apenas com o Cadu Souza na frente. E olha que eu por diversas vezes pedi, o Cadu tem que desafiar o Moser, tem que ficar na frente, tem que dar opção de velocidade para manter o Fortaleza preocupado. E nas duas jogadas que realmente o Cadu Souza puxou na frente, o zagueiro do Fortaleza quase foi expulso e o outro, ele quase fez o gol. Então é o único atacante que tem condição de levar na individualidade o ataque do Goiás à frente. Então vai ser difícil o segundo tempo, o Goiás vai ter que se desdobrar e vamos aguardar para ver se o Fortaleza tem fôlego para jogar como ele está jogando, correndo muito, marcando forte, indo e voltando, e nesse calor, com a secura do ar, talvez o Fortaleza abra um pouco o bico e quem sabe o Goiás tenha a sorte de, numa jogada individual, tirar um dos jogadores do Fortaleza. E principalmente em cima do Gasal, é lento, e se tiver uma jogada individual de velocidade em cima dele, o Goiás pode levar vantagem. Então difícil a missão para o segundo tempo, viu, Guga?
0: Difícil a missão, assim define Cláudio Rabelo de Castro Cacau. Mandando aqui um grande beijo para dona Maria.

0: das Dores, tá aniversariando hoje, fazendo 88 anos, tá na audiência da Bandeirantes. Dona Maria das Dores, que Deus te abençoe, muitas felicidades, muitos anos de vida. É a mamãe da nossa colega Tita Pereira, que, né, sempre tá conosco aqui também na audiência, colaborando aqui com o Apito Esportivo. Um beijo pra Dona Maria das Dores e um beijo pra você, Tita Pereira. A casa tá em festa. Alô, Nova Veneza, um abraço a todos. Agora em Goiânia, 4:59, trazendo aqui o resultado, intervalo de jogo, o Novo Horizontino aplicou mais um gol. O Novo Horizontino já coloca 3-1 no Avaí, primeiro tempo encerrado em Novo Horizonte, e com esse resultado, o Novo Horizontino está subindo na tabela de classificação, agora é o novo vice-líder da Série B. Criciúma tá chegando a 47, ontem venceu, o Novo Horizontino venceu, tá chegando a 46. O Juventude ainda joga na rodada, pega o Atlético Goianiense na sequência aqui na Bandeirantes Goiânia às 6 da noite. O Vila Nova é o quarto colocado, 44 pontos. Fortaleza, quinto colocado, agora vencendo, também 44 pontos. E o CRB é o sexto colocado, com 42 pontos somados. Richard Oliveira, o Fortaleza tá fazendo o papel dele, tá vencendo. Agora o Goiás é quem, né, vai frustrando mais uma vez o seu torcedor jogando em casa, né, Richard?
1: Exatamente, Gugu. O Fortaleza tá fazendo o papel dele muito em função da contribuição do Goiás para que isso aconteça. O nosso Luiz Felipe, ele foi, né, procurou ir na bola, agora com imprudência, levantou o pé e quando pega da caneleira ali, do tornozelo para cima... O VAR hoje, com várias câmeras aí, com a revisão do VAR, fica difícil não ser expulso. Se o jogo parecia difícil, 11 contra 11, é um adversário que também está à altura do Goiás, luta por G6, assim como o Goiás quer algo mais nesse campeonato. Fica difícil nesse momento. A gente viu que era questão de tempo, pela superioridade de numérica que esse time do Fortaleza tem. E aí, com um jogador a menos, os três jogadores, aqueles caras que dão sustentação defensiva e posse de bola pro Goiás, tem que correr dobrado, que é o Felipe Machado, Lucas Rodrigues e Lourenço. E quando você corre dobrado, Guga, você cansa, você desgasta mais. E aí a gente fica com opção, o Goiás fica com opção somente do Cadu para tentar alguma coisa. E também ali com o Jean Carlos tentando uma individual. Conseguiram algumas vezes nesse primeiro tempo. Tanto que chegou a amarelar e dois defensores do Fortaleza. Mas é pouco. Pouco para um time que precisava amassar, buscar marcação mais alta, tentar algo diferente para que pudesse sair com esses 3 pontos. Ainda não está perdido. Tem segundo tempo ainda. Agora cabe ao Moza fazer algo diferente. O que é esse algo diferente? Volta com o Marcos Vinícius no lugar do Luizão. Bota o Marcos Vinícius para trabalhar na ala direita. Se ele não quer abrir do terceiro zagueiro, segura o Djalma como terceiro zagueiro e transfere o Jean Carlos para a esquerda. Tá bem no jogo hoje o Jean Carlos. Traz ele, muda ele de lado e mantém o Cadu como centroavante. Daqui a pouco pode minar aí esses jogadores que tem cartão amarelo com o segundo. Aí o Goiás volta para o jogo. Agora ele precisa voltar com o Marcos Vinícius. Se o Marcos Vinícius é tão ofensivo, é agora com 45 mais acréscimo, 50 minutos para esse Marcos Vinícius despejar potência, despejar apoio desse lado direito. É agora, nessa mudança, ele tem que fazer essa leitura e tentar algo diferente. E aí ele sustenta esses três homens de meio campo, Felipe Machado, Lucas Rodrigues e Lourenço, contra os três do Fortaleza, Pierre, Lucas Sanches e Rodriguinho. Iguala os homens, iguala, encaixa essa marcação por dentro e deixa os alas pegar ala com lateral do Fortaleza. Talvez aí o Goiás possa voltar pro jogo, Guga, mesmo com um a menos. E aí daqui a pouco talvez nesse campeonato que o Cadu vem fazendo com jogadas mirabolantes e até certo ponto milagrosas, tirando várias vezes o Goiás do sufoco, quem sabe ele possa achar aí uma transição, uma jogada individual e empatar esse jogo. Ainda dá, Guga, é acreditar, agora tem que mudar, tem que voltar com o Marcos Vinícius como ala direita e sacar o Luizão.
0: 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Rápida parada, na volta o segundo tempo. de Goiás 0, Fortaleza 1.
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0: Estamos de volta, 5:06, 5:06, este é o intervalo inteligente para Goiás 0, Fortaleza 1. 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Divino Lucena e a movimentação no vestiário do Goiás.
12: Os jogadores do Goiás retornando agora do campo de jogo. E todos os reservas também já indo lá para o banco de reservas. E o Goiás não mexe nesse intervalo, viu, Guga?
0: Não mexe. O Fortaleza já voltou ao campo de jogo?
12: Está voltando agora, neste exato momento. Já já eu confirmo também se vai ter alteração aí no Fortaleza.
0: 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Divino Lucena, o Fortaleza muda.
12: Muda, Gustavo. Vai sair o Maurício Mucuri, camisa número 13, já está pendurado com cartão amarelo. Vai entrar o camisa número 12, Caio Henrique, que também é lateral esquerdo. A única alteração no Fortaleza.
0: Segundo tempo, vem aí, Ronair Mendes e a etapa final de jogo, Goiás 0, Fortaleza 1.
5: Ronair Mendes.
13: O Pois é, cara, vai rolar a bola pro segundo tempo aqui no estádio da Serrinha. 1-0 pro Fortaleza e o Fortaleza vai fazer uma modificação para essa etapa final. Em Divino Lucena.
12: Exatamente, Ronaí, saindo camisa de número 13, Mucuri, da lateral esquerda, para a entrada do também lateral esquerdo, o número 12, Caio Henrique.
13: É, o Paulo Otuori, experiente, né? Ave de rapina, né? Sabe que o Goiás estava atacando por ali, ele já tinha cartão amarelo, então tá em campo o camisa número 12, Caio Henrique, no time do Fortaleza, e a bola vai rolar pro segundo tempo. O Verdão tá perdendo por 1-0, tá com um jogador a menos. Luiz Felipe foi expulso aos 12 minutos da etapa inicial, e a Rádio Bandeirantes vibrando com você, fazendo o melhor rádio esportivo do Brasil. 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Rola a bola pro segundo tempo na Serrinha. Maiuto na ponta direita, ali no fundo, cruzou na boca do gol, bola passou pelo Meritelo, Pedro Henrique emendou uma bomba, espalmou Tadeu, defendeu Tadeu, chegou com força demais o time do Fortaleza, assim que soltou a bola, não deu tempo nem do Goiás respirar, os caras já vieram com tudo, Divino Lucena.
12: E nem eu respirando aqui também, viu, Ronan? Pegou ali o goleiro Tadeu, acabou saindo mal no primeiro lance, e aí na sequência, no chute ali do Pedro Henrique, uma bela defesa, e no rebote, uma outra colocação também do goleiro Tadeu. Fortaleza veio rápido, goleiro Tadeu. Fortaleza veio rápido, hein?
13: Coisa de maluco, menos de um minuto do segundo tempo, 1-0 para o time do Fortaleza. Verdão nessa etapa final, ataca pro gol da esquerda do seu rádio, camisa verde, calção branco, meia verde, o Fortaleza ataca pro gol da direita, pro gol da força jovem, camisa branca, calção azul e meia branca. Luizão, o time do Goiás sempre trabalhando ali com seus três zagueiros, rola a bola para Luque com Jean Carlos, Felipe Machado acionado pelo círculo central, solta a bola aqui pelo setor de esquerda, abertura feita para Djalma, já domina no campo ofensivo, Vitinho festa na marcação, encosta para jogar Lucas Ribeiro, adianta na meia, Cadu Souza errou o passe, chegou, desarmou Lucas Gazal, ficou com a sobra, a bola tocada para Sacha, o time do Fortaleza trocando passes no seu campo de defesa. Rian, pressionado ali pelo Cadu Souza, recua ainda mais para o zagueiro argentino Cardona. 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Goiás aperta a saída de bola do time do Fortaleza, goleiro João Ricardo, movimenta no pé direito, está jogando errado, ganhou de Djalma, matando o peito Lourenço, a bola é do time do Goiás no campo ofensivo, Lourenço marcado, cercado por dois, foi desarmado pelo Vitinho, toca a bola Sacha, rolando a bola aqui pela lateral direita, onde está colocado o Maílton, recolhe, toca a bola pelo meio, escapou o Rodriguinho e vem com tudo, Fortaleza acelerou pelo meio, abertura de bola lá pela canhota, Pedro Henrique questionado, partiu com a bola dominada, vem cruzamento, mandou por baixo, afasta a zaga, tirou, acabou Menezes cortando pro time do Goiás, a sombra de bola pro time do Fortaleza, 2 minutos do segundo tempo, Fortaleza 1-0. Pedro Henrique deixa de letra, bola colocada para Caio Henrique, esse toca a bola pelo meio, vem para fazer o domínio Guian, deixando a bola com Lucas Gazal, abertura para Maílton aqui pelo setor de ponta direita, faz o break, recomeça pelo setor de meio campo, o time do Fortaleza trocando passes com tranquilidade, vencendo para 1-0, o Goiás com um jogador a menos, Luiz Felipe foi expulso no primeiro tempo. 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Luizão agora chegou forte ali para cima do Rodriguinho e tomou cartão amarelo. Cartão amarelo então para Luizão, zagueiro do Goiás. Daqui a pouco tem jogo do Atlético do Dragão. Às 6 horas a bola vai rolar, Juventude Atlético no jogo do Dragão. A narração é dele, o melhor da nova geração. 3 minutos do segundo tempo, Fortaleza 1, Goiás 0, aqui no estádio de Serrinha, um jogo duro, difícil demais, o Goiás com um jogador a menos. 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É falta pela meia esquerda, favorecendo o time do Fortaleza, é de longa distância, mas Ailton na bola, Vitinho, Rodriguinho também. Eles têm uma jogada ensaiada, dois ficam na frente da bola, aí o outro rola, aí o outro vem, faz uma anarquia e cruza na área, e aí a bola vai para a linha de lateral e o adversário cobra o lateral. Essa é a jogada, entendeu? Um faz uma fusquinha, um faz uma anarquia, o outro manda a bola para fora e o adversário cobra arremesso lateral. É assim, deve ser assim, porque se fizer desse jeito, né? 4 minutos do segundo tempo, 1-0 para o Fortaleza. Fortaleza no ataque com o Maílton, brigou, dividiu ali o Cadu Souza, a bola vem para Lucas Gazzetti. Levanta pelo setor de ponta direita. Aí ele se oferece para Djalma, que apenas protege. A bola vai para a linha de fundo. Tiro de meta, vai cobrar o Tadeu. Prefere sair jogando com o Ramon Menezes ali pelo setor de lateral direita. 4 minutos e meio, etapa final. Richard Oliveira daqui a pouco vai comentar. Daqui a pouco o Cacau, o maior craque da opinião, vai comentar também. O Richard Oliveira. Cacau, vou criar um slogan pro Richard aqui, tá? Ó, Richard Oliveira, comentarista de primeira, tá bom? Richard Oliveira, comentarista de primeira. 4 minutos e 50 do segundo tempo. Goiás 0, Fortaleza 1. Vai pro chão o jogador Esmeraldino Lourenço. Tá no chão, o time do Goiás pede cartão. Teve cartão, Divino Lucena?
12: É, saiu um cartão ali. Mas eu confesso a você, eu não estava olhando a jogada e não percebi para qual
13: porque
12: jogador do Fortaleza
13: estava,
12: foi.
13: Porque você estava olhando para suas anotações, quem tinha lá no banco, não sei o que, não sei o que lá. Mas está beleza.
12: Você
13: é
12: sabe o
13: assim
12: que eu olhei agora, Rona?
13: Ah.
12: Na verdade, não vai nem aumentar e nem diminuir o dólar, o preço do dólar, o valor do dólar hoje. Mas eu estava olhando aqui na ficha do Fortaleza, o goleiro João Ricardo completou esta semana 37 anos de idade. Há 17 anos atrás, ele estava aqui em Goiânia vestindo a camisa do nosso glorioso Goianinha, disputando aí a segunda divisão no Campeonato Goiano.
13: E era mesmo, cara. Olha só, o João Ricardo então já passou aqui no Galo Carijó. São os caminhos do futebol, né, cara? E muito jogador bom, muito jogador grande, ele já passou aqui, inclusive pelo interior de Goiás, né? Várias cidades aí, na Jataiense, no Crack de Catalão, na Napolina, no Anápolis, no Goianésia, né? É, no Trindade, enfim, é isso aí, é o mundo da bola. Lourenço de longe levanta a bola na área, João Ricardo subiu para defender. 6 minutos, etapa final de jogo, Goiás 0, Fortaleza 1, e a Rádio Bandeirantes Goiânia vibrando com você no futebol. Ontem o Vila Nova foi goleado pelo Atlético lá em São João del Rei pelo placar de 5-0. Daqui a pouco tem jogo do Dragão. É bola lá pela esquerda, Caio Henrique recolhendo, tocando bola para o time do Fortaleza. Trabalha Pedro Henrique, tocando bola para Caio Henrique, rolou pela meia, Sacha de primeira, Rodriguinho escapou pela ponta esquerda, levou para dentro, para cima do Luizão, enfiou no comando, pelo miolo, jogou para ninguém, a bola fica fácil para a defesa do goleiro Tadeu.
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13: 1-0 para o Fortaleza, quase 7 minutos do segundo tempo no Sonzão da Rádio Bandeirantes. A emoção do futebol é muito maior. É Camon Menezes tocando bola para Luizão. O Goiás com muitas dificuldades nesse segundo tempo, Cacau, muita dificuldade nesse segundo tempo, 7 minutos, parece que o Fortaleza achou o encaixe do jogo, né, Cacau?
15: O Goiás não tem nenhuma armação de jogada, né, a não ser uma ou outra esporadicamente quando a bola ela é de longa distância, da defesa direto pro ataque, ele não trabalha essa bola no setor de meio campo, mesmo porque o Luquinha tá sobrecarregado, Lourenço sobrecarregado, Felipe Machado sobrecarregado, e o Moser tá ali aceitando 1-0, o tempo tá passando. Quando é que ele vai tomar atitude? Se ele vai permanecer com esse sistema aí, o jogo vai parar, basicamente vai ser do Fortaleza. É 1-0 e pronto. Agora, se ele quiser tomar uma atitude, tem que ser por agora, 10, 15 minutos, para tentar mudar esse panorama, porque o Goiás até agora não passou do meio campo.
13: Toca a bola o time do Goiás, vem Lucas Rodrigues pelo meio, armou, metendo aqui pela canhota, Lucas Ribeiro apertou na marcação, Vitinho, Djalma tá livre, recebe aqui pela canhota, Djalma encara a marcação do Maílton, ainda Djalma, girou por sobre a bola, outra vez Lucas Ribeiro na conexão, Felipe Machado pede pelo meio, roda para Djalma aqui pela canhota, trabalha o time do Goiás na troca de passes pelo setor de meio campo, 1-0 para Fortaleza, faz a finta, Felipe Machado para cima do Sacha, meteu Vitinho na frente para Lucas Rodrigues, dois na marcação. Opa! Vitinho chegou, deu um calço ali no Lucas Rodrigues, que está caído pelo setor de meia esquerda no campo de ataque. É falta que favorece o time do Goiás. 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Goiás 0, Fortaleza 1, 8 minutos e meio. Estamos no segundo tempo. Richard Oliveira, comentarista de primeira. O Goiás nesse segundo tempo com muita dificuldade, né, Richard?
1: Sofrendo bastante. E aí a colocação do Moser aí, ó, dá pra fazer algo mais, uma coisa diferente. Ele tá muito conservador, mesmo com um jogador a menos, dá pra você se arriscar. E onde que ele pode se arriscar? Lança o Marcos Vinícius do jogo, tira o Luizão. Marcos Vinícius é aquele, a gente sabe que a característica principal do Marcos Vinícius é o apoio. Traz o Jean Carlos pra esquerda e você... mantém essa estrutura tática. Marcos Vinícius de ala direita e Jean Carlos do lado esquerdo. Segura o Djalma como terceiro zagueiro. Dá pra fazer algo diferente, viu, Rony?
13: Com certeza. Goiás cobrou a falta, o Djalma levantou direto pra linha de fundo. Olha o Fortaleza. Rodriguinho com espaço, entrada da grande área pra Vitinho. Invadiu pela direita, rolou pelo meio. Pedro Henrique bateu pra fora. Com perigo demais, chegou chapando da marca, penal, perdeu uma chance incrível o Fortaleza, Divino Lucena.
12: E bota incrível nisso, viu, Ronan? Ele bateu ali de chapa, a bola saiu a meio metro do ângulo ali do goleiro Tadeu, indo pra linha de fundo. 1-0 vence o Fortaleza.
13: E vem Verdão, Lucas Rodrigues, Lourenço levanta na grande área, escorou ali o Jean Carlos, subiu, a bola foi um pouco alta demais para o Jean Carlos, que tentava escorar para o Cadu Souza. A bola se oferece para o time do Fortaleza. Na virada dos ponteiros, a marca do tempo. Alô, galera, o que passou já era, na marca de 10 minutos, segundo tempo em Goiânia, estádio Aile Pinheiro, é jogo do Verdão, na 26ª rodada Brasileirão da Série B. A Rádio Bandeirantes Goiânia comanda as batidas do coração da galera. 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Hora certa, 5:20 da tarde em Goiânia.
0: E no Cícero de Souza Marques, tem gol, pintou Unitintas, gol do Bahia, Eric. Agora 20 minutos, segundo tempo, Red Bull Bragantino 2, Bahia 3. 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
13: Em paz com a vida, de bem com você. 11 minutos do segundo tempo, 1-0 para o Fortaleza, que vem virando bola para Mailton aqui na direita. Desce na grama, tá com ela pela meia. O Goiás vai se recolhendo no campo de defesa, vai se fechando na entrada da grande área. Rian tocou bola para Rodriguinho com liberdade na ponta esquerda. Quer saber Pedro Henrique, ajeitou para cruzar, arrumou para o pé direito, rolou, bem colocada a bola para o trabalho do jogador Caio Henrique. Manda a bola para Rodriguinho, já pediu Vitinho pelo meio, de primeira atrasa na meio, onde está colocando o zagueiro Cardona, trabalhando com Lucas Gazal. Rian pediu, arma jogada o time do Fortaleza com o Mailton aqui pela direita, meteu para Miritello, vai Miritello para cima da marcação do Lucas Ribeiro, fechou Lucas Ribeiro na marcação, Miritello explorou a chegada do zagueiro Esmeraldino para ganhar lateral na ponta direita para o time do Fortaleza.
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13: 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Fortaleza vai batendo o Goiás por 1-0. Olha o Cadu Souza, tentou ali pra cima do Lucas Gazal, que recua na internet, área para o goleiro João Ricardo. Diz aí, repórter Divino Lucena.
12: Daqui a pouco, Rato, Cadu Mineiro e Marcos Vinícius no time do Goiás.
13: É, e muita gente no time do Goiás, né? Daqui a pouco. Lucena, já você descobre pra nós pra quem foi aquele cartão, e se teve mesmo aquele cartão lá, né? Que de repente nem cartão teve pro time do Fortaleza. Olha o Lourenço, esticou na ponta direita, correu o Jean Carlos, mas foi forte demais o lançamento. E aí cada vez que um ponta, né, um atacante corre desse tanto, ele queima mais gás, queima mais energia, né, e vai se desgastando. 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Goiás 0, Fortaleza 1. Diz aí, Lucena.
12: O cartão foi para o Rodriguinho, camisa 75 da equipe do Fortaleza.
13: Falou Divino Lucena, show de reportagens aqui na Rádio Bandeirantes, 13 minutos do segundo tempo, 0-0. Goiás vai ter Marcos Vinícius, daqui a pouco vai ter Cadu também, matando o peito Pedro Henrique lá pela canhota, avança o time do Fortaleza, passou, Caio Henrique desceu pela ponta esquerda, tá na lateral da grande área, acabou Menezes, fechou na marcação, tentou um elástico ali o Caio Henrique, o Luizão protegeu, o jogador foi pro chão, ele leva a mão ao rosto, falou que levou uma mãozada na cara, não sei o que que tem, torcedor do Goiás tá na bronca aqui com o jogador do time do Fortaleza, Rato vem aí, Marcos Vinícius também e Cadu. O time do Goiás mexendo por atacado, Divino Lucena.
12: Exatamente, saindo o Lourenço, camisa número 97, para a entrada do número 27, Wellington Rato. Vai sair o Jean Carlos também, camisa número 21, para a entrada do Cadu Mineiro, camisa número 18. Vamos ver a última alteração aí. Luizão já tá saindo lá de trás do gol do goleiro Tadeu, me parece. É isso mesmo. Agora para a entrada ali do Marcos Vinícius com a camisa número 63.
13: Marcos Vinícius então no lugar do Luizão no time do Goiás. Cadu no lugar do Jean Carlos, Wellington Rato no lugar de Lourenço. Richard de Oliveira, você gostou dessas alterações? 14 do segundo tempo, 1-0 pro Fortaleza.
1: É, ele muda a forma de atacar. Vai com dois centroavantes, vai com o Cadu e vai com os dois Cadus, né? Os dois Cadus, com os três no meio agora, Felipe Machado, Lucas Rodrigues e Rato, e uma linha de quatro. Sai da linha de 5 e vem para uma linha de 4. Vai atacar agora, vai tentar algo diferente. Então é aquilo que a gente pedia. Está perdido, as coisas estão complicadas. É tentar o algo mais. Os dois Cadus lá como centroavante, Rony.
13: 14 minutos e 50 do segundo tempo. 1-0 para Fortaleza. É o Goiás, o Verdão no prejuízo aqui no estádio da Serrinha. 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Trabalha o time do Fortaleza pelo meio. O Goiás mexeu duas vezes. O Cacau vem aí, o nosso Cacau Show. É Sacha dominando para o setor de meio direito. Armando a jogada, fechou na marcação. Wellington Rato, toque pelo meio. Meritelo escorou. Rian Vitinho. Trabalha Sacha, pediu Mailton aqui pelo setor de ponta direita, o Goiás se fecha. Cláudio Cabelo de Castro, Cacau, Goiás perdendo em casa, 1-0 e mexeu três vezes. Você gostou, Cacau, das alterações?
15: É, mexeu tarde, mas era aquilo que a gente falou há 11 minutos do primeiro tempo. Era pra ele ter feito isso, né? Dois atacantes na frente, três homens no meio, uma zaga com quatro jogadores, porque, olha, é inadmissível jogar do jeito que o Goiás estava jogando, né? E o Moses só foi mudar agora. Agora, tem outro detalhe, se o Cadu Mineiro e se o Cadu Souza continuar jogando, voltando ali na linha do Rato, também ali na linha do Luquinha, não vai adiantar nada. Ou vai pro tudo, ou vai pro nada, viu, Ronaldo?
13: Contra-atacava, né? O time do Fortaleza, o Pedro Henrique meteu pro Meritelo, que não teve domínio, a bola ficou com o Tadeu, que já está jogando com o Lucas Ribeiro. 1-0 para o Fortaleza, 16 minutos do segundo tempo, Goiás com um jogador a menos, desde os 12 do primeiro tempo, porque foi expulso o Luiz Felipe. 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Trabalha o time do Goiás no meio da intermediária, vem para fazer o domínio, para recolher Felipe Machado, distribui o jogo para Camu Menezes, tocou para Lucas Rodrigues com dificuldade pelo meio campo, Goiás toca a bola, recolhe Marcos Vinícius, atrasa para Camu Menezes. O Goiás agora não tem três zagueiros mais não, agora são dois zagueiros. Olha o Wellington Gato, pôs na frente, foi puxado pelo Pedro Henrique, tem falta ali pelo meio direito, a galera pede cartão amarelo para o jogador do Fortaleza. O árbitro Rafael Claus falou que não. 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Lançamento na ponta esquerda para Djalma. Chegou, deu combate. Mailton no carrinho, bola para a linha de lado. É lateral para o Goiás pelo setor de ponta esquerda para a cobrança de Djalma. Vai levantar na área. O Goiás se arrisca um pouco mais, perdendo o jogo para 1-0. Tem um jogador a menos. É para a ponta esquerda. Jogada do time esmeraldino. Djalma domina, se ergueu no primeiro pau. Subiu o Gasal, tirou parcialmente. Apanha a sobra na entrada da grande área. Felipe Machado tocando para Djalma. Evolução para Felipe Machado, armou pela meia esquerda, tentou o levantamento, mal no toque para o Lucas Rodrigues, chegou para cortar o Mailton. É lateral para o Goiás cobrar esquerda, campo de ataque.
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13: 18 minutos do segundo tempo, Goiás vai perdendo por 1-0. Felipe Machado recebe 2 na marcação, atrasa a bola na divisória do gramado, Lucas Ribeiro outra vez, Felipe Machado bateu para a direita, virando o jogo para Camu Menezes, já pediu Marcos Vinícius, ele tá com todo o gás, acabou de entrar, tá com ela em cima da linha que divide o campo, bate o recuado na cataguarda, Esmeraldino, Goiás roda a bola, espera um espaço no time do Fortaleza para entrar. Cadu abriu lá pela direita, o Wellington Rato escapou, olha o Cadu, prendeu, recolheu 2 na marcação, toca a bola para o Wellington Rato, Marcos Vinícius está adiantado, o Rato errou o passe, deu combate, Cadu ganhou na bola, dividiu, o árbitro mandou seguir a bola do time Esmeraldino, é o Verdão e para vencer tem que ser guerreiro, e vem Goiás, olha o Cadu, entrada da grande área, foi desarmado pelo Sancha, toca a bola na saída de jogo, o time do Fortaleza, Vitinho vira o jogo lá pelo setor de esquerda com Pedro Henrique, ele tem velocidade, mas escola com o Rodriguinho, avança o time do Fortaleza, resposta pelo setor de meia esquerda, Miritelo pede bola no comando de ataque, Rodriguinho levanta a bola pela direita, a bola colocada para Vitinho, Maílton do seu lado, é um Fortaleza tentando, chegando, tabelando, o Maílton tocou pro Vitinho, que devolveu mal, a bola foi pra linha de lado, Goiás vai cobrar lateral esquerda, campo de defesa.
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13: 19 minutos do segundo tempo, a bola rola, o tempo passa em Goiânia, estádio da Serrinha, 1-0 para o Fortaleza. Goiás vivendo esse drama desde os 12 do primeiro tempo, quando foi expulso o zagueiro Luiz Felipe, Goiás com um jogador a menos. Aí aos 44 do primeiro tempo, o Vitinho marcou, dá 1-0 para o Fortaleza, passamos dos 19 minutos, etapa final, é Marcos Vinícius descendo, Lucas Rodrigues, um bolão de calcanhar, Marcos Vinícius escapou ali, o ponta direita, tocou, Cadu atirou, espalma o goleiro! João Ricardo salvou, numa jogadaça do Verdão que começou no calcanhar do Lucas Rodrigues. Disparou o Marcos Vinícius, cruzou rasteiro, Cadu Souza de chapa mandou no cantinho, o goleirão fez uma defesa, escanteio pro Goiás. Alô galera do Verdão, vamos lá, tá na hora de chacoalhar, escanteio pelo alto, emoção pode acontecer, Wellington Cadu levantou na boca do gol, passa a bola por todo mundo, corre atrás dela, alcança aqui na ponta esquerda, Cadu Souza, valente Cadu Souza, meteu a bola por entre as pernas do Rian, chegou para salvar o Maio, Hilton chuta contra os jogadores Esmeraldino e ganha o tiro de meta para o Fortaleza.
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13: Divino Lucena, o João Ricardo fez uma defesaça no primeiro tempo no chute do Felipe Machado e agora ele fez uma defesa salvadora na chapada do Cadu Souza.
12: Sim, ô Rona, e aí basta ter um pouquinho mais de coragem, né, o que o Goiás teve agora há pouco, e essa bola merecia uma sorte melhor ali do Cadu, na conclusão depois do cruzamento rasteiro do Marcos Vinícius, a primeira estocada dele aqui pelo setor de direita, e a bela defesa do goleiro João Ricardo.
13: Pois é, o Goiás tem que jogar no estilo Serjão Berranteiro, vai. Coragem! Na virada dos ponteiros, a marca do tempo! Alô galera, o que passou já era, na marca de 21 minutos do segundo tempo, Lucas Rodrigues deu tapa, vai pra entrada da grande área, virou o jogo pra Djalma, invadiu a área pela esquerda, linha de fundo, bateu cruzado, a bola passou na boca do gol, Cadu chegou atrasado, a bola passou na boca do gol, Cadu chegou atrasado e por pouco, muito pouco, o Verdão não empata o jogo, Divino Lucena.
12: E aquele detalhe, né, Ronan? Decisão não se joga, decisão se vence. Decisão você tem que entrar com tudo. Cadu passou batido na bola, valeu ali a jogada do lateral esquerdo de Djalma Silva, que bate muito forte no seu cruzamento, é só escorar. A bola foi com tanta velocidade que passou por todo mundo e saiu lá do outro lado, Ronan.
13: 22 minutos passados, alô galera, o que passou já era. 22 do segundo tempo em Goiânia, estádio da Serrinha, Rádio Bandeirantes vibrando com você. É jogo do Verdão no Brasil. Brasileirão da Série B no placar, Seba, o melhor da construção, Goiás 0, Fortaleza 1. Hora certa, 5:31 da tarde em Goiânia.
0: Atualizando o placar do futebol brasileiro pela Série A do Campeonato Brasileiro, em Bragança Paulista, Red Bull Bragantino 2, Bahia 3, em Novo Horizonte, interior de São Paulo, Série B do Campeonato Brasileiro, segundo tempo, Novo Horizontino 3, Avaí 1.
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13: Isso aí, a amigo, é aqui comigo que eu quero ver, chacoalhando a galera no sonzão da Rádio Bandeirantes. O Goiás tá perdendo por 1-0, mas tá criando chance pra reagir. Ataca o Fortaleza, Maílton desce em direção à grande área, aqui pela direita, rolou pra Vitinho, bico da grande área, arrumou Vitinho, tá cercando pela Djalma, Vitinho levanta a bola lá pelo setor de esquerda, mata no peito o Pedro Henrique, dá o combate ali, o Marcos Vinícius pôs na frente o Pedro Henrique, a bola chegou pra Sacha, mandou na esquerda, cruzamento, Caio Henrique no segundo pau, não tinha ninguém do time do Fortaleza. O Goiás se safa, vem pra dominar com liberdade de Djalma, tocando bola na entrada da grande área, sai pro jogo Felipe Machado, é o Goiás perdendo por 1-0, Valente brigando, insistindo, querendo, buscando, segue a maior e melhor escola de formação de corretores de imóveis de Goiás. 30-95, 20-95, Cacau Cláudio Cabelo de Castro comenta o jogo, Fortaleza 1-0 e Goiás criando chances, hein Cacau?
15: Tá atacando o Fortaleza. É, o Fortaleza tá com dificuldades agora para jogar. O Goiás é outro time em campo. Não aproveitou as duas oportunidades, já poderia ter empatado o jogo. Né? Aquela do Cadu Souza, uma bela defesa do goleiro João Ricardo. E agora essa, o Cadu Mineiro, mais uma vez, chega atrasado. Mais uma bela jogada. Então o Goiás tem que acreditar. Né? Não pode tomar o segundo, mas também não pode ficar atrás. É um jogo agora que tem que ser, ou é tudo ou é nada, Ronaldo.
13: Então, rapaz, e tem que ser assim. 24 do segundo tempo, 1-0 para o Fortaleza. Maílton lançando, Djalma fechou a marcação, dividiu a sobra com Wellington Gato, aparou, pôs na frente Gato, simbora Verdão, Wellington Gato pôs na frente, foi desarmado, foi derrubado ali pelo guia, a falta marcada pelo árbitro Rafael Claus. 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Paulo Autori, técnico do Fortaleza, vai mexer de novo no Leão do PC, Divino Luciano.
12: Exatamente, Rona, duas vezes, sai o Rodriguinho, camisa número 75, para a entrada de Paulo Baia, camisa número 77. Sai também Meritelo, camisa número 9, para a entrada de Rodrigo Santos, volante, camisa número 29.
13: É o Paulo Baia, muito conhecido da galera esmeraldina, né? É falta de longa distância para o Goiás cobrar. 25 minutos, o relógio vai correndo. Estamos no segundo tempo. Fortaleza 1-0 aqui no estádio da Serrinha. Para vencer tem que ser guerreiro. O Goiás é guerreiro, tá lutando, tá brigando, tá com um jogador a menos desde os 12 minutos do primeiro tempo. Wellington Gato no levantamento, subiu Pedro Henrique para afastar na entrada da grande área. Felipe Machado fica com a sombra, trabalha pela meia esquerda. Wellington Gato já ligou com o Djalma, pediu Lucas Rodrigues avançado pela ponta esquerda. O lançamento do Djalma vai forte demais, ia pra linha de fundo, o Lucas Rodrigues deu lateral para o Fortaleza cobrar, né? Bola pra linha de lado e arremesso lateral favorecendo o time do Fortaleza, direita campo de defesa. 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Mexe o time do Fortaleza, o Goiás tá perdendo por 1-0, mas tem volume. O gol do Goiás tá amadurecendo. Richard Oliveira, comentarista de primeira.
1: Sim, Rona, o Paulo Autuori percebe a evolução do Goiás, a pressão que o Goiás está exercendo com um jogador a menos, é pelas mudanças que o Moser fez, deixou de ser conservador e se arriscou mais, e quando você se arrisca mais, você corre o risco de dar certo. Isso aí a gente pede o Moser a todo momento, deixou da linha de 5 e agora está se atirando para cima do Fortaleza, essa é a esperança, quem sabe ver um empate aí, Rona.
13: E Marcos Vinícius recebe do Wellington Gato, mete o jogo pelo meio, o Cadu Souza, opa, a bola bateu no braço ali do Sacha pelo meio, à frente do círculo central, tem falta marcada favorecendo o time do Goiás aos 26 minutos e 40 do segundo tempo. Placar de 1 para o Fortaleza, 0 para o Verdão aqui no estádio da Serrinha. Estamos no YouTube, deixe o seu like, galera esmeraldina, amantes do futebol, like pra nós. Tem falta para Felipe Machado fazer a cobrança, 27 do segundo tempo, 1-0 para o Fortaleza, vai para empatar o Verdão. Wellington Gato recebe, levantou no segundo pau, olha a cabeçada do Lucas Ribeiro, a bola foi pro chão, ficou com Sacha que sai jogando com Vitinho, dá o combate, perfeita cobertura do Felipe Machado, ele deixa a bola curta para Djalma, girou, ganhou do Vitinho, lá vai ver Verdão, lá vai Djalma, prendeu pela ponta esquerda, trabalhou, rodou a bola para conexão com Felipe Machado, pé direito na bola, rolou para Camu Menezes, está livre, solto ali pelo círculo central, outra vez a conexão com Felipe Machado, levantou na ponta direita, o lançamento forte para chegada, lá do outro lado chegava o Marcos Vinícius, mas o lançamento foi forte demais, linha de fundo, é tiro de meta para o Fortaleza.
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13: E o Mozart vai mexer de novo no time do Goiás, repórter Divino Lucena.
12: Sim, o Ronair tira o camisa 5, Felipe Machado, para a entrada de GG, camisa 28.
13: 28 minutos, segundo tempo, 1-0 para o Fortaleza. Richard Oliveira, você gostou dessa alteração no time do Goiás?
1: É, ele deve agora segurar o Lucas Rodrigues e lançar o GG como meia mais ofensiva ao lado do Rato. Pode ser que dê certo, Rona.
13: Pois é, tá com todo o gás. Cacau, a entrada do GG pode dar uma melhorada no Goiás nesse momento?
15: É, agora ele tem 3 jogadores no setor de meio campo para fazer essa bola chegar na frente. É, o Luquinha tá muito desgastado já, o Rato agora aqueceu, tá bem, né? E quem sabe o GG entra com a força também de chegar da frente. Não adianta nada o Goiás ficar tocando bola aqui atrás como tava o Felipe Machado. Pega a bola de um e entrega pro outro, pega a bola de um e entrega pro outro ali na defesa. O Goiás tem que atacar em velocidade, Ronald.
13: Pois é, e como tem? 28 minutos e 50 do segundo tempo, segue 1-0 para o Fortaleza. O Goiás marca a saída de bola do Leão do PC, recolhe do eixo da intermediária, trabalhando o Guian, tocando bola. Ampara o domínio do Rodrigo, solta a bola lá pelo setor de esquerda. Vem Paulo Baia para fazer o domínio, ex-jogador esmeraldino. Bate recuado com o argentino Cardona, trabalha na intermediária do time do Fortaleza, toca a bola pelo meio, Guian. Na esquerda, Rodrigo foi para a tabela com Paulo Baia. Paulo Baia tentou a escapada, foi puxado, falta nele, marca o árbitro, falta para o Fortaleza no meio campo.
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13: E daqui a pouco, 6 da noite, tem Dragão, tem Atlético, Juventude Atlético no jogo do Dragão, na Rádio Bandeirantes, a emoção é muito maior, e quando a bola rolar, a emoção vem com ele.

0: Alô, galera, o que passou já era. Vamos chegando a meia hora, 30 minutos do segundo tempo em Goiânia. Estádio da Serrinha, Brasileirão da Série B, 26ª rodada, é jogo do Goiás, é jogo do Verdão. A galera esmeraldina ama de paixão a Rádio Bandeirantes Goiânia, maior do futebol. 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Hora certa, 5:40 em Goiânia.
1: Ainda hoje, na sequência, Série B do Campeonato Brasileiro, no estádio Alfredo Jaconi, tem Juventude e Atlético, a bola rola às 6 da noite, um pouquinho mais tarde, 6:30 em Fortaleza, tem Ceará e Sport Recife.
0: Com fogo no rádio. Na velocidade do seu coração, parada para hidratação aqui no estádio da Serrinha. 1-0 para o Fortaleza. Chega para cá, Cacau, para nós prosear nós dois. Goiás 0, Fortaleza 1. E as possibilidades do Goiás no jogo nessa reta final de jogo, que já passamos os 30, Cacau.
2: É, nós temos mais 18 minutos, praticamente 18, 20 minutos de jogo.
0: Nós estamos com 31. Mas até os acréscimos, 52, 21 minutos de jogo.
2: Cerca de 21 minutos. Dá para fazer. A gente já viu muitos resultados serem revertidos em 20 minutos. Mas o Goiás tem que ter essa proposta. Ele tem que ter essa vontade, né, de virar o jogo em 20 minutos. E essa coisa de ficar trocando bola com paciência não dá. Você tem que investir na individualidade. É no drible, é levando na bola parada, entendeu? É num chute de longa distância e no drible, principalmente no drible, para poder furar o bloqueio do Fortaleza. Fortaleza tá com 1-0, tá com vantagem, tá com jogador a mais. Então é tudo ou nada do jeito que eu tô dizendo. Tem que partir na individualidade para cavar uma falta, para provocar expulsão, para provocar uma jogada de definição, viu, Ronaldo?
0: Pois é, aquela história, né? Ou o pau quebra ou pip, rasga. 32 minutos do segundo tempo aqui no Mensagem da Serrinha, segue Fortaleza 1-0, Hyundai 0 é na Nisa, Goiânia e Aparecida. 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Cartão amarelo, foi pro Pedro Henrique? Será? Daqui a pouco o Divino Lucena vai confirmar pra nós. Ou foi pra alguém do banco? Pintou um cartão amarelo aí. Trabalhando na saída de jogo, Ramon Menezes com Goiás lá pela direita. Diz aí, Lucena.
3: Isso mesmo, Pedro Henrique, camisa 16 do Fortaleza, foi amarelado.
0: Pedro Henrique, então quarto cartão amarelo no time do Fortaleza. Goiás teve um vermelho com 12 minutos do primeiro tempo, Luiz Felipe, depois teve o Luizão, que já não tá no jogo mais. Sai pro jogo, Goiás acionado, Djalma, carrega, invadiu o campo de ataque, aqui pela esquerda, Vitinho na marcação, faz o break, Djalma, Lucas Ribeiro, trabalhando o eixo da intermediária, vem buscar Lucas Rodrigues, passeia pelo círculo central, acelera, Lucas Rodrigues, faz o break, Lucas Rodrigues, pé direito na bola, balança o corpo, engana a marcação, mola pela canhota, vem Lucas Ribeiro, Lucas Rodrigues, Djalma aqui na esquerda, outra outra vez Lucas Ribeiro, pede Lucas Rodrigues, o time de Goiás toca a bola pelo meio, Lucas Rodrigues, a pé direito na bola, faz o break marcado, cercado pelo Pedro Henrique, Lucas Rodrigues lançou bonito pro Marcos Vinícius, dominou na ponta direita, cruzamento fechado na boca do gol, João Ricardo, goleirão vai lá em cima para defender.
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0: 33 minutos e meio do segundo tempo, segue Goiás 0, Fortaleza 1. Richard Oliveira comenta no sonzão da Rádio Bandeirantes, qual é do jogo, Richard?
5: As esperanças do Goiás nesse momento agora se resume a GG e Rato aqui por dentro e Cadu Souza e o Cadu Mineiro também por dentro ali nesse corredor central. A gente sabe que fazer jogadas por fora de Djalma já um certo desgaste. E o Marcos Vinícius lá pela direita. Mas é nesses quatro jogadores por dentro: GG, Rato, Cadu Souza e Cadu Mineiro. Talvez aí possa sair a reação do Goiás, Rony.
0: 34 minutos do segundo tempo, a bola rola, o tempo passa em Goiânia, 1-0 para o Fortaleza, lançamento na ponta esquerda, correu e não alcançou o Paulo Baia, tem lateral pela direita de defesa, o Goiás para cobrar, 34 minutos, 1-0 Fortaleza, vence o jogo, e a Rádio Bandeirantes Goiânia fazendo melhor rádio esportivo do Brasil. Daqui a pouco tem Dragão, às 6 horas a bola vai rolar. Danilo Santos vai narrar Juventude Atlético. Que jogada bonita do GG, ganhou. Gato tentou enviada de bola pra Cadu Souza, correu pra cima do Lucas Gasal. Gasal se atrapalha com a bola, manda pra frente, acabou lançando o Pedro Henrique. Olha o contra-ataque perigoso do Fortaleza, desceu com liberdade na ponta direita, fez o break Pedro Henrique, com perigo, tem apenas Paulo Baia na área. Pedro Henrique vira o jogo buscando Rodrigo, lá pelo setor de meia esquerda, Rodrigo evita a saída e bola pra linha de lado, o Goiás já se recompõe com a marcação na entrada da grande área, 35 do segundo tempo, Fortaleza 1-0, Paulo Baia distribui o jogo pela meia direita, Vitinho, Maílton pediu, recebeu bem colocado em profundidade pela ponta direita, recebe Pedro Henrique, toca outra vez para Maílton, manobra com Vitinho pelo meio, aperta Lucas Rodrigues na marcação, a bola passa pelos pés do jogador Rian, é pro time do Fortaleza, Rodrigo colocando bola lá pela canhota, Caio Henrique faz o break, outra vez Rodrigo, toca a bola pelo meio, sem pressa o time do Fortaleza, Sacha chegou, brigou, dividiu, ganhou Lucas Rodrigues, a sobra, a bola espirrada fica com Rian, que toca para Lucas Gasal, vem o zagueirão pela meia direita pro time do Fortaleza, de longe vai bater pro gol, solta, bomba, a bola vai por cima da barra, tiro de meta para o Goiás.
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0: Caminhamos para 36 minutos, etapa final de jogo, o Goiás vai perdendo pro Fortaleza em casa 1-0. Eu não lembro uma temporada, desde que eu entendo por gente trabalho no futebol, no rádio esportivo, uma temporada em que o Goiás perdeu tantos jogos em casa, viu, Cacau? Igual essa 2026. Não lembro, não. Toca o Verdão quando são acesos os refletores aqui no estádio da Serrinha. 1-0 para Fortaleza, Lucas Rodrigues. O Goiás briga, o Goiás luta, o Goiás insiste. Trabalha com o Lucas Ribeiro aqui pelo setor de meia esquerda. Agora todo no campo de defesa, o Fortaleza. Wellington Cato pede bola pelo meio. Ainda Lucas Rodrigues deixa a bola curta para o trabalho do Ramon Menezes. Ele manda a bola pelo círculo central. A troca passes do time do Goiás, Lucas Ribeiro pôs na frente, se aventurou, meteu na frente. Para ninguém, cortou Lucas Gasal. Sobra vem ali na intermediária, Esmeraldino, goleiro Tadeu, abandona a meta para jogar. 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É o Goiás tentando, buscando, lutando, sumando. GC recebeu do Lucas Ribeiro. Parte com a bola dominada pela meia esquerda. Ligou na ponta esquerda. Djalma avisou que vai cruzar, mandou a meia altura. Lucas Gasal entrou para afastar bola para a linha de fundo. Escanteio para o Verdão na esquerda. Alô, galera do Verdão, vamos lá! Tá na hora de chacoalhar, tá na hora de empatar, então empata, Verdão, empata, Verdão, empata, que é bom. GG para a cobrança de escanteio, mandou na boca do gol, cruzou, levantou, afastou Pedro Henrique, apanha a sombra, Wellington Cato na entrada da grande área, deixa a bola curta, atrasada pela bola do meio campo, Lucas Rodrigues bateu para a esquerda, virando o jogo, entregou para GG, preparou o levantamento, mandou na entrada da grande área, outra vez Lucas Gasal afastou, no rebote dividiu, Lucas Ribeiro, a bola vai se perdendo para a linha de lado, vai cobrar lateral o time do Fortaleza lá pela esquerda. Divino Luciano, e vem aí mais um conhecido da torcida do Goiás, hein, rapaz?
3: É, o número da camisa dele aí pra mim, Rona?
0: É o Wellington Matheus, 31.
3: Número 31.
0: Wellington Matheus.
3: O Wellington Matheus, e saiu 16 ali, o
0: isso, Pedro Henrique. Wellington Matheus. Jogou duas temporadas aqui no Goiás, né? Até o ano passado ele estava no Goiás, o Wellington Matheus. E aí no Fortaleza eles colocam só o Wellington. Rodrigo pelo meio, meteu na frente, correu o Wellington Matheus, chegou no ataque, entrada da grande área, fintou, pode marcar o segundo, atirou para fora, perdeu o time do Fortaleza. O Wellington Matheus carregou para meia lua, mandou no ângulo, o Tadeu ficou paradinho igual cachorro em canoa e mexeu só com o zói, é só para tentar tirar com o zói, Divino Luciana.
3: É, rapaz, esse tal da lei do ex é complicado, hein? O cara mal pegou na bola, logo que entrou e já fez ali um belo lance, quase ele acerta ali o ângulo superior direito do gol do goleiro Tadeu, mas a bola foi por cima, Ronan.
0: Pois é, cara. 39, 39. 39, segue 1-0 para o Fortaleza. É o Goiás sofrendo, é a galera sofrendo, é um drama. Esmeraldino toca a bola, o time do Goiás recebeu. Wellington Rato, passei ali pela meia direita, ligou para Marcos Vinícius, pode cruzar na grande área, tentou o levantamento, foi travado pelo Caio Henrique. Lateral para o Goiás cobrar lá pelo setor de ponta direita. 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Vem Verdão trabalhando com o GG, arrancou pelo meio, levantamento buscando o Djalma de primeira, mandou fechado, fácil para o goleiro João Ricardo praticar a defesa. 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Na virada dos ponteiros, a marca do tempo. Alô galera, o que passou já era, na marca de 40 minutos do segundo tempo em Goiânia, estádio da Serrinha, Brasileirão da Série B, 26ª rodada, é jogo do Goiás, é jogo do Verdão, uma emoção maior, é na Rádio Bandeirantes Goiânia. GG na entrada da grande área, limpou, bateu pro gol, bateu torto, bateu pra fora, no placar Seba, o melhor da construção. Goiás 0, Fortaleza 1. Hora certa, 5:50 em Goiânia.
1: O Atlético está definido e escalado para enfrentar o Juventude em Caxias do Sul. Como joga o Dragão, Igor?
6: Dragão do Brasil escalado por Roger Silva, vem a campo com Paulo Vitor no gol, Varley, Júnior Barreto, Adriano Martins e Guilherme Lopes na linha defensiva, Leandro Vilela, Daniel Peixoto e Marrone no meio. No ataque, Henrique Freitas, Giovani Soares e Gustavo Coutinho.
7: O garotão que chacoalha a galera,
0: ritmo contagiante da Rádio Bandeirantes, e vem trabalhando pelo meio Cadu. Cadu Souza recolheu, tentou uma caneta, a bola fica na marcação, tem jogador do Fortaleza caído, é o Mailton aqui pela esquerda, o árbitro mandou seguir, não deu nem moral para o Mailton, jogador do Fortaleza. O Goiás tem lateral para ser cobrado, o Djalma já cobrou, GG, recolheu GG, Marcos Vinícius disparou lá pelo setor de ponta direita, já foi lançado, matou no peito, Marcos Vinícius pode cruzar, limpa o lance, dá aquela pinchada, aquela cabiscada, toca pelo meio, Lucas Rodrigues, a bola subiu, desceu, Lucas Rodrigues levantou, ameaçou partir em profundidade ali o Marcos Vinícius, não foi, o lançamento do Lucas Rodrigues foi cortado pela zaga do time do Fortaleza. Ó, chegou plano e plano em Goiânia, construindo relações de valor. Richard Oliveira, comentarista de primeira, qual é a do jogo, reta final, 1 pro Fortaleza, 0 pro Goiás.
5: Goiás tentando, Ronda, tá tentando, tá chegando com finalizações de média distância. A gente vê um volume muito bom por parte do Goiás. É uma pena que o Goiás aí teve um jogador expulso logo. Vai lá, Ronda.
0: É falta em cima do Djalma, saiu jogando errado o time do Fortaleza. E por pouco não seria pênalti, hein, Divino Lucena?
3: É, por nada, viu, Rona? Ali a cerca de 30 a 42 centímetros da linha lateral direita da grande área, da lateral esquerda de ataque do time esmeraldino. Daqui a pouquinho o público renda, Rona.
0: Você quase acertou, 23 centímetros da linha lateral da grande área, falta para o time do Goiás. É falta para o Verdão cobrar. GG vai mandar uma pancada por baixo, vai levantar para tentar o cabeceio. O Goiás busca o gol de empate. Quem sabe agora, meu povão? Vai Verdão, que eu vou com você nessa mazão. É GG, para o levantamento, ou para a batida direto. É na lateral da grande área pela ponta esquerda, 1-0 para o Fortaleza. O Goiás quer o empate. O Goiás busca o empate, o Goiás precisa do empate aqui no estádio da Serrinha. Então empata, Verdão, a galera tá acreditando em você, a galera acredita, a galera empurra, e o Goiás vai, e o Verdão vai, e o Verdão vai para empurrar o time. Agora o banco de reservas do Goiás reclama demais, cara. Agora vai autorizar a cobrança o Rafael Claus. Vai, Verdão, pra emoção me leva, Verdão, GG, empata, Verdão, empata, Verdão, lá vai GG, pega, eu tô na bola, levantou no segundo pau, escorou, Wellington Rato, bola na área, tirou a zaga do time do Fortaleza, e na sequência o Marcos Vinícius cometeu falta, e vai tomar cartão amarelo, né, porque o Marcos Vinícius não permitiu o contra-ataque do time do Fortaleza. Cacau, 43:50, segue 1-0 pro Fortaleza.
2: É, o Goiás melhorou, criou situações, mas parece que não tem a vocação do gol, né? Tem várias oportunidades para fazer, não faz, e o Fortaleza nos contra-ataques leva muito perigo. Já teve uma boa oportunidade com o Elton Matheus, E por aqui

0: afastado para cortar ali na zaga tricolor do PC. A bola para a linha de lado, lateral para o Goiás, já cobrou de Salma GG. Trabalha pelo meio, passamos de 45 do segundo tempo. 1-0 para o Fortaleza, o Goiás no desespero, tentando pelo menos um empate. Lucas Rodrigues balança o corpo ali na frente do Rodrigo. Gira, toca a bola para Cadu. Arma o time do Goiás, vem Verdão com Wellington Cato, distribui o jogo na canhota. GG para Lucas Rodrigues. Enfiada de bola na ponta, escando o bolão para Djalma. Levou para o fundo, cruzou no segundo pau. Ali o Marcos Vinícius escorou para ninguém. Não tinha ninguém no segundo pau. E agora o Lucas Rodrigues também vai tomar cartão amarelo, Divino Lucena.
1: Sim, porque teve que cortar ali a jogada numa possibilidade de contra-ataque da equipe do Fortaleza. Agora a jogada do Marcos Vinícius aqui, Rona, é a jogada que o cara tem que arriscar direto pro gol, né? Que ergue, mas que leve essa bola ali pra a frente do gol do goleiro João Ricardo. Ele acabou tentando, sei lá, fazer o quê? Se um cruzamento, alguma coisa, pegou muito mal na bola.
0: 46, faltando 4 para terminar no estádio da Serrinha. O árbitro Rafael Claus deu 5 de acréscimo. Vamos até 50, já passamos de 46 minutos. Levantamento de bola na entrada da grande área. Esmeraldina cortou na cabeça da Marcos Vinícius. Desviou o Wellington Gato. Lucas Rodrigues meteu na frente para o Cadu Souza. Subiu a bandeira marcando impedimento do Cadu Souza. Na dividida ali com Lucas Gazal. 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Daqui a pouco tem Dragão, já. Daqui a 14 minutos a bola vai rolar no estádio Alfredo Jaconi, lá na Serra Gaúcha. Juventude Atlético, jogo do Dragão, a melhor, a mais gostosa transmissão do rádio vem na Rádio Bandeirantes. O Danilo Santos vai narrar o jogo. 47 minutos, faltando 3 para terminar no estádio da Serrinha. O Goiás vai sendo derrotado por 1-0 para o time do Fortaleza. E jogou desde os 12 minutos do primeiro tempo com um jogador a menos. Luiz Felipe foi expulso. Bola levantada no ataque do Fortaleza, cortou na cabeçada Marcos Vinícius. Bola para a linha de lado, Fortaleza vai cobrar. Arremesso lateral lá pelo setor de ponta esquerda. Lateral já cobrado, Paulo Baia vai para o chão, aperta na marcação. Marcos Vinícius ganhou, tomou, o árbitro diz que valeu tudo. E vem Marcos Vinícius, Cadu Souza pediu, e vem Goiás. Pão, a bola para o Cadu Souza para sair na cara do gol, limpou para chacoalhar, tirou, a bola toca na zaga e vai para fora. E por pouco, muito pouco, o Goiás não empata o jogo numa grande jogada do Marcos Vinícius pro Cadu Souza, que limpou e bateu. É escanteio no finzinho, quem sabe o gol de empate. Chacoalha Verdão, a galera vem junto, o Tadeu vai pra área também, é hora de chacoalhar. Lá vai GG, levantou no primeiro pau, a zaga tirou, rebate vem Marcos Vinícius, a bola passa por ele, sobrou com Lucas Rodrigues. O Tadeu continua na área, Lucas Rodrigues levantou direto, a bola passou, João Ricardo olhou, a bola foi pra linha de fundo. É tiro de meta para o Fortaleza.
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0: 48 minutos e meio, 1:30 para terminar no estádio da Serrinha. Goiás 0, Fortaleza 1. 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Chegou Fortaleza, Paulo Baia de frente pro gol, bateu em dois tempos, defendeu Tadeu. Uma das características do principais, né, do Paulo Baia é o chute de fora da área. E vem Goiás, Cadu Souza tentou uma enfiada de bola, a bola toca na marcação, sobrou com Wellington Cato, dividiu, perdeu ali para o Caio Henrique, a bola é do time do Fortaleza. 49, o Goiás arrisca tudo nesse finzinho, chuta pra frente ali, o zagueiro Cardona mata no peito do Lucas Rodrigues. E vem Goiás, Djalma escapuliu na ponta esquerda, forte demais o lançamento do Lucas Rodrigues, é lateral para o Fortaleza cobrar. Direita, campo de defesa, adegas do grupo Moreira, completas para não faltar a bebida certa para seus melhores momentos. 49 minutos e meio, faltando 30 segundos para terminar o jogo. Goiás vai perdendo para o Fortaleza pelo placar de 1-0, gol marcado pelo Vitinho aos 44 do primeiro tempo. Já vai começar Juventude Atlético aqui na Rádio Bandeirantes. Já a bola vai rolar e a bola no arremesso lateral do time do Fortaleza, já vem tomando o centro do campo ali o Rafael Claus. E o time do Fortaleza toca a bola e o árbitro vai terminar o jogo. E é isso que acontece. Fim de papo, fim de jogo na Serrinha. Goiás 0, Fortaleza 1, gol do Vitinho. E vem aí na Rádio Bandeirantes o jogo do Dragão, o jogo

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1: Uma noite para você que eu tenho o prazer em chamar de amigo. Seja muito bem-vindo, bem-vinda. Em Caxias do Sul, a bola vai rolar para a Juventude e Atlético Dragão do Brasil. Valeu, Rona. Valeu, maior talento da narração esportiva do Brasil. Equipes agora já entrando em campo, já tirando ali o par, o ímpar, na sorte, né, moedinha para saber quem começa com a bola, quem vai escolher o campo. Igor Adorno, como vem o Juventude pro jogo de hoje?
2: O jaconeiro está definido e escalado por Maurício Barbieri, vem a campo com 93 de Andrei no gol, 34 Rodrigo Santos, 3 para Tite, 47 Marcos Paulo e 13 Aderlan. Meio de campo, 5 Luan Martins, 44 é o Mandaga, 75 Raí Silva e também Diogo Barbosa, 16 no ataque, 11 Fábio Lima, 25 Alisson Safira, treinador Maurício Barbieri.
1: E o Dragão do Brasil, o time de Roger Silva, como vem o Dragão pro jogo de hoje?
2: Definido e escalado, o Dragão do Brasil vem a campo com 1 Paulo Vitor no gol, 2 Varley na direita, 3 Júnior Barreto, 4 Adriano Martins e a zaga, meia dúzia Guilherme Lopes ao lateral esquerdo. Meio de campo, 5 Leandro Vilela, 8 Daniel Peixoto e 10 para Marrone. No ataque, 7 Henrique Freitas, 11 Giovani Soares e 9 Gustavo Coutinho.
1: Arbitragem, quem é o dono do apito?
2: Apita o jogo Ramon Abate Abel, auxiliado pela Gisele Casaril e pelo Gustavo Aníbal, do Mato Grosso, na sala do VAR, Elizabeth dos Santos, do Ceará, arbitragem CBF para o jogo.
1: Atenção, torcedor Bandeirantes! Atenção, torcedor do Dragão do Brasil! A bola vai rolar em Caxias do Sul, a bola vai rolar no Alfredo Jaconi. O Dragão do Brasil jogando com camisa vermelha, com faixas na diagonal em preto, calção preto, meião também da mesma cor preta. O Juventude com seu uniforme tradicional, camisa verde e branca, calção e meiões brancos. Toca na bola, começa a emoção. Poder te chamar de amigo. Dragão do Brasil atacando para o lado direito do seu rádio, consequentemente o Juventude para o lado esquerdo. O Dragão, bola do Júnior Barreto para o Varley da direita, Varley não consegue dominar a bola, se perde para a linha lateral. Arremesso para o Juventude fazer a cobrança no campo de defesa. Diogo Barbosa se posiciona para fazer a cobrança, faz o arremesso mais à frente buscando Safira. Júnior Barreto foi ali com ele, Júnior Barreto de cabeça, Safira levantou muito pé, falta do Safira em cima do Júnior Barreto no campo de defesa. Primeiras movimentações em Caxias do Sul, no Alfredo Jaconi. É a 26ª rodada do Campeonato Brasileiro da Série B. Agora há pouco, o Verdão em casa perdeu para o Fortaleza por 1-0. E aqui na Bandeirantes, Ronair Mendes, o maior talento da narração esportiva do Brasil, contou tudo para você sobre esse jogo. Chegamos ao primeiro minuto de jogo de 0, Juventude 0, Dragão. Juventude trabalha a bola no grande círculo, recuando no campo de defesa pro Tite. Tite perto dele, aparece para jogar o Marcos Paulo, do na perna direita, recuou na fogueira pro Jandrei, Marrone aperta, Jandrei solta de lado pro Rodrigo San, tocou errado, Giovani Soares bateu a carteira dele, tocou pro Vilela já abriu na esquerda pro Guilherme Lopes, vai jogar a bola lá dentro da área, cruzamento rasteiro, chegou no Henrique Freitas, bateu! Jandrei no centro do gol, fica com ela. Igor Adorno, o Dragão do Brasil chegou, jogada, saída errada do goleiro do Juventude, o Dragão do Brasil mostrando a que veio.
2: Exatamente, o jogo com os pés não é o forte do Jandrei, o Atlético sabe muito bem disso, aproveitou a boa chance e finalizou a primeira da partida com 1 minuto de jogo. O Jandrei se recuperou e fez a defesa, mas o Atlético é quem chega primeiro no Jaconi, Danilo.
1: Olha o Juventude, o cruzamento para dentro da área, quem sobe, subiu, vai. Além de cabeça, manda a bola para a linha lateral. Arremesso manual para o Juventude no campo de ataque.
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1: Chegamos a 2 minutos jogados no primeiro tempo de 0, Juventude 0, também Atlético. 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Olha o Juventude chegando dentro da área, com a Adriana, bateu de direita. bate pra fora, passa à esquerda do goleiro Paulo Vitor e vai pra fora. Apenas tiro de meta para o Dragão do Brasil. 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Olha o Juventude de novo, chegando com Safira. Safira já ajeitou pro seu companheiro Lucas Martins e invade a área pela direita, bem por baixo gigante. Ali o Daniel Peixoto faz o desarme, manda a bola pra frente, explode no jogador do Juventude, sobrando no grande círculo com Diogo Barbosa, já ajeitou na esquerda. Olha o Juventude no campo de ataque, o Dragão se fechando todo no campo de defesa, gira pra cima na marcação, Fábio Lima, Valei vai junto com ele pro lado, pro outro, Gustavo Coutinho ajudando no campo de defesa, chega mandando a bola pra fora, arremesso anual no campo de ataque do Juventude pela esquerda.
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1: Diogo Barbosa se posiciona pra fazer a cobrança, perto dele se aparece ali o Luan Martins, ele prefere mais à frente pro Safira. Safira ajeita no peito, devolve novamente pro Diogo, já ajeitou com seu companheiro Luan Martins pro Safira. Safira passou pelo Júnior Barreto, não passa pelo Vale, que manda a bola para o grande círculo. Quem recolhe para a equipe do Juventude é o Rodrigo Santos, já abriu na direita pro Adelan. Adelan trabalha na perna canhota pro jogador que é o Luan Martins. A bola foge ali do seu domínio. Daniel Peixoto bate a carteira dele e tenta sair jogando pro Dragão do Brasil. É tocado embaixo, perde o equilíbrio, vai pro chão. Juizão manda seguir. Tudo certo para o juiz, senhor Ramon Abate Abel. 4 minutos, estamos nos aproximando deste primeiro tempo. 0 Juventude, 0 Dragão do Brasil. Juventude no canto esquerdo do campo de ataque com um jogador que é o Diogo Barbosa. Ele toca no grande círculo. Rafa Raiz Silva aparece. A bola chega na direita pro Adelan. Adelan trazendo pro corredor central na perna canhota. Bateu! Muito por cima da meta defendida pelo goleiro Paulo Vitor. Tiro de meta para o Dragão do Brasil. 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Atlético também 0. Tocando com o Júnior Barreto. Ali na cabeça de área, na direita, já tocou pro Valei, Valei. Mais à frente a bola era pro Henrique Freitas. Henrique Freitas briga por baixo, divide a bola com o Marcos Paulo. Vai pro chão, o juizão mostrou só a bola. Só a bola, Ramon Abate Abel manda o jogo seguir com Luan Martins tocando bola para a equipe do Juventude. A bola chega aos pés ali do jogador que é o Fábio Lima, ele segura, recua um pouco mais atrás para o jogador que é o Mandaka. Mandaka recuando mais atrás ainda no campo de defesa com o capitão que é o Rodrigo San. 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O tempo passa, a bola rola, o digital do relógio da bandeira desmarca 5 minutos jogados no primeiro tempo. 0 Juventude, 0 Atlético. Recuada pro Jandrei, Jandrei manda a bola pra frente. Adelan sobe de cabeça, Alisson Safira no grande círculo, disputa a bola com os jogadores do Dragão do Brasil e ganha. Entrega pro Raiz, sai jogando na esquerda, avança pro campo de ataque. O Fábio Lima já deixou pro jogador que é o Diogo Barbosa na perna canhota, cruzamento pra dentro da área, passou pelos zagueiros do Dragão do Brasil, dentro da área, já não tá valendo mais nada, já não tá valendo mais nada. A bola pega no braço do Raiz Silva, é falta, falta de ataque do Juventude, falta favorecendo o Atlético.
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1: 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Dragão do Brasil, Coutinho, opa, por baixo ali o Coutinho, deram um rapa no Coutinho, é falta em cima do Gustavo Coutinho, capitão, camisa número 9 do Dragão do Brasil, é falta no campo de defesa. 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
1: Jogou Barbosa, já fez ali a cobrança. A bola pegou no Alisson Safira e se perde novamente para a linha lateral. Outro arremesso manual. Vamos chegando a 7 minutos do primeiro tempo. 0 Juventude, 0 Atlético. Tá na hora de opinião. Na Rádio Bandeirantes, Wesley Souza, motorzinho. Qual é o rascunho desse jogo até aqui, motorzinho? Boa noite.
4: Boa noite, Danilo Santos. Excelente trabalho para você. Olha, o rascunho é que o Juventude procura entrar muito forte no campo de ataque enquanto o Atlético joga no no contra-ataque. A melhor oportunidade foi com Henrique Freitas dentro da grande área.
1: Cruzamento pra dentro, dentro da área. Safira subiu de cabeça, ela passa direita no Paulo Vitor e vai pra fora. Tiro de meta para o Dragão do Brasil. Juventude chegou com o Safira de novo e Guadornou.
2: Verdade, agora foi pela bola aérea, mais uma vez a bola alçada na área, o cabeceio foi pelo lado direito do goleiro Paulo Vitor, que apenas acompanhou o lance com os olhos, não levando o maior perigo. O tiro de meta já cobrado pelo Dragão.
1: 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Falta no campo de defesa pro Dragão do Brasil. Adriano Martins toca curtinho com Daniel Peixoto, recuando, trabalhando a bola com o goleiro Paulo Vitor, que vai começar a organizar a saída de bola do Dragão do Brasil. Ele toca para Júnior Barreto no campo de defesa pelo lado direito. Valei se apresenta, Valei ameaça e partir pro campo de ataque. Volta novamente pro Júnior Barreto, apertado pela marcação, solta com o jogador que é o Daniel Peixoto, trabalhando ainda no campo de defesa rubro-negro com Adriano Martins. Ele levanta a cabeça, manda a bola para frente buscando uma Rony de cabeça. Chega o Rodrigo Silva afastando o perigo. Amortece ali o Raí, trabalha com o Tite. Tite volta novamente pro Raí. Ele gira em cima na marcação de perna esquerda e vira pro outro lado, chegando no lado esquerdo. Palma pro Diogo Barbosa. Tem um corredor pela frente, tocou pro corredor central buscando o Fábio Lima. Chegou bem ali o Daniel Peixoto, recolhendo para o Dragão do Brasil, tocando com Vilela. Vilela, Valei, Valei devolve pro Vilela, toca pro Henrique Freitas. Ele escorrega, perde a bola, perdeu na sequência pro Marcos Paulo e na sequência teve que fazer a falta. Teve que fazer a falta ali o Valei, errou o passe. O Marcos Paulo ia sair lá na cara do gol. Teve que fazer a falta e pintou o primeiro cartão do jogador no.
2: Aquele recurso de matar o contra-ataque da equipe adversária. Com isso, a regra é clara. Amarelo para o Varley, camisa 2 do Atlético, lateral direito, primeiro da partida, amarelo para ele.
1: E ele ficou muito chateado com esse cartão. Você estava pendurado o Varley, Adorno?
2: Estava pendurado, fica fora do próximo jogo.
1: Ah, então faz sentido. Visivelmente ficou muito contrariado o Varley ali com esse cartão amarelo. Amarelo recebido aos 9 minutos do primeiro tempo. É falta para a equipe do Juventude. É falta para o Verdão do Sul. Vai jogar essa bola lá dentro da área e se posiciona Raiz Silva para fazer a cobrança. Raiz Silva com a perna canhota mandou a bola dentro da área. Quem chega, chega. A defesa do Dragão do Brasil afastando o perigo. Sobra de bola com o Juventude. Tem novamente ali com o Juventude trabalhando com a Adelan na perna direita. Do lado esquerdo inverteu lá para o lado direito. Chegando dentro da área com o Fábio Silva. Safira ajeitou para o Tite. Chega rasgando a defesa rubro-negra, afasta o perigo Marrone no contra-ataque. Já colocou o Giovani na corrida. Ele é rápido, Marrone rabiscou de um lado para o outro. Giovani perdeu, não consegue passar pelo Diogo Barbosa por baixo. Ele faz o desarme. 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

0: Pode mudar até aqui. 10 minutos e meio jogados no primeiro tempo. Campeonato Brasileiro da Série B, 26ª rodada. 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Juventude 0, Atlético também 0. Acerte a hora no relógio da Bandeirantes. 6:12. De ser goiano. E agora o Safira dividiu ele com o goleiro Paulo Vitor. Ficou sentindo o Paulo Vitor, Igor Adorno.
1: Exatamente, o Safira tentou o chute, o Paulo Vitor acabou adiantando o que seria a finalização do Juventude, e com isso sobrou o pé, né? Ali na verdade foi no rebote quando o Paulo Vitor pega essa bola, mas na verdade a gente vê bem que não houve bem esse contato, né? O Paulo Vitor deu uma valorizada ali, reclama ali de um toque que seria nos dedos, mas já tá tudo bem, levantou, nada de falta, nada de cartão, segue o jogo.
0: 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Motorzinho, pegou o microfone porque tem análise, porque tem opinião, tem algo que só ele viu, fala motorzinho.
2: Esse contra-ataque nos pés de Giovani Soares é o tipo da bola que o Atlético tem que jogar. Mas quando ela cai no pé do Giovani, ou ele vai pra dentro, marcha pra dentro da área, ou ele dá sequência. Do outro lado, o Marrone e Gustavo Coutinho sozinho. Então é defender bem e jogar por essa bola bem encaixada.
0: 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Olha o Elzio Santos no YouTube da Rádio Bandeirantes Goiânia. Hoje tem gol do Giovani. 12 minutos, arremesso manual para o Dragão do Brasil no campo de defesa. Guilherme Lopes se posiciona para fazer a cobrança, manda essa bola para frente, buscando o garotinho que é o Giovani. A bola pinga, ele perde ali o domínio, Juventude vem e recolhe no grande círculo. Chegou com o jogador que é o Luan Martins e chegou fazendo falta o Marrone. Falta do Marrone em cima do Luan Martins e falta pro Juventude no campo de ataque.
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0: 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É falta pro Juventude, os jogadores do Juventude pressiona ali o senhor Ramon Abate Abel, árbitro do jogo, para um cartão amarelo pro Marrone. Mas não foi para isso tudo não, viu? Mas os jogadores sempre pressionando ali o árbitro, e a nova regra, somente o capitão poderia conversar com o árbitro, né? Mas tem aquela rodinha ali, 4 jogadores do Juventude pressionando o árbitro catarinense Ramon Abate Abel. É falta pro Juventude. Raí Silva vai jogar essa bola lá dentro da área, com a perna esquerda, com a perna direita, aparece Adelan. Adelan vai pra cobrança, bateu no meio do caminho, sobe o Valei. Leandro Vilela complementa de cabeça. Daniel Peixoto briga junto com ela, buscando ali também o Marcos Paulo. Marcos Paulo, melhor para o jogador do Juventude, que recua no campo de defesa, começando tudo outra vez com o goleiro Jandrei. 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O Ivana Mamed e o jogo. Boa noite, Ivana, tudo bem?
5: Boa noite, Danilo, tudo bem? Danilo, olha, o Juventude tem a posse da bola, né? Comanda as ações, mas até agora não levou nenhum perigo aí pro gol, né, do Paulo Vitor. E assim, o Atlético tentando ele jogar no erro, né, do Juventude nos contra-ataques, e tem que fazer um gol rapidão, porque normalmente o Juventude, ele, quando ele começa perdendo, ele não consegue virar o jogo, Danilo.
0: 14 minutos, chegamos no primeiro tempo de 0, Juventude 0, Atlético. Guilherme Lopes no campo de defesa, rabisco em cima da marcação do Adelan, sem opção de passe, ele tem que recuar um pouco mais atrás para o Daniel Vilela. Daniel Vilela trabalha no campo de defesa, a bola chega aos pés do Júnior Barreto. Júnior Barreto dá um tapa longa na bola, avança para o campo de ataque, para o Valei na direita. Valei tenta um passe mais à frente, buscando o Henrique Freitas. Ela explode no Diogo Barbosa e sai para a linha lateral. Arremesso para o Dragão do Brasil, já cobrado, tem pressa. Gustavo Coutinho tenta fazer o pivô, tenta tocar para o jogador que era o Marrone, ele acabou sendo desequilibrado, a bola vai se perdendo para a linha lateral. Outro arremesso manual agora para o Juventude, já abriu a contagem ali, o Ramon Abate Abel. Diogo Barbosa tem pressa, manda a bola para frente. Júnior Barreto sofre de cabeça. Marrone entregou para o Giovani Soares no grande círculo, ele devolve para o Guilherme Lopes. Guilherme Lopes avança pelo lado esquerdo do campo de ataque, devolvendo para o Giovani Soares, trabalha com Marrone. Marrone na perna canhota, arriscou de longe, à esquerda do goleiro Jandrei. E vai pra linha de fundo. Tiro de meta para o Juventude. 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O tempo passa, a bola rola, o digital do relógio da Bandeirantes marca 15. 15 minutos jogados de 0, Juventude 0, Atlético é primeiro tempo. 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Olha o Juventude no campo de ataque. Chega com o jogador que é o Adelan, cruzamento pra dentro da área, subiu de cabeça pro Fábio. No bate, rebate, sobra viva dentro da área. Quem chega por baixo? Por baixo, bem ali o Paulo Vitor e fica com ela. Foi nos pés ali do Mandaga. A bola bateu no jogador rubro-negro, zagueirão ficou viva dentro da pequena área. O Mandaga já estava com o tiro pronto. O Paulo Vitor foi corajoso, foi nos pés do camisa 44 do Juventude, Adorno.
1: Lance esquisito, né, Danilo? Esse bate-rebate dentro da área, quase uma atrapalhada ali da zaga atleticana, bateu no rosto do jogador do Atlético. Paulo Vitor foi mais esperto, mas por pouco o Juventude poderia abrir o placar num lance de bobeira envolvendo Adriano Martins e Júnior Barreto. Paulo Vitor foi melhor e salvou o Dragão.
0: A verdade é que o Júnior Barreto afastou mal, a bola continua viva na pequena área e na sequência lance bizonho do Adriano Martins, quando o Mandaga ia finalizar, o Paulo Vitor corajosamente foi ali nos pés do jogador do Juventude, evitando que poderia ser o primeiro gol do Verdão. Verdão Gaúcho. 17 minutos do primeiro tempo, Juventude 0, Dragão também 0. Juventude no campo de ataque pela esquerda, chegando dentro da área com o Mandaga, tentou um passe, buscando o jogador que é no Safira, no meio do caminho, estava bem ali o Júnior Barreto. A bola bate no Júnior Barreto, sobra com o goleiro Paulo Vitor, que já liga o contra-ataque, buscando o Giovani Soares, de cabeça Rodrigo Chan, manda a bola pra frente, Coutinho, na sequência disputa a bola, ela sobra com o Daniel Peixoto, ele coloca a bola na grama, Daniel Peixoto sai bem ali da marcação, vai avançando pro campo de ataque, Coutinho, passou por ele, fez o porta-luz, Henrique Freitas trabalhando novamente com o Coutinho, se for pro gol, me chama que eu vou! Tá lá!

chuto, saiu bem da jogada, trabalhou com Henrique Freitas, devolveu pro Coutinho, Gustavo Coutinho, da meia lua, com a perna direita, ele conhece o caminho das redes, bateu com o seguinte, bateu de chapa, no canto esquerdo do goleiro Jandrei, que só viu a bola passar, Gustavo Coutinho manda a bola lá, no endereço da felicidade lá que ela mora, fundo da rede do Juventude, quando o relógio marcava 17 minutos e meio do primeiro tempo, Gustavo Coutinho balança a rede do Juventude, ele sacode a torcida atleticana, Gustavo Coutinho é o nome da alegria, Gustavo Coutinho é o nome da emoção, Gustavo Coutinho, camisa número 9, você foi.

0: na seca de gols, Gustavo Coutinho, camisa 9, artilheiro, faro de gol, como quem sabe, jogada trabalhada por ele, passou de calcanhar para o Henrique Freitas, que devolveu para Coutinho, entrando na meia lua, perna direita, batida colocada, buscando a bochecha da rede, o Jandrei nem chegou perto dela, o Atlético foi maior, o Atlético abriu o placar, o Dragão está na frente, o Atlético tem um, Juventude não tem nada.
1: Voa alto, Dragão do Brasil, voa alto, bate as suas asas, é fogo de Dragão em Caxias do Sul. Wesley Souza, motorzinho, o Dragão tá na frente, dentro do motorzinho, alguns jogos dizendo, olha, o Atlético cria, mas o Atlético precisa aproveitar as oportunidades que cria, hoje criou a primeira e tá lá, motorzinho.
2: E quando você começa assim, dá uma confiança, pressão ao portador da bola, Peixoto, Daniel Peixoto pressionou, roubou, aí vai aquilo, aquele detalhe, Giovani, se ele toca naquele primeiro momento, já estaria 2, aí o Peixoto foi inteligente, fez o jogo andar, mais uma vez, pressão na bola, o Coutinho recebeu na entrada da área e chapou, né, um atacante que precisava fazer o gol e dando uma tranquilidade nesse começo de jogo.
1: O Ivan Amamed, na fria Caxias do Sul, Dragão põe fogo no jogo.
3: É, conseguiram furar aí o bloqueio do Juventude, né, uma linda jogada ofensiva com o gol do Gustavo Coutinho, e toda vez que o Juventude tomou gol, ele perdeu primeiro, toda vez que ele leva primeiro, ele perde, só conseguiu virar em um único jogo, viu, Danilo?
1: Atenção, torcedor Bandeirantes, em Caxias do Sul, o tempo não para.

0: aqui, 20 minutos e meio jogados no primeiro tempo, campeonato brasileiro da Série B, no Alfredo Jaconi, em Caxias do Sul, placar Seba, o melhor da construção, Juventude 0, Atlético 1, gol de Gustavo Coutinho. Olha a hora no relógio da Bandeirantes, 6:23.
1: E com o resultado de momento, o Atlético vai permanecendo na sétima posição, 42 pontos, os mesmos 42 pontos do CRB, sexto colocado da Série B do Campeonato Brasileiro. Danilo
0: Santos. Orgulho de ser goiano, prazer e alegria estar junto com você aqui na Rádio Bandeirantes, junto com esse time que é campeão de audiência. Leão Arrone ajeitou pro Giovani Soares, da esquerda ele se mandou, ele é rápido, vai pra cima da marcação do Rodrigo Santos, sua corrida melhor pro Giovani Soares, rabisca na frente da marcação, traz pra perna direita, cruzamento pra dentro da área, ela passa por todo mundo, Valei corre atrás dela, mas não consegue alcançar, se perde a gorduchinha pela linha de fundo, tiro de meta para o Juventude.
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0: 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Like pra chamar gol do seu time do coração. 22 minutos jogados no primeiro tempo. O Dragão vai vencendo Juventude fora de casa por 1-0. Bate as asas, Dragão. Vão alto, Dragão do Brasil. Rodrigo Santos trabalhando no campo de defesa da equipe do Juventude. Vai avançando pro campo de ataque. Toca pro Aderlan, que tem que recuar, começando tudo outra vez com o goleiro Jandrei. 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Diogo Barbosa recebe, recuando mais atrás ainda lá no campo de defesa. Volta a bola pra Tite. Tite, do lado dele, Dom Rodrigo San, capitão do Juventude, toca a bola no grande círculo. Quem vem buscar jogo é o Luan Martins, a marcação dele, Marrone. Luan Martins ameaça invadir o corredor, recua novamente pro capitão, que é o Rodrigo San, voltando pro Luan Martins, junto dele o seu companheiro, Comandaga, tentou a bola para o Safira. Valei chega, toma a bola, Valei perde ali o domínio da gorduchinha, recolhe para a equipe do Juventude novamente o Diogo Barbosa, cruzamento para dentro da área, explode na marcação, sobra com o jogador que é o Coutinho tentou um passe pro Marrone, ela explode na marcação do Juventude. O Juventude novamente no campo de ataque, vai tocando bola com o jogador que é o Mandaga, ele vai para cima da marcação do Vilela e vai puxar de falta. Falta do Vilela em cima do Raí Silva, é falta para o Juventude no campo de ataque.
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0: 23 minutos e meio, primeiro tempo, Juventude 0, Dragão. Olha o Juventude, vai avançando pro campo de ataque com o jogador que é o Marcos Paulo. Marcos Paulo tocando pro Mandaka. Mandaka domina, volta novamente pro seu companheiro que é o Diogo Barbosa. Ele avança pela esquerda, o passe era para o Fábio Silva. Não entendeu uma jogada, Júnior Barreto. Não quer saber de brincadeira no campo de defesa. Manda a bola para onde o nariz aponta. Arremesso manual pro Juventude. Tem pressa, já cobrado. Tocando com a Raí Silva. Raí Silva na esquerda pro jogador que é o Mandaka. Mandaka domina na perna direita. Passe mais à frente pro jogador que é o Raí. Trabalhou, chegou na linha de fundo. Mandaka vai fazendo o cruzamento. Perdeu o domínio da gorduchinha. A bola se perde pra linha de fundo. Tiro de meta para o Dragão do Brasil.
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0: 24 minutos e meio, primeiro tempo, Juventude 0, Atlético 1. Mais cedo na Serrinha, Verdão acabou perdendo para o Fortaleza por 1-0. E aqui na Bandeirantes você ouviu a narração dele, do maior talento da narração esportiva do Brasil. Junto com Cacau, com Richard, também com Divino Lucena. E agora a gente vai juntos com as emoções de Juventude e Atlético. Atlético e Juventude. Dragão tá vencendo por 1-0. Olha o Guilherme Lopes, tentou sair fazendo gracinha, perdeu uma bola. Na direita chegou pro Adelã na linha de fundo. Ameaça fazer o cruzamento, Vilela bem por baixo. Dá um toquinho na bola, ainda no domínio da equipe do Juventude. Com Adelã tocando pro companheiro que é o Rodrigo Sam. Volta pro Luan Martins, ele ajeita pro Tite no grande ciclo. Tite abrindo um pouco mais na esquerda para o jogador que é o Raí Silva, chegando com Diogo Barbosa, volta novamente para o seu companheiro que é o Marcos Paulo. Marcos Paulo inverteu lá na direita, bola enfiada para dentro da área para o Fábio Silva, ele perdeu o domínio. Fábio Lima perdeu o domínio da bola, ela se perde para a linha de fundo. Tiro de meta para o Paulo Vitor.
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0: O tempo passa, a bola rola, o digital do relógio da Bandeirantes marca 25 minutos e meio do primeiro tempo. Juventude 0, Atlético 1, gol de Gustavo Coutinho. Aos 17, olha o Gustavo Coutinho de novo, invadiu a área. Na perna canhota, se for pro gol, me chama que eu vou, bateu! Pra fora! Girou bem em cima da marcação. Trouxe pra perna esquerda na hora do arremate. Ela pegou por baixo, subiu muito. Por cima da meta, defendida pelo goleiro Jandrei. É o dragão do Brasil assustando o Juventude de novo, Adorno.
6: Mais uma vez com Gustavo Coutinho. Tá ligado demais o camisa 9 do Atlético hoje. Ele estava atento à recuperação de bola da equipe do Sul, que perdeu a posse. Gustavo Coutinho levou para a perna esquerda da entrada da grande área. Pegou muito por baixo, mas o Gustavo Coutinho já vai para a segunda finalização dele no jogo, Danilo.
0: 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Agora a Juventude que tenta dar resposta. Chegando com o Fábio Lima, bateu, ela explode em cima da defesa rubro-negra. Volta novamente para o Juventude. Fábio Lima bateu rasteiro. Safira não chega. Paulo Vitor por baixo. Gigante o goleiro Paulo Vitor e fica com ela. 27 minutos do primeiro tempo. Juventude 0, Atlético 1. Wesley Souza, motorzinho, e o jogo tá feio ou tá bonito?
7: Olha, o jogo pro Atlético tá bonito, né? O Juventude sabe que quando sai, deixa a defesa exposta, o Atlético chega sempre com perigo. Até agora, 27 minutos, Gustavo Coutinho muito bem na partida, segurando bem a bola, né? Deixando com o time possa respirar um pouco no ataque. Agora tem que tomar muito cuidado com esse lado do Valé, hein? Três jogadores do Juventude caindo do lado dele, ele já tá amarelado, Danilo.
0: Wesley Souza, motorzinho, já deu um recado, reforçado ali do lado direito. 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Agora disputa pelo alto, Adriano Martins está caindo, está sentindo o defensor rubro-negro, Igor Adorno.
6: Exatamente, na disputa pelo alto ali, o Adriano Martins acabou sentindo, ficou pior para ele que está caído, mas não terá nenhum problema maior, já recuperado, levantou, não necessitou do atendimento médico, falta já cobrada, posse de bola do Atlético.
0: Vamos caminhando para 28 minutos do primeiro tempo, bola tocada pro Henrique Freitas, pro Valim não consegue alcançar, a bola se perde pra linha lateral, arremesso para o Juventude fazer a cobrança pela esquerda, tem pressa Diogo Barbosa, manda a bola pra frente, Júnior Barreto sobe, não acha nada, Safira disputando com Valim, a bola fica ainda sem domínio, manda a bola pra frente, Júnior Barreto no bate rebate, volta novamente no campo de ataque do Juventude, era pro Fábio Lima, ele não consegue fazer o domínio, ela sobra tranquila para o goleiro, Paulo Vitor sai jogando com os pés, ele sai jogando curtinho, com Adriano Martins, dá trabalho na perna direita, mais à frente pro Marrone recuado, o Marrone tá um pouco sumido do jogo até aqui, Daniel Peixoto rabisca na frente da marcação, na perna esquerda fez o lançamento pra ninguém, ela vai sobrando tranquilo para o goleiro Jandrei do Juventude sair organizando a casa. 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Ramon Abate Abel marcou falta do Daniel Peixoto em cima do Diogo Barbosa. Será que vai vir cartão aí, Adorno?
6: Poderia até pintar, porque a chegada do jogador do Atlético foi por baixo. O Peixoto acabou pegando ali o que era o tornozelo direito do Barbosa, mas o Abate Abel ficou só na conversa, só na advertência verbal, nada de cartão pra ele, Danilo.
0: 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gol do seu time do coração, você aí no carro, obrigado pela carona que nos dá, nossos amigos caminhoneiros, carreteiros, que Deus te conduza com segurança até o seu destino, em casa, no trabalho, aonde quer que você esteja. Vamos juntos, você está na melhor sintonia do seu rádio, Rádio Bandeirantes, fechada com você, fechada com uma verdade. Agora é falta, hein? Chegou em cima ali do Alisson Safira, chegou atropelando o jogador do Dragão do Brasil, é falta pro Juventude, no campo de ataque, vai alçar bola na área, vai jogar essa bola lá dentro da área, Raiz Silva se posiciona para fazer a cobrança, sempre ele para fazer a cobrança com a perna canhota dele, com a perna direita, Falta no corredor central, no campo de ataque, longe, longe, mas é bola alçada dentro da área, lá no segundo pau, quem sobe, Paulo Vitor saiu, não achou nada, na sequência, ajudando na defesa, Guilherme Lopes, de cabeça, Henrique Freitas tentou puxar o contra-ataque, bem ali, o Adelão manda a bola para fora, arremesso manual para o Juventude, e atenção, torcedor Bandeirantes, no Alfredo Jaconi, o tempo não para!

0: Avanço nas horas, tudo pode mudar. Até aqui, 31 minutos jogados do primeiro tempo. 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Juventude 0, Atlético 1. Olha a hora no relógio da Bandeirantes, 6:33.
1: Bola rolando pela Série B do Campeonato Brasileiro no Castelão, 4 minutos, primeira etapa de jogo. Ceará e Sport Recife vão empatando em 0-0.
0: Vivendo e aprendendo, nem sempre ganhando, nem sempre perdendo, aprendendo a viver. Vamos caminhando para 32 minutos do primeiro tempo. Juventude vai perdendo em casa pro Dragão do Brasil. Gustavo Coutinho marcou aos 17 do primeiro tempo. Ivana Mamede, qual é a do jogo?
2: Olha, Danilo, o Juventude perdendo o jogo, né? Tá comandando as ações, tem o quê? 65% de posse de bola, mas o impressionante que até agora Paulo Vitor não fez nenhuma grande defesa. E o Atlético está se defendendo muito bem, jogando aí no erro do adversário. E já teve até outra oportunidade de marcar mais uma vez com o Coutinho.
0: Olha o Varley recuando no campo de defesa. Atleticano com Barreto. Barreto toca curtinho com Adriano Martins. Adriano Martins ameaça avançar para o campo de ataque. Prefere tocar curtinho novamente com Barreto. Barreto erra o passe. Erra o passe. O Barreto entrega de graça para o Juventude. Safira de primeira. Tocando para o Diogo Barbosa no corredor central. Boa triangulação do Juventude. Devolveu o Diogo Barbosa. Chegou na linha de fundo. Cruzamento. Barreto de cabeça. Vilela complementa. Afasta o perigo momentâneo. Coutinho na sequência. Briga com Marcos Paulo. Sobra no campo de defesa, tranquilo pro Tite, que vai recuar para o goleiro Jandrei da equipe do Juventude. 33 minutos jogados do primeiro tempo, Juventude 0, Dragão 1. É o Dragão do Brasil vencendo fora de casa. Vitória importante pro Dragão do Brasil. Olha o Marrone tentando, brigando. A bola sobra com a equipe do Juventude. Diogo Barbosa tenta um passe, mas a bola acabou saindo do seu domínio, se perde para a linha lateral. Arremesso manual para o Dragão do Brasil no campo de ataque.
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0: Mais cedo você acompanhou o maior talento da narração esportiva do Brasil. Onair Mendes trazendo todas as emoções do jogo, onde que o Goiás, mais uma vez, acabou perdendo na Serrinha. Dessa vez pro Fortaleza por 1-0. 33 minutos e meio. Guilherme Lopes toca pro Giovani Soares. No grande ciclo, quem recebe é o Vilela. Vilela no campo de ataque. Ele mete o pé na bola, faz ela chegar na direita com o Valim no campo de ataque. Henrique Freitas trabalha com o Henrique Freitas. Tem dificuldade para girar em cima da marcação. E foi tocar por baixo pelo Marcos Paulo. Juizão mandou o lance seguir. Na sequência, bola tocada por Mandaca. Daniel Peixoto chegou fazendo falta. Falta para o Juventude fazer a cobrança no campo de defesa.
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0: E mesmo com esse com essa vitória parcial, o Dragão não entra ainda no G6. É o sétimo com 42 pontos. Igual ali com o CRB, tem 42. Fortaleza, 44, Vila 44 e o Juventude neste momento com 46. Dragão do Brasil, que na sequência tem dois jogos em casa, é isso, Igor Adorno?
4: Confere contra Ceará e Criciúma, respectivamente. O Ceará já na próxima quarta-feira, o Criciúma no outro final de semana.
0: 34 minutos e meio, Juventude no campo de ataque com Mandaca. Da esquerda ele faz a inversão na direita. Quem recebe o Rodrigo Sandi domina na coxa, coloca a bola na grama, joga curtinho com o Adelan, rende ali lateral pelo lado direito, marcado pelo Giovani Soares, passe mais à frente, buscando o jogador que é do Raiz Silva. Raiz Silva recolhe novamente com o Rodrigo San. No grande ciclo, aparece para jogar o Luan Martins, volta novamente para o seu capitão, que é o Rodrigo San. Mais à frente pro Adelan. Adelan rende ali lateral, tá pé na canhota, trabalhando com o Mandaca, vem buscar jogo. Rodrigo San já passou, trabalha com o Adelan. Adelan chegou na linha de fundo, fez bem o breque, cruzamento para dentro da área. Safira sozinho, cabeceou, tá lá.

0: quando o relógio marcava 35 minutos do primeiro tempo. Jogada trabalhada, toda construída no campo direito de ataque do Juventude de Bembe. O cruzamento para dentro da área que veio do lado direito, Safira dentro da área sozinho ali. O Safira subiu de cabeça e mandou ela do lado esquerdo do goleiro Paulo Vitor ainda tocou nela, mas não foi suficiente. Ela foi lá pro fundo da rede atleticana. Alisson Safira, camisa número 25, você foi impiedoso
1: na bonita jogada do Juventude, que mostrou por que é o líder do campeonato. Tem qualidade técnica, tem envolvimento no passe, tem dinâmica na sua construção. A bola foi na medida para o Safira, que desviou no Júnior Barreto, que estava na marcação, permitiu o cabeceio livre. Paulo Vitor bem que tentou, encostou nela, mas o gol foi assinalado para o Juventude. Empata tudo igual no Alfredo Jaconi.
0: Wesley Souza, motorzinho. Safira no meio de três defensores atleticanos. Teve tempo de ajeitar o corpo, testar tranquilo. Ninguém chegou para pressionar o camisa 25 do Juventude.
2: E para sair um gol tem que acontecer um erro, né? Um erro, para mim, individual do zagueiro Júnior Barreto. É, o Safira, ele se desloca do marcador. É aquele velho erro de zagueiro, marcar a bola e não o jogador. É um olho na bola e o outro sentindo o jogador próximo. E aí o Atlético tomou o gol de um empate. Mas tá bem, o Atlético tá bem na partida. Não pode vacilar neste momento, porque além de ser o líder do campeonato, é um time muito forte ofensivamente.
0: 37 minutos no primeiro tempo, agora tudo igual. Juventude 1, Atlético também 1. Ivana Mamede.
3: Ah, que pena, né, Danilo? Uma falha aí da defesa, né? Que até então, né, tava fazendo um grande jogo, uma grande partida, o Júnior Barreto. Deixou o Alisson Safira, a gente sabe, ele sozinho ali, ele faz, né, o que ele sabe fazer, que é o gol. Infelizmente, tomamos gol de empate, agora é buscar. Agora o Atlético, pra mim, o Atlético iria pra cima pra poder desempatar isso aí.
0: 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Vamos caminhando para 38 minutos do primeiro tempo. Hoje, tudo igual. Juventude 1, Atlético também 1. Daniel Peixoto trabalha curtinho com Vilela. Vilela bate na bola, faz ela chegar para o Júnior Barreto. Júnior Barreto trabalha com a perna direita, já abriu para o Valei. No campo de ataque, Valei bateu na bola para o jogo, buscando ali o Marrone, buscando o Coutinho. A bola sobe e lá em cima, soberano. Jandrei vai lá e fica com ela. 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Olha o Dragão do Brasil trabalhando com o Daniel Peixoto. Opa! Safira chegou atropelando o Daniel Peixoto. E falta para o Dragão do Brasil fazer a cobrança no campo de ataque.
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0: 38 minutos e meio. Falta para o Dragão do Brasil, pouco à frente da linha que divide o gramado. O Valei vai fazer a cobrança, vai jogar essa bola lá dentro da área do Juventude. Jogadores se posicionam dentro da meia lua do goleiro Jandrei. Jogadores atleticanos se posicionando, jogadores do Juventude também marcando. Tite orienta a defesa do Juventude. Tá na hora, Dragão, tá na hora de fazer o segundo, tá na hora de balançar a rede do Juventude. Valei vai na cobrança, mandou a bola lá dentro da área, quem sobe, subiu ali o Alisson Safira ajudando no campo de defesa. Na sequência, já não tá valendo mais nada. Falta assinalada pelo Ramon Abate Abel. É isso, Igor Adorno.
1: Com certeza, a bola subiu e aí houve o toque ali de mão. Também um empurra na área, mas o Ramon Abate Abel viu bola favorável para o Juventude, que já tem falta já cobrada.
0: 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Olha o Mandaca buscando bola no campo de defesa, avançando pro campo de ataque. Trabalha na esquerda com o Diogo Barbosa. Já passou ali o seu companheiro Marcos Paulo, tocou dentro da área, bateu Raí Silva no travessão! No travessão do goleiro Paulo Vitor. Na sequência, o Dragão do Brasil puxa o contra-ataque agora, Giovani Soares. Marrone já passou, olha pra ele. Marrone tocou rasteirinho na boca do gol. Quem chega? Pra fora! Ninguém chegou pra mandar a gorduchinha Cruzeiro pro fundo da rede. O Giovani Soares puxou bem o contra-ataque na rapidez que só ele tem. Trabalhou com o Marrone, que invadiu pela esquerda. Ele bateu cruzado, rasteirinha na boca do gol. O Coutinho passou, o Henrique Freitas não chegou, passou por todo mundo e vai pra fora. Igor Adorno,
1: pezinho salvador ali, Danilo Santos. O contra-ataque do Atlético foi frenético, puxado pelo Giovani Soares pelo lado esquerdo. Acionou o Marrone, invadiu a grande área, bateu cruzado em rasteiro. Faltou só um pezinho, faltou só um atacante para empurrar para a rede. Quase o Dragão faz o segundo.
0: Atenção, torcedor bandeirantes, no Alfredo Jacques.

0: avanço nas horas, tu não pode mudar. Até aqui, 40 minutos jogados no primeiro tempo. 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Juventude 1, Atlético também 1. Olha a hora, 6h43.
1: Com o resultado de momento, o Atlético permanece na sétima posição, 40 pontos somados, mas pode perder a posição ao final da rodada, pois o Sport Recife está em campo, jogando no Castelão em Fortaleza, e está empatando em 0x0 com o Ceará.
2: Danilo Santos.
0: 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Motorzinho, aquela bola do Marrone, era pra tocar mesmo ou ele dava pra ele ter batido ela pro gol?
3: Não, fez certo, é a transição que eu venho cobrando. Giovanni Soares foi bem no overlap do Marrone, colocou, deu sequência na jogada, uma bola onde o Atlético quase toma um gol, quase fez o gol, então tem que ser assim. Tomou um susto, vai lá e também ofende a defesa do Juventude, que é muito lenta. A bola era essa, mas os atacantes demoraram para chegar.
0: Motor, agora no lance anterior, o Juventude pela esquerda, que você já avisou, hein? O Valente tá amarelado, o Juventude tá trabalhando por lá, quase que o Raí Silva fez o segundo travessão, ajudou.
3: Exatamente, e o Valente, ele não pode chegar na marcação pressão, porque ele sabe, se ele chegar atrasado, ele já tá amarelado. Então é uma coisa pro Roger ter essa conversa lá no vestiário, ou corrige, ou muda, né? Coloca outro jogador, porque ali é um lado onde que tá o perigo do time do Juventude.
0: 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Vamos caminhando para 43 minutos jogados no primeiro tempo. O jogo é bom, Alfredo Jacone, jogo é corrido, movimentado. Juventude Atlético vão empatando em 1x1. 26ª rodada do Campeonato Brasileiro da Série B. Olha o Vilela no campo de defesa, trabalhando com Daniel Peixoto, ele levando a cabeça, abre pro Valei, Valei na direita, ele ameaça, partir pro campo de ataque, segura, volta novamente pro Daniel Peixoto no campo de defesa, trabalha com Coutinho, Tite na marcação ali do Coutinho, foi puxado o Coutinho, falta do Tite em cima do Coutinho no campo de ataque, falta favorecendo o Dragão do Brasil.
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0: 43 minutos, Vilela no grande estilo, trabalhando com o Adriano Martins, carregando, conduzindo do campo de defesa para o campo de ataque atleticano, pela esquerda, Guilherme Lopes, pede a bola, a bola é pra ele, rende na lateral, ele manda o pé na bola, faz o lançamento pro Marrone, de cabeça chega o Rodrigo Silva, entregando o curtinho pro Aderlan, Giovanni Soares faz pressão, tá certo, Guilherme Lopes toca pro Giovanni Soares, não consegue fazer o domínio, vai retomado ali a sua carteira, entrega pro Aderlan, tenta sair pro jogo pro Juventude, trabalhando com o Mandaca no grande círculo, Mandaca no corredor de central, ele trabalha na esquerda no campo de ataque pro jogador, Diogo Barbosa, Diogo Barbosa novamente pro Mandaca, de calcanhar pro Raí Silva, de longe, Marrone, bem Marrone, chegou ali por baixo, fez o desarme, entregou pro Giovanni Soares, pro Marrone, é contra-ataque do Dragão do Brasil pro Henrique Freitas, passe errado do Marrone, passe preguiçoso do camisa número 10 atleticano, Seba, são 69 anos, construindo histórias com você, Seba, o melhor da construção, 44 minutos do primeiro tempo, o Dragão do Brasil saiu na frente, com Gustavo Coutinho aos 17 no primeiro tempo, Safira deixou tudo igual aos 37 do primeiro tempo, Dragão do Brasil em Caxias do Sul, jogo quente, jogo movimentado, e você vai acompanhando tudo aqui na Rádio Bandeirantes. Olha o Safira, recebeu dentro da área, girou, bateu, explodiu no Júnior Barreto de longe, aí Silva, Paulo Vitor pegou, soltou no pé do Mandaca, tá lá.

0: no primeiro momento, Safira bateu, ela explodiu no Júnior Barreto. De longe, o Raiz Silva. De fora da área, mandou de novo o goleiro Paulo Vitor. Bateu roupa. Acontece até com os melhores. Bateu roupa no pé. No pé do Mandaka e ele estava livre de marcação. Livre, leve, solto. Ninguém acompanhou. Ele entrou sozinho no meio do Valei e do Júnior Barreto. E aí, meus amigos, ele pôde escolher o jeito que ele queria marcar, onde ele queria marcar. Ele mandou ela lá pro fundo da rede. Goleiro Paulo Vitorson olhou, Mandaka vira para o Juventude. Agora no Alfredo Jaconi, Juventude tem 2, o Atlético tem 1. Mandaka, camisa número 44, você foi impiedoso.
1: Ah, Paulo Vitor, o que você fez, meu amigo? A batida de fora da área, Paulo Vitor rebateu e o rebote caiu nos pés do Mandaka, que ficou simplesmente com um gol escancarado para, com extrema facilidade, fazer o gol do Juventude, a virada do Jaconeiro ali no estádio Alfredo Jaconi. Paulo Vitor rebateu, o Mandaka compareceu e a rede estufou. O Juventude virou o jogo, virou. Juventude 2, Atlético 1, Danilo.
0: Motorzinho nesse lance do Paulo Vitor e na sequência ali do Júnior Barreto do Valim. Me lembra daquela música do Michel Teló, Assim Você Me Mata.
2: Exatamente, é um vacilo duplo, né? O Paulo Vitor, que não tem o hábito desse tipo de jogada, vinha fazendo o campeonato muito bem. E os zagueiros que dormiram, né, no rebote. Você tem que acreditar no rebote do goleiro. O atacante sempre acredita. Faltou dos dois zagueiros atleticanos acompanhar, porque foi uma bola onde o Atlético tá bem no jogo, Danilo.
0: Olha o Guilherme Lopes, chegou na linha de fundo, cruzamento pra dentro da área, Coutinho chegou de cabeça! Pra fora! Chegou bem o Dragão do Brasil na linha de fundo pela canhota. Cruzamento dentro da pequena área. Gustavo Coutinho cabeceou, mas ela passa por cima da meta, defendida pelo goleiro Jandrei. Vai pra fora. Ivan Amamede, o Juventude tá na frente.
3: É lamentável, né? Um erro aí do Paulo Vitor, uma rebatida, rebater pra frente, sobrou aí pro Mandaka, que é um tipo de gol que ele jamais perderia. E no momento que o Atlético tava bem, teve outra oportunidade de poder também ampliar, fazer o seu segundo gol. Mas o jogo tá bom, Danilo. Vamos ver o que acontece agora pra frente.
0: Mais quatro, já gritou o Igor Adorno. Vamos até 49 minutos do primeiro tempo. Promete o árbitro Ramon Abate Abel. Quem é fã do Ramon Abate Abel, sabe quem? É ele mesmo, o brodinho Edinaldo Maurício. 48 minutos do primeiro. 48 minutos do primeiro tempo. Juventude vai vencendo por 2-1. Olha o Mandaka, autor do segundo gol do Juventude, gira pra cima da marcação e vai pro chão, sofre a falta. Falta em cima do Mandaka, falta cometida por Daniel Peixoto. É falta para o Juventude no campo de defesa.
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0: 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Mais do que nunca é hora de deixar o like, de deixar o joinha, deixar o gostei, like pra chamar gol do seu time no coração. 48 minutos e meio, vamos até 49. Juventude trabalhando no campo de defesa, chega pro Tite, pressionado pelo Coutinho, ele recua, começando tudo atrás com o goleiro Jandrei. Vai despachar a bola, vai mandar ela lá pra frente pro campo de ataque. Safira sobe de cabeça, Júnior com Barreto entregou curtinho com Daniel Peixoto. Ele passou na frente do Ramon Abate Abel e aí o Ramon marcou. É fim de papo no primeiro tempo. Juventude 2, Atlético 1.
1: É, rapaziada, não tá fácil não, hein? Não tá fácil o final de semana dos goianos, uma tragédia. Ontem, goleada no Vila. Hoje, derrota do Goiás em casa. E na Serra Gaúcha, o Atlético tinha o jogo na mão e em poucos minutos tomou a virada. A expectativa é de um segundo tempo melhor e que o Atlético possa trazer pontos de Caxias do Sul. 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Juventude 2, Atlético 1.
5: Olha, por parte do Dragão, Guga, foi rápida, viu? Logo todos os jogadores nos baixos do Alfredo Jaconi. Imagino que o Roger Silva tenha o que falar para esses atletas, né? Pois o Dragão tomou uma virada após começar o jogo muito bem. Juventude 2, Dragão 1, já de volta para o segundo tempo em definitivo, tanto Juventude quanto Atlético.
1: 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Agora 6:52, Wesley Souza. E esse primeiro tempo do Atlético, que começou bem, mas acabou em minutos tomando a virada lá em Caxias do Sul, hein, Wesley?
2: Exatamente, começou muito bem, né? Começou marcando pressão a defesa do Juventude, uma defesa lenta, né? Com o Tite, né? Com o Sam, que são jogadores, Marcos Paulo. Então vejo jogadores ali que você pode continuar pressionando. Quando a gente fala que bater no Juventude lá em Caxias do Sul é diferente, é por conta disso. Um ataque, uma transição rápida, um atacante, o Alisson Safira, que tá muito bem na Série B, aproveitou o vacilo dos dois defensores atleticanos, dos dois zagueiros, foi lá e colocou a bola para dentro. Então a gente traz argumentos que vem acontecendo quando o Juventude joga em casa. O Atlético começou até melhor do que eu esperava, fez um gol, só que parou de jogar. E aí o time da casa começou a ditar o ritmo, jogando pela esquerda, pela direita, chutando de fora da área. O Atlético precisa, do meio pra frente, do Henrique Freitas, do Marrone, esses jogadores precisam entrar no jogo, né? O Giovani Soares tá bem, o Coutinho tá bem, é muito pouco pra um ataque que precisa chegar próximo ao marcador. Tá perdendo o jogo agora? É arrumar a casa, organiza o lado direito, organiza lá do Guilherme Lopes, que tomou duas bolas onde saíram os gols, mas começou até bem, tá vivo no jogo o Atlético, tá uma transição boa, só que tem que finalizar o jogo quando a oportunidade aparece. Apareceu no segundo, no primeiro tempo, uma segunda jogada, né, com o Marrone, faltou a presença diária dos jogadores para aí sim você daria uma tranquilidade para esse intervalo. O Roger tem que trabalhar bem o intervalo. O Atlético

0: Dois erros, né, que teve a zaga do time. Não a zaga, primeiro foi o Barreto, depois foi o Paulo Vitor. Mas as duas oportunidades que o Juventude teve, o Juventude fez. Já o Atlético fez o seu gol, depois teve outra oportunidade com o Coutinho, não conseguiu fazer o gol. Depois teve mais uma possibilidade de gol, em que não teve calma para poder fazer. Então, o Juventude teve as oportunidades e fez, e o Atlético não. Vamos ver o que ele vai fazer, né, nesse vestiário. A gente sabe que ele tem opções para poder mexer no time, com certeza ele vai fazer, vai colocar Netinho, vai colocar Cristiano, vai colocar também o Bruno José. Tá perdida a batalha, não, viu, Guga? Eu ainda acredito aí. E vou te trazer um dado aqui. O time do Juventude, ele só virou o jogo em todo o campeonato, só em uma partida.
1: Foi a última em casa.
0: Contra o CRB. Justamente a última em casa. Até então, quando ele levava um gol, ele perdia o jogo. E agora, novamente, ele constrói outra virada.
1: 6:56, intervalo inteligente na volta. O segundo tempo de Juventude 2, Atlético 1.

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volta, 7 da noite. Boa noite, bom sábado pra você na sintonia, aqui na audiência do Futebol na Bandeirantes. Este é o intervalo inteligente de Juventude 2, Atlético 1. O gol do Dragão foi anotado pelo Gustavo Coutinho. E os gols do Juventude, que virou o jogo no primeiro tempo, foram anotados por Alisson Safira e também pelo Mandaca. 7 da noite em Goiânia.

0: 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Caso o Roger Silva queira fazer mudanças no intervalo de jogo para o segundo tempo, quem está à disposição no banco de reservas do Dragão?
1: Olha, Guga, ele tem para o gol o Paulo Henrique, com opção de lateral o Yuri e para a zaga o Tito. Agora, meio campistas, três opções: Cristiano, Klebert ou Netinho. E no ataque, João Pedro, Bruno José e Gustavo Maia são as opções de Roger Silva.
0: Faria alteração ou alterações para o segundo tempo, Wesley Souza?
2: É, Netinho e Bruno José, né? Vilela tá bom e Henrique Freitas tá bom. Tira os dois, coloca lá, conversa com o Varley, pede pra defesa, não só o Varley, Guilherme Lopes, Adriano Martins, Júnior Barreto e Varley, manter a organização defensiva. Tá dando muito espaço pro cruzamento. Diogo Barbosa jogou comigo no Guarani. É um ala que chega muito, cara. Ele chega muito forte ao ataque. Não tem essa velocidade toda. Já tá com mais de 36 anos, 37 anos. Mas sabe bater bem na bola. O Alisson Safira tá chamando o gol. A bola tá indo nele. Então você precisa tá sentindo o jogador dentro da área. Se deixar o Alisson se deslocar do zagueiro, ele vai fazer gol mesmo, porque tá num momento bom. Então tem que conversar com essa defesa, né? Colocar ali o Netinho no meio campo no lugar do Vilela e coloca o Bruno José no lugar do Henrique Freitas. Pronto, aí o Atlético entra com uma condição de empatar o jogo.
0: 7:02, 7:02, Ivana Mamede. Faria mudanças, alterações na equipe rubro-negra para o retorno no segundo tempo?
3: Eu concordo com o Wesley, né, com as mudanças dele, mas eu faria mais uma. Ah. No lugar do Daniel Peixoto, eu colocaria Cristiano. Né, para mim, esse meio-campo com Cristiano, Netinho e Marrone, ele tem mais mobilidade. Essa bola consegue, esse passe consegue chegar com mais qualidade ali para o Bruno José, para o Giovanni Soares e para o Gustavo Coutinho.
0: 7:03, 7:03, futebol na Bandeirantes, intervalo inteligente. É, às 16h, a Bandeirantes transmitiu mais uma derrota do Goiás na Série B do Campeonato Brasileiro no estádio Ailê Pinheiro, com gol de Vitinho. O Fortaleza bateu o Goiás pelo placar de 1-0. E ontem, a Rádio Bandeirantes Goiânia também transmitiu direto de São João del Rei, né, a derrota do Vila Nova pelo placar de 5-0. Daqui a pouquinho, iniciando o segundo tempo, Danilo Santos volta conosco aqui na Bandeirantes Goiânia. Mas deixa eu aqui, um tema rápido aqui com Wesley e com a Ivana, justamente sobre esse final de semana que está se desenhando. Trágico, hein, Wesley Souza? Até aqui, 3 jogos, 3 derrotas, motorzinho.
2: É, mas a rodada passada foram 3 vitórias, né? Não estão conseguindo dar uma sequência aos times goianos. Mais coisas. O Atlético agora poderia salvar a rodada pro futebol goiano, tá dando a vitória pro Juventude. Dando não, Juventude construiu a vitória, porque os gols que o Juventude fez, é lógico que foram falhas, mas os jogadores do Juventude estavam bem ligados. Então, para mim, é um resultado que não vou dizer que eu esperava, né? Eu falei, olha, se empatar um pontinho, você já pensa nos 2 jogos que você vai ter em casa no estádio Antônio Scioli. Esse 1 ponto vai virar 7 se você ganha os seus 2 jogos. Então é jogar com inteligência. Então o Atlético vai mexer, né? Mudanças aí no time do Atlético. O Barreto pensa que deve sair e o Tito deve entrar.
0: Rapidinho aqui, só trazendo um comentário, Ivana. Me parece que o Paulo Vitor falha nos 2 gols, não só.
3: Olha só.
0: O gol, o primeiro, ele acaba espalmando a bola pra dentro, né?
3: Pois é. É, um goleiro que foi até badalado aí durante essa semana, fizeram até os números dele como o melhor goleiro, né, do campeonato, assim, né, principalmente entre os goianos aqui, e ele realmente teve uma tarde aí infeliz. As duas oportunidades, assim, que o Juventude teve, marcou. E eu, o Atlético, eu volto a falar, teve as oportunidades também, poderia estar à frente também no placar e não conseguiu marcar. O Atlético precisa

0: precisa, quando tiver oportunidade, finalizar, né? Chegar e concluir a jogada. Vamos ver ele mexendo na partida, sempre que ele mexe, o Atlético tem uma reagida e precisa reagir. Agora, dos times, para mim, né, esse resultado aí não é um resultado normal, a gente esperava até um empate.
1: Começou!
0: Então vai lá.
2: 7:05, começou o segundo tempo, Juventude 2, Atlético 1.
1: É um prazer poder te chamar de amigo. Alegria estar junto com você aqui na Rádio Bandeirante, junto com esse time que é campeão de audiência. Daqui a pouco o Igorador vai trazer informação, mas eu tô vendo ali Júnior Barreto, tô vendo o Adriano Martins, tô vendo o Tito também. Três defensores ali daqui a pouco. O Igor Adorno traz todas as informações. Varley não saiu. Guilherme Lopes também não saiu. Que o Roger tá buscando nesse time no segundo tempo? E muda, e muda onde?
3: Ele surpreende. Tira Henrique Freitas, camisa número 7, para colocar Tito, camisa 14. Tira um atacante para colocar um zagueiro. Dragão com 3 zagueiros nesse momento.
1: E aí eu já vou ter que chamar o motorzinho de cara, né? Motorzinho, me explique. Conte-me tudo, não me esconda nada.
4: É porque às vezes as pessoas falam assim, ó, 3 zagueiros vai ser um time defensivo. Não vai, ele vai fazer uso dos 2 alas. Ele vai espelhar o sistema do Juventude, que é Diogo Barbosa de um lado, né, e o Aderlan do outro. Aí vai bater homem com homem pelo lado direito e esquerdo. Ah, mas você vai estar bem organizado. Eu penso que agora o Atlético vai ter mais poder ofensivo, mesmo entrando um zagueiro.
1: Então é aquela fala do técnico assim, ó, vamos espelhar o time adversário.
4: Exatamente, é isso aí.
1: 1:30 do segundo tempo, o Juventude vai vencendo o Dragão do Brasil de virada pelo placar de 2-1 e você vai acompanhando tudo aqui na Rádio Bandeirantes. Oi, Vana Mamete, você gostou dessa mudança?
0: Olha, tomara que dê certo, né? Tomara que realmente agora o Varley, né, com o Guilherme Lopes possa subir mais e possa servir, né, o Giovanni Soares tanto como o Gustavo Coutinho.
1: Olha o Marcos Paulo avançando pro campo de ataque, trabalha com o Diogo Barbosa pro Mandaka, Mandaka invadiu a área, foi pro chão, ficou pedindo falta, e o que ele levou foi uma bronca ali do Ramon Abateabel. O Dragão do Brasil tenta sair pro campo de jogo, Coutinho trabalha com o Marrone, Marrone domina no peito e coloca a bola na grama, avança pro campo de ataque pela direita, tentou passar pelo Tite, não conseguiu. Olha o Tite na sequência, saiu bem, driblando ali um toque de letra pra cima do Coutinho, ele trabalha com o Marcos Paulo tabelou com o Tite, na sequência sobe falta, veterano Tite vai pro chão e falta pro Juventude fazer a cobrança no campo de defesa.
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1: 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Vamos caminhando para 3 minutos do segundo tempo. Juventude vai batendo o Dragão de virada pelo placar de 2-1. Trabalhando bola no campo de defesa com Jandrei. Manda a bola pra frente, lá pela esquerda, buscando o Diogo Barbosa. Bola muito alta. Se perde pra linha de fundo, arremesso manual para o Dragão do Brasil fazer a cobrança no canto direito, no campo de defesa. Já fez a cobrança, vale, entrega para o Júnior Barreto. Júnior Barreto trabalha na meia lua atleticana. Quem recebe é o Adriano Martins. Ele chama o seu companheiro para o jogo. Ninguém aparece. Ele segura, solta de lado para o jogador que é o Júnior Barreto. Júnior Barreto trabalha com a perna direita para o Vale na ponta direita. Rende ali lateral, trabalhando novamente com o Júnior Barreto. Vai fazendo ali a triangulação no campo de defesa. Adriano Martins entrega para o Tito. Tito trabalha na bela canhota, perde ali o domínio da gorduchinha e passe mais à frente. Por Guilherme Lopes, erra o passe o Guilherme Lopes. No meio do caminho tava o jogador do Juventude, tava por lá o Raí Silva. Ela pega no jogador atleticano, sai e arremesso manual. Já feita a cobrança, Dragão do Brasil recolhe com Giovanni Soares. Entregou bem com Guilherme Lopes pela esquerda, avança pro campo de ataque. Chegou na linha de fundo, fez o break em cima da marcação, saiu no primeiro, não passa no segundo, não passa no Marcos Paulo. Arremesso manual para o Dragão do Brasil no campo de ataque.
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1: Jogado o lateirinho do Dragão do Brasil no bate-rebate, sobra novamente com o Dragão do Brasil fora da área, cruzamento, subiu ali o Vilela de cabeça, desequilibrado, manda a bola pra linha de fundo, tiro de meta para o goleiro Jandrei do Juventude, fazendo a reposição. 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Chegamos a 4:04 no segundo tempo. Dragão do Brasil saiu na frente com Gustavo Coutinho, mas ainda no primeiro tempo levou o empate e a virada no finalzinho. Vai vencer o Juventude por 2-1. O tempo passa, a bola rola, o digital do relógio da Bandeirantes marca 5:05 jogados no segundo tempo. É o Dragão do Brasil, é o Campeonato Brasileiro da Série B, você acompanhando tudo aqui na Rádio Bandeirantes, junto com o melhor time do rádio esportivo brasileiro, trabalhando bola no campo de ataque, equipe do Juventude, passe mais à frente, buscando o jogador que era o Mandaka. Mandaka trabalha com Diogo Barbosa, ele se livra da marcação ali do jogador que é o Marrone, entrega pro Luan Martins, recuando, começando tudo outra vez com o goleiro Jandrei. Jandrei manda a bola pra frente, despachando pro campo de ataque, Júnior Barreto chega, dá combate, manda a bola novamente lá pra defesa do Juventude. Rodrigo Sanz chega desarmando, mandando a bola pra frente. O Juventude domina, coloca a bola na grama, sai jogando pela direita com o Fábio Lima. Fábio Lima vai pra cima da marcação do Adriano Martins. Raí Silva já passou a bola pra ele, por baixo, o Adriano Martins manda a bola pra fora. Arremesso manual para o Juventude no campo de ataque pela direita.
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1: Anotou? 6 minutos, estamos chegando. E no contra-ataque, o Vilela acabou fazendo uma falta no grande ciclo. Mas o Ramon Abateabel deu uma vantagem, que o Fábio Lima estava puxando o contra-ataque pela direita. E aí pintou cartão pro Vilela. Daqui a pouco, Igor Adorno confirma. Adelan pelo lado direito. Rabisco ensina a marcação do Giovani Soares. Giovani Soares dá combate. Adelan vai pro chão. Juizão manda seguir, dizendo que tá tudo certo. Ali, assistente número 1, a Gisele Casario. Na sequência, por baixo, o jogador do Dragão do Brasil dá o carrinho. A bola sai para a linha de fundo. Escanteio para o Juventude.
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1: 6:30 no segundo tempo. Escanteio para o Juventude pela direita. Raí Silva se posiciona para fazer a cobrança. Vai mandar essa bola lá dentro da área do Dragão do Brasil. Pelo alto, eu sou mais você, Paulo Vitor. Mandou a bola lá dentro da área. Quem sobe, subiu de cabeça o Mandaka junto com o Adriano Martins. Pegou por último no jogador do Juventude. Tiro de meta para o goleiro Paulo Vitor fazer na reposição.
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1: Chegou Plano e Plano em Goiânia, construindo relações de valor. 7 minutos do segundo tempo, motorzinho. Qual é a do jogo?
4: Olha, o Atlético, você vai reparar que sempre vai ter um zagueiro fazendo a cobertura. Tanto é que o Tito, o Adriano Martins, aqui pelo lado esquerdo, começou a melhorar aquelas bolas que estavam entrando no primeiro tempo. Então o time do Juventude não tem mais o corredor de ataque pelo lado direito de ataque do Juventude. Isso já arrumou, mas precisa segurar essa bola no ataque, porque toda hora ela bate e volta. João Pedro poderia já estar, pra mim, nesse time aí, hein, Danilo?
3: Danilo.
1: Igorador no detalhe, senhor.
3: Confirmando no lance passado, o amarelo pro Vilela na falta em cima do jogador Juventude, segundo amarelo do Atlético no jogo.
1: Caminhando para 8 minutos do segundo tempo, Juventude vai vencendo o Dragão do Brasil de virada pelo placar de 2-1. Falta cobrada pro Raí Silva. Raí Silva na marcação do Vilela. Erra o passe do Juventude. Vilela bem, recolhe pro Dragão do Brasil. Sai jogando com o Valei. Valei vai avançando. Opa, foi puxado. E avançando do campo de defesa pro campo de ataque para fazer a transição na hora do passe. Ele foi puxado e o jogador do Atlético ficam pedindo o cartão, hein, Igor Adorno?
3: Exato, eles querem o cartão porque foi matado o contra-ataque do Atlético. Ramon Abateabel marcou apenas a falta no campo defensivo, já cobrado pelo Dragão.
1: Por isso que o Didi gosta do Ramon Abateabel, trabalhando bola na esquerda, junto com Tito. Tito abriu pro Guilherme Lopes na canhota, devolve pro Vilela no campo de ataque, o Dragão do Brasil. Daniel Peixoto recebe, devolveu novamente pro Vilela. Vilela rabisca em cima da marcação, fica sem uma opção de passe, tem que recuar no grande círculo pro jogador que o Adriano Martins, Júnior Barreto. Júnior Barreto domina, volta pro Adriano Martins de primeira, ajeita pro Leandro Vilela. Leandro Vilela mete o pé na bola, tentou o Guilherme Lopes na esquerda, bem posicionado, tava lá o zagueirão, que é o Marcos Paulo. Na sequência, trabalha com o Fábio Lima, foi pro chão ali o Fábio Lima, ficou pedindo falta, Daniel Peixoto ficou na bronca, juizão marcou apenas arremesso manual para o Dragão do Brasil, já cobrado, trabalhando no campo de defesa com o Adriano Martins e o Barreto. Barreto vai conduzindo, atravessando todo o campo defensivo do Dragão do Brasil, trabalha com o Valei no campo de ataque pela direita, Marrone curtinho, Marrone rabisca, encerra na marcação do Luan Martins, trouxe pro corredor central, bom boa enviada de bola por Guilherme Lopes na canhota, cruzamento rasteiro, pega no jogador que é o Fábio Lima e sai pra linha de fundo, escanteio para o Dragão do Brasil, escanteio na canhota pro Dragão.
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1: Quem sabe na bola parada, quem sabe não é agora o gol de empate do Dragão do Brasil. Marrone, junto dele o Guilherme Lopes, jogada ensaiada, curtinho, cruzamento pra dentro da arena, passa por todo mundo, não passa pelo jogador do Juventude, de cabeça ele afasta o perigo momentâneo, sobrando com Valei. Valei trabalha no campo de defesa pro Júnior Barreto, Júnior Barreto levanta a cabeça, faz o lançamento pra frente, buscando o seu companheiro no campo de ataque, melhor para o jogador do Juventude, soberano por cima, faz ali o desarme. 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Até aqui, 10 minutos jogados do segundo tempo. 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Juventude 2, Atlético 1. Olha a hora, 7:16.
3: Pela Série B do Campeonato Brasileiro, reta final de primeiro tempo no Castelão, Ceará e Sport Recife vão empatando em 0-0.
10: Danilo Santos.
1: Orgulho de ser goiano, prazer e alegria estar junto com você aqui na Rádio Bandeirantes, junto com esse time que é campeão de audiência. Vamos chegando a 11 minutos do segundo tempo. Juventude tem escanteio pela canhota. Raí Silva se posiciona para fazer a cobrança, vai mandar essa bola lá dentro da área. Cruzamento já autorizado. Quem sobe, subiu o Júnior Barreto de cabeça, afasta o perigo momentâneo da defesa atleticana. 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Ele manda pro campo de ataque, Coutinho. Bem ali o Coutinho, fez ali o passe, entregou pro Marrone. Na sequência, Marrone foi pro chão e é falta. Falta em cima do Marrone, falta para o Dragão do Brasil fazer a cobrança no campo de ataque.
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1: Cobrado Daniel Peixoto pro Valei. Valei devolve pro Daniel Peixoto. Cruzamento pra dentro da área. Coutinho subiu de cabeça. Não consegue fazer o arremate. Ela sobra na canhota com Guilherme Lopes. Vai lançar a bola de novo pra dentro da área. Chega de cabeça, mandando a bola, afastando o perigo. A defesa do Juventude sobra com Daniel Peixoto. Trouxe pra perna direita. Bateu. Ela explode no Marcos Paulo e sai pra linha lateral. Arremesso para o Dragão do Brasil pelo lado direito no campo de ataque. É um lateral. Se posiciona para fazer a cobrança, o Valei trabalhou com Daniel Peixoto, foi pro chão, ficou pedindo falta, o juizão mandou seguir. Na sequência, Marcos Paulo manda a bola para fora. Outro arremesso manual para o Dragão do Brasil no campo de ataque. Valei fez a minha cobrança curtinho pro Marrone. Marrone ainda consegue tocar na bola. Trabalha no campo de defesa, junto com Barreto. Barreto devolve novamente pro Marrone. Marrone vai avançando pelo lado direito no campo de ataque. Toca, rente a linha lateral pelo lado direito. Quem trabalha com o Valei. Valei espera a melhor opção de passe. Ninguém aparece. Marrone se movimenta. Recebe o camisa número 10 atleticano. Ele toca apertado ali pro jogador que é o Tito. Tito consegue chegar nela. Abriu na esquerda pro Guilherme Lopes. Boa bola. Guilherme Lopes tocou. Passou por todo mundo. Tá viva na pequena área. Quem chega? Jandrei por baixo faz a defesa para o Juventude. Motorzinho tem análise, tem opinião. Motorzinho comenta na Bandeirante.
4: Depois dessa jogada aí eu tenho mais convicção que você precisa de mais um homem de área. A bola tá chegando na grande área, a defesa do Juventude tá pedindo para alguém colocar a bola para dentro. É hora do Roger arriscar um pouco mais. Abre mão de um volante que marca menos. Pode ser até o Peixoto. Você traz um pouquinho, né, o Marrone para fazer aquela segunda saída. E espeta o Gustavo Coutinho, que tá bem. E aí você entra com o João Pedro. Presença de área. A bola tá atravessando toda hora. Mas não tem ninguém para colocar ela para dentro, Danilo.
1: Ivana Mamede gosta do Dragão nesse começo do segundo tempo?
0: Gosto. O Dragão, ele mudou a sua postura, né? Principalmente ofensivamente, jogo bom, jogo movimentado, né? Teve já várias oportunidades, mas precisa ter frieza para poder colocar essa bola para dentro. É muito difícil furar essa defesa aí do Juventude, mas não é impossível, Danilo.
3: Muda.
1: Muda aí, muda onde?
3: Mudança dupla na equipe da casa. Juventude vem com duas alterações de Maurício Barbieri. Saem camisa 5, Luan Martins, e também camisa 44, autor do gol, Mandaka, para as entradas de 29, Gabriel Pires, e o camisa 10, MP.
1: MP também, Marcos Paulo, Marcos, né? Também Paulo. MP. É porque eles colocam na ficha, né? MP.
3: Pros íntimos.
1: É pros íntimos, pros MP. E na camisa dele ele escreve Marcos Paulo. Isso é pra ajudar a gente da imprensa, né? Por isso que eles fazem
3: igual
1: isso.
3: Igual o DG, lembra?
1: É. Se pode complicar, pra que melhorar? 14 minutos e meio, 14 minutos e meio. Olha o Pires trabalhando, já abriu na direita, se parte pro campo de ataque, equipe do Juventude com Rodrigo San, tocou com o jogador que é o Aderlan, cruzamento para dentro da área, sobe a defesa atleticana, sobrou com o Pires, fora da área, bateu! Muito longe da meta defendida pelo goleiro Paulo Vitor. Tiro de meta para o Dragão do Brasil.
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1: O tempo passa, a bola rola, o digital do relógio da Bandeirantes marca 15. 15 minutos jogados do segundo tempo, Dragão do Brasil. De virada, vai perdendo para o Juventude por 2-1. Você vai acompanhando todas as emoções aqui na Rádio Bandeirantes. Ontem, Tigrão perdeu fora de casa, hein? 5-0 para o Atletic. Hoje, o Goiás em casa perdeu para o Fortaleza por 1-0. E ambos os jogos você acompanhou com a narração do maior talento da narração esportiva do Brasil.
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0: Danilo.
1: Sim, Vana.
0: Pede pro Igor repetir aí as substituições, por favor.
3: Vamos lá, entraram o MP, Marcos Paulo, camisa 10, e o 29, Gabriel Pires, Ivana. Saíram Luan Martins, 5, e 44, Mandaka.
0: É porque aqui, só confere aí, porque aqui na televisão apareceu que saiu 75, o Raí Silva.
3: Depois já confiro aqui então.
0: Então, Ivana, tá bom, essa é minha forma aqui, por favor.
1: Trabalhando com o Safira, Safira no campo de ataque por baixo, Daniel Peixoto chegou e o juizão já tava marcando uma falta anteriormente, hein? Uma falta ali no Aderlan. O Aderlan olha ali pro banco de reserva, faz uma gesticula ali. O Aderlan foi puxado pelo Guilherme Lopes, puxado, agarrado, jogado no chão ali o Aderlan pelo Guilherme Lopes. Falta para o Juventude no campo de ataque.
8: 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Anotou?
1: 16 minutos e meio. 16 minutos e meio jogados do segundo tempo. Dragão do Brasil vai perdendo pelo placar de 2-1. Olha o goleiro Paulo Vitor, sai jogando curtinho com o jogador que é o Valei. Valei trabalhando na perna direita, pressionado pela marcação. Recua pro Júnior Barreto. Sem opção de passe, vai ter que mandar a bola pra frente. Pra frente ninguém aparece do Dragão do Brasil. De cabeça, Rodrigo Sam manda a bola. Buscando ali o seu companheiro no grande círculo, que é o Pires. Opa! Foi puxado, foi dado um totozinho ali ao Marrone por baixo. É falta para o Juventude no campo de defesa.
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1: Três mudanças daqui a pouquinho no Dragão do Brasil. Vai mexer no atacado Roger Silva. E daqui a pouquinho o Igor Adorno informa quem entra, quem sai no Dragão do Brasil. Muda aí. Muda onde?
3: As saídas então, Danilo. Saindo o Varley, saindo também o Giovani Soares e o outro jogador que é o Leandro Vilela, tá? Então três saídas. Uhum. Varley, Leandro Vilela e Giovani Soares para as entradas de Bruno José, 19, Gustavo Maia, 20, e 17, Netinho. Três saídas, três entradas. E confirmando a informação da Ivana corretamente. Ivana, saiu Raí, 75, para a entrada do Marcos Paulo com a 10.
1: Então vamos lá, Bruno José, número
3: 19.
1: Netinho,
3: número 17.
1: E o Gustavo Maia,
3: número 20.
1: Gosta das mudanças, motorzinho?
4: Foi ousado, colocou um ponta ali o Bruno José, né? E o Gustavo Maia, né? Deu mais poder de velocidade e transição quando está com a bola. E melhorou no arremate, no passe, na construção com o Netinho. Era essa mudança que era para fazer no intervalo. Mas antes, tarde do que nunca. O Atlético tá chegando bem, agora precisa ter uma condição de jogadores dentro da área. Arriscar esse chute de fora da área como o Juventude arriscou, né? E saiu o gol do Juventude assim. Netinho tem essa capacidade técnica de finalizar.
1: 19 minutos, estamos chegando. 19 minutos do segundo tempo. Dragão do Brasil precisa arrancar pelo menos um empate hoje, Dragão. Ô Ivan Amamed, mexe o Roger Silva, mexeu no atacado. Gustavo Maia, Netinho e Bruno José estão em campo.
0: É, ele vai colocar o Atlético pra cima, né? Pra poder buscar pelo menos o gol do empate, porque esse resultado é muito ruim para o time do Atlético. Então, assim, é acreditar, né? Ele tá acreditando e esse time agora vai pra frente, porque já tava, o Atlético já estava melhor no jogo e agora pode melhorar mais ainda.
1: 19 minutos, Dragão do Brasil tocando bola no campo de defesa, Júnior Barreto entrega pro Adriano Martins, ele trabalha com o Tito, Tito vai avançando pela esquerda do campo de defesa, ele já faz a transição pro campo de ataque, passe mais à frente buscando ali o jogador que era o Netinho, entregou bem Daniel Peixoto, chuta daí Daniel Peixoto, tentou o passe, foi desarmado, perde boa oportunidade de bola, o Dragão do Brasil, o Juventude tenta trabalhar com o MP, chega de cabeça ali o Júnior Barreto, faz o desarme, entrega pro Bruno José, pro José vai para cima da marcação do jogador que é o Diogo Barbosa, recuando um pouco mais atrás, voltando pro Netinho, Netinho recebe, ameaça fazer o cruzamento, traz pro corredor central no campo de ataque, Netinho entrega pro jogador que é o Gustavo Maia trabalha junto ali com o seu companheiro que é o Netinho, Netinho novamente pro Marrone, que passe pro Marrone, Marrone acabou perdendo o controle da gorduchinha, foi desarmado Adriano Martins por cima de cabeça, manda a bola novamente pro ataque, Gustavo Maia briga ali junto com ela, saiu Daniel Peixoto e saiu com falta. Saiu da marcação, fez ali um bom drible o Daniel Peixoto. Sofreu falta e vai pintar cartão amarelo para o Aderlan Iguradorno.
3: Exatamente, camisa 13 do Juventude, porque ele deu um carrinho por baixo do Peixoto. Claramente atingiu o jogador do Atlético. Cartão amarelo aplicado pelo Ramon Abateabel. 13, Aderlan do Juventude.
1: A falta é de meia distância. Quem sabe não é agora o segundo gol do Dragão do Brasil. Quem sabe não é agora o gol de empate rubro-negro. Eu sou mais você, Dragão. Tá na hora, Dragão. Tá na hora de fazer o segundo gol. Tá na hora de balançar a rede do Juventude. Galera no YouTube da Rádio Bandeirantes Goiânia, deixando o like, deixando o joinha, eu gostei. Like pra chamar gol rubro-negro. Netinho vai fazer a cobrança. Tá longe. Netinho se posiciona, vai bater direto, bateu! Por cima da meta defendida pelo goleiro Jandrinho, a bola vai pra fora. Tiro de meta para o Juventude.
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1: 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Até aqui, 22 minutos jogados do segundo tempo. 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Juventude 2, Atlético 1. Acerte a hora no relógio da Bandeirantes, 7:28.
2: Intervalo no estádio Castelão, em Fortaleza. Ceará 0, Sport Recife também 0.
11: Danilo Santos.
1: 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Dragão do Brasil pela esquerda, tentando sair pro jogo, Guilherme Lopes esticou pro Maia, Maia não consegue alcançar, chega por baixo ali o Rodrigo Sou no carrinho, e o Roger Silva vai à loucura, o Roger Silva chega até invadir ali o campo, pedindo um cartão para o capitão Rodrigo Sou da equipe do Juventude, que pegou e ali o Gustavo Maia tá sentindo camisa 20 atleticano.
3: Aí o clima deu aquela esquentada, né? O Roger Silva interferiu na situação porque ele sente que merecia um cartão amarelo. Esse lance mais duro aí em cima do Gustavo Maia. Ele tentou a disputa e aí veio o carrinho por baixo, atingiu o jogador do Atlético que ficou lamentando ali no chão. Me parece que não vai ser aplicado o cartão amarelo não, viu? Mas foi uma jogada mais forte, viu, Danilo? E o Juventude já prepara duas alterações, já informa.
1: Motor, mesmo ele tendo pegado primeiro a bola, às vezes o excesso de força, mesmo assim, o juiz tem que dar cartão?
4: Não, eu não vejo essa jogada como cartão amarelo, né? Uma jogada de lado, não é nem de costa, não pegou no jogador, pega na sequência e não é aquela pegada que faz com que o jogador possa sair de campo. Pensa que é uma jogada normal, é lógico que o zagueiro quando vem, ele vem com muita força, O atacante mais rápido ele deveria chegar e tirar a bola. Se ele tirasse a bola, aí sim o jogador do Juventude correria um grande risco de ser expulso.
1: 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E agora sim o Luan Martins vai embora, né, Igor Adorno?
3: Depois da confusão, aí agora sim ele sai, né, realmente. Então vamos lá, vamos informar as mudanças. Sai Luan Martins 5 e entra o Lucas Mineiro 8. E o outro jogador a entrar é o camisa 9, o Allan Kardec, no lugar do 11, Fábio Lima. Essa é a quarta alteração do Maurício Barbieri na equipe do Juventude.
1: O Allan Kardec, experiente Allan Kardec, camisa 9, isso?
3: Exatamente.
1: 24 minutos e meio. E nesse lance que o Roger ficou ali na bronca, ficou pedindo cartão, o juizão fez a mesma leitura que o motorzinho. Nem falta ele deu ali apenas arremesso manual e já cobrado. 24 minutos e meio, o Dragão do Brasil vai avançando pelo campo de ataque. Entrega pro Marrone pro Coutinho. Tentou trabalhar pro Coutinho, Tite. Aonde o Coutinho vai, o Tite tá ali, ó, na cola dele. Por baixo faz o desarme, tenta sair jogando pra equipe do Juventude. Pela esquerda, Marcos Paulo erra o passe, mas ela pega por último no jogador atleticano e sai pra linha lateral. Arremesso para o Juventude fazendo a cobrança no campo de defesa.
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1: 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O tempo passa, a bola rola, o digital do relógio da bandeira desmarca. 25 minutos jogados no segundo tempo. Juventude 2, Atlético 1. Dragão do Brasil pressiona a equipe do Juventude agora nesse segundo tempo. O Dragão, que começou vencendo pelo placar de 1-0 com o Gustavo Coutinho, ainda no primeiro tempo acabou cedendo um empate e a virada. Trabalhando com Coutinho faz ali o pivô, entrega pro Júnior Barreto, Coutinho pro Daniel Peixoto, devolve novamente pro Júnior Barreto, ele gira pra cima na marcação, voltando para o campo de defesa, levanta os braços, pede ali o Tito na esquerda, ele prefere trabalhar Coutinho com o Adriano Martins. Fala, motorzinho!
4: Marrone muito aquém, cara, Marrone muito apagado, e o Atlético precisa muito dele. Agora que o Atlético tá com a maioria da posse da bola, você tem ali o Netinho que consegue achar esse passe por dentro. É hora do jogador grande aparecer nesses momentos, Danilo.
1: Olha a bola, chegou do Adriano Martins na esquerda pro Guilherme Lopes. Na sequência, bem ali o Aderlan chutou a bola em cima do Guilherme Lopes, depois a bola pegou na bandeirinha. E aí, que vai marcar Ramon Abate Abel? Vai marcar o quê, hein, juizão? Ele chega por ali, vai dar bola ao alto, é isso mesmo? Tá aí Ramon Abate Abel, dando também o seu show no jogo de hoje. 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
3: Muda.
1: João Pedro, vem aí, Igor Adorno.
3: E aí a última mudança do Dragão, a última tentativa de Roger Silva, vem João Pedro, camisa 18, no lugar do autor do gol, Gustavo Coutinho, camisa 9.
1: Gosta dessa mudança, Ivana?
0: Eu gostei, né? Sangue novo, o rapaz está descansado, o João Pedro, né? E Gustavo Coutinho, né, fez seu gol, poderia ter feito o segundo, não conseguiu. Vamos ver se o João Pedro consegue, né, marcar mais um aí. Agora, outro que eu tô sentindo falta aí no jogo é do Bruno José. Ele entrou, né, sempre que entra, ele faz uma diferença, e até agora eu não vi a movimentação do Bruno José.
1: 27 minutos jogados no segundo tempo. E você, motorzinho, gosta da entrada do João Pedro?
4: Gosto da entrada do João Pedro, mas não gosto da saída do Coutinho. Tira o Marrone, ué. O Marrone tá até agora, não fez nada no jogo inteiro. Você pode utilizar aí outro jogador para articular, Gustavo Maia. Você pode utilizar também o Netinho. O Marrone tá passeando. É lógico que ele tá em campo e não pode decidir. Mas por produtividade, não vejo. Para mim, o Coutinho tinha que continuar no jogo.
1: Olha o Netinho trabalhando no corredor central com o Daniel Peixoto. Já abre na direita pro Bruno José. Ele ameaça fazendo o cruzamento. Segura, solta curtinho com o Júnior Barreto na perna direita. No campo de ataque, marcado ali com o jogador que é o Allan Kardec. Toca novamente pro Daniel Peixoto na perna canhota, já abre na esquerda pro jogador que é o Tito vai avançando pro campo de ataque, mais aberto ainda do Gustavo Maia, bola pra ele, trabalhou com o Grêmio Lopes, chegou na linha de fundo, cruzamento, e aí foi neném agora o Guilherme Lopes, Igor Adorno, nem chutou e nem cruzou, bola pra fora, tiro de meta para o Juventude, Adorno.
3: Ele teve a chance, né, Danilo, de parar, refletir, tomar a melhor decisão e fez isso aí que você bem citou, né, não foi chute, não foi cruzamento, foi se livrar da bola. Guilherme Lopes deu de graça para o Jandrei.
1: 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Ainda tem muita água para passar por baixo da ponte, ainda tem muito jogo. Dá tempo, Dragão. 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O relógio vai marcando 29 minutos. 29 minutos do segundo tempo. Juventude vai vencendo o Dragão de virada pelo placar de 2-1. MP recebe, vai pro chão. O juizão manda o jogo seguir. Contra-ataque do Dragão do Brasil. Quem sabe não é agora. Gustavo Maia tocou pro Marrone. Invadiu a área. Marrone perdeu o domínio da gorduchinha. Na sequência, Marrone vai pra cima da marcação. Chuta em cima do defensor. A bola sai. Escanteio. Escanteio para o Dragão do Brasil na canhota.
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1: Netinho se posiciona para fazer a cobrança. Vai jogar essa bola lá dentro da área, perto dele. Tá o Guilherme Lopes com uma opção de passe. Netinho, bandou fechado lá dentro da área. Quem sobe, subiu a defesa do Juventude. Sobrou lá na esquerda com o Marrone pro Bruno José. Bruno José vai para cima da marcação do MP. Rabisca, entrega pro Marrone de fora da área. Marrone bateu direto nas mãos do goleiro Jandrei, que foi em cima e Soberano ficou com ela. 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Até aqui, 30 minutos jogados do segundo tempo, placar Seba, o melhor da construção, Juventude 2, Atlético 1. Olha a hora, 7:36.
3: Retomado o jogo na Arena Castelão em Fortaleza, segundo tempo, Ceará e Sport Recife vão empatando em 0-0. Com o placar adverso para o Atlético, derrota 2-1 para o Juventude, o Dragão vai ficando na sétima posição com 39 pontos somados.
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0: marcada pelo Ramon Abateabel, Igor Adorno, e o Roger quer cartão, hein? Tá na bronca com o Ramon Abateabel.
1: Exatamente, a falta foi marcada mais atrás, o Atlético cobrou rápido e o Ramon Abateabel não permitiu, né, a cobrança rápida, ele preferiu voltar ali pro lugar da infração, agora sim cobrada, posse de bola no campo defensivo atleticano.
0: Trabalhando no grande círculo com o Adriano Martins na direita, ele entrega pro Júnior Barreto, vai avançando com Bruno José, trabalha com Daniel Peixoto, novamente com Bruno José, se livra da primeira, do primeiro marcador, devolve no grande círculo por um jogador que é o Tito. Adriano Martins tentou o passe pro Tito e errou o passe. Olha o Alisson Safira, vai pra cima da marcação do Tito e sofreu a falta. Teve que fazer a falta na sequência ali o Tito e é mais um cartão amarelo para o time rubro-negro, Igor Adorno.
1: Confirma para o Tito, camisa 14, por essa falta que matou o contra-ataque da equipe do sul do país. E o Tito era um dos jogadores que estava pendurado, desculpa, era o Nathan Felipe, estão corrigindo, não estava pendurado o título, realmente o amarelo para ele.
0: Pensou em construir, pensou em Irmão Soares, siga nosso Instagram, arroba Irmão Soares Lucas, vai fazer a cobrança da falta, olha para um lado, para o outro, vai ganhando ali um tempinho, o camisa número 8 do Juventude, ele trabalha com o capitão que é o Rodrigo Sian, vai para cima da marcação João Pedro, e o João Pedro ganhou, tomou a frente, foi puxado, opa! O João Pedro esperto, bateu a carteira do Rodrigo Sam, colocou na frente e o Rodrigo Sam não teve outra opção senão puxar o João Pedro, que ele ia sair lá na cara do Jandrei. Vai pintar cartão para o Juventude, Igor Adorno.
1: Cartão amarelo, o Rodrigo Sam, camisa 34, capitão do Juventude. O João Pedro roubou a bola dele, tomou a frente, ele teve que fazer a falta para matar o contra-ataque, senão o João Pedro teria plenas condições de marcar o gol. Rodrigo Sam, camisa 34.
0: Netinho vai na cobrança, mandou a bola lá dentro da área de cabeça, afasta meu perigo Adelan, sai jogando com o MP já tocou lá na esquerda para o Allan Kardec vai puxar no contra-ataque da equipe do Juventude, pela esquerda no campo de ataque, ele espera uma opção de passe, passou seu companheiro, chegou na linha de fundo, cruzamento, Tito afasta o perigo, Júnior Barreto complementa, ele mandou pra frente o desafogo ali do Júnior Barreto, foi um passe pro Bruno José, que já deu ali um drible da vaca, avança pro campo de ataque pela direita, cruzamento, a bola era pro Gustavo Maia, tomou a frente dele o Marcos Paulo, o Dragão do Brasil continua no campo de ataque com Gustavo Maia, na esquerda pro Guilherme Lopes, chegou na perna canhota, cruzamento pra dentro da área, quem sobe, soberando sozinho, afasta a defesa do Juventude, sobra de bola atleticana com Netinho, arriscou de longe, bateu! Pra fora! Netinho pegou no meio da rua, mandou um balaço, ela passa por cima do gol do goleiro Jandrei e vai pra fora. Tiro de meta para o Juventude.
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0: 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O digital do relógio da Bandeirantes vai marcar agora 35 minutos jogados no segundo tempo. No placar Cebo, menor da construção, Juventude 2, Atlético 1. Na rádio Bandeirantes, Ivana Mamed comenta. Juventude 2, Atlético 1.
3: O Atlético é melhor na partida, né? Mas não consegue passar pela linha de defesa desse time do Juventude, que está muito bem postada. Tem que tentar com chutes de fora da área, assim como o Netinho fez agora. É assim que pode sair o gol do empate.
0: Pensou em construir, pensou Irmão Soares, siga nosso Instagram, arroba Irmão Soares, Daniel Peixoto no grande circo, perdeu uma bola ali o Daniel Peixoto pro Pires avança pro campo de ataque na perna canhota, bateu, Paulo Vitor, rebote dentro da área, Alisson Safira bateu rasteiro, afasta a defesa atleticana, dentro da área, foi pra cima da marcação, o jogador que é o Lucas foi pro chão e ficou pedindo pênalti, Ramon Abateabel mandou seguir o lance. Ficou pedindo pênalti, o Ramon Abateabel vai lá. Se não foi pênalti, tem que dar cartão, ô motorzinho?
4: Exatamente, eu tive a mesma percepção. Ele forçou uma jogada. Se não teve o contato, piscineiro. E piscineiro é cartão amarelo pra mim.
0: E o Adelan já tem, hein? O Adelan já tem cartão. Foi
4: nada, pra mim, jogada normal,
0: é. É, então, tá aí o senhor Ramon Abateabel, quem amarelou foi ele, o senhor Ramon Abateabel. Você gosta dele, né, Didi?
5: É muito difícil.

0: 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Olha o Atlético tentando, cruza João Pedro, sobe mais alto, Rodrigo Sam afasta o perigo, a bola vai pro campo de ataque, Alisson Safira faz o pivô em cima da marcação do Tito, chegando para ajudar o Netinho vem, bate a carteira, toca no meio de dois pro Guilherme Lopes, não consegue alcançar, Aderlan toma a bola para o Juventude, aí o Aderlan foi ousado, tentou pegar o Paulo Vitor desprevenido, bateu de longe e a bola se perde para a linha de fundo, tiro de meta para o goleiro Paulo Vitor fazer a reposição.
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0: 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Dracão do Brasil tocando bola no campo de ataque com o Netinho. No corredor central, ele abre na esquerda no campo de ataque pro Guilherme Lopes. Vai pra cima da marcação, rabisca de um lado pro outro. Tocou pro João Pedro. João Pedro colocou no fundo pro Guilherme Lopes. Na hora de fazer o cruzamento, ela explode na defesa e vai para a linha de fundo. Escanteio. Escanteio para o Dragão do Brasil na canhota.
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0: Netinho vai mandar essa bola lá dentro da área. Agora, Netinho. É agora, Netinho. Gol do Dragão do Brasil. Capricha nessa cobrança. E se for pro gol, já sabe. Me chama que eu vou. Me chama que eu vou. E a nação rubro-negra vai junta. Netinho se posiciona para fazer a cobrança de escanteio pela canhota. Bateu cruzado dentro da área. Quem sobe? Subiu ali o Adelan. Afasta. Afasta o perigo. A bola se perde para a linha lateral. É lateral para a equipe do Dragão do Brasil. Netinho cobrou pro Guilherme Lopes. Guilherme Lopes vai jogar a bola de novo lá dentro da área. Cruzamento no segundo pau. Quem sobe por cima? Soberano foi lá e o Jandrei. E o motorzinho não gostou. Fala, motorzinho.
4: Essa bola da intermediária, quando ela vem de cruzamento pelos lados, tem que colocar pressão, tem que colocar força. O goleiro do Juventude, ele sai absoluto nessas bolas que você levanta sem força. Deixa o Netinho pegar ela com o pé contrário, que aí ele joga pro rumo do gol, Danilo.
5: Muda.
0: Muda e muda onde?
5: Mudança na equipe do Juventude, a última. Natan Santos, 22. Entra, sai Safira com a 25.
0: Olha o Daniel Peixoto na cabeça de área do campo de ataque, devolveu pro Netinho. Netinho arriscou de longe. A bola se perde para a linha de fundo. Tiro de meta para o goleiro Jandrei fazer a reposição.
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0: 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Chegamos a 39 minutos jogados no segundo tempo. Jandrei cobra o tiro de meta, manda lá pro campo de ataque, passa pelo Allan Kardec, passa pela defesa rubro-negra, sobra com o goleiro Paulo Vitor, está jogando pelos pés, ali com o Curtinho, com o Adriano Martins, entrega pro Tito na esquerda, mais à frente é pro Guilherme Lopes, não alcança o Guilherme Lopes, a bola se perde pra linha lateral, é arremesso manual para o Juventude no campo de defesa pela direita.
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0: Se posiciona Natan para fazer ali a reposição. Natan e o Aderlan. Ali o Aderlan que vai fazer a cobrança. E o Ramon Abateabel já abriu contagem. Manda para frente. Buscando ali o jogador que é o Natan. O Dragão do Brasil toma com o jogador que é o Netinho. Netinho não consegue fazer o passe. Aderlan entrega para o Rodrigo Sam. Manda a bola para frente. A Tito dá combate, sobra com o MP. Já viu o Natan pela direita, olha pra ele. Natan rabisca em cima da marcação do Tito. Tentou um passe pro Allan Kardec e Adriano Martins na cobertura. Faz meio desarme, tenta puxar no contra-ataque com Gustavo Maia. Erra o passe pro Marrone. MP vem, dá combate pra equipe do Juventude. Entrega pro Lucas. Lucas trabalha curtinho ali com o seu companheiro, que é o Pires. Já abriu lá na canhota. Chegando na linha de fundo, jogo Barbosa vai pra cima da marcação. Erra o passe, Júnior Barreto, bem posicionado. Faz ali o desarme. Tocou pro Marrone, tá na hora de puxar no contra-ataque, Marrone, já passou João Pedro pedindo, Marrone segura, prende agora sim, soltou no campo de ataque pela esquerda com Gustavo Maia, vai pra cima da marcação, Maia trazendo pro corredor central, perto dele o Netinho, recebe ali o Netinho, devolvendo com Maia, volta um pouco mais atrás com Guilherme Lopes, entregou pro Netinho, o Dragão do Brasil no campo de ataque, Maia de primeira, entregou pro Guilherme Lopes, vai pra cima da marcação do Natan, devolvendo novamente pro Gustavo Maia, tentou trabalhar pro João Pedro, esperta a marcação do Marcos Paulo, faz o desarme e manda a bola pra frente, afastando o perigo.

0: 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Até aqui, 41 minutos jogados no segundo tempo. O placar Seba, o melhor da construção. Juventude 2, Atlético 1. 7h47 da noite.
1: Segundo tempo, Arena Castelão em Fortaleza. Ceará e Sport Recife vão empatando em 0-0. A Série B do Campeonato Brasileiro ainda tem mais dois jogos a serem realizados amanhã no VGD. Tem Londrina e Operário. E 6h30 da noite em Campinas tem Ponte Preta e São Bernardo.
2: Danilo Santos.
0: 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Gustavo Maia no campo de ataque, vai para cima da marcação do Natan, ele segura, solta um pouco mais atrás para o jogador que é o Tito. Tito no grande círculo, recebe Adriano Martins, trabalha do lado com o Júnior Barreto, mais à frente no campo de ataque pela direita, quem recebe é o Bruno José, marcado ali pelo jogador que é o Diogo Barbosa. Bruno José vai para cima da marcação, devolvendo um pouco mais atrás para o Daniel Peixoto, tem que recolher no grande círculo para o jogador que é o Adriano Martins, trabalha com Tito. Tito na esquerda, já abriu para o Guilherme Lopes, rende ali lateral no campo de ataque pela esquerda. Netinho apresenta como opção de passe, abre para ele Netinho de primeira para o Guilherme Lopes. Lopes devolve para o Netinho, olha que jogada do Netinho. Guilherme Lopes chegou na linha de fundo, tocou para o João Pedro, se for pro gol me chama que eu vou. Tá lá!
2: Meu Atlético, meu
0: gol!

0: time que luta, o time do bairro de Campinas, bairro de luta, bairro de tradição. Respeite as cores, é com o rubro negro. Jogada trabalhada, coletinho pela esquerda. Ele entregou pro Guilherme, uma vez que ele abriu, uma vez chegou na linha de fundo, bateu pra dentro da pequena área. Ele tava lá, ele tava lá. João Pedro é o nome da alegria rubro-negra. Atacante, artilheiro nato, é assim. Tá na hora certa, no lugar certo. Ele gosta de fazer a alegria da torcida rubro-negra. João Pedro manda a bola lá, é lá que a felicidade mora. A felicidade mora no fundo da rede do Juventude. João Pedro deixa tudo igual no Alfredo Jaconi. João Pedro balança a rede, sacode a torcida atleticana. O relógio marcava 43 minutos do segundo tempo. João Pedro, camisa número 19, você foi. E
1: saiu do banco de reservas, a jogada nos pés do Netinho para Guilherme Lopes, cruzou de maneira inteligente. João Pedro tem oportunismo, tem estrela demais, o garoto português, com um toquinho sorrateiro debaixo das pernas do Jandrei, estufou as redes, dando alegria para o bairro de Campinas. A felicidade é rubro-negra. João Pedro, jogada de craque, jogada de quem tem muito instinto de gol. Do banco de reservas para a alegria do Dragão, o Atlético é grande, o Atlético se impõe no Sul. Agora o Dragão tem dois, o Juventude também.
0: Eu falei pra você, torcedor rubro-negro, acredite, eu acredito, o Dragão do Brasil empata. Wesley Souza, motorzinho, aí você vai comentar, mas eu tenho que te perguntar, motorzinho, não dá pra Netinho e João Pedro ficar no banco, hein, motorzinho?
2: Exatamente, o pessoal do banco tá salvando o Roger toda mais a sete. Partida, mais sete minutos aí, agora é ter tranquilidade, cara, tá um pontinho, eu penso que tá de bom tamanho. Não inventa sair igual um louco, deixar desorganizado. Jogo é de inteligência, tem que saber jogar. É lógico que se o Juventude falhar ali numa situação bobear, é lógico que o Atlético tá no jogo. Quando você falou assim, ó, você gostou da entrada do João Pedro? Falei, gostei. Você gostou da entrada do Netinho? Também gostei. Então isso aí mostra que são dois jogadores que tem que estar no time titular.
0: Ivana Mamede, o João Pedro é simplesmente sensacional, Ivana!
3: É, e a maneira com as, que ele fez para desbloquear, né? Essa defesa aí do Juventude que estava assim, quase que impossível passar. O Atlético estava melhor na partida, mas não conseguia passar pela linha de cinco que eles estavam fazendo. E o João Pedro, né, junto com o Netinho, com o Guilherme Lopes, tocou pro João Pedro, ele colocou ela nas redes. Foi realmente sensacional, Danilo.
0: Valeu, Ivana Mamede, sensacional. 46 minutos do segundo tempo. Igor Adorno já deu grito, vamos até 52. Fala, motorzinho.
2: Você viu o detalhe do gol, cara? Eu tava cobrando do Guilherme Lopes. Coloca pressão na bola, Guilherme. Essa bola alçada não serve, o goleiro sai inteiro na bola. A primeira vez que ele colocou pressão, tava lá o João Pedro feliz na finalização.
0: Motorzinho, mas tem que te perguntar, o empate tá bom, mas não dá pra beliscar uma vitória, não dá pra arriscar não, motorzinho?
2: Danilo, eu penso assim, cara, eu não arriscaria, eu jogaria com inteligência. É lógico que se tiver uma bobeada dessa daí, entregando um ouro desse jeito, o jogo tá te chamando, a vitória tá vindo, mas você não pode deixar de ficar arrumadinho defensivamente, porque o time do Juventude é um time que já mostrou que sabe fazer gol.
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1: Amarelo.
0: E amarelou aonde?
1: Marrone, camisa 10, provocou o jogador do Juventude, amarelo para ele.
0: Tava pendurado ou não, Marrone?
1: Não.
0: Então tá aí, Marrone, camisa número 10, amarelado, o jogador rubro-negro.
2: E sabe quem tá te ouvindo lá em Brasília?
0: Quem?
2: O nosso amigo Esdras, lá de Brasília.
0: Grande o Esdras.
2: Dando audiência aqui pra Bandeirante. Um abraço, Esdras.
0: Grande narrador lá da TV Metrópolis.
2: Exatamente.
0: Olha, o Juventude chegou com a lacada que trouxe pra perna canhota, bateu! Pra fora! Que lance de perigo! Faça-se justiça no zagueirão Rodrigo San. Ele recebeu dentro da área, livre de novo de marcação. Trouxe pra perna canhota, bateu consciente o zagueirão. Ela passou. Passou tirando tinta da trave do goleiro Paulo Vitor Igor Adorno. Que lance! lance foi esse?
1: A verdade é que o cruzamento veio na área pelo Jandrei e a zaga do Atlético até afastou, mas não se ligou no rebote. E aí o Rodrigo Santos teve toda a liberdade para fazer o chute e a bola foi para fora milimetricamente, Danilo.
0: Olha o dragão do Brasil, Bruno José, trabalhando com o João Pedro, vai para cima da marcação, chega rascando ali o Marcos Paulo, manda a bola para frente, arremesso manual pro dragão do Brasil no campo de ataque, tem pressa o dragão do Brasil. O dragão do Brasil acredita numa vitória, eu também acredito. Olha o Guilherme Lopes, vai fazer a cobrança do arremesso manual, cobrou pro João Pedro, vai pra cima da marcação, foi pro chão e é falta! Falta do Lucas em cima do João Pedro! É falta pro dragão do Brasil no campo de ataque, Adorno!
1: Faltando 4 minutos para o fim do jogo, o Atlético tem uma ótima chance. Falta no campo de ataque pelo lado esquerdo, Netinho ajeita ela, vem para a cobrança. Guilherme Lopes também do lado dele e o João Pedro. O Jandrei vai posicionar a barreira, daí cabe até de direto, hein, Danilo?
0: Tô sentindo que agora, dragão, é o gol da virada, é o gol da vitória rubro-negra, quem sabe não é agora, tá na hora, dragão, Netinho, chega ali, Guilherme Lopes também junto dele pra fazer a cobrança, Guilherme Lopes com a perna canhota, Netinho com a direita, 4 homens posicionados na barreira, já tá autorizado, Netinho vai na cobrança, Netinho bateu, explode na defesa, na sequência, Netinho bateu de novo, explode no companheiro Gustavo Maia, sobra com o Marrone entregou pro Lopes, já abriu pro Bruno José lá em cima, ele desvia de cabeça.

0: meio para o Juventude na direita.
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0: Aguenta, coração rubro-negro. Cruzamento do escanteio dentro da arena, passa por todo mundo. 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Olha o Adelan, chegou na linha de fundo, cruzamento pra dentro da área, Paulo Vitor pegou, largou, Paulo Vitor de novo. Mas aí o Rodrigo Silva chegou ali por baixo, fez a falta, depois o Marcos Paulo falou alguma coisa pro Paulo Vitor que ele não gostou e fechou o clima em Caxias do Sul.
2: Fechou o clima totalmente, Danilo, aí vai pintar o amarelo, vamos pra coleção agora, né? Quem toma primeiro é o 47, o Marcos Paulo, né? Porque provocou o Paulo Vitor tava doidinho pra dar o troco nele, Danilo, aí o Bruno José foi o apaziguador, segurou o Paulo Vitor simplesmente louco da cabeça com o Marcos Paulo, viu? 47 do Juventude, amarelo pra ele, ele deixou o pezinho no Paulo Vitor, né? Teve o contato do joelho no rosto do Paulo Vitor e aí foi um contato faltoso, Danilo.
0: Eu gostei dessa vietinha, não aguenta o coração, como é que é aí, Didi? Essa é boa, hein? É o Osmar Santos? E apareceu ele, o garotinho Osmar Santos. 52 minutos, Paulo Vitor. Faz a cobrança. Da falta, vai apitar. Apita, Mohamed Abel. Fim de papo no Alfredo Jaconi. Fim de papo em Caxias do Sul. Fim de jogo, Juventude 2. Atlético também 2.
3: Gustavo.
4: Beleza, Danilo Santos, 7 horas e 58 minutos. Terminou em Caxias do Sul, estádio Alfredo Jaconi, Juventude 2, Atlético também 2. Ponto importante para o Atlético, que mantém, pelo menos por enquanto, a sétima posição do Campeonato Brasileiro da Série B. Está chegando a 40 pontos o Dragão do Brasil e ficando ali ainda perto da zona de classificação para playoffs da Série B do Campeonato Brasileiro. Daqui a pouco iniciamos o apito final.
2: Informação.
4: Mas antes vem a informação na voz do Igor Adorno. Fala aí, Adorno.
2: E aí, agora o detalhe: o Paulo Vitor, goleiro do Atlético, se direciona ao Ramon Abate Abel indignado, fazendo acusação de racismo. Inclusive, o Ramon Abate Abel faz o sinal de racismo, sinal indicado pela FIFA quando há casos de racismo dentro do estádio. E o Paulo Vitor está indignado. Indignado, apontando ali para trás do gol onde fica a torcida do Juventude. E a gente aguarda por mais informações, Guga.
4: Beleza, então, o Igor Adorno, acusação grave. O Paulo Vitor, goleiro do Atlético, ele procura a arbitragem, o Ramon Abate Abel, né? Faz ali o relato e o árbitro prontamente, ele aciona o protocolo antirracismo. E aí podemos perceber ali no vídeo jogadores, membros da comissão técnica do Juventude e o Adriano Martins ali, né, cercando o Paulo Vitor, né, por conta dessa acusação grave que acontece em Caxias do Sul. E agora cabe ao VAR, né, analisar imagens, as câmeras da transmissão, e o Superior Tribunal de Justiça Desportiva deve analisar e oferecer ou não a denúncia, né, desse episódio aí lamentável. A gente, né, acredita na palavra do goleiro do Atlético, que indignado conversa com Ramon Abate Abel. Outros jogadores ali de Juventude e Atlético também cercam o árbitro da partida. E infelizmente, né, tivemos um jogo movimentado, um bom jogo. Foi, né, bom de acompanhar o Juventude Atlético, mas no finalzinho, esse episódio lamentável, denúncia do goleiro Paulo Vitor em relação aos torcedores da equipe do Juventude. 8 da noite, vamos começar o pós-jogo da Rádio Bandeirantes Goiânia, com a primeira atração aqui na Rádio Bandeirantes FM 98,7.
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4: Wesley Souza, o craque de Atlético e Juventude, Juventude e Atlético, 2-2. Na sua opinião, quem foi o craque do jogo, Wesley?
6: Olha, no primeiro tempo eu gostei demais do Coutinho. Pra mim não era pra ter saído, né? Fez um primeiro tempo bom. Tem tempo que o Coutinho não faz um jogo dessa maneira. Mas deu lugar a um cara que tem uma estrela. Vem salvando o Roger em quase todas as rodadas. Os dois jogadores que eu pedi pra entrar fizeram a jogada do gol, Netinho e o João Pedro, né? Então o João Pedro, ele teve essa estrela de estar na hora certa, no lugar certo. Então, para mim, o craque do jogo é o João Pedro, que trouxe esse empate, e um empate muito

0: bom para o Atlético desde que ele mate os seus dois jogos em casa. Então, João Pedro, para mim, o craque do jogo.
1: João Pedro para o Wesley Souza e para você, Ivana Mamede.
2: Eu vou com o Wesley Souza. Realmente, João Pedro, ele foi, conseguiu ali desbloquear a defesa ali do Juventude, que tava, fizeram a linha de cinco ali, nada passava. Mas uma bela jogada, ele foi de uma categoria, colocou, se não me engano, foi no meio das pernas do Jandrei. Então, eu fico também com o João Pedro.
1: João Pedro, eleito craque do jogo, Juventude 2, Atlético também 2. E agora eu vou ao estádio Ailê Pinheiro. Quero saber do Cláudio Rabelo de Castro Cacau, o craque do jogo, Goiás 0, Fortaleza 1.
3: Meu Guga, o Goiás perdeu para a equipe do Fortaleza aqui no estádio Ailê Pinheiro, para desespero, para decepção da sua torcida. Teve um jogador do Goiás que me agradou muito, mais uma vez, numa boa forma. Cadu Souza partindo na individualidade com duas boas finalizações, poderia ter saído como craque do jogo, mas quem foi efetivo, quem jogou 90 minutos e correu barbaridade e foi peça importante para essa vitória do Fortaleza, eu vou ficar com o Vitinho, que fez o gol, o único gol do jogo.
1: Vitinho, é o voto do Cacau para craque do jogo. Agora eu quero saber do Richard Oliveira, para ele, quem foi o craque de Goiás 0, Fortaleza 1?
4: Para mim, o craque do jogo, Guga, pelo gol que fez, é um excelente finalizador de fora da área. Vitinho, mais uma vez, foi determinante na vitória do Fortaleza diante do Goiás. Já no primeiro turno, fez dois gols da mesma maneira, ali, chutes de fora da área. E hoje, na Serrinha, mais um gol. Vitinho, o craque do jogo, na minha opinião.
1: Vitinho, eleito craque do jogo, Goiás 0, Fortaleza 1. No jogo Juventude 2, Atlético 2, o João Pedro. Vem aí, o melhor pós-jogo do seu rádio.
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1: 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Estamos iniciando mais uma edição do Apito Final, o seu melhor pós-jogo do rádio em FM 98,7, YouTube Bandeirantes Goiânia. 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Wesley Souza no Alfredo Jaconi. O Juventude e o Atlético ficaram no empate em 2-2. Você antecipou e adiantou. Foi um resultado excelente para o Dragão. Mas não ficou aquele gostinho, Wesley Souza? Que mais um pouquinho dava Dragão, hein, Wesley? Boa noite!
0: Cara, você entrar contra o líder é sair vencendo, sair ganhando e toma virada. E depois você tem poder de reação de empatar, Guga. É um baita resultado, né? O Juventude, todo mundo sabe do seu poder jogando em casa. É um time que não se deixa bater hora nenhuma. E o Atlético fez uns 15 minutos, pra mim, muito bom. Tanto é que faz o gol com este tempo. Saiu na frente, mas o Juventude não sentiu. Em dois vacilos da defesa atleticana, juntamente com o rebote do Paulo Vitor, foi lá e virou. Depois o Roger teve novamente estrela. Do banco de reserva veio esse pontinho, tem que ser valorizado demais. E eu volto a repetir, um pontinho tem que valorizar, né? Não tem essa de que, ah, dava pra ganhar, não. Valoriza esse um ponto, porque aí no estádio Antônio Scioli é você jogar com inteligência. Ganhou do Ceará, você tá no bolo. Você entra no G6, então tem que ser assim. Tem mais dois jogos em casa pra entrar no G6 e concretizar essa permanência no G6. Então é dessa maneira. O jogo da Série B, cara, ela não te dá situações pra você achar que tem que ganhar todo jogo. Esse jogo contra o líder, você tem que ter a humildade de ser sabedor que você ia enfrentar uma grande equipe. O Atlético foi inteligente, não se abateu com a virada. Os caras novamente que saíram do banco de reserva ajudaram. Isso mostra que o elenco o Roger tem. Basta escolher as peças certas, porque pra mim, hoje pode valorizar esse um pontinho contra o Juventude.
1: 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O Atlético mantém aí uma sequência interessante, agora vai para 2 jogos em casa. Boa noite, Ivana Mamede.
2: Boa noite, Gustavo Ramos. Nossa, um empate muito importante, ainda fora de casa. O Atlético começou muito bem essa partida, né? Fez seu gol aos 17 minutos com o Gustavo Coutinho e a partir daí o Atlético recuou. O Juventude tinha a posse da bola, mas não conseguia levar perigo para o gol do Paulo Vitor. Mas em uma falha da zaga, Alisson Safira, aos 36, fez o seu gol de empate. E aos 43, com falha do Paulo Vitor, que rebateu a bola nos pés do Mandaca, né? Fez o gol da virada, né? Aos 45 minutos. O Atlético voltou, né, até melhor com as substituições, né, mas não conseguia passar pela bela defesa do Juventude. Uma defesa muito bem postada, mas uma bela jogada ali pela esquerda com Netinho e Guilherme Lopes, que tocou para o João Pedro fazer o quê? Desbloquear essa defesa, né, e fez o gol, né, do empate aos 43 minutos, quase no apagar das luzes, né, Guga? Então, assim, uma grande partida do Dragão, né, que empatou fora de casa com o líder do campeonato, honrando aí os nossos times goianos na rodada.
1: 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Já dá pra a gente aliviar um pouquinho a barra do Roger Silva? Por que que eu digo em aliviar a barra? Porque entra a escalação, sai a escalação, sempre fica aquele ponto de ressalva, aquela crítica em relação aos 11 que iniciam. Mas o Roger, até o momento, comandando o Atlético, ele perdeu apenas um jogo, hein, Wesley? E mostrou, né, mostrou uma boa leitura de jogo nas mudanças, né, do primeiro para o segundo tempo, e vem mantendo aí um percentual de aproveitamento também interessante, né, motorzinho?
0: Isso mostra que quem tá entrando e resolvendo não tá ficando bicudo, querendo a condição de titular, porque tá produzindo, tá sendo um grupo que estão se ajudando. É, por duas oportunidades ou mais, a vitória veio do banco de reserva. E hoje esse um pontinho novamente veio do banco. O Roger, ele tá conseguindo gerir este grupo sem vaidade. O João Pedro, para mim, ele tem condições de ser titular. A gente cobra, a gente bate, mas o Roger tem as convicções dele que quando ele utiliza esses caras, tá dando certo. Não tem como você cobrar um técnico que fez uma leitura, que para outras pessoas que não têm essa mesma análise técnica, que é leigo, às vezes é mais torcedor, ele acha que quando o Roger coloca um zagueiro, o Atlético vai ficar defensivo, e não ficou. Eu mostrei para vocês aqui, o Atlético vai atacar. Atacar mais do que no primeiro tempo. Mas como assim com um zagueiro? Você tem dois alas que chegam muito forte. O gol do Atlético foi por onde? Pelo lado esquerdo. O lateral passando, ultrapassagem e o João Pedro, presença de área. Por que que esse lateral teve liberdade, que é o Guilherme Lopes, de chegar e cruzar várias vezes? Porque ele sabia que ele tinha cobertura nas costas dele. Então o Roger fez essa leitura, que eu deixei claro que o Atlético ia melhorar ofensivamente, e melhorou. Então um técnico que está sabendo mexer as peças que tem, e os caras que estão entrando estão correspondendo. O que falar do Netinho, cara? Eu peço o Netinho no time, mas o Roger sabe como utilizar. E o Netinho entra e resolve, ajuda, participa do gol, né? Uma triangulação. Olha essa tabela do pelo lado esquerdo do Atlético. Profundidade, presença de área. É um time treinado. Então você vê aí que tá no YouTube, o gol do Atlético foi trabalho de time que é bem treinado. Um gol de quem sabe triangular e chegar pra finalizar. Então não dá pra eu chegar aqui, bater no Roger, sendo que ele sabe e está utilizando e os caras estão dando resultado pra ele. Então nas estratégias que ele está utilizando, tá dando certo. A gente cobra a presença de um ou outro jogador no time titular pelo que vem produzindo. E o que o João Pedro vem produzindo, na minha opinião, Wesley Souza, ele precisa ser titular do Atlético.
1: 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Fazíamos uma projeção, né? O Atlético fez uma excursão pelo sul do país, Ivana. Jogou em Florianópolis contra o Avaí e jogou em Caxias do Sul contra a equipe do Juventude. E aí, até me chamou a atenção, tô vendo aqui o replay agora do gol do João Pedro. O Roger saiu lá do banco de reservas dele e foi abraçar o João Pedro lá atrás do gol.
6: Sabe quem também saiu?
1: Quem?
6: O Coutinho. O Coutinho foi lá abraçar o João Pedro. Fez questão de ir lá, dar um beijo nele, um abraço nele, né? Cumprimentar.
1: Nossa, que coisa maravilhosa. Eu ri e fiquei feliz, contente pela reação do grupo do Atlético. Isso mostra unidade, Ivana. E aí, voltando aqui nas projeções e no resultado final do que projetávamos, a excursão do sul do país, o Atlético foi excelente. De 6 pontos, o Dragão tá voltando com 4.
2: 4 pontos e que mais, né? Venceu fora de casa o líder do campeonato. Então, assim, é um resultado muito importante, você dá moral, dá confiança para os jogadores. Foi em um jogo em que o Atlético dominou o time do Juventude no segundo tempo. O Juventude só se defendeu, só dava Atlético. O Atlético buscando todo custo o seu gol de empate. Mas que defesa bem postada essa do Juventude. Tem razão de só ter levado aí 14 gols no campeonato. A defesa, né, a melhor defesa do campeonato. A gente até viu hoje o porquê. Como foi? 14 não, agora é 15, né? Levou 2 gols, eram 13 gols, agora levou 2 gols contra o Atlético. Então, assim, parabéns para o Atlético que soube sofrer, né? E soube buscar um resultado positivo, né? Para o seu time. Então, assim, e eu tô vendo aqui o Roger, de 10 jogos, os resultados dele são muito bons, são 5 vitórias, 4 empates e só uma derrota. Venceu, olha, Fortaleza, Cuiabá, Operário, Botafogo e Avaí. Empatou com o Atlético, Náutico, Londrina e o líder do campeonato, o Juventude. O problema foi a derrota, né? Que já foi até esquecida depois desse grande resultado que ele conquistou hoje.
1: 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O Atlético já vive um mês completo da chegada dos seus reforços, do movimento de janela de transferências. Te pergunto, a janela do Adson Batista, ela surtiu o efeito desejado para a crítica e para o torcedor atleticano, Wesley?
0: Olha, crítica, não vou dizer crítica, eu penso que elogio, porque se os resultados estão vindo do banco de reserva, isso é sinal que você conseguiu contratar bem. O Netinho, que já tinha um tempo, né? O próprio João Pedro, o próprio Giovani, Gustavo Maia, que vem entrando bem. É, são jogadores que, pra mim, o Daniel Peixoto precisa só se soltar um pouquinho mais. O Daniel Peixoto é bom volante, é volante moderno, que constrói, que chega, pisa na área. Então eu penso que O saldo do Adson nessa janela, ela é positiva. Você tem jogadores aí resolvendo a parada que chegaram na abertura da janela. Então não tem como você chegar e criticar negativamente uma situação de contratação. Agora, o técnico, ele sabe as peças que tem. Então ele sabe o dia a dia, treina, mas a gente também acompanha jogo, vê a produtividade de cada jogador que sempre querendo melhorar. É lógico que eu quero melhorar o meio campo do Atlético com o Netinho no time. Ah, mas o Netinho não marca. Mas ele tem, ele sabe jogar. Eu gosto de jogador que joga, que chama a responsabilidade e chama uma condição de ser protagonista. Olha o tanto que o Atlético melhorou no meio campo depois da entrada do Netinho. Você não quer um jogador, um volante pra marcar, pô. Você precisa ter um jogador pra jogar. Tem hora que você só preenche o setor. Um atacante que faça gol como o João Pedro. É isso. É futebol, tem que priorizar quem gosta da bola, não aquele que chega pra destruir o tempo inteiro. Mas o Roger, ele sabe do que ele tá fazendo. Ele vê jogadores passando, ele vê jogadores numa condição melhor. Daqui a pouco, o próprio campo vai dar a condição desses jogadores serem titulares do Atlético.
1: 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Ivana Mamede, faça a mesma pergunta para você. Janela de transferências, o movimento de mercado do Adson, hoje permite o atleticano sonhar, Ivana Mamede?
2: Com certeza, né? A gente viu isso no jogo de hoje, né? Hoje o time do Atlético tem um elenco. A gente viu aí as contratações de Yuri Silva, quando ele foi exigido ali na lateral esquerda, ele também correspondeu. Tem o Netinho, que sempre que está entrando, está resolvendo, né, as questões aí do time do Atlético. Henrique Freitas é o titular, né, do Roger Silva. Ele também, e junto também com o Daniel Peixoto, ele sempre está entrando como titular. Esses dois jogadores parecem ser jogadores da confiança dele. Tem o Gustavo Maia, que sempre entra também e resolve as questões, tem jogado muito bem. Agora, o Varley, né, o Varley, que no jogo contra o Botafogo deu duas assistências, né, substituiu aí o Everton e foi bem demais. Agora, o Mateuzinho, eu sinto falta aí do Mateuzinho, nem relacionado não está sendo, era uma das grandes promessas, parece que não está treinando bem. Outro jogador, né, fora aí das contratações, que também não está tá sendo relacionado, é o Guilherme Marques. Também não vem sendo relacionado, né? É questão, sempre que a gente pergunta o porquê, questão de treinamento. Ele sempre prioriza, né, os que estão treinando melhor. Então, os que estão treinando bem são esses jogadores. Parabéns ao Adson pelas contratações, trouxe jogadores que estão resolvendo. Esse João Pedro, não falei dele, gente, que joia, né? Cara entra, sempre entra, tá deixando seus gols.
1: Tem estrela.
2: Tem estrela.
1: O Luso, João Pedro, atacante jovem, que tá passando aqui pelo futebol do Brasil e chamando a atenção. Ano passado chamou a atenção pelo Remo e pelo Atlético, mesmo não sendo titular, já deixou a sua marca em duas oportunidades. 8 horas e 20 minutos, sim, Wesley Souza.
0: Tem uma que começou com um furacão, né? Uma contratação que chegou. Logo na sua estreia, ele ajuda o Atlético naquele jogo contra o Náutico, que é o Henrique Freitas. Só que caiu muito de produção, cara. É um baita jogador, é um jogador que tem um potencial de crescimento gigantesco, mas jogando aberto como ponta, não é a dele. Ele não tem mobilidade para receber e girar em cima do eixo. Girar no eixo é você girar tanto pro lado direito como pro lado esquerdo rapidamente. Ele demora a fazer essa leitura. Ele gosta de jogar de frente, né? Passadas largas, puxando de dentro para fora, diagonal. Então o Henrique Freitas é o único ainda que produziu na sua estreia, mas depois caiu de rendimento.
1: 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Rápida parada, na volta tem mais apito final de Juventude 2, Atlético também 2.
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2: A divisão de acesso neste sábado teve 4 jogos e todos eles terminaram empatados. O Rio Verde, ele no estádio Mozart Veloso do Carmo, acabou jogando com a equipe do Mineiros, empatando em 1-1. O Rio Verde, que até então era o líder da divisão de acesso 2026. Outros resultados também pela divisão de acesso: em Morrinhos, no Centro Esportivo João Vilela, Morrinhos e Goianese empataram em 1-1. No Abrão Manuel da Costa, o Trindade empatou com Goiânia em 0-0. Em Jussara, Tupi de Jussara e Grêmio Anápolis ficaram no empate, também em 1-1.
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2: Gustavo Ramos. Boa noite, 8:28, 8:28, este é o apito final, mais cedo, no estádio Aile Pinheiro. Goiás perdeu para o Fortaleza, placar 1-0. E um pouco depois, no Alfredo Jaconi, em Caxias do Sul, há pouco terminou Juventude 2, Atlético também 2. Pelo Dragão marcaram Gustavo Coutinho e João Pedro. Para a equipe do Juventude, marcaram Alisson Safira e também o Mandaka. 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Fala que veio pela Rádio Bandeirantes e que quer participar da promoção. 8:29 pela Série A do Campeonato Brasileiro. Estamos tendo também a primeira divisão. Mais cedo, o Bahia jogou fora de casa e bateu o Bragantino pelo placar de 3-2. E no Morumbis terminou há pouco, São Paulo 2, Atlético Mineiro 0. Gols do Iago e do Luciano para o tricolor paulista. 9 da noite, daqui a pouquinho, começando no Rio de Janeiro, Fluminense Vasco. 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Igor Adorno, situação de momento, Alfredo Jaconi, zona mista do estádio na Serra Gaúcha. Como é que tá a movimentação lá no Atlético Goianiense, hein, Igor Adorno?
3: Olha, Guga, daqui a pouco vamos ouvir ao vivo aqui na Bandeirantes o treinador Roger Silva, o presidente Adson Batista em instantes. E aproveitando para atualizar a informação do caso Paulo Vitor, Guga, informações que chegam pra gente diretamente de Caxias do Sul. O goleiro Paulo Vitor teria sido xingado de macaco por um torcedor do Juventude na região ali atrás do gol. Imediatamente ele procura o árbitro da partida, Ramon Abate Abel, que aciona o protocolo antirracismo. E com isso, a polícia local acompanhou o Paulo Vitor nos relatos e nesse momento procura ali a identificação do torcedor que teria chamado o Paulo Vitor de macaco. São essas informações até o momento do lamentável caso ocorrido ao final da partida ali com o goleiro do Atlético. Guga.
2: A gente acompanha também, traz mais atualizações e informações desse caso lamentável lá no Alfredo Jaconi, em Caxias do Sul. 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Wesley Souza, Ivana Mamede, amigo ouvinte. É um baita goleiro, Paulo Vitor. Isso é indiscutível. Todos nós aqui acredito que concordamos com a qualidade do Paulo Vitor. Mas hoje a atuação do goleiro do Atlético talvez tenha comprometido o resultado. Tô certo ou tô errado, Wesley?
4: Correto, tá certíssimo. Primeiro gol eu não vou atribuir falha, né? Eu vejo que foi um erro de marcação, uma cabeçada daquela. Um campo molhado, ele faz a defesa, mas a defesa não é o suficiente para tirar. Ele não consegue evitar o primeiro gol do Atlético. Agora, o segundo lance, não. O segundo lance foi uma falha, né? Reboteou para frente. Ah, mas tinha gente na minha frente. A desculpa de goleiro é essa. Mas ele sabe que o atacante, ou meia, ou volante, que quando recebe essa bola, para ele acertar o gol, o goleiro tem que se virar, porque vai ter muita gente cobrindo a bola. A bola, quando passa para a visão do goleiro, ela já está quase em cima. Então, quando vem com muita velocidade, se o goleiro não estiver bem arrumado, realmente acontece o que aconteceu, que para mim foi uma falha. Né? Um goleiro como o Paulo Vitor não pode tomar um gol dessa maneira. A defesa não virou para o rebote, não acreditou que essa bola poderia ter sido reboteada como foi o goleiro Paulo Vitor. E o atacante, sempre no seu instinto de girar e acompanhar o rebote do goleiro, vai lá e coloca a bola para dentro. Se não fosse essa falha, 3 pontos na capanga.
2: 8:33. 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Oi, Ivana, sobre o Paulo Vitor e reforço. Gosto do trabalho do Paulo Vitor em 2026, é um goleiro, né, que com defesas já garantiu resultados importantes para o Atlético, mas hoje talvez não foi aquela noite 100% do Paulo Vitor, né, Ivana?
5: É, teve essa falha, realmente ele, né, teve o rebote para frente, poderia ter tocado pro lado, para cima, sei lá, mas aí sobrou lá pro Mandaka, né, e o Mandaka fez, né, o gol da virada. Mas a gente tem que reconhecer também que depois disso ele fez 2 grandes defesas. Né, ele foi muito seguro, né, no gol, assim, então ele fez boas defesas, mas o que que fica marcado? Né, o erro. Porque com esse erro veio o quê? A virada.
2: Exatamente. 8:34, inclusive aqui o nosso ouvinte, o Rui Carramaschi. Tá aqui falando aqui, ó, o Paulo Vitor tem crédito, é o melhor. E eu concordo.
4: Ô Guga, mas Vitor assim, tem muito crédito. Ninguém tá dizendo que ele é um mau goleiro. Né? Ninguém aqui tá falando isso.
2: Sim, exato.
4: O goleiro, ele vai errar. Ele vai falhar em determinados momentos, mas é o único que não pode falhar. Não tem ninguém para corrigir o erro dele. É, na frente dele, o zagueiro pode errar, que o próprio Paulo Vitor pode corrigir o erro, e assim sucessivamente nas suas linhas. Mas o goleiro, ele pode fazer uma partida impecável no último minuto. Se ele tomar um frango, realmente ele vai ser sempre crucificado. Mas a partida, o campeonato regular que o Paulo Vitor vem fazendo, não é que ele tenha crédito, né? Isso não credibiliza um jogador errado da maneira que ele errou. Ele é grande neste momento para assumir o erro, falar: eu errei, mas eu não tenho isso corriqueiramente nessa minha participação na Série B. Foi um erro onde que os meus companheiros lutaram, foram lá empatar o jogo e praticamente cobriu um pouco o erro dele. É um goleiro que não vem errando muito, muito pelo contrário, ele vem salvando o Atlético em determinados momentos. Se é outro, a gente estaria descendo uma crítica maior. Mas como o campeonato do Paulo Vitor, ele é regular positivamente para o atleta, errar, todo mundo vai errar, aqueles que estão lá dentro, mas o Paulo Vitor é de uma capacidade que não, esse erro eu tenho certeza que ele não vai nem assim dormir, porque é um cara que se cobra muito.
2: Aproveito para abraçar o José Costa Magalhães, que tá na nossa audiência, tá aqui mandando aqui a sua participação, mensagens aqui super positivas. Muito obrigado, José Costa Magalhães, pela audiência e pelo carinho aqui com a equipe Bandeirantes. 8:36. 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Daqui a pouquinho, ao vivo aqui na Bandeirantes, presidente Adson Batista e também o treinador Roger Silva. Ô Wesley Souza, assim, tô aqui tentando aqui recordar, relembrar os 90 minutos, mas hoje foi aquela partida com pouca participação do Giovani Soares, né, Wesley?
4: Ele fez 2 transições no primeiro tempo. Uma, ele faz uma jogada muito boa, que quase ele passa pro Marrone, o Marrone faz a ultrapassagem, e aí quase sai o gol do Atlético. A outra, ele teve uma tomada de decisão errada, porque ele segura demais a bola, ele poderia também ter passado e dado continuidade. Foi um jogador que passou, eu penso que ele passou, ele foi melhor do que o Marrone. Acho que a crítica tem que ser maior pro Marrone. Marrone é um jogador de uma capacidade muito boa. Ele não pode passar 90 minutos e fazer apenas uma jogada no primeiro tempo, que foi essa que eu acabei de te falar. Jogador que a torcida espera muito dele, né? E neste momento, quando o jogo tá amarrado, quando o jogo tá muito apertado, né, com mudanças e alternâncias de placar, Marrone é aquele cara de fala, me dá a bola aqui, eu vou colocar ela debaixo do braço e agora o ritmo é meu. Eu que vou ditar o ritmo e vou buscar o resultado. Então eu esperava mais do Marrone nessa partida.
2: 8h38, eu quero abraçar aqui, quero mandar um abraço, não um, quero mandar três abraços especiais pra ele, que é uma referência aqui, como colega de profissão, como ser humano, tá na audiência. Alô, Edson Júnior!
6: Edson Júnior!
2: Da onda! Forte abraço, Júnior! Voltou a trabalhar hoje! Que coisa linda, um abraço pra você! Um, não, três!
4: Aí é gente boa, hein?
5: Deixa eu mandar também.
2: Manda!
5: Edson Júnior, olha, um forte abraço. Eu conheço o Edson Júnior, eu fui na formatura, né, dele, na colação de grau dele de direito.
2: Isso, então tem tempo, hein?
5: É, faz muito tempo, era um jovem, né? Edson Júnior, e é um jovem ainda. Um abração pra você, torci demais por você, orei demais por você, tá? E eu falo pras pessoas, eu tive a honra participar de uma mesa de debates junto com você ancorando. Pra mim foi uma honra gigantesca, uma coisa que eu jamais vou esquecer.
4: Abraçar o amigo da onda, grande da onda, é bom vê-lo trabalhando novamente, né? Uma coisa que a crônica fica rica com o seu trabalho, então tem um carinho muito grande por ele. Grande da onda, um abraço.
2: Grande da onda, um abraço pra você, um abraço e um beijo no seu coração da onda, você é espetacular. 8h40, Hyundai Zero é na Nisa, HB20 Limited por 90.790 com juros zero e seu usado na troca, e Creta Comfort Turbo por 131.990 exclusivo e trazendo o seu usado. 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Oi, Ivana, quando eu cito, por exemplo, a pouca participação do Giovani, e até hoje também o Marrone, ele, né, teve ali os momentos em que ele apareceu um pouco apagado na partida, a gente precisa também observar e ver que o trabalho do Barbieri, treinador do Juventude, é um trabalho diferente, né? Que acaba prendendo os jogadores ali de ataque em meio da equipe do Atlético. E aí, a leitura é essa mesmo? Foi o trabalho do adversário ou dava pra, né, ter rendido um pouco mais tanto o Marrone quanto o Giovani Soares,
5: hein,
2: Vana?
5: Eu acho que teve, sim, o trabalho do Barbieri, com certeza, né? Mas, assim, o Giovani Soares, tanto o Marrone como o Wesley trouxe, eles podem render muito mais do que eles renderam hoje. Agora, olha, observa bem, esse time do Atlético, né? Mesmo o Marrone, que é uma peça principal, e o próprio Giovani Soares, que é muito importante ali, né? Na ala esquerda ali, no ataque, né? O cara que vai pro drible, que fica cara a cara, que já fez vários gols aí pelo Atlético. Hoje eles não estavam num bom momento e mesmo assim o time do Atlético ainda empatou com o líder do campeonato. Então, assim, realmente hoje eles estavam abaixo, mas olha o tanto que esse time do Atlético está produzindo, está crescendo. O Dragão tá chegando, Guga.
2: Tá chegando.
4: Ô, Gustavo.
2: Oi, Wesley.
4: Sabe aonde foi a sacada do Roger? Quando ele espelhou os dois sistemas, aí o Atlético cresceu. Ele tirou a profundidade do Juventude quando ele traz o Tito como terceiro zagueiro. Ele deu mais velocidade pelo lado esquerdo do Atlético. Sai o gol pelo lado esquerdo do Atlético. E ele teve mais presença de área com a entrada, né, do João Pedro. O gol, presença de área, o atacante lá foi lá e arrematou em gol. Então o técnico Roger, a leitura dele foi perfeita. Perfeita. Eu questiono a titularidade de alguns, mas valorizo muito o trabalho e a leitura do Roger nessa partida. Porque se ele mantém a mesma estrutura de linha de quatro, um 4-2-3-1, que era o Coutinho, ele perderia esse jogo. Né? Ele continuaria com o Diogo Barbosa tendo volume pelo lado esquerdo, chegando, cruzando. Né? O Allan Kardec é um jogador que a gente conhece muito bem, sabe jogar futebol e tem muita presença de área, e aquelas bolas alçadas continuaria. Então a sacada desse jogo foi na leitura do Roger, quando ele traz um terceiro zagueiro, espeta o Guilherme e espeta o Varley, e aí dá profundidade pro time do Atlético.
2: 8:43, 8:43. Em instantes, vem aí a entrevista coletiva do presidente Adson Batista e também do treinador Roger Silva. 8:43, este é o apito final. 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Rápida paradinha, já já vem aí ao vivo o presidente Adson Batista aqui na Bandeirantes Goiânia.
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4: Estamos de volta em Goiânia, 8:51. Este é o apito final. Há pouco, em Caxias do Sul, o Atlético buscou um pontinho. Bom resultado lá em Caxias do Sul na partida contra o Juventude. Juventude Atlético 2-2. Já em Goiânia, no estádio Ailê Pinheiro, aí o resultado não foi bom, não. Goiás perdeu para o Fortaleza pelo placar de 1-0. 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Agora em Goiânia, 8:52, e a situação de momento em Caxias do Sul, hein, Igor Adorno?
5: Ainda no aguardo, em instantes deveremos ter aí o envio das coletivas tanto de Roger Silva quanto de Adson Batista, que falam conosco diretamente de Caxias do Sul, em instantes aqui na Bandeirantes.
4: Em instantes também, o Mozart fala aqui ao vivo no Futebol da Bandeirantes. Deixa eu aproveitar então, já que a gente tem, né, um tempo... antes da entrevista do Adson Batista e do Roger Silva, quero voltar com o Cacau e também, né, com o Richard Oliveira para falar da derrota do Goiás pelo placar de 1-0. Ô Cacau, como é que você analisa a derrota do Verde nesta rodada de número 26 da Série B? Mais uma rodada em que o Goiás perde como mandante na segunda divisão, hein, Cacau?
6: Olha, Guga, para dizer a verdade, não foi um grande jogo. Aquele com tantas emoções assim. Porque logo aos 11 minutos, o Luiz Felipe foi expulso por uma jogada violenta e expulso corretamente, né? Não sei se perdeu a cabeça, se foi inconsequente, se foi irresponsável. Você mesmo pode ter o seu adjetivo para essa situação. A verdade trouxe um prejuízo enorme para o time do Goiás. 11 minutos, um calor de matar aqui no estádio Ailê Pinheiro. Assim, infernal, para dizer a verdade. Os jogadores desgastados. Você imaginou você jogar praticamente 90 minutos com um jogador a menos? Então, para uma expulsão, ela traz muitas consequências. E consequências para o Goiás foi muita dificuldade para entrar na defesa do Fortaleza. Fortaleza achou o seu gol, né? O Goiás era melhor no final do primeiro tempo, mas entregou de mão beijada. É aquela coisa, falta de atenção, falta de tirar o espaço na marcação. E o Vitinho acertou um chute no pé da trave, sem chance de defesa pro Tadeu, fazendo 1-0. Desceu pro vestiário. O Mozart voltou com o mesmo esquema dos três zagueiros. Já havia colocado o Ramon Menezes, né, na expulsão do Luiz Felipe, e continuou com o mesmo esquema, os mesmos três zagueiros, o que impediu o Goiás de deslanchar. Não fosse o Cadu Souza, o Goiás não chegaria a dar um chute no gol. Mas ele só foi fazer isso aos 15 minutos do segundo tempo. Quando ele coloca o Márcio Vinícius, quando ele coloca o Elton Rato, né? Quando ele coloca o GG, quando ele coloca também um time um pouco mais adiantado, um pouco mais para ataque com o Cadu Mineiro, o Goiás começou a pressionar o Fortaleza e poderia ter saído com um resultado até melhor. O empate seria até um resultado interessante, porque jogando do jeito que estava e não conseguindo furar o bloqueio, o Goiás teve duas oportunidades, uma com o Cadu Mineiro, que se ele chega com um pouquinho mais de força, ele teria feito o gol. E o outro com o Cadu Souza também, que o goleiro do Fortaleza fez uma defesa sensacional. Mas o Goiás mostra que não tem time, não tem força de ataque, não tem um goleador, e por isso mesmo ficou pelo caminho mais uma vez. Sabe por quem para quem o Goiás já perdeu aqui no estádio Ailê Pinheiro? Perdeu pro Cuiabá, perdeu pro Operário, perdeu pro Novo Horizontino, perdeu agora pro Fortaleza e perdeu pro Juventude. São 5 derrotas num campeonato brasileiro tão difícil jogando dentro de casa. aí não chega. Vamos pensar nos 45 pontos? Ou você ainda acredita na classificação do Goiás para a Série A? Eu acho muito difícil. São 9 jogos, 6 jogos dentro do estádio Ele Piero e 6 jogos fora. O Goiás tem que conquistar 28 pontos. Você acha possível isso com esse time do jeito que está jogando? Eu acho bastante difícil. Pensa primeiro nos 45 pontos. Humildemente, pense nos 45 pontos.
4: É, para o Cacau, o alvo, a meta do Goiás é 45.

0: 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Agora em Goiânia, 8 horas 57 minutos, 8:57. E olhando aqui os últimos jogos do Atlético Dragão do Brasil, o Wesley Souza, eu vejo aqui algo interessante em relação ao desempenho do Atlético jogando fora de casa. Preste bem atenção nestes dados. Avaí 0, Atlético 1. Londrina 0, Atlético 0. Náutico 1, Atlético 1. Cuiabá 0, Atlético 1. Atletique e Atlético 0-0. A última derrota do Atlético fora de casa, sabe quando é que foi, Wesley Motorzinho?
1: Sim.
0: Quando, então?
1: Não sei, quero ouvir de você.
0: Novo Horizontino 3, Atlético 0. Essa derrota foi em 4 de julho de 2026, ou seja, 2 meses atrás, Motorzinho.
1: Sim.
0: É um dado interessante, é uma distância considerável, hein, motor?
1: Um trabalho de, assim, é trabalho de formiguinha, Guga. Você vai arrumando um pontinho aqui, um pontinho ali. Vamos lá, fora de casa, depois disso, o Atlético venceu o Cuiabá, o Ceará. Me lembra aí,
0: Depois do Novo Horizontino, ele enfrenta o Cuiabá fora, ganha por 1-0.
1: Isso, pega o Ceará fora, ganha por 1-0 também.
0: Não. Aí ele vai lá em Recife e empata com o Náutico em 1-1. Aí ele recebe o Vila no Acioli e perde 2-0, jogo em casa. Aí ele sai para jogar com o Londrina e empata em 0-0. Depois ele recebe o Botafogo de Ribeirão Preto e ganha por 3-0. Sai para jogar com o Avaí e ganha por 1-0. E hoje empata em 2-2. O jogo com o Ceará vai acontecer ainda na próxima rodada, motorzinho.
1: Um lance aí, uma situação que para mim não é normal, é a derrota em casa, do jeito que foi. A derrota em casa é que não cabe, né? Isso aí era, até aquele momento, foi quando apareceram algumas críticas no trabalho do Roger. Depois ele retomou a rédea novamente do trabalho e mostrou, né, com as suas ideias e suas convicções, que está no caminho certo. Né? Essa situação de ganhar fora e depois em casa você perder, você só alterna a ordem dos fatores. Em casa, que é o mais difícil de você não ser surpreendido, está sendo. Você pode pegar aí na temporada aí, o Atlético perdeu alguns jogos em casa que não dava pra perder, cara. São situações que são pontos desperdiçados. Você tem que fazer o mando de campo forte. Fora você vai lá, se tiver num dia bom, você bate, como bateu em outros momentos. Mas precisa alternar essas ordens dos fatores. Empatou hoje, tem 2 jogos aí que eu penso que são jogos chaves, né? Se você tiver oportunidade de entrar nesse G6, eu não vou dizer nem contra o Ceará, porque o Ceará tem que bater. Se você não entrar nessa rodada, na próxima em casa, vencendo, você entra. Aí é a situação de se consolidar em um G6. Aí nós já vamos o quê? Está faltando 10 rodadas, se não me engano. Aí essas 10 rodadas, Gustavo, o bastidor vai falar muito, porque a gente vê cada situação de arbitragem, né, expulsões. Para uma foi forte, foi pesado. Para outras foi em direção do gol, não foi. Cabe a interpretação. Então isso aí você tem que ficar ligado nessas 10 rodadas. Agora, o Atlético entrar nessas 10 rodadas dentro do G6, amigo, aí já entra numa crescente muito pesada dentro do campeonato.
2: Guga.
0: Sim, Igor Adorno.
2: Vamos ouvir o João Pedro, que conversou conosco diretamente lá de Caxias do Sul. Ele que foi o autor do gol de empate, o português João Pedro, falando aqui na Bandeirantes.
3: É mais um ponto na nossa caminhada, a equipa está bem. Está a demonstrar qualidade jogo para jogo. Um jogo muito complicado. O João tem muita qualidade. O Verde não é à toa que está na tabela, mas nós viemos aqui para tentar os 3 pontos, não conseguimos. Mas acho que estão os parabéns. A equipa conseguiu um ponto vai ser muito importante lá na frente e estamos na luta.
4: E você é muito oportunista mais uma vez.
3: Ah, eu fui oportunista, faltou ali um segundo que acho que também podia ter aproveitado, mas acho que faz parte do importante. É que eu tenho vindo a trabalhar bem, estou tranquilo e o importante é um ponto conquistado
4: Tivemos dois jogos.